0: A ministra do Trabalho pede sentido de responsabilidade aos partidos do arco da governação para se aprovar o pacote laboral no Parlamento. Esta noite, em entrevista na CNN Portugal, o apelo de Maria do Rosário Ramalho.
1: Todos os partidos do arco, sobretudo os partidos do arco da governação com sentido institucional, deverão com certeza olhar para o texto que lhes vai chegar, que é este que lhes vai chegar. Não é o que existia anteriormente, é diferente do primeiro. E com o mesmo sentido de responsabilidade, olhar para as soluções, para resolvermos estas questões.
0: E o Governo mantém a promessa de fazer chegar o salário mínimo aos 1.100 euros até 2029. A Ministra do Trabalho diz que esse valor não é um entrave, pois a discussão no pacote laboral centra-se no salário médio, mais difícil de conseguir. Depois da aprovação em Conselho de Ministros esta quinta-feira da proposta da nova lei laboral, segue para discussão no Parlamento. Os Estados Unidos anunciam mais financiamento em ajuda humanitária às Nações Unidas. É um apoio de 1.500 milhões de euros a países que, de acordo com Washington, estejam alinhados com os interesses da política externa norte-americana. Ainda assim, a ONU reitera que mantém os princípios de neutralidade e imparcialidade enquanto se vê obrigada a mudanças no sistema humanitário, com cortes drásticos na ajuda de vários países, incluindo os Estados Unidos. Este apoio surge numa altura em que Donald Trump está em Pequim e com a China a presidir ao Conselho de Segurança da ONU. O comentador de Assuntos Internacionais da Antena 1, Filipe Vasconcelos Romão, considera que esta nova dinâmica pode servir para alavancar a imagem de Washington nas Nações Unidas, ou seja, o anúncio de mais dinheiro não é inocente.
2: Nada do que nenhum governo faz tem essa característica de ser inócuo. Trump ainda menos, não tem qualquer apreço pelas Nações Unidas, pelo direito internacional, o que poderá levar a crer que só se mobilize para algum tipo de financiamento se puder tirar algum partido, um mecanismo de causa e efeito entre esse dinheiro e um programa político é completamente incompatível com aquilo que são os objetivos das Nações Unidas. Dito isto, toda esta dinâmica com a China e provavelmente alguma noção de que a China poderá vir a ocupar o espaço que é deixado vazio pelos Estados Unidos e fazer desse espaço um instrumento eficaz para melhorar a sua imagem a nível global, pode eventualmente levar os Estados Unidos a não desistir das Nações Unidas em nome aqui de uma tentativa de transformação na organização numa espécie de caixa de rosto e dos seus interesses.
0: Mas o comentador Filipe Vasconcelos Romão entende que o Conselho de Segurança vai manter-se fiel aos princípios que regem este órgão, o que impede que Donald Trump faça da ONU o que bem entender.
2: É impossível fazer porque, de facto, quando falamos do Conselho de Segurança das Nações Unidas e quando falamos daquilo que é a relação que os Estados Unidos têm com os seus adversários e com os seus aliados, percebemos que facilmente as outras quatro grandes potências com o direito de veto, por exemplo, no Conselho, certamente não se mobilizarão para, em nome de milhões, permitir qualquer tipo de condicionalismo naquilo que é o dinheiro dado pelos Estados Unidos ou pago pelos Estados Unidos para a organização.
0: O comentário de Filipe Vasconcelos Romão, estes 1.500 milhões de euros dos Estados Unidos em ajuda humanitária juntam-se aos quase 2 mil milhões anunciados em dezembro num acordo com as Nações Unidas. O portal de notícias Axios avança que o Comitê para a Paz em Gaza vai intervir na reconstrução em zonas do enclave fora do controle do Hamas. Isto significa que os Estados Unidos, que criaram este comitê, querem avançar na reconstrução de Gaza sem o Hamas, já que as conversações não progridem. Já na quarta-feira, numa conferência de imprensa em Jerusalém e depois de um encontro com Netanyahu, o líder deste Comitê para a Paz em Gaza disse que está a ser extremamente difícil Israel e Hamas estabelecerem uma relação de confiança. O diplomata Nikolai Mladenov afirma ainda que há violações do cessar-fogo em Gaza quase diariamente e que civis continuam a morrer. O presidente do governo espanhol resolveu pronunciar-se nas redes sociais sobre as críticas ao futebolista Lamine Yamal. O jogador do Barcelona hasteou a bandeira da Palestina durante o cortejo de celebração do título espanhol de futebol no início da semana. Foi alvo de críticas, mas o chefe do governo espanhol defende-o. Esta noite, Pedro Sánchez escreve na rede social X que Lamine expressou a solidariedade com a Palestina que milhares de espanhóis sentem e que isso é motivo para o país se orgulhar do futebolista. No Museu de Serralves, no Porto, a partir de hoje é possível visitar a exposição A Aflição do Espírito, uma mostra inédita a partir da coleção Durkheim, uma coleção privada alemã depositada na Fundação do Porto há pouco mais de um ano. 90 obras de 34 quatro artistas que o repórter Miguel Bastos já visitou.
3: Uma das obras de maior impacto chama-se O Fim da Diversão. Mostra os horrores da guerra. O colecionador alemão Christian Durkheim compara esta obra com A Guernica, de Picasso.
4: Para mim, esta é a maior obra de arte desde A Guernica. Eu disse isto há mais de 20 anos.
3: Os artistas Jake e Dinos Chapman usaram 30 mil soldadinhos de chumbo para construir um cenário bizarro em que os soldados nazis se matam e se torturam uns aos outros. Os soldadinhos estão dentro de vitrinas dispostas em forma de suástica.
4: Mais tarde, quando arranjei o dinheiro, vi a obra. Precisa de um minuto. Um aperto de mão. Dois, aliás. E foi isso.
3: Parte da coleção Durkheim, um alemão nascido em 1944 que fez carreira na banca, em Hamburgo, Londres e Nova Iorque, é dedicada a preservar a memória.
4: Preocupa-me que as pessoas se estejam a esquecer da história. É certo que não se repete, mas devemos aprender com ela. Olham para o Reino Unido, olham para a Alemanha, para os Países Baixos. Estão todos a ir para a extrema-direita, o que é muito perigoso. As pessoas têm que perceber o que acontece quando as pessoas erradas chegam ao poder. Vejam o caso Trump. Ele faz tudo o que quer. É inacreditável.
3: O que nos leva a outra obra central nesta exposição. O Pai Dividido, de outro autor controverso, Damien Hirst. Um touro cortado ao meio. Cada metade está mergulhada em formol, numa espécie de aquário.
4: O touro encaixa que nem uma luva em Trump, porque esta obra mostra-nos que temos de manter o que prometemos. Nós não podemos quebrar os contratos. Se o fizermos, outra parte fará o mesmo. But if you break it,
3: we do the same as you. A história vem do Antigo Testamento, mas continua válida nos dias de hoje, considera o colecionador.
0: A aflição do espírito para ver a partir de hoje na Fundação de Serralves, no Porto.
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0: Boa sexta-feira connosco.
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1: Olá, eu sou o Herberto Quaresma e trago-vos hoje uma nova conversa com um músico e compositor brasileiro. Este nosso convidado lançou há poucos dias um novo disco, chama-se Novo Mundo. Connosco está o Arnaldo Antunes. Obrigado, Arnaldo. E antes de mais, é um privilégio conversar com um homem tão criativo e inquieto na música e na vida.
2: Obrigado, Herberto. Prazer estar aqui conversar com você, com os nossos ouvintes.
1: É um prazer ouvir-te e saber que o teu desejo de autorrenovação tem agora este novo capítulo, ou seja, um disco novo. Há sempre uma inquietude, quase uma imprevisibilidade na tua carreira que agora volta a dar-nos o Arnaldo Antunes com este Novo Mundo.
2: Sim, eu sempre gosto de experimentar coisas novas, de, enfim, não repetir coisas que já fiz e tal. E agora, especialmente, eu tenho vindo de 3 anos apresentando o show do Lágrimas no Mar. Tive até aí em Portugal algumas 2 vezes, que é um show conjunto com o Vitor Araújo, só eu, minha voz e o piano dele, e que foi também uma experiência, um desafio novo, que eu nunca tinha cantado acompanhado apenas de um piano, mas teve uma sintonia muito grande entre a gente. O Vitor é um artista incrível. Mas foram 3 anos de um show muito sereno, muito concentrado, muito intimista, né? E foi dando aquela saudade também de fazer um som mais pesado de banda, mais dançante. E aí eu queria voltar a isso, mas também não queria que fosse uma volta. Eu acho que esse disco acabou sendo um disco diferente de tudo que eu já havia feito com banda anteriormente. Aí convidei um pupilo, produtor, que, enfim, já tinha feito alguns trabalhos com ele, mas nunca tinha chamado ele como produtor para um trabalho meu. E foi junto com ele que arregimentamos essa formação. Sim, eu gosto e acho que os ouvintes também gostam, o público em geral tem essa sede de novidade, que muitas vezes até os meios de comunicação menosprezam a capacidade do público querer, na verdade, também a novidade, querer ser surpreendido, querer ser transformado de alguma maneira pela produção artística.
1: Tu sentes isso? O teu desejo de surpreender vai também ao encontro do desejo do público. Sentes que eles esperam de ti essa renovação?
2: Sim, eu acho que sim. Eu acho que é isso que garante também, enfim, tá conseguindo fazer um trabalho, de música popular há mais de 40 anos e de certa forma, se eu tivesse me repetindo, eu acho que não conseguiria também estar sobrevivendo e nem me interessaria pelo que eu faço com tanto envolvimento, né? Eu acho que é uma necessidade do artista e do público também.
1: Arnaldo, agora há este novo disco, um Novo Mundo, que não é apenas um título, mas uma espécie de portal para uma nova etapa da tua vida. Tu trazes contigo novos sons, outros músicos, um novo produtor, enfim, uma sonoridade até diferente. Fala-nos deste disco novo e dos seus maiores desafios para chegares até aqui.
2: Pois é, convidei o pupilo já com esse desejo de renovação, né, de fazer um disco diferente do que eu já tinha feito com banda anteriormente. E ele é um produtor incrível, eu nunca tinha trabalhado com ele, já tinha participado de alguns projetos dele e tal, mas a primeira vez que eu trabalho com ele como produtor. E ele é muito inventivo e compreende muito bem o que eu trago com cada canção e dá a melhor direção para ela. E tem essa liberdade de transitar entre vários gêneros, mas sempre de uma maneira muito original. E, enfim, foi uma delícia trabalhar com ele. E junto com ele arregimentamos essa formação, né, que foi muito especial também.
1: O Novo Mundo é também é também arriscar, não é? Porque há aqui o efeito da novidade, há o efeito de olhar em frente para uma coisa que é nova, fugir talvez a fórmulas ou a territórios que tu já experimentaste antes. Preferes a surpresa à repetição do que deu certo?
2: Ah, sim, sim, o que deu certo, se você repetir, não vai dar certo. Eu quis, na verdade, eu sempre quero, né, assim, na verdade, não...
1: Há sempre algo de sedutor na novidade, não é? Há uma atração pela diferença, pela novidade.
2: É isso. Claro que a gente trabalha com redundância e novidade, a gente tem que, na verdade... De certa forma, existem traços que são comuns à minha linguagem, que, enfim, as coisas que eu prezo artisticamente, que continuam de um trabalho para o outro.
1: No fundo, é a tua identidade.
2: Mas, uma minha maneira de compor, de me expressar e tudo isso, e de interpretar. Mas eu acho que tem sempre que ter um sabor novo em alguma coisa. Nesse caso, eu estava falando da banda, né? Que tem o Kiko Dinucci, que é um cara que me surpreendeu imensamente durante as gravações. Eu já admirava o trabalho dele, mas ele trouxe um frescor com aquelas frases. O Vitor Araújo, né, continuando a nossa parceria criativa do Lágrimas no Mar, só que em outro contexto. E o Betão, com quem eu já tinha trabalhado, mas que também se adequou muito bem a essa nova formação. E ficou uma sonoridade em que parece que os músicos estão o tempo todo fazendo frases que, se contrapondo, acabam fazendo um bordado. Não tem muito essa coisa de acompanhamento de acordes, seja na guitarra, seja no teclado. São frases rítmicas e melódicas que se entrelaçam. Então você vê o desenho muito do que cada instrumento está fazendo, ao mesmo tempo aquilo compõe um tecido coeso, né? Então... Eu acho que o disco tem esse frescor, assim, de trazer uma sonoridade diferente mesmo.

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0: A escrita das canções deste teu novo disco começou depois do Lágrimas do Mar, ou as novas canções, no fundo, trazem ideias anteriores, eram coisas tuas já guardadas?
1: Olha, eu, tematicamente, você diz assim, as canções do disco são todas inéditas e todas recentes, né? Tem 6 parcerias, 2 com David Byrne, 1 com a Marisa, 1 com o Erasmo e 2 com a Márcia Xavier. E 6 músicas que são só minhas. E elas foram todas compostas nos últimos anos, assim, não tem aquelas músicas mais antigas que às vezes eu desencavo, né? Depois de muitos anos e tal, porque sempre tem ali coisas guardadas no baú da hora fértil, vamos dizer assim.
0: A música como radiografia do seu tempo, também vês a tua obra, estas novas canções assim? Este é o teu tempo?
1: Ah, sim, sim. Eu acho que tem canções, vamos dizer, canções de amor, como Acordarei, ou como Amor Filial de Viu Mãe, né? Mas tem uma canção sobre o amor, por exemplo, sobre o conceito amor, que é O Amor é a Droga Mais Forte. Então tem canções meio que falam de sentimentos, outras que são mais conceituais, assim, como Não Dá Para Ficar Parado Aí na Porta, ou Para Brincar, enfim. E tem as canções mais reativas, vamos dizer assim, mais contundentes ao comentar essa realidade que a gente está vivendo hoje em dia, que é o caso de Novo Mundo, Tire o Seu Passado da Frente, ou Tanta Pressa Para Quê. São canções mais críticas, vamos dizer assim.

0: O Pupilo produz o teu disco novo, foi a tua primeira vez, é a tua primeira vez com ele. Como foi esse vosso trabalho, essa relação tão importante que no fundo dá forma às tuas ideias, à tua criação, através de sons, dos arranjos de um produtor novo?
1: Ah, é um produtor muito inventivo, assim, que gosta de ficar experimentando novas soluções para as músicas e com essa liberdade de reler qualquer ritmo, qualquer gênero, como uma coisa muito original, sem buscar coisa mais standard, mais clichê, sempre tendo uma leitura original, né, daquilo e buscando sempre o que é mais adequado para cada canção. Acho que foi enfim, uma combinação muito feliz, assim, dos nossos impulsos criativos.
0: O nome do teu disco Novo Mundo sugere, no fundo, a oferta de uma esperança no horizonte ou uma vida diferente, mas a verdade é que vivemos, como dizias, tempos difíceis, tempos de desafio, de incómodo, até de inquietude. Como é que as tuas novas canções conseguem responder a estes nossos tempos?
1: É, eu acho que já tem logo de cara uma surpresa, porque o título Novo Mundo aponta realmente, talvez sugere uma coisa positiva, aí a pessoa vai ouvir a primeira faixa, já é uma porrada, né? Já tem aquela chuva de realidades distópicas, vamos dizer assim, né? Mas eu acho que é um retrato muito real do que a gente está vivendo com essa interferência nas relações entre as pessoas dos meios digitais e a maneira como isso vem impulsionando hostilidades, intolerâncias, guerras e violências. Então é um mundo muito complexo e, ao mesmo tempo, essa música, de certa forma, tenta comentar isso, como se a necessidade de tomar consciência de uma realidade que, enfim, que é muito diferente, né, do que a gente, daquilo que a gente preza, né, da liberdade, da natureza, da educação, da civilidade, enfim, da convivência harmoniosa entre as pessoas, um mundo pacífico, um mundo que tem um convívio com as diferenças, que tem o. Enfim. E acho que, de certa forma, o disco. Eu acho que essa tomada de consciência é necessária para a gente pensar em como reagir, a como resistir a esse mundo. De certa forma, o disco, no seu lado mais solar, nas suas canções mais solares, mais afetuosas, ele oferece algumas respostas lá um pouco a essa questão de como conviver com esse mundo.

0: No tempo da linguagem digital, deste ambiente, deste novo mundo que falavas, tu estás, diria, mais atento, mais ativo. Fala-nos dessa desinformação radioativa. Como é que isso afeta a tua vida ou a vida dos outros?
1: Ah, eu acho que afeta a vida da humanidade em geral, porque está todo mundo hoje em dia conectado e, de certa forma, esses algoritmos impulsionando a extrema-direita, a violência, o espaço dos haters e, enfim, acho que tem uma crise de ansiedade generalizada. Acho que isso está cada vez mais perceptível, como a velocidade da informação nos tiram, nos desconcentra e nos gera ansiedades e depressões e, enfim, crises de pânico, e isso está um pouco generalizado. Então é uma coisa, ou a gente cria mecanismos de compensar essa velocidade, que esses meios oferecem, com momentos de contemplação, de convívio com a natureza, com leitura de um livro ou com outras atividades que, de certa forma, te proporcionem alternativas, mais mentalmente saudáveis, ou fica muito difícil viver, fica muito, enfim, sofrido, né? Acho que essa é uma preocupação do disco, e mais de uma música, né? Tem a Novo Mundo, daí tem a Tanta Pressa Pra Quê, que fala de uma coisa parecida. É um pouco uma preocupação que eu tenho tido. Mas eu acho que, enfim, eu sou um otimista incorrigível, assim. Eu acho que a gente tem mecanismos para reagir a isso, para sobreviver, através do cultivo mesmo, com uma atitude mais contemplativa, mais amorosa, mais positiva, enfim.
0: Falemos agora das participações, Arnaldo, dos teus convidados para este novo disco. David Byrne, Marisa Monte, um nome que tu já aqui falaste nesta nossa conversa, a Ana Frango Elétrico, que gostas muito. Fala-nos dos teus convidados. Como é que surgiram estes nomes, esta lista de convidados?
1: Pois é, o Erasmo é só uma parceria, né? Uma parceria póstuma, né? Dessa letra que o filho dele me presenteou. Mas tem os participantes que cantaram comigo, né, em algumas faixas. Eu convidei três artistas com quem eu nunca tinha feito nada junto, né, que é dois da nova geração, aí o Vandal e a Ana Frango Elétrico, que eu admiro o trabalho dos dois. O Vandal, dentro dessa cena do rap, eu acho que é uma coisa muito especial que se revelou, e ele, enfim, criou esse texto para

Eu sentia que essa música Novo Mundo merecia uma participação ali naquela parte instrumental, convidei ele, e ele fez um texto super adequado, super comentando as mesmas questões da canção, só que de outro ponto de vista. Aquilo ficou uma coisa incrível. E o jeito como ele canta também, meio berrado, me lembra um pouco a maneira como eu cantava no começo dos Titãs. E a Ana Frango Elétrico, eu admiro o trabalho dela já há alguns anos, eu adorei o último disco, enfim, eu acho que a voz dela tem um charme raro, assim, entre as intérpretes femininas.

Uma grande realização parece necessariamente insuficiente, mas seu efeito será infinito. 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
1: Para além do Vandal, da Ana Frango Elétrico, ou até da Marisa Monte, também trazes contigo a contribuição do David Byrne. Como é que surgiu essa oportunidade?
2: O Byrne, eu já havia encontrado com ele algumas vezes, mas nunca tinha trabalhado junto, criado nada com ele, mas eu acho que tinha muito a ver. Eu sempre tive muita identificação, afinidade, admiração pelo trabalho dele. E na verdade, ele tem também esse olhar, né, muito, muito encantado com a música brasileira, né, e muito generoso também, né, de lançar coisas e tal. Trabalhou com o Tom Zé, com a Marisa Monte. E aí eu fiz o convite, ele foi muito solícito, assim, acabamos fazendo duas canções, né? E enfim, foi muito realizador, assim, para mim, porque eu sou fã dele há muitos anos, desde o começo, né, do Talking Heads até o último espetáculo, o American Utopia, que é uma maravilha, sempre acompanhando o trabalho dele, que também está sempre se renovando, enfim.

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1: Como é que foi esse processo com o David Byrne? Tu enviavas do Brasil o material para ele ouvir? Foi possível à distância vocês fazerem esse trabalho?
2: Eu fiz o convite da gente fazer alguma coisa junto, ele ficou entusiasmado, aí eu mandei duas ideias, Não Dá Para Ficar Parado Aí Na Porta, já era uma canção, pensando dele fazer uma parte em inglês, enfim, ele acabou fazendo uma tradução da música toda e fazendo uma melodia para o canto dele em inglês, então ficou uma. As duas ficaram, né, canções bilíngues. E o Body Corpo, que eu mandei uma letra, e ele acabou fazendo a versão em inglês, a melodia, daí eu fiz a minha intervenção entre os versos dele, que também deu muito certo. São duas maneiras diferentes, mas que... E a gente ficou um ano, mais ou menos, trocando e-mails, compondo à distância, né? E depois ele gravou lá em Nova York, a voz dele, eu gravei aqui, gravamos a base, mandamos para ele, ele pôs a voz... E eu fiquei muito feliz com o resultado, assim, acho que parece que é uma coisa que tinha que acontecer, assim, faz sentido, né, esse nosso encontro.

0: já aqui falámos das tuas novas colaborações, mas também há aqui assim, neste novo mundo, um porto seguro, tão conhecido do público português, que é a Marisa Monte.
1: Sim. Aí no caso de Marisa é a única parceria de uma antiga, né? Uma parceria que tem história, vamos dizer assim. Mas é uma canção recente que a gente fez, a gente está sempre, enfim, compondo coisas novas. O disco todo, né, são de músicas feitas recentemente. E aí eu fiquei com desejo de gravar, acho que é uma grande canção, essa coisa de usar o sol é o narrador da música, né, na primeira pessoa do sol. E eu acho uma música incrível, fiquei com vontade de gravar e não tinha como não chamar ela para cantar junto comigo essa nossa parceria, sendo que Marisa participou já de muitos discos meus, além dos tribalistas, né? A gente cantando junto com Carlinhos também, mas o nosso dueto já é, de certa forma, uma coisa autônoma, assim, nossas vozes soando juntas parece que é uma entidade que tem vida própria, assim. Já pega no inconsciente coletivo das pessoas e então fiquei muito feliz de ter ela junto com a gente nesse disco. É a única faixa que tem também um quarteto de cordas junto.

0: As únicas participações fora essa formação, né, da banda, foi esse quarteto de cordas e o meu filho Tomé, que fez uma guitarra na música Para Brincar. Também ficou incrível, ele está tocando muito lindo.
1: Como são os teus hábitos como compositor? Há uma fase em que tu estás claramente mais inspirado, portanto, corresponde a uma fase mais fértil, ou consegues compor enquanto estás em digressão? Vais guardando canções quando elas surgem para depois trabalhá-las um pouco mais à frente? Como é que é o teu processo criativo?
0: Olha, é sempre, tem a coisa não de fazer de imediato, mas sempre de estar refazendo. Tudo que eu faço assim de imediato é um pouco matéria-prima para depois reelaborar. Então eu escrevo, depois mudo a ordem das palavras, troco, reconstruo, subtraio coisas que estão sobrando. E a coisa também da melodia, eu gravo mais de um caminho até achar um caminho que me satisfaça, enfim. Então tem sempre um corpo a corpo com a linguagem, né? Agora não tem um método fixo, às vezes eu faço a letra primeiro, depois faço a melodia, às vezes faço uma melodia e posso demorar anos para fazer a letra, enfim. Às vezes as coisas saem juntos de um jeito mais espontâneo, vou trabalhando elas ao mesmo tempo. Às vezes também é um ensaio, a banda pode estar tocando um improviso e eu saio cantando em cima e aquilo vai mais para frente virar uma canção, quando eu reelaboro em cima de uma gravação daquilo. Então são muitos jeitos de fazer. Quando é parcerias também, sempre cada parceiro é um processo diferente, às vezes eu faço junto, às vezes à distância. Então, não tem um método, mas tem sempre esse desejo de reelaboração até chegar num resultado que, de certa forma, condense assim, né, a canção e que me satisfaça. Eu acho que na composição de canção é sempre importante aquilo da melodia e da divisão das sílabas, né, no ritmo, que isso esteja muito natural e muito adequado uma coisa à outra, para aquilo não soe forçado. Então, isso é uma coisa que eu sempre prezo.
1: O novo disco vai ter reflexo num espetáculo. As canções do novo disco vão ter direito a uma digressão.
0: Ah, sim, nós vamos fazer o show estreia agora aqui no Brasil, dia 11 de abril, no Rio de Janeiro. Depois a gente faz São Paulo. Já tem várias datas marcadas e espero que em breve a gente possa levar o show do Novo Mundo aí para Portugal também.
1: Portugal e o Brasil, que têm uma relação tão próxima, até especial, e a cultura, a música aproxima-nos muito. Como é que vês essa irmandade que cruza o Atlântico e nos consegue aproximar?
0: Ah, eu acho que a gente tem muitos vínculos, principalmente nas artes, né, na literatura, no, na música, no cinema. Eu sou fã de vários artistas portugueses e acho que é recíproco, né, essa troca de admirações, né? E inclusive sou parceiro e colaborador de alguns deles, né, com Carminho, com os clãs que já, enfim, já fizeram.
2: 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Duas horas no continente e na Madeira. Uma hora nos Açores. 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
3: Quase 4 em cada 10 trabalhadores dizem sofrer assédio laboral é uma das principais conclusões de um estudo do Laboratório Português de Ambientes de Trabalho Saudáveis. No inquérito participaram mais de 5.500 profissionais de vários setores e a percentagem dos que dizem sofrer de assédio no trabalho cresceu o ano passado em comparação com os anos anteriores. À luz, a coordenadora do relatório, Tânia Gaspar, explica que há uma maior consciência do que são comportamentos inaceitáveis aceitáveis no local de trabalho.
4: De alguma forma as pessoas têm este tema mais em cima da mesa, há mais literacia, fala-se mais dele e as pessoas acabam por se calhar coisas que antes aceitavam, não é? Há uns anos atrás, aquelas lideranças chamarem nomes ou retratarem ou até a questão dos comentários para as mulheres do decote ou da saia ou não sei o quê, essas coisas infelizmente eram mais comuns e as pessoas nem sabiam que aquilo não era suposto, não é? Pronto. Agora já ninguém faz isso sem se perceber que isso não é uma coisa adequada. Infelizmente ainda se continua a fazer, mas já se nota que é uma coisa que não é adequada.
3: E as pessoas que têm problemas no trabalho transpõem-nos para a vida pessoal e para a saúde física e mental. O relatório, diz a psicóloga Tânia Gaspar, dá conta disso.
4: E porque nós depois o que fazemos é que vimos que esta questão do burnout, do assédio e da solidão não é inócua. Porque depois quando nós vamos comparar os que têm e os que têm estão mesmo mal em tudo. Não é? Ou seja, nós vimos isso no relatório. Ter presentismo, ter absentismo, ter doença crónica, ter solidão, tudo isto... são fatores cumulativos de risco.
3: O relatório aponta para a crescente exaustão, burnout e solidão entre os profissionais participantes no estudo. Assinala-se que não são problemas individuais dos trabalhadores, mas um sinal de vulnerabilidade das organizações. Outra conclusão é que mais de 3/4 dos participantes consideram que ganham menos do que merecem. A Ministra do Trabalho pede sentido de responsabilidade ao Parlamento para se aprovar o pacote laboral, depois de o Governo ter aprovado o diploma em Conselho de Ministros, que será debatido e discutido na Assembleia da República. Maria do Rosário Palma Ramalho fez um apelo aos partidos.
5: Todos os partidos, do arco, sobretudo os partidos do arco da governação, com sentido institucional, deverão com certeza olhar para o texto que lhes vai chegar, que é este que lhes vai chegar, não é o que existia anteriormente, é diferente do primeiro, e com o mesmo sentido de responsabilidade, olhar para as soluções, para resolvermos estas questões.
3: Declarações da Ministra do Trabalho, aqui numa entrevista à CNN Portugal, depois da aprovação em Conselho de Ministros a proposta da nova lei laboral, avança agora para o Parlamento. O Sindicato Independente do Corpo da Guarda Prisional alerta para um novo fenómeno nas prisões portuguesas. Há gangues organizados, incluindo integrantes do PCC, uma das maiores organizações criminosas do Brasil. Júlio Rebelo, presidente do sindicato, disse hoje no Parlamento que os elementos deste gangue brasileiro detidos em Portugal nem são dos mais perigosos, mas se o fenómeno crescer, a fuga de vales judeus será, e usa a expressão, uma brincadeira em comparação com os planos destes reclusos.
6: Eu não sei se as pessoas têm noção do que é um elemento do PCC dentro de um estabelecimento prisional. Tem medidas de segurança altíssimas. Eles trabalham de dentro para fora do estabelecimento. As ameaças aos guardas prisionais vão ser feitas fora do estabelecimento prisional. É um tipo de recuso que nós nunca tivemos em Portugal e que vai obrigar os serviços prisionais a fazerem uma logística e a repensar como é que vão resolver este tipo de problemas. Até agora, pelas informações que temos, não há muitos operacionais ainda. Os que estão são mais de logística, mas quando começarmos a ter esse tipo de reclusos dentro dos estabelecimentos prisionais e a organizarem-se dentro dos estabelecimentos prisionais, nós vamos ter grandes problemas de segurança. Portanto, o que aconteceu em Vales Deus vai ser brincadeira comparando com estes.
3: É uma nova tipologia de reclusos, diz o sindicato no Parlamento. Júlio Rebelo afirma também estar contra a proposta do Governo de redução da idade para o início da carreira como guarda prisional. No Reino Unido continua a apertar-se o cerco a Keir Starmer depois da demissão do Ministro da Saúde e já com um substituto nomeado por Downing Street. Há agora outro favorito ao lugar do líder dos trabalhistas que quer voltar ao Parlamento e já arranjou João Coraceiro uma forma de o fazer.
7: Andy Burnham, o autarca de Manchester, da ala esquerda dos trabalhistas, está fora do Parlamento desde 2017 e vai pedir ao Comitê Executivo Nacional do Partido para aceitar a candidatura dele à Câmara dos Comuns. Como só pode concorrer ao lugar de líder do Labour se for membro do Parlamento, Burnham contou com a ajuda de um aliado, Josh Simmons. Ele renunciou ao lugar de deputado trabalhista pelo círculo de Makerfield para permitir a Burnham uma forma de voltar ao Parlamento. O comitê que tem de aceitar a candidatura é composto pelo círculo próximo de Starmer, mas a imprensa britânica adianta que o primeiro-ministro não deverá travar Burnham, um dos dirigentes do Labour, com maiores índices de popularidade. Burnham ainda não clarificou se pretende candidatar-se à liderança do partido, que tentou já em 2015, mas se ele avançar, podem ficar de fora Angela Rayner, antiga vice-primeira-ministra britânica, ou Ed Miliband, ministro da Segurança Energética, adiantam os média britânicos. Já Wes Streeting, que se demitiu esta quinta-feira da pasta da saúde, nome há muito apontado como candidato candidato ao lugar de Keir Starmer, ainda não disse se vai despertar uma corrida interna à liderança dos trabalhistas e do governo britânico.
3: James Murray sucede a Wes Streeting na saúde. Downing Street confirmou esta nomeação. Murray era até agora o secretário-chefe do Tesouro. Prossegue assim mais este episódio da crise política no Reino Unido. Lúcido é o primeiro filme português na seleção imersiva do Festival de Cannes. Foi apresentado hoje pela primeira vez. O jornalista Tiago Alves entrou neste universo e encontrou-se com o artista português que, neste caso, em Cannes, no festival que decorre em França.
8: Ignore the sensations of reality.
9: As imagens de Vier em Lúcido imaginam vários planos tridimensionais. É um universo onírico, uma espécie de sonho. E à medida que o protagonista ganha lucidez, os espectadores conseguem influenciar a paisagem.
10: O Lúcido propõe novas abordagens do ponto de vista de contarmos uma narrativa. Isso advém muito da utilização do corpo do utilizador. Durante a experiência do Lúcido, a pessoa pode encarnar a personagem principal e a personagem às vezes foge do utilizador. Isso tem um significado do ponto de vista da narrativa.
9: Vier realizou uma curta-metragem de imagem animada. É um artista multidisciplinar. Agora dá um salto para esta nova dimensão.
10: Não me interessa criar uma experiência de realidade virtual que possa ser simplesmente convertida num filme e não se perde nada, não. Eu quero usar as peculiaridades de realidade virtual para criar experiências de alguma forma novas ou que de alguma forma me entusiasmem por estarem a fazer alguma coisa pioneira.
9: Este é o primeiro filme português na seleção imersiva de Cannes. Estão 9 filmes nesta secção competitiva, mais inovadora e recente do festival, que é programada pelo terceiro ano. Beautiful traces.
3: Um trabalho do jornalista Tiago Alves, ele que é o enviado especial da Rádio Pública ao Festival de Cannes, numa entrevista aqui com o realizador Vier, ele que apresentou já Lúcido, com o primeiro filme português na seleção imersiva do Festival de Cannes.
2: Edição do jornalista Guilherme de Sousa. 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

0: Hoje viajamos sem sair do estúdio. Suíça, Polónia, Croácia. Três destinos e três histórias de portugueses no mundo. A Joana Roda começou na China e está agora na Suíça. O José Teixeira já tinha experimentado o mundo em Macau na adolescência e hoje está há mais de 15 anos na Polónia. Quem também já está fora há mais de 15 anos é o Sérgio Salvaterra, que está nesta altura na Croácia. Joana, José e Sérgio, bem-vindos a esta casa, uma casa que é também a vossa casa, a casa dos portugueses no mundo, na rádio. Bom, e como todas as histórias têm uma era uma vez, vamos olhar para o início das vossas histórias. O que é que vos fez sair de Portugal e tornarem-se portugueses no mundo? Joana?
1: Antes de mais uma vez, bom dia. Honestamente, não foi nada que eu tivesse planeado. Eu costumo dizer que foi por algum motivo, o universo culpa a situação e a experiência no meu caminho. Eu fui convidada para ir para a China, lá está, para a minha primeira saída. Não foi de todo planeado, mas foi uma oportunidade que me surgiu e eu senti que estava no momento de dar um passo, ainda que fosse assim um salto um bocadinho gigante, literalmente, para a outra ponta do planeta. Eu senti, houve alguém que me disse é para ir e fui. Fui convidada e arrisquei e fui. A minha experiência pela China foi curta, mas foi importante para ser uma abertura de portas. Também para depois ter sido convidada para novos projetos.
0: José, e o seu era uma vez?
2: Obrigado mais uma vez pelo convite. Eu, desde há, como muita gente, eu gostava muito, quando era criança, gostava muito de jogos de computador e sempre fiquei muito interessado como é que eles são feitos, os jogos de computador são feitos. E tanto que, apesar de eu ter estudado arquitetura em Lisboa, na Faculdade de Arquitetura da Universidade Técnica de Lisboa, que agora acho que mudou de nome, aliás, sempre me interessei mais na área de gráficos e destas grandes gráficos de computador e etc. Infelizmente, esta era uma área que não existia muito em Portugal nos anos 2000, no início dos anos 2000, e eu sabia que era uma coisa que existia muito na Polónia, havia vários estúdios lá, então vim para cá, digamos, numa experiência de tentar arranjar um trabalho nesta área que eu sonhava trabalhar. E uma pessoa, num abrir e fechar olhos, já passam quase duas décadas e já cá estamos desde então.
0: Sérgio, no seu caso também foi assim, num abrir e fechar de olhos, passaram quase duas décadas. Como é que começa a sua história?
3: Exatamente. Bom dia a todos, antes de mais, eu faço, aliás, no 1º de março, 17 anos que mudei para cá. Eu foi uma situação um pouco diferente. Conheci uma rapariga croata, igualmente a minha mulher é em Portugal. Decidimos que queríamos estar juntos. Começamos a pensar Portugal, Croácia, Croácia, Portugal. Eu disse, vamos experimentar a Croácia para ver o que é que acontece. E 17 anos já passaram.
0: Vamos pensar numa imagem. Aeroporto, mala feita, bilhete só de ida. Se eu vos encontrasse nesse dia, que Joana, que José, que Sérgio é que eu iria encontrar? O que é que estava escrito, estampado no vosso rosto? Entusiasmo, medo, o que é que eu estou aqui a fazer? Joana, lembra-se ou este exercício é difícil de fazer?
1: Recordo-me, por acaso recordo-me perfeitamente. Lembro que estava no aeroporto e tive dois tipos de pensamento, honestamente. Muito respeito, não sei o que é que me espera, mas também já meti na cabeça que era para ir e vou. E independentemente do que aconteça, vou. E o pior pode acontecer, que não tinha que ser pior, é
0: voltar para casa.
1: Exatamente. Mas foi um mix de, ok, respeito, não, vou para uma cultura completamente diferente, completamente ao desconhecido, praticamente sozinha. Mas vou, porque já meti na cabeça aqui e vou. Por isso é um mix de respeito, medo e determinação.
0: José?
2: Eu, curiosamente, apesar de ainda não ter, na altura em que me mudei para a Polónia, que também foi em 2009, portanto, tal como o Sérgio, estou aqui há 17 anos, exatamente, eu estava numa situação em que, como é que eu te explicar? Não tinha nada a perder. Tinha uma situação relativamente confortável, tinha emprego em Lisboa, numa área de publicidade, e então foi uma experiência, eu dei-me a mim próprio, digamos, 6 meses, ok, vou experimentar, Vou tentar, em 6 meses não acontecer nada, volto para Portugal e volto para o trabalho onde eu tinha antigamente, que eles me garantiram que se eu voltasse, tinha um trabalho de novo. Então foi surpreendentemente calmo. Ok, havia aqueles nervos de, claro, deixar o nosso país e eu já tinha cá vindo à Polónia antes e tinha visto que as pessoas são muito simpáticas, aliás, são muito parecidas até aos portugueses, no sentido do humor e, digamos, a disposição geral. Uma pessoa sente-se aqui um bocadinho em casa. E então, no meu caso, foi uma coisa surpreendentemente fácil. Não foi assim tão arriscado quanto isso. E felizmente correu bem.
0: Sérgio?
3: Eu fui um bocadinho diferente. Eu nem sequer voei, vi de carro, como já estava mesmo a pensar ficar...
0: Portanto, não o ia encontrar no aeroporto.
3: No aeroporto, não. Eu conduzi de Portugal até aqui. Foram 2 dias, quase 3 a conduzir. E foi um pouco diferente, como já cá tinha alguém à minha espera, mas era sempre aquela situação de não saber exatamente se ia encontrar emprego, se a coisa ia correr bem, se não ia, mas posso dizer que 3 meses depois de chegar e quando já tinha os papéis todos tratados, arranjei o primeiro emprego e até agora nunca me faltou, nunca tive desempregado e tive sempre uma condição bastante estável aqui. Por isso, foi daquelas situações, vamos ver o que é que dá. E correu bem até agora.
0: Bom, com estes sentimentos na mala, na bagagem, digamos assim, abraçaram estes desafios. A Joana há pouco falava da China, que a experiência foi curta, usou a expressão fui para o outro lado do mundo. Foi um choque muito grande?
1: Foi mesmo, em termos culturais. Método de trabalho, aliás, eu ainda não referenciei isso aqui, eu sou treinadora de ténis e fui convidada para um projeto de uma academia nova, mas além da questão da linguagem, que é extremamente difícil, porque eu não encontrei muita gente a falar inglês também, tirando um ou dois diretores da escola, dificultou imenso a questão do trabalho e também doeu-me sentir à vontade, porque... A verdade é que estamos no outro ponto do mundo, lá está, uma cultura completamente diferente. Algo que nós pensamos que possa ser normal para eles pode ser visto como uma má atitude da nossa parte, uma falta de respeito e vice-versa, não é? E a questão de não conseguirmos falar nem inglês para nos entender devidamente tornou a minha experiência bastante difícil, pois também tive, lá está, não houve... A comunicação foi essencialmente... Para mim, uma barreira muito, muito grande, que leva... Quando acho que não há muita comunicação, não há uma abertura muito grande na comunicação, acaba por ser difícil também a questão, às vezes, da confiança. E parando com algumas situações bastante complicadas, e então por isso tomei a decisão de querer voltar para Portugal o quanto antes, digamos.
0: José, com Macau no currículo, o José esteve em Macau na adolescência, foram alguns anos, uma experiência como esta, ainda que não tenha sido por vontade própria, imagino, na altura, não é? Isto ajuda ou complica na hora de decidir voltar a sair? Esta experiência tem peso, ainda que tenha sido lá atrás, no tempo?
2: Sim, definitivamente. Aliás, é engraçado ouvir a Joana falar, porque, de facto, eu estive em Macau quando era adolescente, o meu pai era militar, era da Marinha, e na altura Macau ainda pertencia, ainda era uma colónia portuguesa, do governo português, e o meu pai foi oferecido uma posição em Macau. Então, durante quase 5 anos vivi em Macau e visitámos a China, e visitámos vários sítios na China, etc. Nos anos 90, que foi assim, eu imagino que a China hoje em dia seja muito mais avançada e muito mais aberta, porque nos anos 90 era... a linguagem era de facto uma dificuldade, um obstáculo grande em todas as situações, mas não sei, há qualquer coisa, há uma espécie de barreira mental no nosso cérebro que se destrói quando a gente passa um bocadinho de tempo a viver no estrangeiro e a gente apercebe-se que as coisas não são tão diferentes quanto isso. Há diferenças culturais, claro, há diferenças de costumes e etc, mas uma pessoa muito rapidamente se habitua, muito rapidamente se adapta a estes sítios. Ok, há sítios onde é de facto mais difícil conhecer pessoas, há outros sítios onde é mais fácil. Na altura em Macau foi relativamente fácil, porque havia muita gente a falar português, obviamente, havia uma colónia portuguesa grande, mas de facto torna as coisas um bocadinho mais fáceis, abre-nos um bocadinho a mente e remove este medo de mudança, já aceitamos a mudança um bocadinho mais facilmente.
0: Sérgio, há pouco dizia que no seu caso, e até olhando para a viagem, a história começa de forma diferente, não é? Não vai de avião, vai de carro, tem de alguma forma uma, não sei se lhe podemos chamar zona de conforto na Croácia, porque ia partilhar esta história com alguém. Este aspecto faz com que algumas destas questões, por exemplo, a Joana abordou, apesar da Croácia ser uma cultura diferente da nossa, ter alguém ao lado que entende a cultura que vamos encontrar ajuda, não faz com que sintamos a determinada altura o que é que eu estou aqui a fazer, ou mesmo numa situação como esta isto também pode acontecer?
3: Ajuda, ajuda bastante, claro que sim, que é mais fácil, porque a língua é sempre um problema, embora aqui muita gente fale o inglês, e usando apenas o inglês uma pessoa pode-se dar bem aqui, mas ajuda a ter alguém que sabe como é que funcionam as coisas, como é que as instituições funcionam, porque a Croácia, embora tenha dado um salto muito grande nesse aspecto, em termos burocráticos, era complicado quando cá cheguei. Tratar qualquer tipo de papel, tínhamos que saber exatamente onde ir e fazer as coisas, que não era exatamente um país que estivesse habituado na altura a receber muitos estrangeiros. E isso ajudou sempre a ter aqui alguém, mas claro que aquele pensamento ao fim de algum tempo, costumes diferentes, pessoas diferentes, um sítio diferente, uma pessoa pensa, ok, o que é que eu estou aqui a fazer, mas nunca foi naquela situação de me ter arrependido, foi naquela situação, ok, como José disse há pouco, estou aqui, tenho que me habituar, tenho que abrir a perspectiva de estar aqui e ter a certeza o que é isto que eu quero e como é que vamos fazer para seguir em frente, mas ajuda sempre, pelo menos. Acredito que o José também diga a mesma coisa, saber a língua. Mesmo que o inglês seja sempre uma coisa fácil e a grande maioria das pessoas aqui falam inglês, saber a língua, conseguir comunicar na língua local é sempre uma coisa que é bem-vinda e apreciada até por eles aqui. Eu posso dar um exemplo. Eu tenho dois rapazes, o mais velho já fez agora 15, mas ele era bebê. Minha esposa estava a trabalhar, eu estava em casa na altura, ele teve febre. E disseram, eu falei com ele, disse, olha, sabes, né, que é a pediatra, levas-o lá para ver o que é que se passa. Eu, contente, cheguei lá com o bebê ao colo e comecei a falar inglês. Depois a enfermeira que me atendeu olhou para mim, não sabia uma palavra de inglês, a médica não sabia uma palavra de inglês e foi nessa altura que eu disse, não, tenho que aprender a língua, uau, porque se coisa for preciso no futuro, tenho que saber falar. Depois aqui em casa, de propósito, e minha esposa é professora de inglês, de propósito mudamos, falamos apenas em croata e posso dizer que isso ajudou-me bastante a dar o salto e agora consigo falar a língua de forma não nativa, mas fluente, o que me ajuda no dia-a-dia.
0: Bom, já vamos olhar para esta questão da língua, que é sempre uma questão importante e percebemos agora para esta história que o Sérgio conta o quanto importante é poder comunicar e percebemos isso na história da Joana, na dificuldade que é viver na China e não conseguir comunicar com quem nos rodeia. Mas antes de fazermos aqui a pausa para o trânsito, gostava que nos falassem um pouco das vossas experiências profissionais nesta altura. A Joana já nos disse que a sua vida é o ténis. Que projeto tem em mãos? O que é que está a fazer por aí na Suíça? Porque temos estado a falar da China, mas na verdade a Joana está na Suíça.
1: Exato. Eu também tenho uma história engraçada com a questão da Suíça, não é? Eu estive a viver 6 anos na Suíça. Entretanto, no verão de 2024, regressei a Portugal, a achar que a minha vida ia passar por Portugal. E, entretanto, a verdade é que voltei para a Suíça, fui convidada a voltar novamente para a academia, onde tinha estado a trabalhar nos últimos 2 anos em Berna. E então, em outubro do ano passado, voltei a tempo inteiro e com uma perspectiva completamente diferente. Sou muito grata a todas as oportunidades que tive aqui na Suíça e a toda a gente, porque tenho muita sorte, porque estou rodeada de pessoas fantásticas, quer a nível profissional, quer amigos, alunos, tenho mesmo muita sorte e sou mesmo muito grata por isso. E agora, a minha perspectiva é completamente diferente neste meu regresso à Suíça. Confesso-vos que se anteriormente estava aqui e eu costumo usar esta expressão, que era, acordava todos os dias a pensar, menos um dia, eu menos um dia estou aqui, é porque estou a caminho de Portugal, cada vez estou mais a caminho de Portugal. E atualmente não penso dessa forma. Eu tinha literalmente que ir a Portugal um ano, sem perspectiva de voltar para a Suíça, então eu fui para Portugal numa de, ok, a minha vida é para Portugal, eu tinha isto na minha cabeça, e volto para Portugal e percebo que a Joana que saiu de Portugal há 7 anos já não é a mesma, as coisas também não são as mesmas. E a verdade é que agora identifico-me muito mais com a vida que levo aqui na Suíça. E isto não quer dizer que nunca vou voltar para Portugal, quando a pessoa não sabe o dia da manhã. Mas tenho, infelizmente, bastantes projetos aqui e a Academia voltou a convidar-me para vir, aceitando ainda por cima as minhas condições necessárias para poder voltar. E confesso que estou bastante feliz aqui em Berna. Gosto muito desta cidade.
0: José, em termos profissionais, continua ligado aos videojogos? Há pouco já deixou essa informação no ar.
2: É verdade, é verdade. Se o adolescente, eu adolescente, se soubesse o que eu estou a fazer hoje, provavelmente ia ser enlouquecia, porque de facto vim para cá e de facto existe, havia aqui há uma empresa, aliás, que ainda existe, que é faz alguns dos melhores jogos do mundo e tive o absoluto privilégio de trabalhar num jogo chamado Witcher, que é baseado nos livros de um autor polaco. E o jogo foi um sucesso absolutamente louco. Foi uma coisa, um dos melhores jogos da história dos jogos de computador. E às tantas, é uma empresa grande, fiz muitos amigos dentro desta empresa e alguns destes amigos a um certo ponto começaram a falar: e que tal se nós um dia abríssemos a nossa empresa e fizéssemos um jogo nós próprios? E eu, isso era engraçado. E então, pronto, fizemos isso. Em 2019 abrimos a nossa própria empresa e agora estamos a fazer os nossos próprios jogos, que é uma coisa que eu próprio ainda não acredito que ainda estou nesta posição, mas é um gigantesco privilégio.
0: Portanto, quando lhe perguntam o que é que faz, pode responder: brinco aos videojogos, é isso?
2: Exato, exatamente. A minha irmã é pediatra, que é assim, uma fogosa, e depois ver os meus pais a descrever-se: a minha filha é pediatra, e o seu filho? O filho.
0: É um brincalhão.
2: Ele ainda não cresceu devidamente. Ainda continuar a jogar.
0: Sérgio, diverte-se tanto como o José e a Joana na sua profissão, porque percebemos que quer um, quer o outro, estão muito realizados com aquilo que fazem.
3: Não tive essa sorte. Não, gosto do que faço, sinceramente gosto do que faço, mas não tive essa sorte. Eu, quando vim para aqui, a minha perspectiva era trabalhar aqui na faculdade, já que eu tinha estado antes na Croácia e tínhamos falado lá na faculdade que havia a hipótese de dar aulas de português lá. A coisa acabou por não acontecer, burocracias, etc. Entretanto, comecei a ver que havia na altura aqui muitas empresas ligadas ao apoio de clientes, algumas até nos videojogos, como José disse, e comecei, entrei nesse mercado e tenho estado nesse mercado até agora. Mudei duas ou três vezes de empresa. A empresa com que eu estou agora já estou há bastante tempo, quase há 12 anos, e acabei por me especializar nessa área do apoio de clientes, e usar as línguas. Trabalho em português e inglês, e às vezes em croata, às vezes em francês, e tem sido isso que me tem feito o dia a dia, o que não sendo brincar aos videojogos ou a parte esportiva, como os José e a Joana disseram, mas não deixa de ser satisfatório.
0: Já sabemos o que é que vos levou a sair, vou querer saber o que é que vos tem feito ficar, mas há pouco prometi que íamos falar da questão da língua. Na China, a língua foi um problema para a Joana, e aí na Suíça, como é que tem sido a relação com a língua?
1: Aqui na Suíça não sinto qualquer dificuldade. Felizmente toda a gente fala inglês, desde crianças com 5 anos, 6 anos, são toda a gente fala inglês ou francês, e assim agora estou na parte da Suíça alemã. Aqui entra a questão de um bocadinho de desafio, porque toda a gente fala alemão, mas na verdade eles têm o seu próprio dialeto, o suíço alemão, que difere também de cantão para cantão. E confesso que acaba por ser um bocadinho desafiante, porque estou a tentar aprender alemão, tenho noção que consigo perceber muito mais do que falar. Acredito que isto seja uma dificuldade que se passa com todas as línguas. Mas o facto de por vezes ouvir o alemão, e depois ouvir o suíço alemão acaba por ser um desafio um bocadinho acrescido na aprendizagem da língua. Mas, como disse, toda a gente fala francês, toda a gente fala inglês, também há muita gente que fala espanhol. A comunidade portuguesa também é muito grande, ainda que no meu meio, confesso que não encontramos assim muita gente portuguesa. Mas a parte muito desafiante e engraçada é que, por vezes, pelo facto de eu não conseguir falar ainda alemão fluentemente, imaginem, tenho um grupo de 4 alunos, aqui um fala inglês, o outro fala espanhol, o outro fala francês, então tenho tenho que explicar as mesmas coisas nas quatro línguas.
0: Em diferentes línguas.
1: Acabo às vezes por me enganar, não, continuo em francês, continuo em italiano, mas é um desafio engraçado. Então, com as crianças e com os miúdos, adapto muito a técnica do, olha, eu sou a tua treinadora de ténis, tu és o meu professor ou a minha professora de alemão. E então entramos ali num jogo, numa interação muito engraçada, mas funciona sempre. Ou então há sempre uma criança que, mesmo com 5 ou 6 anos, já vai conseguir traduzir, porque consegue falar francês ou consegue falar inglês. E, ou seja, não há de todo aqui a questão agora limitativa por causa da comunicação.
0: José, a sua relação com o polaco?
2: O polaco é uma língua difícil e os polacos têm noção de que é uma língua extremamente difícil. Aliás, é engraçada a forma como o nosso cérebro funciona. Uma pessoa recorda-se de certos momentos-chave e eu recordo-me do dia em que cheguei aqui à Polónia. A primeira casa, o primeiro sítio onde eu fiquei foi, aluguei um quarto, um apartamento que tinha vários quartos e tinham pessoas diferentes nesses quartos, estavam também a iniciar a sua carreira aqui em Varsóvia. E no dia em que chegámos, cheguei ao quarto, cumprimentei toda a gente, etc. E estávamos a ver um filme, já nem me lembro que filme é que era, e lembro-me que tivemos que parar o filme porque eles estavam a discutir entre eles como é que se pronunciava certas coisas em polaco. Que é logo uma introdução de, ah, isto, até os próprios polacos não sabem ao certo como é que se fala.
0: Isto promete.
2: Isto promete. Mas, de facto, tal como o Sérgio disse, é uma coisa, ajuda imenso. Na altura, hoje em dia é completamente diferente, porque há já montes de empresas internacionais com escritórios e até sedes aqui na Polónia. Portanto, ouve-se falar inglês em todo lado, as pessoas falam inglês já muito mais confortavelmente. Mas, quando eu me mudei para cá, era difícil e, de facto, foi um bocadinho de um desafio para aprender, digamos, aquilo polaco de sobrevivência. E depois, aos poucos, eles fazem uma coisa que eu acho que se faz todas, até em Portugal se faz, que é assim que a gente demonstra um conhecimento super básico de polaco, as pessoas dizem, ah, então eu agora, a partir de agora, falo apenas polaco contigo, porque já não, obviamente, acho que és capaz de perceber, então, ok, então é assim uma educação de choque. Mas funciona e pronto, e uma pessoa consegue conversar hoje em dia e sobreviver.
0: É engraçado esse aspecto porque há muitos portugueses que se queixam exatamente do contrário. Há muitos países, por exemplo, Países Baixos, em que toda a gente fala inglês e quando o português tenta aprender a língua do país, assim que percebem que o português não domina a língua, eles trocam imediatamente para o inglês. E isto é uma dificuldade, torna-se uma dificuldade até na aprendizagem da língua, não é? Portanto, é engraçado esse aspecto, porque, na verdade, apesar do choque, certamente foi uma ajuda para aprender o polaco.
2: Foi, sem dúvida que foi.
0: O Sérgio foi ali sorrindo e concordando com algumas coisas que o José estava a dizer. Já percebemos que aquela ida ao médico com o filho pequeno foi aquela campainha, não é? Que soaram os alarmes, eu tenho mesmo que aprender. Aquela campainha, não é? Que soaram os alarmes, eu tenho mesmo que aprender a falar croata. A relação com a língua.

0: com as pessoas aqui em casa e ter certeza que conseguia falar a língua, daí termos passado a falar só em croata cá em casa. E depois comecei, eu por acaso comecei a apanhar a língua, a entendê-la bastante rápido, mas falar é uma coisa completamente diferente, que embora tenha muito aqueles ches e ges e lhes que nós usamos em português, não é a mesma coisa que nós estamos habituados a uma língua românica. Por isso comecei a forçar-me e tentar falar a língua. Uma coisa que eu reparei na altura é que eles gostavam bastante de me ouvir falar em croata, mas nunca tinham aquela tendência de me corrigir. Porque se eu estava a dizer alguma coisa mal, eles percebiam o que é que eu queria dizer, mas não corrigiam. E depois eu pensava que estava a falar bem e
1: E
0: insistia no
1: afinal não
0: mesmo erro,
1: estava.
0: até depois que tive umas aulas durante uns tempos e depois me aperceber que estava a fazer erros, e mesmo hoje em dia. Porque aqui as declinações e os casos que eles usam na língua são terríveis e às vezes posso estar a chamar qualquer coisa que é masculino, feminino e o inverso, e por muito boa vontade que tenha, nem sempre é fácil apanhar. Mas eu também já vi que os croatas, mesmo eles, às vezes fazem o mesmo erro por isso. E aqui há uns anos, aqui na Croácia, eles tiveram um primeiro-ministro que tinha crescido e vivido muito tempo no Canadá, por isso o croata dele não era fluente e tinha algum sotaque. Eu fiquei contente porque percebi-me, se o primeiro-ministro consegue falar assim, eu estou no bom caminho.
1: Há pouco o Sérgio falava da família, de terem passado a falar croata em casa, falou dos filhos. Eu tenho sempre esta curiosidade, quando um português tem filhos fora do nosso país, ou eles crescem fora do nosso país, a questão da língua. Em casa fala-se croata, mas eles falam português, fez questão de lhes ensinar a nossa língua?
0: Fiz questão, mas temos um caso de giro aqui em casa, que é assim, eu como eles falam português, mas a esmagadora maioria das vezes eles respondem em croata. A não ser que precisem de alguma coisa mesmo e queiram que o papá faça alguma coisa, então aí já o português já pode aparecer aqui e lá. Mas eles entendem o português fluentemente. Às vezes, ainda por cima agora estou com 15, o mais velho, 13, o mais novo, tem às vezes aquela vergonha de não falar exatamente sem sotaque ou de ser tudo correto, que por vezes tem um bocadinho de vergonha de falar a língua. Mas eles entendem a língua perfeitamente, mas se formos a Portugal ou se estiverem em contato com portugueses, eles fazem um esforço. Mas a mesma maioria das vezes eu falo com eles em português, eles respondem-me em croata, e tem piada que muitas vezes entre eles, embora a gente use aqui o inglês, ou se estão a jogar no PlayStation ou qualquer coisa, falam muitas vezes entre eles em inglês. O que tem piada que nós falamos em croata em casa, eu falo com eles em português e eles usam muitas vezes o inglês quando estou a falar com outros.
1: Uau, extraordinário. Isso parece quase ali uma aula de ténis da Joana. Oh, Joana, a Suíça é mesmo tão organizada como dizem?
2: E efetivamente a Suíça é extremamente organizada. Não há sítios perfeitos, não é? Mas felizmente sim. Sinto que tudo que toca, lá está, questões burocráticas, tudo o que seja documentação, é tudo muito rápido de se organizar. Eu costumo dizer, a brincar, uma pessoa não precisa tirar um dia de férias para tratar os documentos. Uma pessoa aqui tem a marcação para aquela hora e àquela hora. A marcação acontece, existe, e se chegares atrasado 5 minutos, temos pena, vais ter que marcar para outro dia. Mas são extremamente organizados. E confesso que eu já tinha, se calhar também pelo facto da questão da competição, já tinha isso muito em mim. E confesso que ter voltado para Portugal foi um bocadinho essa dificuldade que eu senti. O ano que voltei para Portugal senti tipo, ops, pois eu já não estava habituada a isto. E lá está, não há nada perfeito, não há sítios melhores nem piores, somos simplesmente diferentes. Mas efetivamente aqui as coisas funcionam extremamente bem. Não é só a questão dos transportes a tempo, é as coisas em termos burocráticas e funciona tudo muito bem. É mesmo.
1: José, de que forma é que a Polónia nos consegue surpreender?
3: A Polónia, estar aqui na Polónia, uma pessoa percebe-se um bocadinho da sorte que tivemos em Portugal ao longo do último século. Não foi de forma alguma fácil, não foi um século fácil, mas Portugal evitou a maioria dos conflitos. Ficou-se um bocadinho à parte, ali no cantinho, e não se aconteceu nada. Eu normalmente costumo descrever que a Polónia teve um século XX horrível. O século XX foi uma desgraça na Polónia. Foi um total guerras e ocupações e tragédias e mortes. E eles, de facto, só têm uma espécie de liberdade.

0: liberdade que nós em Portugal já temos há muito tempo, eles só descobriram essa liberdade nos anos 90, quando finalmente deixaram de ter influência russa, do Partido Comunista da Rússia. E então eu tenho esta noção, ou pelo menos daquilo que eu observo, estando aqui na Polónia, que eles parece que estão a compensar. Nós tivemos um século XX horrível, então no século XXI nós vamos simplesmente ultrapassar toda a gente e vamos simplesmente fazer. A Polónia é um país que está a correr. Não sei como descrever de outra forma. As coisas acontecem e avançam tão rapidamente aqui e está-se tão rapidamente a tornar-se num dos maiores poderes económicos da União Europeia. É impressionante porque a forma como este país evoluiu ao longo dos últimos 20 anos ou isso é absolutamente chocante e não sei, é uma demonstração de que, de facto, quando há vontade e quando há motivação, as coisas avançam incrivelmente rápido. E é de facto possível fazer isto e a Polónia é uma prova disso.
1: Sérgio, a Croácia ensinou-o a ser diferente em quê?
2: Boa pergunta. Boa pergunta. Eu pego um bocadinho da ideia que o José estava ali a desenvolver, como a Croácia, não sei nem foi só Rússia, mas esteve dentro do bloco da ex-Jugoslávia e depois teve aqui a guerra nos anos 90, muda um bocadinho a perspectiva das pessoas. Não ser um país que esteja a correr tão rápido como a Polónia, nem um pouco mais ou menos, é um país ainda que precisa de melhorar em termos burocráticos, mas tem muita abertura para arriscar. E uma coisa que talvez me tenha mudado aqui é eu, por ter trabalhado com algumas empresas, um pouco de clientes, algumas até ligadas aos videojogos, reparei que aqui existe muito aquela ideia, ok. Se uma coisa não existe, vamos tentar fazê-la. E tenho conhecido bastante gente que trabalhou comigo ou que tivemos ligados a eles por alguma razão, que não tem em mente de arriscar e abrir o próprio negócio e procurar desenvolver algo que ainda não aconteceu. E isso tem-me aberto as perspectivas, mesmo eu não tenho neste momento nada em concreto, começo também a abrir aquela perspectiva de talvez eu também possa, talvez eu também consiga, que em Portugal nós temos muito aquela ideia, e talvez a minha geração ainda tenha aquela ideia, temos um emprego, estamos estáveis, estamos em casa, temos comida na mesa, coisa está bem no mês. Eles aqui têm um pouco aquela abertura, ok, vamos tentar, estamos bem, mas porquê é que não damos o passo em frente e arriscamos um bocadinho? E isso talvez seja uma coisa que, os anos que aqui passou, me abrir um bocadinho a perspectiva.
1: Estas vossas experiências acabam sempre por colocar-vos num lugar em que olham para Portugal de outra forma, de outra perspectiva. A Joana teve a experiência de ter regressado e ter percebido eu já não sou a mesma, este lugar já não é o mesmo. Mas não só neste regresso, mas nas visitas que fazem a Portugal. Isto é uma provocação, ou pelo menos é uma tentativa de. O que é que vos irrita quando vêm ao nosso país? São os atrasos, é a organização, é a mentalidade, a formalidade, os baixos salários. O que é que vos tira do sério quando pensam em Portugal? Joana, estava aí a sorrir.
3: É sempre desafiante este tipo de pergunta, porque realmente quando nós vamos aí de férias é uma coisa, depois quando voltamos para aí é outra, não é? Lá está, eu depois de viver quase 7 anos na Suíça e que vou, atenção, vou mensalmente a Portugal, tenho a sorte de o poder fazer, se assim me entender, é muito giro quando vamos de férias e tudo corre às maravilhas e daí também o meu objetivo de eu quero voltar para Portugal, porque realmente isto aqui é festa, é muita gente. Mas depois, quando voltamos para a nossa vida, não é? Para o nosso dia a dia, as coisas são completamente diferentes. Não sei se irrita, é a palavra que eu iria usar, o facto de eu já não ser a mesma pessoa e ter vivenciado outras experiências e outro tipo de método de trabalho também, faz com que eu agora tenha exigências, não só para comigo, mas também para com o meio à minha volta. Que torna ou mais difícil ou mais fácil depois de ter voltado para Portugal. Mas uma das coisas, por exemplo, que a mim faz um bocadinho de confusão, não vou entrar aqui em questões políticas, até porque não é toda a minha área, mas é lamentável o facto de termos salários tão baixos. acho que somos trabalhadores incríveis e nós vamos por fora de Portugal e eu posso falar todas para essa e vejo aqui na Suíça, não é? Eu sei que os portugueses aqui são extremamente bem reconhecidos, seja em que área for. E posso dizer que se uma empresa estiver a contratar, mais uma vez, seja para que área for, eu acho que se houver um português na lista das candidaturas e houver...
1: Ser português é uma mais-valia.
3: Exatamente. Somos muito bem vistos, somos muito bem reconhecidos como bons trabalhadores, boas pessoas, afáveis, simpáticas, que gostam de ajudar e de trabalhar. E acho que é uma pena termos essas qualidades tão fantásticas e ser tão difícil de viver em Portugal, porque eu lá está, eu voltei um ano para Portugal, não sou de todo uma pessoa que me possa queixar, porque felizmente estava estável, mas não, aquilo que eu sinto e que eu senti à minha volta é que a malta, peço desculpa pelo termo, mas está sempre ali um bocadinho que acorda ao pescoço, tipo, isto já não vai dar para muito mais. E acho que é triste, porque temos profissionais e pessoas tão boas e parece que andamos a... Desculpem se isto sou um bocadinho exagero, mas acho que nós temos que falar das nossas realidades. Sabemos que há pessoas e países que estão bastante piores, estamos a falar de guerras e tudo mais. Mas se vamos falar do nosso país, que é algo que nós gostaríamos de ver cada vez melhor, não é? Eu acho que é um bocadinho, é triste. Sentimos que, bolas, isto é tipo, chega-se ali ao final do mês e tipo, isto já não vai dar para mais. E é tipo, falamos de profissões como médicos, enfermeiros, tipo professores, que são são as pessoas responsáveis pelas gerações futuras e que, se nós olharmos para o salário e o nível das despesas, é surreal. E isso deixou-me bastante triste, confesso, no ano em que voltei a Portugal.
1: José?
0: Essa é uma pergunta interessante. Aliás, o que a Joana disse, concordo plenamente. A minha esposa, que é polaca, queixa-se das casas serem frias no inverno. Mas, porque aqui as casas são feitas para o inverno, então uma pessoa está a olhar pela janela a ver neve a cair do outro lado e nós estamos de t-shirt e calções dentro de casa. Portanto, não há problema nenhum. Mas, para adicionar ao que a Joana disse, que tem razão, e eu entendo perfeitamente que há razões económicas em que não se pode gastar dinheiro em todo lado, mas há uma coisa que sempre me dói um bocadinho cada vez que volto a Portugal, que é, de facto, estar longe de Portugal, não sabe, percebe-se do quão espetacularmente bonito este país é e da localização e da geografia e de todos estes aspectos. E é extremamente doloroso ver a falta de manutenção certos sítios. Eu sou de Lisboa, especificamente da margem sul de Lisboa, e vou à praia quando cada vez que volto a Portugal, faço sempre questão de ir ao oceano e passear, etc. E vejo sítios que estão desesperadamente a precisar de manutenção e a cada ano que passa estão cada vez um bocadinho mais destruídos e mais destruídos e mais destruídos e ninguém faz nada para manter ou para reparar ou para renovar estes espaços. E lá está, entende-se perfeitamente que há coisas mais urgentes. Aliás, ao longo do último mês, Portugal sofreu péssimas tempestades. Uhum. E há todo um esforço de reconstrução que vai custar imenso dinheiro. Portanto, o dinheiro vai ter que ir para aí primeiro. Mas, de facto, esta... ver sítios lindíssimos a desintegrarem-se, digamos, em tempo real, é uma coisa dolorosa de observar.
1: Sérgio?
2: Concordo com o que o José e com o que a Joana disseram, porque eu já não vivo em Portugal, já faz agora 17 anos, e nem tenho ido muitas vezes a Portugal, tive quase 5 anos sem lá estar, estive agora lá em dezembro. E reparei que eu sou do Ribatejo, sou da Chamusca no Ribatejo, e reparei que aquela zona, embora tenha se desenvolvido e haja coisas diferentes, não deu aquele salto que se podia esperar em 5 anos. Ou seja, encontrei a mesma coisa que tinha encontrado antes. E depois é aquela perspectiva, ir lá de férias ou ir de lá e saber que temos uma data para voltar, é sempre giro, vemos a família, estamos com os amigos e vemos isso tudo. E depois há aquela outra parte que nós, estando fora, começamos a acompanhar, por exemplo, não sendo uma pessoa muito ligada à política e como estava em Portugal pouco ou nada ligava, estando fora começamos a ver isso e começamos a ver que se podia tomar decisões para arranjar, por exemplo, o que aconteceu agora em Portugal, se talvez pudesse ter havido alguma prevenção anterior. Qual é um piso lindíssimo, temos costa, temos os rios, temos essas coisas todas que podiam estar muito mais aproveitadas. E estando num país que é relativamente novo, agora aqui na Croácia, vendo os erros que se fazem aqui e percebendo que os mesmos erros de falta de manutenção, falta de prevenção, falta de visão para antecipar os problemas, a privatização da maior parte dos recursos, que em vez de darem um salto quantitativo para o país, é exatamente o contrário. E ver que esses erros continuam a ser feitos em Portugal e nada se aprende com isso. Talvez seja essa parte que não irrita, mas entristece. A única coisa que eu posso dar como exemplo, que já não ia a Portugal há tanto tempo, que fiquei surpreendido agora como lá teve aquelas maquinazinhas quando se mete o dinheiro agora para pagar nos cafés e isso tudo. Entrei num café para pagar e as pessoas ficaram todas a olhar para mim. Nós aqui, o dinheiro é na máquina. E eu fiquei, ok. Não sei porque isso irritou-me terrivelmente. Tirou aquela parte humana de falar com a pessoa que está atrás do balcão e falar e dar o dinheiro e receber a troca. Não, mas aparentemente desde o Covid, que já não é Portugal desde essa altura, chegar agora tem aquelas maquinazinhas que se ter melhor, até esse contacto humano, que sempre foi uma coisa que me agradou muito em Portugal, chegar a um café, qualquer coisa, falar com a pessoa que está atrás do balcão, coisas das pessoas, perdeu-se isso, por causa agora tem uma maquinazinha que mete-se o dinheiro, recebe-se o troco, qualquer, compreende a ideia, mas sei lá, esse foi um pormenor insignificante, mas que me irritou bastante agora quando lá estive.
1: Bom, a nossa conversa está mesmo a chegar ao fim e agora perguntas para respostas rápidas. Um local a conhecer quando se vai à Suíça, Joana?
3: Zermatt.
1: O José estava a concordar, talvez conheça, não sei, mas e aí na Polónia, qual é o local que temos mesmo que conhecer?
0: A Polónia tem uma zona de lagos lindíssima entre o centro e o norte polaco, que são uma sequência de centenas, milhares de lagos, que é uma zona fantástica para se viajar de carro.
1: E na Croácia, Sérgio?
2: Na costa há uma zona, embora Dubrovnik seja a mais conhecida de todas, para mim Šibenik vale a pena. Tem um charme característico antigo, Renascença, depois tem uma parte mais moderna, vale a pena. E depois a vista é fantástica.
1: Um sabor local, obrigatório provar, para o bem ou para o mal. A gente já sabe que a comida portuguesa dá 10 a 0, onde quer que seja. Na Suíça, Joana, o que é que é obrigatório comer?
3: É obrigatório comermos um raclette ao fondue, mesmo que não gostemos de queijo.
1: E na Polónia, José?
0: Ah, os famosos pierogis, que são uma espécie de uns lençóis cozidos com carne, com queijo, com batata, e são, há um monte de variantes e são todos fantásticos.
1: Sérgio?
2: Penso que seja algo semelhante àquilo que o José acabou de dizer, o burek, que vem com carne, vem com queijo, vem com batata, que é uma coisa bastante, que é também carne com massa à volta e depois é frito e vale a pena.
1: Ótimas sugestões. E agora uma palavra na língua que se fala no país onde estão. Pode ser a palavra que mais gostam, a que menos gostam, a mais engraçada, a que tiveram mais dificuldade em aprender. Só têm que me dizer o que é que significa. Joana.
3: Então, a palavra que tenho mais dificuldade não a consigo dizer ainda. Não é essa. Eu costumo sempre dizer que quando aprendemos uma língua nova há duas coisas que são obrigatórias, que são o Hallo und Dankeschön, que é axicordial e simpático, que é um olá e muito obrigada.
1: José.
0: O polaco é uma sopa de consoantes apenas, é só consoantes, e então há uma palavra que não importa quantas vezes eu diga, eu estou sempre, começo sempre a gaguejar, que é a palavra realidade em português, que em polaco se diz rzeczywistość, rzeczywistość. E são só, sei lá, acho que há para aí uma vogal e 10 ou 20 consoantes, é uma coisa insana.
1: Bom, isso mostra a realidade da dificuldade em aprender a falar polaco. Sérgio.
2: Eu ia para uma palavra que eu achei piada, e é uma palavra muito simples, que é a palavra que se usa para olá ou para adeus, que é bock, porque quando vi, comecei a ouvir bock, e depois lembrava-me sempre do Super Bock, e me dava mais saudades de Portugal. Por isso tinha as duas partes, mas é uma palavra muito simples, mas também aqui temos várias palavras, como José disse, que eles não gostavam de usar vogais, por isso tens 4, 5, 6, 10 consoantes e uma vogal lá no meio que não são fáceis. Mas bock é bastante simples, olá, adeus, e E tem sempre aquela ideia da Superboc.
1: Uau, que bela forma de terminar. Nenhum de vocês saiu à procura de um país, saíram por amor, por oportunidade ou por acaso. No caminho descobriram que casa não é só onde nascemos, é onde decidimos ficar. Ficou também por fazer a pergunta porquê é que decidiram ficar, mas o tempo corre. Croácia, Suíça, Polónia. Três destinos diferentes, mas uma coisa em comum, Portugal. Uma vez mais, obrigada aos três. Joana, José e Sérgio. Obrigada pela viagem. Eu volto na próxima semana com mais histórias com gente dentro. Até lá, boas conversas.
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0: 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Três horas no continente e na Madeira. Duas horas nos Açores. 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
1: O presidente dos Estados Unidos avisa o Irão que não será muito mais paciente enquanto espera por uma resposta convincente à proposta de paz apresentada a Teherão. Em entrevista à Fox News, a partir de Pequim, Trump reitera que Teherão tem mesmo de fazer um acordo com Washington. Nesta entrevista, o presidente norte-americano aborda ainda o encontro com o homólogo chinês, afirma que a China está interessada em comprar muitos produtos americanos, incluindo o petróleo. Trump refere também que Xi Jinping se mostrou disponível para negociar com o Irão a reabertura do Estreito de Hormuz. Por cá, a Ministra do Trabalho pede sentido de responsabilidade ao Parlamento para se aprovar a lei laboral, depois de o Governo ter aprovado o diploma em Conselho de Ministros e que será debatido e discutido e também votado na Assembleia da República. Maria do Rosário Palma Ramalho fez um apelo aos partidos.
2: Todos os partidos do arco, sobretudo os partidos do arco da governação com sentido institucional, deverão com certeza olhar para o texto que lhes vai chegar, que é este que lhes vai chegar, não é o que existia anteriormente, é diferente do primeiro, e com o mesmo sentido de responsabilidade olhar para as soluções, para resolvermos estas questões.
1: Maria do Rosário Palma Ramalho, aqui numa entrevista ontem à noite na CNN Portugal. Quase 4 em cada 10 trabalhadores dizem sofrer de assédio laboral. É uma das principais conclusões de um estudo do Laboratório Português de Ambientes de Trabalho Saudáveis. No inquérito participaram mais de 500 profissionais de vários setores e a percentagem dos que dizem sofrer de assédio no trabalho cresceu o ano passado em comparação com os anos anteriores. À Lusa, a coordenadora do relatório, Tânia Gaspar, explica que há uma maior consciência do que são comportamentos inaceitáveis no local de trabalho.
3: De alguma forma, as pessoas têm este tema mais em cima da mesa, há mais literacia, fala-se mais dele e as pessoas acabam por, se calhar, coisas que antes aceitavam, não é? Há uns anos atrás, aquelas lideranças chamarem nomes ou retratarem, ou até a questão dos comentários para as mulheres do decote ou da saia ou não sei o quê, essas coisas infelizmente eram mais comuns e as pessoas nem sabiam que aquilo não era suposto, não é? Pronto. Agora já ninguém faz isso sem se perceber que isso não é uma coisa adequada. Infelizmente ainda se continua a fazer, mas já se nota que é uma coisa que não é adequada.
1: E as pessoas que têm problemas no trabalho transpõem-nos para a vida pessoal, como refere a psicóloga Tânia Gaspar.
3: E porque nós depois o que fazemos é que vimos que esta questão do burnout, do assédio e da solidão não é inócua. Porque depois quando nós vamos comparar os que têm e os que têm estão mesmo mal em tudo. Não é? Ou seja, nós vimos isso no relatório. Ter presentismo, ter absentismo, ter doença crónica, ter solidão, tudo isto são fatores cumulativos de risco.
1: O relatório aponta para a crescente exaustão, burnout e solidão entre os profissionais que participaram neste estudo. O Sindicato Independente do Corpo da Guarda Prisional alerta para um novo fenómeno nas prisões portuguesas. Há gangues organizados, incluindo integrantes do PCC, uma das maiores organizações criminosas do Brasil. Júlio Rebelo, presidente do sindicato, disse ontem no Parlamento que os elementos deste gangue brasileiro detidos em Portugal nem são dos mais perigosos, mas o fenómeno está a crescer.
4: Eu não sei se as pessoas têm noção do que é um elemento do PCC dentro de um estabelecimento prisional. Têm medidas de segurança altíssimas. Eles trabalham de dentro para fora do estabelecimento. As ameaças aos guardas prisionais vão ser feitas fora.

0: do estabelecimento prisional. É um tipo de recuso que nós nunca tivemos em Portugal e que vai obrigar os serviços prisionais a fazerem uma logística e a repensar como é que vão resolver este tipo de problemas. Até agora, pelas informações que temos, não há muitos operacionais ainda. Os que estão são mais de logística, mas quando começarmos a ter esse tipo de reclusos dentro dos estabelecimentos prisionais e a organizarem-se dentro dos estabelecimentos prisionais, nós vamos ter grandes problemas de segurança. Portanto, o que aconteceu em Vales Deus vai ser brincadeira comparando com estes.
1: A preocupação do presidente do Sindicato Independente do Corpo da Guarda Prisional a falar aqui de uma nova tipologia de reclusos nas cadeias portuguesas, reclusos que pertencem a gangues organizados, incluindo integrantes do PCC, que, como disse, é uma das maiores organizações criminosas do Brasil. No Reino Unido, continua a apertar-se o cerco ao primeiro-ministro Keir Starmer, depois da demissão do ministro da Saúde e já com um substituto nomeado por Downing Street. Há agora outro favorito ao lugar dos trabalhistas, que quer voltar ao Parlamento e até já arranjou uma forma de o fazer, João Coraceiro.
2: Andy Burnham, o autarca de Manchester, da ala esquerda dos trabalhistas, está fora do Parlamento desde 2017 e vai pedir ao Comitê Executivo Nacional do partido para aceitar a candidatura dele à Câmara dos Comuns. Como só pode concorrer ao lugar de líder do Labour se for membro do Parlamento, Burnham contou com a ajuda de um aliado, Josh Simmons. Ele renunciou ao lugar de deputado trabalhista pelo círculo de Makerfield para permitir a Burnham uma forma de voltar ao Parlamento. O comitê que tem de aceitar a candidatura é composto pelo círculo próximo de Starmer, mas a imprensa britânica adianta que o primeiro-ministro não deverá travar Burnham, um dos dirigentes do Labour, com maiores índices de popularidade. Burnham ainda não clarificou se pretende candidatar-se à liderança do partido, que tentou já em 2015, mas se ele avançar, podem ficar de fora Angela Rayner, antiga vice-primeira-ministra britânica, ou Ed Miliband, ministro da Segurança Energética, adiantam os média britânicos. Já Wes Streeting, que se demitiu esta quinta-feira da pasta da saúde, nome há muito apontado como candidato ao lugar de Keir Starmer, ainda não disse se vai despertar uma corrida interna à liderança dos trabalhistas e do governo britânico.
1: James Murray sucede a Wes Streeting na saúde. Downing Street confirma ontem à noite esta nomeação. Murray era até agora o secretário-chefe do Tesouro. Lúcido é o primeiro filme português na seleção imersiva do Festival de Cannes. Foi apresentado hoje pela primeira vez. O jornalista Tiago Alves entrou neste universo e encontrou-se com o artista português Vier, que imagina uma animação envolvente e tridimensional.
3: Ignore the sensations of reality.
4: As imagens de Vier em Lúcido imaginam vários planos tridimensionais. É um universo onírico, uma espécie de sonho. E à medida que o protagonista ganha lucidez, os espectadores conseguem influenciar a paisagem.
5: O Lúcido propõe novas abordagens do ponto de vista de contarmos uma narrativa. Isso advém muito da utilização do corpo do utilizador. Durante a experiência do Lúcido, a pessoa pode encarnar a personagem principal e a personagem às vezes foge do utilizador. Isso tem um significado do ponto de vista da narrativa.
4: Vier realizou uma curta-metragem de imagem animada, é um artista multidisciplinar. Agora dá um salto para esta nova dimensão.
5: Não me interessa criar uma experiência de realidade virtual que possa ser simplesmente convertida num filme e não se perde nada, não. Eu quero usar as peculiaridades de realidade virtual para criar experiências de alguma forma novas, ou que de alguma forma me entusiasmem por estarem a fazer alguma coisa pioneira.
4: Este é o primeiro filme português na seleção imersiva de Cannes. Estão 9 filmes nesta secção competitiva, mais inovadora e recente do festival, que é programada pelo terceiro ano. Beautiful traces.
1: Reportagem de Tiago Alves, o enviado especial da Antena 1 ao Festival de Cannes. No certame, em cada sessão de Lúcido do realizador Vier, entram apenas 100 espectadores em Portugal. O filme vai passar em festivais de cinema e, eventualmente, em salas ou galerias de arte que instalem a tecnologia necessária para esta projeção imersiva.
6: Edição do jornalista Guilherme de Sousa. 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
12: Olá, Júlio.
13: Doutor Inês Menezes, separados de novo, não é?
12: Separados de novo, mas com o coração muito cheio, pensando um no outro, não é?
13: Oh, permanentemente.
12: Tem razão.
13: Lembra-se
12: são assim os meus dias.
13: Daquelas piadas. Lembra-se daquela piada? Eu diria mais, e repetia-se permanentemente.
12: Júlio, hoje vamos falar... Sim. De um jornal espanhol de referência que comemora 50 anos de existência, o El País. É um feito, não é? Numa altura em que a imprensa vive dias mais complicados.
13: São bodas de ouro com os leitores.
12: Exatamente. Mas, na verdade, a propósito desta data e da entrevista que o diretor Ian Martínez Arens deu ao Público, há muito mais para falar de como um jornal se conseguiu impor, dos leitores jovens que tem, das linhas vermelhas muito bem definidas, estão traçadas pelo que se lê na entrevista. A conversa já não é se se trata de um jornal de esquerda ou de direita. O jornal esteve sempre muito conotado com o PSOE, mas daquilo que se defende ou que não se permite. E vale a pena sublinhar a importância do título desta entrevista feita por Helena Pereira em Madrid: A verdade é algo que requer tempo, dinheiro e esforço. O diário espanhol El País nasceu um ano depois da morte de Franco e tem 450 mil assinantes digitais. O diretor diz que os leitores querem saber a verdade. Isto à partida devia ser uma coisa natural, não é? Nós querermos saber a verdade.
13: Tem toda a razão.
12: Aliás, nós líamos os jornais para saber a verdade.
13: Exato, pronto. O que acontece, não estou a dizer que não se passasse antes, mas o que acontece cada vez mais é que as pessoas têm as suas verdades. É evidente que isto é regra. A verdade, com o V grande, é uma utopia. Exceto em coisas que são de uma evidência extraordinária. Depois as pessoas, quer queiramos, quer não, interpretam os factos e, portanto, constroem as suas verdades. Mas a Inês, desde logo, mencionou aí um aspecto que, tanto quanto eu me pude aperceber, mas não é uma surpresa, tem sido fundamental para a sobrevivência de uma publicação, porque não é só o El País que luta para se ingrar em mares revoltos, sobretudo quando nos referimos à imprensa escrita. Não é? O El País, aparentemente, ganhou a batalha das assinaturas. Com um número desses de assinaturas, é evidente que se torna mais fácil. Quer queiramos, quer não, porque nós, eu disse, pegamos, não é? Pronto. Pegamos num jornal, mesmo que seja em termos virtuais, mas pegamos num jornal. E nunca, ou muito poucas vezes, nos interrogamos, bom, mas o que é que mantém esta publicação de pé? Ouça. Tivemos um exemplo de resiliência, de luta, temos tido, não é, com os jornalistas da Visão, que se bateram, e que se têm batido para manter a publicação.
12: Sem dúvida.
13: Não é? Quer queiramos, quer não, há aspectos fundamentais, que é os apoios financeiros, ou os recursos financeiros, se quiser, não é? E a publicidade. E, por exemplo, a publicidade, tanto quanto nos podemos aperceber, tem migrado muito para os meios digitais.
12: Claro, porque as assinaturas são hoje também mais digitais, não é?
13: Exatamente.
12: Nós pegamos no telemóvel, não estamos sempre a ver as redes sociais, também podemos estar a ler um jornal, não é?
13: Também podemos estar a ler um jornal. E, portanto, essas estratégias, digamos assim, de sobrevivência, eu compreendo que tenham vindo a ser difíceis, alguns não aguentam, não é? Não são só as companhias de aviação que neste momento, com a guerra no Médio Oriente, uma delas, uma das mais antigas, penso até que é a mais antiga, a Spirit, já fechou portas, ou fechou voos, se quiser. Mas nos jornais as coisas têm vindo a ser difíceis. A dado passo da entrevista, ele diz algo que, se bem me lembro, nos agradou a ambos há meses atrás. Vaticinou-se, por exemplo, que os livros em formato clássico tivessem os dias contados por causa dos e-books. Isso não aconteceu. Não estou a dizer que os e-books não andem por aí, andam. Tenho amigos meus que têm até aqueles iPads especiais em que a leitura é mais fácil, etc. Olha, se eu lesse assim, não é, atendendo ao glaucoma, seguramente teria comprado um desses iPads. Não é? Porque é importante para a visão.
12: Mas nada chega a tocar, a sentir o cheiro, a tocar no papel, a perceber a gramagem. Cada livro tem um cheiro, não é? Portanto, sim, os livros continuam aí. E atenção, os jornais em papel também, a dada altura.
13: E os jornais em papel também.
12: A dada altura ele diz, somos mais lidos do que nunca, o diretor do El País. Temos mais assinantes do que nunca, até os dados do papel dão sinais de alegria.
13: Mas isso não altera a realidade, que é, olha, até em termos de distribuição, Portugal neste momento tem um problema grave de distribuição de jornais, nomeadamente, olha a surpresa, no interior, com pessoas e instituições a queixarem-se. Eu não preciso ir mais longe, a disponibilidade que eu tinha de jornais em papel em Vieira do Minho há 15 anos atrás não é a mesma que tenho hoje. Pronto. Agora, o que é que está em pano de fundo, digamos assim, de todo o artigo e que está logo em título, que é a questão de a verdade? Mesmo não fazendo processos de intenção, porque é que lá diz que é preciso trabalho e tempo?
12: E dinheiro.
13: Dinheiro, sim, mas dinheiro é para a sustentabilidade. Mas também para outra coisa, tem razão, que eu não tinha referido.
12: É preciso de dinheiro para teimar, às vezes para teimarmos precisamos de dinheiro, não é?
13: Para manter a publicação e para outra coisa, que é preciso dinheiro e resistir à tentação de poupar dinheiro nas pessoas que fazem o trabalho. Ou seja, presumo eu, daquilo que sempre ouvi, não é a mesma coisa pagar a um jornalista que está, no mínimo, pode estar completamente especializado, mas no mínimo subespecializado em determinada área, o que dá muito trabalho, no terreno e em termos de leitura, etc., e pagar a um estagiário que não nego que faça o melhor que pode, mas que evidentemente não pode ter a mesma qualidade, mas que sai mais barato. Olha, deixe-me dar-lhe um exemplo para ver algumas das questões com que nos deparamos neste momento. Isto é um artigo que eu recebi hoje sobre a questão da qualidade, lá está, das verdades também, da qualidade da informação médica. Um senhor, que presumo que se pronuncie o nome com Nicolá Miglino, sendo italiano, é o presidente da União Nacional para a Informação Científica e Médica, que é uma associação de jornalistas, agora veja isto, trabalhando na área da saúde, da investigação científica e dos cuidados médicos. Está a ver? Isto é uma especialização. E não é uma coisa que se obtenha num workshop de 48 horas ao fim de semana. E então, para que é que ele está a chamar a atenção? A inteligência artificial está a transformar a relação dos italianos, e eu atrevo-me a dizer não só os italianos, sem problema nenhum, já o sinto na clínica, com os cuidados de saúde e com os médicos. Na realidade, 94% dos cidadãos italianos já procuram informação médica online. Em termos gerais, 43% usam o ChatGPT e inteligência artificial generativa para fins médicos. E agora veja este último número. E 14% modificam por isso seus tratamentos sem consultarem o seu médico.
12: Claro. Não me espanta, porque ainda hoje falei com uma amiga que me dizia: chegaram as minhas análises, vou ver o que é que o ChatGPT me diz disto.
13: Exato. O que é irresistível. Eu aceito perfeitamente que seja irresistível. Eu fiz um determinado exame há uns meses atrás e uma das análises, para mim, era chinês e chinês complicado. E agora, como é evidente, eu podia ter ido pela via mais lenta para perceber o que aquilo era. Mas é irresistível. Eu perguntei ao ChatGPT para que é que estava normal. Mas por curiosidade, para que é que servia aquela análise, etc, etc, etc. O que acontece é que nós somos cada vez mais confrontados, e repare que eu sou psiquiatra. Mas mesmo eu sou cada vez mais confrontado com comparação entre aquilo que eu digo e aquilo que foi a opinião do ChatGPT.
12: Fiável, nesse caso, a opinião do ChatGPT?
13: Ouça, porque é que eu disse mesmo na psiquiatria? Como compreende, a psiquiatria é muito mais inovoada que especialidades que são mais pão, pão, queijo, queijo e rigorosas. À base de questões numéricas, etc. Por exemplo, Manuel Sobrinho Simões, quando estamos os dois, diz sempre a mesma coisa. Bem, é que eu gosto de certezas, eu jamais poderia ser psiquiatra. Eu, por acaso, sempre fiquei fascinado por incertezas. E realmente a psiquiatria dá-mas sem problema nenhum. Mas já me tem acontecido várias vezes pessoas, e repare que isto é com muito boa intenção, as pessoas dizem: ai, que engraçado, o professor está-me a dizer o mesmo que me disse o ChatGPT, a quem elas não apresentaram análises. Não apresentaram questões numéricas. Apresentaram, por exemplo, reações de um parceiro ou de uma parceira e perguntaram: tu que achas? Achas que ele ou ela está-se a preparar para acabar a relação? Perguntas deste género. E o chat responde. E depois a pessoa fica aliviada porque eu concordo com o que o chat disse. Não estou a dizer que se não concordasse a pessoa eventualmente não pudesse confiar mais em mim. E pensar assim: para todos os efeitos é uma máquina. Este tipo tem muita experiência. Tenho dúvidas, como sabe. Nós estamos muito virados sempre a confiar nas máquinas serem infalíveis. Mas isso não interessa. O que interessa é, isto é a realidade e temos que aprender a conviver com ela. Por exemplo, e acaba a medicina com isto, por exemplo, neste momento há inúmeras iniciativas para fazer com que os médicos sejam mais capazes de lidar com a tecnologia. Porque ignorá-la não resolve nada. Nós também temos que saber mexer-nos na tecnologia.
12: Repare que, a propósito da inteligência artificial, o diretor do El País, ele parece um otimista por natureza, não parece?
13: Ele salienta as duas faces da inteligência artificial.
12: Sim, mas começa por dizer que acha que vai ter um impacto positivo, não é?
13: Também acho.
12: E porque falava em medicina, ele diz... Não sobre medicina, claro. A inteligência artificial pode ser utilizada também para melhorar o produto. Será que na medicina vai melhorar o produto?
13: Está a melhorar.
12: Está a melhorar já.
13: Sem dúvida nenhuma. O que lá vem a velha frase: é preciso bom senso. Tão simples como isso. Aliás, também é preciso bom senso, mesmo sem a questão da inteligência artificial. Eu outro dia li um artigo que me agradou muito também, que dizia assim: cuidado, análises, não é brutalmente, mas análises ligeiramente anormais não significam doença. É preciso bom senso. Porque se uma pessoa pega num boletim de análise e porque duas ou três delas estão a vermelho, porque se, como é a obrigação de serem assinaladas, não é? Porque saem dos intervalos normais, isto não significa de imediato um carimbo. Às vezes há variações que não significam que naquele momento haja doença. Bom, mas eu disse que ia sair da medicina.
12: É tentador.
13: Uma das coisas que imediatamente sai daqui, a questão financeira. Um dos aspectos que hoje em dia preocupa muito na imprensa são movimentos de fusão em que as redações encolhem. O trabalho torna-se mais precário. E na maioria dos casos, a qualidade do trabalho piora. Outro aspecto. Há bocado falámos do dinheiro. As pressões. Por exemplo, nós não andamos aqui, claro que a Inês anda aqui há muito pouco tempo, não é? Mas pronto, mas não andamos aqui há 10 anos. Nós sabemos que há pressões políticas sobre órgãos de informação. Não são só os jornais, por isso é que eu disse órgãos, claro, de informação. Claro. Sobre rádios, sobre televisões, etc. Portanto, um órgão de informação que quer ter a confiança dos consumidores também tem que lhes provar que é capaz de resistir a isso. Ora bem, todos os relatórios que nós temos neste momento, a nível europeu e mundial, dizem que estamos a atravessar uma fase crítica em termos de liberdade de imprensa. Como é lógico...
12: Porque também aí há uma polarização, não é?
13: Claro.
12: Obviamente, por isso é que facilmente dizemos este jornal está conotado com este partido ou com esta ala e o outro
13: é
12: está...
13: Verdade.
12: Claro.
13: É verdade. Depois até há questões culturais. Há culturas, por exemplo, em que é muito habitual, na altura das eleições, determinados jornais, não são todos, mas determinados jornais escreveram um editorial a dizer este jornal apoia o candidato
12: Exato.
13: Tal.
12: Exato.
13: E não, é transparente.
12: Não se esqueça que durante muitos anos dizia-se que os jornalistas eram todos de esquerda, não é? O que não falta por aí são comentadores e jornalistas de direita também, hoje em dia, não é?
13: mas isso, para lhe falar, eu sou suspeito, não é? Pronto. Para alguns eu sou de centro-esquerda, para outros eu sou da esquerdalhada, que não é bem a mesma coisa, não é? Pronto. Vamos ver. Hoje em dia, isto é... A minha opinião, a Inês poderá não ter a mesma. Mas, por exemplo, hoje em dia, quando eu leio artigos a dizerem, olha, não é só nos jornais, que o comentário televisivo está sempre invadido pela esquerda, eu tenho de sorrir, porque se calhar o meu aparelho cá em casa tem vontade própria.
12: Inclina mais para um lado.
13: Inclina,
12: não?
13: Porque eu farto de ver comentadores. Eu compreendo perfeitamente, era o que faltava não ver comentadores de direita, não é? Mas dizer que o comentário, por exemplo, é dominado pela esquerda, hoje em dia, parece-me realmente uma verdadeira liberdade de expressão. Mas depois, e ele toca nisso, é assim. Estamos em busca de verdade. E para, lá está o trabalho, para haver verdade é preciso haver rigor. Haver rigor, e aí como a Inês dizia, a questão do tempo, para haver rigor no nosso tempo, eu diria que é preciso irmos quase em contracorrente. Porque, como ele também salienta, estamos num tempo de enorme velocidade e de atenção curta.
12: E a mentira é muito mais rápida do que a confirmação depois de um facto, não é?
13: Ah, sim, isso é outra coisa.
12: Mas falamos em velocidade, e repare, e voltando à inteligência artificial, não é? Ele também diz que a inteligência artificial vai ser muito útil, já é, para os criadores de notícias falsas, não é?
13: É, mas ele também diz, e com razão, que a inteligência artificial pode ser utilizada para... termos rigor, porque é capaz também de discernir o que é apoiado em origens que são fiáveis e quais é que não são. E aí, mais uma vez, já o fizemos aqui, a miúdo. É preciso ilibar a inteligência artificial. Temos é que nos interrogar como é que ela é utilizada. A Inês disse, no fundo, sem empregar a expressão clássica das fake news. Quando a inteligência artificial, no fundo, tem como missão ir buscar likes, ir buscar mais atenção. Segundo me dizem, nem é preciso pôr likes, basta estarmos mais tempo parados em determinadas notícias, etc. Esta inteligência artificial rapidamente aprendeu, e as pessoas que comandam os algoritmos também, que há determinado tipo de notícias, olha, por exemplo, coisas que sejam exibicionistas, coisas que tenham a ver, olha, que novidade, com sexo e violência, que enorme novidade. Foi sempre assim, muito antes da inteligência artificial, não é? E, portanto, o algoritmo carrega nas tintas e nas teclas aí. Porquê? Porque o interesse económico ou político, também pode estar em causa, não é? É mais importante do que a busca da verdade. Por outro lado, já o sublinhámos aqui também, esta questão da velocidade e da atenção curta, que é uma coisa que ninguém nega hoje em dia, nós estamos com dificuldade de manter o foco da atenção.
12: Estamos a ser treinados para isso.
13: E olha, pronto, eu tinha prometido que não voltava a falar de medicina, meia culpa. Cada vez me aparecem mais pessoas a consumir medicamentos para se manterem focadas no trabalho, nos estudos e a ficar independentes. O que não é nada boa ideia. Adiante. Pronto. Portanto, aquilo que também é esta busca que pressupõe tempo, maturação, etc., luta contra uma tendência atual que é ir tudo pela rama. Nós salientámos aqui o aparecimento, antigamente não havia isso, online. A Inês está a ler um artigo e lá em cima, como sublinhámos várias vezes, está o tempo de leitura. Porquê é que está o tempo de leitura? Em teoria, nós olhávamos para o título e dizíamos assim, isto interessa-me, ora deixa-me cá ler. Não, é que as pessoas já sabem que é de tal forma rápido que tentam atrair mais leitores dizendo, só falta pôr lá assim, olha, dê uma vista de olhos, só leva 2 minutos. Não é por acaso que estão lá os 2 minutos. Não está o olho são sal, mas está a ter tempo de leitura, 2 minutos. Porquê? Porque se puserem lá tempo de leitura 15, grande parte da malta não fica. Nem é preciso leitura, ó Inês. A Inês, como eu, de vez em quando publica vídeos. Quando a Inês vai à parte técnica, olha lá como é que aquilo se chama, não é? Que depois me ensinaram a verificar, a Inês vai ver aquilo que eles chamam retenção, que é quanto tempo é que as pessoas ficaram a ver aquilo que nós publicamos. Olha, eu fico sempre a perder com as minhas cadelas. E um vídeo que tem, por exemplo, sei lá, 1 minuto, a Inês vê que, com muita frequência, ao fim de 20 segundos, aquilo caiu verticalmente. E a primeira maneira de olharmos para isto...
12: Essa mesma pessoa já estará a ver outro nem vídeo, mais, outra publicação, claro.
13: Eu ia dizer, a primeira hipótese, a linha A, temos de ser humildes, é que a pessoa diz o que o Machado vai estar a perorar não interessa nem ao Menino Jesus. Não nego. Mas não é só isso. É que as pessoas imediatamente passam de vídeos em vídeos em vídeos e vão por ali fora. E, portanto, o tempo de retenção é muito baixo.
12: Em quantos sítios ouvimos dizer deixem os telemóveis e peguem num livro ou peguem num jornal?
13: Oh. Isso tornou-se de tal maneira um tema que eu outro dia, olha, peço desculpa porque esqueci-me do nome, mas estava a precisar de sorrir, sabe? E pus um daqueles documentários com shows de stand-up comedy. E uma das primeiras piadas era sobre isso. Ele estava a dizer e tal, desculpem lá ter obrigado toda a gente a deixar os telemóveis lá fora. O que nem sempre é eficaz, porque há pessoas que conseguem meter telemóveis lá dentro. Mas, por exemplo, quando Bob Dylan veio ao Porto, eu, que não estava informado, cheguei à porta e alguém muito amavelmente disse-me, faz favor, mete o telemóvel aqui. Pronto, os artistas também têm o direito de não estar a ser massacrados com aquilo. Não é? Mas quer queiramos, quer não, a esmagadora maioria da sociedade está assim. Depois, em termos de verdade, e dir-me-á. Não falámos como de costume. Eu acho que é um bom hábito nosso não preparar programas. Não preparar, quer dizer, preparamos individualmente, agora estamos os dois a falar. Mas dir-me-á, um dos aspectos mais importantes é que vivemos numa sociedade em que há um cocktail, uma mistura sistemática entre factos e opiniões.

0: e na realidade é uma opinião. O que acontece muito. De vez em quando, se a Inês quiser, passa por vários canais, painéis de comentadores, é o que não falta, não é? Passa por vários canais que estão a comentar, por exemplo, o mesmo facto, e alguns dos comentários a Inês fica na dúvida sobre isto está a ser feito como? Estão-me a apresentar um facto ou a opinião desta pessoa sobre o facto? Não é igual. E deforma o facto, inevitavelmente, não é? E as pessoas ficam confundidas com frequência. É muito complicado.
1: Ficam confundidas e escolhem o que mais lhes convém, não é?
0: Claro. Como é evidente. Nas redes, bom, nas redes é o despautério absoluto. Porquê? Porque todos nós temos a nossa verdade. Nesse aspecto, a rede é democrática. Claro que alguns de nós têm mais audiência do que outros, não é? Mas cada um de nós diz o que lhe apetece. E aqui é muito curioso, porque os jornais e os outros média, não é? Têm uma função nobre, que é mediar a informação. Em teoria, fazendo o quê? Confirmando, recolhendo outras fontes e, portanto, tendo meios para nos apresentarem factos muito mais credíveis. Aquilo que nos aparece nas redes, as fake news, bom, isso aí é deliberado, não é? Pronto, estão mesmo a tentar enganar-nos, não é? Mas mesmo quando não é isso, nós deparamos-nos com intervenções de milhares de pessoas e cada uma delas apresenta a sua verdade.
1: Sendo que muitas vezes a confirmação ou a verificação de um facto, lá está, leva tempo.
0: Pois
1: é. E tempo é igual a dinheiro, não é?
0: Pois é. Pois é, pois é, pois é. Ou seja, idealmente a imprensa deveria ter sempre esse tempo para joeirar, para filtrar, para... Às vezes nas séries nós vemos isso, não é? Aquelas séries em que alguém diz assim, ah não, não podemos publicar isso se não tivermos duas fontes diferentes e fontes dignas de crédito, não é? Nas séries policiais.
1: Claro, claro.
0: Pronto, mas a vida real, neste momento, não se parece muito com essas séries, em muitos casos. Quer dizer, primeiro publica-se e depois logo vemos. E a Inês, há 20 minutos atrás...
1: Lá está a velocidade, lá está a velocidade também, que é ninguém espera.
0: E depois não há simetria, que é, a Inês tocou no assunto, que é, há situações em que se publica uma coisa, e depois há algo que se chama direito de resposta. Mas, em geral, a notícia é uma parangona. O direito de resposta vem num quadradinho e na página 5. O que não é propriamente a maneira mais lisa, digamos assim, de dar direito às pessoas de contestarem, por exemplo, acusações que lhes foram feitas.
1: Ó, Júlio, eu estou aqui a rir-me porque a dada altura, ainda sobre a inteligência artificial, Ian Martinez diz que sim, podemos usar a voz artificial, mas tem que se dizer ao leitor que é a voz artificial. Pode-se usar a inteligência artificial de uma maneira geral, global, dizendo sempre que é a inteligência artificial. E eu estou a lembrar-me dos vídeos que nos passam aos milhares por dia, não é? Nas redes sociais, cenários idílicos. Casas em penhascos à chuva, paredes de vidro, e as pessoas escrevem que sonho, e há sempre, felizmente, alguém mais elucidado que diz isto é inteligência artificial, não é? Portanto, a primeira tentação, a primeira vontade, a primeira e às vezes a última, não é? É disparar aquele vídeo que vai atrair imensa gente. E não há a mínima preocupação em dizer atenção que isto foi criado com inteligência artificial. Isto não existe, não é?
0: E a maneira como reagimos, por exemplo, é muito geracional. Nós, os mais velhos, caímos... Nós, não estou a dizer, não incluí lá assim.
1: Sim, sim.
0: Nós, nós, os mais velhos, caímos com muito mais facilidade. Os meus netos... Não digo que seja sempre à primeira, mas se não é à primeira, é à segunda.

0: são capazes de dizer, epá, isto é inteligência artificial, claro. Coisa que eu não consigo. Não é? Ou seja, num mundo que não existe, não é? Quando me puseram a vender medicação para a diabetes, punham ao menos em letras pequeninas, olhem, o medicamento é muito bom, mas este discurso do Machado Vaz foi feito com inteligência artificial. É o focinho dele, são os lábios dele, mas ele não disse isto. Claro que não é assim que as coisas se passam. Quem diz o Machado Vaz diz N colegas meus que já foram sujeitos a este tipo de procedimento. E não só médicos, como é evidente. E qual é sistematicamente o móvel? O lucro. Vai-se buscar pessoas em quem se confia, ou pelo menos alguns confiam, e torna-se as pessoas veículos de publicidade.
1: É muito interessante dizer, no seu caso, que os seus netos facilmente identificam, e o Júlio também acredito que já identifique facilmente se foi feito com inteligência.
0: Facilmente não, já sei um ou outro.
1: Mas pelo menos fica na dúvida, não é?
0: Sim, exato.
1: É. O que é muito curioso, porque os mais velhos... Eu, todos nós, não é? Mais velhos, hoje em dia, lidando com a internet e com todas essas ferramentas, nós somos as novas crianças. Porque nós somos elucidados pelos mais novos.
0: Ah, claro. Sem dúvida nenhuma. Mas aí também vamos ser honestos. Não foi só com a inteligência artificial. Olha, com os telemóveis. Não é?
1: Também.
0: Quantas vezes eu lhe contei que os meus netos, ao abrigo da liberdade de expressão na família, me diziam com um sorriso nos lábios que o meu telemóvel era bom demais para mim. E quando isso me foi dito, eu não percebi que é o que eles queriam dizer, porque o telemóvel não tinha cores particularmente atrativas, porque o telemóvel não tinha tido um preço inacreditável e tal. Eles estavam a referir-se, era o que é que o telemóvel conseguia fazer. Mas como compreende, eu tinha comprado um telefone móvel. Ora, um telemóvel não é um telefone móvel, é muito mais que isso.
1: Mas repare, Júlio, nós com o telemóvel ainda nos podemos irritar, podemos espatifar o telemóvel, se ele não tiver sido estupidamente caro, não é? Há sempre estes momentos de ira perante algo que nós desconhecemos, que não conseguimos dominar. Enfim, ao fim do mês já estamos, mais rapidamente que isso, já estamos aptos a mexer no telemóvel. Com a inteligência artificial... É outra coisa, porque nós não podemos espatifar a inteligência artificial. Nós somos enganados por ela.
0: É, o que eu estava a dizer é que o facto de serem os mais novos a alertar-nos é anterior à inteligência artificial.
1: Claro.
0: Foram também os mais novos que me explicaram, avô, mas tu também podes ler mails, escrever mails. Olha, por exemplo, um aspecto prático, não é? E que eu a priori desconhecia. Na minha casa de Cantelães, eu não tenho rede normal, não sei se pode dizer assim. Pronto. Dentro de casa, eu não posso falar o telemóvel, tenho que falar pelo fixo. E tenho que falar eu e tenho que falar para mim. E os meus netos disseram, mas então porque é que não falas pelo WhatsApp? E eu fiquei admirado, eu pensei, bem, mas se eu não consigo falar ao telefone normal... Não consigo falar ao telemóvel. Não, não. Pelo WhatsApp consegue-se falar. Isso foi-me ensinado por eles.
1: Esses netos, de facto, servem para alguma coisa, não é,
0: claro, Júlio? Claro, dir-me-ão. Mas o senhor não é só velho. O senhor é um velho completamente ignorante. Está bem, eu admito. Mas não sou o único. Pronto. Agora, com a inteligência artificial é multiplicar isso por não sei quantas coisas. E nem estamos a falar de aspectos em termos de informação, de pressão, de divulgação muito mais sinistros, como sejam o Dark Web e tudo isso.
1: Claro, isso já é outro campeonato, não é?
0: E aliás, por exemplo, é dito no artigo, um dos riscos da inteligência artificial qual é? É a uniformização de conteúdos. E aquilo que não é responsabilidade da inteligência artificial, como também já o dissemos, que são os enviesamentos culturais. Por exemplo, ele diz uma coisa... que hoje em dia é óbvio que é países como os Estados Unidos ou a China, penso que a Rússia também, mas na minha opinião se calhar estão mais especializados em outro tipo de interferências, mas países muito avançados em termos de eletrónica, dos meios tecnológicos, etc., passam a ter vantagens em termos de endoutrinamento das pessoas, em termos culturais, do esquema cultural que vendem ao resto do mundo. É evidente. E para isso temos de estar alertados. Por exemplo, porque é que há nos média privilégio do discurso de ódio? Tanto quanto me possa perceber, eu não leio os jornais todos, mas não podemos dizer o mesmo dos jornais. Agora, nas redes, é muitíssimo mais fácil.
1: Claro.
0: E como a Inês dizia lá atrás, em termos de audiências, os discursos de ódio, ou se quiser, os discursos muito polarizados, e nós estamos numa sociedade cada vez mais polarizada, não é? Como se antigamente, ou estás comigo ou contra amigo, não é? Pronto. Depois, o que é que acontece? Uns adoram um espetáculo. Outros tomam um partido, porque estão num dos polos. Outros também, devo dizer-lhe, em abono da verdade, há pessoas que me chegam, por exemplo, ao consultório, no fundo é a minha maior fonte de informação, que me dizem, eu deixei de ver noticiários, claro, deixei de ver programas de
1: Eu ia dizer-lhe exatamente isso que é.
0: Deixei.
1: Exaustão total, não é?
0: Exaustão.
1: Já não consigo. O que se ouve já muito dizer é, já não consigo ver.
0: O que é deprimente. O que é deprimente. Pessoas dizerem, eu já não sei se eles estão a dizer a verdade, eu não acredito neste e naquele e naquele outro, etc. Porque isto é diferente das pessoas que dizem, eu já não consigo ver mais más notícias. Há pessoas que são assim. Dizem, é só guerras, é só desgraças, crianças a morrer com fome,
1: claro,
0: e tal.
1: Mas isso
0: não
1: é
0: consigo.
1: Outra coisa, sim, sim.
0: É outra coisa, não é? Não, mas não, eu ouço pessoas que dizem, eu já não consigo distinguir quais deles são isentos, quais não são, etc. Estou farto, acabou.
1: O que leva a que o leitor, o espectador, depois também possa escolher os seus próprios canais.
0: Olha, vou-lhe dizer uma coisa da qual...
1: Os canais, não estou a falar só de televisão, não é? Os canais...
0: Sim. Vou-lhe dizer uma coisa da qual não tenho nenhuma prova concreta que me compreenderá. Mas que eu estou a ficar completamente inundado de pessoas que dizem assim, olha, chega uma altura que vou ver uma série para... a Netflix, ou o Prime, ou isto, ou aquilo, ou aquilo.
1: Ou seja, as pessoas procuram a evasão, o que também não é bom, não é? Porque escolhem
0: também não é bom,
1: a evasão
0: não.
1: Em vez da informação.
0: Pois não. E há outras pessoas, mas como é evidente, isso também tem a ver com, digamos assim, a bagagem cultural. Eu ouço pessoas que me dizem assim, os únicos canais que eu sintonizo é Arte e Mezzo. E eu digo cá para mim, e eu percebo, pronto, estão a ouvir boa música, estão a ver arte, outros, National Geographic,
1: mas,
0: só vejo documentários sobre vida selvagem.
1: Mas estamos a falar de uma minoria, não é?
0: Pronto, por exemplo, os primeiros é menos gente que os segundos. Há muita gente que me diz, ah, não, eu olho, agora vejo sobre animais, sobre isto, sobre aquilo e tal. E nem sequer estou a falar, como é evidente, dos milhares e milhares que praticamente não saem dos desportivos. Mas esse normalmente tem a ver mesmo com a dependência do desporto. Agora, ouvir as pessoas dizerem, preto no branco, depois nós também cometemos injustiças. Mas ouvir pessoas a dizerem, já não acredito em nada do que me dizem, já duvido de tudo.
1: Isso é perigoso, não é?
0: É perigosíssimo. É perigosíssimo.
1: Estamos a atingir os objetivos de alguém, não é?
0: Ah, de muitos alguém.
1: Exato.
0: Sim.
1: Bom, vamos terminar desejando longa vida ao El País e a muitos outros jornais, não é?
0: Sim, sim.
1: Que lutam por essa verdade, que não é assim tão difícil de conseguir.
0: Se bem me lembro, corrigir-me-á, mas se bem me lembro, é dito no artigo que enquanto o El País foi sempre associado
1: ao PSOE,
0: o El Mundo é muito mais associado ao centro-direita e tal. Isso sempre aconteceu.
1: Sim, sempre, sempre. Vamos pensar que com os jornais e os livros poderá acontecer. Lembra-se daquela fase em que a música em formato físico conheceu a nova era com os CDs e os vinis, coitadinhos, foram arrumados, vendidos ao desbarato. Hoje em dia quase já ninguém quer CDs.
0: Pois não.
1: E a apostar-se num formato físico, aposta-se no vinil.
0: O vinil.
1: Portanto, nós vivemos destes ciclos, mais curtos ou mais longos, e com o papel, estamos agora numa fase mais difícil, mas se calhar regressará em força.
0: E não sei, a Inês, desculpe interrompê-la, porque estamos mesmo no fim, mas tenho curiosidade que me diga, e a Inês me dirá, muitas das pessoas que, no fundo, ressuscitaram quase o vinil, foi em nome do rigor da verdade,
1: claro,
0: da música.
1: Claro.
0: Porque me dizem que se perde o vinil para o CD. Que há coisas que no vinil existem que não se apanha no CD. Isto é verdade ou não?
1: Não, não sou assim tão especialista, não é? Sim, devo dizer-lhe que ouço música a partir até de um caixote de fruta. Caixote de fruta não emite,
0: bem,
1: mas
0: sim.
1: Percebe, eu não sou radical, portanto, tanto tenho música no telemóvel, como tenho vinil, como tenho centenas e centenas de CDs. Para mim tudo é válido, mas claro que há quem seja mais rigoroso e só ouça música em vinil. Ouço um bocadinho de tudo. No Uber, no táxi, na Antena 1, enfim, onde quer que esteja a dar música, eu agarro-me a ela.
0: Ou como se diz, tenho boa boca.
1: Exatamente, e bom ouvido. Quer dizer, tenho bom ouvido, por acaso não ouço tudo.
0: Aí não a posso acompanhar.
1: Pronto. Júlio, vamos terminar, falámos do El País, vamos terminar com Luz Casal, com este clássico Um Ano de Amor. Eu não tento espanhol, não sou. O Júlio é muito melhor com o seu espanhol, com as suas idas frequentes à Espanha. E, portanto, vamos pensar que o El País é um excelente exemplo, com as suas 450 mil assinaturas, o que traz alguma força para quem está neste momento difícil a trabalhar.
0: É reconfortante.
1: É reconfortante, sim.
0: É reconfortante.
1: Um beijinho, estiveram connosco a Joana Jorge, como sempre, e o Diogo Axel. Nós voltamos para a semana.
0: E um besito, carinho.
1: Um besito, pronto, isso consigo dizer. Até para a semana.

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0: 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Três horas nos Açores. 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
1: O presidente dos Estados Unidos avisa o Irão que não será muito mais paciente enquanto espera por uma resposta convincente à proposta de paz apresentada por Washington. Em entrevista à Fox News, a partir de Pequim, Trump reitera que Teherão tem mesmo de fazer um acordo. Donald Trump refere ainda que Xi Jinping, o presidente chinês, se mostrou disponível para negociar com o Irão a reabertura do Estreito de Hormuz. Nesta entrevista à Fox News, o presidente norte-americano aborda precisamente o encontro com o presidente chinês na China, onde a esta hora está reunido. No plano interno, o líder da Casa Branca afirma que a China está interessada em comprar muitos produtos americanos, incluindo o petróleo. E os Estados Unidos estão a preparar uma acusação judicial contra Raul Castro, o antigo presidente de Cuba. A informação está a ser avançada a esta hora pela imprensa norte-americana, que cita fontes do Departamento de Justiça. A acusação, que terá de ser aprovada por um grande júri, está relacionada com o abate de aviões em 1996, operados pelo grupo humanitário Brothers to the Rescue. A confirmar-se a acusação contra Raul Castro, antigo presidente de Cuba e irmão de Fidel, ocorre numa altura em que cresce a pressão de Washington sobre Havana. Nos últimos dias, o diretor da CIA esteve mesmo na capital cubana para reuniões de alto nível com membros do governo. No Reino Unido continua a apertar-se o cerco a Keir Starmer, depois da demissão do Ministro da Saúde, e já com um substituto nomeado por Downing Street. Há agora outro favorito ao lugar de líder dos trabalhistas, que quer voltar ao Parlamento e já arranjou João Coraceiro uma forma de o fazer.
2: Andy Burnham, o autarca de Manchester, da ala esquerda dos trabalhistas, está fora do Parlamento desde 2017 e vai pedir ao Comitê Executivo Nacional do partido para aceitar a candidatura dele à Câmara dos Comuns. Como só pode concorrer ao lugar de líder do Labour se for membro do Parlamento, Burnham contou com a ajuda de um aliado, Josh Simmons. Ele renunciou ao lugar de deputado trabalhista pelo círculo de Makerfield para permitir a Burnham uma forma de voltar ao Parlamento. O comitê que tem de aceitar a candidatura é composto pelo círculo próximo de Starmer, mas a imprensa britânica adianta que o primeiro-ministro não deverá travar Burnham, um dos dirigentes do Labour, com maiores índices de popularidade. Burnham ainda não clarificou se pretende candidatar-se à liderança do partido, que tentou já em 2015, mas se ele avançar, podem ficar de fora Angela Rayner, antiga vice-primeira-ministra britânica, ou Ed Miliband, ministro da Segurança Energética, adiantam os média britânicos. Já Wes Streeting, que se demitiu esta quinta-feira da pasta da saúde, nome há muito apontado como candidato ao lugar de Keir Starmer, ainda não disse se vai despertar uma corrida interna à liderança dos trabalhistas e do governo britânico.
1: A crise política no Reino Unido. Quase 4 em cada 10 trabalhadores dizem sofrer assédio laboral. Esta é uma das principais conclusões de um estudo do Laboratório Português de Ambientes de Trabalho Saudáveis. No inquérito participaram mais de 5.500 profissionais de vários setores e a percentagem dos que dizem sofrer de assédio no trabalho cresceu o ano passado em comparação com os anos anteriores. Em declarações à Agência Lusa, a coordenadora do relatório, Tânia Gaspar, explica que há uma maior consciência do que são comportamentos inaceitáveis no local de trabalho.
3: De alguma forma, as pessoas têm este tema mais em cima da mesa, há mais literacia, fala-se mais dele, e as pessoas acabam por, se calhar, coisas que antes aceitavam, não é? Há uns anos atrás, aquelas lideranças chamarem nomes, ou retratarem, ou até a questão dos comentários para as mulheres, do decote ou da saia, ou não sei o quê. Essas coisas, infelizmente, eram mais comuns e as pessoas nem sabiam que aquilo não era suposto, não é? Pronto. Agora já ninguém faz isso sem se perceber que isso não é uma coisa adequada. Infelizmente ainda se continua a fazer, mas já se nota que é uma coisa que não é adequada.
1: E as pessoas que têm problemas no trabalho, Isso tem consequências para a vida pessoal, como nos dá conta a psicóloga Tânia Gaspar.
3: E porque nós depois o que fazemos é que vimos que esta questão do burnout, do assédio e da solidão não é inócua. Porque depois quando nós vamos comparar os que têm e os que têm estão mesmo mal em tudo. Não é? Ou seja, nós vimos isso no relatório. Ter presentismo, ter absentismo, ter doença crónica, ter solidão, tudo isto são fatores cumulativos de risco.
1: O relatório aponta para a crescente exaustão, burnout e solidão entre os profissionais participantes no estudo. A Ministra do Trabalho pede sentido de responsabilidade ao Parlamento para se aprovar o pacote laboral, depois de o Governo ter aprovado o diploma em Conselho de Ministros, que será debatido e discutido agora na Assembleia da República. Maria do Rosário Palma Ramalho faz um apelo aos partidos.
4: Todos os partidos do arco, sobretudo os partidos do arco da governação, com sentido institucional, deverão com certeza olhar para o texto que lhes vai chegar, que é este que lhes vai chegar, não é o que existia anteriormente, é diferente do primeiro, e com o mesmo sentido de responsabilidade olhar para as soluções, para resolvermos estas questões.
1: Declarações da Ministra do Trabalho ontem à noite na CNN Portugal. O Sindicato Independente do Corpo da Guarda Prisional alerta para um novo fenómeno nas prisões portuguesas. Está relacionado com gangues organizados que incluem integrantes do PCC, uma das maiores organizações criminosas do Brasil. No Parlamento, o presidente do sindicato, Júlio Rebelo, defende que a realidade nas prisões portuguesas tem de mudar por causa da presença destes grupos organizados.
5: Eu não sei se as pessoas têm noção do que é um elemento do PCC dentro de um estabelecimento prisional. Tem medidas de segurança altíssimas. Eles trabalham de dentro para fora do estabelecimento. As ameaças aos guardas prisionais vão ser feitas fora do estabelecimento prisional. É um tipo de recurso que nós nunca tivemos em Portugal e que vai obrigar os serviços prisionais a fazerem uma logística e a repensar como é que vão resolver este tipo de problemas. Até agora, pelas informações que temos, não há muitos operacionais ainda, os que estão são mais de logística, mas quando começarmos a ter esse tipo de reclusos dentro dos estabelecimentos prisionais e a organizarem-se dentro dos estabelecimentos prisionais, nós vamos ter grandes problemas de segurança. Portanto, o que aconteceu em Vales Deus vai ser brincadeira comparando com estes.
1: É uma nova tipologia de reclusos, diz o sindicato no Parlamento. Júlio Rebelo, além das preocupações, afirmou também estar contra a proposta do Governo de redução da idade para o início de carreira de guarda prisional.
0: Edição do jornalista Guilherme de Sousa. 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
6: Eu sou Miguel Freitas e fico consigo até às 5 da manhã na RTP Antena 1. Já a seguir cantam juntos João Só e Tiago Nogueira.
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juntaram-se para cantar e gravar este tema Quem Não Sabe Amar, João Só e Tiago Nogueira, que voltam a juntar-se em palco dia 11 de dezembro no Coliseu dos Recreios em Lisboa. Tem saudades de ouvir Rita Lee? Ela aqui está com as Mina de Sampa na RTP Antena 1. Boa madrugada.

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0: António Manuel Ribeiro e companhia, o ZUHF, a primeira noite sem ti. Boa madrugada, bom início de fim de semana, já é sexta-feira, 15 de maio, e a próxima canção que vamos ouvir é já uma das minhas preferidas de 2026. Junta Marisa Liz e Camané. Chama-se Gente Aberta.
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1: É uma belíssima canção entregue a duas grandes vozes da nossa música. Marisa Liz e Camané cantaram juntos Gente Aberta na RTP Antena 1. A seguir em panfletos, Pedro Tadeu recorda uma outra voz que continua viva na nossa memória.
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7: Cândido Mota e With God on Our Side. Vamos ouvir hoje mais uma locução de Cândido Mota da série de panfletos originais, transmitidos há 40 anos pela Rádio Telefonia de Lisboa, escritos por Ruben de Carvalho. Na homenagem que durante esta semana aqui faço ao Cândido, falecido no passado dia 3 de maio, prossigo com mais um episódio dedicado à história do Festival de Folk de Newport, desta vez focado na edição de 1963, onde cantaram juntos Bob Dylan e John Baez.
8: Depois de um hiato de 2 anos, o terceiro Festival Folk de Newport realizou-se em julho de 1963, mas como dissemos já nos anteriores panfletos que temos vindo a dedicar aos históricos encontros, em moldes substancialmente diversos das duas primeiras edições. Organização puramente comercial, dirigida pelo empresário George Wayne, os festivais de 59 e 60 haviam constituído apreciáveis êxitos financeiros. Wayne viria, contudo, a aceder às propostas do grupo de folk singers animado por Pete Seeger, e em 1963, o festival passou a ser organizado pela Newport Folk Festival Foundation, dirigida pelos próprios músicos, através de um comitê de 7 membros de composição rotativa. Os promotores propuseram aos artistas envolvidos no Revival Folk a participação mediante a remuneração mínima das tabelas sindicais, que rondava à época cerca de $100 por atuação. Este facto garantiu, naturalmente, confortáveis resultados para a Fundação, que durante a década de 60 viria a desempenhar importante papel no apoio a recolhas folclóricas e etnográficas, edição de coletâneas de música popular em livro e em disco, etc. O Festival Folk de Newport de 1963 constituiu uma verdadeira carta de alforria do Folk Revival, reunindo num impressionante programa as velhas glórias do Hillbilly, do Bluegrass, do Topical Song, dos Blues, nomes como Mississippi, John Hurt, Jim Garland, John Lee Hooker, Doc Watson, Mother Maybelle Carter, Pete Seeger, com as revelações como Dylan, Baez, Judy Collins, Phil Ox, Tom Paxton, Jack Elliott, Sam Hinton e etc. Sob o ponto de vista de estrutura, Newport definiu, a partir de 1963, um modelo que ainda hoje influencia iniciativas semelhantes. Prolongando-se em geral por 2 dias, as atuações dividiam-se entre 2 áreas. Uma vintena de pequenos palcos e recintos, funcionando durante a tarde em sistema de ateliê ou workshop, e o grande palco onde se realizavam os espetáculos da noite. Para audiências mais especializadas e entusiastas, os pequenos palcos forneciam ao longo dos dois dias uma completíssima mostra do panorama da música popular norte-americana, num ambiente mais de convívio do que propriamente de espetáculo. As trocas de experiências entre artistas, os diálogos com o público, eram um traço habitual do seu funcionamento. As grandes enchentes verificavam-se para os espetáculos noturnos, num palco capaz de responder a um público de dezenas de milhares de pessoas que acorriam às noites à pequena cidade a cerca de 150 quilómetros de Nova Iorque. Aqui se realizaram os espetáculos de que falava a imprensa, como a famosa interpretação a duo por Dylan e John Baez de With God on Our Side, gravado em 1963 em Newport.

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1: Panfletos tem assinatura de Pedro Tadeu, estão na RTP Antena 1 de segunda a sexta, pode ouvir quando quiser em RTP Play. Daqui a pouco, Mafalda Lopes da Costa vai trazer-nos a palavra do dia, começa pela letra A. Primeiro, vamos à música com Euclides, venham mais certo.

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1: Euclides na RTP Antena 1, venham mais 7. Venha a palavra do dia, que tem origem grega. Vamos conhecê-la agora com Mafalda Lopes da Costa.
2: A palavra do dia é antologia. Antologia é um termo que tem origem no grego antigo e é composto por antos, flor em grego, e logia, que deriva do verbo grego que significa reunir, colher. Literalmente, uma antologia é uma colheita ou uma coleção de flores. A metáfora refere-se à seleção dos melhores textos ou obras, funcionando como um ramalhete literário, um termo associado também ao conceito de florilégio. Na Grécia Antiga, o termo referia-se ao ato de colecionar flores. Mais tarde, o poeta Meleagro de Gadara, por volta do século I a.C., compilou a primeira antologia grega, usando a metáfora de colher flores para descrever a reunião de poemas. Com o tempo, este significado inicial passou a designar coletâneas de textos, de poemas, de músicas ou de filmes selecionados por um critério específico, como o autor, o tema, a época, etc. O termo, no sentido de antologia literária, é uma tradução literária e direta da ideia de reunir o que de melhor foi produzido, como, por exemplo, as melhores flores de um jardim.

Contramão é como se chama esta nova canção de Diogo Zambujo, mais um avanço para o álbum de estreia que tem edição prevista para o outono de 2026. Está aí o fim de semana à porta, não sei se já tem planos para domingo, domingo à tarde, e se está por Lisboa ou se vai estar por Lisboa. No próximo domingo, dia 17 de maio, às 6 da tarde, o Salão de Festas da Voz do Operário vai receber Cristina Branco para um concerto muito especial. Mulheres de Hebreu, Cristina Branco canta José Afonso, é a apresentação ao vivo do álbum Prémio José Afonso 2026. O espetáculo vai ainda contar com a participação especial do coro infantil da Voz do Operário, a acrescentar assim uma dimensão única e emocionante à interpretação das canções. Cristina Branco, que vai oferecer ao público um repertório cuidadosamente elaborado, que vai combinar tradição, inovação e emoção num encontro verdadeiramente inesquecível com a música e a história mais recente de Portugal. Tome nota na agenda, domingo às 6 da tarde, na Voz do Operário em Lisboa, Mulheres de Abril. Cristina Branco canta José Afonso. Como canta agora Teresa Torga.

0: Teresa Torga de José Afonso, para ouvir ao vivo no próximo domingo às 6 da tarde na Voz do Operário em Lisboa, com a participação do coro infantil da Voz do Operário, Mulheres de Abril, Cristina Branco canta José Afonso. De resto, um álbum que é Prémio José Afonso 2026. A seguir, Portugalex.
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0: Acha que a queima das fitas de Lisboa deveria realizar-se durante a tarde? Bom, já a seguir no Portugalex fala-se sobre isso mesmo. Portugalex com António Machado e Manuel Marques.
3: A queima das fitas de Lisboa foi cancelada há poucos dias do arranque, alegadamente por falta de apoios e porque a Câmara só autorizou o evento até à 1 da manhã.
4: O presidente Carlos Moedas falou ao Portugalex.
5: Porquê que não fazem a queima à tarde? Hã? Como chique-nique, para poder ir cedinho para a cama. É muito mais chique. E aquela coisa de beber até o rumo alcoólico também já não se usa. Temos de combater a fuga de fígados do nosso país.
6: E os santos populares vão sofrer alguma alteração?
5: Ainda bem que falo nisso. Este ano, em vez de santos populares, vamos ter santos civilizados. Em vez de imperial e sardinhas, vão servir champanhe e caviar do Jean Sequá e outros restaurantes da moda, a 250 euros por pessoa. Vamos celebrar o São Francisco Maria e o São Bernardo, que são santos mais chiques, não é o máximo?
6: Claro que é. Outra coisa, já aderiu àquela trend de publicar a sua imagem vestido pela IA para ir à Met Gala?
5: Claro que sim. E sabem como é que eu ia à gala? De capacete das obras e colete da Proteção Civil, claro. É um modelito que me favorece mais. Abra as palmoedas, fofofó.
4: Entretanto, abriu a época das feiras medievais. Felizmente, já há empresas que nos ajudam a combater esta praga.
7: Olha, houve uma praga de feiras medievais aqui em Moscavide. Olha, só na minha rua apareceram 17, assim, de um dia para o outro. E quando entro na minha casa de banho, estão lá 5 atores do conservatório mascarados de taberneiros, artesãos, tafetas da Globo da Idade Média. Olha, o inferno.
6: E como é que conseguiu livrar-se disso?
7: Eu chamei a empresa que uma vez tinha feito aqui uma desratização. Eles lançaram aqueles sprays e passado meia hora estava tudo morto. Taberneiros, cavalos, ferreiros, influencers medievais, foi tudo à vida. Se precisarem, eu dou o contacto da empresa, são muito bons.
6: Agradecemos, o contacto está neste momento a passar em rodapé. Muito obrigado.
3: A cantora Rihanna tatuou na parte de trás da perna os desenhos dos filhos, que são apenas uns rabiscos.
4: Pedimos ao Agir para comentar esta notícia e para nos dizer se alguma vez se arrependeu de uma das 70 mil tatuagens que lhe cobrem o corpo todo.
7: Arrepender, acho que não, mas uma vez fiz uma tatuagem com uns caracteres japoneses que significavam amor e depois disseram-me que o que lá estava escrito afinal era hoje há cozido. Mas não faz mal, porque eu gosto das duas. Ela é linda sem bacon, ela é perfeita. E quanto se deita sem bacon?
0: Antes das notícias das 8 da manhã, da segunda à sexta, estreia um novo episódio na RTP Antena 1, com repetição por volta do meio e 20, mais ou menos esta hora, na madrugada seguinte. 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A Garota Não passa por cá daqui a pouco. Agora a cantadeira com o responso à mulher.

0: Dilúvio, a garota não, na RTP Antena 1, trouxe-nos até aos 90 segundos de ciência desta sexta-feira, que contam com a participação do professor e cirurgião-geral Vítor Lopes.
1: Olá, eu chamo-me Vítor Lopes, eu sou professor auxiliar convidado na Faculdade de Medicina da Universidade do Porto e sou cirurgião-geral no Hospital São João no Porto. O ensino tradicional da cirurgia baseia-se numa premissa com mais de 100 anos, em que essencialmente está definido o método do V1, ensina 1 e faz 1. Ou seja, o que nós acabamos por ter é um cirurgião menos experiente, ou inexperiente, chamemos-lhe o aprendiz, a aprender com um cirurgião mais velho, mais experiente, que vamos chamar o mentor. E então o que nós acabámos por fazer foi recrutarmos dois grupos de alunos, 50 alunos, dividimos em grupos, e uns que foram aprender como toda a gente aprende. Portanto, fizemos um workshop que durou uma hora e meia. Depois, no outro grupo, foi aprender de uma forma autónoma. Nós criámos umas estações de trabalho onde estavam vídeos que foram desenvolvidos e feitos por nós, portanto, que tinham a qualidade assegurada, quando digo por nós, foi por um conjunto de médicos especialistas, assistiam ao vídeo, executavam o gesto no material que lhes era providenciado, quando eles quisessem, portanto, era completamente autónomo e não acompanhado. O que nós acabámos por concluir com o trabalho é que, de facto, esta aprendizagem autónoma acaba por permitir ter melhores resultados em termos de obtenção do gesto técnico e com custos muito mais baixos. Não defendemos que seja uma substituição absoluta, até porque isto foi feito apenas para gestos técnicos, mas é claramente um complemento importantíssimo, principalmente se pensarmos depois em termos de futuros, em escalar para técnicas mais complicadas.
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0: Para ouvir também quando quiser em RTP Play, no Spotify e em Apple Podcasts, 90 Segundos de Ciência. Vem o José Candeias, fica consigo até às 7 da manhã. Eu sou Miguel Freitas e por hoje está tudo dito. Tenham um excelente fim de semana com a RTP Antena 1.

0: São 5 horas, 4 nos Açores.
1: Há cada vez mais casos de assédio laboral em Portugal. Os trabalhadores sofrem também com burnout, que tem impacto na vida pessoal. Os guardas prisionais alertam para uma nova realidade nas cadeias portuguesas. A presença de grupos organizados obriga ao reforço de segurança, defende o sindicato. Os Estados Unidos estão a preparar uma acusação contra Raul Castro, o antigo presidente de Cuba.
0: Esta hora com 11 graus no Porto, 12 em Coimbra, Lisboa com 13 graus, Faro com 14, nas Ilhas, Ponta Delgada também com 14 graus e o Funchal com 16. Notícias com Guilherme de Sousa.
1: Quase 4 em cada 10 trabalhadores dizem sofrer de assédio laboral. É uma das principais conclusões de um estudo do Laboratório Português de Ambientes de Trabalho Saudáveis. No inquérito participaram mais de 5.500 profissionais de vários setores e a percentagem dos que dizem sofrer de assédio no trabalho cresceu o ano passado em comparação com anos anteriores. À Lusa, a coordenadora do relatório, Tânia Gaspar, explica que há uma maior consciência do que são comportamentos inaceitáveis no local de trabalho.
2: De alguma forma as pessoas têm este tema mais em cima da mesa, há mais literacia, fala-se mais dele e as pessoas acabam por se calhar coisas que antes aceitavam, não é? Há uns anos atrás, aquelas lideranças chamarem nomes ou retratarem ou até a questão dos comentários para as mulheres do decote ou da saia ou não sei o quê, essas coisas infelizmente eram mais comuns e as pessoas nem sabiam que aquilo não era suposto, não é? Pronto. Agora já ninguém faz isso sem se perceber que isso não é uma coisa adequada. Infelizmente ainda se continua a fazer, mas já se nota que é uma coisa que não é adequada.
1: E as pessoas que têm problemas no trabalho transpõem-nos para a vida pessoal e para a saúde física e mental, como explica a psicóloga Tânia Gaspar.
2: E porque nós depois o que fazemos é que vimos que esta questão do burnout, do assédio e da solidão não é inócua, porque depois quando nós vamos comparar os que têm e os que têm estão mesmo mal em tudo, não é? Ou seja, nós vimos isso no relatório. Ter presentismo, ter absentismo, ter doença crónica, ter solidão, tudo isto são fatores cumulativos de risco.
1: O relatório aponta para a crescente exaustão, burnout e solidão entre os profissionais participantes neste estudo. Assinala-se que não são problemas individuais dos trabalhadores, mas um sinal de vulnerabilidade das organizações. O Sindicato Independente do Corpo da Guarda Prisional alerta para um novo fenómeno nas prisões portuguesas. Há a presença de gangues organizados, incluindo integrantes do PCC, uma das maiores organizações criminosas do Brasil. Júlio Rebelo, presidente do sindicato, disse ontem no Parlamento que os elementos deste gangue brasileiro detidos em Portugal nem são dos mais perigosos, mas o fenómeno que está a crescer nas prisões portuguesas obriga a uma mudança.
3: Eu não sei se as pessoas têm noção do que é um elemento do PCC dentro de um estabelecimento prisional. Tem medidas de segurança altíssimas. Eles trabalham de dentro para fora do estabelecimento. As ameaças aos guardas prisionais vão ser feitas fora do estabelecimento prisional. É um tipo de recurso que nós nunca tivemos em Portugal e que vai obrigar os serviços prisionais a fazerem uma logística e a repensar como é que vão resolver este tipo de problemas. Até agora, pelas informações que temos, não há muitos operacionais ainda. Os que estão são mais de logística, mas quando começarmos a ter esse tipo de reclusos dentro dos estabelecimentos prisionais e a organizarem-se dentro dos estabelecimentos prisionais, nós vamos ter grandes problemas de segurança. Portanto, o que aconteceu em Vales de Deus vai ser brincadeira comparando com estes.
1: É uma nova tipologia de reclusos, diz o sindicato no Parlamento. Júlio Rebelo, presidente do Sindicato Independente do Corpo da Guarda Prisional, afirmou também estar contra a proposta do governo que prevê a redução da idade para o início da carreira destes profissionais. Os Estados Unidos estão a preparar uma acusação judicial contra Raul Castro, o antigo presidente de Cuba. A informação está a ser avançada pela imprensa norte-americana, que cita fontes do Departamento de Justiça norte-americano. A acusação, que terá de ser aprovada por um grande júri, está relacionada com o abate de aviões em 1996, operados por um grupo humanitário. A confirmar-se a acusação contra Raul Castro, o antigo presidente de Cuba e irmão de Fidel, ocorre numa altura em que tem crescido a pressão de Washington sobre Havana. Nos últimos dias, o diretor da CIA esteve mesmo na capital cubana Cubana para reuniões de alto nível com membros do governo. E na China, o presidente dos Estados Unidos avisa o Irão que não será muito mais paciente enquanto espera por uma resposta de Teherão. Em entrevista à Fox News, a partir de Pequim, Trump reitera que Teherão tem de fazer um acordo com Washington. Trump refere também que Xi Jinping se mostrou disponível para negociar com o Irão a reabertura do Estreito de Hormuz. A visita do presidente norte-americano à China termina esta sexta-feira. E no Reino Unido continua a apertar-se o cerco a Keir Starmer, depois da demissão do ministro da Saúde e já com um substituto nomeado por Downing Street. Há agora outro favorito ao lugar de líder dos trabalhistas que quer voltar ao Parlamento e já arranjou João Coraceiro uma forma de o fazer.
4: Andy Burnham, o autarca de Manchester, da ala esquerda dos trabalhistas, está fora do Parlamento desde 2017 e vai pedir ao Comitê Executivo Nacional do partido para aceitar a candidatura dele à Câmara dos Comuns. Como só pode concorrer ao lugar de líder do Labour se for membro do Parlamento, Burnham contou com a ajuda de um aliado, Josh Simmons. Ele renunciou ao lugar de deputado trabalhista pelo círculo de Makerfield para permitir a Burnham uma forma de voltar ao Parlamento. O comitê que tem de aceitar a candidatura é composto pelo círculo próximo de Starmer, mas a imprensa britânica adianta que o primeiro-ministro não deverá travar Burnham, um dos dirigentes do Labour, com maiores índices de popularidade. Burnham ainda não clarificou se pretende candidatar-se à liderança do partido, que tentou já em 2015, mas se ele avançar, podem ficar de fora Angela Rayner, antiga vice-primeira-ministra britânica, ou Ed Miliband, ministro da Segurança Energética, adiantam os média britânicos. Já Wes Streeting, que se demitiu esta quinta-feira da pasta da saúde, nome há muito apontado como candidato ao lugar de Keir Starmer, ainda não disse se vai despertar uma corrida interna à liderança dos trabalhistas e do governo britânico.
1: James Murray sucede a Wes Streeting na saúde. Downing Street confirmou também ontem à noite esta nomeação. Murray era até agora secretário-chefe do Tesouro do Reino Unido.
0: Edição de Guilherme de Sousa, no simultâneo RTP Continente Madeira e Açores e RTP Mundo, com toda a informação no portal noticias.rtp.pt. Cinco e sete, muito bom dia. Amanhã de sexta-feira, 15 de maio, sou o José Candeias com Filipe Pinto e Carlos Mateus.
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0: Consigo até às 7 da manhã e aqui também trazendo-lhe já as linhas telefónicas diretas 213820033, 213820034.

Os HMB aqui com este sol e a lua. 5:12, manhã de sexta-feira. Ora, então, aguardando aí os primeiros contactos, até porque o fim de semana traz sempre esta ou aquela situação relacionada aí com o local e que você até queira promover. Portanto, 21 382 0033 ou 0034.

0: Lana d'Água, do mais recente álbum, Disco Atendam 1, Carne Vegan. É um grande trocadilho. Muito bem, 5:15, manhã de sexta-feira, bom trabalho, boa viagem. Esta é a sua rádio de Lisboa para todo o mundo. Também recebe a sua mensagem, ela vem de voz. Não vá até mais de 1 minuto e meio, por favor, porque assim daria motivo para uma conversa em direto e aí você diria, ligue-me, que tenho aqui motivo para falar consigo. E a gente faz o que você mandar. Portanto, se quiser então enviar mensagem no Facebook em José Candeias e aqui no WhatsApp da sua rádio, 912-120-501, cá de Portugal.
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0: Duas boas-vindas ao Amílcar Vieira. Bom dia, Amílcar.
8: Bom dia, Sr. José Candeia.
0: E arrancamos a sexta-feira com destino a?
8: Castanheira de Ribatejo.
0: O que é que vem fazer cá para baixo, homem? Vem às baterias, deixa-me adivinhar.
8: Não, vou levar uma carga de calotes.
0: Ah, pois a sua vida é essa, pão. Poxa. A sua vida é essa, está certo. Então, e ouça lá, fim de semana, assim é que eu gosto. O que é que o meu amigo quer aí anunciar?
8: Olha, queria falar sobre uma festa que se vai fazer lá na minha terra, que é uma festa religiosa, não é?
0: E como é que se chama a sua terra?
8: A minha terra chama-se Mosteiró e pertence a Santa Maria da Feira.
0: Mosteiró, Santa Maria da Feira. Ia! Portanto, isto é, por assim dizer, quase no arranque do verão. É a primeira festa lá da zona, lá da terra, é, Milcar?
8: É.
0: E que festa, então, é esta, em pormenor?
8: Esta festa é uma festa religiosa, não é?
0: Está bem, ok. E o que é que tem, assim, de especial para você anunciar?
8: Tem.
0: Pois.
8: A sábado à noite, por volta das 9 horas.
0: Sim.
8: Uma procissão enorme.
0: Uma procissão enorme, noturna. Portanto, pelas ruas da aldeia, não é?
8: É, pela rua, sim.
0: Você mora lá, Amílcar?
8: Moro, sim, senhor.
0: E a procissão passa à sua porta?
8: Não, mas já fiz parte da comissão de festas. Este ano não, mas já fez 3 vezes...
0: Quando se faz parte da comissão de festas, a procissão passa à porta das pessoas, dessas pessoas?
8: Às vezes passa.
0: Está bem. Mas se não passar, a devoção é a mesma também, não é, Amílcar?
8: É.
0: É, claro. Então, ouça. Então, uma procissão noturna deve ser bem bonita. Com as velas e pelas ruas da aldeia. Eu gosto disso. E
8: faz lembrar a procissão da Nossa Senhora de Fátima, em Fátima.
0: Muito bem.
8: É uma cópia, não é?
0: Pronto, sim, senhora.
8: Saiu a dor da Nossa Senhora um dor enorme.
0: Até aí qual é a vossa... vocês também é a Nossa Senhora de Fátima em Mosteiro, é?
8: Não. O padroeiro é o Santo André.
0: Ah, é o Santo André. Ok, na loja do Mestre André. E a vossa padroeira quem é? Ah, o padroeiro é o Santo André. E portanto, essa procissão, em honra da Senhora de Fátima, então?
8: É. Todos os anos a gente faz, há tempo de novo, os antigos faz-se a procissão.
0: Portanto, juntando praticamente ao 13 de maio. Então isso
8: se calhar,
0: é...
8: Se calhar o 13 de maio... No sábado faz-se no dia 13 de maio.
0: Opa, então aí...
8: Se não calhar, faz-se no fim de semana a seguir.
0: Muito bem. E isto é amanhã sábado à noite. E depois, há mais no fim de semana, Amilcar?
8: Ah, pois tem no domingo. No domingo tem a banda, começa logo na às 8 horas com a banda da música a percorrer a rua.
0: Começa às 8 da manhã...
8: É.
0: E o pessoal não se chateia?
8: Não, o pessoal está habituado a levantar-se de ir à missa.
0: E são aqueles que vão à missa e os que querem, querem ficar na cama?
8: Ah, eles não se importam. Sendo para a Nossa Senhora, eles não se importam.
0: Dias não são dias, não é, meu amigo?
8: É, não é todos os dias.
0: Ora bem, ou alvorada ou não. Ouça. Por acaso a vossa é mais tarde. Eu lembro quando era mais novo, não era às 8 da manhã, não. Era muito mais cedo.
8: Foi.
0: Ao ponto da gente até dizer, se vamos acordar daqui a bocado, porque é que vamos à cama?
8: Pois é.
0: É, né? Sim, senhora, então pronto. E então, no domingo também o dia continua, também com a mesma devoção.
8: Continua, depois às 10 da manhã tem a comunhão solene.
0: A comunhão solene.
8: Os que fazem a comunhão solene.
0: Muito bem.
8: E depois, às 3 horas, tem o terço.
0: Sim.
8: Em honra da Nossa Senhora. Às 5 horas, tem a outra procissão.
0: Deve ser para dizer o adeus à Nossa Senhora, não?
8: É.
0: Olha.
8: Tem a procissão... percorre uma rua. Essa posição só corre uma rua.
0: E também dizem adeus à Nossa Senhora com lencinhos
8: sim.
0: brancos?
8: Sim.
0: Dizem?
8: Hã?
0: Também dizem adeus à Nossa Senhora sim. com lencinhos brancos?
8: Sim. E o...
0: Muito bem.
8: A estrada, está toda ornamentada. Com um tapete que a gente faz.
0: Você também ajuda?
8: Ajudo.
0: O que é que você faz?
8: Então a gente bota os moldes no chão, na estrada, e bota flores, bota serrinho.
0: Quem é que vai às flores?
8: Quem é que vai às flores? Normalmente são as mulheres que oferecem as flores.
0: As senhoras oferecem. Então e depois quem é que monta esses tabuleiros e esse tapete florido?
8: Somos nós, quem pertence à Comissão de Festas, é que são responsáveis de ter que fazer a... Isto tudo.
0: Mas o povo também pode ajudar a fazer...
8: O povo ajuda.
0: Então, ouça lá, isto lá em Mosteiro, Santa Maria da Feira, para começarem a preparar as ruas, quando é que começam? Hoje é sexta-feira, amigo.
8: Já começou ontem, na quarta-feira, a montar o palco e a montar a iluminação. Depois começa-se amanhã de manhã cedo, por volta das 7 da manhã, já a preparar
0: as ruas.
8: A rua.
0: Muito bem, isto é o Portugal no seu bonito. É. Meu caro Amilcar, bom fim de semana. Um abraço, continuação de boa viagem e até nestes dias.
8: E não só, também para os meus colegas que vêm atrás de mim, não é? Vão lá à minha frente. Somos 4 caminhões da mesma empresa.
0: Então, vamos por partes, que é para eu mandar um abraço para cada um. Quem é que vai à sua frente?
8: É o Rui e tem o Rezende.
0: Oh, Rui, e é logo dois erros. Rui e Rezende, um abraço. E quem é que vem atrás de si?
8: Atrás de mim é um motorista de uma empresa que subcontratava, porque o meu patrão não tinha...
0: Está bem, homem, não quero saber uns negócios do seu patrão, eu quero saber o nome do homem.
8: O nome do homem não sei.
0: Oh, amigo não sei. Um abraço também para si.
8: Tá, bom fim de semana.
0: Obrigado, Emílio, cara. Tudo bom para... Tudo bom, é? Adeus, bom dia, muito obrigado.
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0: Bom dia, Luciana Ingrácio.
9: Bom dia, sou Carlos Mateus.
0: Carlos Mateus é o produtor. Eu sou o José Candeias.
9: Oh, José Candeias.
0: Oh, amiga, então você não sabe que vinha à Antena 1, meu caro, falar com o José Candeias?
9: Oh, meu querido José Candeias, eu ouço todos os dias, há tantos anos.
0: Ouça lá,
9: é a segunda vez que eu ligo, é um grande prazer, desculpe lá que eu não estava a conhecer agora a sua voz.
0: É isto, a gente logo pela manhã, é isto, é tudo. Ouça, tem saudades de andar na estrada?
9: Oh, meu amigo, andei lá uma vida inteira, foi até me reformar, sempre ao ouvi-lo, quando estava na Rádio Nascença, e uma vez que você fez uma festa em Alenquer, deslocou-se o povo todo a ouvi-lo, que você entrou lá no palco com os braços abertos e a dizer coisas que até enchiam os corações às pessoas.
0: Ouça, meu, e ao tempo que ela vai, olha, o Luciano.
9: Era você um rapazinho novo.
0: Exato, ainda hoje sou, então eu e você, ainda vamos ir para. Olha. Ó, Luciano, não me diga que eu e você, aí em Pontessor, não ainda dávamos assim umas curvinhas e ainda íamos petiscar a qualquer lado, ou não?
9: Aqui come-se bem, você não nos passava cá muito,
0: pois.
9: Agora é que já vai na 23, que vai logo lá para cima.
0: É verdade, mas de vez em quando dou assim, digo assim, não, vou com calma por aí abaixo, não vou por autoestrada, vou-me fazer
9: isso.
0: A misa.
9: Então, um dia ainda podíamos combinar que ainda almoçava cá consigo na Pontessor.
0: Ainda se come bom a xigã por aí?
9: Ei, tudo! E umas sandes valentes com uma cerveja, a pessoa fica logo almoçada.
0: Assim eu gosto. Eu pago a conta.
9: Não! Esse convite era para pagar. Você é um homem que merece, que nos dá o prazer todos os dias de manhã. Eu estou sempre aqui, farto de rir que as pessoas que aí aparecem a dizer os seus pormenores de vida e essas coisas todas.
0: É lindo!
9: Tudo isso interessa a mim e o Zé Candeias, com o seu repertório, que você é um homem que diz umas coisas.
0: Oh, meu amigo, deixa-me
9: dizer. E às vezes também vem a Noémia. Bem,
0: ainda bem que você está por cá. Ouça, Luciano, o meu amigo é mesmo de Pontessor?
9: Natural de Pontessor.
0: Então você nasceu aí há quantos anos?
9: Nasci aqui há 80, vou fazer agora 84. Sou um rapazinho.
0: Pois é, não estava a dizer. A ti, e um homem aí, você Pontessor é cidade, não é?
9: É cidade. Pontessor, sim, senhora.
0: É cidade. Você vive em que zona de Pontessor?
9: Olha, eu agora, propriamente, onde tenho a minha vivenda, uma vivenda que eu naquela altura, que eu vim lá de fora e tal, que é a casa dos meus pais, depois de ter tudo abaixo.
0: Está bem, amigo, está bem. Você...
9: É na Torre das Vargens. É na estação a seguir.
0: Ai, você na Torre das Vargens. Olha, isso era quando a gente antes ia de comboio. Agora o comboio já
9: Exatamente.
0: Não para.
9: Exatamente.
0: É uma miséria, pá.
9: É uma pena.
0: Onde é vais comprar uns bombons, umas chupetas? Vou à Valência de Alcântara. Pois, mas não falaste de comboio, não, senhor, porque aquilo agora já não existe.
9: É e umas brumas de mel, querem tão boas. Ainda cá há.
0: Ouça, sabe o que é que aí nessa zona... Quando eu passava mais vezes por aí e parávamos, até quando era miúdo, com a família, porque se fazia questão e vendia-se muito...
9: É ali na Casa das Iscas?
0: Não, espera aí. Não, senhor. Também pode ser. Também pode ser. Não, o que eu quero dizer é... Dantes era uma coisa tão engraçada. Engraçada e boa. Vendiam-se laranjas das boas senhoras à beira da estrada. Já não há isso, pois não?
9: Pois, isto agora já está um bocadinho já mais alterado, porque os novos não plantaram as árvores.
0: Mas a laranja, eu lembro, a laranja era tão boa, e é, aí dessas zonas assim mais cultiváveis era muito boa, né?
9: Mel, rosmanial,
0: exatamente.
9: Valdoar, que São Berclameu, que ainda lá tem uma irmã que tem lá uma quintinha, ainda lá tem laranjas, ela também.
0: Pois é, que essa zona é gira. Ó, meu caro amigo Luciano, então você trabalhou a nível de motorista para que empresas?
9: Olha, trabalhei na Suarva Amil, Areias Valdemiaços.
0: Mas tudo aí na zona, portanto você fazia sempre...
9: Tudo na zona de Lisboa.
0: Ah, na zona de Lisboa. Até aí um abraço para quem o conhece, meu caro amigo.
9: Oh, é um abraço para mim que te deve ouvir. Aí o meu vizinho que ainda ontem esteve a falar comigo, ainda me ligou ontem. Gostava de me ouvir, que já da outra vez eu falei com
0: você. Toda a gente gosta de ouvir os outros, mas os outros não gostam de ouvir-se eles próprios.
9: É verdade, é só dizer, é pá, ligam, exatamente, mas eles olham.
0: Exatamente, amigo.
9: Mas estão a ouvi-lo, olha que há muita gente a ouvi-lo, seu Zé Candeias.
0: É a chamada maioria silenciosa.
9: É.
0: Luciano...
9: Invitar assim quando é claro não há.
0: Oh, amigo, venha sempre que a gente arranja conversa. Eu agora...
9: É só para o cumprimentar que
0: posso apertar...
9: elogiar o seu programa, que vale a pena ouvir o seu programa e ouvir essas pessoas que trazem boas novidades.
0: Exatamente, como você.
9: Boas novidades aqui.
0: Ouça, posso apertar aí os seus ossos ou quê?
9: Um grande abraço.
0: Outro para si, amigo, foi um gosto.
9: E até à próxima, se vocês quiserem.
0: Um bom fim de semana.
9: E boa continuação para si sempre, toda a vida.
0: Adeus, bom dia, muito obrigado. 5:30. Venha daí através do 213820033 ou 0034. Quanto à previsão do tempo para hoje, o Instituto Português do Mar e da Atmosfera diz: vamos ter período de céu muito nublado, depois diminui a partir da tarde, aguaceiros fracos mais prováveis no norte e centro, entre o meio da manhã e o meio da tarde. O vento moderado a forte, com rajadas no litoral oeste e terras altas, e a temperatura até desce, em especial no interior. Para a Madeira, vamos ter possibilidade de aguaceiros até meio da tarde, mais frequentes nas vertentes norte e terras altas, onde, como sempre, há vento por vezes forte, bem como nos extremos da ilha. Já para os Açores, aí o dia é de céu com boas abertas, ainda com alguns aguaceiros fracos no grupo central. Máximas: Faro, 25 graus, Évora e Beja, 22, Santarém, Setúbal, Horta e Funchal, 21, 20, Braga, Lisboa, Sines e Sagres, 19 graus, Castelo Branco e Porto Santo, Bragança, Vila Real, Aveiro, Coimbra, Leiria, Porto Alegre, Santa Cruz das Flores, Angra do Heroísmo e Ponta Delgada, 18, 17 para Viana do Castelo e para o Porto, Viseu a máxima é de 15, Guarda 13 e 10 para as Penhas Douradas. Vamos seguindo Portugal.

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0: Isto é que é canção. Pedro Abrunhosa. 24 minutos para as 6.
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0: Muito bom dia, António Gouveia.
6: Bom dia, José Candeias.
0: Qual é a sua empresa?
6: A minha empresa não é minha, eu só sou trabalhador, mas é Prima Frio.
0: E se você fosse dono da Prima Frio, você era um homem milionário, não? Ou seja, tinha as primas todas?
6: Pois, exatamente, e mais algumas.
0: Ah, as quentes? Pois, tinha as frias semana, e as quentes.
6: Já esta semana tentei, aliás, até liguei, só que depois quando me ligaram de volta, se calhar foi uma zona que não tinha...
0: Pois, às vezes acontece, é isso, acontece. Mas cá está, e em pleno... Ouça, você, eu comecei logo a dizer falar da empresa porque o meu amigo está na empresa parado, portanto está aqui. À espera de quê, António?
6: À espera aqui de mais de um colega, que é o senhor Sérgio Gal, à espera que ele tire as pistões dos olhos e que é mais gente ir depois descarregar as viaturas.
0: Mas espera por ele, porque faz parte da logística, é seu colega motorista, como é?
6: Vamos os dois ao mesmo sítio. Descarregar, olha, em vez de ir só um, olha, vamos os dois em comboio.
0: Cada um
6: para se perder.
0: Até o que é que vão levar, para onde, o que é que descarregam?
6: A gente carregou na Alemanha pão congelado e vamos descarregar ali a essa grande empresa também, que é o Lidl, o pão congelado.
0: Então com vocês, vocês já vêm da Alemanha então?
6: Já, porque tipo, esta semana eu já tentei ligar para aí na...
0: Pois, ah, você já veio de lá.
6: Estava na zona de Orleans e agora já não cai mais.
0: Ainda bem que já chegou. Ainda bem que já cá está na Azambuja. Então,
6: e
0: o seu colega também veio consigo da Alemanha?
6: Não, ele carregou no outro lado.
0: Mas também veio da Europa, da Europa do estrangeiro.
6: Exatamente.
0: Okay. Então vocês, coitado, ele ainda está a descansar um bocadinho, você mais arrebitado, acordou mais cedo, não?
6: Olha, pois que eu, na zona ali de Orleans, não sei quantos, e quando entro aqui, já nas imediações aqui do continente de Portugal, até não, ela faz logo parte aqui do menu do rádio.
0: Você é de onde?
6: A gente já falou muitas vezes.
0: Ah, meu amigo, então, mas isto sabe...
6: Da terra do Choco Ferreiro e do Carrapão e da Serrinha.
0: Ah, estava a ver aqui assim, porque eu tenho aqui uma agenda para anunciar aí para as pessoas. Muita coisa até que me mandam. Estava, não, aqui na sua zona de Setúbal não há nada. Portanto, olhe, só se for na sua casinha, mas isto também é bom, não?
6: Claro, eu espero agora quando lá chegar, que passei assim um bocadinho ao lado, mas pronto, agora... Daqui um bocado, faço ideias, antes do almoço já estás por lá.
0: Então já almoço em Setúbal, é isso?
6: Exatamente.
0: Quer um peixinho?
6: Não sei, vamos lá ver.
0: Não. Ou você me tinha dito logo, sim senhor, não. Cá por mim, você quer é uma boa carninha.
6: Não, pelo contrário, até agora já estou com mais saudades de peixe, que isto aqui desta... Nesta vida uma pessoa come mais caro porque...
0: Então a sua Gouveia?
6: Só se for congelado, é

0: mas aqui nesta zona, quando chega ali àquele lado do Rio Azul, é mais um peixinho.
1: Então pode ser um pregado para mim e para si?
0: Também pode.
1: E eu gosto tanto de pregado, pá. Você gosta?
0: Ui, isso é a mesma coisa porque não sei se quer vista.
1: Exatamente. E então, cá naqueles restaurantes cá embaixo, ali, lá, ali para aquelas ruelas ali da Todi, da Avenida da Luísa Todi, a gente anda para os lados, e eles têm lá uns que a gente olha para a monta e para a vitrina e diz, eia pá, ganda pregado. Olha para dois, quer? Quer sim, senhor. Venha ele, não é, amigo António?
0: Exatamente.
1: Se tu vale assim, meu amigo. Eia. Na melhor das hipóteses, vamos ao mercado, ao belo do mercado. Enquanto você compra o peixe, eu olho para os azulejos.
0: Ah, pois, que aquilo é um espetáculo de mercado. Acho que não é igual
1: é dos mais bonitos, é dos mais bonitos de Portugal, sem dúvida. A que horas é que aquilo começa a funcionar logo pela manhã, António?
0: Ah, aquilo lá às 5, 6 da manhã já dá lá o pessoal logo para compor as botas, principalmente da zona do peixe.
1: Então se eu dissesse assim, há por aí algum sadino que me queira ligar para a rádio, até poderia haver, não?
0: Exatamente.
1: E isso agora que era giro. Desde do mercado e assim, do mercado mercado de livramento, exatamente.
0: Exatamente, mercado do livramento da Luísa Todi.
1: Atenção, mercado do livramento, se quiserem até mandar uma mensagem para o José Candeias, mercado do livramento, no WhatsApp, 912-120-501, até pode ser de voz. Eu sei que o pessoal está a trabalhar e então vamos lá mandar uma mensagem de voz. Estamos aqui no Mercado de Livramento, estou aqui a montar a banca, lá, lá, lá, lá, lá, lá. Façam aí um grupo e a gente até promove. Oh, meu amigo, então, se tudo correr bem, a que horas é que está a tarefa cumprida, mais uma semana de viagem, a que horas é que isso acaba?
0: Ah, eu penso que... Não sei, depende lá nas descargas, que às vezes demora-se um bocadinho mais, um bocadinho menos, mas...
1: Onde é que é a descarga? Você está em Azambuja, onde é que é a descarga? É aqui em Sintra?
0: Em Loures, Loures.
1: Ah, em Loures, aquela zona ali, está bem. Pronto, também não é muito longe, a ver é se vocês se despacham para não apanharem muito trânsito. Meu caro António Gouveia, chego bem a casa, um bom fim de semana...
0: E para José Cadeias e para todos os ouvintes e colegas aí da roda...
1: E para a semana, voltamos à estrada aí por essa Europa fora, não é, amigo?
0: Vamos a ver se ainda antes do fim de semana.
1: Ah, é? Não me diga que já sai domingo.
0: Possivelmente, porque isto aqui a gente trabalha muito com o morango e estamos em campanha, eles às vezes só deixam fazer as pausas obrigatórias, não é? Por lei, pois. E depois arranca outra vez para baixo.
1: Pois. Olha, meu amigo, seja o que vier, venha bem, você também, sempre boas viagens e cá o aguardarei. Como é que chama o colega que está por aí, que vai consigo?
0: Aqui dentro desta viatura, tinha aqui ao meu lado o senhor Hélio Tordo. E depois atrás vem o senhor Sérgio Gal.
1: Dá um abraço a eles, não dá?
0: Outro para ti. Aí, olha, o colega aqui já está.
1: Ah, ele está aí. Um abraço, amigo. Está bom.
0: Estou sim, obrigado, José.
1: Então, esse descansezinho recomposto, só que...
0: É sempre bom. Descansar é sempre bom. Mas trabalhar também é bom. Dá saúde e faz crescer.
1: Ouça, almoça e janta em casa onde...
0: Almoço e janta em casa onde é que
2: o almoço e janta em casa em Alenquer?
1: Ai, está, há lá a feira este fim de semana.
2: Eu sei.
1: Vai à feira.
2: Só chegamos, como o António disse, só chegamos ontem à noite. Vamos agora descarregar. Se nos mandarem outra vez para baixo, não vou. Mas é normal ir desde pequenino, que eu tenho 56 anos. A feira de Alenquer começou quando eu andava na escola secundária de Alenquer.
1: Lembro-me tão bem dessa feira, lembro-me tão bem. Lembro-me
2: muito bem.
1: Há muitos anos.
2: Onde era e onde é agora, não é no mesmo sítio. Antigamente era mesmo dentro das ruas da vila, que se fazia exposições, e hoje em dia já não, já tem espaço conhecido da Romeira. Mas é assim, é isso mesmo.
1: Meu caro amigo, então, olha, diga.
2: Se puder lá ir, vou. Se não puder, o trabalho está em primeiro lugar.
1: Pois claro. Portanto, significa que é mesmo ali daquela terra, de Alenquer, não é?
2: Não, sou de Pucariças, Freguesia de Olhal.
3: Já sei, Pucariças.
2: Pertinho de Montejo. Pertinho de Montejo. Chega para ti.
3: Sim, senhor. Meu caro, olha, muito obrigado também. Boa viagem, bom fim de semana e sempre bem-vindo. Um abraço, meu caro.
2: Olha, eu para si, bom trabalho.
3: Adeus, bom dia, muito obrigado.
2: Um abraço para todos os ouvintes.
3: Foi um gosto. E também um abraço para o António Gouveia.
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3: Quase nas 6 da manhã, faltam 12 minutos e meio. Muito bom dia, João Taira.
9: Olá, muito bom dia.
3: Oh, meu amigo, bem-vindo à Antena 1. Desde
9: muito
3: onde?
9: Obrigado.
3: Desde onde?
9: Desde a Praia da Aguda, Artesão da Nova de Gaia.
3: Mas quando me diz Praia da Aguda, já com pé na areia, por assim dizer, ou ainda no mar?
9: Já pronto para ir para o mar. Neste momento vamos agora para o mar... para a pesca artesanal, prontos a sair daqui a pouquinho. Isto tem a ver com as condições do mar, que nós vamos mais cedo, às vezes vamos um bocadinho mais tarde, outras vezes ao alvor. Portanto, fazemos aqui o compasso de espera dos nossos mestres para ir pescar o camarãozinho da costa.
3: Ó, João, então explique-me, que mar é o mais apropriado para vocês poderem sair? O que é que o ouvinte pode saber e que você conte?
9: Olhe, naturalmente que nós, dependendo, tem que ter boas condições de visibilidade, não é? Porque nós, como não temos um portinho a 100%, saímos a mar aberto, por assim por dizer, temos que ter boas condições de visibilidade. Quando o barco está muito agitado, não podemos sair devido à falta de luz, e então não conseguimos sair muito durante a noite, é mais ao amanhecer. E depois, por outro lado, temos que andar atrás da espécie e como ela se comporta. Não é? Então o camarão normalmente tem dado mais de manhãzinha, então vamos sair agora e pescar até meio final da manhã, enquanto se calhar há outras espécies que só vai de noite para pescar. Temos que andar assim aos testes e à procura, e também a experiência dos nossos mestres para nos auxiliar.
3: Quando se diz na pesca do camarão, significa que vocês fazem-se mais junto às rochas, onde ele poderá abundar? Logo aí poderá haver uma técnica especial de captura?
9: Exatamente. Nós temos a arte das sombreiras, que é umas redes que fazem sombra ao camarão, e então o camarão, com as correntes, encosta-se na sombreira. Temos que dar, pronto, um lance de uma hora, mais excessivamente, e depois alamos as redes, ou seja, recolhemos as redes e o camarão vem agarradinho. Naturalmente que há sítios e zonas específicas em que o camarão gosta de estar, nomeadamente se tiver águas muito brancas, gosta de estar nos sítios mais lamosos e arenosos, se tiver águas mais escuras na pedra, mas grande parte é mais na pedra, exatamente. Temos de saber o sítio específico para largar a rede, e os nossos mestres já têm o conhecimento e a experiência para.
3: E tem de ser redes especiais, que quando estamos a falar em pedra tem que haver um equilíbrio entre o barco, portanto o limite, ou seja, entre o barco e a costa, e lá está, a ondulação tem que ser apropriada para não abanar muito, por assim dizer, não?
9: Exatamente,
3: João.
9: Para não danificar o material, porque se tiver, por exemplo, o fundo muito forte, vai arrastar, mesmo que nós tenhamos dois poitas, que nós chamamos, que é dois paralelos nas pontas, para sustentar a rede esticadinha, se o mar for muito, as redes vão andando pela terra adentro, então não vai pescar nada. Ou seja, que tem que ter ali um ponto de equilíbrio e largar no sítio certo. Não muito em cima das pedras, e sim em volta das pedras, porque senão a rede vai partir.
3: Oh, João, falou-me aí de um tipo de rede especial ou de uma estratégia, de um truque para poderem apanhar camarão, porque embora ele possa estar ali em grupo, por assim dizer, em cardume, também podendo comer, há assim algum truque? Dou-lhe um exemplo. Sei que, por exemplo, as lulas são atraídas pela luz. No caso do camarão, o que é que vocês fazem?
9: O camarão, normalmente, nós temos o truque é a sombra. Ou seja, nós sabemos os pesqueiros, mais ou menos, aqui a costa da Praia da Granja, mais ou menos, até a Zona Norte, é uma zona muito abundante de camarão, porque ele come normalmente o plâncton das rochas. E,
3: exatamente.
9: Mas o truque, sensivelmente, é nós colocar a sombreira e darmos tempo de espera, porque as correntes, o camarão vai levado com as correntes.
3: Pois.
9: Então ele gosta-se muito de encostar, gosta de fazer sombra, uma parede, e ele encosta-se só com uma rede, e eles esmalham na rede, e então nós ao lar ele vem direitinho. É uma arte muito própria, porque é uma rede que não é muito alta, tem sensivelmente 1 metro de altura, mas é muito comprido, então o camarão aloja-se e encosta-se ali por segurança, como se fosse uma pedra. Então faz ali uma sombrinha. Então ele é capturado assim. Antigamente era a arte da mojiganga, que era uma rede de saco, um arrastão envolvente puxado à mão por 4 homens.
3: Iepa.
9: Mas como também matávamos muito peixe miúdo à mistura, porque era o arrasto mais entre as pedras,
3: lá está.
9: Não é? Vinha as vias, vinha fatuco, e era uma arte muito bonita, que tinha 3 vendas de peixe, extinguiu-se devido a matar o ecossistema, não é?
3: Pois claro, então, exatamente.
9: A sombreira é mais limpa, ou seja, vem muito camarão, vem mais camarão e não danifica tanto
3: o meio ambiente. Ok, boa. Ó, João, então vamos lá ver uma coisa. Se são vocês, aí da Aguda, que andam aí nessa zona, portanto, já no concelho de Gaia, onde existem as rochas, afinal o camarão não é de espinho.
9: Não.
3: Como é que ficamos?
9: Também, espinho também apanha camarão. Muito menos quantidade. Na arte chávega vem muitas vezes o camarão por arrasto.
3: Está bem, sim.
9: Também
3: mas
9: vem,
3: especificamente
9: mas é pouquíssima quantidade.
3: Mas especificamente são vocês, não é, João?
9: Exatamente. Somos pois. Nós, em Anjeiras, a Praia de Anjeiras, tem a mesma arte que nós. A Apúlia, a Viana do Castelo, já é mais os tambores, umas que armadilhas giro, que deixam no mar e o camarão entra, mas a arte da sombreira é mais as comunidades pescatórias de Anjeiras e da Aguda, que antes usávamos giganga e agora usamos as sombreiras, mesmo a arte das sombreiras, porque depois há o arrasto e a vara para o camarão, não é a arte, não é a mesma.
3: Muito bem.
9: Mas as duas comunidades mais fortes, assim por dizer, nas sombreiras e entre a giganga, é Praia da Aguda e Anjeiras. O porquê é a história do camarão de espinho? No século XX, nós tínhamos aqui uma frota com mais de 60 barcos. Agora somos só 6.
3: Iepa.
9: Aqui na Praia da Aguda. E isto é uma localidade muito pequenina.
3: Pois, eu sei, né? Eu conheço.
9: Isto pertence à freguesia de Arcozelo.
3: Exatamente.
9: Então, como a Aguda não era tão desenvolvida, nem tão conhecida, porque isto foi a comunidade pescatória que deu a ser a Aguda, não é? Foi criado pelos pescadores. Muitos comerciantes de espinho vinham cá buscar o seu peixe e o camarão da costa. Houve 2 irmãos que foram muito inteligentes em espinho, que eram os irmãos Maia, o Narciso Maia e o seu irmão, que comercializavam grandes quantidades de camarão, coziam-no em espinho, colocavam-nos em caixas de madeira e colocavam o nome da empresa, Camarão de Espinho, e colocavam nos comboios para todo lado, para Lisboa, para o Algarve.
3: O que eu fico a saber, isto é lindo.
9: Sim, para Lisboa, para o Algarve, para a Espanha, para a França, até no comboio. E então começou a ter a moda do camarão de espinho. Foi aí que veio o nome, que foi uma inteligência muito boa dos irmãos, na altura de criar uma marca de marketing, não é? Mas vinham comprá-lo essencialmente aqui à Aguda e à Anjeiras.
3: Bem.
9: Mas o grande bolo era aqui à Aguda. Ainda hoje vêm cá Mas claro que a abundância também já não é o que era.
3: Claro.
9: Estamos a falar 50 barcos a pescar camarão.
3: Pois, olha, foi muito arrasto se calhar também. Ó, João, é um privilégio falar consigo. Obrigado por este testemunho, por nos ensinar também muita coisa. Há quantos anos nesta tarefa, nestas artes, João?
9: Eu nasci aqui na Aguda, fui criado aqui na Aguda, neto de pescadores, sobrinho de pescadores. Em avó também foi peixeira, mas eu no mar ando há pouco tempo, cerca de dois anos e meio, porque eu fui militar, fui paraquedista, depois também fiz outras artes, então já tinha o gosto, mas formei-me, tirei o curso e agora estou a seguir também pela tradição da minha terra também.
3: Boa! Ouça, a tradição da sua terra, onde é o único sítio em Portugal onde o peixe é arrematado ainda em contos.
9: É verdade, sim senhora. É verdade.
3: Dois é quantos? Verdade. Três quantos?
9: Três contos e cem, dois contos e três.
3: Três e cem, exatamente.
9: Além de ser factual, é uma maneira que as pessoas também gostam de ir à lota espreitar e ouvir os contos, que há muitas pessoas mais velhas que já não se lembram. E o Sr. Zé Manel, que também é meu amigo, e ele também, foi através dele que comecei também a ligar para explicar um bocadinho da nossa tradição. E a nossa lota é muito peculiar por causa disso e também nós temos uma tradição antiga, para quem não sabe, que eu sou o presidente da Comissão de Festas da Nossa Senhora da Nazaré.
3: Em agosto. Então, João, ui, estamos quase nas 6 da manhã. Epá, você dá uma grande conversa. Eu gostei tanto. Fazemos assim. Vamos deixar chegar lá para perto de agosto e o meu amigo vem cá falar ao detalhe de tudo isso e de muito mais. Pode ser, João?
9: Pode, sim, senhor.
3: Oh, meu amigo, até porque vocês têm que ir para o mar e rapidamente,
9: verdade,
3: diga-me lá, é o João e quem é que faz parte da campanha? Mais aí.
9: Ah, o Tiago, que é o mestre.
3: E é o grande Tiago.
9: Nós apelidamos de Recua.
3: Sim.
9: E é uma história muito caricata, porque aqui conhecemos todos por alcunhas e o António Canhola, que também é o Picasso.
3: E você, qual é a sua?
9: A minha é o Taira.
3: Ah, o Taira?
9: Que é apelido, sim, é alcunha de nome, ou então o neto do Tijani, da Aguda, que era o meu avô.
3: Portanto, é pronto.
9: Normalmente aqui é tudo conhecido por alcunhas.
3: E como é que se chama aí o grande barquinho, ou barcão?
9: É o Rumo à Glória.
3: Rumo à Glória. Que Nossa Senhora da Nazaré vos acompanhe. Uma boa faina. Foi um gosto, João, e até breve para falar disso, da festa e das vossas artes. Um grande abraço, meu amigo.
9: Ah, muito obrigado, José Candeias.
3: Muito boa. Obrigado e uma boa faina de partida para o mar. É isto, a RTP Antena 1 de Lisboa para todo o mundo e estamos praticamente nas 6 da manhã. A previsão do tempo hoje dá-nos que no continente, e já vai amanhecendo, está aqui um horizonte bonito, aqui no continente o dia apresenta-se com aguaceiros fracos, mais prováveis do norte e centro, até meio da tarde. Mas até aí é algum vento, com rajadas no litoral oeste e terras altas. Temos descida de temperatura, em especial no interior. Na Madeira, o dia é nublado, aguaceiros mais prováveis até meio da tarde, mais copiosos nas vertentes norte e terras altas, onde também há vento. E a previsão para os Açores é de um dia com abertas, embora com alguns aguaceiros fracos no grupo central. As máximas hoje, com 25 graus para Faro, 22 Évora e Beja, 21 para Santarém, Setúbal, Horta e Funchal, 20 Braga, Lisboa, Sines e Sagres, 19 Castelo Branco e Porto Santo, Bragança, Vila Real, Aveiro, Coimbra, Leiria, Porto Alegre, Santa Cruz das Flores, Angra do Heroísmo, Ponta Delgada, 18, Viana do Castelo, Cruz das Flores, Angra do Heroísmo, Ponta Delgada, 18, Viana do Castelo e Porto, 17, Viseu, 15 e Guarda, 13.
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3: São 6 horas 5 nos Açores.
10: A partir da China, Donald Trump deixa avisos ao Irão, diz que não pode ser muito mais paciente enquanto espera por uma resposta ao plano de paz. A esta hora, o presidente dos Estados Unidos está na cidade proibida, em Pequim, no almoço com Xi Jinping, antes do regresso a Washington. Quase 4 em cada 10 trabalhadores dizem sofrer assédio laboral em Portugal. É a conclusão de um estudo realizado pelo Laboratório Português de Ambientes de Trabalho Saudáveis.
3: E esta hora, com 10 graus em Braga, estão 11 no Porto, 12 em Coimbra, 13 graus em Lisboa, Faro e Ponta Delgada com 14, 16 agora no Funchal.

0: Notícias com Guilherme Sousa. O presidente dos Estados Unidos avisa o Irão que não pode ser muito mais paciente enquanto espera por um acordo viável. Numa entrevista à Fox News a partir de Pequim, Donald Trump reitera que Teherão deve fazer um acordo o mais rápido possível. O líder da Casa Branca afirma que o homólogo chinês Xi Jinping ofereceu-se para negociar diretamente com o Irão a reabertura do Estreito de Hormuz. Donald Trump cumpre hoje o último dia da visita à China. A esta hora está reunido no almoço na cidade proibida em Pequim com Xi Jinping. Antes adiantou que Pequim se compromete a comprar petróleo, aviões e soja aos Estados Unidos. Os Estados Unidos que estão a preparar uma acusação judicial contra Raul Castro, o antigo presidente de Cuba. A informação está a ser avançada pela imprensa norte-americana, que cita fontes do Departamento de Justiça. A acusação, que terá de ser aprovada por um grande júri, está relacionada com o abate de aviões em 1996, operados por um grupo humanitário. A confirmar-se a acusação contra Raul Castro, o antigo presidente e irmão de Fidel, ocorre numa altura em que cresce a pressão de Washington sobre Havana. Nos últimos dias, o diretor da CIA esteve mesmo na capital cubana para reuniões de alto nível com membros do governo. Por cá, quase 4 em cada 10 trabalhadores dizem sofrer assédio laboral. Esta é uma das principais conclusões do estudo realizado pelo Laboratório Português de Ambientes de Trabalho Saudáveis. Em declarações à agência Lusa, a coordenadora do estudo, Tânia Gaspar, explica que atualmente há uma maior consciência do que são comportamentos inaceitáveis no local de trabalho.
1: De alguma forma, as pessoas têm este tema mais em cima da mesa, há mais literacia, fala-se mais dele e as pessoas acabam por, se calhar, coisas que antes aceitavam, não é? Há uns anos atrás, aquelas lideranças chamarem nomes ou retratarem, ou até a questão dos comentários para as mulheres do decote ou da saia ou não sei o quê, essas coisas infelizmente eram mais comuns e as pessoas nem sabiam que aquilo não era suposto, não é? Pronto. Agora já ninguém faz isso sem se perceber que isso não é uma coisa adequada. Infelizmente ainda se continua a fazer, mas já se nota que é uma coisa que não é adequada.
0: No inquérito participaram mais de 5.500 profissionais de vários setores e a percentagem dos que dizem sofrer de assédio no trabalho cresceu o ano passado em comparação com anos anteriores. O Sindicato Independente do Corpo da Guarda Prisional alerta para um novo fenómeno nas prisões portuguesas. Há gangues organizados, incluindo integrantes do PCC, uma das maiores organizações criminosas do Brasil. Júlio Rebelo, presidente do sindicato, disse ontem no Parlamento que os elementos deste gangue brasileiro detidos em Portugal nem são dos mais perigosos, mas se o fenómeno crescer, a fuga de valos de judeus será, e usa a expressão, uma brincadeira em comparação com os planos destes reclusos.
2: Eu não sei se as pessoas têm noção do que é um elemento do PCC dentro de um estabelecimento prisional. Tem medidas de segurança altíssimas. Eles trabalham de dentro para fora do estabelecimento. As ameaças aos guardas prisionais vão ser feitas fora do estabelecimento prisional. É um tipo de recluso que nós nunca tivemos em Portugal e que vai obrigar os serviços prisionais a fazerem uma logística e a repensar como é que vão resolver este tipo de problemas. Até agora, pelas informações que temos, não há muitos operacionais ainda. Os que estão são mais de logística, mas quando começarmos a ter esse tipo de reclusos dentro dos estabelecimentos prisionais e a organizarem-se dentro dos estabelecimentos prisionais, nós vamos ter grandes problemas de segurança. Portanto, o que aconteceu em Valos Deus vai ser brincadeira comparando com estes.
0: Os alertas do presidente do Sindicato Independente do Corpo da Guarda Prisional sobre a nova tipologia de reclusos no Parlamento, Júlio Rebelo afirmou também estar contra a proposta do Governo de redução da idade para o início da carreira de guarda prisional. É esta noite que se ficam a conhecer os melhores do cinema português. É a cerimónia dos Prémios Sofia, pela primeira vez com Carla Chambel na presidência. São 25 as categorias para longas e curtas metragens e há um filme que se destaca nas nomeações, Margarida Vaz.
3: Lidera as nomeações aos Prémios Sofia o filme Banzo, de Margarida Cardoso, presente em 14 categorias. Está no grupo dos candidatos ao Sofia de melhor filme.
4: Temos A Memória do Cheiro das Coisas, temos o Banzo, temos o Riso e a Faca e o Unfalling, temos dois filmes realizados por mulheres e dois filmes realizados por homens.
3: Carla Chambel, presidente da Academia Portuguesa de Cinema, orgulha-se de uma maior presença feminina nos nomeados para melhor realização.
4: Temos três realizadoras nomeadas e um realizador para melhor realização. Isto significa que os próprios membros já estão atentos e já reconhecem que as mulheres têm um lugar na realização. Isto acho que é indicativo de que algo está a mudar.
3: Pela primeira vez, há a categoria de melhor filme comédia, salienta Carla Chambel.
4: Sentíamos que também era preciso trazer esse género para a celebração e essa categoria está muito bem representada com filmes muito interessantes. E temos O Sonhar com Leões, temos O Hotel Amor, A Savana e a Montanha e O Velho e a Espada.
3: A cerimónia dos Sofia é transmitida na RTP2. Quem assistir pode participar. É a novidade, conta Carla Chambel.
4: Que é o Sofia em Casa. Pessoas vão poder aceder a materiais, a quizzes, a alguns desafios e podem até fazer as suas apostas, quem vai vencer, e portanto também praticarem um bocadinho essa relação com o cinema português através do Sofia em Casa.
3: Edição 15 dos Prémios Sofia, a cerimónia no Centro Cultural de Belém, vai distinguir o melhor do cinema português.
0: É a 15ª edição dos Prémios Sofia, que vão ser entregues hoje no Centro Cultural de Belém, numa cerimónia com a organização da Academia Portuguesa de Cinema e que terá uma emissão em direto na RTP2.
5: Edição de Guilherme de Sousa, no simultâneo RTP Antena 1, Continente, Madeira e Açores e RTP Mundo, e toda a informação no portal noticias.rtp.pt. Olá, bom dia, boa sexta-feira, são 6:07, sou José Candeias, com Filipe Pinto e Carlos Mateus.
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5: Vamos lá, Portugal, vivendo mais uma sexta-feira. O fim de semana está por aí. Tenho aqui muita coisa para anunciar. Quem sabe até um pretexto para... Olha, vou até lá este fim de semana, que aquilo deve ser muito giro.

0: na Ladeiras. Bem, então vamos lá aqui. Até porque o auditório escreveu para aqui para o programa, josecandeias.programa@rtp.pt, a pedir para anunciarmos. E então vamos lá a quem nos pede. Olha, o Tino Costa escreveu, obrigado, olá Tino, tudo bem, a dizer que temos aí a Semana Internacional do Acordeão de Alcobaça. Ele vai lá estar presente, não fosse ele um grande homem do acordeão. Isto começa a partir da manhã, vai até ao dia 24 de maio, portanto temos com entrada gratuitas e Alcobaça naquele grande cenário ali com o mosteiro. Tem então o concerto de abertura, que é amanhã. Depois terá a Noite dos Jovens Acordeonistas, no dia 21 o acordeão no mosteiro, e o programa seguirá por aí fora até ao dia 24 de maio. Já o Walter Rodrigues Pedro diz-me o coral Fidelius de Torres Novas, do qual foi elemento durante 50 anos, celebra no próximo domingo o seu 69º aniversário. Portanto, irá realizar já hoje no Teatro Virgínia em Torres Novas pelas 9 da noite, portanto uma sessão comemorativa, portanto a 10ª edição do Música Coral. Parabéns então, 10ª edição Música Coral, hoje, às 9 da noite, no Teatro Virgínia, em Torres Novas, concerto inserido na agenda comemorativa dos 69 anos do Coral Fidelius. Mais que me escreveram, sim senhor, escreveu-me também o Ricardo Ferreira, a dizer que a aldeia de São Cipriano Rezende, que é a aldeia da música, mais um encontro de bandas, portanto em São Cipriano, a decorrer amanhã, sábado, aberto a toda a gente, portanto um grande convívio e música da melhor. Não fossem eles uns grandes protagonistas. Há mais, sim senhor, também recebi de Faro, obrigado, a Carlos Batista, a dizer que na Alameda e Biblioteca acolhem a Primavera Literária e a 48ª Feira do Livro de Faro. Portanto, o Jardim da Alameda, bom cenário, Biblioteca Municipal, portanto temos aí então esta Primavera Literária. E claro, nomes que vão estar ao longo destes dias, ou pelo menos que ali vão patentear juntamente com as suas obras. Depois, também o Manuel Talhinhas escreve um e-mail a dizer visita guiada ao Burgo Amuralhado, orientada pelo arquiteto Nuno Ribeiro Lopes. Isto acontece em Vila Viçosa, é portanto amanhã, tem uma hora de duração, e o pessoal encontra-se junto ao Pelourinho. Olha que programa mais engraçado. Mais, também o Alberto Rei, que é o presidente, escreve a dizer que o grupo etnográfico da Ariosa prepara as comemorações dos seus 60 anos, amanhã sábado, às 5 da tarde, em São Amé da Ariosa, Viana do Castelo. E então o grupo da Ariosa é muito forte, pá. Portanto, vamos ter então aí os seus 60 anos. Parabéns ao grupo etnográfico de Ariosa, portanto, no Minho. Mais, também o Pedro Miguel escreve dizendo para que se divulgue a partir de hoje, que é Luz de Baixo, pertence à freguesia de Barcarena, as festividades em honra de Nossa Senhora de Fátima, padroeira da comunidade que é Luz, com animação e convívio, a procissão das velas, que é amanhã à noite, e depois missa campal no dia 17. Pronto, fica também aqui anunciado. josecandeias.programa@rtp.pt, façam um favor de escrever.
1: Dia Zé, bom dia, uma ótima sexta-feira aí para a rapaziada toda que me conhece, para ti também e para a tua equipa, uma boa sexta-feira. Rapaziada, não se esqueçam que hoje aqui em Vila Verde, no concelho aqui da Figueira da Foz, vai dar a continuidade às festas que começaram ontem em honra da Nossa Senhora da Graça. Malta, aparecem lá,
0: A gente aparece,
1: opa. Beber uns copos e comes e bebes.
0: Pois.
1: E não se esqueçam de ir lá à barraquinha dos escuteiros, do CNE. É para comprem lá qualquer coisinha que para a gente, nós escuteiros, precisamos aí de umas moedinhas.
0: Eles
1: para
0: fazer aí
1: uma viagenzita à Suíça. E se vocês derem essa ajudinha, será ótimo.
0: Portanto,
1: vou alargar muito.
0: Ok, Luís.
1: Muitos cumprimentos aí para a rapaziada e bons 73. Bom fim de semana.
0: Ok, Luís. Vai então. Faltou alguma coisa? Faltou.
1: Pois é, toquei outra vez, esqueci-me de identificar-me, é o Raposinho, o Miguel.
0: Raposinho Minhoca. Muito bem, meu amigo, um grande abraço. Ora, Festa das Cruzes, Guardão Caramulo. Portanto, temos aí também um programa que se estende mais prolongado amanhã, sábado. É uma festa secular na Serra do Caramulo. Olha, podia ter dito o nome. Ah, José Marques. É, não é José. É o José Marques. Muito bem. Mais outra mensagem aqui no WhatsApp, antes de irmos ao telefone. Ora, esta mete motas. Esta mete arranque. Vamos ouvir.
2: Bom dia, amigos da Candeias. Bom dia a todo o auditório. Grande abraço para si. Tenha uma boa sexta-feira para a maltinha da roda.
0: Não meme.
2: Bom batente.
0: Bom batente.
2: Amigo Zé, mais uma vez aí.
0: Sim.
2: Para a semaninha já falamos. Para divulgar aí o grande evento que vamos ter aqui em Fernão Jones na Guarda. É 23 e 24 de maio.
0: Ok.
2: Europeu de Motocross vai ser aqui à grande. Depois já fazemos uma chamadinha. Que é para darmos aqui os pormenorzinhos todos. Grande abraço, amigo Zé.
0: Ok, André.
2: Bom
0: fim de semana. Grande abraço, André Abreu.
2: André Lindiano aqui da Guarda. Grande abraço.
0: Próxima.
3: Bom dia, José Candeias. Bom dia, Portugal. Bom dia, motoristas, amigos da roda. Aqui Paulo Marques, da Alegria Velha, de Roterdão, em direção à Águeda. Um abraço para todos e bom fim de semana.
0: Obrigado, grande Paulo. Próxima.
4: Bom dia, José Candeias. Espero que esteja tudo bem consigo. Quando esse senhor falou de Ponte Soares, fez-me lembrar quando eu ia para a tropa para o R.O. de Ginhaldas. Parava aí para comer qualquer coisa em Ponte do Soares.
0: Que
4: saudades me deu. Bom fim de semana a todos, especialmente a si.
0: Obrigado, Ricardo.
4: De Santos Dias.
0: Ok, meu amigo, um grande abraço, bom fim de semana. Mais um.
5: Ora, bom dia, Zé Candeias. Bom dia, Antena 1. Bom dia a todos os ouvintes. Aqui o Ramazotto, o Edlin Lopes Penalva do Castelo, encontras neste momento de fim de semana. Chegou a jornada ao fim. Neste momento está em direção a casa para descansar um pouco.
0: Apareceu António Silva.
5: Depois mais logo à tarde vai até à feira semanal. À tarde vai junto ao meio-dia. Vai, passa no talho, compra um bife de cavalo. Entre aspas, não é?
0: Entre aspas, pois.
5: E assim vai passar o resto da manhã. Vai dormir agora 3 ou 4 horinhas e está feita. Zé Candeias, um abraço aqui do Ramazotto. Quero mandar também um abraço aí para toda a gente que me estiver a ouvir, para os amigos e para os inimigos. E aí para o meu amigo Peixoto, que ele vai em direção a Vigo. Ó, Peixoto, vai devagar, Peixoto, tem calma, nunca andes a correr. Adeus, bom fim de semana para todos, um abraço.
0: E para ti também, vai lá, vai tudo com calma. Muito bom.
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0: 6h19 e agora chamo à antena Fábio Ventura. Bom dia, bem-vindo à RTP Antena 1.
7: Bom dia, José Candeias. Bom dia. Bom dia a todo o auditório.
0: O senhor já foi antigo grão-mestre, ou pelo menos foi grão-mestre, desta confraria que tem por objetivo promover o que de bom se faz nestas zonas e na vossa zona. A vossa confraria, ao fim e ao cabo, como é que se pode designar?
7: A nossa confraria chama-se Confraria Nabos e Companhia. É um nome curioso e peculiar.
0: Porquê este nome?
7: Porquê? A aldeia onde vive e onde nasce a confraria chama-se Carapelhos, também é um nome difícil de dizer, é uma aldeia que encosta a norte no concelho de Mira, junto ao Atlântico, a norte a Aveiro, a sul Figueira da Foz, para nos localizarmos todos no país. E é uma aldeia que, um terreno pobre, arenoso, mas que, evidentemente, muito trabalhadora e que tem a particularidade de ter a cultura de grelos de nabo de janeiro a dezembro. Claro que o pico é no inverno, mas nós temos cultura de grelos de nabo todo o ano. Aliás, muitos dos deliciosos grelos de nabo, que para nós é o melhor produto do mundo, que se come por esse país fora, até pela diáspora, sai de Carapelhos todos os dias.
0: Isso é o que se pode... desculpe lá, isso é o que se diz que, portanto, é uma zona que é da região da Gândara?
7: Correto, correto. A região da Gândara é delimitada pelo Oceano Atlântico e pela Barrada, e a norte pela Ria de Aveiro, e a sul pelo Baixo Mondego, para nos localizarmos. É uma zona naturalmente pobre, uma zona habitada há relativamente pouco tempo, e as pessoas, para arranjar sustento, como a terra era pouco fértil, começaram a tirar a semente à terra, depois condições geológicas e o microclima fez o resto, e é uma cultura relativamente simples, apanhado à mão, colhido, atado à mão e vendido à porta de casa, muitas vezes no passado podendo ser feito pelas mulheres, libertando o homem para o trabalho mais forte, sendo assim um complemento da economia familiar, e assim é, quer dizer, ainda hoje, ano 2026...
0: O que você me está aí a falar, eu hoje vou ter que almoçar grelos, não são os vossos, pois claro, nem se aproximam, mas uns grelos bem feitos com um peixe, ou mesmo chamado arroz de grelos, isto é o mais simples, porque vocês têm coisas muito mais sofisticadas, não é, Fábio Ventura?
7: Temos, e eu ia de encontro ao nome, portanto, chamar grelos podia ser brejeiro, nabos é dos nabos que vêm a folha, os grelos, e companhia é tudo o que o Zé está a dizer. No fundo, nós cozinhamos hoje e defendemos a cultura gastronómica local dos nossos avós, bisavós, antepassados.
0: E é saudável?
7: Que seja, é super saudável. E, portanto, é tudo isso que está a dizer. Eu costumo dizer, nós comemos produtos do mar, da terra, são os grelos e fundamentalmente as batatas também, e do curral, que são as carnes, é o porco, é o galo, é a vaca.
0: Exatamente. Depois,
7: e este fim de semana temos essa combinação toda, naquelas ruas por onde andam os tratores carregados de grelos durante todo o ano, estão fechadas, estão engalanadas, estão embolsadas, e estamos à espera de todo o Portugal, ali está condensado toda a galera deste mundo, e todos os confrados estão a trabalhar com muito afinco, com muita entrega, para apresentar grelos de nabo com... das mais diversas maneiras, porque temos outras ofertas que não são no prato. Se quiser falar disso, posso também dizer-lhe algo mais.
0: Eu não deixava ir embora. Sim. Portanto, quer dizer que Carapelhos, aí no concelho de Mireste...
7: Hoje é o centro do mundo, Carapelhos.
0: Exatamente, é o centro do grelo. Portanto, temos aqui uma consistência convidativa para o auditório. Então, ouça, o que é o ginabo?
7: Ah, ok. Então, nós, para nós, volto a dizer, grelos é o melhor produto do mundo, mas sabemos que para muita gente, grelos é um produto de amor e ódio. E então a confraria é uma confraria muito empenhada, muito trabalhadora. E então, para mostrar também a toda a gente trabalhar arduamente em trazer este belo produto todos os dias para as nossas mesas, podemos dizer que também há outras alternativas. E então desenvolvemos produtos para pessoas, como eu costumo dizer, dos 0 aos 100. E então temos esse ginabo, que é um gin triplamente destilado. Exatamente. É um produto triplamente destilado com nabo, que nós oferecemos agora na feira, nestes 3 dias, e que as pessoas podem provar. Temos também um gelado de nabo, e uma sobremesa, que é um bolo de nabiça, um bolo logo, um verde vibrante, fabuloso. Portanto, quem entra naquelas ruas, quem vai à feira, venham à entrada livre, de certeza que vai provar grelos, mesmo que não goste deles cozinhados do modo tradicional, porque todos os pratos acompanham com grelos, mas temos estas ofertas alternativas e toda a gente vai levar ou com nabo ou com grelo no palato e ter ali um momento de felicidade. Aquilo quando lhes cair no estômago vai abrir um sorriso de certeza absoluta. Portanto...
0: Ou seja, temos aquilo que agora faz parte da evolução destes eventos, que são os show cookings, temos a animação também com a música popular, as provas, o artesanato, ou seja, correto, tudo se completa, mas o foco é então a Feira dos Grelos. Também se poderão comprar para trazer para casa, não?
7: Correto. Nós temos uma horta, a confraria tem uma horta, temos produtos apanhados direto da terra ali à venda. Zé, é um evento muito autêntico.
0: Não se podem comprar online?
7: Ainda não temos serviço Uber nem Globo, mas não sei, qualquer dia talvez, não faço ideia.
0: Lá terá que eu ir às terras da Gândara, meu Deus.
7: Mas vou-lhe dizer, é um produto, é um evento... cheio de Portugalidade, autêntico, feito por gente autêntica, 100% amador. Somos nós, as pessoas da aldeia e os confrades, que estão a cozinhar, a servir as pessoas. É um trabalho muito duro, mas fazemos sempre com um sorriso, e que o que oferecemos às pessoas é autenticidade, é de facto oferecer o melhor que Portugal tem, o melhor que a Gândara tem. Muitos imigrantes, porque a nossa aldeia durante os anos 50, 60, 70 sofreu de muita imigração. Muitos programam a vida para estar cá neste evento já, que é um evento que se enraizou. Um abraço para eles. Muitos que estão em França, que seguem este programa, que eu sei, no Canadá, nos Estados Unidos. Aqui vai um abraço de carapelhos para todos vós. E recebemos visitantes de Viana do Castelo a Faro. Temos casos de pessoas que vêm do estrangeiro regularmente para estar neste evento também. E eu convido, porque é de facto uma coisa muito, muito autêntica. As pessoas vão comem produtos frescos, confeccionados à sua frente, num sítio de arquitetura tradicional, pois, em ruas autênticas. É algo que já é difícil de encontrar e, de facto, sai do coração para o sabor e para a felicidade de quem ali está. Eu tenho a certeza que quem nunca visitou, porque já muita gente visitou, tenho a certeza que não se vai arrepender. Se decidir vir até Carapelhos, começa hoje o almoço e vai até domingo, não se arrependa, tomem essa decisão, façam-se ao caminho, venham a Carapelhos, está a gente de braços abertos e comida deliciosa à vossa espera, com os fantásticos grelos de nabo.
0: E pá, isso dito dessa forma, só não vai quem não possa ou quem não queira, pá. Ei, vai lá, vai. Sim, senhor. Ouvintes, façam-se à estrada. Portanto, Carapelhos, mira, ouça, sabe qual é o pior nabo que para mim, sabe qual é o pior nabo?
7: Não faço ideia, diga lá.
0: É, olha, é o que está na cabeça, é o que muitas vezes está na cabeça de muita gente, meu amigo.
7: Não, em Carapelhos todos os nabos têm cabeça grande, nós costumamos dizer.
0: É, boa, boa. Olha, meu caro Fábio Ventura, dou-vos os parabéns. Obviamente que os meus são os reconhecidos do público, por vocês manterem, por ser a tradição, por ser saudável, por ser um produto da terra e porque do nada se fez um todo e se fez grande.
7: É isso.
0: Foi um gosto, sempre disponíveis e um grande fim de semana aí em Carapelhos, no Conselho de Mira, meu caro.
7: José, obrigado, um abraço a todo o auditório. Já sabem, é fim de semana de grelos, é fim de semana de Carapelhos. Força, um abraço a todos.
0: Tudo bom, um grande abraço, bom dia, muito obrigado. 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
0: José Candeias, .programa@rtp.pt. São 6:30. O Instituto Português do Mar e da Atmosfera prevê nesta sexta-feira no continente um dia ainda com muitas nuvens, ou pelo menos amanhã, já que os aguaceiros fracos mais prováveis do norte e centro estarão até meio da tarde. Durante a tarde é que o vento sopra por vezes forte, com rajadas no litoral oeste e nas terras altas, descida da temperatura, em especial no interior. Madeira, dia nublado, aguaceiros até meio da tarde, mais intensos nas vertentes norte e terras altas. também o vento a soprar nesta zona com rajadas. E a previsão dos Açores, um dia com abertas e com vento praticamente fraco. Faro com 25 graus, Évora e Beja 22, Santarém, Setúbal, Horta e Funchal 21, Braga, Lisboa, Sines e Sagres 20, Castelo Branco e Porto Santo 19, 18 graus, Bragança, Vila Real, Aveiro, Coimbra, Leiria, Porto Alegre, Santa Cruz das Flores, Angra do Heroísmo e Ponta Delgada, 17 de máxima, Viana do Castelo e também para o Porto. Viseu hoje chega aos 15 graus, 13 para a Guarda, 10 para as Penhas Douradas. Agora com o Diogo Miguel Pereira, os títulos da informação, chegámos ao final da semana. Bom dia, Diogo.
11: Olá, José, bom dia.
0: Diogo, e os efeitos da guerra no Médio Oriente, nas carteiras dos portugueses, não há que dar a volta, não é?
11: Sim, estão cada vez mais vazias e com isso os pedidos de ajuda estão a aumentar. É esse ponto de situação traçado pelo Banco Alimentar contra a Fome. Há uma crise que se vive em Portugal, com destaque para a entrada, diz o Banco Alimentar, de pessoas de classe média. Dedicamos amanhã ao assunto. Vamos ter reportagem do Banco Alimentar em Braga. Vamos também ao Banco Alimentar em Lisboa e ainda ao Centro Social da Sagrada Família de Belas. Vamos falar sobre este assunto. Vamos ter reportagem ao longo da manhã nos noticiários e vamos à análise sobre isto no Ponto Central. Teremos connosco Natália Nunes, é coordenadora do Gabinete de Proteção Financeira da DECO. E já que falamos de contas, os bancos vão apertar as regras nos empréstimos para quem quer comprar casa. Passará a ser mais difícil, é essa pelo menos a intenção da banca, é o que traz hoje o Jornal Expresso. É uma notícia que vamos também dar conta já a partir das 7 da manhã.
0: E também damos conta da campanha eleitoral que chega ao fim em Cabo Verde, não é, Diogo?
11: Sim, há eleições legislativas marcadas para domingo. Hoje é o último dia de apelo ao voto. Amanhã é o dia de reflexão. Vamos, por isso, conversar hoje com o enviado da Antena 1 a estas eleições, Frederico Pinheiro. Ele vai dar-nos um balanço destes dias de campanha que têm estado a decorrer. Vamos contar com ele nos noticiários em direto para nos dar, então, esse balanço desta campanha eleitoral em Cabo Verde. Ainda a decorrer o Festival de Cannes, hoje vamos falar em português neste festival. Lúcido é o primeiro filme nacional na seleção imersiva deste mítico festival de cinema. O Tiago Alves entrou neste universo e encontrou-se com um artista português que imagina uma animação envolvente e também tridimensional. É uma história para ouvir na manhã desta sexta-feira.
0: Está dito por agora, muito obrigado. Desenvolvimento a partir das 7, aqui os títulos com o Diogo Miguel Pereira.
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Inês Marques Lucas, traz-me o verão a casa. Muito bem, então mais umas sugestões, o compromisso assumido com o que o auditório envia, também com algumas propostas que vou aqui descobrindo. Então vamos a Giões e Farelos, em Alcoutim, porque este fim de semana a Feira do Borrego e da Pastorícia, aquilo é marcante, porque é promovida pela Odiana, um projeto agrosocial e que até inclui seminário, informações e, obviamente, os produtos regionais para os produtores, a gastronomia, a tradição e até a cooperação transfronteiriça. Portanto, Giões, Farelos, portanto, no concelho de Alcoutim, a Feira do Borrego e da Pastorícia. Mas há mais, se querem ter outros sabores, cá mais para o centro, Torres Novas, também mantém-se aí a quinta mostra de sabores e produtos do território. O município organiza com 28 restaurantes do concelho, e isto vai desde o bacalhau ao cabrito, ao borrego, aos enchidos, aos doces tradicionais à base de figo, aí ovos e, claro, os vinhos também do concelho. Portanto, Torres Novas aqui também a dar nas vistas. Agora, aqui em Lisboa, os restaurantes do Porto, o que é que decidiram? Decidiram eles e decidiram a organização. Mas pronto, trouxeram do Porto para Lisboa, a partir de hoje e durante os próximos dias, o Festival das Francesinhas, que é no Jardim do Arco do Cego, aqui em plena cidade de Lisboa, ali junto à Avenida Defensores de Chaves. Toda a gente sabe onde é que é, eu pelo menos sei. Portanto, temos aí então os restaurantes do Porto representados nos próximos dias com o Festival das Francesinhas. De ainda, para dar-vos aqui o mais uma sugestão, aí vamos a Vinhais, Trás-os-Montes. São os sabores tradicionais do Porto e Norte, com destaque para o leitão bízaro assado com prato principal, o pudim de castanha e pronto, há vários restaurantes que estão associados a isto e obviamente que depois pode dar sempre uma vista de olhos lá pelo Parque Biológico de Vinhais e a Casa da Edrosa. Portanto, são sempre bons motivos. Portanto, fim de semana gastronómico em Vinhais. No Alentejo temos é Marvão, o Marvão com a 16ª quinzena gastronómica do bacalhau, portanto, os restaurantes associados convém até inscrever-se, não vai você chegar e bater com o nariz na porta, ou pelo menos dizerem que não lhe o servem, por isso, antecipe-se. As propostas vão do bacalhau em cama de broa de milho, ao bacalhau dourado e ao arroz de línguas de bacalhau. Ai, muito bem, Marvão, lá em cima do alto, que vê as águias pelas costas. Depois temos em Penela, também a quarta semana gastronómica da caça. Isto reforça, obviamente, naquela zona, lá está a identidade histórica, cultural, também integra-se na programação da Feira Medieval. Portanto, há sempre até um bom pretexto até para visitar logo ali no arredor a aldeia de Xisto de Ferraria de São João. Portanto, quarta semana gastronómica da caça em Penela. Para ficar aqui na situação das comidas, então temos também na Vila das Pedreiras, Porto de Mós, recordar tradições, os 13, portanto, isto são as raízes daquela zona, momentos marcantes como as festas da palha, a missa campal, a tradicional vacava e, claro, também o prato do borrego tradicional. Isto em Pedreiras, Porto de Mós. Só para terminar este ciclo, ainda em Arcos de Alvez, o Festival do Pastor e o fim de semana gastronómico da Cachena. Ia da Cachena. Nos restaurantes aderentes, portanto, e já agora quem vai a Arcos de Alvez dá um pulinho ao Soajo, porque o Festival do Pastor anima o Largo do Eiró. Para já está dito, agora, e isto está muito apertado, vamos ouvir mensagens. Vamos lá, primeira. Agora, queria ouvir a mensagem, vamos lá ver se conseguimos ouvir, se não, seguimos por outro lado. Para já não estou a conseguir ouvir as mensagens, vamos a outro pouso.

0: Vamos ao Algarve. E é caso para dizer, São Brás de Alportel está sempre com bons motivos para que se visite aquela zona. Muito bom dia, Sónia Martins.
1: Olá, bom dia, bom dia. E é bem verdade.
0: É bem verdade. Isto, vocês mantêm, é caso para dizer, isto florido mantém desde as tochas, não? Desde a altura da Páscoa, não?

0: Pois, a nossa alegria com flores é tanta que se mantém durante todo o ano. E aqui, claro, as tostas já passaram, a Páscoa já deu lugar aqui à nossa primavera, e é em Paris, assim, em São Brás de Alportel, uma aldeia a 18 quilómetros a norte no nosso concelho, em que se realiza mais uma festa que, sim, tem como mote as flores e a festa dos tabuleiros floridos.
1: E isto tudo começa com uma preparação, porque quando estamos a falar nestas coisas, isto exige ali muito trabalho. Começa-se a preparar uma festa destas com que antecedência, Sónia?
0: Pronto, estamos a falar aqui de uma festa que já vem de há longo tempo. Os preparativos prendem-se com o organizar e dar ainda mais brilho a uma aldeia. E este trabalho inicia-se umas semanas antes, para que no fim de semana que sucede sempre à festa, é a festa que sucede às aparições de Nossa Senhora de Fátima, portanto, festa dos tabuleiros floridos em honra de Nossa Senhora de Fátima, este ano aqui no fim de semana de 16 e 17, tudo se organiza para receber visitantes em diversas modalidades que nos chegam à aldeia, seja por caminhada, seja para a procissão das velas na noite de sábado, seja para depois a animação no domingo com as comidinhas, a festa na aldeia, o tradicional mercado com o que é mais autêntico e genuíno também da nossa serra. E portanto são dois dias assim em festa para mostrar o que melhor a serra tem.
1: Ou seja, estamos a falar de Parises, estamos a falar de uma aldeia em plena Serra do Caldeirão, portanto, ou seja, isso é mesmo uma daquelas zonas bem rurais, tradicionais e que ainda mantém muita força aí em plena Algarvio, em plena Serra, não é?
0: Sim, sim. Serra do Caldeirão, Serra do Bom Medronho, Serra das Boas Comidinhas, e na verdade esta festa também celebra aqui a primavera, em que os nossos campos estão maravilhosos, floridos, cheios de cor, cheios de animação, e a festa vai se desenvolvendo em que no sábado, portanto já amanhã, começa com peregrinação, sai-se da igreja de São Brás até à Capela dos Parises, por várias formas. Há quem tenha pouco menos de capacidade física e poderá ir por uma caminhada um pouco mais leve, pela estrada, há com o apoio devido, há quem goste de apreciar os nossos campos e siga os trilhos da Via Algarviana, e portanto, e ainda há quem vá também com os escuteiros numa atividade um pouco mais descontraída, portanto, temos possibilidade para que todos possam ir da forma que melhor entenderem, rumo. São 18 quilómetros a pé, sim, alguma resistência tem que existir para que se chegue à aldeia de Parises, e é lá então que depois começam as festividades, logo no final de sábado com a procissão em honra de Nossa Senhora de Fátima, e depois com todas as atividades que no domingo acontecem, com workshops, atividades de oficinas de saberes, os bonitos e maravilhosos bolinhos de festa que são confeccionados, os pequeninos brandeiros, os
1: que são, espera, o que são os brandeirinhos?
0: Os brandeirinhos, esses mesmo. Os brandeirinhos, um pãozinho pequenino que quem fazia no antigamente, e aqui ainda alguns fazem, mas com muito menos frequência, o amassar do pão. No final faziam-se os brandeirinhos, que eram os pãezinhos pequeninos, para que os mais pequenos e também os mais crescidos pudessem logo provar assim que saíam do forno e comiam aqueles pãezinhos pequeninos muito saborosos.
1: Ai meu Deus, a esta hora isto é muito complicado.
0: É pãozinho quente.
1: Isto é muito complicado de ouvir. Ouvintes, vem como é que tudo isto se compõe. Agora, para terminar, explica ao auditório como é que é um tabuleiro.
0: Pronto, os tabuleiros são realmente produtos mais genuínos que a serra tem, desde os enchidos, aos licores, ao azeite, ao mel, que são compostos e que, na verdade, são leiloados na tarde de festa, no meio do bailarico e das boas animações de dança, de grupos de cantares, como os carolas, que vão atuar também. Os tabuleiros são confeccionados durante a manhã com os produtos locais e depois, em função do que cada um tem e que aquilo mais apetece a quem vai leiloar, são leiloados e cada um vai dizer o valor que lhe atribui e assim pode levá-lo para casa e degustar o que melhor a serra tem.
1: Pronto, isto é mesmo à maneira portuguesa e à maneira popular. Falta alguma coisa, Sónia? É só dizer ao pessoal para ir todos, porque os motivos estão aqui mais
0: estão presentes, com muita vontade. Dizer que o município de São Brás, com muitas tradições que se vão muitas vezes perdendo, tem sido o grande impulsionador para que esta festa não termine. O município jogou aqui mãos à obra, juntou-se aos amigos da aldeia e temos dado um pouco mais de força também a esta festividade, que espera por todos, para que venham com vontade, com muita energia, de comer coisinhas boas, levar para casa bons produtos locais e aproveitar um fim de semana em cheio de atividades em São Brás de Alvotel, nos Parises.
1: Chegou-me aqui uma informação que quem vai para essa zona, pronto, vai e deve de ir a Parises, mas se gostar de caracóis, também está presente nesta altura a Rota do Caracol em São Brás de Alportel.
0: Nem mais, isso mesmo. Muito boa.
1: Sabemos
0: também
1: de tudo.
0: Vários pontos interessantes que os pode gostar. É só ir fazendo assim uma boa rota e decidir quais são os melhores para voltar a repetir, porque são imperdíveis, sem dúvida, em São Brás, a Rota do Caracol. É verdade.
1: Minha cara Sónia Martins, foi um gosto mais uma vez. Um abraço e uns bons dias aí para São Brás de Alportel. E ouvintes, festa dos tabuleiros este fim de semana. Tabuleiros floridos. Floridos e recheados. Em Parises, São Brás e Alportel.
0: Vão dar a São Brás de Alportel e aos Parises. É verdade. Obrigada. Bom dia.
1: Bom fim de semana. Muito obrigado, Sónia Martins.
0: Obrigada. Bom dia, bom dia.
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6: Bom dia, José Candeias. Fala José Marques. Hoje em Torres Vedras, um abraço para si, para a sua equipa, para todos os ouvintes, para todos os trabalhadores. Uma boa sexta-feira, um bom fim de semana. Um abraço para o pessoal do Teatro Torres Vedras e tudo bom. Bom fim de semana. Um abraço.
1: Muito obrigado, António. Tudo bom? Bem, acaba aqui também de chegar a Terreiro do Passo Ansan, 17 de maio, bolo de Ansan. E há tanto tempo que eu não como um bolo de Ansan. Isto foi o João Oliveira. José Candeias, vamos a eventos do Conselho de Cantanhede. Muito bem, portanto, muito bom. O que é que há mais? José Candeias, natural de Lamego, a ouvir o programa em São João, desde São João para acabar a semana. Vou para Lamego. Aliás, São Marcos, Água Alga de Cacém. Sim, senhor Filipe, muito obrigado, boa viagem. Olá, bom dia. João Ferreira, também bom dia, muito obrigado. Sempre por estar à escuta. Sair do Caia, outra vez até a Bóveda, bom fim de semana, diz o Rui Tristão. Oh, Rui, até chegar a casa, você ainda tem uma voltinha, muitas voltinhas a dar aqui pelo Sul, não é? Zé Candeias, o Mercado à Moda Antiga, que se realiza este fim de semana no coração da cidade de Oliveira das Meis, é uma recriação de um mercado local no fim do século XIX, início do século XX, com mais de 2 mil figurantes, com a melhor gastronomia local, artesanato, usos e costumes. Pedro de Oliveira de Asmeis. Eia, Pedro, oh, Pedro, quando for assim, até mais cedo, a gente às vezes tem que marcar aí uma conversa. Eu gosto de isto ao detalhe. Mais para dizer, sim senhor, ah sim senhor, a sair de em Irum, País Basco, para ir descarregar a Mercedes, a Vitória, a regressar a casa para o fim de semana, diz o Ambrósio. Meu amigo, então venha com calma, aí também para o fim de semana. Penso que para já estão ditos todos aqueles que todos os anúncios, ou pelo menos aquilo que fizeram aqui chegar, para já, então, só dizendo que as mensagens, e às vezes, quando houver se algo para poderem anunciar, até com alguma antecedência. Aqui no Facebook, em José Candeias, ou também aqui no WhatsApp da RTP Antena 1, obviamente que se estiver fora de Portugal, não esqueça que tem de lhe pôr o mais 351. A caminho das 7, 9 minutos para lá chegar.

0: Hoje, Capitão Fausto, como isto é para todos, portanto, mesmo à última da hora.
1: Bom dia, Sr. José Candeias, bom dia a todo o auditório da Rádio Antena 1, daqui Fábio Trindade, desde a terra do Gal Pintado, mais propriamente Barcelos. Quero começar já por mandar um forte abraço para o meu amigo de longa data, Zé dos Produtos, para o Daniel de São Pedro de Ratas, para o Nuno Costa 13000 da terra dos Porcos Moncos, que é Famalicão, para o bacalhoeiro Paulo Viegas, para os caxineiros e poveiros Sérgio Cambola e Sérgio Novo, para o João de Bramuim e para o Daniel de São Pedro de Ratas da Póvoa do Barzim São e Pedro também Ratas. Para o grande Simão Machado de Moraes. Um forte abraço daqui Trindade ao Bolante, em direção a Águeda. Bom dia e sejam felizes.
0: Ei, ó, Trindade, quando fores grande, mande para São Pedro de Ratos. Carlos Coelho, bom dia também, muito obrigado. Desde Ferrol, Galiza, Ferrol, já aí tive. Terra, era a terra do Franco, se não me engano. O Paulo de Oliveira, já falámos dos grelos. Você não ouviu há bocadinho um conterrâneo seu. Olha, um abraço para a Flórida, para a Paula Cristina, Glória Rodrigues no Minho e António Fontes, também sempre aqui fiel. Bom dia, Zé Carlos Trindade.
2: Eu detestava grelos quando era miúdo.
0: Ouviste?
2: Detestava.
0: Mas eu agora gosto.
2: E agora,
0: adoro
2: grelos.
0: Então esta festa vai.
2: Sim, sim. Olha, vamos ter cá os vizinhos a cantar três canções ao vivo, os alentejanos.
0: Eles vêm cá ao nascer do sol.
2: Vêm cá ao nascer, vem ao pôr do sol, é o pôr do sol. Hoje vem ao nascer do sol para pôr o pôr do sol.
0: Dá-lhes um abraço. Mas diz-lhes que eu ainda estou à espera deles no Lampião. Eles vão perceber.
2: Entendem logo. Muito bem, vão trazer uma balada, é uma da única balada que eles têm no álbum de estreia. Vão cantá-la também hoje aqui ao vivo. É, depois das 9:30 da manhã, que
0: foi aliás, a primeira conversa que eles deram aqui foi comigo.
2: Foi?
0: E eles não eram.
2: São quatro miúdos, cinco estrelas.
0: Sim,
2: a última jornada do campeonato vai ser analisada no último terço, antes das 8 com o António Tadeia. E depois das 7 da manhã vamos até Viena da Áustria, que amanhã é palco da.
0: Da Eurovisão.
2: Isso, pronto.
0: És tu e a Eduarda está lá em cima, não é?
2: Sim, sim.
0: Muito bem, bom trabalho.
2: No céu do país.
0: No sótão. Ouvintes, depois das 7, já sabem. Portanto, mantenham-se aqui na RTP Antena 1. Por falarem depois das 7, o compacto está quase feito para ouvir amanhã, também entre as 7 e as 9. É isso. Vem o sol, vem amanhã, vem a sexta-feira e virá o fim de semana. Fiquem bem, fiquem connosco. Bom dia.

0: Então, bom dia, estamos a menos de um minuto das 7 da manhã. A previsão aponta para este cenário. Aguaceiros fracos no norte e centro até meio da tarde. Depois, céu mais azul. Dia seco nos Açores. Na Madeira, não. Aguaceiros até meio da tarde. Faro já deve hoje chegar aos 25 graus. Évora e Beja aos 22. A previsão dá 21 a Santarém, Setúbal e também ao Funchal. Braga e Lisboa, 20. 19, Castelo Branco. Bragança, Vila Real, Aveiro, Coimbra, Leiria, Porto Alegre e Ponta Delgada, todos com 18. 17 a máxima em Viana do Castelo e Porto. Viseu, 15. 13 na Guarda, 10 nas Espanhas Douradas. Depois das 7, as primeiras informações sobre o trânsito.
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0: Sete horas em Portugal Continental e na Madeira, 6 nos Açores. É sexta-feira, 15 de maio. Eduarda, bom dia.
2: O ar satisfeito com que dizes isso. Bom dia.
0: Quem não fica satisfeito a chegar à sexta-feira, não é? Quem não fica satisfeito em pensar que vem aí dois dias de descanso. Fazem falta. Também faz falta olharmos para a atualidade. A esta hora, não com uma melhor das notícias, há um travão ao crédito à habitação.
2: O Banco de Portugal vai apertar as regras ao acesso ao crédito à habitação. O Expresso adianta que estas novas regras vão ser discutidas com os bancos já na próxima semana. Os bancos alimentares estão a receber mais pessoas em busca de ajuda com o custo de vida a subir. Reportagens neste jornal em Lisboa e em Braga. Fica todo a funcionar hoje o sistema de rega do Mondego, pronto para a campanha agrícola. Reportagem no Mondego com Diana Craveiro.
0: Começamos pelos 16. Temperatura é esta hora no Funchal, estão 14 em Faro, 13 graus em Ponta Delgada e também em Lisboa, 12 Coimbra e Porto. Edição de Eduardo Amaro.
2: O Banco de Portugal vai apertar as regras para o acesso ao crédito à habitação. Está preocupado com o ritmo a que os bancos estão a fazer empréstimos nesta altura. Os números aproximam-se dos recordes atingidos em Portugal em 2006 e em 2007. Com o aquecimento do mercado imobiliário e a previsão da subida dos juros, o Banco de Portugal quer pôr um travão aos empréstimos para evitar problemas no futuro. A proposta do Banco de Portugal, noticia hoje o Expresso, vai ser apresentada aos bancos na próxima semana e deve entrar em vigor até ao início do verão. Uma das medidas é a redução da taxa de esforço máxima dos clientes em relação ao montante emprestado. Ela está atualmente nos 50% máximo, mas o Banco de Portugal deve reduzi-la entre 5 a 10 pontos percentuais. A subida do preço dos alimentos, arrastada pelo aumento dos preços dos combustíveis, está a levar cada vez mais pessoas ao banco alimentar em busca de ajuda. Estes bancos dão apoio alimentar a 380 mil pessoas em Portugal. E só do Banco Alimentar de Lisboa, Oriana Barcelos, saem todos os dias 40 toneladas de comida.
3: Hoje é dia de distribuir frescos e secos e temos aqui agriões, mangas, iogurtes, grelos, peras.
4: Todos os dias há azáfama no Banco Alimentar em Lisboa.
3: Todos os dias. Hoje estamos aqui no Banco de Lisboa e vão vir 80 instituições e vamos entregar cerca de 40 toneladas de produtos.
4: Isabel Joné, presidente do Banco Alimentar, coordena o trabalho. Ele repete-se noutros 20 bancos em todo o país. Em Portugal, há quase 400 mil pessoas a precisar de ajuda para comer.
3: Neste momento estão a ser apoiadas à volta de 380 mil pessoas. Falamos de muitas toneladas de alimentos. Existem 21 bancos alimentares em Portugal que em conjunto distribuem mais de 100 toneladas por dia, todos os dias.
4: A ajuda do Banco Alimentar é dada às instituições que depois distribuem os bens a quem deles precisa. Este ano os pedidos já estão a aumentar.
3: Estas famílias sentem no seu bolso, mesmo realmente, quando há um pequeno aumento dos preços dos alimentos ou até da energia. E, portanto, é fundamental que nós possamos dar resposta quando há mais pedidos como nesta altura, pedidos de famílias que têm os orçamentos completamente esticados e que o peso da habitação representa uma parcela muito, muito grande, demasiado grande, e que não têm qualquer folga.
4: É neste contexto que o Banco Alimentar segue para uma nova campanha no último fim de semana de maio, com esperança na solidariedade para fazer face ao aumento de pedidos de ajuda.
2: O crescimento da procura junto dos bancos alimentares está a acontecer por todo o país. Ao de Braga estão a chegar mais pedidos de ajuda de pessoas consideradas de classe média. A subida do preço do cabaz alimentar, aliada também às rendas altas das casas, asfixiam os orçamentos das famílias. A reportagem é de Ana Gonçalves.
5: O aumento das rendas e a subida do cabaz alimentar estão na base do aumento dos pedidos de ajuda no Banco Alimentar contra a Fome no distrito de Braga.
6: Temos vindo a sentir um aumento à medida que aumenta o preço do cabaz alimentar e à medida que e as rendas de casa são um problema muito grave. Principalmente, nós notamos mais pedidos nos centros urbanos.
5: Guimarães, Barcelos, Braga e Famalicão são os principais centros urbanos de onde vêm os pedidos de ajuda, diz Pilar Barbosa, a responsável pelo Banco Alimentar, e é geralmente a classe média que bate à porta da instituição.
6: É quase impossível gerir com um salário, não é? Com o salário de duas pessoas. Estamos a falar muito de classe média.
7: São, por exemplo, casais em que os dois trabalham?
6: Sim, sim, sim. Nós temos muitos pedidos, ao contrário do que se passava antes, que era o problema de desemprego. Hoje estamos quase em pleno emprego, embora nos jovens não seja tanto assim, mas são casais que trabalham.
5: Os pedidos de ajuda também chegam das comunidades estrangeiras.
6: Nós temos em Braga, temos uma comunidade brasileira e angolana muito grande. Embora outras nacionalidades também. Algo desprotegida neste aspecto, não é? As pessoas quando chegam vêm com um sonho e chegam aqui então com a realidade.
5: No total, o Banco Alimentar de Braga apoia 299 instituições que, por seu lado, ajudam 49 mil pessoas. O ano passado, a instituição doou 2 mil toneladas de alimentos.
2: Reportagem em Braga, junto do Banco Alimentar, onde estão a crescer os pedidos de ajuda e a procura das famílias, muitas delas de classe média, por causa da subida dos preços dos alimentos. Três meses depois do rebentamento do dique dos casais, a água vai voltar hoje a correr nos canais de rega do Mondego, em Coimbra. A Ministra do Ambiente abre hoje as comportas do canal geral do Sistema Hidráulico do Rio, o canal cujo rebentamento provocou o abate da A1 a 11 de fevereiro. A repórter Diana Craveiro foi ao encontro dos agricultores do Mondego, que andam aliviados com o regresso da água.
8: Quando vimos o canal rebentado, ficámos desesperados e preocupados, porque 2.400 famílias que dependiam deste canal...
9: Com a água de volta aos canais de rega, o presidente da Cooperativa Agrícola de Coimbra, Pedro Pimenta, fala em alívio.
8: Podemos dizer que estamos muito mais aliviados hoje, porque passámos ali momentos muito difíceis, não é? E sabemos sempre como é que é esta questão do Estado, se cumpre, se não cumpre. Houve ali semanas de indefinição. Quando vimos o canal restabelecido, começámos a dormir melhor todos.
9: Pedro Pimenta elogiou o trabalho feito pela Ministra do Ambiente, pela Autarquia e pela APA na rapidez das obras e sublinha que a reposição da água chega num momento crucial.
8: Não nos esqueçamos que o Mondego são 12 mil hectares. Portanto, os agricultores meteram aqui no Mondego mais de 20 milhões de euros de investimento só nas culturas que estão instaladas. Portanto, a água está a ser necessária. A partir da próxima semana já há muitas culturas a precisar de água. É bom que circule neste canal para depois conseguirmos restabelecer aquilo que andámos a investir nestes últimos dois meses aqui no Mondego.
9: Quanto aos prejuízos, o presidente da cooperativa diz que foram essencialmente estruturais.
8: Há aqui um conjunto de hectares de terra que ficaram assoreados, houve valas de drenagem que ficaram entupidas, destruídas, mas pronto, esses prejuízos estamos a assumi-los, estamos a reconstruir as estradas, portanto, e agora é o normal do agricultor, é refazer-se, é arregaçar as mangas, serrar os dentes e continuar a trabalhar.
9: Finalmente há água.
8: É isso, finalmente vamos ter água, as culturas estão instaladas, os agricultores vão começar a poder regar e agora é andar para a frente e continuar a trabalhar e sermos resilientes, que é isso que é o espírito dos agricultores.
2: Às 10h30 da manhã, a Ministra do Ambiente vai estar no Açude Ponte de Coimbra e vai então abrir formalmente os canais de rega, passam a estar todos a funcionar a partir de hoje para ajudar na campanha agrícola. A Ordem dos Engenheiros vai entregar também esta sexta-feira à Ministra o relatório que fez sobre o impacto das cheias deste ano e também as propostas para rever os modelos de gestão de risco no Mondego. Ainda com os apelos da Ministra do Trabalho aos partidos da oposição, primeiro foi na conferência de imprensa que encerrou o Conselho de Ministros e depois à noite nas televisões TVI e CNN Portugal. A Ministra insistiu que PS e Chega devem ser responsáveis e devem dar o benefício da dúvida à proposta de lei laboral que o Governo quis fazer e quer aprovar no Parlamento.
10: Todos os partidos do arco, sobretudo os partidos do arco da governação com sentido institucional, deverão com certeza olhar para o texto que lhes vai chegar, que é este que lhes vai chegar, não é o que existia anteriormente, é diferente do primeiro e com o mesmo sentido de responsabilidade olhar para as soluções para resolvermos estas questões.
2: A Ministra do Trabalho, confiante que PS e Chega vão estudar e vão ponderar a proposta do Governo antes de tomarem decisões políticas. Quase a despedir-se da China, Donald Trump falou à Fox News e resumiu a viagem como muito positiva para os dois lados, com bons acordos feitos entre os Estados Unidos e a China. E depois, tornou tudo mais específico, a China comprometeu-se em não fornecer armas ao Irão, está disponível para ajudar a resolver o conflito no Médio Oriente, mas vai continuar a comprar petróleo iraniano.
11: Eles não estão a travar a guerra connosco. Ele disse-me que não vai fornecer equipamentos militares e isto é uma grande declaração. Mas ao mesmo tempo, sabe, eles compram muito petróleo de lá e querem continuar a comprar. Ele quer ver o Estreito de Hormuz aberto.
2: Donald Trump, uma passagem desta entrevista que deu à Fox News em território chinês, ele afirmou ainda que a paciência está a chegar ao fim, não pretende esperar muito mais tempo por uma resposta positiva de Teherão para negociar um acordo de paz para o Médio Oriente. Nesta altura, Trump e Xi Jinping estão a almoçar, um almoço de trabalho em Zhongnanhai, em Pequim. É também um almoço de despedida, porque a seguir será a viagem de regresso de Donald Trump, o presidente dos Estados Unidos, a Washington. Cannes já viu o primeiro filme português na seleção imersiva do Festival de Cinema, Lúcido. Não é um filme normal, porque o espectador entra na história e interage com ela. O enviado especial a Cannes, Tiago Alves, entrou também neste universo, onde se encontrou com o realizador, Vier, para falar de animação a três dimensões.
12: Ignore the sensations of reality.
13: As imagens de Vier em Lúcido imaginam vários planos tridimensionais. É um universo onírico, uma espécie de sonho. E à medida que o protagonista ganha lucidez, os espectadores conseguem influenciar a paisagem.
14: O Lúcido propõe novas abordagens do ponto de vista de contarmos uma narrativa. Isso advém muito da utilização do corpo do utilizador. Durante a experiência do Lúcido, a pessoa pode encarnar a personagem principal e a personagem às vezes foge do utilizador. Isso tem um significado do ponto de vista da narrativa.
13: Vier realizou uma curta-metragem de imagem animada, é um artista multidisciplinar. Agora dá um salto para esta nova dimensão.
14: Não me interessa criar uma experiência de realidade virtual que possa ser simplesmente convertida num filme e não se perde nada, não. Eu quero usar as peculiaridades de realidade virtual para criar experiências de alguma forma novas, ou que de alguma forma me entusiasmem por estarem a fazer alguma coisa pioneira.
13: Este é o primeiro filme português na seleção imersiva de Cannes. Estão 9 filmes nesta secção competitiva, mais inovadora e recente do festival, que é programada pelo terceiro ano. Beautiful traces.
2: Lúcido. Vai ter várias sessões no Festival de Cannes. Para 100 espectadores de cada vez, o filme também há de chegar a Portugal, integrando alguns festivais de cinema, e há também a possibilidade de Lúcido vir a ser exibido em salas e em galerias de arte. É um filme de projeção imersiva. Tens que pôr na agenda, José Carlos Trindade.
0: Sim, tem que ser, tem mesmo que ser, até porque eu gosto desse tipo de cinema. Eduardo Maio com as notícias na RTP Antena 1, Madeira, Açores e Mundo, em permanência na internet. 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Bom dia, são 7h13.
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0: Vamos lá à procura das primeiras informações de trânsito desta sexta-feira. Mónica Amaral, bom dia.
16: Olá, bom dia.
0: Como é que começa o dia?
16: Já se para em Lisboa, no IC19, no sentido Sintra Lisboa, entre Terceira e Amadora. Para a Ponte 25 de Abril, ligação à Almada Lisboa, também já há filas a partir do Feijó. Os acessos do IC20 e Centro-Sul começam a ficar preenchidos. Atenção ao Algarve, A22, no sentido Faro Olhão. Há indicação de animais na estrada, junto à saída para Olhão. É preciso mais cuidado. Já no Porto, para-se na VCI, sentido Rábida Freixo. Há então paragens na zona da Boa Vista. E atenção também à Estrada Nacional 108. Houve um despiste na zona de Branzelo, em Gondomar. Está um candeeiro tombado na estrada e o trânsito está então condicionado para quem segue em direção ao Porto.
0: Vamos atualizar as informações de trânsito antes das 7h30. Se tiver notícias, 821-0101.
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0: Crazy, para começar, 7 e 17.
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0: Vamos olhar para a cara do desporto esta manhã. Está lá, Bernardo Silva e o Benfica. Mário Silva da Costa, bom dia.
2: Bom dia, o jogador do Manchester City refere que rejeitou recentemente uma abordagem para voltar à luz. Ouvimos a declaração de Bernardo Silva já daqui a pouco. Flamengo de Leonardo Jardim e Botafogo de Franklin Carvalho caem na Taça do Brasil e ainda o tricampeonato de basquetebol feminino do Benfica.
0: É para ouvir às 7h30.
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0: Este é o programa da manhã. Boa sexta-feira.
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0: 7 e 18. Poucas cidades no mundo têm uma ligação tão forte à música. Viena, terra natal de Haydn, Beethoven ou Schubert, que se ouve de fundo. Mas Mozart também se mudou para lá. Hoje é palco de eventos internacionais, da música clássica até à pop. Amanhã, do Festival da Eurovisão. Fuso horário na Áustria são 7 e 19 da manhã. Eduardo Maia.
6: Amanhã é a grande final.
0: É.
6: José Carlos Trindade.
0: Nós não estamos lá, mas pronto. Vamos ver. Sim. De qualquer das formas, não é?
6: Vamos ao encontro, abrindo aqui uma janela a este fuso horário, de Cláudia Fernandes, que é professora de português nas universidades de Viena e de Salzburgo, vive já há duas décadas na Áustria. Bem-vinda, Cláudia, e obrigada por estar connosco esta manhã e com os ouvintes da Antena 1. Estávamos a falar aqui do Festival da Eurovisão, que está a acontecer aí em Viena. Amanhã é a final, ontem foi a segunda semifinal, e todos temos conhecimento, porque tem sido noticiado quase diariamente a forma como este festival tem sido contestado por causa da presença de Israel. Até que ponto é que isso transformou o dia-a-dia dos cidadãos em Viena e o ambiente da cidade? Bom dia, Cláudia.
7: Olá, bom dia. Agradeço o convite. E realmente o Festival da Canção tem animado aqui a cidade. Já não só nesta semana, onde têm havido as semifinais, mas já há algumas semanas em que a cidade transformou um bocadinho e nota-se medidas de segurança. Eu moro mesmo ao lado do pavilhão onde se realiza este evento.
6: E realmente então tem festa todos os dias.
7: Eu pensei que fosse pior, eu estava com medo do barulho e realmente não se ontem ouvia-se um bocadinho, mas nada de especial, mas todas as ruas estão bloqueadas, todas as ruas estão cortadas, os passeios também têm blocos de cimento, imagino para evitar qualquer tipo de problema, mas aqui nesta zona não se nota nenhum tipo de contestação. Digo, há posters a aplicar o boicote, mas aqui não se nota nada. Sei que estão organizadas algumas manifestações e concertos de protesto e no centro da cidade, na Rathaus, na Câmara Municipal, há uma espécie de pequeno centro onde se pode ver o festival ao vivo e aí sei que há pessoas em constante manifestação contra o festival.
6: Sim, mas nada que perturbe, portanto, o ambiente normal e o cotidiano de quem vive em Viena. Não é a primeira vez que a cidade recebe o Festival da Eurovisão, penso que é já a terceira, ao longo de muitos anos, porque a primeira vez foi já nos anos 60 do século passado. A passagem do festival por aí tem deixado marcas na cidade?
7: Sim, nos anos 60, não, imagino que sim, mas não sei concretamente
6: sim,
7: o que é que aconteceu.
6: É muito lá atrás já.
7: É muito lá atrás, mas sei que Portugal participou nessa edição com um cantor chamado Eduardo do Nascimento. Na altura estávamos nos anos 60, portanto, em pleno Estado Novo, em plena Guerra Colonial, e foi das primeiras vezes que o festival assistiu a um cantor a negro, que era o escolhido de Portugal, era um senhor angolano, precisamente uma espécie de manipulação do Estado Novo, propaganda do Estado Novo, portanto, por causa do Império. Mas agora há pouco tempo, quero crer que foram cerca de 10 anos que houve cá a edição em Viena, e então aí, na altura, surgiram uns semáforos bastante interessantes a propósito do Festival da Canção, em que tem, em vez de só uma pessoa verde ou vermelha, não é? De acordo com a luz que está a ser emitida, passou a haver duas pessoas, ou dois homens, ou duas mulheres, ou um casal. E este acessório, vamos chamar assim, era só para ser para a altura do festival, mas toda a gente gostou tanto que continuam até hoje aqui na cidade.
6: Isso é interessante, como é que essas marcas vão ficando da passagem do festival. Antes de fecharmos a nossa conversa, e porque a Cláudia é professora de português, e há pouco tempo aqui também falámos disso nas notícias, e vivemos o Dia Internacional da Língua Portuguesa, qual é o interesse aí dos austríacos para a aprendizagem da nossa língua?
7: É bastante grande. Eu dou aulas não só na universidade, mas também em outros tipos de institutos onde se aprende português. Especialmente aí tenho muitos alunos que querem aprender português porque gostam muito de Portugal, porque vão para Portugal, porque têm também casas em Portugal ou querem ir passar a reforma em Portugal. Portanto, o interesse é bastante grande nessa faixa.
6: Obrigada, Cláudia. Foi um gosto conversar consigo. Quase a terminar o Festival da Eurovisão. É aí mesmo, quase ao lado de sua casa, Cláudia Fernandes, professora de português nas universidades de Viena e de Salzburgo. Hoje esteve connosco no Fuso Horário. Antes de avançarmos, José Carlos Trindade, deixa-me só deixar a informação de que Donald Trump já está no aeroporto de Pequim, já se despediu da China, porque já subiu a bordo do Air Force One, depois de uma visita de 3 dias a Pequim. Vai agora regressar a Washington.
8: Uma visita que também seguimos de perto na atualidade. O Fuso Horário na rádio depois das 7h20, sempre quiseres, em podcast. Manhã do sexta-feira, dia 15. 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
8: Ouça-nos sempre.
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8: No último momento da semana que nos vais falar no País das Maravilhas, Sónia, bom dia.
15: Olá, bom dia. E ladrões de carros com bom fundo.
8: Como?
15: Já tinham ouvido falar?
8: Não.
15: Vão poder ouvir esta história de um ouvinte daqui a pouco no País das Maravilhas.
8: Muito bem, é 20 das 8. 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
1: Ligamos a tanto todos os dias aqui na nossa rádio. 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
1: Vamos falar de trânsitos?
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1: Ponto de situação a esta hora, Mónica Amaral.
4: Começamos então no Porto. Houve um acidente na VCI, no sentido Freixo a Rábida. Um acidente antes da saída para as Antas. Está, entretanto, resolvido, mas deixou o trânsito acumulado. As filas estão a partir de Bonjoia. Já no sentido da Rábida, Freixo, há filas de Canidelo para a Ponta Rábida e mais à frente para-se também para a saída para a Boa Vista. A Estrada Nacional 108, atenção, houve um despiste na zona de Branzelo, em Gondomar. Está um candeeiro tombado na estrada. O trânsito está condicionado para quem segue em direção ao Porto. A A28 com filas à passagem pelo Nodo A4, na A3 para-se do Nodo A4 até à VCI. Já por Lisboa já se para na segunda circular, sentido Benfica-Aeroporto, do Eixo Norte-Sul até ao Campo Grande. Na A1 de São João da Talha para Sacavém e na A5 há filas de Porto Salvo até Linda Velha. Já o Eixo Norte-Sul com paragens entre Telheiras e Sete Rios e no IC19 as filas estão a partir de Terceira até Amadora e depois à chegada à segunda circular. Já para a Ponte 25 de Abril, ligação à Almada-Lisboa, as filas estão a partir de Correios, os acessos mantêm-se preenchidos e mais a sul no Algarve, atenção à A22 no sentido Faro-Olhão. Há indicação de animais na estrada junto à saída para Olhão. Máxima precaução.
1: Vamos atualizar o trânsito antes das 8 da manhã.
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1: Céu limpo e tempo quente só na segunda-feira, hoje sem nuvens. A partir do meio da tarde, até lá a previsão admite chuvisco no norte e centro. Mais vento no litoral e também nas terras altas. Faro já deve chegar hoje aos 25 graus. A previsão é de 22 para Évora e Beja. 21 no caso de Santarém e Setúbal. Braga e Lisboa 20. Castelo Branco 19. 18 Bragança, Vila Real, Aveiro, Coimbra, Leiria e Porto Alegre. Viana do Castelo e Porto, as contas dão 17 como máxima. 15 para Viseu, 14, 13 na Guarda, 10 Penhas Douradas.
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1: Em ponto, 7:30 da manhã, o principal da atualidade com Diogo Miguel Pereira.
5: O Banco de Portugal quer apertar as regras para o acesso ao crédito à habitação para evitar problemas no futuro. O banco está preocupado com o ritmo a que os bancos estão a fazer os empréstimos. Uma das medidas é a redução da taxa de esforço máxima dos clientes em relação ao montante emprestado. Atualmente está nos 50%, mas o Banco de Portugal quer reduzi-la entre 5 a 10 pontos percentuais. É isso que escreve hoje o Jornal Expresso, dando conta de que esta proposta do Banco de Portugal vai ser apresentada aos bancos na próxima semana e deve entrar em vigor até ao início do verão. E o custo de vida tem aumentado, o que motiva a que mais gente recorra ao Banco Alimentar, é isso que diz a Antena 1, a presidente da instituição. Isabel Janeiro dá conta de que são cada vez mais as famílias ajudadas, incluindo as de classe média, ao longo da manhã de hoje. Aqui na Antena 1 estamos com reportagens no Banco Alimentar a dar conta precisamente desses pedidos de ajuda. Em Coimbra, o Dique dos Casais volta hoje a funcionar. A Ministra do Ambiente vai, inclusive, lá abrir as comportas do canal geral do sistema hidráulico do Rio. canal cujo rebentamento provocou o abate da A1 no dia 11 de fevereiro. Também hoje, a Ordem dos Engenheiros vai entregar à Ministra do Ambiente o relatório que fez sobre as cheias, bem como propostas para rever os modelos de gestão de risco. Donald Trump já está de saída da China, já está no avião, depois de uma visita de 3 dias. Nesta visita, Trump diz que a China se comprometeu em não fornecer armas aos iranianos e que está disponível para ajudar a resolver o conflito no Médio Oriente. Ainda assim, Pequim vai continuar a comprar petróleo ao Irão, foi o que disse Donald Trump em entrevista à Fox News. Trump, que dá uma nota positiva nesta visita à China, diz que foram feitos bons acordos entre Estados Unidos e China.
1: As notícias voltam à rádio às 8.
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1: No desporto, Bernardo Silva e o Benfica. Mário Silva da Costa.
6: O jogador do Manchester City refere que rejeitou recentemente uma abordagem para voltar à luz. Em entrevista ao Canal 11, Bernardo Silva reforçou a ambição de voltar ao Benfica, mas garantiu que neste mercado não vai acontecer.
7: Já te disse, não vou para o Benfica. Há uma intenção que é certa, é que eu quero voltar. Eu não sei se na altura que eu quiser voltar, se o clube não vai querer. Eu quero voltar.
8: Mas ninguém tentou agora que tu voltasses.
7: Houve contactos para ver se havia intenção.
8: E tu é que disseste que não?
7: Sim.
6: O internacional português acrescenta que quer resolver o futuro ainda antes do Campeonato do Mundo.
7: Quer resolvê-la entre o final da época e começar os treinos com a seleção para estar de cabeça limpa, porque o Mundial é uma competição demasiado importante para eu estar com a cabeça noutras coisas.
6: Bernardo Silva, entrevista ao Canal 11 a abordar o futuro. O internacional português está de saída do Manchester City. Rodrigo Mora destaca o papel da união da equipa do Futebol Clube do Porto na conquista do campeonato. O jovem jogador dos Dragões falou a um podcast da Betano e recordou a evolução do plantel ao longo da temporada.
9: Desde o estágio na Áustria, no início da época, deu para ver que a união da equipa, acho que era algo diferente, acho que algo bonito de se ver. E isso nos jogos acho que se refletia e foi assim do primeiro ao último jogo, a equipa unida, aconteceram várias coisas durante esta época, coisas que nós não queríamos que acontecesse, mas a equipa sempre uniu, seja quem for, e acho que é assim que a equipa tem de ser e acho que foi isso que nos levou este título.
6: As declarações de Rodrigo Mora, que destacou ainda a vontade de ser convocado para a seleção nacional. O Flamengo de Leonardo Jardim está fora da Taça do Brasil. A equipa do técnico português perdeu na última noite por 2-0 em casa do Vitória, na segunda mão da segunda fase, e foi assim eliminado da Copa. No fim do jogo, Leonardo Jardim lamentou a forma como a equipa caiu da prova.
10: Nós tentamos até o fim, metendo jogadores mais ofensivos, preenchendo mais a área, criando mais situações, mas nunca tivemos arte nem engenho para conseguir finalizar. Vexame, não é vexame, mas é com certeza um resultado inesperado, porque o Flamengo, com todos os adversários, é sempre favorito.
6: Também o Botafogo de Franklin Carvalho disse adeus à Taça do Brasil, derrota por 2-0 em casa da Chapecoense. O treinador português considera que a equipa não fez por merecer outro resultado.
11: Damos 45 minutos de avanço. Quem dá 45 minutos de avanço ao nível destes não tem hipótese. E nós fomos muito melhor que a Chapecoense. E hoje a Chapecoense foi muito melhor que nós. No primeiro tempo, então, não se fala. Portanto, nós obviamente temos essa consciência, essa noção.
6: O único técnico português a sorrir na última noite foi mesmo Luís Castro. O Grêmio ganhou 3-0 no terreno do Confiança. Luís Castro diz que é a altura de dar os parabéns aos jogadores.
12: Temos mesmo nesta eliminatória equipas da Série A serem eliminadas por outras, divisão inferior. E nós passarmos a eliminatória de forma confortável com 5-0, acho que só posso dar os parabéns aos meus jogadores pelo aquilo que fizeram nos dois jogos e levaram a equipa à próxima fase.
6: Grêmio, Cruzeiro e Palmeiras são os clubes treinados por portugueses que seguem para os oitavos de final da Taça do Brasil. O Benfica é tricampeão nacional de basquetebol feminino. As encarnadas venceram ontem em casa da Quinta dos Lombos, na Negra, da final do play-off. 67-77 foi o resultado final. É o terceiro campeonato seguido para as Águias, o quinto no Palmarés. Após a conquista, o treinador Eugênio Rodrigues afirmou que encara esta conquista como se fosse a primeira.
13: É o moto que temos no balneário, celebrar cada título como se fosse o primeiro, e o facto de ser o quinto é festejá-lo e saboreá-lo como se fosse o primeiro. O resto do coração, pronto, aguenta-se, descansa-se agora.
6: Já no basquetebol masculino, Sporting e Futebol Clube do Porto seguem em frente para as meias finais do play-off. O Sporting venceu ontem o Jogueira no jogo 2 dos quartos de final por 85-73. Já o Porto foi ganhar por 102-79 a casa do Imortal de Albufeira.
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1: O que falta decidir na última jornada do campeonato.

Ainda bem que está connosco esta manhã. Depois das 9h30 vamos ter cá os vizinhos a cantar.

0: Fico para ouvir, tenha uma boa sexta-feira.
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0: Está a par das novas regras da Comissão Europeia para viajarmos com os animais de companhia? Hoje, às 3h30 da tarde, no Duas de Prosa, falamos de direitos e de deveres, porque não basta só fazer festinhas. 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
2: O conselho é procurar ajuda profissional. 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
0: Não tarda, vamos ao País das Maravilhas.
3: Festival de Fado de Estremoz, o maior do Alentejo.
4: Como vês, não estou mudado.
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0: 800-821-0101, se tiver informações para o trânsito.
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0: No Portugal Ex, Tânia Laranjo reporta um vírus numa creche.
7: Eu vou lamber as maçanetas desta creche para apanhar com o vírus no focinho e dar uma informação mais personalizada aos espectadores da CMTV.
0: Perto das 8.
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0: 19 para a hora certa. Vamos lá cumprimentar a Presidente do País das Maravilhas, Sónia Moraes Santos. Olá, bom dia.
8: Bom dia, Presidente.
0: Está
8: muito bem, muito obrigada.
0: Como está
8: o senhor, Vice-Presidente?
0: Estou bem. Eu fiquei com a parte das finanças, o que é sempre bom, não é? É sempre bom, porque
8: eu não gostaria de ter
0: a mão na massa. Olha,
8: então,
0: e hoje, o que é que nos traz para fechar a semana?
8: Hoje trago uma ouvinte que nos enviou uma mensagem, ela chama-se Teresa Taveira.
0: TT.
8: Mandou-nos uma história inusitada que lhe aconteceu há uns anos. Primeiro ficou sem pneus, chegou ao carro, era agosto e não tinha pneus.
0: Eis, que chatice logo para começar.
8: Imagina sair à pressa para ir trabalhar e ter um carro sem pneus. É mesmo começar bem o dia.
0: Fantástico.
8: Depois disso foi o carro inteiro.
0: O carro inteiro? Roubaram o carro ao ouvinte, à Teresa?
8: Exatamente. Eu disse o carro inteiro para não se confundir com roubaram coisas do carro, saltaram o carro. Não, roubaram mesmo o próprio automóvel inteirinho.
0: Sim.
8: Sumiu. Se fosse comigo, eu ia ficar dias à procura dele, porque como tenho esta tendência para perder tudo, ou pelo menos nunca saber onde é que pus, ia ficar sempre a achar que tinha estacionado o carro em algum sítio e já não sabia qual era.
0: Portanto, sabes que há um truque que qualquer religioso que ata-se um braço,
8: pois é,
0: não é? E faz-se uma reza qualquer.
8: Faz-se uma reza.
0: Se calhar, se fizesse isso com o carro, tinha aparecido.

0: Olha, acho que não, porque ele ainda não apareceu.
1: Mas isso deu sonde, só para que eu não estacione lá nos próximos tempos.
0: Foi em Lessa da Palmeira, mas já okay. foi há uns tempos. Talvez okay. agora esteja mais calmo. Ora, a nossa ouvinte Teresa ficou desesperada, não tanto pelo carro, mas sobretudo porque lá dentro estava a cadeira de rodas do filho, que tem problemas de mobilidade, uhum. entre vários outros problemas, e estavam também relatórios médicos e os exames todos das últimas cirurgias do filho. E estava também a agenda da Teresa, nós mulheres, e as nossas agendas, onde está tudo, e também as cadeiras do carro dos filhos. Bom, a Teresa, em desespero, decidiu ir ao Facebook e escreveu Renault Grand Scenic Preta 89PR44, não se preocupem, não faz mal eu dar estes dados, porque o carro nunca chegou a aparecer, e ela continuava o seu apelo, avisem se virem, por favor, aos assaltantes, devolvam, por favor, a cadeira de rodas e os documentos, contactem, por favor, a PSP Matosinhos, que tem o meu contacto, amigos, partirem, pode ser que chegue algum assaltante ou a quem encontrar a cadeira ou os documentos numa berma. Obrigada.
1: Acho ternurento que ela peça, por favor, aos gatunos.
0: E várias vezes, não é? Pedir com jeitinho, com educação. Bom, e o certo é que resultou.
1: A sério? A sério?
0: A sério. No dia seguinte, depois de quase 50 mil partilhas, deixaram tudo à porta de casa dela durante a noite.
1: E a nossa ainda há gatunos, Teresa, com bom coração.
0: Não é? A nossa ouvinte Teresa voltou ao Facebook e publicou isto. O Facebook é um fenómeno. Depois de 47 mil partilhas e 5.600 comentários, eis que encontramos assaltantes com consciência e a cadeira de rodas, os documentos apareceram todos no mesmo local do roubo. Agradeço a todas as pessoas conhecidas, desconhecidas e desconhecidas que partilharam a minha história. Valeu mesmo a pena. Obrigada, senhor ladrão. Afinal, foi sensível ao meu apelo contra todas as probabilidades. Parece uma história para um filme. Somos pessoas cheias de sorte, não me canso de dizer. Obrigada, obrigada, obrigada. Não é genial?
1: É, senhora. Spielberg, se estiver a ouvir isto, olha, tem um bom argumento para fazer aqui uma história. Obrigado, senhor ladrão, obrigado.
0: Adorei, a gentileza e os agradecimentos profundos. Ela que ficou sem carro, não é? Isto é uma mãe, podem levar tudo a uma mãe, o carro inclusive, mas quando toca às necessidades mais profundas de um filho, aí a coisa fia mais fino. Para ela o carro, enfim, mas a cadeira de rodas do filho, os exames e os relatórios, ela sabia bem as dificuldades que ia ter em arranjar tudo de novo. Obrigada à Teresa por esta partilha e obrigada aos ladrões, que de facto tiveram consciência de que aquelas coisas que roubaram não lhes interessavam para nada, mas iam fazer muita falta a um filho com deficiência. Uma história, apesar de tudo, com um final feliz.
1: A minha cabeça maluca, sabes o que é que eu estava a pensar?
0: Não.
1: Que agora o ladrão devia enviar para ti a história dele, da versão dele, para o País das Maravilhas.
0: Exato, o que é que
1: era
0: fez com o dinheiro
1: perfeito.
0: Do carro
1: era
0: e tal.
1: Perfeito. Nem precisava de se identificar.
0: Dizesse, olha, senhor ladrão, mande-nos a história.
1: Exatamente. WhatsApp 910-370-290. Senhor ladrão, pode escrever ou então pode dizer por áudio para o WhatsApp, conte lá essa história desse lado. Ou então, quem estiver também a ouvir e não faça parte desta história, mas queira contar uma inspiradora, faça o mesmo. Até a segunda-feira, Sónia. Bom fim de semana.
0: Até a segunda, bom fim de semana.
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1: Faltam 14 e meio para as 8.
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1: Então, sexta-feira, como é que está o trânsito?
3: A esta hora, no Porto, já mais difícil, porque houve um acidente na A1, no sentido de Gaia-Porto, um acidente na zona das Devesas, que entretanto já foi resolvido, mas deixou o trânsito demorado a partir de Coimbrões. Mais à frente, para-se na VCI, no sentido da Rábida-Freixo, à passagem pela zona da Boa Vista. Já no sentido Freixo-Rábida, há filas da Ponte do Freixo até às Antas. Estrada Nacional 108, ainda por resolver o despiste na zona de Brasil, em Gondomar, está um candeeiro tombado na estrada. E o trânsito continua condicionado para quem segue em direção ao Porto. A A28, no sentido Viana do Castelo Porto, também ainda com filas a esta hora, para-se da Ponte de Lessa até à Rotunda AEP. Já na A3, no sentido Braga-Porto, as filas estão a partir do nó da A4 e até à saída para o Hospital de São João. Já por Lisboa, na segunda circular, sentido Benfica-Aeroporto, as filas estão a partir do eixo Norte-Sul até ao Campo Grande. A A1 já se para de Santiria da Azóia em direção a Sacavém. E na A5, há filas de Porto Salvo até Linda Velha e depois de Monsanto para as Amoreiras. Eixo Norte-Sul, ainda com paragens entre Telheiras e Sete Rios. IC19 para-se agora no sentido Sintra-Lisboa, de Tracena até Amadora e depois de Alfragide para a segunda circular. Já para a Ponte 25 de Abril, ligação Almada-Lisboa. As filas estão a partir do Feijó e os acessos do IC20 e Centro-Sul também com alguma demora a esta hora.
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1: Sexta-feira, a caminho das 8, como todos os dias, o último terço. E porque é sexta-feira, com o António Tadeia. Olá, viva Tadeia, bom dia.
5: Viva, bom dia, Zé Carlos.
1: O campeonato acaba amanhã e o que falta decidir não é pouco. Falta saber quem vai ficar em segundo lugar e com acesso à Liga dos Campeões, o quinto com o último acesso à Liga Europa e quem desta ou joga o play-off. Vamos fazer um exercício de antecipação com um algoritmo nosso de probabilidades. O que é que apostas que pode acontecer amanhã?
5: O algoritmo é o parece-me que, não é?
1: Exato. Acho que é sempre essa certeza extraordinária. Eu acho que...
5: Bom, isto tem aqui um elevadíssimo potencial de na segunda-feira estarmos aqui todos a...
1: Eu não, estarás tu, eu não. Não.
5: Pronto, ok. Então ainda por cima lanças a confusão
1: sim,
5: e vais embora.
1: É isso mesmo.
5: Olha, vamos lá ver. Vamos lá centrar-nos aqui nas três lutas que estão em aberto e começar por aquela que me parece mais fácil, que é a do quinto lugar. Uhum. E o quinto lugar dará a Liga Conferência desde que o Sporting ganhe a Taça de Portugal. Porque se o Sporting não ganhar a Taça de Portugal, o quinto lugar não dará rigorosamente nada, porque nesse caso será o Torriense a ir à Liga Europa e desce tudo um degrau na escadinha. Parece-me que há uma elevadíssima probabilidade do Famalicão acabar em quinto lugar. Sim. O Famalicão joga em casa com o Alverca, o Gil Vicente vai visitar o Sporting, e a única hipótese de o Gil Vicente roubar o quinto lugar ao Famalicão é o Gil ganhar em Alvalade e o Famalicão perder em casa com o Alverca. Portanto, uhum, acho improvável, eu diria que aqui teremos 99% de hipóteses do Famalicão ser quinto e 1% do Gil ser quinto. E não quero com isto dizer, conforme já vamos ver a seguir, que o Gil não possa complicar a vida ao Sporting na luta pelo segundo lugar, que é aquele de que muita gente está à espera, daquele de que mais gente está à espera, porque envolve os adeptos do Sporting e do Benfica. Ora bem, como é que são as contas? O Sporting tem neste momento vantagem sobre o Benfica, 2 pontos, o que quer dizer que, mas tem desvantagem no confronto direto. O que quer dizer que precisa de ganhar o seu jogo, se ganhar o seu jogo está garantido e vai à pré-eliminatória, às pré-eliminatórias da Champions, ou então tem que pelo menos fazer o mesmo resultado em casa com o Gil Vicente que o Benfica fará fora de casa com o Estoril. São dois jogos de graus de dificuldade
1: médio-alto,
5: eu diria. O Gil Vicente empatou com o Sporting em Barcelos e no ano passado, ainda ontem por acaso estava a fazer zapping na TV e na Sporting TV estava a passar a repetição desse Sporting Gil Vicente do ano passado, que foi um momento fundamental para o título do Sporting. O Sporting a 10 minutos do fim estava a perder e acabou por ganhar, e assim sendo eu creio que o Sporting vai ter naturalmente dificuldades, até porque tem muita gente lesionada, vai-lhe ser difícil ao Rui Borges fazer um 11 muito competitivo. O Benfica pode ter caído um bocado em termos de crença com os dois empates em Famalicão, onde ainda fez uma hora boa e depois meia hora fraca, e contra o Sporting Clube Braga, onde foi minimamente competente, mas não ganhou.
1: E com o real ambiente que está à volta de Mourinho, não é?
5: Sim, mas isso aí eu acho que nestas alturas o Estádio da Luz geralmente une-se em torno da equipa. Tem sido quase sempre assim. Ainda agora no jogo com o Braga, só mesmo no final é que se começaram a haver contestação à equipa. Portanto, eu diria que, apesar de tudo, esta é uma oportunidade demasiado flagrante para o Sporting a perder. Portanto, eu creio que dos jogos de grau de dificuldade semelhante e o Sporting ainda por cima a jogar em casa, o Gil Vicente já está tranquilo, está em quebra também nas últimas jornadas da Liga, ainda na semana passada perdeu em casa com o Arouca. Eu diria que o Sporting teria uns 85% de hipótese de chegar à Champions, mas não coloco de parte a hipótese de o Benfica poder vir a fazê-lo. Atenção, hoje há um jogo fundamental, que é o Aston Villa-Liverpool, porque está em causa ali o quarto lugar da Premier League, e isto é importante para perceber se o segundo da Liga Portuguesa vai direto para a fase de Liga das Champions ou se vai ter que jogar as pré-eliminatórias. É toda a gente, Sportingistas e Benfiquistas, a torcerem pelo Aston Villa. O Villa tem de ganhar e depois tem de pontuar contra o Manchester City na última jornada, se o Liverpool ganhar ao Brentford, porque caso contrário, quem fica com a... se o Villa ganhar a Liga Europa, quem ficará com a vaga extra vai ser o Bournemouth ou o Brighton e não o segundo da Liga Portuguesa. Por fim, luta para fugir à despromoção. Já lá está o AFS, e aqui temos Tondela 28 pontos, visita o Arouca. O Arouca que já está tranquilo e o Tondela vem numa dinâmica de vitória impressionante. Casa Pia 29 pontos, recebe o Rio Ave que está tranquilo, sem nada a ver já com nada. Estrela 29 pontos, visita o Braga. E o Braga já tem o quarto lugar definido, mas é o Braga, é uma boa equipa. Sim. E ainda não podemos esquecer do Nacional, que tem 31 pontos, recebe o Vitória. Eu acho que o Nacional está fora desta luta, já dar-lhe 1% de hipótese de ir parar ao play-off, mas temos que ter em conta aqui as outras, os outros casos. E aqui é curioso que, em caso de empate pontual, o Tondela tem vantagens sobre toda a gente, o Casa Pia tem desvantagens sobre toda a gente, mas o Casa Pia é a única equipa que joga em casa. E, portanto, tem essa vantagem por aí. Eu, se tivesse que arriscar, neste momento eu diria que o Estrela é quem está pior e arriscaria a descida do Estrela direta, porque o Estrela vai a Braga em um jogo difícil, e que e meteria o Tondela no play-off, safando o Casa Pia e o Nacional. Esta parece-me que é a guerra mais complicada e mais embrulhada de todas. Vamos ter mesmo que esperar pelos jogos, e na segunda-feira cá estaremos para comentar.
1: Logo veremos como é que vai correr a jornada de amanhã. Um bom fim de semana, um abraço.
5: Bom fim de semana, um abraço.
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1: E antes das 8, o que é que houve? Estes. O Portugalex, com António Machado e Manuel Marques na rádio, mas também pode ouvirem na RTP Play todos os episódios.
6: Há um surto de gastroenterite na creche O Patinho Choné. O Portugalex e CMTV têm 5 helicópteros, 13 drones, 7 trotinetes e uma Tânia Laranjo à porta da creche. O que nos contas, Tânia?
7: Olha, quanto que já temos assunto para encher mais uma semana e lançar o pânico, porque há notícia de que pelo menos 5 destas crianças já pegaram aos irmãos e 3 aos pais. E eu vou lamber as maçanetas desta creche para apanhar com o vírus no focinho e dar uma informação mais personalizada aos espectadores da CMTV.
6: Obrigado, Tânia. Voltamos então a falar quando estiveres no WC.
8: E hoje é dia de fazer queixinhas ao provedor do ouvinte do Portugalex. Em mais uma edição de...
9: Vão chatear o Camões!
10: Caro provedor, ouvi um dia desses dizerem no Portugalex que as aparições de Fátima foram uma espécie de festival boom para menos gente. E fiquei profundamente chocada. Eu vou sempre ao boom e nunca lá vi a Nossa Senhora. Vi unicórnios a voar, já vi o Ratmica a vender termosos, já vi o Júlio Isidro de Floribela, mas nunca vi a Nossa Senhora. Nem autoclismos, porque lá fazemos compostagem.
9: Olha, tem toda a razão. A Nossa Senhora só aparece no closet da Cristina Ferreira. Olha, deixe estar, que de castigo vou pôr a equipa de Portugalex a ler o processo de Operação Marquês de ponta a ponta. Quanto a ser, baba bem ao unicórnio e desampar malinha. Pode ser?
11: Sr. Provedor, eu quero protestar contra o Festival da Canção, mas não é pela participação de Israel, é mesmo pela peruzada. Aquilo é gente que só está bem aos berros e a pôr o palco a arder. Se calhar já parava ou não.
9: Olha, percebo muito bem, mas olha que eu sofri muito mais ao ouvir o meu filho a ensaiar as canções do Ban em casa. Ah, ainda hoje tenho pesadelos com isso.
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9: Epá, olha, ao pé disto, aquele inferno do canto alentejano não é nada. Olha, falar nisso, estou ali a fazer-me sinal para me calar. Parece que vão fazer a ligação em direto à Eurovisão. Calha bem, fui!
8: Obrigado, provedor Valentim Loureiro. E é verdade, o Portugalex tem um enviado especial ao Festival da Eurovisão. É o Artur Silva Dias e tem 10 anos. Alô, Artur!
13: Avô, pai, mãe! Estão a ver isto? Por favor, eu preciso que me venham buscar aqui a Viena. Isto aqui é um inferno. Fogo por todo o lado. Está muito calor.
14: Vá, Arthur, está muito calor, mas tens de aguentar. Já falta pouco.
8: E em semana de Eurovisão, a nossa ficha técnica será lida pela Luísa Sobral.
15: Com muito gosto. Portugal é que se é escrito pela Patrícia Castanheira e era interpretado pelo Manuel Marques e o António Machado e sonorizado pelo Tomás Anaori. Só tenho pena que não haja nenhum Chico. Oh, Chico! Oh, Chico! Onde te foste meter? Oh, Chico! Oh, Chico! O festival já está a arder.
1: Na segunda-feira, cá estarão a caminho das 8 da manhã o Portugalex Impagáveis. António Machado e Manuel Marques.
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1: E quem vai estar cá antes, depois das 9h30, para cantarem para nós? Já cá estão. Vamos lá, juntinhos, como é que vai ser?
16: Olhem, vamos tocar.
1: Vamos quê? Vamos quê? Vamos lá então ouvir como é que vai ser depois das 9h30 da manhã. Vai ser com os vizinhos que vão cantar três canções.
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1: Falamos do tempo. Antes do sol, admite-se que até a meio da tarde possa chuviscar no norte e centro. Dia de céu com abertas nos Açores. Água seja até a meio da tarde na Madeira. E as máximas, a mais alta, 25 graus para Faro. Évora e Beja devem chegar aos 22, Santarém, Setúbal e Funchal aos 21, para Braga e Lisboa 20. Nas contas estão ainda 19 para Castelo Branco, Bragança, Vila Real, Aveiro, Coimbra, Leiria, Porto Alegre e Ponta Delgada, todos com 18. As mais baixas, 17 graus máxima em Viana do Castelo e no Porto, 15 em Viseu, Guarda 13, 10 nas Penhas Douradas. Se tiver informações para o trânsito, 821-0101, atualizamos tudo o que sabemos depois das notícias das 8.
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1: Oito horas em Portugal Continental e na Madeira, 7 nos Açores. Sexta-feira, 15 de maio, Eduardo Trump já deixou Pequim.
2: Já voa a bordo do Air Force One depois de 3 dias de visita à China e de uma última reunião privada com Xi Jinping. O secretário britânico da Habitação saiu em socorro de Starmer. Não há rivais com apoio suficiente para desafiar o primeiro-ministro britânico. Respira em fundo, apela Steve Reed aos trabalhistas. O Banco de Portugal vai apertar o acesso ao crédito à habitação. O Expresso adianta que as novas regras vão ser discutidas com os bancos já na próxima semana.
1: Funchal, 17 graus a esta hora, 16 em Faro, 13, Porto, Coimbra, Lisboa e Ponta Delgada. Edição de Eduardo Amaro.
2: Donald Trump já voa de regresso a Washington a bordo do Air Force One depois de 3 dias de visita oficial à China. Hoje teve um último encontro privado com o presidente chinês Xi Jinping, agora regressa à casa. Para trás deixa no aeroporto de Pequim os lenços vermelhos de despedida agitados pelos jovens pioneiros da China, uma organização oficial do Partido Comunista Chinês, todos vestidos de branco no aeroporto junto ao Air Force One, lenços vermelhos que simbolizam o espírito da revolução. Ainda em solo chinês, Donald Trump falou à Fox News e resumiu a viagem como muito positiva para os dois lados, com bons acordos feitos entre os Estados Unidos e a China. Depois, Trump especificou: a China comprometeu-se em não fornecer armas ao Irão, está pronta para ajudar a resolver o conflito no Médio Oriente, mas vai continuar a comprar petróleo iraniano.
3: Eles não estão a travar a guerra connosco. Ele disse-me que não vai fornecer equipamentos militares e isto é uma grande declaração. Mas ao mesmo tempo, sabe, eles compram muito petróleo de lá e querem continuar a comprar. Ele quer ver o Estreito de Hormuz aberto.
2: Declarações de Donald Trump à Fox News antes de ter um último encontro com Xi Jinping, depois regressar aos Estados Unidos, é o que faz nesta altura a bordo do Air Force One. Donald Trump afirmou ainda que a paciência dele tem limites, está a chegar ao fim, não pretende esperar muito mais tempo por uma resposta positiva da parte de Teherão para negociar um acordo de paz. Na crise da política britânica, Steve Reed, secretário britânico da Habitação, saiu hoje em socorro de Keir Starmer, dizendo à BBC que não há rivais com apoios suficientes para desafiar o primeiro-ministro britânico. Reid deixou um recado forte aos deputados trabalhistas, pediu-lhes que se unam em torno de Starmer e avisou que as lutas internas só prejudicam o governo, minam a confiança dos eleitores, do público. Não é, defende Steve Reid, o momento para disputas internas entre os trabalhistas. A prioridade deve ser, nesta altura, governar e responder aos problemas do país. Declarações feitas esta manhã por Steve Reed à BBC. É dia de luto em Kiev. A Ucrânia tenta sair do torpor da noite passada em que os bombardeamentos russos, maciços, fizeram 24 mortos na capital, incluindo 3 crianças. Do edifício residencial que colapsou em Kiev, os socorristas ainda retiram os escombros esta manhã. Foi ao bairro de Darnitsky que a tragédia chegou ontem, matando 24 pessoas, ferindo mais 47, e hoje Kiev está de luto. A principal agência de saúde pública africana anunciou esta semana sexta-feira que está confirmado um surto de ébola na província de Ituri, na República Democrática do Congo. Os Centros Africanos de Controlo e Prevenção de Doenças deixam esta informação em comunicado. Estão a organizar uma reunião urgente com a República Democrática do Congo, também o Uganda, o Sudão do Sul e vários parceiros internacionais, porque vai ser preciso reforçar a vigilância nas fronteiras e preparar também a resposta a este surto de ébola. O Banco de Portugal vai apertar as regras para o acesso ao crédito à habitação. Está preocupado com o ritmo a que os bancos estão a fazer os empréstimos. Os números aproximam-se, nesta altura, dos recordes de empréstimos que foram concedidos em 2006 e em 2007, e com o aquecimento do mercado imobiliário, também a previsão da subida das taxas de juros. O Banco de Portugal quer pôr um travão aos empréstimos e evitar problemas no futuro. A proposta do Banco de Portugal, noticia esta manhã o Expresso, vai ser apresentada aos bancos já na próxima semana, deve entrar em vigor até ao início do verão e, entre outras medidas, o Banco de Portugal propõe a redução da taxa de esforço máxima dos clientes, que nesta altura se situa nos 50%, quer reduzi-la, o Banco de Portugal, em 5 a 10 pontos percentuais. A subida do preço dos alimentos, arrastada também pelo aumento dos preços dos combustíveis, como pano de fundo a crise do Médio Oriente, está a levar cada vez mais pessoas ao banco alimentar em busca de ajuda. Os bancos alimentares por todo o país entregam comida, alimentos a 308 mil pessoas no país. Só do Banco Alimentar de Lisboa, Oriana Barcelos, saem a cada dia 40 toneladas.
4: Hoje é dia de distribuir frescos e secos e temos aqui agriões, mangas, iogurtes, grelos, peras.
5: Todos os dias há azáfama no Banco Alimentar em Lisboa.
4: Todos os dias. Hoje estamos aqui no Banco de Lisboa e vão vir 80 instituições e vamos entregar cerca de 40 toneladas de produtos.
5: Isabel Joné, presidente do Banco Alimentar, coordena o trabalho. Ele repete-se noutros 20 bancos em todo o país. Em Portugal há quase 400 mil pessoas a precisar de ajuda para comer.
4: Neste momento estão a ser apoiadas à volta de 380 mil pessoas. Falamos de muitas toneladas de alimentos. Existem 21 bancos alimentares em Portugal que em conjunto distribuem mais de 100 toneladas por dia, todos os dias.
5: A ajuda do Banco Alimentar é dada às instituições que depois distribuem os bens a quem deles precisa. Este ano os pedidos já estão a aumentar.
4: Estas famílias sentem no seu bolso, mesmo realmente, quando há um pequeno aumento dos preços dos alimentos ou até da energia. E, portanto, é fundamental que nós possamos dar resposta quando há mais pedidos, como nesta altura, pedidos de famílias que têm os orçamentos completamente esticados e que o peso da habitação representa uma parcela muito, muito grande, demasiado grande e que não têm qualquer folga.
5: É neste contexto que o Banco Alimentar segue para uma nova campanha no último fim de semana de maio, com esperança na solidariedade para fazer face ao aumento de pedidos de ajuda.
2: Reportagem de Oriana Barcelos no Banco Alimentar de Lisboa. Este não é o único, é o principal, digamos assim, mas há estruturas semelhantes por todo o país. Há, por exemplo, o Banco Alimentar em Braga, onde esteve também a reportagem da Antena 1, porque também aí se nota que está a crescer junto da organização, está a crescer o número de pedidos de ajuda de pessoas consideradas de classe média. A subida do preço do cabaz alimentar, também as rendas cada vez mais altas, estão a asfixiar os orçamentos das famílias e a levá-las a pedir ajuda. Ana Gonçalves.
6: O aumento das rendas e a subida do cabaz alimentar estão na base do aumento dos pedidos de ajuda no Banco Alimentar contra a Fome no distrito de Braga.
7: Temos vindo a sentir um aumento à medida que aumenta o preço do cabaz alimentar e à medida que as rendas de casa são um problema muito grave. Principalmente, nós notamos mais pedidos nos centros urbanos.
6: Guimarães, Barcelos, Braga e Famalicão são os principais centros urbanos de onde vêm os pedidos de ajuda, diz Pilar Barbosa, a responsável pelo Banco banco alimentar e é geralmente a classe média que bate à porta da instituição.
7: É quase impossível gerir com um salário, não é? Com o salário de duas pessoas. Estamos a falar muito de classe média.
8: São, por exemplo, casais em que os dois trabalham?
7: Sim, sim, sim. Nós temos muitos pedidos, ao contrário do que se passava antes, que era o problema de desemprego. Hoje estamos quase em pleno emprego, embora nos jovens não seja tanto assim, mas são casais que trabalham.
6: Os pedidos de ajuda também chegam das comunidades estrangeiras.
7: Nós temos em Braga, temos uma comunidade brasileira e angolana muito grande. Embora outras nacionalidades também. Algo desprotegida neste aspecto, não é? As pessoas quando chegam vêm com um sonho e chegam aqui então com a realidade.
6: No total, o Banco Alimentar de Braga apoia 299 instituições que, por seu lado, ajudam 49 mil pessoas. O ano passado, a instituição doou 2 mil toneladas de alimentos.
2: Reportagem de Ana Gonçalves no Banco Alimentar de Braga, que faz, como havíamos aqui, esta distribuição depois por várias organizações que ajudam. Ajudam pessoas em todo o distrito e também aqui nesta zona do país estão a aumentar os pedidos de ajuda de pessoas, incluindo pessoas que são consideradas de classe média. Estão a crescer os números da violência doméstica em que os pais são vítimas dos filhos. A Associação Portuguesa de Apoio à Vítima, nos últimos 5 anos, apoiou quase 5 mil mães e pais que foram agredidos pelos descendentes. As estatísticas da APAV, que são divulgadas hoje, mostram um crescimento de quase 40% destes casos entre 2021 e 2025. Na maior parte das situações, os filhos agressores são homens, têm mais de 25 anos e a maioria das vítimas são mulheres com mais de 65 anos. O Futebol Clube do Porto ainda joga com o Santa Clara no Dragão às 15h30 amanhã. E logo a seguir vai receber a Taça de Campeão. É a última jornada da Primeira Liga de Futebol que vai transformar a cidade do Porto também este sábado. Há zonas da cidade que vão fechar ao trânsito. O metro prepara-se para deslocar milhares de adeptos do clube para a festa que vai acontecer nos Aliados. E nem o Rio Douro, Gonçalo Costa Martins, nem o Rio Douro escapa.
9: É de barco que a equipa vai chegar à Ribeira. Está previsto que chegue depois das 21h30 com fogo de artifício e um espetáculo de drones. Mas a festa começa no final da tarde e os cortes no trânsito também. A Marginal encerra entre o Freixo e Massarelos a partir das 5 da tarde de sábado. É essa hora, o mesmo vai acontecer em várias ruas à volta da Avenida dos Aliados, que vai ser o segundo palco da festa noite dentro, onde os dragões vão chegar num autocarro panorâmico. O trânsito reabre à 1 da manhã de domingo. Como disseste, o Metro do Porto é chamado a levar milhares de pessoas. A Estação dos Aliados fecha às 5 da tarde. São Bento às 21h30. E durante 30 minutos a linha amarela não atravessa o rio entre as 21h30 e as 22h. É por motivos de segurança, diz o Metro do Porto. Mas de resto, a empresa promete reforçar a circulação e vai estar aberto até às 15h de domingo.
2: São informações das quais vale a pena tomar nota, pelo menos quem vai circular no Porto. Atenção à dinâmica especial da cidade amanhã por causa da festa do Futebol Clube do Porto.
1: 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São 8h12.
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1: Pergunto-te, Mónica, como é que está o trânsito a esta hora?
11: Mais complicado em alguns pontos de Lisboa, por exemplo, na segunda circular, sentido Aeroporto Benfica. Há agora indicação de um acidente na zona do relógio. Está a deixar mais demora a partir da Encarnação. Sentido Benfica Aeroporto ainda se para do eixo norte-sul até à zona das Calvanas. A Marginal, no sentido Cascais-Lisboa, há um acidente em Caxias e está a deixar demora. Já na Cril, sentido Sacavém-Algés, um acidente já em fase de resolução junto ao nó de Pinamanique, ainda a deixar algumas paradas à passagem pelo local. Na A5 para-se de Porto Salvo até Linda Velha e depois de Monsanto para as Amoreiras. A8 com filas de Frielas para o túnel do Grilo. Calçada de Carris também com filas do Senhor Roubado para a Avenida Padre Cruz e no eixo Norte-Sul ainda se para entre Telheiras e Sete Rios. Estrada Nacional 117. Há filas na descida dos Cabos da Ávila até ao nó da A5 e no IC19 para-se de Dracena até à Amadora e depois à chegada à segunda circular. Para a Ponte 25 de Abril, ligação à Almada-Lisboa. As filas estão a partir do Feijó. Os acessos continuam preenchidos. Atenção à zona de Viseu, Estrada Nacional 229, um acidente ao quilómetro 68, é na rotunda à entrada da localidade de Cavernães, em Viseu. É então um acidente que envolve um pesado que está atravessado na estrada. O trânsito está então condicionado e demorado para quem segue em direção a Viseu. Já mais a norte, Estrada Nacional 108, houve um despiste na zona de Branzelo, em Gondomar. Ainda está um candeeiro tombado na estrada e por isso mesmo o trânsito está condicionado para quem segue em direção ao Porto. A A28 continua com filas, da Ponte de Lessa até à Rotunda IAP. Na A3 ainda se para do Nodo A4 até à VCI. E a Via Norte também com filas, da EFASEC até à VCI. Já na VCI, no sentido da Rábida Freixo, as filas estão a partir de Santo Ovídio até à Boa Vista, está a afetar a A44. E no sentido Freixo Rábida, para-se do Freixo até ao Nodo das Antas.
1: Voltamos a falar sobre o trânsito na rádio, perto das 8h30 da manhã, se tiver notícias, 821-0101.
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1: Preparados? Vamos lá, então como é que vai ser?
12: Olá, nós somos os vizinhos e já a seguir vamos estar na Antena 1.
1: É, depois das 9h30 está combinado, os vizinhos tocam na rádio ao vivo.

0: Benson Boone com este Mystical Magical. Primeira canção do ano. Em destaque no desporto, esta manhã, Bernardo Silva, que diz não a quem, Mário?
1: Ao Benfica, o internacional português revela que rejeitou recentemente voltar ao Clube da Luz. Ainda assim, Bernardo Silva insiste que um dia gostava de voltar a vestir a camisola encarnada. Afonso Eulálio defende hoje a camisola rosa em etapa dura no Giro de Itália e ainda Jaime Faria, que joga às meias-finais do Oeiras Open 4.
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0: Já vamos ao ponto central.
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0: Obrigado por estar connosco esta manhã.
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0: A armadilha de Tucídides em Um Dia no Mundo. O aviso de Xi Jinping a Trump. Viva! Bom dia, Francisco.
4: É, Zé Carlos, viva! Bom dia. É sempre útil dar atenção aos detalhes. Vimos como Donald Trump foi recebido com todas as honrarias por Xi Jinping nos lugares com mais glória em Pequim. Mas nos discursos há uma expressão do presidente chinês que nos deixa a pensar. É a referência à armadilha de Tucídides. Como temos para escutar, vale 25 séculos depois um aviso para que a América não se meta na questão de Taiwan.
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0: 8h19. Tem sido tema também das notícias da Antena 1, o aumento dos pedidos de ajuda a quem dá, por exemplo, alimentos. Eduardo Maio.
5: O aumento do custo de vida, na verdade, há aqui um trinómio importante que começa a afundar os orçamentos das famílias, tem a ver com a subida dos preços da alimentação, mas também a crise da habitação e depois esta crise da energia que faz subir também os combustíveis. É uma espécie de bola de neve. Está connosco hoje no Ponto Central Natália Nunes, coordenadora do Gabinete de Proteção Financeira da DECO. Natália Nunes, bom dia, bem-vinda ao Ponto Central da Antena 1. A subida contínua dos preços, sobretudo da alimentação e o cabaz de produtos que a DECO monitoriza a cada semana, vai-nos dando conta de que estamos a atingir máximos históricos nesta matéria. Qual é a pressão ou o nível de pressão nesta altura sobre os orçamentos das famílias?
6: Eu diria que é muito, muito elevado, porque nós não nos podemos esquecer que a fatia da alimentação tem um grande peso nos orçamentos das famílias, sobretudo das mais vulneráveis, daquelas que têm menos rendimento, e por outro lado também a habitação ocupa aqui uma das grandes fatias. Portanto, significa isto que os orçamentos, os rendimentos estão a ser quase todos absorvidos pela alimentação e pela habitação. E a verdade é que continuamos a verificar o aumento dos preços, do cabaz da alimentação, e por outro lado continua também a haver uma grande pressão sobre a habitação. A habitação que já não é só sobre a questão do aumento das prestações do crédito à habitação, é também sobre o aumento das próprias rendas. Ou seja, hoje a questão da habitação, o peso da habitação nos orçamentos familiares, tanto se verifica para quem tem uma casa arrendada como para quem é proprietário e está a pagar o seu crédito à habitação. Sendo que neste momento o crédito à habitação também está aqui a merecer uma grande preocupação das famílias, nós temos todos os dias famílias a questionar-nos o que é que podem fazer para acautelar o aumento da prestação do crédito por via do aumento da Euribor, porque já se
5: está a perceber. Já se nota a pressão da Euribor, não é? Da subida naquilo que é a mensalidade que muitas famílias pagam nos seus créditos aos bancos. Já vamos falar disso também, a propósito da notícia que hoje é divulgada, de que o Banco de Portugal vai apertar as regras no acesso ao crédito à habitação, Natália. Mas eu queria perceber ainda, em relação ao estado, digamos assim, das famílias nesta altura e dos orçamentos das famílias, no vosso último cenário, ou no cenário mais recente, é o que eu quero dizer, qual é a percentagem de famílias nesta altura com dificuldades em manter as despesas básicas, em pagar as despesas básicas e a percentagem daquelas que estarão já em sufoco financeiro. Se nos for possível dar um retrato.
6: Eu não lhe sei dar esses dados. O que eu lhe posso dizer é que a pressão e o número de solicitações que nós temos é muito grande e não para de aumentar. Assim, era expectável no início do ano que houvesse aqui alguma folga financeira, digamos assim, para as famílias. Porque não nos podemos esquecer que nós vimos também já de um período extremamente complicado para as famílias, em que elas foram confrontadas com um aumento significativo do preço dos bens por via da inflação.
5: Porquê que se esperava essa folga? Ela era devida a quê?
6: Porque havia toda uma expectativa de a inflação estabilizar, baixar e ficar ali próximo dos 2%. Era esta a expectativa que havia no início do ano.
5: Isso iria ajudar as famílias também a estabilizarem os seus orçamentos e a recuperarem dívidas que pudessem ter crescido, não é?
6: Exatamente, porque assim, nós não nos podemos esquecer, 2023, por exemplo, nós tivemos inúmeras famílias com dificuldade no pagamento do crédito à habitação, porque viram as suas prestações mais do que duplicar, mas também as famílias, de uma forma geral, viram aquilo que é o cabaz alimentar subir drasticamente por via da inflação. Portanto, agora esperava-se aqui algum momento de alguma acalmia e de alguma possibilidade de recuperar, digamos assim, das famílias. E isso não aconteceu. No início do ano, as famílias da zona centro do país tiveram aqui grandes constrangimentos financeiros por via das tempestades. Muitas delas ainda não conseguiram recuperar financeiramente e a verdade é que em março começou a subida dos preços. Começámos logo todos a sentir o impacto na fatura dos combustíveis, mas a verdade é que atrás dos combustíveis agora estamos a ver tudo a subir.
5: Exato. São subidas assustadoras em tudo que é básico para nós, não é? Alimentação, habitação e energia.
6: Exatamente. Eu posso lhe dar aqui um dado que é, nós temos aqui o rendimento médio das famílias que este ano nos está a pedir ajuda é de 1.320 euros, mas temos um valor mediano de 1.913 euros. O que é que isto nos diz? Isto diz-nos que há muitas famílias com muito baixo rendimento. A maior parte das famílias que pede ajuda, uma grande parte delas, tem rendimentos iguais ou até inferiores aos 1.000 euros. Ora, para hoje essas famílias conseguirem sobreviver já era difícil sem estes aumentos dos preços, sendo que a alimentação e a habitação têm aqui um grande, grande peso. Com esta subida, as famílias acabam por estar, muitas delas, estas dos baixos rendimentos, num verdadeiro sufoco. Assim, nós temos já famílias a darem-nos testemunho de que têm que fazer opções na compra dos alimentos. Nós, DECO, por exemplo, que temos aqui um grande contacto até com a rede social, que é quem está mais próximo e quem dá uma primeira ajuda em termos de bens alimentares, estamos a fazer cada vez mais contactos e encaminhar cada vez mais pessoas para a rede social. Portanto, isto mostra bem as dificuldades com que as famílias estão a ser confrontadas.
5: Imagino, Natália Nunes, que a principal preocupação das famílias quando se sentem assim apertadas é pagar a casa, não é? Antes de mais, é pagar a casa. O que eu queria perceber é se este quadro que me está aqui a explicar, em que vivem muitas famílias portuguesas de sufoco nesta altura, se isto está de alguma forma a mudar o comportamento dos consumidores.
6: Não, as famílias continuam a privilegiar aqui o pagamento da casa e fazem-no a todo o custo, muitas vezes até prescindindo de pagar a fatura do supermercado, abdicando de alguns produtos alimentares, ou até mesmo, estou a pensar naquelas famílias já de mais idade, até em prescindir da fatura, em pagar a fatura da farmácia. Portanto, a todo o custo se continua aqui a tentar pagar a habitação. Aquilo que é diferente neste momento, aquilo que era há uns anos atrás, é que as famílias, nomeadamente aquelas que têm crédito à habitação ou têm habitação própria, elas não deixam arrastar muito as situações. Elas, quando começam a ver que vão ter muitas dificuldades em manter aquela casa, aquilo que ponderam desde logo é, então, eu vou negociar com o banco ou, não sendo isso de todo possível, eu vou colocar a casa no mercado para vender.
5: Sim, o que quer dizer que estamos como consumidores também a ter uma atitude mais preventiva do que aquela que tínhamos, força do, do conhecimento que vamos adquirindo e das experiências que temos passado bastante negativas. Estamos quase no fecho da nossa conversa, Natália Nunes, e eu queria lhe perguntar sobre esta questão do Banco de Portugal estar preocupado com, nesta altura, com o acesso ao crédito à habitação, o endividamento a crescer muito em Portugal e a necessidade de apertar, no entender do Banco de Portugal, as regras para o acesso ao crédito à habitação. Colocar aqui um travão, na verdade, baixando, fazendo baixar aquela que é a taxa de esforço máxima que os consumidores hoje podem fazer, ou os clientes dos bancos, quando acedem a um empréstimo para uma casa. Não sei se lhe parece uma boa medida e queria perceber se isto indica, ou se é um sinal também, de preocupação nesta altura em relação ao endividamento dos portugueses.
6: Eu penso que a grande preocupação aqui do Banco de Portugal é que acaba por ser algo que, com que a BEC já tinha também se confrontado e tínhamos inclusivamente alertado, é para a questão de termos aqui os jovens a recorrer à garantia pública e a poderem financiar 100% do valor da aquisição do imóvel. E aquilo que nós estamos a ver é os jovens a endividarem-se a 100% e com maturidades muito, muito grandes. E a verdade é que...
5: Maturidade significa muitos anos de empréstimo.
6: Sim, a duração do empréstimo muito, muito grande. Nós temos jovens agora com abaixo dos 35 anos a endividarem-se e só vão acabar de pagar o seu crédito lá para os 70 anos ou 75. Portanto, são maturidades muito longas, durações muito longas. E isto, claro, que preocupa o Banco de Portugal e, claro, que preocupa a BECO, até porque nós sabemos, e ainda agora acabamos de falar aqui de vários aspectos que impactam na nossa vida financeira, que colocam em causa a nossa vida financeira, e a verdade é que se nós não acautelarmos previamente aquilo que podem ser as rupturas e as dificuldades ao longo do ciclo de vida do empréstimo, com toda a certeza, iremos ter dificuldades. E eu penso que estas são as preocupações do Banco de Portugal, são também as nossas. Nós também entendemos e temos muitas reservas relativamente à forma como, nomeadamente, a garantia pública está a funcionar, e tivemos desde o primeiro momento, isto sem embargo de considerarmos que deviam ser aqui adotadas medidas que ajudassem os jovens.
5: Que ajudassem os jovens, sim. Natália Nunes, muito obrigada por ter vindo ao Ponto Central, a coordenadora do Gabinete de Proteção Financeira da DECO, aqui um olhar hoje sobre o estado financeiro das famílias portuguesas numa altura de crise decorrente do conflito no Médio Oriente, mas que está a afetar os orçamentos das famílias em Portugal.
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0: Estamos a chegar às 8h30.
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0: Vamos lá, o principal do trânsito é esta hora, Mónica Amaral.
8: Começamos por Lisboa, segunda circular, sentido Aeroporto Benfica. Um acidente na zona do relógio está a deixar demora a partir da Encarnação. Benfica Aeroporto para-se do eixo norte-sul até ao Campo Grande. Já no IC19, no sentido Sintra-Lisboa, há agora um acidente junto ao Estado-Maior da Força Aérea. Está a deixar o trânsito demorado. Mais atrás ainda há paragens em Queluz. Quanto à 5, ainda com filas entre a área de serviço de Oeiras e o Estádio Nacional. Depois para-se de Monsanto para as Amoreiras. Na A8, ainda alguma intensidade de Frielas para o túnel do Grilo. Calçada de Carris, as filas estão a partir do Senhor Roubado para a Avenida Padre Cruz. E na Cril, sentido Sacavém-Algés, há paragens da zona comercial de Odivelas até ao Norte Pinamanique. Eixo Norte-Sul, para-se do Lumiar até Sete Rios. Estrada Nacional 117, ainda com filas, na descida dos Cabos da Ávila até ao Noda A5. Ponto 25 de Abril, ligação à Almada-Lisboa. As filas ainda estão a partir do Feijó e os acessos também com alguma demora. Atenção à zona de Viseu, Estrada Nacional 229, um acidente ao quilómetro 60 na rotunda à entrada da localidade de Caverneis, em Viseu. É um acidente com pesado que está atravessado na estrada e por isso mesmo o trânsito está condicionado e demorado para quem segue em direção a Viseu. Já na A1, no sentido Gaia-Porto, há um acidente antes do nó de Coimbrões, está a deixar demora a partir de Santo Ovídio. Ainda por resolver, na Estrada Nacional 108, um despiste na zona de Branzelo, em Gondomar. Um candeeiro tombado na estrada ainda está a condicionar o trânsito para quem segue em direção ao Porto. A28, A13 e a Via Norte continuam com filas em direção à VCI. Já na VCI, sentido a Rábida Freixo, está mais intenso o trânsito entre Coimbrões e a Boa Vista, a afetar a 44, Freixo a Rábida, para-se nesta altura da zona de Bom Joia até ao Nó da Perolada.
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0: Entre o meio da manhã e o meio da tarde pode chuviscar no norte e centro. Depois o céu fica mais azul até domingo de manhã, altura em que pode voltar a chover no norte e centro do país. Hoje espero algum vento no litoral e nas terras altas. Faro 25 graus, máxima de 22 Évora e Beja, Santarém e Setúbal 21, 20 Braga e Lisboa, 19 Castelo Branco. Bragança, Vila Real, Aveiro, Coimbra, Leiria e Porto Alegre 18, 17 Viana do Castelo e Porto, Viseu 15, Guarda 13, 10 Penhas Douradas.
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0: Sexta-feira, dia 15, o principal das notícias com Diogo Miguel Pereira.
10: São cada vez mais os casos de violência doméstica em que os pais são vítimas dos filhos. A Associação Portuguesa de Apoio à Vítima diz ter apoiado nos últimos 5 anos quase 5 mil mães e pais que foram agredidos pelos filhos. As estatísticas da APAV revelam um crescimento de quase 40% entre 2021 e 2025. Na maior parte dos casos, diz a APAV, os filhos agressores são homens com mais de 25 anos. A maioria das vítimas são mulheres com mais de 65 anos. O Banco de Portugal quer apertar as regras para o acesso ao crédito à habitação para evitar problemas no futuro. O banco diz estar preocupado com o ritmo a que as instituições bancárias estão a fazer os empréstimos. Os números aproximam-se, inclusive, dos recordes atingidos em 2006 e também 2007. Por isso, uma das medidas do Banco de Portugal é a redução da taxa de esforço máxima dos clientes em relação ao montante emprestado. Atualmente está nos 50%, mas o Banco de Portugal quer reduzi-la entre 5 a 10 pontos percentuais. Esta proposta, escreve o Jornal Expresso na edição de hoje, vai ser apresentada aos bancos na próxima semana e deve entrar em vigor até ao início do verão. Donald Trump já vai a caminho dos Estados Unidos, deixou a China esta manhã, depois de uma visita de 3 dias. O presidente norte-americano fala numa visita que correu bem, diz que a China comprometeu-se em não fornecer armas ao Irão e está disponível para ajudar a resolver o conflito no Médio Oriente. Em entrevista à Fox News, o presidente norte-americano diz que, apesar dessa ajuda, Pequim esclareceu que vai continuar a comprar petróleo iraniano. Trump terminou hoje então esta visita, dá nota positiva a estes encontros com bons acordos feitos entre norte-americanos e chineses.
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0: No desporto, o não de Bernardo Silva. Mário Silva da Costa.
1: O internacional português revela que rejeitou recentemente uma abordagem para voltar ao Benfica. Bernardo Silva está de saída do Manchester City e, em entrevista ao Canal 11, o jogador refere que mantém ainda o desejo de voltar à luz, mas revela que rejeitou fazê-lo agora.
12: Já te disse, não vou para o Benfica. Há uma intenção que é certa, é que eu quero voltar. Eu não sei se na altura que eu quiser voltar, se o clube não vai querer. Eu quero voltar.
13: Mas ninguém tentou agora que tu voltasses.
12: Houve contactos para ver se havia intenção.
13: E tu é que disseste que não?
12: Sim.
1: O internacional português acrescenta ainda que quer resolver o futuro antes do Campeonato do Mundo.
12: Quero resolvê-la entre o final da época e começar os treinos com a seleção para estar de cabeça limpa, porque o Mundial é uma competição demasiado importante para eu estar com a cabeça noutras coisas.
1: Bernardo Silva, numa entrevista ao Canal 11, a abordar o futuro, o internacional português está de saída do Manchester City. Dia da 7ª etapa da Volta à Itália em bicicleta, Afonso Eulálio continua com a camisola rosa na liderança do Giro e hoje o ciclista português tem pela frente uma tirada dura, são quase 245 km entre Formia e Blockhaus. A etapa tem início marcado para perto das 10 da manhã. No ténis, Jaime Farias joga hoje as meias finais do Oeiras Open 4. Ao início da tarde, o tenista português mete forças no Jamor com o norte-americano Emilio Nava. Na outra meia-final, o boliviano Hugo Delien vai estar frente a frente com o sérvio Laszlo Diere. No futsal, o Benfica entrou a vencer no play-off. Os encarnados ganharam em casa do Elétrico da Ponte de Sor por 4-3 no primeiro jogo dos quartos de final. As duas equipas voltam a defrontar-se terça-feira no Pavilhão da Luz. Também ontem, o Leões de Porto Sal foi ganhar a casa do Rio Ave por 6-3 no primeiro jogo dos quartos de final do Campeonato de Futsal. Hoje, o Ferreira dos Ezes recebe o Sporting de Braga, uma partida com início marcado para as 7 da tarde. O Benfica é tricampeão nacional de basquetebol feminino. As encarnadas venceram ontem em casa da Quinta dos Lombos na Negra, da final do play-off. 67-77 foi o resultado final. Após a conquista, o treinador do Benfica, Eugénio Rodrigues, elogiou a qualidade da exibição das águias.
14: Foi dos melhores Benfica que vimos ao longo desta época. A maturidade, aliada à eficácia, um equilíbrio muito grande entre a nossa componente defensiva e a componente ofensiva, e chegar aqui à Quinta dos Lombos e marcar 77 pontos não é para toda a gente.
1: É o terceiro campeonato seguido para as Águias, o quinto no Palmarés. Já no basquetebol masculino, Sporting e Futebol Clube do Porto seguem em frente para as meias-finais. O Sporting venceu ontem o Jogueira no jogo 2 dos quartos de final por 85-73. Já o Porto foi ganhar por 102-79 na casa do Imortal de Albufeira.
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0: Velha alegoria de guerra. Viva! Bom dia, Francisco.
1: É, Zé Carlos, viva! Bom dia. Escutamos e lemos nestes dias abundante e valiosa análise de conhecedores reputados nas diferentes áreas, da economia e comercial à geopolítica, passando pela militar, para compreendermos como fica o mundo, se é que alguma coisa muda, após o encontro entre quem está à cabeça das duas superpotências, China e Estados Unidos. Para além das análises, há as imagens em fotografia e vídeo e o que foi dito por um e pelo outro, Xi Jinping e Donald Trump. Há uma constatação que salta à vista e ao ouvido. Este presidente americano, desta vez, controlou-se, conteve-se, seja pela intervenção de conselheiros, seja pelo instinto que ele tem mostrado ter. Trump deixou a impressão de reconhecer estar a ser acolhido por uma civilização milenar, poderosa, com gerações de gente sábia e com mestria também a lidar com a paciência e com o tempo. E por um líder que ele, Trump, talvez admita ser maior do que ele, talvez o único a quem reconheça essa grandeza. Imagina-se que este presidente dos Estados Unidos tenha ficado perplexo a perguntar-se o que é que ele está a querer dizer. Isto quando, no discurso mais marcante do encontro bilateral, Xi Jinping falou da armadilha de Tucídides. Há que dar atenção à frase toda, dita com alteza filosófica pelo presidente chinês, traduzindo da citação de Xi Jinping. A questão agora é se a China e os Estados Unidos podem superar a chamada armadilha de Tucídides e inaugurar um novo paradigma nas relações entre grandes potências. Devemos ser parceiros e não adversários, alcançar sucesso mútuo, prosperando juntos e forjando um caminho adequado para que as grandes potências da nova era saibam conviver em harmonia. Ora, os estudantes de jornalismo, de certo, todos sabem quem é Tucídides. Viveu no século V a.C., sendo historiador, é reconhecido como o primeiro dos jornalistas. Quanto à tal armadilha de Tucídides, agora evocada pelo líder chinês, ela é referida na história da Guerra do Peloponeso, atribuída a Tucídides, e está lá esta frase: foi a ascensão de Atenas e o medo que instilou em Esparta que tornaram a guerra inevitável. Se procurarmos o contexto, a armadilha de Tucídides refere-se à tendência para o conflito que surge quando uma potência emergente ameaça uma potência estabelecida. Ora, neste nosso tempo, a China aparece imparável, enquanto a superpotência americana está no meio de uma crise profunda e é liderada por um presidente imprevisível que ambiciona tornar a América grande outra vez, o movimento MAGA. Fica implícito com esta armadilha de Tucídides que um incidente como o que resultaria de a América se meter, por exemplo, na questão de Taiwan, poderia atear um rastilho terrível, devastador. Um antigo provérbio, também citado por Xi Jinping, ensina-nos: o céu é ilimitado e permite que as aves voem livremente. O oceano é vasto e permite que os peixes nadem à vontade. Poderia ser sabedoria poética de Tucídides a dizer-nos, a ver se não ficamos armadilhados num outro estreito muito estratégico. Não é o de Hormuz, é o de Taiwan.
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0: Os Talking Heads e Brian Eno, na Zona VIP, daqui a pouco.
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0: Atualizamos as informações de trânsito, não tarda. Para já, André Silva e Nogueira Pinto. São as vozes de hoje no

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1: Com o Governo a aprovar a proposta de revisão da lei laboral, aprovou ontem em Conselho de Ministros, depois deste assunto não ter resultado na concertação social, o entendimento não foi alcançado. Ora, o Governo decide aprovar a proposta, vai agora levá-la para o Parlamento. Bom dia, André Silva, bom dia, Teresa Nogueira Pinto. Antes de falarmos daquilo que depois será esta negociação, começo, Teresa, por lhe perguntar o que é que se retira desta proposta conhecida ontem pelo Governo.
2: Muito bom dia. Eu acho que a proposta retoma um bocadinho o seu espírito inicial, antes da concertação social, mantendo aqui algumas questões fundamentais e que serão as mais difíceis de negociar, nomeadamente a manutenção da revogação total da proibição de outsourcing, nos casos de procedimento coletivo. Tem algumas boas notícias também no campo dos reforços da licença parental, por exemplo. Mantém também o banco de horas, agora chamado banco de horas de acordo. Portanto, eu acho que ela está muito no espírito daquilo que foi apresentado em julho de 2025, uhum. O que sinaliza aqui a vontade de ter margem para acomodar cedências, passando agora às negociações para o Parlamento e deixando a concertação social para trás.
1: Uhum. André Silva, bom dia. São boas notícias esta proposta conhecida ontem, no seu entender, ou não?
3: Bom dia, viva Diogo, olá Teresa. Bom, eu concordo genericamente com o que a Teresa disse. De facto, após meses de aparentes negociações, chegou-se no. O Governo apresenta agora uma proposta cujas trave-mestras, nas palavras da Ministra, são essencialmente aquelas que o anteprojeto, que apresentaram no anteprojeto em julho. E, portanto, aquilo que é mais significativo e que, no fundo, provoca maior. E provocou maior debate e resistência, no essencial mantém-se o outsourcing, a duração dos contratos a termos, a possibilidade de não reintegração de trabalhadores despedidos de forma ilícita. E o Governo insiste, e eu vou utilizar a expressão do Governo, e é aqui a minha preocupação, que o aumento de produtividade vai fazer-se através de um aumento da flexibilidade. E, portanto, insisto o Governo que esta, num jargão, numa narrativa de que esta reforma é necessário maior flexibilidade para haver um maior aumento de produtividade e, logo, um maior aumento de salários. E esta questão, a mim, pessoalmente, eu acho que a maioria dos portugueses, os estudos de opinião, as sondagens vão dizendo, nunca foi explicado. Uhum. E, portanto, do meu ponto de vista, independentemente da forma como chega esta proposta ao Parlamento e o seu conteúdo, é a forma errática e errada como o Governo continua a comunicar, porque não está a saber comunicar aquelas que são as alegadas vantagens da reforma que quer fazer.
1: A tal reforma do século XXI que o Governo diz que está na hora de ter. Teresa Nogueira Pinto, é tempo agora de negociar, já muito falamos até aqui no Nem Mais Nem Menos sobre lei laboral, no caso ali nas negociações na concertação social, são águas passadas no fundo, agora é tempo do Parlamento tomar decisões. O Presidente do Chega vai falar hoje, inclusivamente, por volta do meio-dia vai fazer uma declaração. Poderá ser o parceiro ideal do Governo nesta matéria?
2: Bom, eu não sei se será o parceiro ideal, mas parece-me que é a melhor
1: alternativa. No sentido de aprovar do caso do Governo para ter a aprovação.
2: Não, eu acho que onde existe essa margem é precisamente com o Chega, até porque o GT e o Partido Socialista foram quase indistinguíveis, cada um na sua fase, e parece-me que, para a grande tristeza do Presidente António José Seguro, que tinha apostado muito na concertação social, ela não funcionou, o que é entendido pelo Partido Socialista como uma vitória também política. Portanto, eu parece-me que agora chegamos a uma fase, a Iniciativa Liberal parece-me que não colocará entraves de maior, até porque concorda com o espírito desta reforma. Agora, a negociação será com o Chega. Eu gostava só aqui, eu concordo com o André, que há uma grande dificuldade em passar, em explicar de que maneira é que um mercado laboral mais dinâmico leva a um aumento dos salários. Mas há vários dados, há vários exemplos, as economias têm esses mercados laborais mais dinâmicos, oferecem de facto melhores salários. E olhando para aquilo que é o nosso tecido empresarial, nós também percebemos porquê. Portanto, isto, eu acho que esta reforma deveria ser vista por todos como uma oportunidade e uma responsabilidade, não é? De eu encarar a negociação com responsabilidade, muito mais do que preconceitos que não se adaptam à realidade económica do século XXI, nem ao que a história económica nos ensinou, ou táticas partidárias, que também me parece um bocadinho redutor quando estamos a falar de uma reforma tão importante para a economia e para os trabalhadores.
1: Uhum. André Silva, como é que fica também aqui o Presidente da República, que apelou várias vezes para a concertação social? Isso já vimos que não aconteceu, agora é o Parlamento. António José Seguro pode sempre aplicar pelo menos o veto. Como é que fica aqui? É quase um primeiro desafio que não conseguiu ser ultrapassado pelo Presidente?
3: Sim, eu não diria que sai fragilizado, mas não sai reforçado e, portanto, não faz exercer a sua autoridade, ou se quisermos, a sua esfera de influência, como se costuma dizer, porque a tentou fazer e sabemos que a tentou fazer e demonstrar, de facto não houve um caminho que foi feito na concertação social, segue agora para o Parlamento. Nós estamos a meio deste processo, recordo que estamos em meados de maio, com todo o processo legislativo, férias parlamentares e orçamento. Esta questão da reforma laboral ainda tem largos meses até chegar ao seu final.
1: Dará tempo também aos partidos para pensarem no assunto. Tendo em vista que há uma possível aprovação aqui à direita por parte do Governo, o que é que deve a esquerda fazer, se também quiser ter alguma, digamos, cota-parte nesta questão?
3: A esquerda, especialmente o Partido Socialista, que é o único partido com representação parlamentar significativa, se quiser ser coerente com os seus valores e com os seus princípios, na forma como esta proposta está a ser apresentada, deve, na generalidade, chumbar. E depois, evidentemente, na generalidade e nos largos meses que, entretanto, temos pela frente, deve apresentar aquelas que são as propostas que entende para ser consequente consigo mesmo. Mas eu não antevejo qualquer saída para esta reforma laboral, para o que sair daqui, sem que haja acordo, sejam eles quais forem, entre o PSD e o Chega, que não consigo antever quais podem ser, porque estamos a meses do seu desfecho e a imprevisibilidade do Chega é total e, portanto, tudo pode acontecer com o desfecho desta lei.
1: Uhum. Vamos também esperar pelas declarações de André Ventura, que serão feitas hoje ao meio-dia, relativamente a este assunto. Obrigado, André Silva. Agradeço também a Teresa Nogueira Pinto, o Nem Mais Nem Menos. O último desta semana, olhamos para a proposta de governo relativamente à lei laboral, foi aprovada em Conselho de Ministros. Segue agora para o Parlamento.
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0: Faltam 9 para as 9.
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0: Como é que está o trânsito, Mónica?
6: Começamos por Lisboa, agora na Cril, sentido Algés-Sacavém. Há indicação de um acidente junto ao túnel do Grilo. Está a deixar mais demora a partir da Póvoa de Santo Adrião. No sentido de Sacavém-Algés, ainda há paragens da zona comercial de Odivelas até ao nó de Pinamanique. Já a segunda circular, sentido Benfica-Aeroporto, há filas do Eixo Norte-Sul até ao Campo Grande. Aeroporto-Benfica está um carro avariado na zona do Relógio e está a deixar ainda alguma demora a partir da Encarnação. Na A5 ainda se para entre a área de serviço de Oeiras e o Estádio Nacional e depois mais demora de Monsanto para as Amoreiras. Ainda se para também na calçada de Carris, há filas do Senhor Roubado para a Avenida Padre Cruz, Eixo Norte-Sul, filas do Lumiar até Sete Rios e no IC19 para-se entre Queluz e Amadora e depois de Alfragide para a Segunda Circular. Já para a Ponte 25 de Abril, ligação à Almada-Lisboa, as filas estão a partir do Feijó, os acessos continuam preenchidos. Atenção à zona de Viseu, Estrada Nacional 229, já está em fase de resolução, o acidente ao quilómetro 68, na rotunda à entrada da localidade de Caverneis, em direção a Viseu. O pesado já está na berma e o trânsito está lentamente a regressar à normalidade. No Porto, atenção à A1, sentido Gaia-Porto, um acidente antes do nó de Coimbrões está a deixar o trânsito morado a partir de Santo Ovídio e a estrada da Circunvalação, há um acidente da zona do Ambial a deixar demora para quem segue em direção a Rio Tinto. A28, A3 e a Via Norte continuam com filas em direção à VCI. Já na VCI, sentido Rábida, Freixo para-se a partir de Canidelo até à Boa Vista e no sentido Freixo a Rábida ainda há filas de Bom Joia. até à Perlada.
0: 821-0101, se tiver informações para o trânsito.
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0: Na próxima hora ao vivo, os vizinhos. Agora a Zona VIP, a última da semana. Olá, João Goberno, bom dia.
7: Viva, bom dia, Zé Carlos.
0: E a história que hoje nos serve para a Zona VIP parece daquelas que são a mito urbano, mas é verdadeira. No dia seguinte a um concerto londrino dos norte-americanos Talking Heads, houve um primeiro contacto entre a banda e o produtor Brian Eno. Menos de um ano depois, surgia o primeiro de três álbuns marcantes do grupo, feitos em conjunto. Para ilustrar, temos uma canção que está no ouvido de todos desde essa altura, João.
7: A história é muito engraçada, deixa-me só aproveitar para demonstrar como as certezas que se têm aos 18 anos às vezes nos conduzem a enormes asneiras. Uhum. Eu na altura escrevi uma coisa extraordinária que ainda hoje me faz corar de vergonha quando saiu o primeiro disco dos Talking Heads. Não sei se estaria mal disposto nesse dia e disse: ora, aqui está um grupo que nunca passará da segunda divisão. E depois há quase 50 anos que ando a engolir essas próprias palavras, porque obviamente os Talking Heads são ainda hoje uma referência incontornável.
0: Foi das primeiras bandas que eu toquei na rádio, ficas a saber.
7: Ora bem, pois pronto.
0: Já lá vão, portanto, muitos anos.
7: Cada um carrega as suas cruzes. Eu carrego esta que me perseguirá. Só a mim, mas mais ninguém, durante muito tempo. A história é extraordinária porque a 14 de maio de 1977, portanto fez ontem 49 anos, os Talking Heads tocavam no Rock Garden, em Londres. Acontece que esse era o dia de aniversário de David Byrne, o cantor e líder da banda. Entre o público estava um rapaz também chamado Brian Eno, que faz anos hoje, e na altura, nesse 15 de maio, em que fazia 29 anos, houve logo o primeiro encontro de Brian Eno, que estava entre o público do Rock Garden. Não se pode dizer que ele não tivesse já debaixo de olho os Talking Heads, porque em 77 o Brian Eno publica uma canção chamada King's Lead Hat, que é, no fundo, um anagrama de Talking Heads. Portanto, já havia ali um namoro à distância. O Brian Eno, na altura, já tinha, além de ter passado pelos Roxy Music, já tinha entre o seu vasto património de produções os Ultravox, o John Cale, os Devo e, sobretudo, David Bowie. Ora, muito bem, as conversas começaram e a verdade verdadeinha é que em 78, 79, 80, três dos melhores discos dos Talking Heads foram feitos com claríssima influência e com o carregar de todo o património rítmico, e não só, do Brian Eno, nomeadamente na canção que vamos ouvir e no álbum a que ela diz respeito, que é o Remaining Light, de 1980, a influência, por exemplo, de um músico chamado Fela Kuti e dos padrões rítmicos da Nigéria. Convirá só acrescentar que o Brian Eno, que é um rapaz muito seleto e que publicou discos com gente da vanguarda, discos em parceria, por exemplo com o Robert Fripp dos King Crimson, ou com o John Cale, ou com o Harold Budd, ficou mesmo com uma amizade muitíssimo sólida com o David Byrne, e fizeram dois discos em conjunto, em especial o extraordinário e pioneiro My Life in the Bush of Ghosts, de 1981. A canção é daquelas que se continua a descobrir, tal como acontece com os discos dos Talking Heads. Chama-se Once in a Lifetime.
0: É com ela que vamos até ao fim. Uma canção sobre o inconsciente da nossa vida. Um abraço, João. Bom fim de semana. Até segunda.
7: Bom fim de semana. Obrigado.

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0: O Afrobeat de Once in a Lifetime dos Talking Heads, que chegamos muito perto das 9 da manhã. É sempre a esta hora que está a Zona VIP na rádio. 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
0: A previsão aponta para este cenário: aguaceiros fracos no norte e centro até meio da tarde, depois céu mais azul, dia seco nos Açores, na Madeira não, aguaceiros até meio da tarde. Faro tem a mais alta das máximas, 25 graus, nas contas 22 para Évora e Beja, 21, Santarém, Setúbal e Funchal. Braga e Lisboa 20, deve ficar aos 19 em Castelo Branco, aos 18 em Bragança, Vila Real, Aveiro, Coimbra, Leiria, Porto Alegre e Ponta Delgada. Máxima 17 em Viana do Castelo e Porto, esta tarde Viseu com 15, as mais baixas, 13 na Guarda, 10 nas Penhas Douradas. Atualizamos o trânsito, as informações, depois das notícias das 9.

0: 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Nove horas em Portugal Continental e na Madeira, 8 nos Açores. Sexta-feira, dia 15 de maio, neste jornal, Eduarda, vamos a Cabo Verde.
1: Porque é o último dia de campanha para as legislativas deste domingo. Vamos em direto daqui a pouco à Ilha da Boa Vista, ao encontro do enviado especial Frederico Pinheiro. Trump já deixou a China, seguro do apoio de Pequim para resolver o conflito do Médio Oriente. A coleção do Conde Durkheim mostra-se a partir de hoje e pela primeira vez em Serralves, no Porto.
0: Vamos para os acrescer dos 14 aos 17. A mais baixa, 14 a esta hora, temperatura em Ponta Delgada, Coimbra e também no Porto, 15 em Lisboa, 16 em Faro, 17 no Funchal. Edição de Eduardo Maia.
1: Donald Trump já deixou a China depois de um último encontro privado com Xi Jinping. O presidente dos Estados Unidos saiu confiante de que os laços entre as duas potências foram reforçados nesta visita de 3 dias. Conta, diz ele, com o apoio da China para resolver a crise no Médio Oriente e negociar junto do Irão a abertura total do Estreito de Hormuz. Mas avisa Teherão que a paciência está a esgotar-se. O Irão precisa, diz Donald Trump, de se sentar à mesa rapidamente com os Estados Unidos para negociar a paz. Steve Reed, o secretário britânico da Habitação, desdobrou-se esta manhã em declarações nos órgãos de comunicação ingleses para apoiar o primeiro-ministro britânico. Reed garantiu que não há rivais com apoios suficientes nesta altura para desafiar Keir Starmer. São declarações dele que vamos ouvir à Sky News.
2: O primeiro-ministro não é popular, mas os últimos 4 primeiros-ministros também não foram. É o que acontece quando se é o líder do governo. O que precisamos de fazer é unirmo-nos em torno do primeiro-ministro e concentrarmo-nos na forma como podemos implementar as mudanças que o público britânico quer ver mais rapidamente.
1: O secretário britânico da Habitação a percorrer hoje os órgãos de comunicação social britânicos para deixar um recado aos deputados trabalhistas. É preciso que se unam em torno de Keir Starmer. As lutas internas prejudicam nesta altura o governo e estão também a minar a confiança com o público, ou seja, com os eleitores. Steve Reed pede que a prioridade seja governar e responder aos problemas do país. É dia de luto hoje em Kiev. A Ucrânia ainda está a tentar sair.

0: da noite dramática de quarta para quinta-feira, em que os bombardeamentos russos maciços fizeram 24 mortos na capital, incluindo 3 crianças. Um edifício residencial colapsou em Kiev e, nesta altura, ainda há equipas de socorristas a retirar escombros esta manhã neste edifício. Por isso, a capital ucraniana está a viver hoje um dia de luto. A principal agência de saúde pública de África anunciou hoje que foi confirmado um surto de ébola na província de Ituri, na República Democrática do Congo. Agora, os Centros Africanos de Controlo e Prevenção de Doenças estão a organizar uma reunião urgente, não só com a República Democrática do Congo, mas também com o Uganda, com o Sudão do Sul e alguns parceiros internacionais, porque é preciso reforçar a vigilância nas fronteiras e preparar também a resposta a este surto de ébola. É o último dia de campanha em Cabo Verde. Ela começou a 30 de abril, no domingo. Mais de 400 eleitores vão escolher os 72 deputados da Assembleia Nacional. Há 5 partidos nesta corrida. Frederico Pinheiro, bom dia. Enviado especial a estas eleições. Estás em Sal Rei, na principal cidade da Ilha da Boa Vista, em Cabo Verde. Acompanhaste uma parte desta campanha eleitoral. Quais são as tuas notas como repórter daquilo que foi esta campanha em Cabo Verde?
1: Bom dia, Eduarda. Acima de tudo, uma campanha e uma eleição que vai ser bastante próxima entre os dois principais partidos, o MPD, atualmente no poder há 10 anos, tem como candidato o primeiro-ministro, Ulisses Correia e Silva, que procura assim um terceiro mandato à frente da chefia do governo, e o PICV na oposição, o partido histórico, muito ligado então ao processo de independência do arquipélago africano. Tem uma liderança renovada com Francisco Carvalho, que é bastante popular, faz uma campanha de rua mais próxima das pessoas, enquanto Ulisses Correia e Silva têm uma postura mais institucional, sente-se nas ruas de Cabo Verde entre a população. Estou aqui, por exemplo, no mercado municipal de Sal Rei, sente-se alguma vontade de mudança, mas também algum ceticismo, porque as pessoas sentem que neste momento e sabem que o cenário político internacional é bastante instável, e muitas preferem então, ou vão preferir então, por optar pela estabilidade no governo.
0: Domingo temos então as eleições. Como é que em Cabo Verde se prepara esta máquina eleitoral? O que é que vai acontecer aí este domingo?
1: É, na verdade, uma máquina eleitoral que já está bastante oleada. As instituições democráticas em Cabo Verde são bastante sólidas, não sou eu que o digo, são vários organismos não-governamentais internacionais, por exemplo, o mais destacado, a Freedom House dos Estados Unidos da América, dá uma nota bastante elevada à democracia em Cabo Verde. Ontem tive a oportunidade de ir a um dos gabinetes de recenseamento, estão a preparar-se as listas dos eleitores. Disseram-me que esperam um processo normal, sem grandes sobressaltos, não esperam nenhuma dificuldade e esperam uma elevada taxa de participação, que a abstenção baixe. Dizem ainda que no domingo à noite já deverão ser conhecidos os resultados.
0: Obrigada, Frederico Pinheiro. Bom trabalho a partir de Sal Rei, nesta altura, na cidade da Ilha da Boa Vista, em Cabo Verde, dando conta aqui de um balanço desta campanha que aconteceu em Cabo Verde. Agora, domingo, é dia de ir votar. Mais de 400 mil eleitores vão escolher os 72 deputados da Assembleia Nacional e também marcar o rumo do próximo governo em Cabo Verde. Em Belas, no Conselho de Sintra, o Centro Social da Sagrada Família está a entregar todos os meses cabazes alimentares a 33 famílias. Quem trabalha neste centro adianta à reportagem da Antena 1 que os números dos pedidos de ajuda nunca mais baixaram desde a pandemia e há sempre novas necessidades a chegar. A repórter Oriana Barcelos esteve lá.
2: Não é só chegar aqui, encher o saco e tchau.
3: Isabel Cabaços está desempregada, vive só com o ordenado do marido.
2: Com 1000 euros não chega mesmo para pagar-se as despesas, pronto. O resto é para carne e peixe.
3: E a carne e o peixe estão cada vez mais caros.
2: Bastante, bastante. O que nós gastávamos antes com 50 euros, agora tem que ir com 80.
3: É por isso que vem ao Centro Social da Sagrada Família, em Belas, no município de Sintra. Hoje está com a vizinha Anabela Lucas.
4: Muita coisa tem sido ajudada por eles, outras coisas eu procuro. E pronto, só com a pensão do marido, eu vou-me orientando. Graças a Deus.
3: O centro distribui bens com o apoio de supermercados e do Banco Alimentar. Ajudam sobretudo mulheres com reformas baixas e também desempregados e beneficiários do rendimento social de inserção. É assim, sobretudo desde a pandemia.
5: Os motivos variam, mas o número de pessoas é mais... nunca voltou a baixar.
3: Nícia Lambranca é diretora técnica do Centro Social da Sagrada Família. Orlando Reguinga acompanha as famílias beneficiárias do RSI, que também recebem cabazes alimentares. Ele registra, há 20 anos, o impacto das crises económicas nos bolsos das famílias.
6: As crises, quando fomos em guerra, quando fomos na pandemia, antes disso aquela crise em 2014 também foi muito acentuada, e sempre que há esses ciclos, digamos assim, acaba por ter uma influência direta na capacidade destas famílias, que são as mais vulneráveis, não conseguirem fazer face aos aumentos significativos.
3: Pesam nas contas o valor da habitação e agora também o preço dos combustíveis.
6: Logo com os aumentos exponenciais da gasolina, indo para a gasolina já não dá para a alimentação.
3: Já não dá para a alimentação e é por isso que a ajuda do centro é importante, para que pessoas como Isabel Cabaços tenham o que pôr na mesa ao jantar.
2: Hoje vai ser filetes de pescada, com arrozinho, uma saladinha, e hoje vai ser assim.
0: Reportagem de Orena Barcelos, em Belas, no Conselho de Sintra, num dia em que tentamos perceber qual é o estado das famílias perante a crise que se vai avolumando, com os preços dos combustíveis a subir e os preços dos alimentos também. A DECO está a registrar cada vez mais pedidos de ajuda dos consumidores para tentarem fazer face ao aumento das despesas, sobretudo com o crédito à habitação, mas também muito com os alimentos. Natália Nunes, do Gabinete de Proteção Financeira, esteve esta manhã no Ponto Central da Antena 1 e explicou que o rendimento médio das famílias que estão nesta altura a pedir ajuda ronda os 1.300 euros. Há muitas que vivem com menos do que isso e são elas que estão agora em dificuldades, confrontadas com o aumento dos preços no supermercado. Vamos já ouvir Natália Nunes esta manhã na DECO, ouvir as declarações de Natália Nunes. Penso que não é possível nesta altura, nós temos disponíveis aqui. Fica, no entanto, a informação. Agora sim, acho que já podemos falar, ouvir as declarações da Natália Nunes esta manhã no Ponto Central da Antena 1. Dizia eu que ela explicava que o rendimento médio das famílias que estão a pedir ajuda nesta altura anda à volta dos 1.300 euros. Há muita gente a viver com menos do que isso e os pedidos são cada vez mais chegar à DECO nesta altura.
7: Com esta subida, as famílias acabam por estar, muitas delas, estas dos baixos rendimentos, num verdadeiro sufoco. Assim, nós temos já famílias a darem-nos testemunho de que têm que fazer opções na compra dos alimentos. Nós, DECO, por exemplo, que temos aqui um grande contacto até com a rede social, que é quem está mais próximo e quem dá uma primeira ajuda em termos de bens alimentares, estamos a fazer cada vez mais contactos e encaminhar cada vez mais pessoas para a rede social. Portanto, isto mostra bem as dificuldades com que as famílias estão, sim, a ser confrontadas.
0: Declarações de Natália Nunes esta manhã à Antena 1. Ela fala também que a habitação está a tirar a maior fatia dos orçamentos às famílias, quer com as rendas, quer nas prestações que são pagas ao banco. E hoje ficámos a saber que o Banco de Portugal vai apertar essas regras para o acesso ao crédito à habitação. Natália Nunes acredita que é uma medida para controlar o endividamento, sobretudo dos mais jovens, que têm agora acesso à garantia pública para comprar casa.
7: Nós temos jovens agora com abaixo dos 35 anos a endividarem-se e só vão acabar de pagar o seu crédito lá para os 70 anos ou 75. Portanto, são maturidades muito longas, durações muito longas. Se nós não acautelarmos previamente aquilo que podem ser as rupturas e as dificuldades ao longo do ciclo de vida do empréstimo, com toda a certeza iremos ter dificuldades. E eu penso que estas são as preocupações do Banco de Portugal, são também as nossas. Nós também entendemos e temos muitas reservas relativamente à forma como, nomeadamente, a garantia pública está a funcionar, e tivemos o dedo do primeiro momento.
0: Natália Nunes, da DECO, fazendo aqui o balanço dos pedidos de ajuda que têm chegado à DECO nas últimas semanas, fruto do aumento do custo de vida, também as preocupações que existem nesta altura para ajudar estas famílias. E agora vamos a Serralves, porque há uma exposição nova, pela primeira vez vai ser apresentada no Porto, é a coleção Durkheim, vai abrir hoje ao público, chama-se A Aflição do Espírito, e o repórter Miguel Bastos já foi espreitá-la.
4: Uma das obras de maior impacto chama-se O Fim da Diversão. Mostra os horrores da guerra. O colecionador alemão Christian Durkheim compara esta obra com A Guernica, de Picasso.
8: Para mim, esta é a maior obra de arte desde A Guernica. Eu disse isto há mais de 20 anos.
4: Os artistas Jake e Dinos Chapman usaram 30 mil soldadinhos de chumbo para construir um cenário bizarro em que os soldados nazis se matam e se torturam uns aos outros. Os soldadinhos estão dentro de vitrinas dispostas em forma de suástica.
8: Mais tarde, quando arranjei o dinheiro, vi a obra. Precisa de um minuto. Um aperto de mão. Dois, aliás. E foi isso.
4: Parte da coleção Durkheim, um alemão nascido em 1944 que fez carreira na banca em Hamburgo, Londres e Nova York, é dedicada a preservar a memória.
8: Preocupa-me que as pessoas se estejam a esquecer da história. É certo que não se repete, mas devemos aprender com ela. Olham para o Reino Unido, olham para a Alemanha, para os Países Baixos. Estão todos a ir para a extrema-direita, o que é muito perigoso. As pessoas têm que perceber o que acontece quando as pessoas erradas chegam ao poder. Vejam o caso Trump. Ele faz tudo o que quer. É inacreditável.
4: O que nos leva a outra obra central nesta exposição. O Pai Dividido, de outro autor controverso, Damien Hirst. Um touro cortado ao meio. Cada metade está mergulhada em formol, numa espécie de aquário.
8: O touro encaixa que nem uma luva em Trump, porque esta obra mostra-nos que temos de manter o que prometemos. Nós não podemos quebrar os contratos. Se o fizermos, outra parte fará o mesmo.
4: A história vem do Antigo Testamento, mas continua válida nos dias de hoje, considera o colecionador.
0: Uma coleção curiosa e importante também esta do Conde Durkheim, que vai estar na exposição a partir de hoje em Serralves, desde o final da Segunda Guerra Mundial, que ele coleciona obras de arte que mostram de alguma forma qual será o futuro político do mundo depois da Segunda Guerra Mundial. Algumas dessas obras vale a pena visitar nesta exposição a partir de hoje em Serralves.
9: Fica o conselho se passar, para passar por lá. 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
9: Às 9:15, o que nos dizes do trânsito, Mónica Amaral?
11: Começamos então por Lisboa, na Cril, sentido Algés-Sacavém. Um acidente junto ao túnel do Grilo está a deixar o trânsito demorado a partir de Olival Basto. Está a afetar a A8 no acesso de Frielas e, no sentido Sacavém-Algés, ainda há paragens entre os túneis de Benfica e o nó de Pinamanique. Estrada Nacional 117, no sentido Amadora-Lisboa, há agora um acidente na reta dos hipermercados que está a deixar o trânsito mais lento. Já na segunda circular, ainda se para entre o Eixo Norte-Sul e o Campo Grande nos dois sentidos e há cinco com filas de Monsanto para as Amoreiras. Eixo Norte-Sul para-se de Campo Lido até à saída para a Avenida de Ceuta e no IC19 há filas entre Queluz e Amadora e depois há chegada à segunda circular. Já no Porto há A1 no sentido Gaia-Porto, um acidente antes do nó de Coimbrões ainda está a deixar demora a partir de Santo Ovídio. Para-se também na A28 entre Lessa da Palmeira e a Avenida Sidónio Paes. A A13 e a Via Norte continuam com filas do nó da A4 até à VCI. Já na VCI, sentido de Freixo a Rábida, há filas entre o Mercado Abastecedor e o Nó das Antas e depois, mais à frente, algumas paragens à passagem pela Zona da Perolada.
9: Os vizinhos vêm cantar ao vivo depois das 9:30, três canções ao programa da manhã da Antena 1.
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9: Mais à frente nesta emissão, depois das 9:20, fazemos as contas do dia com a Clara Teixeira. Começamos com Joana Almeirante.

0: 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Em destaque no desporto às 9h30, o fim do campeonato, Mário.
1: Os treinadores fazem hoje a antevisão da última ronda da Primeira Liga de Futebol, com dúvidas acerca do futuro. José Mourinho é o primeiro a falar. Bernardo Silva rejeitou a abordagem para voltar ao Benfica e ainda a etapa de Afonso Eulálio no Giro de Itália.
0: São 9h19.
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0: Ainda bem que está connosco esta manhã.
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0: Tem sido assunto em destaque na manhã da rádio. Vamos trazê-lo também às vamos trazê-lo também à antena aberta depois das 11 da manhã. O aumento do custo de vida e dos pedidos de ajuda para a alimentação por parte das famílias. António Jorge, bom dia. É esse o tema com que queres conversar com os ouvintes.
8: Exatamente, muito bom dia. Os pedidos de ajuda alimentar estão a aumentar em todo o país e o perfil de quem recorre aos bancos alimentares está a mudar. Já não são apenas os mais pobres, há cada vez mais famílias consideradas de classe média a pedir apoio. É de resto um cenário que também já se repetiu na história recente do país. Muitas dessas famílias têm trabalho, mas o salário não chega até ao fim do mês. O aumento do preço dos alimentos, da energia e dos combustíveis, a par do peso das rendas da habitação, está a asfixiar os orçamentos e a empurrar milhares de pessoas para uma situação quase limite. De norte a sul do país, o cenário está a repetir-se. Em Braga, como ouvimos esta manhã, os pedidos de ajuda têm vindo a crescer, seguem essa tendência nacional que preocupa as instituições. Há cerca de 400 mil pessoas, e os números não podem ser muito concretos, aliás, há a percepção de que eles podem, estes números podem ser ainda mais expressivos, e são, portanto, muitas as pessoas que dependem de apoio alimentar em Portugal. São famílias inteiras, jovens com filhos, desempregados, qualificados, mas também trabalhadores que, apesar de terem rendimento, não conseguem pagar todas as despesas essenciais. E quando se chega, como ouvimos esta manhã, ao banco alimentar, é muitas vezes porque já não há outro recurso. Estaremos nós perante um novo retrato da pobreza em Portugal? Como é que o aumento do custo de vida está a redefinir quem precisa de ajuda? E as respostas que existem ou faltam para apoiar estas famílias, como são do seu ponto de vista? Está a sentir mais dificuldades no dia-a-dia? Já precisou de ajuda? Ou conhece alguém que precise? Queremos ouvir o seu contributo, se quiser, no programa que abrimos depois das 11.
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0: Agora sim, as contas do dia. Clara Teixeira, viva. Olá, bom dia.
9: Olá, bom dia, Zé Carlos.
0: Claro, o Governo vai entregar no Parlamento uma versão muito próxima da proposta de reforma laboral que apresentou aos parceiros sociais há quase 10 meses, apesar de terem sido introduzidas 50 alterações, das quais 12 por sugestão da UGT. As traves mestras da Ministra de Trabalho mantêm-se no documento, embora com mudanças ligeiras. Quais são, afinal, os pontos mais contestados pelo UGT e que permanecem no diploma que agora vai ser enviado à Assembleia da República?
9: Pois é, Zé Carlos, cá estamos de novo a discutir a polémica laboral, é verdade, uma novela sem fim à vista.
0: Também há poucos, há poucos meses que acontece isto, não é?
9: Há quase 10 meses,
0: é, pouca coisa.
9: Já vamos a caminho disso. Mas pronto, quase 10 meses depois o governo volta atrás, deixa cair muitos dos pontos, entretanto, negociados com o GT e com os restantes parceiros sociais e aprova para enviar ao Parlamento uma versão que está muito próxima do anteprojeto apresentado em julho do ano passado, não é? Que foi o ponto de partida de toda esta polémica.
0: Uhum.
9: O que é que está nesta proposta do Governo? E há sempre um ou outro ponto que interessa mais ou menos aos nossos ouvintes. Dois deles, nas palavras da Ministra do Trabalho, são rigorosamente iguais à do anteprojeto inicial de julho do ano passado. A duração dos contratos a prazo volta a ser 3 anos para os contratos a termo certo e 5 anos a termo incerto, apesar de nas negociações se ter admitido a manter aquilo que está na lei atualmente, 2 e 4 anos respectivamente. Acaba também, o outro ponto rigorosamente igual, é que acabam também todos os limites ao outsourcing nos 12 meses após trabalhadores serem dispensados, não é? Chegou a pensar-se ali no intervalo médio, uma coisa de 6 meses, mas voltou-se à versão inicial, portanto, não há limites, uma empresa pode despedir trabalhadores e no dia seguinte contratar as suas funções a uma entidade externa. Onde é que houve pequenas alterações? A não reintegração dos trabalhadores despedidos ilegalmente mantém-se, mas com uma pequenina alteração de que não são reintegrados em nenhum tipo de empresa, nem grandes nem pequenas, mas passam a receber uma indemnização. O cálculo da indemnização é um bocadinho melhor, não é?
0: Uhum.
9: Em vez da referência serem a referência mínima serem os 30 dias por cada ano de trabalho na empresa, passam a ser os 45 dias. E depois também o Governo introduz 2 faltas justificadas, não pagas, portanto não remuneradas, se o trabalhador quiser gozá-las coladas aos 22 dias de férias que tem por anos. Portanto, também não chegou-se a falar no aumento de 3 dias de férias, mas não está neste anteprojeto. Onde é que se evoluiu mais, Zé Carlos, uhum. e onde de facto houve ali umas alterações já mais significativas? Portanto, o projeto recupera o banco de horas individual, ele não acaba, por acordo entre trabalhador e empregador, mas aquilo que muda é que ao fim de 6 meses as horas de trabalho a mais não gozadas pelo trabalhador terão de ser pagas com um acréscimo de 25%, em relação àquilo que é normal. A UGT chegou a sugerir 50%, o Governo, na proposta inicial, não tinha previsto nenhuma espécie de pagamento a mais, mas agora aceita os 25%. E depois também há pequenas, também há novidades, portanto a jornada contínua para pais de crianças pequenas por acordo, não como um direito do trabalhador, mas por acordo. As horas de formação diminuem de 40 horas para 30 horas por ano. Os serviços mínimos das greves são alargados a creches, lares e outros serviços considerados essenciais. E depois também há novidades. O reforço das licenças parentais passa a ser paga a 100% até 6 meses.
0: Uhum.
9: Portanto, basicamente, são estas as principais novidades.
0: Porque já não temos muito tempo, peço uma resposta breve. No Parlamento o PS já disse que vai votar contra, o Chega não abdica da descida da idade da reforma e da reposição dos dias de férias para aprovar a nova lei. O que é que podemos esperar do debate parlamentar?
9: Olha, quase que diria o pior possível, quer dizer, ontem a Ministra do Trabalho disse que o jogo ainda vai a meio, o que quer dizer que o país ainda vai gastar muito mais tempo a discutir este assunto.
0: Uhum.
9: Ontem o líder do PS disse que vai chumbar a proposta, se ela entrar no Parlamento, tal como foi ontem conhecida, que vai chumbar logo na Generalidade e só se por acaso o Governo se entender que o Chega e a proposta descer à especialidade, então é que admite levar para as comissões parlamentares as propostas que estiveram em discussão na concertação social. Portanto, tudo isto no fundo dá a sensação de déjà vu, baralhar para voltar a dar, chover no molhado.
0: Bola de entrada.
9: O governo. Temos o governo a voltar à casa de partida, por, talvez por convicção, também por tática negocial, ganhar espaço para negociar com o Chega. Mas quer dizer, vai dar ao Chega o que não deu ao PS e ao UGT. Tudo isto, enfim, vamos ver quais são os próximos capítulos.
0: Muito bem, olha, bom fim de semana, Clara.
9: Bom fim de semana.
0: As contas do dia disponíveis em podcast.
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0: Quase 9:29.
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0: A esta hora, como é que está o trânsito?
11: Agora começamos no Porto. Há acidente na VCI, no sentido Freixo a Rábida. É um acidente na zona da Perlada que está a deixar demora a partir do mercado abastecedor. Também na A28, um acidente agora junto ao Norte Shopping a deixar o trânsito também demorado da Ponte de Leça em direção à Avenida Sidónio Paes. E na A1, no sentido Gaia-Porto, um acidente antes do Nó de Coimbrões, ainda a deixar demora a partir de Santo Ovídio. Na A3, para-se do Nó da A4 até à VCI. E por Lisboa, na Cril, sentido Sacavém Algés, ainda há paragens entre os túneis de Benfica e o Nó de Pinamanique. Algés, Sacavém, um acidente junto ao túnel do Grilo, ainda a deixar demora e a afetar a A8 no ramo de acesso de Frielas. Estrada Nacional 117, o acidente na reta dos hipermercados também ainda a deixar o trânsito demorado e na segunda circular ainda se para entre o Eixo Norte-Sul e o Campo Alegre e o Campo Grande nos dois sentidos. Já na A5 há filas de Monsanto para as Amoreiras, o Eixo Norte-Sul ainda também com paragens de Campolis até à saída para a Avenida de Ceuta. E no IC19, no sentido Sintra-Lisboa, a esta hora, mais demora de Alfragide para a segunda circular.
0: Voltamos ao trânsito antes das 10.
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0: Céu limpo e tempo quente só na segunda-feira. Hoje, sem nuvens só até meio da... sem nuvens a partir do meio da tarde. Até lá, a previsão diz que pode chuviscar no norte e centro. Máxima de 25 graus, Faro, Évora e Beja 22, 21 Santarém e Setúbal, Braga e Lisboa 20, 19 Castelo Branco, 18 em Bragança, Vila Real, Aveiro, Coimbra, Leiria e Porto Alegre. Viana do Castelo e Porto 17, Viseu 15, Guarda 13, 10 Penhas Douradas. 8:30 da manhã, o principal da atualidade com Diogo Miguel Pereira.
12: A DECO está a registar cada vez mais pedidos de ajuda dos consumidores por causa do aumento das despesas, sobretudo com o crédito à habitação e também com a alimentação. Natália Nunes, do Gabinete de Proteção Financeira da DECO, esteve esta manhã no Ponto Central, aqui na Antena 1, refere que o número de casos que tratam é cada vez maior e já há pedidos de ajuda que são feitos por parte de famílias com rendimentos que rondam uns 1.300 euros, mas que nem sempre conseguem ter dinheiro para pagar todas as despesas. E com receio de voltar a níveis registados há cerca de 20 anos, o Banco de Portugal quer apertar as regras para o acesso ao crédito à habitação para evitar problemas no futuro. Está preocupado com o ritmo a que os bancos estão a conceder empréstimos, com números a aproximarem-se dos recordes atingidos em 2006 e 2007. Uma das medidas passa, por isso, por reduzir a taxa de esforço máxima dos clientes em relação ao montante que é emprestado. Atualmente a taxa de esforço é de 50%, mas o Banco de Portugal quer reduzi-la entre 5 a 10 pontos percentuais. Esta proposta, escreve no Jornal Expresso na edição de hoje, vai ser apresentada aos bancos na próxima semana e deve entrar em vigor até ao início do verão. Há cada vez mais casos de violência doméstica em que os pais são vítimas dos filhos. A Associação Portuguesa de Apoio à Vítima apoiou nos últimos 5 anos quase 5 mil pais e mães agredidos pelos descendentes. As estatísticas da APAV dão conta de um crescimento de quase 40% entre 2021 e 2025. Na maioria dos casos, os filhos agressores são homens com mais de 25 anos. A maioria das vítimas são mulheres com mais de 65.
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0: No desporto, o fim do campeonato. Mário Silva da Costa.
1: Os treinadores da maioria dos clubes da Primeira Liga fazem hoje a antevisão à última ronda do campeonato. O primeiro a falar é José Mourinho, numa altura em que pairam dúvidas acerca da continuidade do técnico no banco da equipa do Benfica e uma possível saída para o Real Madrid. A conferência de imprensa de José Mourinho, de antevisão do jogo frente ao Estoril, está prevista para daqui a menos de meia hora. É às 10 da manhã. Mais tarde, Rui Borges e Francesco Farioli vão também antever as partidas de Sporting e Futebol Clube do Porto para a última jornada da Primeira Liga. Liga de Futebol. Bernardo Silva rejeitou uma abordagem para voltar agora ao Benfica. O internacional português está de saída do Manchester City. Em entrevista ao Canal 11, o jogador refere que mantém esse desejo de voltar à luz, mas revela que neste mercado de transferências não vai acontecer.
13: Já disse, não vou para o Benfica. Há uma intenção que é certa, é que eu quero voltar. Eu não sei se na altura que eu quiser voltar, se o clube não vai querer. Eu quero voltar.
14: Mas ninguém tentou agora que tu voltasses.
13: Houve contactos para ver se havia intenção.
14: E tu é que disseste que não?
13: Sim.
1: O internacional português acrescenta ainda que quer resolver o futuro antes do Campeonato do Mundo. Dia da 7ª etapa da Volta à Itália em bicicleta, Afonso Eulálio continua com a camisola rosa na liderança do Giro e hoje, pela frente, o ciclista português tem uma tirada dura. São quase 245 km entre Fórmia e Blockhaus. A etapa tem início marcado para as 10 da manhã. Fechamos com ténis. Jaime Faria joga hoje as meias-finais do Oeiras Open 4. Ao início da tarde, o tenista português vai medir forças no Jamor com o norte-americano Emilio Nava. Na outra meia-final, o boliviano Hugo Delian vai estar frente a frente com o sérvio Laszlo Djere.
0: Mário Silva da Costa com o Essencial do Desporto na RTP Antena 1 e também Mundo em Permanência, desporto.rtp.pt. Nova edição ao meio-dia e meia hora, o jornal com João Gomes Dias. Sexta-feira, 15 de maio. Já bem os vizinhos cantar ao vivo três canções no programa da manhã.
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0: Perto das 10, um álbum histórico dos Beach Boys.
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0: A 10 das 10, o trânsito. Foi a música e o Alentejo que juntou no mesmo caminho quando foram para o grupo académico Sextetos. É o orgulho nisso que nos lembram ao cantar que Lisboa é grande, mas o Alentejo é bem maior. Passaram a ser os vizinhos, os nossos vizinhos mais próximos, quer em streaming primeiro, quer depois na rádio, são de Évora. Os vizinhos são o David Mendonça, Miguel Brites e os irmãos Francisco e Tomás Cartacho. Vieram hoje ao programa da manhã. Obrigado por estarem cá. Bom dia.
18: Bom dia.
0: Vocês são a primeira Boys Can't Band.
18: Que?
19: Não é bem isso, mas é
0: mais ou menos.
19: É um grupo de amigos que se juntaram, desde o grupo académico Sextetos, que nós temos desenvolvido uma amizade muito grande e desde aí que nós já nos juntávamos para tocar umas músicas e para fazer umas serenatas às donzelas. Consideramos que somos um grupo de quatro amigos que se juntou e que decidiu formar uma banda. O dia X a começar uma banda do zero, começámos tudo do zero e foi até hoje.
0: Diga uma coisa, vocês pensavam que isto de fados e guitarradas ia dar uma coisa séria ou não? Olha, ficaram surpreendidos com o sucesso?
18: Ficámos muito surpreendidos, aliás. Eu lembro-me da altura quando estávamos a pensar em lançar a Pôr do Sol, eu dizia, é pá, malta, eu só pretendo 30 mil streams, com 30 mil streams eu fico contente e agora já vai, epá, nem sei, mas já
19: 30 e tal milhões.
18: Com zero. Com tudo, já deve estar para aí com 30 e tal milhões, sim. Pá, e é tudo graças às pessoas, tem sido uma viagem incrível. Tivemos que abandonar os nossos estudos, tivemos que abandonar os nossos trabalhos, mas também não davam a correr bem. Portanto, ainda bem que tivemos que abandonar, que houve lá uns copos e guitarradas pelo meio que não deixaram. Mas pronto, olha, ainda bem que as pessoas agarraram a nossa música, o nosso projeto, estamos muito contentes com o percurso até aqui.
0: Mas ficaram surpreendidos com esta...
18: Ficámos muito surpreendidos.
0: A exceção meteórica, não é?
18: Não, ficámos muito surpreendidos, não estávamos à espera.
0: O que é que justifica? Vocês já pensaram nisso? O que é que... Não,
19: acho que nenhuma
0: foi
19: banda
0: o Porto
19: está,
0: Sol?
19: Nenhuma banda está à espera do sucesso. Sim. Nenhuma banda está à espera que no primeiro ano de banda tínhamos três músicas que saem para a rua. Claro que não tiveram a mesma dimensão que o Porto Sol, mas a Pobres da Maródia Caseira, para esquecer, são músicas que neste momento estão no top de airplay em Portugal.
0: Como é que as pessoas em Évora vos veem agora?
18: Dão-nos muita força.
19: Somos os filhos da terra. É isso. Eu acho que é uma inspiração também, porque faltava qualquer coisa. Já temos tão bem representado em Beja, no Alentejo, o Luís Trigacheiro, o Buba Espinho, os Bandidos do Canto, os Descendentes. E acho que faltava ali, estava-os à toa. Faltava mais
18: no lançamento do álbum deu para ver, aquela Praça do Giraldo estava cheia.
19: Mas eu acho que o Alentejo já merecia conquistar este espaço, porque o Buba Espinho tem lutado tantos anos, o António Zambujo tem lutado tantos anos para conseguir que a música alentejana vingasse e que fosse considerada...

0: e aumentou consideravelmente a percentagem de jovens que ouvem música portuguesa.
1: Assim, porquê vizinhos? Porquê é que vocês se chamam vizinhos? Quem é que me quer explicar?
2: Nós, por acaso, foi engraçado porque o nome surgiu no dia em que escrevemos a Pôr do Sol. Foi no dia 1 de setembro de 2024. É isto, não é?
0: Será que podemos falar do nome que era para ser?
1: Qual era o nome que era para ser?
2: Ai, Jesus.
1: Ai. Digam lá, então. Agora atravessam-se.
0: Éramos para ser os Vara Larga.
1: Porque, os Vara Larga?
0: Sim, parecia uma banda de rock.
1: Ah, ok.
0: Mas depois achámos que não faria sentido e que não se enquadrava muito. Mas o João Diritinho, nessa noite, levantou-se da mesa.
2: Disse, vocês vão ser os vizinhos. Assim, de repente, nós ficámos a olhar para ele e pensámos...
0: Estás maluco?
2: Este gajo está maluco. Mas depois o nome até começou a surgir e o nome até acaba por ter alguma explicação, porque é um nome que nos aproxima das pessoas. Nós gostamos de estar muito próximo com as pessoas. Uhum. Eles são a nossa vizinhança, são o nosso bairro.
1: Quatro rapazes casadores, casar é para esquecer, é isso?

0: Diga-me cá uma coisa, há quantos anos é que as 9 canções do Só se Estraga Uma Casa andavam convosco?
1: Não foi há muito tempo, foi há coisa de um ano.
2: Não. Daqui ninguém me tira Jovem de Trás.
1: Pois é.
2: A Daqui Ninguém Me Tira era para ser uma música...
0: Ou seja, não aburilar isto há algum tempo, não é?
2: O Grupo Académico Sextetos, nós queremos fazer aquilo que estamos a fazer com os vizinhos, com o Grupo Académico Sextetos, e torná-lo numa coisa ainda maior do que já era. Há músicas que transportámos de lá para cá, porque já existiam umas letras, claro que diferentes, com o intuito da universidade, mas transportámos, por exemplo, a música Daqui Ninguém Me Tira para os vizinhos, e já estava escrita e já estava pensada, já havia áudios há cerca de 2-3 anos a pensar nessa música.
1: 2024,
2: no ano de 2024 já havia músicas dos vizinhos, que a Porto Sol era para ser para os Sextetos e não para os vizinhos.
0: Vocês vão ter mais de 100 concertos este ano, que é verdadeiramente fantástico. Vão ter os concertos de apresentação nos Coliseus, Porto 21 de novembro, Lisboa dia 28 de novembro. Como é que as pessoas vos têm recebido nos concertos? Como é que tem sido a vossa...
2: Está quase esgotado.
0: As pessoas vibram com...

0: convosco, como é que tem sido essa sessão?
1: Tem sido incrível. Ainda agora no lançamento do álbum também, basicamente demos 4 mini concertos, um em Évora, outro em Montemor Novo, outro em Vendas Novas e outro no Campo Pequeno, à frente do Campo Pequeno.
2: Sim, nós queremos retribuir aquilo que as pessoas nos deram ao longo do ano. Queremos retribuir de uma forma grandiosa e que pudéssemos dar com a entrada gratuita, claro.
0: Vocês são divertidos, são concertos divertidos também?
1: Ah, fazem por muito, sempre.
2: Isso é o que nos caracteriza.
1: Tem sempre alguma coisa diferente que a gente inventa. às vezes até temos medo. Às vezes até temos medo quando um pega no microfone e diz assim, espera lá uma coisa. E vamos fazer isto. É pá,
2: mas olhamos para os... Mas cada concerto é especial. Cada concerto tem a sua energia. É bom ver a avó e a neta ir aos concertos. É bom ver o pai e o filho ir aos concertos.
0: Vamos ouvir a canção que vos pôs aí à beira da lua, pode ser?
1: Vamos
0: em órbita? Então vamos lá. A canção chama-se Pôr do Sol. É aquela que diz que o Alentejo é maior que Lisboa.
1: E agora ouvintes da Antena 1, quer ver essas mãozinhas lá em cima?

0: Os Vizinhos ao Vivo no programa da manhã da Antena 1. Vocês têm noção que daqui a uns anos vão-vos pedir para cantarem este pôr do sol, não é?
1: Já nos pedem.
0: Daqui a uns anos vai tocar na rádio e vão-vos pedir para cantar na
1: já
0: mesma.
1: Já nos pedem várias vezes e nós iremos sempre tocar, sempre que pedirem.
0: É uma canção que se ouve sempre e que se toca com gosto. Vocês, apesar de tocarem muitas, muitas vezes, continuam a tocar como se fosse a primeira, não é?
2: Temos que tocar, nós adoramos esta
1: adoramos música. E temos que adorar porque é a música que nos pôs onde a gente está hoje. Se não fosse esta música, dizemos que foi a música que mudou as nossas vidas. E foi mesmo essa música que mudou as nossas vidas. Foi uma avalanche, mas foi bom. Era isto que a gente sonhava, era isto, foi para isto que trabalhámos. Com um ano de banda, com a nossa primeira música, ter a música do ano, não estávamos à espera.
0: Os prémios
1: não,
0: Play.
1: Não estávamos à espera.
0: Muito bem. Vou-vos pedir uma terceira canção, já que estão aqui, não custa nada, não é?
1: Estamos aí.
0: Qual
1: isso.
0: É a canção que vão cantar?
2: A próxima canção é a última faixa do disco e é muito especial para nós. É a nossa primeira balada e foi feita a pensar na maturidade do disco e não só na festa que é, nas nossas músicas. E então a próxima música chama-se Laranjeiras.
0: É para isto.

0: Laranjas não hão de faltar.
1: David Mendonça, Francisco Cartaxo, Miguel Brites, Tomás Cartaxo, os vizinhos, foi um gosto recebê-los aqui no programa da manhã. Boa sorte para vocês.
2: Muito obrigado.
3: Obrigado.
2: Um abraço a todos.
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1: Faltam 8 minutos para as 10.
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1: E a esta hora, qual é o ponto da situação no trânsito, Mónica Amaral?
6: Vários acidentes na zona do Porto. Começamos então na A1, sentido Gaia-Porto. O acidente antes do nó de Coimbrões ainda está a deixar demora a partir de Santo Ovídio. Também na A28 há indicação de um acidente junto ao Norte Shopping e está a deixar demora a partir de Ponte de Lessa em direção à Avenida Sidónio Paes. Na A43 também um acidente em Gondomar, com demora para quem segue em direção à zona de Covelo. E a VCI no sentido Freixo a Rábida, há acidente na zona da Perlada. Está a deixar demora a partir do mercado abastecedores. A A3 e a Via Norte ainda com filas, do nó da A4 até à VCI. Já na A44 há filas entre a zona da Madalena e o nó de Coimbrões. E por Lisboa, na Cril, sentido Algeja, que vem, já está em fase de resolução o acidente junto ao túnel do Grilo, mas ainda a deixar algumas paragens à passagem pelo local. Segunda circular, ainda com filas entre o eixo Norte-Sul e a zona do Campo Grande, nos dois sentidos. Na A5 para-se de Monsanto para as Amoreiras, eixo Norte-Sul, há filas de Campo Lido até à saída para a Avenida de Ceuta. E no IC19, há paragens à chegada à segunda circular, no sentido Sintra-Lisboa.
1: Voltamos ao trânsito depois das 10. Bom fim de semana, Mónica.
6: Bom fim de semana.
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1: Está na hora dos Beach Boys. É especial dedicado a um álbum com história. No final da semana em que festejamos esses 60 anos de Pet Sounds, cumpridos sobre a edição original deste disco, fazemos, João Gobert, no balanço final sobre este disco imortal dos Beach Boys, cuja fasquia não voltaria a ser ultrapassada pelo grupo. E talvez, João, a pergunta hoje seja: qual é a mais-valia verdadeira deste disco?
7: De forma muito direta, voltar a Pet Sounds é regressar a um disco que continua a garantir-nos muito prazer e muitos ensinamentos quanto à arte de fazer canções pop. Se ele também foi uma resposta à invasão musical britânica dos Estados Unidos da América, com Beatles, Rolling Stones, The Who, Kinks e por aí fora, não deixa de ser irónico que a resposta mais significativa viesse precisamente das Ilhas Britânicas. Aí, Pet Sounds chegou ao segundo lugar da tabela de vendas, enquanto no mercado caseiro nunca foi além do décimo posto. E mesmo assim, precisou de aplicar a máxima: primeiro estranha-se, depois entranha-se. O número de bandas e artistas que veio aqui beber práticas e conceitos é incontável. Vale a pena destacar só um caso. Paul McCartney reconheceu, e mais do que uma vez, que os Beatles nunca teriam chegado ao primor e à aventura de Sgt. Pepper's Lonely Hearts Club Band, editado em 1967, o ano seguinte ao de Pet Sounds, sem escutarem atentamente este capítulo dos Beach Boys, que acabou, depois de ultrapassadas as desconfianças iniciais, por vender acima dos 2 milhões de cópias. O pior veio depois, com a saúde mental de Brian Wilson a agravar-se e a revelar intermitências que, por exemplo, o levaram a congelar aquele que teria sido o andamento seguinte do grupo, um álbum chamado Smile, que ele não conseguiu completar, um pouco para alívio dos seus editores, que não estariam preparados para o nível de sofisticação e de experiências com que o músico pretendia continuar a batalha pacífica e de admiração mútua, mas sem esconder rivalidades com os Beatles. Falou-se muito de uma quase sabotagem de outros dos integrantes dos Beach Boys, especialmente Love e Jardine, que são mesmo aqueles que, contra toda a lógica da finitude, continuam a arrastar o nome mítico do grupo por palcos e atuações que não honram a melhor das memórias. Basta consultar a agenda dos concertos para ver como, ao arrepio do bom senso, a vida oficial dos Beach Boys se mantém para além da morte do próprio Brian Wilson, há pouco menos de um ano, sendo ele já o último sobrevivente dos irmãos Wilson. Dennis morreu em 1983, Carl em 1998. Não havia necessidade, digo eu, porque é visível que o gênio renovador desapareceu há muito. Felizmente, deixou-nos pérolas como esta, a eterna God Only Knows. Tudo dito, foi um gosto.

0: Esta semana trouxe-nos um especial Pet Sounds, o álbum de 60 com 60 anos dos Beach Boys, João Goberno, com 5 canções, 5 histórias durante estes dias. Pode ouvi-las, se não ouviu esta por completo e as outras, pode escutar também na RTP Play. Estamos a 1 minuto das 10.
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0: Depois das 10, o Augusto Fernandes. Na próxima hora de emissão, a não perder também Maria Flor Pedroso com mais um Geometria Variável. Quanto ao tempo para o dia, antes do sol, admite-se que seja até meio da tarde tempo de chuvisco no norte e centro, dia de céu com abertas nos Açores, aguaceiros até meio da tarde na Madeira. Máxima de 25 Faro, 22 Évora e Beja, 21 Santarém, Setúbal e Funchal. Braga e Lisboa, a perspectiva é de 20 graus, 19 em Castelo Branco, Bragança, Vila Real, Aveiro, Coimbra, Leiria, Porto Alegre e Ponta Delgada, 18. 17 em Viana do Castelo e no Porto, máxima de 15 em Viseu, 13 na Guarda, 10 nas Espanhas Douradas. Bom fim de semana.
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0: Dez horas em Portugal Continental e na Madeira, 9 nos Açores. Sexta-feira, 15 de maio, Eduarda, vão abrir-se as comportas.
3: Do canal geral de rega no Mondego, danificado nas cheias em fevereiro, abre daqui a meia hora para alívio dos agricultores do Baixo Mondego. O Banco de Portugal vai mexer nas regras de acesso ao crédito à habitação. Neste jornal, o economista Filipe Grilo explica quais são as preocupações do banco. Em vésperas da festa do Futebol Clube do Porto, vamos saber o que vai mudar amanhã nos transportes e também no trânsito na cidade do Porto.
0: Esta hora, Faro e Funchal 17 graus, Lisboa 16, Porto 15, 14 Coimbra e Ponta Delgada. Edição de Eduardo Maio.
3: Daqui a meia hora, a Ministra do Ambiente vai estar no Açude Ponte, em Coimbra, para abrir as comportas do canal geral do sistema hidráulico do Mondego. Ele foi danificado pelas cheias em fevereiro, esteve praticamente 3 meses sem funcionar, foi reparado pelos técnicos da Agência Portuguesa do Ambiente e agora a água para regar os campos agrícolas do Baixo Mondego vai voltar a correr. Um alívio de Ana Craveiro para os agricultores da região.
4: Quando vimos o canal rebentado, ficámos desesperados e preocupados porque 2.400 famílias que dependiam deste canal...
5: Com a água de volta aos canais de rega, o presidente da Cooperativa Agrícola de Coimbra, Pedro Pimenta, fala em alívio.
4: Podemos dizer que estamos muito mais aliviados hoje porque passámos ali momentos muito difíceis, não é? E sabemos sempre como é que é esta questão do Estado, se cumpre, se não cumpre. Houve ali semanas de indefinição. Quando vimos o canal restabelecido, começámos a dormir melhor todos.
5: Pedro Pimenta elogiou o trabalho feito pela Ministra do Ambiente, pela Autarquia e pela APA na rapidez das obras e sublinha que a reposição da água chega num momento crucial.
4: Não nos esqueçamos que o Mondego são 12 mil hectares. Portanto, os agricultores meteram aqui no Mondego mais de 20 milhões de euros de investimento só nas culturas que estão instaladas. Portanto, a água está a ser necessária. A partir da próxima semana já há muitas culturas a precisar de água. É bom que circule neste canal para depois conseguirmos restabelecer aquilo que andámos a investir nestes últimos 2 meses aqui no Mondego.
5: Quanto aos prejuízos, o presidente da cooperativa diz que foram essencialmente estruturais.
4: Há aqui um conjunto de hectares de terra que ficaram assoreados, houve valas de drenagem que ficaram entupidas, destruídas, mas pronto, esses prejuízos estamos a assumi-los, estamos a reconstruir as estradas, portanto, e agora é o normal do agricultor, é refazer-se, é arregaçar as mangas, serrar os dentes e continuar a trabalhar.
5: Finalmente há água.
4: É isso, finalmente vamos ter água, as culturas estão instaladas, os agricultores vão começar a poder regar e agora é andar para a frente e continuar a trabalhar e sermos resilientes, que é isso que é o espírito dos agricultores.
3: É um dia bom para os agricultores do Baixo Mondego a verem regressar a água, essencial nas próximas semanas para os campos de milho e de arroz. Além da visita às obras de reconstrução do canal, a Ministra do Ambiente vai também receber hoje o relatório técnico sobre as cheias que foi produzido pela Ordem dos Engenheiros. Amanhã andou pelo Banco Alimentar e pelas instituições que todos os dias deitam a mão a famílias asfixiadas pelo custo de vida. É o que acontece em Belas, no Conselho de Sintra, onde o Centro Social da Sagrada Família entrega todos os meses cabazes alimentares a 33 famílias. Quem trabalha neste centro adianta à reportagem da Antena 1 que os números dos pedidos de ajuda nunca mais baixaram desde a pandemia e há sempre, Oriana Barcelos, novas necessidades a chegar.
2: Não é só chegar aqui, encher o saco e tchau.
6: Isabel Cavaços está desempregada, vive só com o ordenado do marido.
2: Com 1000 euros não chega mesmo para pagar-se as despesas, pronto. O resto é para carne e peixe.
6: E a carne e o peixe estão cada vez mais caros.
2: Bastante, bastante. O que nós gastávamos antes com 50 euros, agora tem que ir com 80.
6: É por isso que vem ao Centro Social da Sagrada Família, em Belas, no município de Sintra. Hoje está com a vizinha Anabela Lucas.
7: Muita coisa tem sido ajudada por eles, outras coisas eu procuro. E pronto, só com a atenção do marido, eu vou-me orientando, graças a Deus.
6: O centro distribui bens com o apoio de supermercados e do Banco Alimentar. Ajudam sobretudo mulheres com reformas baixas e também desempregados e beneficiários do rendimento social de inserção. É assim sobretudo desde a pandemia.
8: Os motivos variam, mas o número de pessoas é mais... nunca voltou a baixar.
6: Nícia Lambranca é a diretora técnica do Centro Social da Sagrada Família. Orlando Reguinga acompanha as famílias beneficiárias do RSI, que também recebem cabazes alimentares. Ele registra há 20 anos o impacto das crises económicas nos bolsos das famílias.
9: As crises, quando fomos em guerra, quando fomos na pandemia, antes disso aquela crise em 2014 também foi muito acentuada e sempre cai esses ciclos, digamos assim, acaba por ter uma influência direta na capacidade destas famílias, que são as mais vulneráveis, não conseguirem fazer face aos aumentos significativos.
6: Pesam nas contas o valor da habitação e agora também o preço dos combustíveis.
9: Logo com os aumentos exponenciais da gasolina, indo para a gasolina já não dá para a alimentação.
6: Já não dá para a alimentação e é por isso que a ajuda do centro é importante, para que pessoas como Isabel Cavaços tenham o que pôr na mesa ao jantar.
2: Hoje vai ser filetes de pescada, com arrozinho, uma saladinha e hoje vai ser assim.
3: Desta vez o conflito no Médio Oriente a pressionar os preços dos combustíveis que pressionam por sua vez os preços dos alimentos. E entretanto o Banco de Portugal prepara-se também para apertar as regras para o acesso ao crédito à habitação. Está preocupado com o ritmo a que crescem os empréstimos bancários. Os números aproximam-se de recordes do início deste século, 2006, 2007. Com o aquecimento do mercado imobiliário e também a previsão da subida das taxas de juro, o Banco de Portugal quer pôr um travão aos empréstimos e evitar problemas no futuro. Vai fazer uma proposta já na próxima semana, diz o Expresso esta manhã aos bancos, e deve entrar em vigor as novas medidas até ao início do verão. Uma delas é a redução da taxa de esforço máxima que é permitida nesta altura aos clientes em relação ao montante que é emprestado. Está nos 50% nesta altura, mas o Banco de Portugal quer reduzi-la entre 5 a 10 pontos percentuais. O economista Filipe Grilo explica que o Banco de Portugal está a antecipar o impacto da subida das taxas de juro pelo BCE, evitando uma crise mais profunda ainda para as famílias portuguesas.
10: No pior cenário, as taxas de juros poderão subir bastante e se uma família com 3,5% de Euribor já está numa situação que é de limite, que 50% é de esforço é um limite, o recomendável pela literacia financeira é de cerca de um terço, ou seja, 33%, numa situação em que as Euribor ultrapassam os 3,5%, esta família ainda é empurrada para uma situação bastante extrema. E isso significa que o risco de incumprimento também aumenta consideravelmente e depois podemos ter os bancos com uma carteira de incumprimentos que pode afetar a estabilidade financeira do sistema bancário.
3: Outra das razões para as novas medidas que o Banco de Portugal quer tomar está ligada com o impacto que o acesso à garantia pública dada pelo Governo aos jovens para comprar casa pode ter. A medida fez crescer muito também a procura dos empréstimos bancários.
10: É o Banco de Portugal que está a tentar atenuar a medida do Governo. Por exemplo, na questão da garantia pública, isto incentiva bastante os jovens a assumir riscos, porque não é preciso dar a entrada e, portanto, aqui o Estado fica com uma parte do risco e isto significa que o Banco de Portugal está demasiado preocupado com o aumento da exposição deste tipo de cliente nos bancos portugueses, que podem ter mais risco de incumprimento se a situação no mercado de trabalho, por exemplo, se alterar, e portanto o Banco de Portugal neste momento está a tentar restringir as condições de crédito, dificultar o acesso ao crédito, precisamente para proteger os bancos e ao proteger os bancos, acaba por proteger também a estabilidade financeira do sistema bancário.
3: As explicações do economista Filipe Rio para esta decisão do Banco de Portugal de apertar as regras para o acesso ao crédito à habitação. O Futebol Clube do Porto joga ainda amanhã com Santa Clara no Dragão às 15h30, mas depois recebe a Taça de Campeão e é a festa. Há zonas da cidade do Porto que vão fechar ao trânsito e o Met prepara-se para deslocar milhares de adeptos do clube para as festas, nos Aliados, e o Rio Douro também é um palco dessa festa. Gonçalo Costa Martins.
11: É de barco que a equipa vai chegar à Ribeira. Está previsto que chegue depois das 21h30, com fogo de artifício e um espetáculo de drones. Mas a festa começa no final da tarde e os cortes no trânsito também. A Marginal encerra entre o Freixo e Massarelos a partir das 5 da tarde de sábado. É essa hora, o mesmo vai acontecer em várias ruas à volta da Avenida dos Aliados, que vai ser o segundo palco da festa, Noite Dentro, onde os dragões vão chegar num autocarro panorâmico. O trânsito reabre depois à 1h30. De domingo. Há estações do Metro do Porto que vão fechar mais cedo. A Estação dos Aliados fecha às 5 da tarde, São Bento às 21h30. Durante 30 minutos a linha amarela não atravessa o rio entre as 21h30 e as 22h. É por motivos de segurança, diz o Metro do Porto. Mas de resto, a empresa promete reforçar a circulação e vai estar aberta até às 3h de domingo.
3: Mudanças amanhã na circulação, na cidade, também nos transportes, por causa da festa dos adeptos do Futebol Clube do Porto.
0: Foram as notícias com edição de Eduardo Maio. 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Muito bom dia, sexta-feira, 15 de maio, daqui a instantes o programa Geometria Variável. Para já vamos saber como está o trânsito a esta hora da manhã. Olá, Sandra.
12: Olá, Augusto Fernandes, bom dia. Temos ainda um acidente na VCI, no sentido de Rábida Freixo, junto ao Hospital da Perlada, que envolve um caminhão. Circula-se apenas pela via mais à esquerda e as filas estão neste momento a partir de Bonjoia. Na A1, no sentido Gaia-Porto, foi resolvido o acidente antes do nó de Coimbrões, mas ainda assim o trânsito com alguma demora, mas a regressar à normalidade. Depois há a 28 no sentido Viana do Castelo Porto, para-se a partir com filas a anteceder o nó da A4 e até à Senhora da Hora e na Avenida AEB em direção à Avenida Sidónio Paes. Há a 3 Braga Porto da Circunvalação até à VCI e a Via Norte Maia Porto da EFASEC também até à VCI devido a este acidente que ocorreu na VCI na zona da Perlada. Quanto a Lisboa, a segunda circular no sentido Benfica Aeroporto, também há intensidade entre o nó do Eixo Norte-Sul e a zona das Calvanas. Quanto à A5 de Cascais para Lisboa, para-se na descida de Monsanto em direção às Amoreiras.
0: Sandra Pereira, Serviço de Trânsito, da RTP Antena 1. Votos de um muito bom dia. Boa viagem também.
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14: Ora viva, seja bem-vindo ao Geometria Variável com Carlos Coelho e Marisa Matias, pela segunda vez chumbada e pela segunda vez chumbada por unanimidade. Duas vezes a mesma lei e duas vezes chumbada por unanimidade no Tribunal Constitucional, o caso da perda de nacionalidade em caso de crime grave. E este caso é tão particular, que a Constituição obriga o Presidente da República a vetar por inconstitucionalidade esta medida. É o artigo 279, número 1 da Constituição, que reza assim: efeitos da decisão, número 1, se o Tribunal Constitucional se pronunciar pela inconstitucionalidade da norma constante de qualquer decreto ou acordo internacional, deverá o diploma ser vetado pelo Presidente da República ou pelo representante da República, conforme os casos, e devolvido ao órgão que o tiver aprovado, coisa que António José Seguro já fez. Pois então, mesmo se o Presidente Presidente quisesse promulgar esta lei, a Constituição da República não o deixava. E não há memória também que alguém tenha querido alterar este artigo da Constituição, o 279, número 1 da Constituição. Se calhar alguém vai se lembrar agora. Bom, nenhum de nós é jurista, mas também não é preciso ser jurista para perceber que este dispositivo seria inconstitucional. Os juristas, de nome feito na praça, e que ajudaram a fazer o PPD, o PSD e o CDS, Carlos, devem estar às voltas na tumba com este acontecimento, não é?
15: Alguns não estão na tumba,
14: estão vivos.
15: Estão, estão bem vivos.
14: Claro, mas os da tumba, foram precisos dois chumbos por unanimidade para o PSD desistir desta ideia.
15: Sim, não, mas quer ver, eu acho que aqui funciona o Estado de Direito.
14: Mas é preciso duas vezes perguntar, não, duas vezes a mesma coisa ao Tribunal Constitucional?
15: Não é exatamente a mesma coisa, porque houve alterações. Nós podemos considerar, eu acho que sim, que as alterações são mais semânticas do que substantivas, porque na prática a grande alteração foi uma alteração de linguagem. Ou seja, mudaram os nomes, mas não mudaram as coisas. Não é?
14: Mas os juristas sabem que só isso não chega, não é?
15: Sim, com certeza.
14: E sobretudo com a Constituição da República não chega mesmo.
15: Agora, há três coisas que é importante sublinhar. Primeira coisa, a Flor já disse, o Tribunal Constitucional decidiu por unanimidade e decidiu pela segunda vez. Ou seja, não há aqui possibilidade de invocar o argumento político de que há uma maioria com uma interpretação e uma minoria com outra interpretação. Não. A opinião foi do Tribunal Constitucional. Segunda coisa, André Ventura foi o único que defendeu que a Assembleia da República devia confirmar a lei por dois terços. Há, de facto, um mecanismo constitucional que é extraordinário, que permite a uma maioria qualificada de dois terços ultrapassar um veto do Tribunal Constitucional. Bem, agora, isto é um instrumento extraordinário. Nós não podemos banalizar o recurso a esta maioria de dois terços, porque isto significaria estar a dizer que sempre que o Tribunal Constitucional discordar da constitucionalidade de uma lei da Assembleia, o Tribunal Constitucional não tem razão ou não faz efeito, porque a Assembleia iria sobrepor-se sistematicamente à decisão do Tribunal Constitucional. E, portanto, esta é uma válvula de segurança para circunstâncias excepcionais que não deve ser invocada de uma forma abusiva.
14: Aliás, lembra-se de alguma vez que tenha sido invocada?
15: Não, eu acho que o PSD esteve bem quando diz que não quer fazer disto um conflito institucional.
14: Sim.
15: E, portanto, conforma-se com a decisão do Tribunal Constitucional. E a última coisa que importa sublinhar é aquilo que me pareceu uma decisão inteligente do líder parlamentar Hugo Soares e da bancada parlamentar do PSD, que foi dividir esta peça legislativa em duas.
14: Não, deixar passar uma parte.
15: A matéria substantiva já está promulgada pelo Presidente da República e, portanto, já é a lei.
14: Que tem a ver com o tempo que é preciso mais controvertida, para se ter a nacionalidade.
15: A parte mais controvertida, que era esta coisa da pena acessória.
14: Sim.
15: E da sua constitucionalidade, ficou num diploma próprio e é só essa parte que é vetada.
14: Sim.
15: Curiosamente, o Tribunal Constitucional não é contra a pena acessória. O Tribunal Constitucional, no seu acórdão, admite em casos muito específicos crimes contra a segurança do Estado,
14: e terrorismo,
15: crimes relacionados com o terrorismo ou o financiamento do terrorismo, mas não para o quadro geral de outros crimes que estavam previstos nesta peça legislativa que tinha passado na Assembleia da República. E, portanto, nem sequer se pode dizer...
14: Tinha passado só com os votos, não é? Do PSD, e do Chega, do Iniciativa Liberal.
15: Iniciativa Liberal,
14: a direita.
15: Sim, a direita parlamentar, com maioria de dois terços.
14: Com maioria de dois terços, sim.
15: Isto significa que o Tribunal Constitucional não está aqui a impedir totalmente a pena acessória. Está a impedir a pena acessória abusivamente alargada a um conjunto de crimes que, na opinião do Tribunal Constitucional, não devem ser.
14: Pronto, mas também é bom que fique claro que o PSD desiste mesmo disto, mesmo com outro enquadramento legal, com outra pena acessória diferente.
15: Não, eu acho que a declaração do líder parlamentar do PSD é que
14: desiste, ponto.
15: Sim, sim.
14: Marisa.
16: Bem, o que é estranho é, chegados aqui, saber se o PSD teve a intenção ou não de apresentar uma lei inconstitucional, porque é evidente que toda a gente sabia, incluindo quem está no governo, os deputados do PSD, quer dizer, um partido que tem os vínculos que tem, com tanta gente envolvida e com tanta presença, aliás, no debate público e na interpretação daquilo que é o espírito da lei e da própria Constituição. Eu tenho dúvidas, chego a ter dúvidas, confesso. Acho que sabiam e talvez por isso tenham querido separar.
14: Sim.
16: Mas se era esse o caso, para que é que serviu isto? Para que é que serviu isto? É a pergunta que eu me
14: coloco. É para demonstrar ao Chega alguma coisa? Carlos?
15: Não sei, eu acho que as interpretações que cada um...
14: Qual é a sua? Qual é a sua, Carlos?
15: Não, eu admito que no PSD houvesse pessoas que...
16: Houve vozes públicas, aliás.
15: Que tivessem, sim, alguns até foram vocais no espaço público, que tinham dúvidas sobre a constitucionalidade da segunda solução. Isto é, que achavam que as alterações que tinham sido introduzidas não eram suficientes para convencer o Tribunal Constitucional. E, sob esse ponto de vista, a decisão de isolar a matéria controvertida em lei própria para não prejudicar o resto da peça legislativa é uma atitude de prudência. Eu acho que o PSD foi prudente.
16: Sim, ou foi prudente, ou já sabia que não ia passar de nenhuma forma, e tal como esse segundo chumbo por unanimidade confirma, e houve aqui uma estratégia qualquer que eu tenho dificuldade em perceber bem. Qual é o ganho? Qual é o objetivo ganho com esta manobra?
14: É só perder tempo,
16: jogada?
14: Não é?
16: Parece-me
14: fundo...
16: a mim, sinceramente. Até porque, vamos lá ver uma coisa. As outras propostas que foram aprovadas e que estavam separadas desta, e que já tivemos a oportunidade, aliás, de comentar, e eu manifestei a minha surpresa com o facto do Presidente da República não ter aplicado o veto, uma vez que os recados que deixou ao Governo eram, no meu entender, suficientes para vetar a lei. Mas essa parte da lei já tem algumas dimensões que, no mínimo, devem ser sujeitas a debate e que promovem um debate em torno da justeza ou não dessas mesmas propostas. Por exemplo, se não havendo uma fase, uma medida transitória, enfim, tudo aquilo que conversámos, se é justo agora mudar as regras de tal forma que para algumas pessoas pode significar duplicar o tempo para poder aceder à nacionalidade. É isso que está em causa. E, portanto, mas essa parte da legislação, para não me perder aqui no raciocínio, essa parte da legislação já era, de certa forma, uma cedência ao Chega. Das duas, uma. Ou o Chega não aceitava avançar só com essa parte e queria tudo, e então o Governo decidiu fazer isto, mas de forma separada, para depois ter o desfecho que está a ter neste momento.
14: Ou seja, uma parte da lei passa, a outra não.
16: A outra não. Mas, seja qual for o cenário, há sempre aqui uma parte de cedência e há uma parte, no meu entender, de dificuldade de perceber exatamente qual era o objetivo do Governo com esta proposta, porque é verdade que, parece-me a mim, que está claro neste momento que o PSD não quer abrir uma crise institucional e, portanto, sim, está claro neste momento.
14: E já percebeu que isto não passa mesmo, quer dizer, exato, que não vale a pena. Senão também, de certa maneira, é um atestado de incompetência. É porque o problema é este, é um atestado de incompetência a juristas de grande nome na praça, era
16: exato,
14: isso que eu queria dizer.
16: Exato, mas essa
14: não
16: é a questão, é que eu tenho quase a certeza, não posso ter a certeza absoluta como é evidente, que não havia muitas dúvidas sobre o desfecho, mesmo daquele lado. Não podia haver dúvidas sobre o desfecho, porque não é uma matéria de opinião, e aliás, a unanimidade da decisão mostra precisamente isso, que não há aqui espaço para abrir interpretações sobre se é uma maioria dos juízes mais à esquerda ou mais à direita que tem interpretação assim ou assado. E, portanto, estamos a falar de uma decisão inequívoca. E agora, parece-me muito evidente nesta fase, não logo, e é preciso dizer que o próprio PSD demorou tipo 3 dias a ser claro em relação ao que ia fazer. Finalmente, não percebo a necessidade, não percebo essa necessidade de demorar 3 dias a ser claro com uma decisão, mas parecendo agora que já está essa decisão tornada clara. Ah, depois, do outro lado, o parceiro da legislação, e neste caso o Chega, e o líder do Chega, a colocar em cima da mesa
14: o referendo.
16: O referendo, por um lado,
14: também não pode ser.
16: E a reconfirmação.
14: O Presidente do Tribunal Constitucional, ainda antes de ter saído, ou de ter pedido para sair.
16: Mas mesmo que pudesse, ou seja, qualquer pergunta que se fizesse num referendo desta natureza era uma pergunta inconstitucional. Portanto, não passaria à própria pergunta.
14: O Carlos diz que sim com a cabeça.
15: Sim, sim, com certeza.
16: E portanto, não se percebe. É a mesma
15: não,
16: coisa.
15: Além do ponto de vista dos princípios, estas não sejam matérias referendáveis.
16: Não, pois, além disso.
15: Pois,
16: além
15: disso. O referendo não pode substituir o funcionamento dos órgãos do Estado.
16: Não pode.
15: Designadamente dos órgãos que controlam a Constituição. Dos atos,
16: não é? Exato, e portanto nós não conseguimos vislumbrar, penso eu, nenhuma pergunta que se pudesse colocar no referendo que não fosse considerada inconstitucional, tendo em conta não. O enquadramento que está aqui.
15: Imaginemos por absurdo que alguém do Chega não gosta de uma decisão judicial num processo de crime e diz: vamos referendar junto aos portugueses se esta pessoa deve ir ou não ir para a cadeia. Quer dizer, é um discurso populista, mas não tem.
16: Mas imaginando também por absurdo que aquela confirmação dos 2/3 se poderia realizar no sentido de que se entendia, sim, que era uma medida excepcional.
15: Essa, do seu ponto de vista jurídico, pode verificar-se.
16: Pode, mas
15: é indesejável.
16: Não é só indesejável, o efeito é o mesmo.
15: Tá. Não, o efeito não é o mesmo, que se a maioria das terças confirmar...
16: Não, Carlos, deixa-me só concluir. Ou seja, é o mesmo no sentido de que podem confirmar, mas imaginando, porque mais uma vez vamos ver que universo é que estamos a falar, porque nós estamos a fazer todo este debate em torno de uma legislação que afeta para aí pouquinho
17: pouquíssimas pessoas.
15: Sim, sim, sim.
17: É
15: sim,
17: isso
15: exatamente.
17: Que estamos a falar desde isso.
12: E uma lei que foi alterada em 2024, em março.
17: Imaginando que afetava alguém, a primeira pessoa a ser afetada, obviamente ia pedir fiscalização sucessiva da decisão. E o Tribunal Constitucional ia confirmar que era inconstitucional e voltava para trás. E, portanto, mesmo que fosse confirmada a dois terços, a viabilidade de ser aplicada na prática, a não ser que as pessoas que perdessem a nacionalidade, em teoria, não fizessem rigorosamente nada. Mas se fizessem alguma coisa, o efeito seria que não só... Ou seja, não tinha viabilidade para pôr em prática, pelo menos com a Constituição tal como ela existe neste momento, e, portanto, ia sendo desconfirmada caso a caso. Uhum. E, portanto, vejamos, nenhuma destas possibilidades são possibilidades reais. Eu percebo que André Ventura tem essa necessidade permanente, está sempre a criar ruído.
14: Mas, ó Carlos, se André Ventura insistir nesta lei desta forma, ou com outra formulação, mas a ideia sendo a mesma, o que é que o PSD faz? Vai ter que votar contra, para não dar os dois terços.
15: Não, o líder parlamentar do PSD já foi clarinho.
14: Clarinho
15: a dizer que não embarca na lógica do conflito institucional. Pronto. Portanto, isso está respondido.
14: Pronto, portanto, não vai votar como votou da última vez.
15: É uma atitude de bom senso. Foi duas vezes ao Tribunal Constitucional, duas vezes, eu repito, não foi por acaso que eu escolhi isso como primeiro ponto do comentário, por duas vezes a decisão é por unanimidade. E, portanto, não estamos sequer aqui a falar de percepções jurídicas tangenciais em que uma minoria...
14: Não tenham ideias.
15: Se opõe ao... Não, é a unanimidade, portanto, é clarinho.
14: Quando falamos, o Governo já esteve reunido em Conselho de Ministros e já aprovou o pacote laboral, que se sabe de antemão que vai ser vetado pelo Presidente da República, porque não tem o acordo da UGT. São 50 alterações, 12 delas vêm da UGT, há mais dias de férias. É um pacote que foi discutido durante 10 meses de reuniões, em reuniões mais ou menos de concertação social, e vai ser aprovado, portanto, no Conselho de Ministros sim, mas depois no Parlamento, Marisa, vai ser aprovado por quem?
17: Não sei. Há 9 meses que
14: andamos nisto,
17: e é sempre uma emoção.
14: Agora já são 10, acho que já estamos em maio.
17: Já estamos em maio, exatamente. Não sei. O Primeiro-Ministro, nas declarações que fez, e em linha, aliás, com o que tem sido a sua posição em relação a muitas matérias nos últimos tempos, disse não só, por um lado, haver disponibilidade por parte do Chega para poder negociar e viabilizar este pacote, como conta ainda com a possibilidade de poder conversar e negociar com o Partido Socialista, essa é a informação que temos.
14: Não, mas creio... o Partido Socialista chama isto contra-reforma, portanto...
17: Não, mas eu, aliás, já tive a oportunidade de dizê-lo aqui várias vezes também, não acredito que isto seja uma reforma, é uma contra-reforma. Às vezes até parece que há só aqui uma vontade de levar isto até ao fim para responder mais a Passos Coelho do que propriamente a qualquer outra necessidade levantada por quem quer que seja. É mais, parece, como há crítica sempre de Passos Coelho e da incapacidade deste
14: Passos
17: governo.
14: Coelho, que já agora quer falar para toda a gente, menos para jornalistas. Portanto, é aberta a toda a gente, menos a jornalistas, e depois estranha como é que, afinal, como é que se sabe.
17: Exatamente. Aliás, tem tido um comportamento, não é o tema agora, não é muito relevante, mas tem-se esforçado muito em comentar, em particular, este governo. Nunca foi muito visto assim ex-governantes, ex-primeiros ministros, é assim um comportamento até bastante diferente daquilo que estávamos habituados. Mas dito isto, a não ser que seja
14: Marcelo,
17: para mostrar...
14: É que até agora,
17: hein? Tem cumprido,
14: vamos ver.
17: Mas ou é para mostrar a Passos Coelho, que afinal é capaz de fazer uma reforma, mesmo que não estivesse no programa eleitoral, mesmo tudo aquilo que já falámos, e eu não volto a dizer, acho que há sempre espaço para introduzir outros temas, não é isso que está em causa. Mas a verdade é que não é uma reforma, e a verdade é que do lado do PS não parece haver disponibilidade, veremos, e do lado do Chega? Bem, do lado do Chega nós sabemos que André Ventura vai com o vento, ou seja, André Ventura é muito favorável ao pacote de legislativo apresentado pelo Governo, até ter visto a força da greve geral e perceber...
14: Está outra marcada para dia 3 de junho.
17: E perceber que não havia apoio popular, aliás, é profundamente impopular, as sondagens o que mostram é que esta proposta do Governo é profundamente impopular. Sondagens na ordem dos 75%, 80% de rejeição em relação ao pacote laboral. E, portanto, com o Chega, não sei, é verdade que André Ventura começou com uma contrapartida que nem sequer estava em cima da mesa, que é a redução da idade de reforma. Que a redução da idade
14: ninguém
17: de reforma,
14: defende.
17: Que ninguém defende. É verdade que a redução da idade da reforma que colocou em cima da mesa agora já reduziu mais um bocadinho. Portanto, qualquer dia pode ser só meia semana de redução da idade de reforma que seja o suficiente para poder aceitar o pacote laboral. Não faço ideia.
14: E quer mais dias de férias, que já está. Nesta proposta que foi agora aprovada em Conselho de Ministros, já está.
17: Se calhar até mesmo sem necessidade nenhuma de alterar a idade de reforma, pode aceitar. Agora, para mim parece-me que é evidente que há uma condição para que o Chega possa negociar com o Governo, que é sentir que tem apoio popular. Porque André Ventura é o líder mais pressionável de todos os líderes. Ou seja, as convicções dele valem muito pouco. Valem o que valer a pressão social daquele momento. Ou o que ele achar que é para onde a pressão social caminha. Agora, para mim é muito surpreendente este processo todo por parte do Governo. Houve alturas que eu achei que o Primeiro-Ministro não morria de amores por esta reforma, mas que de certa forma estava a dar cobertura à Ministra do Trabalho para que ela não perdesse a face, enfim. As contradições nas declarações do Primeiro-Ministro vão sendo muitas e, portanto, é muito difícil agora.
14: Ele começou por dizer o contrário. Ao contrário da ministra, ele começou por dizer que estava tudo em aberto quando a ministra dizia que havia traves mestras.
17: Não? Exatamente, agora já disse tudo e o seu contrário, portanto não percebo muito bem qual é a posição do primeiro-ministro. Mas o facto de chegarmos aqui ao fim de 10 meses, de não ter havido negociação na concertação social, por vontade do governo, e é importante que isto se diga, porque o governo não o quis, é para mim uma surpresa enorme. Que seja o PSD a rejeitar a concertação social, é um sinónimo dos tempos que vivemos. É uma radicalização da direita como nunca vimos. Ou seja, a concertação social, em certa medida, até surgiu pela democracia cristã como um contraponto à luta de classes. Vamos ser muito honestos. E, portanto, neste momento, é a própria direita cristã, ou chamada direita cristã, que era a maior defensora do diálogo por oposição à luta de classes, pela oposição ao conflito, que agora parece preferir o conflito e a luta de classes à concertação social. Não percebo muito bem o que é que está em cima da mesa.
15: Carlos, eu acho que a única forma de olharmos para isto é step by step, isto é etapa por etapa, senão isto é tudo uma grande confusão. Primeiro, pegando nisto que a Marisa acaba de dizer sobre a concertação social, não se pode acusar o governo de uma coisa e do seu contrário. Eles tiveram 10 meses a negociar em sede de concertação social.
17: Não.
15: Sim, não.
17: Não, não foi em sede de concertação social. Sim, ok. Carlos, não foi? Sim,
15: foi paralelo à concertação social.
17: Sim, mas não foi em sede de concertação social. A concertação social é outra coisa.
15: E não se pode reduzir esta iniciativa a uma contrarreforma, porque se esta iniciativa pretenderia ser, tem dúvidas, acho que a motivação é outra, mas pretenderia ser uma contrarreforma, isto é, estar contra o chamada agenda do trabalho digno que foi aprovada no governo de António Costa, essa proposta também não passou na concertação social.
17: Passou.
15: Não.
17: Passou.
15: Não, senhor.
17: Não, ou seja, foi aprovada na concertação social, mas foi negociada na concertação social. Portanto, Carlos, peço desculpa,
15: mas não passou na concertação social.
14: Teve o voto contra da CIP.
15: Foi uma proposta do Governo, uma proposta de lei do Governo à Assembleia da República, sem o acordo em concertação social.
14: Mas não havia nenhum Presidente da República a dizer que exigia o acordo também.
15: Vamos cá ver. Portanto, primeira coisa, proposta foi negociada. Nessa negociação, ao longo de 10 meses, havia 144 propostas de alteração. Tanto quanto se julgue saber, dessas 144, 138 foram consensualizadas entre todos os parceiros sociais. E, portanto, ficaram 12 penduradas.
14: Todos os que participaram na negociação, sim, não participaram todos.
15: Sim, a CGTP Intersindical não participou. Podem-me dizer, ok, mas essas 12 são as mais importantes, ou as 6 que foram indicadas pelo UGT. Eu não estou a partir do pressuposto que todas as alterações têm o mesmo peso, mas não posso deixar de registar que de 144 propostas, 138 foram consensualizadas. E, portanto, se calhar, com um esforço de todos, nem estou a tirar pedras a ninguém, um esforço de todos, poderia ter-se conseguido esta última fase. Não foi possível o acordo. Há muitas interpretações. As centrais sindicais dizem que o GT não tinha condições internas para aprovar.
14: A CIP fez aquelas 5 alterações de última hora, mas nunca as pôs a escrito e, portanto, não podiam ser votadas umas intenções.
15: Sim, mas quer dizer, mas repare, mas a CIP foi a última que fez.
14: Não escreveu.
15: Maria Flutuoso, mas isto não é uma luta de notários.
14: Mas tem que saber o que é que está a votar quando se vota. E uma coisa é a palavra, outra coisa é o que fica escrito.
15: A CIP prescindiu de linhas vermelhas que tinha indicado no início da negociação. E fez esse esforço final. Esse esforço, aliás, nem foi partilhado por todas as outras centrais patronais. Sim. Houve dirigentes das outras centrais patronais que achavam que a CIP tinha ido longe demais.
14: Mas também não acabou por não ir porque não pôs a escrita.
15: Não, mas ainda assim, nem com essas assistências da CIP, a UGT achou que era possível haver acordo. E, portanto, não há acordo. Não havendo acordo, o Governo tem uma de duas possibilidades. Ou deixa cair o processo, ou, nos termos constitucionais, apresenta uma proposta de lei à Assembleia da República.
14: É o que vai acontecer.
15: Ao apresentar uma proposta de lei na Assembleia da República, nós já sabemos os contornos gerais, ou seja, sabemos que há 12 propostas...
14: Da UGT? São 50 alterações ao outro projeto, ao que parece.
15: Se assim é, não conheço...
14: Sim, ainda não conhecemos, sim.
15: O texto. A minha primeira reação é que esta proposta do lei do Governo é mais comedida do que a proposta que estava negociada com todos os parceiros sociais. Ou seja, se nós tínhamos 138 propostas consensualizadas em 144, são muito mais do que 50. E, portanto, se as alterações à proposta inicial são apenas 50, eu diria que esta proposta de lei que o Governo apresentou na Assembleia da República não vai tão longe quanto a versão que já estava consensualizada com o GT, o que aliás corresponde um bocadinho à posição que as centrais patronais já tinham dito, porque houve acho que foi Armindo Monteiro, o presidente da CIP, que disse que para ir ao Parlamento é melhor ir com a versão original do que com a versão das cedências, porque na opinião dele era a versão original que aquela melhor, que era mais necessária para a economia e não a versão das cedências. Bem, portanto, vamos a ver o que é que vai acontecer. Já discutimos isso aqui no Geometria Variável. Nesta etapa, que é a etapa 2, eu acho que há duas coisas que podemos dar por adquiridos. Primeiro, que o Partido Socialista não se vai mover da posição que tem, porque seria muito estranho o Partido Socialista ter uma posição contrária à posição da UGT, e, portanto, eu creio que é irrazoável esperar que o Partido Socialista negocie o pacote laboral com o Governo, e, relativamente ao Chega, mantém-se aquilo que nós dissemos há já 4 semanas aqui no Geometria Variável. Eu acho que o Chega está dividido, e particularmente André Ventura, entre o discurso que fez na campanha presidencial, que foi muito opinativa contra o pacote laboral, provavelmente sob a maré da oposição e da greve geral que na altura aconteceu, mas ele foi muito opinativo contra qualquer mudança de posição de André Ventura, ou é ganha com cedências muito grandes da parte do Governo, e não estou a ver quais, ou torna-se muito difícil dar o dito por não dito sem ser acusado de incoerência. Por isso eu já disse aqui no Geometria Variável.
14: Portanto, isto vai chumbar, em seu entender.
15: Tanto quanto vejo.
14: Não passa no Parlamento.
15: Tanto quanto vejo da mecânica parlamentar, eu não sou muito otimista quanto à aprovação da lei da Assembleia da República. A terceira etapa, que é a questão do veto, também já disse aqui no Geometria Variável, que a haver uma lei nestas condições, o mais provável é termos o veto do Presidente da República em coerência com aquilo que ele afirmou na campanha eleitoral, ele pode não ser chamado a vetar se não houver lei da Assembleia. Porque o Presidente da República não tem de opinar sobre projetos, ou sobre intenções, ou sobre desejos. O Presidente da República exerce os seus poderes constitucionais na base das leis que são aprovadas. Olha, se não há lei da Assembleia aprovada, o Presidente da República não se tem que pronunciar sobre o veto ou não veto.
14: Geometria Variável, número 263. Estamos com Carlos Coelho e Marisa Matias. Ambos já foram eurodeputados e pertencem às direções atuais dos seus partidos, o PSD e o Bloco de Esquerda. O Carlos já foi governante, lidera a plataforma Nossa Europa, e a Marisa, duas vezes candidata presidencial. Nas guerras da Ucrânia e do Médio Oriente, temos anúncios de cessar-fogo para celebrar a vitória sobre os aliados na Segunda Guerra, aliados que eram, mas que já não são. Enquanto isto, Trump vai à China pela segunda vez, é recebido na pista do aeroporto pelo número 2 do regime chinês, questão de Taiwan em aberto, a abertura do Estreito de Hormuz é tema, o Irão, que afinal está militarmente muito mais robusto do que aquilo que se pensava, numa altura em que os Estados Unidos parecem precisar mais da China do que a China dos Estados Unidos, com a vantagem de a China não estar em guerra. Marisa.
16: Sim, ou seja, esta cimeira, que saberemos mais nos próximos dias, não é? Mas esta cimeira é muito, muito importante. Donald Trump já conseguiu desestabilizar a ordem mundial, sozinho. Já conseguiu quebrar...
14: Não é que ela estivesse fantástica?
16: Não estava fantástica, mas a verdade é que do pouco que restava de alguns equilíbrios, e apesar de tudo havia algumas dimensões que ainda funcionavam, da diplomacia, enfim, tudo isso foi posto em causa e iniciou uma nova fase, uma fase que é muito perigosa e que não tem enfrentado, digamos assim, opositores ou pelo menos detentores de um poder equivalente que lhe queiram fazer frente. E o líder chinês é verdadeiramente único nessa circunstância, porque nós temos que relembrar que Donald Trump tem feito, por exemplo, que se está a passar no Estreito de Hormuz, é excepcional a todos os níveis, mas há precedentes muito perigosos para o futuro das relações comerciais, para o futuro das relações políticas, da própria geopolítica, ou seja, o bloqueio do Estreito de Hormuz vem por intervenção de alguém que vem de fora, nem sequer é de quem detém o poder soberano em relação àquela região, em relação àquele estreito em concreto. E, portanto, isto coloca, de facto, um cenário de uma enorme discricionariedade para o futuro. E o único que se tem mantido assim mais ou menos estável dentro daquilo que é a sua forma de governar é de facto o líder. Tem mantido assim mais ou menos estável dentro daquilo que é a sua forma de governar é de facto o líder chinês. Ou seja, desse ponto de vista parece que estamos a falar

0: interessantes. Há Taiwan pelo meio do caminho, que põe em causa também muito o que poderá ser as conclusões.
1: Dentro... Porque Taiwan aí China entra na guerra, não é?
0: Exatamente. Nós não nos podemos esquecer que ainda há pouco tempo, eu agora não tenho aqui os números, mas ainda há muito pouco tempo os Estados Unidos venderam uma quantidade imensa de armamento a Taiwan, assim, um negócio daqueles milionários. Portanto, isso, essa ligação mantém-se. Mas acho que aqui vai depender mais até da liderança chinesa do que é que vai ser daqui do que propriamente da norte-americana, porque o nível errático de decisão de Donald Trump.
1: Esta coisa de ser recebido pelo número 2. Xi Jinping não vai à pista do aeroporto.
0: Não, isso foi um detalhe que eu, aliás, tinha anotado e depois esqueci-me de dizer. É um detalhe que mostra quem é que está a dar cartas, não é? Eu ouvi um comentador ali no artigo, agora não sei quem foi, mas que é em relação ao Irão. Nós temos um regime absolutamente indefensável, como é o regime iraniano, e que, no entanto, começamos a ver no plano internacional que nós estamos a ver é um jogo de tabuleiro, não é? Só que o regime iraniano, o líder iraniano, neste caso, está a jogar xadrez e Donald Trump está a jogar póquer. Se há mestre de xadrez neste jogo de tabuleiro é Xi Jinping. E, portanto, aí eu creio que essa paciência e a densidade jogam a favor dele. E isso não é necessariamente uma boa notícia, portanto.
1: O checkmate vem depois, não é, Carlos?
0: Vem depois, exatamente.
2: Sobre esta ida de Donald Trump à China, nós sabemos mais nos próximos dias, neste momento sabemos muito pouco.
1: Sim, sim.
2: O que é que sabemos? Sabemos, primeiro, que o acolhimento foi feito pelo número 2, mas isso é do protocolo chinês.
0: Ah, é?
2: Portanto, não há nenhuma novidade. Podia-se dizer que, tratando-se de Trump, Xi Jinping podia ter alterado o protocolo e ir ele não o quis fazer. Mas não se pode concluir mais. É mais significativo o anúncio que se fez durante a presença de Trump na China de que Putin também vai visitar a China, sim, nas próximas semanas. É. Acho isso mais significativo. Quer dizer, a China está no centro dos grandes contactos.
1: Sim. Vão, é a grande potência.
2: Vão todos ao beijamão ao Xi Jinping. Eu acho que isso é mais significativo. Em segundo lugar, eu acho que aquilo que eles querem dar é uma fotografia de uma imagem de sucesso. Significativamente, ambas as delegações anunciaram grandes avanços em matéria comercial. Ninguém sabe que avanços são esses, porque ninguém explica. Provavelmente ainda estarão a negociar. Mas ambos quiseram dar a ideia de que os contactos estão a ser produtivos. E finalmente, a propósito de Taiwan, é notável porque os comunicados de ambos os lados, não há comunicado conjunto, os comunicados de ambos os lados são diametralmente opostos. Sim. O comunicado da delegação chinesa praticamente só fala de Taiwan, o comunicado da delegação americana nunca fala de Taiwan. Portanto, é claramente um embaraço para eles.
0: Sim, eu ouvi isso, foi feito pelos chineses. Neste caso.
2: Eu acredito que tenha sido conversado, eles tiveram muito mais tempo, tinham previsto uma hora, falaram 2 horas e meia, pois. Portanto, devem ter tido a oportunidade de falar muitas coisas. Mas, significativamente, os americanos não quiseram falar sobre isto. Agora, o que nós vemos é Donald Trump fiel à imagem dele, errático, diz uma coisa num dia e o contrário no dia seguinte. Aliás, vimos essa denúncia esta semana na entrevista que o professor Cavaco Silva deu à Rádio Renascença. Estamos em dois cessar-fogo, o cessar-fogo na Ucrânia e o cessar-fogo no Irão, que resultam aparentemente ambos da iniciativa de Trump. Ele quer associar a ele essas duas...
1: Foi ele que os anunciou, não é?
2: Sim, bem, o cessar-fogo não significa paz.
0: Não.
2: Bem, objetivamente, o cessar-fogo dos 3 dias para que os russos pudessem comemorar o dia da vitória, não foi cumprido. Foi um cessar-fogo que existiu para os jornalistas noticiarem, mas no terreno não aconteceu.
0: Como o cessar-fogo do Irão também não está a ser cumprido.
2: O Ministério da Defesa Russo, já lá vamos, o Ministério da Defesa Russo reportou quase 9 mil violações pela Ucrânia, quase todas drones, e a maior parte delas aos megadrones sem grandes consequências. No domingo reportaram mais de 16 mil violações no espaço de 24 horas. As autoridades ucranianas reportaram um morto e 15 feridos em ataques russos, com diversas ações russas sobre posições ucranianas só no domingo.
1: Portanto, a palavra vale zero.
2: Vale zero.
0: Porque nós já estamos numa fase em que os cessar-fogo não são minimamente
1: respeitados,
0: nem sequer a tradução de que houve um cessar-fogo. Ou seja,
2: não, é uma construção teórica.
0: Exatamente.
2: Não, é uma metáfora da vontade dos dirigentes e não corresponde à realidade no terreno.
0: E nos últimos tempos, para isso tem muito contribuído Israel, no caso do Irão.
2: Com certeza. O caso do Líbano é o caso mais flagrante, em que Israel continua com

0: atividades militares e atividades que constituem crimes de guerra porque visam populações civis. E aí não há claramente nenhum cessar-fogo. Na relação entre os Estados Unidos e o Irão, sobretudo a questão do controle do Estreito de Hormuz, o que nós vemos é, na prática, um reacender das escaramuças e, portanto, aí também se pode dizer que não há exatamente um cessar-fogo. Quer dizer, haverá menos intensidade bélica, mas não poderemos estar a falar de cessar-fogo.
1: Ah, e houve Putin esta semana a dizer que a guerra podia estar a acabar já a seguir, a guerra com a Ucrânia.
0: Neste momento nós temos muito pouca informação da Rússia, mas aquilo que sabemos é, primeiro, que grandes apoiantes de Putin estão a fazer-lhe críticas públicas. Segundo, que o mal-estar na sociedade russa face aos mortos é muito mais grave do que nós temos a percepção no Ocidente. Terceiro, que as consequências económicas da guerra, mesmo que o orçamento do Estado russo tenha tido agora um ligeiro reforço com a subida do preço das matérias-primas e da energia, a verdade é que no custo de vida para as pessoas continua muito complicado e, portanto, as pessoas olham para a guerra da Ucrânia e para a liderança de Putin com um olhar muito mais crítico do que aquilo que acontecia há um ano ou há dois anos atrás.
2: Sim, eu concordo com o que o Carlos está a dizer. Eu acho que há qualquer coisa diferente.
1: Ou seja, não é por acaso que Putin vem dizer que podíamos acabar a guerra amanhã.
2: Não, exato. Ele até se disponibilizou para indicar qual seria o negociador europeu.
1: Era Gerhard Schröder, não é? O antigo líder do SPD alemão.
0: E agora fala-se em Angela Merkel.
1: Sim, mas a União Europeia não aceitou esse nome, Gerhard Schröder.
2: Não.
0: Como é evidente, Gerhard Schröder é pago pelo Kremlin.
2: E sobretudo não podia ser Putin a definir quem é que negociar em nome da Europa, como é evidente, da União Europeia. Mas eu acho que há qualquer coisa diferente, de facto. Há algo que mudou, o Carlos estava a falar das críticas internas e também essa pressão interna na Rússia. São 352 mil mortos. 352 mil mortos. É um elevado número de baixas, muito elevado número
0: pode
2: de baixas.
0: Pode ser, aliás, superior.
2: Pode ser superior, mas os dados que conhecemos. Ou seja, não podemos ir mais longe do que aquilo que são os dados divulgados, mas poderá
0: ser.
2: Sim, mas
0: há observações internacionais que falam no milhão.
2: Falam no milhão. E os dados conhecidos, os dados que são divulgados, são 352 mil mortos. E, obviamente, isso está a colocar uma pressão enorme, porque a sociedade russa começa também a manifestar esse descontentamento. E depois também eu acho que há, apesar de tudo, uma nova postura de Zelensky, porque como percebeu que não podia depender dos Estados Unidos, nem podia sequer confiar nos Estados Unidos e, portanto, que essa posição dependente de tentar agradar não ia levar a nenhum lado, tem sido muito mais crítico e tem percebido isso. Aliás, começou a perceber-se com a guerra no Irão, tem percebido que estes anos da guerra na Ucrânia os ajudaram a constituir-se como uma potência de defesa em áreas que os outros não são potência. Certo. Por exemplo, a questão da matéria da guerra dos drones. E de repente passam a ser estas forças que foram desenvolvidas que estão a ser consultores das potências militares mundiais e, em particular, os Estados Unidos precisaram dessa consultoria também em relação ao Irão. Portanto, tem
0: Marisa,
2: este peso.
0: Nada substitui o engenho humano. Os grandes porta-aviões e contra-torpedeiros, destroyers americanos, que têm grandes mecanismos de defesa, não conseguem defender-se dos botezinhos de borracha que os iranianos têm porque a lógica do combate estava desenhada para um tipo de conflito que não é compatível com soluções mais modestas.
2: Sim, eu acho que estas duas guerras até acabam por ter isso em comum, não é? Ou seja, que mostram que duas potências que à partida seriam... São muito desiguais e mostram a capacidade de resistência de um lado do Irão, do outro lado da Ucrânia.
1: É um David contra Golias.
0: É a história do David e Golias.
2: Com muito menos meios e muito mais hábeis nesta estratégia desta nova guerra, mais avançada. Eu acho que isso está a ver e, portanto, há qualquer coisa a mudar. Não sabemos bem o quê, mas há qualquer coisa a mudar.
1: E vamos para os nossos redondos, bicudos e quadrados. Carlos, o seu bicudo?
0: O meu bicudo vai para o aumento das importações de gás russo, a contracorrente. Soubemos esta semana que as importações de gás natural liquefeito da Rússia para a União Europeia aumentaram 16% no primeiro trimestre, face ao período homólogo do ano passado. Estamos a falar de um total de 7 mil milhões de metros cúbicos, impulsionados por um aumento da importação de países como a França, a Espanha e a Bélgica. Já em abril, estamos a falar de um aumento de 17%. São os números mais elevados desde a invasão da Ucrânia, contrariam o objetivo europeu de eliminar importações de gás russo até ao outono de 2027. Estamos a um ano de distância. Não será seguramente assim que vamos privar a Rússia dos meios financeiros para financiar a agressão ilegal da Ucrânia.
1: Marisa, o seu bicudo.
2: O meu bicudo desta semana vai para o aumento da lista de espera para cirurgias oncológicas. Os dados que foram divulgados pela entidade reguladora da saúde mostram que as listas de espera para este tipo de cirurgias se agravaram no segundo semestre de 2025. Estamos a falar agora de mais 9% face a 2024, sendo que mais de 21% destas pessoas já ultrapassaram mesmo os tempos máximos em relação àquele que é a resposta recomendada. Sendo das circunstâncias em que as pessoas estão mais fragilizadas, não é apenas a destruição do Serviço Nacional de Saúde, que infelizmente continua a acontecer, mas é numa área em que atinge aqueles que precisam de uma resposta mais imediata. É incompreensível, e depois dos anúncios que foram feitos e as celebrações que foram feitas em relação à redução das listas de espera, que afinal a confirmação seja que estejam a aumentar, especificamente na área oncológica, onde as pessoas podem esperar menos tempo e têm mais necessidade de serem acompanhadas.
1: Carlos, o seu redondo.
0: Vai para o Consenso Europeu de Portugal. No sábado passado, no 9 de maio, celebramos o Dia da Europa. Nesse dia, a plataforma Cidadania Nossa Europa, a que a Marisa e eu pertencemos, lançou a iniciativa Portugal Europeu 4.0, com três projetos concretos, um dicionário de termos europeus que parte já com 2.000 entradas, um conjunto de podcasts sobre a Europa que inauguramos com uma entrevista a José Luís Vilaça, antigo juiz do Tribunal de Justiça da União, e uma Volta da Cidadania, um conjunto de sessões de informação nas escolas portuguesas, que irá iniciar-se na Faculdade de Direito de Lisboa com a provedora Teresa Anjinho. Esta terça-feira, as mais altas figuras do Estado celebraram o compromisso europeu de Portugal numa iniciativa no Porto, que juntou o Primeiro-Ministro, o Presidente da República, além de muitas outras personalidades. Num tempo de política de confronto, é bom ver que ainda existe, pelo menos, um consenso político nacional, que é a Europa.
1: Marisa, o seu redondo.
2: O meu redondo é uma repetição e peço desculpa, não faço isto normalmente, mas não posso evitar. Esta semana tem mesmo que ser para o chumbo da lei da nacionalidade por parte do Tribunal Constitucional, por unanimidade. É um sinal muito importante e muito forte e que afasta qualquer interpretação de viés ideológico em relação a uma matéria que obviamente não tem cabimento no quadro da Constituição em Portugal.
1: Quadrado, Carlos.
0: Caos político no Reino Unido. Na semana passada, o Partido Trabalhista teve uma derrota histórica nas eleições locais. Desde então, a liderança de Starmer tem sido ameaçada com várias demissões no governo, um movimento de cerca de 80 deputados para haver uma eleição interna. Recordo que são necessários 81 ou 20% dos membros para disputar uma disputa pela liderança.
1: Depois saem das reuniões e dizem que não se passa
0: nada. Há uma carta de 100 outros deputados a defender o Primeiro-Ministro. 11 sindicatos associados ao partido retiraram o apoio ao governo de Starmer. Um discurso do rei pelo meio, juros da dívida a escalar, como aconteceu, aliás, com a situação de Liz Truss há cerca de 4 anos, e uma autêntica novela sobre o futuro do governo de Londres. Num momento de tanta instabilidade e incerteza, precisávamos de mais segurança sobre o futuro da liderança para lá do Canal da Mancha. Este caos político no Reino Unido não augura nada de bom, com os populistas a subir nas sondagens, e precisávamos que o Reino Unido desse à Europa e ao mundo uma ideia de que está mais concentrado nos grandes desafios globais.
1: Ganharam os nacionalistas Nigel Farage, também uma grande subida dos verdes. Marisa, o seu quadrado.
2: Esta semana vai para a decisão da União Europeia de aplicar sanções aos colonos israelitas violentos e assim como outras organizações extremistas. Isto seria e é, obviamente, uma boa notícia, mas é num quadro em que a União Europeia mais uma vez fica aquém e recua e não avança, por exemplo, com as sanções em relação a ministros extremistas do governo israelita. E há também aqui uma contradição que não posso deixar de assinalar, que é estes colonos não aparecem por vontade divina nem por desastre natural. Eles aparecem como resultado de uma política específica de vários governos e, em particular, foram reforçados agora com o governo de Benjamin Netanyahu. Se, por um lado, a União Europeia decidiu, e bem, sancionar estes colonos, por outro lado, continua a ser incapaz de se demarcar da política genocida de Netanyahu.
1: Carlos, a sua ideia para este fim de semana?
0: Um livro de 2018, foi agora reimpresso em Portugal. É um romance de Manuel Vilas, chamado Em Tudo Havia Beleza. Tem alguma componente autobiográfica. É um autor espanhol muito conhecido. Quando saiu foi considerado o melhor livro do ano por grande parte da imprensa espanhola. E eles definem-se como a história profundamente íntima e comovente de um homem que procura no passado o caminho para regressar ao presente. E das muitas críticas terrivelmente elogiosas, há uma de Fernando Aramburu que eu gostaria de recordar. Ele diz que é um livro potente, sincero, por vezes descarnado, sobre a perda dos pais, sobre a dor das palavras não ditas e sobre a necessidade de amar e ser amado. E além de tudo isso, está muito bem escrito. São 400 páginas que valem a pena.
1: Marisa, ideia para este fim de semana?
2: Uma vez que passámos há poucos dias o aniversário de David, Sir David Attenborough, 100 anos de uma vida muito incomum, mas com resultados maravilhosos para as nossas vidas comuns, portanto a minha sugestão é muito singela, é recuperarmos aquele que tem sido o trabalho feito por David Attenborough, e há vários documentários disponíveis, um deles o Our Planet, que tem vários episódios, é uma vida no nosso planeta que é absolutamente delicioso.
1: E é assim que termina este programa de rádio, que é também um podcast para ouvir quando apetecer, em todas as plataformas e na rádio, na Antena 1 e agora na RTP Mundo Rádio, sempre com Carlos Coelho e Marisa Matias, como residentes fixos. E para a semana vamos ter uma emissão especial, feita a partir dos estúdios em Estrasburgo. Foi um convite que o Geometria Variável aceitou, da delegação portuguesa do Parlamento Europeu, que nos escolheu. Temos como pano de fundo os 40 anos da adesão de Portugal à União. Vamos estar também com as vice-presidentes das duas maiores famílias políticas europeias, Lídia Pereira e Ana Catarina Mendes, bem como, obviamente, com Carlos Coelho e Marisa Matias. A produção é de Ana Fernandes, os cuidados de emissão desta vez de João Carrasco, a edição de Maria Flor Pedroso. Voltamos para a semana, então até lá.
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3: Investigadores da Universidade do Algarve estão a estudar os hábitos de amamentação na pré-história. Vamos saber mais agora.
9: Olá, eu sou a Mariana Correia e sou investigadora do ICAREP aqui na Universidade do Algarve e trabalho como bioantropóloga. Eu estou a desenvolver o projeto EDIM, financiado pela FCT, que procura estudar hábitos de amamentação na pré-história no que é atualmente o território português. Especificamente, eu estou a estudar populações pré-históricas de antes e depois da chegada da agricultura aqui no território e, por norma, na pré-história nós não temos qualquer tipo de fontes escritas que nos possam dizer sobre este período e, portanto, não temos formas de acessar muitas informações, inclusive hábitos de amamentação. Quanto tempo é que demoravam, que relações existiam entre as mulheres e as suas crianças. Só que hoje em dia existe uma nova técnica que mede os sinais químicos deixados nos dentes. E eu estudo remanescentes humanos destes períodos e especificamente olho para o primeiro molar definitivo. E eu retiro essa amostra, então retiro o primeiro molar dos indivíduos e levo para o laboratório, onde retiro amostras ao longo do dente, porque os nossos dentes, eles formam-se, vamos dizer assim, pelo menos a parte da dentina, de cima para baixo. Eles começam-se a formar na coroa e depois vão formar até às raízes. Isto da parte da dentina. E eu consigo tirar amostras ao longo de todo, desde a coroa até a raiz, e isso dá-me um sinal da formação daquele dente ao longo da vida do indivíduo. Como os primeiros molares se começam a formar ao nascimento e normalmente terminam mais ou menos ali aos 7, 8 anos, dá o sinal da alimentação tida naqueles primeiros anos de vida.
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3: Hoje com máximas de 25 graus para Faro, Évora e Beja 23, Santarém, Lisboa e Setúbal 21 graus, Braga, Coimbra, Leiria e Castelo Branco 19, Bragança, Aveiro e Porto Alegre 18, depois temos Viana do Castelo, Vila Real e Porto 17, Viseu 15, Cidade da Guarda máxima 12 graus. 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São 11 horas da manhã no continente e na Madeira, 10 horas da manhã nos Açores. Vamos agora conhecer os títulos desta edição.
10: O ministro dos Assuntos Parlamentares assegura que o governo tem agido com prudência e respeito pelos mecanismos legais que se aplicam à utilização do território nacional, uma garantia deixada há pouco na Assembleia da República por Carlos Abreu Amorim, horas depois do Executivo ter desmentido o secretário de Estado norte-americano Marco Rubio, que afirmou que Portugal deu autorização para o uso da base das Lajes para ataques ao Irão sem um pedido prévio. A ministra da Justiça confirma que o Estado português foi notificado pelo Tribunal Europeu dos Direitos Humanos sobre a forma como o processo marquês tem sido gerido, um processo que foi movido por José Sócrates junto do Tribunal Europeu. Rita Júdice promete uma resposta dentro do prazo à notificação. Propostas só do Benfica. José Mourinho assegura que não recebeu qualquer convite do Real Madrid e que a única proposta que tem em mãos é para renovar contrato com o Clube da Luz. Diz, no entanto, que só vai responder na próxima semana.
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10: O Governo vai continuar a agir com prudência e respeito pelos mecanismos legais que se aplicam à utilização do território nacional. Garantia deixada esta manhã pelo Ministro dos Assuntos Parlamentares, depois de Portugal ter desmentido os Estados Unidos e ter dito que o pedido para o uso da base das Lajes só chegou depois do ataque ao Irão. Sem se referir diretamente ao caso, o Ministro Carlos Abreu Amorim sublinha que Portugal atua à luz do direito internacional, mas também na defesa da soberania do seu território.
11: No plano das relações externas, o Governo garante que Portugal atua e atuará sempre à luz do direito internacional e dos compromissos que assumiu com os seus aliados, assim como no quadro da defesa intransigente da nossa soberania nacional. O Governo português continuará a agir com prudência, responsabilidade e no absoluto respeito pelos mecanismos legais aplicáveis à utilização de quaisquer forças e do território nacional.
10: Carlos Abreu Amorim, ministro dos Assuntos Parlamentares, durante um debate no Parlamento a pedido do PCP sobre Portugal, a soberania nacional, a resposta à crise e a defesa da paz. O Estado foi notificado pelo Tribunal Europeu dos Direitos Humanos sobre a forma como o processo marquês tem sido gerido, uma ação que foi movida por José Sócrates junto deste tribunal. A confirmação foi dada esta manhã pela Ministra da Justiça. Rita Júdice promete uma resposta dentro do prazo a esta notificação.
12: O Estado português foi notificado pelo Tribunal Europeu dos Direitos Humanos para esclarecer três pontos que serão esclarecidos dentro do prazo que lhe foi fixado. Para o Tribunal Europeu estará a analisar a viabilidade de se prosseguir ou não com a queixa que foi apresentada. É um sistema, é normal, está dentro dos direitos que assistem a qualquer cidadão poder recorrer ao Tribunal Europeu dos Direitos Humanos e o engenheiro José Sócrates não é diferente nesse aspecto.
10: Rita Júdice, Ministra da Justiça, a sublinhar aqui que José Sócrates tem todo o direito a interpor esta ação. A Ministra não quis comentar outro julgamento que começou ontem e que opõe José Sócrates ao Ministério Público. Faz apenas votos para que o processo fique concluído rapidamente.
12: Bom, eu não vou comentar casos concretos, não vou comentar o julgamento que está em curso. Espero que o julgamento possa seguir os seus trâmites normais, dentro do tempo que é natural, e que possa ser rapidamente ter uma decisão, que seja a decisão correta.
10: Rita Judice, Ministra da Justiça, em declarações aos jornalistas esta manhã à margem de uma ação em Lisboa. É uma medida que revela que o Banco de Portugal está preocupado com a estabilidade do sistema bancário no momento em que se antecipa uma subida das taxas de juro por parte do Banco Central Europeu. É assim que o economista Filipe Grilo olha para a intenção do regulador de apertar as regras para o acesso ao crédito à habitação. De acordo com a edição de hoje do Jornal Expresso, o Banco de Portugal vai tomar algumas medidas para restringir o acesso ao crédito. Uma dessas medidas é a redução da taxa de esforço máxima dos clientes em relação ao montante emprestado. Essa taxa está atualmente nos 50%, mas o regulador pretende que ela baixe 5 a 10 pontos percentuais, de acordo com o Expresso. Ora, para o professor de Economia na Porto Business School, Filipe Grilo, esta medida mostra que o Banco de Portugal está atento a possíveis mudanças nas taxas de juro a breve prazo.
13: No pior cenário, as taxas de juros poderão subir bastante, e se uma família com 3,5% de Euribor já está numa situação que é de limite, que 50% de esforço é um limite, o recomendável pela literacia financeira é de cerca de um terço, ou seja, 33%, numa situação em que as Euribors ultrapassam os 3,5%, esta família ainda é empurrada para uma situação bastante extrema. E isso significa que o risco de incumprimento também aumenta consideravelmente, e depois podemos ter os bancos com uma carteira de incumprimentos que pode afetar a estabilidade financeira do sistema bancário.
10: Filipe Grilo explica também que o Banco de Portugal está a corrigir possíveis consequências da garantia pública do Governo para a compra de casa por parte dos jovens, com a medida que é anunciada hoje pelo Jornal Expresso.
13: É o Banco de Portugal que está a tentar atenuar a medida do Governo. Por exemplo, na questão da garantia pública, isto incentiva bastante os jovens a assumir riscos, porque não é preciso dar a entrada, e portanto aqui o Estado fica com uma parte do risco, e isto significa que o Banco de Portugal está demasiado preocupado com o aumento da exposição deste tipo de cliente nos bancos portugueses, que podem ter mais risco de incumprimento se a situação no mercado de trabalho, por exemplo, se alterar, e portanto o Banco de Portugal neste momento está a tentar restringir as condições de crédito, dificultar o acesso ao crédito, precisamente para proteger os bancos, e ao proteger os bancos acaba por proteger também a estabilidade financeira do sistema bancário.
10: A análise do economista Filipe Grilo à notícia de que o Banco de Portugal vai apertar as regras para o acesso ao crédito à habitação. A instituição liderada por Álvaro Santos Pereira está preocupada com o ritmo a que os bancos estão a conceder empréstimos para a compra de casa. Os números aproximam-se dos recordes atingidos em 2006 e 2007. José Mourinho garante que não recebeu qualquer proposta do Real Madrid para voltar a treinar o clube espanhol. Na conferência de imprensa de antevisão ao jogo com o Estoril amanhã à noite, o técnico assegurou que a única proposta que tem em mãos é a que lhe chegou esta semana de Rui Costa para renovar contrato com o Benfica.
14: Tive proposta de renovação do Benfica na quarta-feira. A proposta que foi entregue ao meu empresário, proposta que eu não quis ver, que eu não quis saber, que eu não quis analisar, e que só vou fazê-lo a partir de domingo. Só vou fazê-lo, eu diria, domingo.
10: José Mourinho, há pouco na conferência de imprensa de antevisão do Estoril Benfica, de amanhã às 8h. Vicente, Sporting e Benfica ainda lutam pelo acesso à Liga dos Campeões na próxima época. Nesta altura, os Leões têm 2 pontos de vantagem sobre o Clube da Luz. A região da Andaluzia vai a votos este fim de semana. Os eleitores escolhem o novo Parlamento e o novo Governo Regional. Nos últimos 7 anos foi o PP a governar e o Partido Popular vai à frente nas sondagens, mas os estudos indicam que pode perder a maioria que tem e ficar dependente do Vox, da direita radical, para formar governo. Estas eleições, Ana Romeu, testam também a força da direita no país e o governo de Pedro Sánchez.
15: Neste domingo eleitoral, todos os focos apontam para a Andaluzia. É a província mais povoada de Espanha, perto de 7 milhões de pessoas podem votar. Os protagonistas são os de sempre, PP, PSOE e Vox. São, por isso, um ensaio para as legislativas que se realizam em 2027. Estão a ser encaradas como uma espécie de primárias da política nacional, ainda que a Andaluzia, antigo feudo socialista, já seja governada por Juanma Moreno do PP desde 2019, numa primeira legislatura em coligação com os Ciudadanos e o apoio do Vox, e desde 2022 com maioria absoluta. As sondagens, quase todas, continuam a dar-lhe essa maioria absoluta, sendo que a incógnita, dada à margem de erro, continua a ser a de sempre. Será que Juanma Moreno vai ficar refém do Vox para governar? Por sua vez, o Partido Socialista tenta evitar uma derrota histórica. A estratégia recorrente e falhada de Pedro Sánchez em escolher antigas ministras para disputar eleições regionais confirma que Maria Jesus Montero, até há um par de meses vice-presidente do governo e ministra das Finanças, não está a ser capaz de mobilizar a esquerda como se pretendia, confirmando-se a ideia de desgaste do governo central. O que a Andaluzia não tem é o independentismo, o tal de esquerda ou direita, e que permita Pedro Sánchez governar, ainda que com muitos malabarismos e cedências.
10: A correspondente da Antena 1 em Espanha, Ana Romeu, e o que está em jogo nestas eleições de domingo na Andaluzia, a região mais populosa de Espanha.
3: Foram as notícias, edição de João Vasco, simultâneo com a RTP Antena 1 Madeira, Açores e RTP Mundo. 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Agora vamos às informações de trânsito disponíveis a esta hora. Sandra.
16: Temos complicações no Porto. Atenção à VCI no sentido Rábida Freixo. Vou começar antes pelo sentido Freixo Rábida, porque ainda está por resolver um acidente que ocorreu a seguir à zona do Amial. Isto neste momento é um acidente que está muito próximo ao Hospital da Perlada. As filas neste momento estão a partir do mercado de abastecedor, e depois mais à frente há um acidente grave. Bastante grave, até na Ponte da Rábida, no início da Ponte da Rábida, só se circula pela via esquerda e há já muita demora a partir do nó da Boa Vista. Agora sim, no sentido da Rábida Freixo, e muito devido à curiosidade, as filas estão a partir da A1, na zona de Coimbrões, até este local da Ponte da Rábida, onde existe o acidente em sentido contrário. Na A28, no sentido de Viana do Castelo Porto, também se para a passagem pelo nó da A4, já por Lisboa, A5 de Cascais para Lisboa, devido a trabalho junto ao Estádio Nacional. Há demora a partir da área de serviço de Oeiras. O IC19, Sintra-Lisboa, para-se entre Queluz e a reta dos comandos da Amadora, e a segunda circular Benfica-Aeroporto entre o Campo Grande e a saída para as Calvanas.
3: Conduza com precaução para chegar bem ao seu destino. Bom dia também.
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2: Aumento do custo de vida e dos pedidos de ajuda para a alimentação. Vai começar o programa Antena Aberta.
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2: Será que estamos perante um novo retrato de pobreza em Portugal? Qual é a sua opinião? Programa Antena Aberta tem edição do jornalista António Jorge.
22: Olá, bom dia para todos. Os pedidos de ajuda alimentar estão a aumentar em todo o país e o perfil de quem recorre aos bancos alimentares está também a mudar. Já não são apenas os mais pobres. De resto, esta não é uma novidade em absoluto. Tem sido assim na história mais recente do país, sempre que há uma agudização do contexto económico. Agora, há cada vez mais famílias consideradas de classe média a pedir apoio. Muitas têm trabalho, mas o salário não chega até ao final do mês. O aumento do preço dos alimentos, da energia e dos combustíveis, a par do peso das rendas da habitação, está a asfixiar os orçamentos das famílias e a empurrar milhares de pessoas para uma situação limite. De norte a sul do país, o cenário repete-se. Em Braga, por exemplo, os pedidos de ajuda têm também vindo a crescer, como vamos ouvir, e seguem, de resto, uma tendência nacional que preocupa as instituições. No total, cerca de 400 mil pessoas dependem hoje de apoio alimentar em Portugal, um número que tem vindo também a aumentar com o agravamento do custo de vida. Queremos ouvir a sua opinião no programa. Ligue 822-0101 e o 2233-99956, sendo que este número é especialmente dirigido para quem nos escuta fora do país, por exemplo, através das plataformas digitais. Estamos perante um novo retrato da pobreza em Portugal. Como é que o custo de vida, o aumento do custo de vida, está a redefinir quem precisa de ajuda? E que respostas existem ou faltam para apoiar estas famílias? Esta manhã na rádio já ouvimos reportagens nos bancos alimentares de Lisboa, onde a jornalista Oriana Barcelos constatou que saem todos os dias 40 toneladas de comida e são cada vez mais as pessoas que procuram o banco alimentar.
23: Hoje é dia de distribuir frescos e secos e temos aqui agriões, mangas, iogurtes, grelos, peras.
24: Todos os dias há azáfama no Banco Alimentar em Lisboa.
23: Todos os dias. Hoje estamos aqui no Banco de Lisboa e vão vir 80 instituições e vamos entregar cerca de 40 toneladas de produtos.
24: Isabel Joné, presidente do Banco Alimentar, coordena o trabalho. Ele repete-se noutros 20 bancos em todo o país. Em Portugal, há quase 400 mil pessoas a precisar de ajuda para comer.
23: Neste momento estão a ser apoiadas à volta de 380 mil pessoas. Falamos de muitas toneladas de alimentos. Existem 21 bancos alimentares em Portugal que em conjunto distribuem mais de 100 toneladas por dia, todos os dias.
24: A ajuda do Banco Alimentar é dada às instituições que depois distribuem os bens a quem deles precisa. Este ano os pedidos já estão a aumentar.
23: Estas famílias sentem no seu bolso, mesmo realmente, quando há um pequeno aumento dos preços dos alimentos ou até da energia. E, portanto, é fundamental que nós possamos dar resposta quando há mais pedidos, como nesta altura, pedidos de famílias que têm os orçamentos completamente esticados e que o peso da habitação representa uma parcela muito, muito grande, demasiado grande, e que não têm qualquer folga.
24: É neste contexto que o Banco Alimentar segue para uma nova campanha no último fim de semana de maio, com esperança na solidariedade para fazer face ao aumento de pedidos de ajuda.
22: E esta realidade é idêntica em Braga, Ana Gonçalves.
25: O aumento das rendas e a subida do cabaz alimentar estão na base do aumento dos pedidos de ajuda no Banco Alimentar contra a Fome no distrito de Braga.
26: Temos vindo a sentir um aumento à medida que aumenta o preço do cabaz alimentar e à medida que... As rendas de casa são um problema muito grave. Principalmente, nós notamos mais pedidos nos centros urbanos.
25: Guimarães, Barcelos, Braga e Famalicão são os principais centros urbanos de onde vêm os pedidos. pedidos de ajuda, diz Pilar Barbosa, a responsável pelo Banco Alimentar, e é geralmente a classe média que bate à porta da instituição.
26: É quase impossível gerir com um salário, não é? Com o salário de duas pessoas. Estamos a falar muito de classe média.
1: São, por exemplo, casais em que os dois trabalham?
26: Sim, sim, sim. Nós temos muitos pedidos, ao contrário do que se passava antes, que era o problema de desemprego. Hoje estamos quase em pleno emprego, embora nos jovens não seja tanto assim, mas são casais que trabalham.
25: Os pedidos de ajuda também chegam das comunidades estrangeiras.
26: Nós temos em Braga, temos uma comunidade brasileira e angolana muito grande. Embora outras nacionalidades também. Algo desprotegida neste aspecto, não é? As pessoas quando chegam vêm com um sonho e chegam aqui então com a realidade.
25: No total, o Banco Alimentar de Braga apoia 299 instituições que, por seu lado, ajudam 49 mil pessoas. O ano passado, a instituição doou 2 mil toneladas de alimentos.
22: A situação em Braga e em Lisboa. Já vamos também mais adiante nesta emissão ouvir uma outra reportagem realizada em Sintra. Queremos ouvir a sua opinião. Como é que o aumento do custo de vida está a redefinir quem precisa de ajuda e que respostas existem ou faltam para apoiar estas famílias? Queremos ouvir, como disse, a sua opinião. Está a sentir mais dificuldades no dia-a-dia? Já precisou de ajuda? Ou conhece quem precisa? O que está a falhar? Ligue o 822-0101, número de telefone gratuito. Se está fora do país, 2233-99956. Muito bom dia, José António, é presidente do Núcleo Executivo da Ação Social de uma União de Freguesias de Santarém. De onde exatamente, José António?
4: Ora, bom dia, António Jorge, bom dia a todo o auditório, muito obrigado pelo convite. A nossa Comissão Social e o Núcleo Executivo, de qual eu presido, mais uma grande equipa, que tem um trabalho árduo ao longo destes 9 anos, vamos fazer 9 anos, de mandato, tem como objetivo fazer o mapeamento daquelas famílias mais necessitadas, pertence à União de Freguesias da Seta, Zóia e Pova, tem como o seu todo tudo aquilo que nos aparece a nível de valência, falências, no caso de pessoas que necessitam de medicamentos, pessoas que necessitam de apoio com o nosso Banco Alimentar, com as nossas parcerias com as associações, o Centro Social de Solidariedade Nossa Senhora da Luz, que nos tem um papel fundamental na entre e ajuda, e daí que o elevado número de pessoas ainda estamos num nível satisfatório daquilo que nós conseguimos fazer à nossa população em geral.
22: Conseguem dar resposta a isso?
4: É isso mesmo, nós temos ainda uma abertura a nível de cantinas, ainda estamos com 30 cantinas, ainda temos com a capacidade para mais 4, daquilo que eu tenho informação do nosso Centro Social Nossa Senhora da Luz, bem como aquilo que nos aparece no dia-a-dia, a identificação no local e nas freguesias, na população, ainda temos uma capacidade de resposta muito proativa. Ajudamos a nível de medicação, uma renda que esteja com um corte de água, um corte de luz, as associações que nos ajudam bastante na angariação de verbas, e é bastante importante para que nós possamos dar resposta a nacionais, a estrangeiros, tudo aquilo que nos aparece, de facto, ao nível de vida em que estamos, com os aumentos substanciais, o cabaz alimentar como está. Nós queremos que a nossa União de Freguesias tenha um papel muito predominante nessa ação e é muito satisfatório nesse caso. Assim que existe alguma sinalização, nós estamos lá para ajudar aqueles que mais precisam, evidentemente.
22: E qual é o universo de pessoas que ajudam neste momento?
4: Vamos ver, vamos falar da classe média. Também há aquela pobreza, que dificuldades que existem, que são escondidas, que não têm a vergonha por sua vez por trás disto tudo, mas a classe é média, aquele casal de um filho que tinha os ordenados, ou que um ficou doente, ou por baixa médica, ou que uma situação inerente àquilo que estava respeitável acontecer, e efetivamente nós ajudamos todos aqueles que nos aparecem, independentemente do seu traço social e da sua nacionalidade, como
22: portanto,
4: é óbvio.
22: Não têm dificuldades.
4: Em contraciclo, não posso dizer garantidamente que, de modo geral, pelo aquilo que está a ver, e o Banco Alimentar frisou bastante a quantidade de alimentos e que são doados para 400 e poucas mil pessoas. Qualquer das formas, no contexto atual, a nossa União de Freguesias da Seta, Zóia, Pova de Santarém, tem um papel neste momento proativo em que posso lhe garantir que tudo aquilo que nós temos conhecimento, nós temos dado apoio e sinalizado, nós temos sido constantes sobre esse aspecto.
22: Obrigado pelo seu testemunho, José António.
4: Bom dia para todos. Bom dia, muito obrigado.
22: Presidente do Núcleo Executivo da Ação Social da União de Freguesias de Achete, Azóia de Baixo e Pova de Santarém. Já lhe disse há pouco que vamos a Belas, ao Conselho de Sintra, onde o Centro Social da Sagrada Família entrega todos os meses cabazes alimentares a 33 famílias. Quem trabalha no centro disse à jornalista da Antena 1, Oriana Barcelos, que os números dos pedidos de ajuda nunca mais baixaram desde que vivemos a pandemia.
5: Não é só chegar aqui, encher o saco e tchau.
24: Isabel Cavaços está desempregada, vive só com o ordenado do marido.
5: Com 1000 euros não chega mesmo para pagar-se as despesas, pronto. O resto é para carne e peixe.
24: E a carne e o peixe estão cada vez mais caros.
5: Bastante, bastante. O que nós gastávamos antes com 50 euros, agora tem que ir com 80.
24: É por isso que vem ao Centro Social da Sagrada Família, em Belas, no município de Sintra. Hoje está com a vizinha Anabela Lucas.
6: Muita coisa tem sido ajudada por eles, outras coisas eu procuro. E pronto, só com a pensão do marido, eu vou-me orientando, graças a Deus.
24: O centro distribui bens com o apoio de supermercados e do Banco Alimentar. Ajudam sobretudo mulheres com reformas baixas e também desempregados e beneficiários do rendimento social de inserção. É assim, sobretudo, desde a pandemia.
7: Os motivos variam, mas o número de pessoas é mais... nunca voltou a baixar.
24: Nícia Lambranca é a diretora técnica do Centro Social da Sagrada Família. Orlando Reguinga acompanha as famílias beneficiárias do RSI, que também recebem cabazes alimentares. Ele registra, há 20 anos, o impacto das crises económicas nos bolsos das famílias.
8: As crises, quando fomos em guerra, quando fomos na pandemia, antes disso aquela crise em 2014 também foi muito acentuada, e sempre que há esses ciclos, digamos assim, acaba por ter uma influência direta na capacidade destas famílias, que são as mais vulneráveis, não conseguirem fazer face aos aumentos significativos.
24: Pesam nas contas o valor da habitação e agora também o preço dos combustíveis.
8: Logo com os aumentos exponenciais da gasolina, indo para a gasolina já não dá para a alimentação.
24: Já não dá para a alimentação e é por isso que a ajuda do centro é importante, para que pessoas como Isabel Cavaços tenham o que pôr na mesa ao jantar.
5: Hoje vai ser filetes de pescada, com arrozinho, uma saladinha, e hoje vai ser assim.
22: Vamos ouvir agora Fernando Clemente, que nos liga de Loulé. Bom dia para si, Fernando. Bem-vindo ao programa. Qual é a apreciação que nos traz para esta reflexão que hoje promovemos com os nossos ouvintes?
9: Olá, muito bom dia a todos. Bom dia aos ouvintes e ao António Jorge. Eu tenho uma opinião muito, muito singela sobre este assunto, e quando nós falamos na pobreza, na necessidade, deveríamos de pensar as causas de tudo isso. E eu penso que quando nós às vezes culpamos que as pessoas recebem ordenados baixos, devíamos pensar quanto é que o Estado recebe por cada ordenado de um funcionário de uma empresa. Porque quando nós falamos em ordenados baixos em Portugal, que um funcionário recebe 1000 euros, todos deviam saber que esse empresário está a pagar 500 ou 600 euros ao Estado por esse funcionário. E se calhar o Estado poderia resolver com uma estratégia, não digo para sempre, mas se calhar em situações baixar a taxa de segurança social. Qualquer empresário por um ordenado paga 34,75%. Então o Estado, de uma forma simples, poderia resolver a situação. Porque eu costumo dizer, vivo no melhor país do mundo. Temos é os políticos mais corruptos do mundo. Porque eles vivem e sobrevivem com o dinheiro que é ganho por cada contribuinte, e depois espalham-no pelos amigos. Porque eu sou empresário, tenho que saber gerir a minha empresa, saber gerir o dinheiro da minha empresa. E os políticos deviam saber gerir o dinheiro do Estado, que é o dinheiro de cada contribuinte. E uma forma de ajudar, porque um ordenado de 1000 euros tem um encargo de perto de 600 euros ao empresário. Se eles baixarem os impostos em 50%, se calhar esse funcionário passava a receber 1.200 ou 1.300 euros. será que não resolvia a situação deles?
22: E depois como é que se capitaliza o valor necessário para cumprir com serviços públicos?
9: Jorge, esse é o problema do nosso país e a mentalidade dos lunáticos. Se nós tirarmos os impostos de Portugal, não há dinheiro para nada. Mas depois vemos o dinheiro que foge e que desaparece por mil e uma vias. Vemos ajudas de custo. Vamos falar num caso atual. Leitão Amar e o seu cunhado. Quantos milhões desapareceram? Quantos milhões foram mal utilizados?
22: Isso é um caso que ainda está a decorrer está completamente distante daquele que é o objetivo do programa. Porque baixar impostos pode ser efetivamente uma medida de ajuda para algumas famílias, mas depende da forma como é que se faz essa descida de impostos, Fernando Clemente.
9: A descida de impostos é fácil. A descida de impostos é muito fácil. É só saber ingerir o dinheiro do Estado.
22: Se fosse fácil, provavelmente já estava feita.
9: Não, se calhar não temos os gestores no Estado e no Governo capaz de tomar a posição que tem que ser tomada.
22: Então tem que se chegar à frente, provavelmente, o Fernando Clemente.
9: Não, sabe porquê? Olha, eu tenho empresas há 25 anos. Eu já fui funcionário público e deixei de ser funcionário público porque eu percebi que nós temos que viver a vida e temos que saber gerir o dinheiro que temos. Ok? Mas não é desviar dinheiro, não é pagar favores a ninguém. É sermos honestos e transparentes com tudo o que fazemos na vida. E eu aprendi com os meus pais que gerir o dinheiro é fácil. Só posso gerir o que tenho, não é o que não tenho.
22: Bom, isso é uma generalização, conforme todos perceberam. Fernando, muito obrigado. Vamos ouvir agora António Gonçalves, em Coimbra. Bom dia, António.
10: Ora viva, António Jorge. António Jorge, falar-se de barriga cheia e assoviar para a frente é muito importante.
22: O que é que isso quer dizer?
10: E a senhora, naturalmente, é uma dessas pessoas, não é? Por conseguinte, a vida do país não está fácil. E os pobres e os médios estão a sofrer consequências de situações, de facto, que não esperavam que elas acontecessem. Os casos das guerras, os casos, enfim, dessas situações todas, do Sr. Trump e dessas coisas todas que só nos têm criado situações de grande desfavor. De qualquer das maneiras, devo dizer que eu verifico aqui em Coimbra, como numa tascazinha aqui, junto à cadeia, portanto, penitenciária de Coimbra, e verifico que há pessoas, na hora do almoço, que não comem. Vêm, o senhor acaba por fazer sandes, e as pessoas levam para casa. É para casa que elas devem levar, mandam embrulhar. Por conseguinte, a situação, de facto, é muito difícil. Também lhe devo dizer que conheço algumas pessoas que se alimentam na Sagrada Família e a Sagrada Família, ultimamente, tem reduzido substancialmente a alimentação das pessoas. E segundo me dizem, que o aumento das pessoas, José, tem sido uma constante terrível de cedo à Sagrada Família. Por conseguinte, é preciso verificar que as pessoas não vivem num país das mil e uma maravilhas. Isto não está bem. Portanto, o que é que nós pretendemos com isto e os mais pobres pretendem com isto? Que o governo saia da sua gaiola dourada e, de facto, venha junto das populações e verificar nas instituições e procurar como é que isto está, como é que isto anda, como vivem, como comem, como se alimentam. E o que é necessário para que isto se resolva? É a melhoria das reformas, que são miseráveis. É a melhoria dos vencimentos, que são miseráveis. E, por conseguinte, é tudo um contexto que, de facto, é da área da governação. E a governação é que tem que resolver estes problemas. Não são os pobres que vivem com esses vencimentos, não são os pobres que vivem com aquelas reformas. Por conseguinte, faço aqui um apelo ao governo, que governe bem e que venha verificar, de facto, o que se passa com as populações, com metade da população. Isto é gravíssimo, isto é absolutamente impressionante. Portanto, verifica-se, as pessoas verificam à vontade o que está a passar. Portanto, António Jorge, lamentavelmente, esperamos que a vida das pessoas, com a ajuda do governo, melhore e que, de facto, que aumente a reforma. reformas, e se não aumentar reformas, então que dê um paliativozinho às pessoas, que é muito importante. Muito obrigado, António Jorge.
22: Muito obrigado, bom dia, António Gonçalves, em Coimbra, para estar aqui também neste programa. Há um número de telefone que é gratuito, passo a dizê-lo uma vez mais. 822-0101. 822-0101. Rita Valadas, presidente da Cáritas Portuguesa, disse há pouco, numa conversa que tive com ela, que para já ainda são difusos os números relativamente a um possível aumento dos pedidos, mas uma coisa é certa, eles têm vindo a aumentar nos últimos meses em função do contexto internacional que estamos a viver, que obriga à subida dos combustíveis, por exemplo.
3: Bem, os dados são relativamente difusos ainda, mas é verdade que nós temos assistido a uma mudança. Mas eu acho que é uma mudança que nós conseguimos encontrar na nossa proximidade, com muita facilidade. Na verdade, estamos a viver um momento muito inseguro, em que as pessoas vivem com algumas angústias e também com muitas vulnerabilidades, que não lhes permitem fazer aforro, que não permitem cuidar de nenhuma situação de dificuldade familiar, e isso está-se a sentir.
22: Nós já conhecemos as causas, tem a ver com um contexto que advém das guerras que existem neste momento no mundo, mas também... eventualmente, e é aqui que surge a minha pergunta, de um número de prestações sociais que não existe em expressão suficiente para ajudar as pessoas que estão a ultrapassar esses momentos mais complicados.
3: Pois, tem toda a razão, mas isso decorre de um povo, não é? É uma situação social, nacional e internacional, que está a ter reflexos nas famílias portuguesas e na nossa proximidade, e também a dificuldade que há de acudir às situações de emergência. Portanto, quando nós não temos condições de estabilidade para manter uma plataforma mais ou menos estável, depois qualquer pequeno ruído, qualquer pequena fissura familiar ou no rendimento provoca essa situação. Portanto, nós não temos, temos uma pressão decorrente da situação de guerra e das situações completamente alheias a este setor social, como a circulação dos combustíveis e tudo isso. Tudo isso se reflete nos mais frágeis e naturalmente aparece por aí a dificuldade de suster a vida que as pessoas já com muita dificuldade tinham como garantida.
22: E a Caritas está a sentir isso nos seus diversos polos?
3: Caritas, eu não posso ter, não tenho dados ainda, porque estes dados...
22: São difusos, muito, como dizia no início.
3: Mas aquilo que eu posso garantir é que a chegada à Caritas de novas situações e de situações mais agudas está a acontecer, porque se o pacote alimentar está mais caro, se as situações de circulação exigem a quem depende de combustíveis um esforço bastante maior, se o emprego fica mais tenso, sobretudo nas situações em que não é emprego garantido, são situações pontuais, o emprego pontual fica mais temeroso e, portanto, não há novas oportunidades, e isso tem um impacto muito grande nas famílias, quer nas famílias, quer nas pessoas que estão isoladas e sozinhas.
22: Deixe-me fazer-lhe uma outra pergunta. Sei que está em Évora, não sei se está com alguma... num evento que de alguma maneira está relacionado com esta temática.
3: Sim, a Caritas Diocesana de Évora organizou um evento de reflexão sobre exatamente estas dificuldades no setor social e e nas populações mais frágeis e está reunida para abordar esta questão nas dificuldades mais críticas. É uma iniciativa que é um encontro do setor social da Arquidiocese de Évora, cuja temática é comprometidos no serviço. A questão também é perceber como é que todo o setor do voluntariado, do apoio aos mais próximos, aos mais vulneráveis, como é que nós podemos, na situação de dificuldade que vimos, quando isto tem consequências nos custos da vida, naturalmente os mais vulneráveis são ainda mais atingidos. E, portanto, esta é a reflexão do dia de hoje.
1: Certo. E quem tem por missão ajudar, está a deparar-se, imagino eu, com a necessidade de encontrar, enfim, a expressão é um bocadinho ambígua e demasiado generalista, encontrar, se calhar, soluções criativas para continuar a fazer o trabalho?
3: Sim, é um esforço muito grande para olhar as mudanças súbitas que existem na proximidade e perceber como é que quem está neste setor social tem condições para olhar todas estas questões, quer do compromisso, quer do voluntariado, quer do apoio ao

0: do voluntariado, até para perceber como é que o setor social pode alinhar-se com os promotores de respostas sociais para encontrar soluções mais criativas no, que ponham ao serviço quem serve na proximidade.
1: Rita Valadas, obrigado por ter interrompido essa reflexão, por ter vindo falar connosco. Percebemos pelo tom cuidado e baixinho com que nos falou ao telefone que os trabalhos estão a decorrer perto de si. Muito obrigado pela atenção. Continuação de um bom dia de trabalho.
0: Ah, muito obrigado.
1: Agora contacto com Manuel Valadas, em Serpa. Bom dia, Manuel.
2: Caríssimo, parabéns pela sua decisão de ter tomado esta iniciativa de falar deste tema. Eu estou aqui no Baixo Alentejo, provavelmente como jornalista atento, soube dessa notícia no final de dezembro. O Alentejo é neste momento a região mais pobre de Portugal, já ultrapassamos inclusivamente os Açores. Ou seja, eu quando li e depois fui analisar detalhadamente, só me apetecia chorar, como alentejano. Como é que é possível? O Baixo Alentejo, em concreto, tem o maior lago artificial da Europa. Temos o Porto de Sines. Temos o aeroporto de Beja, que é uma coisa que serve para telenovelas todos os dias da parte dos governos. Desde há 52 anos que nós somos governados pelo PS e pelo SD. O PSD. Enfim, 52 anos é muito tempo na nossa democracia. E, portanto, neste momento, a transformação do Alentejo, veja que neste momento a reforma, a maioria das reformas aqui, são 335 euros ou 428 euros. Estas pessoas não têm dinheiro para comer. Não dá para comer. Quem é que paga os medicamentos? Quem é que paga a água e a luz? E muitos deles têm que pagar a renda. O salário aqui líquido é 723 euros. E depois temos estes três pilares que o Hernani Lopes chamava a Ogiva do Sul. Por exemplo, necessitávamos com muita urgência, que era a transformação do Alentejo numa região mais pobre de Portugal, exige uma estratégia focada na modernização da ferrovia, a industrialização agroalimentar, porque nós temos o maior lago artificial da Europa e praticamente não fazemos bens alimentares para além do azeite, não é? Ou seja, nós estamos a exportar atualmente à volta de 997 milhões de euros e importamos todos os anos entre 7 e até 12 mil milhões de euros de bens alimentares para Portugal. Alguns estrangeiros que nos visitam dizem como é que é possível vocês terem o maior lago artificial da Europa. Onde é que está? Vocês têm solos também nesta área da qualidade. Quem é que se esqueceu de definir que pelo menos 30 a 35% dos solos deveriam ser utilizados para bens alimentares? Desde cebola roxa, alhos, couves, sei lá, um montão de coisas, não é? E poderiam ser exportados a partir do aeroporto de Beja porque já está equipado com o armazém de frio. Ou seja, nós exportamos 997 milhões de euros de azeite e depois importamos, como dizia, 5, 7 ou até 12 mil milhões de euros. A nossa balança comercial está sucessivamente a acumular prejuízo negativo, claro, não é? Dados negativos entre o que exporta e o que importamos.
1: E esse é o enquadramento para a situação de pobreza que se vive no Alentejo.
2: Exatamente, exatamente, mas deixe-me só dizer isto. Neste momento, o Alentejo, que vai até 140 mil hectares de regadio de alqueva, não é? Poderia ter 60 ou 70 mil hectares relacionado com esta questão da indústria agroalimentar. Se isso tivesse sido decidido há cerca de 20 anos atrás, nós hoje teríamos uma indústria na produção de alimentos, sei lá, transformar o peso de grandeza, os chamados produtos de valor acrescentado. Nós, por exemplo, na barragem de Odivelas, temos cerca de 21 hectares de pera-rocha e o calibre da pera-rocha é superior à do Oeste. Quer dizer, nós temos aqui parte dos solos que deveriam ser utilizados para isso. O que é que está a acontecer? No preâmbulo do projeto de Alqueva dizia-se lá que a Alqueva era para plantações diversificadas, nomeadamente de bens alimentares, para aumentar a riqueza e bem-estar das populações que vivem, que são 114 mil pessoas, dentro do perímetro de rega do Alqueva. Neste momento, a riqueza que a Alqueva produz há cerca de 15 a 16 anos para cá é distribuída apenas

0: a 18.2 ou 18.7 da população que vive no seu primo de rega. Quem é que está a lucrar com isto? São naturalmente os empresários espanhóis e uma parte de grandes empresas portuguesas que estão a utilizar isto de uma forma que não traz riqueza. A riqueza não é distribuída. As outras 80% das pessoas não têm qualquer benefício, nem um cêntimo da riqueza da Alqueva. Portanto, nós hoje podíamos estar a produzir bens alimentares, podíamos estar a exportá-los e podíamos ser, eu direi, para 80% ou 40% autossuficientes nos bens alimentares. E dentro de 2, 3 anos, uma couve custará 14 euros, uma alface é capaz de custar 5 a 6 euros, com pessoas que têm reformas de 335 ou 438 euros, como é que vai ser? Quer dizer, nós somos uma região que tem um poder enorme em termos de riqueza, que apenas serve parte de 18% ou 19% dessa população.
1: Ficamos com esses pontos para esta reflexão. Obrigado, Manuel Valadas. Em Vila Nova de Mil Fontes, André Godinho Silva, bom dia e bem-vindo, André.
2: Olá, bom dia.
1: Olá, bom dia.
2: Espero que todos bem, isso é que é preciso. Bem, isto é um assunto que eu, com a minha idade de 37 anos, me diz um bocado e gostava de dar aqui a minha ideia e a minha revolta, porque eu, no que o senhor estava a dizer aí atrás, o nosso país dá tudo. Eu, por exemplo, com 37 anos, com 35, pronto, tive de voltar à casa dos meus avós para dar um bocado de condições às minhas filhas, porque nós não conseguíamos estar a pagar rendas de casa e isto tudo num país que tudo está a aumentar. Então voltámos para a casa dos meus avós, onde eu semei um bocadinho de tudo para podermos combater o cabaz alimentar, não é? E neste momento, o que eu acho é que os jovens também, quando eu comecei a trabalhar, ganhava 400 euros. Esses 400 euros, o ordenado mínimo rendia mais que rende agora 956 euros. Ou os 920 euros que aumentou. Ou seja, eu acho que o país tem que haver uma melhor gestão, ou qualquer coisa. Porque se a gente receber 2 mil euros de ordenado mínimo, vão estar na mesma. A gente vai continuar sempre assim, porque vai tudo continuar a aumentar. Eu agora, por exemplo, estou de baixa. Se eu não estivesse na casa dos meus avós, eu não conseguia viver. E isto cada vez vai se refletindo mais, pelo menos aqui na minha zona. O que eu noto muito também é os imigrantes abrem muitas lojas e eles deixam de ir ao nosso comércio e passam isso só a deles. Ou seja, antes havia maior abrangência e agora eu estou a ver muito negócio português aqui na minha zona a fechar, a perder aqueles empregados que tinham. Agora estou aqui com a esperança que vai haver 7.500 postos de trabalho aqui para Sines, esperemos que sim. E eu cada vez estou a ver as minhas filhas, não sei que futuro é que elas vão ter. Aqui na minha zona, que é uma zona pequena, cada vez há mais pessoas e idosos a correr ao cabaz alimentar, não é? E acho que é triste. E eu com 37 anos considero um jovem, né? Não sou velho nenhum, já vi que não posso ter sonhos, não posso ter nada, que já não acredito no meu país. Eu já não acredito naquela nação, naquela pátria, e acredito que não quero sair daqui também, mas que a nossa vida vai continuar a piorar. Eu tenho muita tristeza de ser assim, não é? Eu não estudei, mas nem todos vão conseguir estudar, nem todos vão conseguir ter um bom trabalho. Todos os setores têm falta de pessoal e acho que estamos a ser muito maltratados, igual com estas leis de trabalho também, e ninguém nos está a dar valor. É trabalho na recolha do lixo, é um trabalho muito pesado, que faz falta em Portugal em todo lado, e pronto, não sei mais o que diga.
1: Já disse muito, obrigado pelo seu testemunho, André Godinho Silva. Passamos de Vila Nova de Mil Fontes para o Cartacho. Manuel Dias, bom dia para si, Manuel.
3: Olá, São António Jorge, muito bom dia. Bom dia para si e bom dia para todos os ouvintes da Antena 1. Em relação à pobreza que existe no nosso país, isto tem muito que se lhe diga, porque os interesses governamentais são enormes. Fala-se dos combustíveis. Os combustíveis é uma mola real para a economia do nosso país. Os combustíveis estão caríssimos, as pessoas que querem trabalhar não podem. Eu lembro-me, aqui há uns tempos atrás, que quando os combustíveis aumentavam um cêntimo, o governo arrecadava-se com 40 milhões apenas em 24 horas. E depois o que eu lamento é isto, é que a Galp tem o escaramento de dizer que no primeiro trimestre teve 242 milhões de lucro. Epá, isto é uma exorbitância. É claro que as empresas têm que ter lucro, eu compreendo isso perfeitamente. Agora, estarem a ter lucro à custa das dificuldades dos portugueses a que eles trabalham. Pronto. Entretanto, também há muita coisa má que podia remediar e evitar muita pobreza. É, os ordenados principalmente. É que os nossos governantes orientam-se pela União Europeia em relação aos países da Europa, orientam-se com eles para que o custo de vida seja caro, tudo é caro, compra-se mais material caro em Portugal do que aqui na nossa vizinha Espanha. E não dá para entender porque é que em Espanha os ordenados são maiores que em Portugal. É que não dá para entender. Temos uma província, a Europa, que é o Luxemburgo, que é um país muito pequenininho, é do tamanho do Ribatejo, e o que acontece é que é o país número um na Europa em qualidade de vida, ordenados, reformas, e eu compreendo isso tudo. Agora, o que não compreendo é que eu fiz parte do 25 de Abril, eu hoje faço 73 anos.
1: Parabéns.
3: Obrigado. Fiz parte do 25 de Abril. A última minha etapa foi estar 10 meses em Moçambique para tratar, para ajudar a independência a ser, a pôr Moçambique um país livre. Estive lá. Fala-se muita coisa e eu o digo sinceramente. Lamento muito a pobreza, lamento muito o que está a passar no meu país. País que já tive ofertas tremendas para largar o meu país e trabalhar para outros países. New York, por exemplo, tive várias hipóteses de sair, nunca abandonei o meu país.
1: Portanto, é um sentimento de tristeza aquele que sente em relação ao estado das coisas. É isso, obrigado, é Manuel. É. Vamos dar voz a outras pessoas. José Carvalho está connosco em Tomar. Bom dia para si, José.
4: Bom dia. Como está? Aprecio o seu programa e sempre que posso, ouço pelo menos parcialmente.
1: Muito obrigado.
4: Permita-me o seguinte comentário. Uma coisa é as pessoas exprimirem uma opinião e que têm o direito de exprimir. Outra coisa é fazerem afirmações erradas. Há pouco ouvi...
1: Pois, isso é uma coisa que infelizmente sucede muito.
4: Ouça, infelizmente os nossos chamados empresários, que muitos deles não são empresários, são meros trabalhadores com outros que eles contratam, nada mais, não têm literícia financeira, não têm literícia fiscal, não têm literícia sequer técnica.
1: Literacia?
4: Esse, senhor, desculpe, literacia. Literacia, exato, peço desculpa.
1: Faz mal.
4: O seguinte, há bocado ouvi um senhor dizer que paga por um empregado que recebe 1.000 euros quase 50% ao Estado. Depois baixou para 34,75% para a Segurança Social. Mas não disse que desses 34,75%, 11% que ele está a pagar, retirou o ordenado do empregado. E a ideia que fica nas pessoas é que o empresário farta-se de pagar, de facto, impostos. E também se esquece de dizer que isso é custo para efeitos fiscais. E ao ser custo para efeitos fiscais, os seus 23,75%, ele ao pagar 20% de IRS, esses 23,75% baixam para 18%. Por outro lado, isso acontece o mesmo com o IVA. Cada vez que lhe aparece uma guia para pagar o IVA, diz, isto é um roubo, é IVA por todo lado. Esquece-se que isso foi pago pelo consumidor. Não, foi, não é ele que está a pagar. Ele é um mero agente.
1: É uma correia de transmissão.
4: De correia de transmissão. Ele não está a pagar nada do bolso dele. Ele está a pagar aquilo que cobrou ao seu cliente. E isto é que demonstra que, de facto, nós, o nosso tecido empresarial, na sua maior parte, é de pessoas que a contabilidade para eles não diz nada, a contabilidade só serve porque o fisco a exige, e para ver se é possível, é pagar menos impostos.
1: Feito esse ponto, que é o ponto vindo de um homem que é economista, pela informação que aqui tenho,
4: sim,
1: gostava de perceber já agora, a propósito do tema que está subjacente nesta discussão que estamos a ter depois das 11 horas da manhã aqui na rádio, que tem a ver com a pobreza e o número maior das pessoas a pedirem ajuda, por exemplo, ao Banco Alimentar. Do seu ponto de vista, José Carvalho, o peso fiscal no país contribui para maiores dificuldades?
4: Qualquer peso fiscal, eu não vejo o peso fiscal nessa situação, vejo é na incorreta distribuição das receitas do Estado que servem para alimentar um conjunto de encargos que o Estado tem que não são geridos convenientemente. Serviços públicos, sem dúvida. Repare, eliminaram-se chefias, são do domínio público, e deixou-se ficar a estrutura das pessoas, dos funcionários na mesma. Isto é, deixaram de haver, talvez, por exemplo, 4 chefias, mas os outros que estão lá mantiveram-se. alguns, infelizmente, com boa vontade para trabalhar, mas que não têm sequer diretrizes como é que vão fazer. Porque não há, e isto é abrangente a todos os partidos e ao longo de todo o tempo. E é isto que leva as pessoas a desacreditarem e a estar em causa, de facto, a parte da democracia, que é o voto popular, que do povo, eu não sei utilizar o popular, porque o popular tem uma conotação extremista, de esquerda, isto é popular. É isto que conduz, porque não há políticas de fundo, de médio e longo prazo, que permitam, porque reformas não é alterar leis, isto é, cada governo que entra altera uma lei e depois fica pendente, às vezes, de decretos regulamentares que nunca são publicados, aquela lei nunca vai produzir efeitos. A questão está, efetivamente, de que não há uma classe política é a culpada da situação em que se encontra. Eu concordo, por exemplo, nos incentivos feitos a quem investe, nomeadamente em investigação e desenvolvimento, e não uma baixa do IRC para todos, sejam de que dimensão forem, sendo que quem tem mais lucros e que tem melhor estrutura em termos, até pelo tipo de negócios, estamos a falar da banca, dos seguros, de todas essas grandes, as petrolíferas, tudo isso, e todas elas beneficiam disso. Era quem, de facto, criasse emprego, quem investisse em maquinaria, isto é, a distribuição deve ser por quem faz o investimento, para quem faz, tem a capacidade de se rodear de meios técnicos para melhorar a produtividade, porque a produtividade não se aumenta com o número de horas de trabalho. A produtividade passa, é igual, porque se a gente dividir aquilo que é produzido pelo número de horas de trabalho, se foi só aquilo que foi produzido é dividido por mais horas de trabalho, a produtividade está igual.
1: E permita-me a síntese um pouco forçada, porque o tempo continua.
4: Sim, eu não quero de maneira nenhuma terminar o programa.
1: Bom, mas a síntese que eu ia fazer era um pouco esta: melhor gestão, melhor distribuição da riqueza, menor pobreza. Obrigado, José Carvalho.
4: Tenho um gosto.
1: Bom dia.
4: Deus, tenha um pouquinho.
1: Para si também. Agora connosco, na Cruz Quebrada, José Luís Silva. Bom dia. Alô, José Luís Silva. Não está? Carlos Dias em Faro. Bom dia, Carlos.
5: Não.
1: Sim?
5: Estou.
1: Quem fala?
5: Olha, ajuda-me.
1: Quem fala?
5: Fala, fala. Estou. Luís Silva.
1: Força, estamos a ouvi-lo agora.
5: Ok. Nós temos um país que temos de ter orgulho dele, pela nossa história e por tudo que é português. Simplesmente, as crenças que nós temos, a culpa é do povo que aqui falha, porque no momento de votar é que nós decidimos o nosso futuro. E infelizmente temos tido representantes nacionais que não servem. Eu sou um homem que trabalhei vários anos com empresas multinacionais e a única coisa que nos interessa é fazer o nosso trabalho. E portanto, eu estou assim um pouco, tenho 83 anos, portanto estou assim um pouco. Enfim, peço desculpa, mas é o seguinte, nós temos que passar a escolher os políticos consoante as provas dadas em termos práticos. Estão-me a ouvir?
1: Estou a ouvi-lo. José Luís Silva, já percebemos a ideia, desculpe lá interrompê-lo, mas vamos concluir o programa ainda, julgo, com Carlos Dias a falar de Faro. Bom dia, Carlos.
6: Muito bom dia, não sou Dias, sou Martins, mas está tudo bem.
1: Pronto, obrigado e desculpa, a culpa é nossa.
6: Não tem problema, Sr. António Jorge. O que eu gostaria de dizer é o seguinte. Na minha opinião, a caridade, eu levo isto a sério, sempre foi e é uma vergonha, é uma indignidade. Uns dizem que são as guerras, as culpadas. Eu vejo que, como tenho 67 anos...
1: A caridade.
6: Sim, a caridade. Uhum. Não é solidariedade, é caridade. Em Portugal sempre foram as guerras, pelo menos desde 76 para cá, é a guerra disto, é a guerra daquilo, são os salários miseráveis, são as reformas miseráveis, mas também, em contraponto, são as reformas altíssimas que deviam ser quatro jornadas iam ter um teto máximo. Há um senhor do DCP que leva 170 mil euros a dividir por 1.000 euros, 170 reformados já estariam mais ou menos bem servidos.
1: Senhor do, recebem... desculpe, disse do...
6: Do BCP, é o senhor Monjardino Gonçalves.
1: Sim.
6: É uma exorbitância. E há outros que levam, se calhar, mais, e outros com 20, 30. É uma exorbitância. E há outros que levam, se calhar, mais, e outros com 20, 30, 40 mil euros mensalmente de reforma.
1: Isso isto tudo é uma, deveria ser pergunta. Melhor distribuído. Obrigado para todos, bom dia e bom fim de semana.
7: Muito boa tarde, meio-dia no continente e na Madeira, 11 horas da manhã nos Açores. Chega agora ao Jornal do Meio-Dia, os títulos desta edição.
8: O PS acusa o governo de subserviência face aos Estados Unidos pela forma como permitiu o uso da base das Lages para o ataque ao Irão. Os socialistas vão chamar de novo o ministro dos Assuntos dos Negócios Estrangeiros à Assembleia da República para dar explicações sobre o tema. Já o Bloco de Esquerda sugere uma comissão parlamentar de inquérito ao caso. A candidatura presidencial de André Ventura foi responsável por quase 90% dos episódios de desinformação da última campanha para Belém. É o que revela um estudo da Entidade Reguladora para a Comunicação Social e do Laboratório da Comunicação da Universidade da Beira Interior, conhecida esta manhã. À semelhança do Banco Alimentar, também a Cáritas dá conta de um aumento dos pedidos de ajuda por parte de pessoas que não conseguem fazer face ao aumento do custo de vida.
7: As notícias, edição é de João Vasco.
8: O Governo vai continuar a agir com prudência e respeito pelos mecanismos legais que se aplicam à utilização do território nacional, garantiu esta manhã o Ministro dos Assuntos Parlamentares. Isto depois de ontem o Secretário de Estado dos Estados Unidos, Marco Rubio, ter elogiado Portugal como aliado exemplar na NATO. A propósito das operações contra o Irão, Marco Rubio afirmou mesmo que Portugal deu autorização para o uso da base das Lages sem um pedido prévio. Apesar do desmentido do Executivo português ainda ontem, o tema foi discutido hoje na Assembleia da República com a oposição a acusar o governo Inês Ameixa de se vergar aos norte-americanos.
9: Depois de ontem o governo ter garantido que o pedido dos Estados Unidos para usarem a base das Lages só foi feito depois do ataque ao Irão, surge uma nova garantia pela voz do ministro dos Assuntos Parlamentares, Carlos Abreu Amorim.
10: O governo português continuará a agir com prudência, responsabilidade e no absoluto respeito pelos mecanismos legais aplicáveis à utilização de quaisquer forças e do território nacional.
9: E acrescenta:
10: não vale a pena criar casos onde eles não existem. Portugal não é parte deste conflito.
9: O debate foi pedido pelo PCP sobre soberania nacional e defesa da paz, com o caso de ontem a cair que nem uma luva. Paulo Raimundo acusa o PS e a direita de arrastarem Portugal para uma guerra que não é desejada.
11: Arrasta o país para a agressão, transformando a base das Lajes numa plataforma de ataque ao Irão, de ataque ao Líbano e também à Palestina.
9: O liberal Rodrigo Saraiva questiona a coerência dos comunistas.
12: Onde é que estava o PCP em 2022? Onde é que estava este sentido de urgência quando a Rússia invadiu a Ucrânia? Ou aquilo não é uma guerra?
9: Já Eurico Brilhante Dias, do PS, aponta o dedo ao governo.
13: O governo acabou por conduzir o país a uma humilhação de dimensão planetária. Agachou-se sempre.
9: Também Jorge Pinto, do Livre, deixa claro:
14: a voz portuguesa terá de ser a voz europeia, mas uma voz autónoma, não uma voz seguidista, nem sequer uma voz amedrontada, como tem sido deste governo.
9: Críticas da oposição à postura do governo perante os Estados Unidos e a utilização da base aérea das Lages nos Açores.
8: Sobre este tema, o PS já anunciou que vai chamar o ministro dos Negócios Estrangeiros, Paulo Rangel, para uma audição na Assembleia da República. Já o Bloco de Esquerda sugere uma comissão parlamentar de inquérito ao caso e à utilização da base das Lajes pelos Estados Unidos, à questão da autorização e à posição do governo português. A Entidade Reguladora para a Comunicação Social e o Laboratório da Comunicação da Universidade da Beira Interior divulgaram esta manhã um estudo sobre a desinformação na última campanha presidencial. Foram identificados 26 casos de desinformação e a candidatura de André Ventura foi a responsável pela quase totalidade desses casos, Daniel Belo.
15: O estudo analisou publicações nas redes sociais de 12 pré-candidatos e candidatos às presidenciais feitas entre 17 de novembro do ano passado, o dia do primeiro Frente a Frente na TVI, e 8 de fevereiro deste ano, data da segunda volta das eleições. Os investigadores do LabCom, a Unidade de Investigação em Ciências da Comunicação da Universidade da Beira Interior, olharam para mais de 8 mil publicações nas principais plataformas à procura de narrativas suscetíveis de distorcer a percepção da realidade política e encontrar

0: registaram 26 casos, sendo que destes, 23, quase 90%, foram publicações de André Ventura. Há outras duas publicações sinalizadas nas redes de Joana Amaral Dias e outra ligada a André Pestana. O estudo detalha também o tipo de desinformação que muitas vezes tinha alvos concretos. Houve 6 publicações destinadas a descredibilizar os meios de comunicação social, outras 6 que usavam dados de sondagens e inquéritos de opinião para contornar a verdade. E em 7 casos foi usada a inteligência artificial para gerar ou alterar conteúdos, um recurso cada vez mais utilizado na criação de conteúdos falsos ou enganadores. O relatório dos investigadores concluiu que estes conteúdos falsos tiveram 12,8 milhões de visualizações, com mais de 42 mil partilhas, 588 mil interações e 105 mil comentários. Mais de 9 milhões de contas nas redes podem ter sido expostas a estes conteúdos fake. O LabCom da UBI enviou os dados do estudo para a ERC, que depois de os analisar, determinou a abertura de 8 processos de averiguação.
1: Uma investigação que revela que a candidatura de André Ventura foi responsável por 89% dos casos de desinformação na última campanha para Belém. A Ministra da Justiça assegura que o Estado vai responder dentro do tempo à notificação que recebeu do Tribunal Europeu dos Direitos Humanos sobre a forma como o processo Marquês tem sido gerido, uma ação que foi movida por José Sócrates. A promessa foi deixada hoje por Rita Júdice. A Ministra diz então que o Estado vai responder a tempo a esta notificação do Tribunal com sede em Estrasburgo.
2: O Estado português foi notificado pelo Tribunal Europeu dos Direitos Humanos para esclarecer 3 pontos que serão esclarecidos dentro do prazo que lhe foi fixado. Para o Tribunal Europeu estará a analisar a viabilidade de se prosseguir ou não com a queixa que foi apresentada. É um sistema, é normal, está dentro dos direitos que assistem a qualquer cidadão poder recorrer ao Tribunal Europeu dos Direitos Humanos e o engenheiro José Sócrates não é diferente nesse aspecto.
1: Rita Júdice a sublinhar que José Sócrates tem todo o direito a interpor esta ação. A ministra foi também questionada sobre o julgamento da ação administrativa do antigo primeiro-ministro contra o Estado, que começou ontem. Rita Júdice não se alonga, faz apenas votos para que este processo fique concluído rapidamente.
2: Bom, eu não vou comentar casos concretos, não vou comentar o julgamento que está em curso, espero que o julgamento possa seguir os seus trâmites normais dentro do tempo que é natural e que possa ser rapidamente ter uma decisão, que seja a decisão correta.
1: Rita Júdice, em declarações aos jornalistas à margem de uma iniciativa hoje em Lisboa. Ora, sobre este caso, o procurador do Ministério Público, António Beirão, admitiu que o antigo primeiro-ministro José Sócrates foi alvo de um assassinato de caráter durante o inquérito da Operação Marquês, mas considerou que a responsabilidade foi da comunicação social e não do Estado. Nas alegações finais do julgamento da ação, em que o chefe de governo entre 2005 e 2011 exige 205 mil euros ao Estado português, o procurador António Beirão considerou, em representação do réu, que ninguém tem dúvida de que José Sócrates foi objeto de uma campanha que constituiu um assassinato de caráter, mas ressalvou que não há prova alguma de a fuga de informação ter partido da investigação. Ele considera que a responsabilidade foi da comunicação social e não do Estado. A Presidente da Cáritas dá conta de um aumento dos pedidos de ajuda por parte de pessoas que não conseguem fazer face ao aumento, à subida do custo de vida. Rita Valadas diz que já não são apenas os mais pobres que estão a recorrer à instituição.
3: A chegada à Cáritas de novas situações e de situações mais agudas está a acontecer. Estamos a viver um momento muito inseguro em que as pessoas vivem com algumas angústias e também com muitas vulnerabilidades, que não lhes permitem fazer aforro, que não permitem cuidar de nenhuma situação de dificuldade familiar e isso está-se a sentir.
1: Rita Valadas, Presidente da Cáritas, há pouco aqui no programa Antena Aberta. A subida do preço dos alimentos, provocada pelo aumento do preço dos combustíveis, está a levar cada vez mais pessoas a procurar ajuda. Neste momento, de acordo com o Banco de Portugal, cerca de 380 mil portugueses dependem da ajuda da instituição. E a propósito do preço dos combustíveis, digo-lhe que, de acordo com a Associação Nacional de Revendedores, os combustíveis vão voltar a subir na próxima semana. A gasolina simples deve aumentar em média 4 cêntimos por litro a partir de segunda-feira. Já o gás óleo deve subir 1 cêntimo por litro na próxima semana. É o que adianta a Associação Nacional de Revendedores de Combustíveis nesta altura. No entanto, este valor poderá ainda ser retificado. O valor final só será conhecido depois do encerramento dos mercados no final do dia de hoje. É uma medida que revela que o Banco de Portugal está preocupado com a estabilidade do sistema bancário no momento em que se antecipa uma subida das taxas de juro por parte do Banco Central Europeu. É assim que o economista Filipe Grilo olha para a intenção do regulador de apertar as regras para o acesso ao crédito à habitação. De acordo com a edição de hoje do Jornal Expresso, o Banco de Portugal vai tomar algumas medidas para restringir o acesso ao crédito. Uma dessas medidas é a redução da taxa de esforço máxima dos clientes em relação ao montante emprestado. Essa taxa está atualmente nos 50%, mas o regulador pretende que ela baixe 5 a 10 pontos percentuais. Ora, para Filipe Grilo, professor de Economia na Porto Business School, esta medida mostra que o Banco de Portugal está atento a possíveis mudanças nas taxas de juro a breve prazo.
4: No pior cenário, as taxas de juros poderão subir bastante, e se uma família com 3,5% de Euribor já está numa situação que é de limite, que 50% de esforço é um limite, o recomendável pela literacia financeira é de cerca de um terço, ou seja, 33%, numa situação em que as Euribor ultrapassam os 3,5%, esta família ainda é empurrada para uma situação bastante extrema. E isso significa que o risco de incumprimento também aumenta consideravelmente, e depois podemos ter os bancos com uma carteira de incumprimentos que pode afetar a estabilidade financeira do sistema bancário.
1: Filipe Grilo diz também que o Banco de Portugal está com esta medida a corrigir possíveis consequências da garantia pública do Governo para a compra de casa por parte dos jovens. José Mourinho garante que não recebeu qualquer proposta do Real Madrid para voltar a treinar o clube espanhol. Na conferência de imprensa de antevisão do jogo com o Estoril, amanhã à noite, o técnico assegurou que a única proposta que tem em mãos é a que lhe chegou esta semana de Rui Costa para renovar contrato com o Clube da Luz.
5: Teve proposta de renovação do Benfica na quarta-feira, a proposta que foi entregue ao meu empresário, proposta que eu não quis ver, que eu não quis saber, que eu não quis analisar, e que só vou fazê-lo a partir de domingo, só vou fazê-lo, eu diria, domingo.
1: José Mourinho a prometer uma resposta a esta proposta de Rui Costa para renovar com o Benfica só a partir da próxima semana. José Mourinho na conferência de imprensa de antevisão do Estoril Benfica de amanhã às 8:30 da noite. À mesma hora o Sporting recebe o Gil Vicente em Alvalade. Sporting e Benfica ainda lutam pelo acesso à Liga dos Campeões na próxima época. Nesta altura os Leões têm 2 pontos de vantagem sobre o Clube da Luz. A conferência de imprensa de Rui Borges, treinador do Sporting, de antevisão dessa partida com o Gil Vicente, só acontece mais daqui a pouco. A Academia Portuguesa de Cinema anuncia esta noite os vencedores da 15ª edição dos Prémios Sofia, prémios para as melhores produções do cinema nacional. São 25 as categorias a concurso para longas e curtas metragens, com um filme, Margarida Vaz, a destacar-se pelo número de nomeações.
6: Lidera as nomeações aos Prémios Sofia o filme Banzo de Margarida Cardoso, presente em 14 categorias. Está no grupo dos candidatos ao Sofia de melhor filme.
7: Temos A Memória do Cheiro das Coisas, temos o Banzo, temos o Riso e a Faca e o One Falling. Temos 2 filmes realizados por mulheres e 2 filmes realizados por homens.
6: Carla Chambel, presidente da Academia Portuguesa de Cinema, orgulha-se de uma maior presença feminina nos nomeados para melhor realização.
7: Temos 3 realizadoras nomeadas e 1 realizador para melhor realização. E isto significa que os próprios membros já estão atentos e já reconhecem que as mulheres têm um lugar na realização. Isto acho que é indicativo de que algo está a mudar.
6: Pela primeira vez, há a categoria de melhor filme comédia, salienta Carla Chambel.
7: Sentíamos que também era preciso trazer esse género para a celebração, e essa categoria está muito bem representada com filmes muito interessantes. E temos O Sonhar com Leões, temos O Hotel Amor, A Savana e a Montanha e O Velho e a Espada.
6: A cerimónia dos Sofia é transmitida na RTP2. Quem insistir pode participar. É a novidade, conta Carla Chambel.
7: Que é o Sofia em Casa. As pessoas vão poder aceder a materiais, a quizzes, a alguns desafios, e podem até fazer as suas apostas, quem vai vencer, e portanto também praticarem um bocadinho essa relação com o cinema português através do Sofia em Casa.
6: Edição 15 dos Prémios Sofia, a cerimónia no Centro Cultural de Belém, vai distinguir o melhor do cinema português.
1: Quanto ao Prémio Sofia de Carreira, será entregue ao ator Rui Mendes. O ator de 88 anos tem uma longa carreira no teatro, mas também no cinema e na televisão.
8: Foi o Jornal do Meio-Dia, edição de João Vasco. 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Uma ótima tarde e boa viagem. Bom, esta hora há complicações no trânsito ou a situação está mais estável, Sandra?
9: Não, a situação até está bastante complicada no Porto. Ainda está por resolver um acidente grave que ocorreu na VCI, já no início da Ponte da Arrábida, no sentido Freixo Arrábida, que envolveu um caminhão e neste momento só se circula pela via mais à esquerda. Há muita demora a partir da zona do Amial. Depois, no sentido Rábida Freixo, muito devido à curiosidade, o trânsito também está com muita demora na A1. Em consequência deste acidente, a A3, a Via Norte e a A28 estão com bastante demora para a VCI. Já por Lisboa, temos também na A5, no sentido de Cascais-Lisboa, trabalhos na zona do Estádio Nacional. O trânsito vai abrandando e depois mais à frente do Alto de Monsanto para as Amoreiras. A segunda circular, Benfica-Aeroporto, para-se entre o nó do Eixo Norte-Sul e as Calvanas, Aeroporto-Benfica, na zona da Escola Alemã.
8: Desejo que faça uma boa viagem para começar muito bem também a sua tarde e um ótimo final de semana. Estamos por cá.
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8: Canção de Miguel Araújo, interpretada já por António Zambujo, mas aqui na versão de Os 4 e Meia. Chama-se Dancemos um Slow.

0: Início de tarde com 16 graus no Porto, 17 em Coimbra, 18 graus em Lisboa, estão 19 graus em Faro. E o que traz hoje o Portugal X? Surtos, mas há quem acompanhe. Também temos queixinhas ao provedor do Portugal X e ainda enviados especiais ao Eurofestival. Está com a sua rádio. Boa tarde.
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7: Há um surto de gastroenterite na creche O Patinho Choné. O Portugalex CMTV tem 5 helicópteros, 13 drones, 7 trotinetes e uma Tânia Laranjo à porta da creche. O que nos contas, Tânia?
8: Olha, quanto que já temos assunto para encher mais uma semana e lançar o pânico, porque há notícia de que pelo menos 5 destas crianças já pegaram aos irmãos e 3 aos pais. E eu vou lamber as maçanetas desta creche para apanhar com o vírus no focinho e dar uma informação mais personalizada aos espectadores da CMTV.
7: Obrigado, Tânia. Voltamos então a falar quando estiveres no WC.
9: E hoje é dia de fazer queixinhas ao provedor do ouvinte do Portugalex. É mais uma edição de...
10: Vou chatear o Camões!
11: Caro provedor, ouvi um dia desses dizerem no Portugalex que as aparições de Fátima foram uma espécie de festival boom para menos gente e fiquei profundamente chocada. Eu vou sempre ao boom e nunca lá vi a Nossa Senhora. Vi unicórnios a voar, já vi o Ratmica a vender termosos, já vi o Júlio Isidro de Floribela, mas que vi a Nossa Senhora. Nem autoclismos, porque lá fazemos compostagem.
10: Olha, tem toda a razão. A Nossa Senhora só aparece no closet da Cristina Ferreira. Olha, deixe estar, que de castigo vou pôr a equipa de Portugalex a ler o processo de Operação Marquês de ponta a ponta. Quanto a ser, bada bem ao unicórnio e desampar-me a linha. Pode ser?
12: Senhor Provedor, eu quero protestar contra o Festival da Canção, mas não é pela participação de Israel, é mesmo pela peruzada. Aquilo é gente que só está bem aos berros e a pôr o palco a arder. Se calhar já parava ou não.
10: Olha, percebo muito bem, mas olha que eu sofri muito mais ao ouvir o meu filho a ensaiar as canções do Ban em casa. Ah, ainda hoje tenho pesadelos com isso.
13: Oh, Israel, imaginário, tchá, ilusório, tchá.
10: Epá, olha, ao pé disto, aquele inferno do canto alentejano não é nada. Olha, falar nisso, estou ali a fazer-me sinal para me calar. Parece que vão fazer a ligação em direto à Eurovisão. Calha bem, fui!
9: Obrigado, provedor Valentim Loureiro. E é verdade, o Portugalex tem um enviado especial ao Festival da Eurovisão. É o Artur Silva Dias e tem 10 anos. Alô, Artur!
14: Avô, avó, pai, mãe, estou a ver isto. Por favor, eu preciso que me venham buscar aqui a Viena. Isto aqui é um inferno. Fogo por todo o lado. Está muito calor.
9: Vá, Arthur, está muito calor, mas tens de aguentar. Já falta pouco. E em semana de Eurovisão, a nossa ficha técnica será lida pela Luísa Sobral.
15: com muito gosto. Portugalex é escrito pela Patrícia Castanheira e era interpretado pelo Manuel Marques e o António Machado e sonorizado pelo Tomás Anaori. Só tenho pena que não haja nenhum Chico. Oh, Chico! Oh, Chico! Onde te foste meter? Oh, Chico! Oh, Chico! O festival já está a arder.
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0: Ligamos Portugal também com informações de trânsito. Sandra, voltamos aqui a ajudar os nossos ouvintes. Qual é o ponto de situação agora?
2: Temos ainda por resolver este acidente na Ponte da Arrábida, no sentido Freixo a Arrábida, no início da Ponte da Arrábida, que está a provocar bastante demora já a partir de Paranhos. Está a afetar a Via Norte e também a A28 a partir do nó da A4. Depois, mais à frente, também o trânsito mais complicado. Já no sentido Arrábida-Freixo, temos paragens a partir das Devezas até ao local do acidente da Ponte da Arrábida, muito devido à curiosidade, e ainda temos um caminhão avariado na zona do Amial, que está a provocar também igualmente bastante demora a partir do nó de Francos. Mais à frente ainda se para entre Paranhos e a saída para o nó da A3. A A3 Braga-Porto, há filas entre o nó da A4 e a VCI. Quanto a Lisboa, a segunda circular com abrandamentos nos dois sentidos, entre o nó do Eixo Norte-Sul e as Calvanas.
0: Faça uma boa viagem e tenha uma ótima tarde.
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1: Somos nós a caminho então do Jornal do Desporto, edição para esta sexta-feira, dia 15 de maio. E quais são os títulos desta edição, João Gomes Dias?
2: José Mourinho confirma que recebeu proposta de renovação, mas o treinador do Benfica remete tudo para o próximo domingo. Neste jornal escutamos Rui Borges em direto de Alcochete. Diogo Costa responde pela primeira vez ao desafio lançado por André Villas-Boas. Ainda sem confirmar a saída, Carlos Vicens elogia Rodrigo Salazar. Flamengo, Leonardo Jardim eliminado da Copa do Brasil. Benfica com mais um título no basquetebol feminino. E ainda a volta à Itália em bicicleta. Já está na estrada a etapa mais longa desta edição.
1: Começa agora o Jornal do Desporto, edição João Gomes Dias.
2: Já vamos escutar José Mourinho, que esta manhã confirmou que recebeu uma proposta para renovar com o Benfica, mas que não a quis ver antes do final do campeonato. Para já, a prioridade ao direto e à conferência de imprensa de Rui Borges em Alcochete, onde a Antena 1 também está, com o jornalista Nuno Matos. Nuno, boa tarde. Vamos lá escutar o técnico dos Leões na véspera desse duelo diante do Gil Vicente.
3: Para já, Rui Borges diz que não quer falar de mercado. A pergunta é se Rodrigo Salazar está tudo tratado com ele para reforçar o Sporting. Rui Borges está a fugir à pergunta, mas vamos ouvir.
4: Isso bem identificado, por isso. É o que eu posso dizer em relação àquilo que é a época do Sporting. Não me belisca nada. Aquilo, a única coisa que belisca é que não fomos capazes de ser campeões nacionais e na próxima época temos que ser melhores. Porque para sermos campeões temos que ser melhores do que fomos este ano. É isso que estamos focados, queremos muito ganhar a Taça de Portugal, que é um troféu, é nosso, neste momento ainda, e queremos muito continuar com ele, por isso é o nosso único foco em relação àquilo que é beliscar ou não a época. Estou mais preocupado com aquilo que nós fomos capazes e não fomos capazes em alguns momentos.
5: Bom dia, Mister. Nuno Raposo, a bola. Falou já do Gil Vicente, da primeira volta, mas todos recordamos do Gil Vicente no ano passado, também na fase final da temporada. Um jogo muito complicado, resolvido só no fim, em que o Mister até falou na vontade que teve vir no Gil Vicente. Acredita que vai haver essa mesma vontade no Gil Vicente este ano? E se o jogo do ano passado foi motivo de conversa entre com os jogadores?
4: Não, eu acho que a vontade do Gil Vicente tem sido demonstrada ao longo da época, por isso a grande época que eles estão a fazer, mérito do seu treinador, dos seus jogadores, estão a fazer uma grande época e amanhã não deixarão de ser o Gil que tem sido. É uma equipa muito que gosta de ter bola também, que tem um processo bem definido, muito forte num para um, nos corredores, alas, uma equipa muito forte também em cruzamento, é das mais eficazes também em zonas de cruzamento, equipa que bate bem tem alguns golos fora da área, por isso é uma equipa muito, muito boa e está a fazer uma grande época dentro daquilo que tem sido. Acredito que será um grande Gil Vicente amanhã, até porque ainda está dentro das competições europeias ou pode estar dentro desse objetivo, e tudo fará para o conseguir, tal como nós estamos focados no nosso e sabemos da dificuldade que vai ser. Por isso eu ter dito que é importante ao balado estar lutado, estarem todos connosco, porque essa energia é boa. Foi o ano passado boa para ganharmos no último minuto, ou no penúltimo, mas não falámos em relação à época passada, falámos sim em relação ao jogo que tivemos lá em Barcelos esta época e analisámos da melhor forma.
6: Olá, boa tarde, Ministro João Ribeiro, Record. Perguntava-lhe como é que está, se vai ter vaginides amanhã e o restante boletim clínico, ou se vai ser obrigado a ter que inventar mais uma vez uma solução. E tendo em conta o que o Ministro disse há bocadinho sobre erros cometidos nesta época, eu se calhar desafiava-o a identificar aquele jogo que acha que sentiu que mais errou e também aquele jogo em que acha que conseguiu dar uma vitória e que mais prazer lhe deu, isto já praticamente como balanço de época.
4: Ah, isso tem que pensar bem, tem que analisar da melhor forma, não é num minuto que o farei. Podemos sempre ser melhores, seja em que jogo for, mais do que um. Não perdemos pontos só num jogo, por isso não é só um jogo que eu poderia ter sido melhor. Poderia ter sido melhor em qualquer jogo que eu não ganhei. Porque se não ganhámos é porque não fomos tão bons ou não fomos melhores que o adversário. E isso temos que fazer o nosso trabalho, analisar da melhor forma e crescermos enquanto treinadores, enquanto equipa, para cada vez menos perder pontos. É esse o foco. Em relação à parte. Ah, é o Vaginides. O Vaginides está em dúvida para o jogo de amanhã. É o único que posso dizer. É igual. O Zeno está fora, o Morton começou a fazer trabalho de campo. É isso, dentro das lesões.
3: Muito bem. João Gomes Dias, aqui estamos na conferência de imprensa de Rui Borges. Quer muito chegar à Liga dos Campeões, sabe que amanhã terá pela frente um adversário difícil, que é o Gil Vicente, que está a fazer uma boa temporada, pede casa cheia, não quis adiantar muito relativamente ao mercado, confirmou que amanhã irá ser o último jogo de alguns jogadores do Sporting, que vão fazer a despedida, como o Morita, que está em fim de contrato, e o próprio Kenda, que vai regressar ao Chelsea. De resto, não quis adiantar muito mais relativamente às questões de entradas e saídas e as questões do mercado. Vamos continuar por aqui, João Gomes Dias, a acompanhar esta conferência de imprensa do Rui Borges. Ele que sabe que o Sporting amanhã, na última jornada do campeonato, para chegar à Liga dos Campeões, terá que fazer o mesmo resultado que o Benfica. Pelo menos isso.
2: Obrigado, Nuno Matos. São essas as contas para o lugar da Champions, deixadas aqui pelo jornalista da Antena 1. Ora, do lado do Gil Vicente, é preciso também vencer para tentar chegar ainda ao quinto lugar, ainda que a vitória possa não ser suficiente. Há instantes, César Peixoto, também em conferência de imprensa, garante que a equipa de Barcelos vai a Alvalade para ganhar.
7: Nós já o fizemos aqui em casa, empatamos e podíamos até ter vencido. Por isso, por que não? Vejo dificuldades, vejo uma boa equipa, vejo bons jogadores. Um jogo muito difícil da nossa parte. Temos de ter alguma sorte nesses jogos também, porque faz parte. Eles vão estar super motivados, mas nós também vamos estar super motivados, queremos acabar da melhor maneira, olhar olhos nos olhos dentro do que nos vai ser possível. Não vamos lá, como se costuma dizer, para meter o autocarro. A nossa equipa, estando bem organizada, com os timings bem definidos, também não é fácil de ultrapassar, por isso nós vamos muito confiantes para fazer um bom jogo, sendo competitivos até ao final, para conseguirmos sair orgulhosos desta época, porque é o que nós merecemos enquanto equipa, enquanto clube, porque fizemos uma grande época.
2: Sporting Gil Vicente joga-se amanhã a partir das 8:30 da noite, naquele que será o último encontro de Morita ao serviço do Sporting, o médio japonês, que hoje ficou a saber que não faz parte dos convocados da seleção nipónica para a fase final do Campeonato do Mundo. Pode ser o último jogo de José Mourinho à frente do Benfica. As Águias jogam amanhã no Estoril a partir das 8:30 da noite, com o objetivo claro de ainda chegarem ao segundo lugar. Mas na conferência de imprensa de antevisão à partida, o futuro do treinador foi o tema dominante, a começar pela confissão de que recebeu uma proposta para renovar com a formação encarnada.
8: Tive proposta de renovação do Benfica na quarta-feira, a proposta que foi entregue ao meu empresário, proposta que eu não quis ver, que eu não quis saber, que eu não quis analisar e que só vou fazê-lo a partir de domingo.
2: José Mourinho não quis ainda olhar para a proposta do Benfica, que é, segundo diz, a única que tem em mãos, até porque a Jorge Mendes nada chegou do Real Madrid.
8: Relativamente ao Real Madrid, nunca me disse: eu tenho uma proposta que te quero mostrar. Eu também lhe diria, se ele agora me ligasse a dizer tenho uma proposta do Real Madrid, eu diria exatamente o mesmo: manda-me no domingo, que no domingo começo a pensar nisso.
2: É no meio desta equação entre Benfica, Real Madrid, também a proposta de renovação em cima da mesa, que Mourinho vai ao Estoril para fechar a temporada à espera de mais um milagre.
8: Neste momento, para o Benfica conseguir coisas grandes, são precisos milagres. E não deveria ser preciso um milagre. Devia ser só o curso natural das coisas, com o mérito para quem trabalha.
2: Os milagres são crítica implícita às arbitragens e é sobre elas que Mourinho volta à carga.
8: Basta focar no fim de semana passado e em dois jogos do fim de semana passado para perceberem toda a história. E nesse sentido eu digo sim, há motivos para preocupação. Há motivos para preocupação porque o ano passado a época acabou como acabou, com aquela final da taça. Este ano, muito provavelmente, a época também acabará com os mesmos níveis de análise e os mesmos níveis de frustração. E, muito honestamente, acho que há motivos para preocupação.
2: E se não é certa a continuidade de Mourinho no Benfica, há pelo menos uma certeza em relação à próxima época. Bernardo Silva não será reforço. É o próprio jogador a assumir que não quer regressar para já ao Estádio da Luz.
9: Já disse, não vou para o Benfica. Há uma intenção que é certa, é que eu quero voltar. Eu não sei se na altura que eu quiser voltar, se o clube não vai querer. Eu quero voltar.
10: Mas ninguém tentou agora que tu voltasses.
9: Houve contactos para ver se havia intenção.
10: E tu é que disseste que não.
11: Sim.
2: Bernardo Silva ao Canal 11 a fechar a porta ao Benfica, pelo menos para já. No Porto, e depois de consumada a conquista do título, vem mais festa. Os Dragões recebem amanhã o Santa Clara às 3:30 da tarde e após a partida a comitiva azul e branca vai navegar pelo Douro até à Ribeira. Daí sairá para a Avenida dos Aliados de autocarro. É um ambiente de descompressão que ainda assim não vai facilitar em nada a vida à equipa do Santa Clara. É pelo menos essa a leitura feita por Petit.
12: Esperamos um Porto à sua imagem durante a época toda. Não é? Uma equipa com muita intensidade, com processos bem definidos, independentemente se joga A, B ou C, acho que

0: Entretanto, e ainda no Porto, o Diogo Costa reagiu pela primeira vez ao desafio lançado por André Villas-Boas para utilizar a camisola 2. Em entrevista ao 00, o guarda-redes e capitão assume que ainda não tem uma resposta definitiva.
1: Obviamente fico muito, muito honrado por dar esse desafio, né? Mas acho que ao mesmo tempo eu, pensando no número, é um número com muita responsabilidade. Bem de uma pessoa do qual eu tenho muito, muito, muito carinho. Mas é algo que ainda estou a pensar e que neste momento o que é mais importante neste momento é agora o jogo com Santa Clara. Depois tenho o Mundial também para fazer e depois terei tempo para tomar uma decisão.
0: Diogo Costa ainda a refletir no desafio lançado por Villas-Boas. Não está oficializada, mas é só mesmo isso que falta. A contratação de Zalazar pelo Sporting é iminente e no Braga, Carlos Vicens deixou há instantes rasgados elogios a um jogador que foi decisivo na presente temporada.
2: Não te posso falar de coisas que todavía não sei, porque Rodrigo me tem que acabar de confirmar, tem que acabar de confirmar-se o tema de...
3: Não posso falar de coisas que não sei. Não sei porque será o Rodrigo a confirmar se sai ou não. O que posso dizer é que o Rodrigo fez uma temporada muito boa. Foi um jogador importante para nós, como puderam ver. Creio que se sentiu confortável pela forma como colocámos a equipa a jogar. E a verdade é que foi uma parte fundamental no nosso ataque.
2: E a verdade é que ha sido parte fundamental também em nosso ataque.
0: Braga fecha o campeonato amanhã às 6 da tarde em casa diante do Estrela da Amadora. Ainda no futebol português, agendados para hoje 2 encontros da última ronda da 2ª Liga. Às 6 da tarde, Porto B, Benfica B e às 7, Marítimo Chaves. Para amanhã, logo às 11 da manhã, marcados os duelos que vão decidir as contas de subida, com o Académico de Viseu e Torriense na luta. Finalmente, para domingo à noite, decisões pela sempre apertada manutenção, com Passos de Ferreira, Farense e Portimonense a jogarem pela vida no futebol profissional. O Flamengo do Leonardo Jardim foi eliminado da Copa do Brasil após derrota diante do Vitória da Bahia por 2-0, resultado inesperado para o Mengão, como confessou o técnico português.
4: Nós tentamos até o fim, metendo jogadores mais ofensivos, preenchendo mais a área, criando mais situações, mas nunca tivemos arte nem engenho para conseguir finalizar. Vexame, não é vexame, mas é com certeza um resultado inesperado, porque o Flamengo, com todos os adversários, é sempre favorito.
0: O Botafogo de Franklin Carvalho também acabou eliminado, perdeu diante da Chapecoense por 2-0.
5: Damos 45 minutos de avanço. Quem dá 45 minutos de avanço ao nível destes não tem hipótese. E nós fomos muito melhor que a Chapecoense, e hoje a Chapecoense foi muito melhor que nós. No primeiro tempo, então, não se fala, portanto... Nós, obviamente, temos essa consciência, essa noção.
0: E a razia dos técnicos portugueses na última madrugada só não foi maior porque o Grêmio, orientado por Luís Castro, ultrapassou a Confiança com um triunfo por 3-0.
6: Temos mesmo nesta eliminatória equipas da Série A serem eliminadas por outras, divisão inferior. E nós passarmos a eliminatória de forma confortável com 5-0, acho que só posso dar os parabéns aos meus jogadores pelo aquilo que fizeram nos dois jogos e levaram a equipa à próxima fase.
0: Luís Castro junta-se a Arthur Jorge e também a Abel Ferreira, que já tinham qualificado Cruzeiro e Palmeiras para os 8º da Copa do Brasil. Ora, ainda no Brasil e com a convocatória para o Mundial à porta, será na próxima 2ª-feira, mantém-se a incógnita em relação a Neymar. Vai ou não vai? Foi essa a pergunta que fizeram ao ex-selecionador da Canarinha, Fernando Diniz.
7: Eu acho que vai convocar e certamente eu levaria. Eu acho que o Neymar, a gente não pode abrir mão de um jogador desse tamanho e com a genialidade que ele possui. É um dos maiores jogadores que o futebol brasileiro produziu, na minha opinião. A gente espera que ele conte, mas assim, a gente tem que respeitar a decisão que foi tomada. Mas eu acho que ele vai convocar e eu certamente o convocaria.
0: Dúvidas para desfazer já esta 2ª-feira. Benfica e Leões de Porto Salvo confirmaram o favoritismo no arranque dos quartos de final dos playoffs do Campeonato Nacional de Futsal Masculino. Águias venceram na casa do Elétrico por 4-3. Os Leões triunfaram no terreno do Rio Ave por 6-3. Para hoje, agendado às 7 da tarde, o Ferreira do Zezer Braga. Amanhã às 9:30, a Torriense Sporting. Ainda nos pavilhões, mas no basquetebol, Porto e Sporting confirmaram favoritismo, avançaram para as meias finais dos playoffs, fase da prova na qual se vão defrontar. Dragões bateram o Imortal por 102-79, Leões foram à casa do Jogueira vencer por 85-73. Também no basquetebol, mas na vertente feminina, o Benfica sagrou-se ontem à noite tricampeão nacional. Águias venceram o derradeiro jogo 5 na casa da Quinta dos Lombos por 77-67, sob o comando técnico de Eugénio Rodrigues.
8: Foi dos melhores Benfica que vimos ao longo desta época, a maturidade aliada à eficácia, um equilíbrio muito grande entre a nossa componente defensiva e a componente ofensiva, e chegar aqui à Quinta dos Lombos e marcar 77 pontos não é para toda

0: Joana Soeiro, que regressou este ano ao Benfica, estava naturalmente feliz com a conquista.
1: Hoje estou muito feliz de ter voltado a ganhar por este clube. É uma sensação incomparável. Felizmente já ganhei outros títulos noutros sítios, mas nada tem a ver com ganhar para estes adeptos que se deslocaram até aqui. Nós não estamos na luz.
0: E do lado da Quinta dos Lombos, a natural deceção por perder o título, a jogar em casa, após ter sido a melhor equipa na fase regular. Isso mesmo foi salientado pelo treinador José Leite.
2: Fizeram uma ótima época, não há dúvidas, só pode ganhar um, mas não deixamos de fazer uma ótima época e aprende-se muito a estar nestas situações. E prepara-se para as próximas batalhas.
0: José Leite, o técnico da Quinta dos Lombos, após a derrota para o Benfica na final do Campeonato Nacional de Basquetebol Feminino. Já está na estrada a 7ª etapa da Volta à Itália em bicicleta. São 245 quilómetros, escutou bem, 245 quilómetros, que acabam com uma contagem de primeira categoria. Dia extremamente duro para o pelotão, que continua a ser liderado por Afonso Eulálio. O português enverga a camisola rosa com 2 minutos e 51 segundos de vantagem sobre o espanhol Igor Arrieta. Fechamos com ténis e com Jaime Faria, que está neste momento a jogar as meias finais do Challenger da Oeiras 4 no Jamor. Faria perdeu o primeiro set diante do norte-americano Emilio Nava por 6-2. Está na frente do segundo parcial por 1-0, mas sem qualquer break à maior. Quem vencer esta partida já sabe que pela frente, na final marcada para amanhã, terá o sérvio Laszlo Djere.
3: Jornal de Desporto, a edição foi de João Gomes Dias. 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
7: Aprovada, a nova reforma laboral está pronta para seguir para o Parlamento com 50 alterações, entre as quais 12 medidas da UGT, diz o Governo. A Central Sindical afirma que as principais não foram contempladas pelo Executivo.
8: Se precisarem de referências, eu posso dar outras. Eu tenho dezenas.
7: O Tribunal de Contas arrasa a proposta do Governo que altera a lei da instituição que fiscaliza as receitas e despesas públicas.
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3: Voltamos de novo às informações de trânsito, Sandra.
17: Exatamente, e voltamos ao Porto, na VCI, no sentido de Freixo, a Rábida, com um acidente que ocorreu grave no início da ponte da Rábida. Neste momento ainda só circula pela via esquerda e o trânsito está bastante demorado a partir de Paranhos, está a afetar a Via Norte e também a A28 e os restantes acessos em direção à ponte da Rábida. Já no sentido Rábida-Freixo, também com uma avaria na zona do Amial, é um caminhão que está avariado e que está a provocar demora também a partir do Nó de Francos e depois mais à frente há também paragens na saída para a A3. A3 Braga-Porto do Nó da A4 até à VCI e por Lisboa, o trânsito mais lento na segunda circular, no sentido Benfica-Aeroporto, entre a Escola Alemã e as Calvanas. Há A5 Cascais-Lisboa, devido a trabalhos junto ao Estádio Nacional, há trânsito mais demorado e mais à frente na descida de Monsanto para as Amoreiras.
9: Olha, aproveito para desejar um bom fim de semana.
17: Bom fim de semana, Augusto.
9: Muito obrigado, então, até segunda-feira. Paulo Pimenta tirou o curso superior de fotografia da ESAP e é fotojornalista do Jornal Público há mais de 20 anos. Já recebeu vários prémios, é autor também de diversos livros e participa em exposições individuais ou de grupo. Bom, para ele fotografar é muito mais que uma profissão, é o ar que respira.
18: Para mim, o ato fotográfico está sempre presente. É como respirar. Eu, a fazer fotografia, é como estar a respirar. E todos os dias tenho essa necessidade, seja em trabalho ou seja ou estando em folgas ou estando de férias. É uma coisa que faz parte de mim. Gosto de fotografar, vivo a fotografia, respiro a fotografia, e seja em trabalho, seja em lazer, e sinto-me um privilegiado poder dizer isso.
9: O fotojornalista Paulo Pimenta é o convidado de Diamantino José hoje no Mesa para Dois. Uma conversa que pode escutar depois das 8 horas da noite, a seguir à informação, mas também já disponível a conversa em antena1.rtp.pt, na Radio Player e nas plataformas habituais. Bom, e agora recebemos, estava anunciado, lembra-se? Alex Warren.

sabe o que vai chegar antes da 1 da tarde? Exatamente, é para fechar bem a semana em grande, a palavra do dia. Para já fica aí este, digamos, retrato sobre o amor e a coragem de terminar algo que já não funciona e poder seguir em frente. Amanheça, canta Rita Vieira.

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0: 15 de maio, sexta-feira. Qual será hoje a nossa palavra do dia, Mafalda Lopes da Costa?
2: A palavra do dia é vilipendiar. O verbo vilipendiar tem origem no latim em vilipendere e é formado pela junção de vilis, barato, vil, de pouco valor, e pendere, que remete para pesar, avaliar em latim. Significa literalmente avaliar como tendo pouco valor, evoluindo para tratar com desprezo, humilhar ou ainda menosprezar alguém ou algo. Em latim, o verbo vilipendere remetia para o ato de rebaixar ou desvalorizar e era utilizado para referir algo sem valor, desprezível, vil no sentido de barato, comum. O verbo passou assim de um sentido inicial de avaliação por baixo, avaliação de baixo preço, para o uso figurado de desrespeitar, insultar ou tratar com desprezo algo ou alguém.
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1: Mais alguns segundos, no topo da hora, à uma. O essencial da informação.
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1: Quanto às máximas, Porto 17 graus, Coimbra 18, Lisboa 20, Faro 25 graus. Hoje há previsão de aguaceiros, mais prováveis no norte e centro do país e até meio da tarde. Já para sábado, amanhã tempo seco, no domingo céu parcialmente nublado, com em previsão alguns aguaceiros, em especial no litoral norte e centro, até meio da tarde.
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1: Uma hora da tarde em Portugal continental e na Madeira é meio-dia nos Açores. Quais são os títulos desta edição?
3: André Ventura diz que a proposta de lei do governo para rever a legislação laboral é má e no ponto em que está não deve ter luz verde do Parlamento. O líder do Chega assegura, no entanto, que quer dialogar com o Executivo sobre o tema. Apesar da guerra no Irão e das tempestades, o ministro das Finanças acredita que o país vai chegar ao final do ano com um saldo orçamental próximo de zero, conseguindo evitar um déficit. O PCP propõe a criação de uma comissão parlamentar de inquérito para apurar as responsabilidades políticas e jurídicas do governo no caso da utilização da base das Lajes pelos Estados Unidos para o ataque ao Irão.
1: Informação com João Vasco.
3: É uma má proposta e, tal como está, deve ser chumbada. É a reação de André Ventura à proposta de lei do governo para rever a legislação laboral, aprovada ontem em Conselho de Ministros.
4: Esta reforma laboral não serve ao país, não é boa para quem trabalha, desprotege aqueles que vivem do rendimento do seu trabalho, que são a grande maioria, e ignora aqueles que trabalham ainda para mais, sob turnos e sob horas extraordinárias, não dando nada de volta a quem trabalha. E por isso é uma reforma com muito pouca utilidade para o país. Isto é ao momento em que estamos. Houve o início de uma conversação que decidimos fazer ao nível da liderança dos dois partidos, entre o Chega e o PSD. Esta tarde haverá contactos entre as lideranças de bancada para continuar a trabalhar nestas matérias, ao ponto em que estamos. Esta reforma laboral é má, não deve passar e não deve ser aprovada.
3: Em declarações há pouco na Assembleia da República, André Ventura voltou a criticar o governo pela forma como conduziu este processo, processo relacionado com o projeto para a revisão da legislação laboral.
4: Tivemos a oportunidade de transmitir o erro que esta proposta significava do ponto de vista da proteção ou da desproteção de quem trabalha. Começou como uma proposta que queria alegadamente dar mais flexibilidade, o que era bom, e no fundo acabou percepcionada pela maioria da população como uma espécie de convite a uma nova escravatura num país onde já há muitos escravos e num país onde as pessoas já ganham mal na sua essência e na sua generalidade.
3: Apesar destas críticas, André Ventura mostra-se disponível para negociar com o Governo. Recordo que o Conselho de Ministros aprovou ontem a proposta de lei de revisão da legislação laboral, um diploma que seguirá nos próximos dias para a Assembleia da República. O Ministro das Finanças acredita que, com o atual desempenho da economia, Portugal poderá chegar ao final do ano sem déficit, previsão feita por Joaquim Miranda Sarmento esta manhã no discurso de abertura de uma sessão de formação para gestores públicos no Ministério das Finanças em Lisboa.
5: Mesmo com o primeiro trimestre muito desafiante que tivemos este ano, entre tempestades e a crise do Irão, a economia portuguesa está hoje mais preparada para resistir a choques. Verificando-se uma normalização do contexto internacional na segunda metade do ano, que todos esperamos, o nosso desempenho continuará a ser bastante positivo. Adicionalmente, Portugal continua a revelar uma trajetória orçamental bastante sólida e sustentável. Contra todas as expectativas, apresentámos um excedente de 0,7% do PIB em 2025 e é esse resultado que nos permitiu dar a resposta que demos ao efeito das tempestades e que estamos a dar ao conflito no Irão. E ainda assim, estimamos que seja possível chegar ao final do ano com um saldo orçamental em torno de zero, evitando que o país registre um déficit.
3: O otimismo de Joaquim Miranda Sarmento, apesar da guerra no Irão e das tempestades, o Ministro das Finanças prevê que o país chegue ao final do ano com um saldo orçamental próximo de zero, conseguindo evitar um déficit. O PCP vai propor uma comissão parlamentar de inquérito para apurar as responsabilidades políticas e jurídicas do Governo no caso da utilização da base das Lajes por parte do Exército norte-americano no contexto de ataque ao Irão. Anúncio feito no encerramento de um debate hoje na Assembleia da República sobre o tema pela líder parlamentar comunista, Paula Santos.
6: O Governo atuou em profundo desrespeito pela Constituição, pelo direito internacional e pelos princípios da Carta das Nações Unidas, o que exige o cabal esclarecimento das circunstâncias em que a decisão do Governo foi tomada. E por isso, entregámos hoje uma proposta para a constituição de uma comissão parlamentar de inquérito para apurar as responsabilidades políticas e jurídicas do Governo pela decisão de envolver o país na agressão dos Estados Unidos e Israel ao Irão. E há agradecimentos que são autênticas provas do crime, verbalizado pelo próprio secretário de Estado norte-americano, Marco Rubio.
3: Paula Santos, líder parlamentar do PCP. Sobre este tema, o Partido Socialista anunciou que vai chamar para uma audição no Parlamento o Ministro de Estado e dos Negócios Estrangeiros, Paulo Rangel. O líder parlamentar do PS, Eurico Brilhante Dias, acusa o Executivo de subserviência face aos Estados Unidos pela forma como permitiu o uso da base das Lajes em contexto de guerra.
7: O Governo acabou por conduzir o país a uma humilhação de dimensão planetária. O Governo português agachou-se sempre. Ficou sempre nas encolhas. Nunca foi claro. E ontem, o secretário dos Estados Unidos da América vem dizer que Portugal não é apenas um país que colabora, é um país que não pergunta. O Governo desmentiu. O Governo desmentiu. Mas a forma como sempre se agachou, desde o momento zero, tira-lhe credibilidade. O Partido Socialista esteve sempre de acordo com a participação na NATO. Estados Unidos são nossos aliados, mas há uma diferença entre aliados e parceiros e um governo subserviente que não discute as decisões do seu aliado.
3: As críticas de Eurico Brilhante Dias, líder parlamentar do PS. O ministro dos Assuntos Parlamentares, que representou o governo neste debate, passou ao lado das declarações de Marco Rubio. Carlos Abreu Amorim referiu apenas que o governo vai continuar a agir com prudência e respeito pelos mecanismos legais que se aplicam à utilização do território nacional.
8: No plano das relações externas, o governo garante que Portugal atua e atuará sempre à luz do direito internacional e dos compromissos que assumiu com os seus aliados, assim como no quadro da defesa intransigente da nossa soberania nacional. O governo português continuará a agir com prudência, responsabilidade e no absoluto respeito pelos mecanismos legais aplicáveis à utilização de quaisquer forças e do território nacional.
3: Carlos Abreu Amorim, ministro dos Assuntos Parlamentares, aliás, depois de ontem o secretário de Estado norte-americano Marco Rubio ter elogiado Portugal como aliado exemplar da NATO nas operações contra o Irão. Marco Rubio afirmou que Portugal deu autorização para o uso da base sem um pedido prévio, informação que o Ministério dos Negócios Estrangeiros desmentiu ainda na noite de ontem. A entidade reguladora para a comunicação social e o Laboratório da Comunicação da Universidade da Beira Interior divulgaram hoje um estudo sobre a desinformação na última campanha presidencial. Foram identificados 26 casos de desinformação e a candidatura de André Ventura foi a responsável pela quase totalidade desses casos, Daniel Belo.
9: O estudo analisou publicações nas redes sociais de 12 pré-candidatos e candidatos às presidenciais feitas entre 17 de novembro do ano passado, o dia do primeiro frente-a-frente na TVI, e 8 de fevereiro deste ano, data da segunda volta das eleições. Os investigadores do LabCom, a Unidade de Investigação em Ciências da Comunicação da Universidade da Beira Interior, olharam para mais de 8 mil publicações nas principais plataformas à procura de narrativas suscetíveis de distorcer a percepção da realidade política e encontraram 26 casos. Sendo que destes, 23, quase 90%, foram publicações de André Ventura. Há outras duas publicações sinalizadas nas redes de Joana Amaral Dias e outra ligada a André Pestana. O estudo detalha também o tipo de desinformação que muitas vezes tinha alvos concretos. Houve 6 publicações destinadas a descredibilizar os meios de comunicação social, outras 6 que usavam dados de sondagens e inquéritos de opinião para contornar a verdade. E em 7 casos foi usada a inteligência artificial para gerar ou alterar conteúdos, um recurso recurso cada vez mais utilizado na criação de conteúdos falsos ou enganadores. O relatório dos investigadores concluiu que estes conteúdos falsos tiveram 12,8 milhões de visualizações, com mais de 42 mil partilhas, 588 mil interações e 105 mil comentários. Mais de 9 milhões de contas nas redes podem ter sido expostas a estes conteúdos fake. O LabCom da UBI enviou os dados do estudo para a ERC, que depois de os analisar, determinou a abertura de 8 processos de averiguação.
3: Uma investigação que revela que a candidatura de André Ventura foi responsável por quase 90% dos casos de desinformação na última campanha para Belém. À semelhança do Banco Alimentar, também a Cáritas dá conta de um aumento dos pedidos de ajuda por parte de pessoas que não conseguem fazer face à subida do custo de vida. A presidente da Cáritas, Rita Valadas, diz que já não são apenas os mais pobres que estão a recorrer à instituição.
10: A chegada à Cáritas de novas situações e de situações mais agudas está a acontecer. Estamos a ver um momento muito inseguro em que as pessoas vivem com algumas angústias e também com muitas vulnerabilidades, que não lhes permitem fazer aforro, que não permitem cuidar de nenhuma situação de dificuldade familiar, e isso está-se a sentir.
3: Rita Valadas, presidente da Cáritas, esta manhã no programa Antena Aberta, aqui na Rádio Pública. A subida do preço dos alimentos, provocada pelo aumento dos preços dos combustíveis, está a levar cada vez mais pessoas a procurarem ajuda. A bordo do Air Force One, Donald Trump falou há pouco sobre os assuntos que abordou com Xi Jinping durante a sua visita à China. Trump confirmou aos jornalistas que discutiu com o homólogo chinês a venda de armas norte-americanas a Taiwan, sublinhando que deverá em breve tomar uma decisão sobre o assunto. O presidente dos Estados Unidos afirmou também que o líder chinês lhe perguntou diretamente se os Estados Unidos defenderiam Taiwan caso a China atacasse a ilha e que se recusou a responder.
11: O presidente Xi e eu falámos muito sobre Taiwan. Ele não quer ver uma luta pela independência porque isso seria um confronto muito grave. Não fiz qualquer comentário sobre isso. Limitei-me a ouvi-lo. Acho que vai correr tudo bem. Ele não quer uma guerra. Ele não quer um movimento pela independência. Ele disse-me que Taiwan foi chinês durante milhares de anos e a certa altura deixou de ser. E eles querem recuperá-lo. Houve a Guerra da Coreia, aconteceram muitas coisas, mas ele tem sentimentos profundos sobre isto. Não assumi qualquer compromisso e vamos ver o que acontece. Quanto à venda de armas a Taiwan, vou tomar uma decisão em breve.
3: Donald Trump aqui a adiantar que o assunto de Taiwan foi debatido e muito com o presidente chinês Xi Jinping nos últimos dias.
1: As notícias, edição de João Vasco, simultâneo com a RTP Antena 1, Madeira, Açores e RTP Mundo. 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Uma hora, praticamente 12 minutos, uma ótima tarde, boa hora de almoço. Está aí o espaço Converse com a ERSE.
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12: Hoje no Converso com a ERSE, a entidade reguladora dos serviços energéticos, vamos falar sobre os preços dos combustíveis. Para me ajudar tenho a Ana Lúcia Costa, da ERSE. Ana Lúcia, quando os consumidores vão abastecer o carro, olham para o preço no painel. Mas o que é que está, de facto, dentro do combustível e do preço?
13: O preço final dos combustíveis é um somatório de várias parcelas. Há o produto em si, que é um derivado do petróleo e, como tal, está sujeito à influência das cotações internacionais. Depois acresce uma componente importante de impostos e ainda custos como logística, armazenamento e distribuição, além das próprias margens comerciais. E cada vez mais entram também componentes ligadas à transição energética, como a incorporação de biocombustíveis.
12: Há uma dúvida que muitos consumidores têm. Se o preço do petróleo está a descer, porquê é que o preço da gasolina ou do gasóleo no posto de abastecimento às vezes sobe? Ou, pelo menos, demora muito a descer?
13: Acontece porque o preço final dos combustíveis não depende só do petróleo. O petróleo é a matéria-prima, mas o que chega ao consumidor já é um produto refinado, transportado, armazenado e distribuído. E tudo isto tem custos. Por isso, mesmo que o petróleo deixa, pode haver outras parcelas a fazer subir o preço. E também pode acontecer o contrário, ou seja, a relação entre o preço do petróleo e o preço final dos combustíveis não é totalmente direta, embora haja uma correlação.
12: Ou seja, olhar só para a cotação do petróleo não chega. E como é que eu sei que estou a pagar um preço justo pela gasolina ou pelo gasóleo?
13: A ERSE publica todas as semanas o chamado preço eficiente para a gasolina simples e para o gasóleo simples, que ajuda a perceber como se forma o preço dos combustíveis e a perceber qual poderá ser um valor de referência para o preço final da gasolina e do gasóleo, antes de eventuais descontos praticados pelos operadores. É importante dizer que não são preços obrigatórios nos postos, porque os operadores podem fixar livremente os preços de venda.
12: E existem diferenças de preços significativas entre postos?
13: Cada posto de abastecimento tem custos e estratégias comerciais diferentes. Por exemplo, os hipermercados normalmente praticam os preços mais baixos. Temos também os postos associados às marcas que apresentam os preços mais altos. Mas muitas vezes funcionam com descontos e campanhas promocionais e oferecem outros serviços. E existem ainda os operadores chamados low cost, que oferecem um modelo intermédio entre os postos das marcas e os hipermercados.
12: E entre combustível simples e aditivado, há assim tanta diferença?
13: Se estivermos a falar na base do produto, não, porque todos os combustíveis têm de cumprir as mesmas especificações técnicas e estão aptos para serem utilizados nos veículos. A principal diferença é que algumas marcas adicionam aditivos próprios que podem melhorar algumas propriedades do combustível e do funcionamento do motor.
12: Obrigada, Ana Lúcia. Lembramos que se tiver mais dúvidas sobre este tema ou outros assuntos relacionados com a eletricidade, o gás ou a mobilidade elétrica, pode conversar com a ERSE através do WhatsApp 963-816-698.
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1: Está a começar o Portugal em Direto, é a edição para hoje, sexta-feira, dia 15 de maio. Bom, que temas estão hoje em destaque no programa, Cláudia Costa.
15: A boleia do pedido para o Governo requalificar finalmente o IC8, que está há quase 10 anos em lista de espera, o autarca de Ancião faz o desafio ao Poder Central para que o interior deixe definitivamente de ser tratado como uma periferia. Pede também que o discurso da coesão territorial seja transformado em decisões concretas. O Presidente da Comunidade Intermunicipal do Médio Tejo diz que vários concelhos da região estão com uma grande carga combustível acumulada, nem toda foi removida e isso pode atrasar o combate inicial aos fogos. Com o verão à porta, olha com receio para a possibilidade dos comandos subregionais da Proteção Civil poderem ser extintos. Uma descoberta surpreendente, um juvenil de águia imperial ibérica foi registado pela primeira vez na reserva da Faia Brava, no Val do Coa. É uma das aves de rapina mais ameaçadas da Europa e está classificada em Portugal como espécie criticamente em perigo. Nós vamos tentar perceber o que representa cientificamente este registro com o coordenador da biodiversidade da reserva, o biólogo João Carvalho. Um concerto de primavera vai levar esta noite a música clássica até à Vila de Mora, no Alentejo, pela mão de um jovem pianista português a viver na Bélgica e que é uma autêntica promessa. Nós vamos ouvi-lo adiante.
1: É o Portugal em Direto que começa agora então, com edição da jornalista Cláudia Costa.
15: Desde fevereiro que os agricultores do Baixo Mondego não podiam regar os campos por causa do rebentamento do dique depois das cheias do início do ano. Hoje a água voltou finalmente ao canal e apesar dos prejuízos, os agricultores e Ana Craveiro dizem que o saldo é positivo.
16: Três meses depois, a água voltou ao canal de rega do Mondego. As comportas foram abertas esta manhã pela Ministra do Ambiente, Maria da Graça Carvalho.
17: Mas agora, o canal de rega, que era essencial para dar água aos agricultores do Baixo Mondego, às indústrias que existem aqui nesta zona e também ao consumo doméstico urbano da Figueira da Foz, ficou concluído e tem a água a correr, como puderam ver.
16: Quanto às obras no dique, ainda não estão concluídas, mas a ministra espera que tudo fique resolvido até ao final do ano.
17: As obras vão ficar concluídas até ao final do ano. Portanto, esta aqui que foi concluída hoje do canal de rega tem um valor de 3,6 milhões. O conjunto delas todas até ao fim do ano é cerca de 14.
16: Agora com água no canal, os agricultores dizem estar aliviados. João Grilo, presidente da Associação de Agricultores do Vale do Mondego, diz que apesar dos prejuízos, o saldo é positivo.
18: Todo este processo até correu bem. Apesar de algumas situações em que tivemos que nos readaptar, mas o que interessa é que o saldo é positivo e que neste momento, a partir de hoje, vamos ter água.
16: E a nível de prejuízos, têm noção de que prejuízo é que houve? Como passou a haver água, acaba por não haver prejuízos tão grandes?
18: Portanto, algumas culturas, designadamente de horticultura, tiveram muito mais dificuldades porque precisavam de água e então andaram com transportes de água em cisternas. A Associação de Regantes também esforçou-se e assegurou parte desses abastecimentos. Onde é que poderá aqui estar mais constrangimentos? É a nível da cultura do arroz, que já devia estar toda, praticamente toda semeada e não está. Mas é como digo, depois desta catástrofe, porque no fundo ficamos todos sem água, o que interessa é vermos as coisas por em perspectiva e efetivamente estamos contentes e aliviados por neste momento vimos a ter água.
16: Depois da abertura do canal de rega, a Ordem dos Engenheiros entregou esta manhã à Ministra um relatório técnico sobre as cheias com 10 recomendações. Duas delas sugerem que haja um maior controlo dos caudais de água na barragem da Agueira e que seja construída a barragem de Girabolhos.
19: 3 meses depois, a água voltou ao canal de rega do Rio Mondego. A autarquia de Figueiró dos Vinhos pediu um empréstimo de 500 mil euros para construir habitação acessível. A compra de 14 imóveis tem um duplo objetivo: reabilitar determinadas zonas que estão abandonadas, mas também colocar as casas a preços abaixo do mercado. Paula Vera.
20: E são casas para arrendamento com valores 40% abaixo do que é praticado no mercado. A autarquia de Figueiró dos Vinhos pediu ao banco 500 mil euros com um objetivo, explica o autarca Carlos Lopes.
21: Este empréstimo destina-se a financiar a nossa estratégia de habitação para arrendamento acessível e reporta-se à aquisição que a Câmara fez nos últimos meses de 14 imóveis, cuja aquisição ascendeu a cerca de 500 mil euros.
20: A estratégia de habitação para arrendamento acessível pretende também reabilitar zonas abandonadas e em ruínas.
21: Trata-se de edifícios em ruínas, abandonados, devolutos, que a Câmara entendeu por bem adquirir para depois colocar no mercado, uma vez reconstruídos estes edifícios, a uma renda acessível que se estima que seja 40% inferior àquilo que é neste momento o preço de mercado.
20: A autarquia de Figueiró dos Vinhos comprou 14 imóveis que serão recuperados e geridos pela agência criada recentemente pela Comunidade Intermunicipal da Região de Leiria. A ideia do autarca Carlos Lopes é fixar mais população e atrair investimento para o concelho.
21: Não só a atração de investimento propriamente dito em termos de proporcionar o desenvolvimento económico, mas também com este eixo de procurar que as pessoas possam eventualmente fixar-se em Figueiró, achamos que é uma ideia que nos irá permitir termos cada vez mais pessoas a viver no concelho de Figueiró dos Vinhos.
20: Acima da região de Leiria, que integra 10 municípios, quer criar entre 350 e 500 fogos de habitação acessível, de modo a garantir rendas 20 a 40% abaixo do valor de mercado.
19: As linhas mestras da estratégia de habitação em Figueiró dos Vinhos. Uma obra em lista de espera, foi assim que o presidente da Câmara de Ancião voltou a falar da requalificação do IC8, que continua a marcar passo há quase 10 anos. Uma via estruturante que liga Pombal, no distrito de Leiria, a Vila Velha de Roda, no distrito de Castelo Branco. O autarca fez ainda vários apelos ao governo para que o interior deixe definitivamente de ser tratado como periferia. Isabel Cunha Marques.
4: Mobilidade, fixação de população ou acesso a serviços foram alguns dos exemplos enumerados pelo presidente da Câmara de Anciãos, Jorge Cancelinha, para demonstrar a periferia do interior. O autarca pede, por isso, uma discriminação positiva.
5: Não como privilégio, mas como instrumento de justiça territorial. Precisamos de políticas públicas ajustadas à realidade destes territórios. Precisamos de mais rapidez na concretização de investimentos estruturantes. Precisamos de continuar a transformar cada vez mais o discurso da coesão territorial em decisões concretas. Sentimos que o interior tem, definitivamente, de deixar de continuar a ser tratado como periferia.
4: No caso daquele território, o autarca apela ao recuperar de uma via que é tema há quase 10 anos.
5: O IC8, que há décadas teme em manter a tipologia de estrada nacional entre Pombal e Avelar e que merece já uma atenção cuidada a todo o seu traçado, é uma infraestrutura absolutamente estratégica para o nosso desenvolvimento económico, para a segurança rodoviária, para a competitividade empresarial e para a internacionalização de toda a região do Pinhal Interior.
4: E insiste que não se trata apenas de uma estrada.
5: Estamos a falar de acesso a mercados, de competitividade empresarial, de atração de investimento, de mobilidade de pessoas e bens, de coesão territorial, de futuro.
4: Foi precisamente a pensar no amanhã que o Presidente da Câmara pede que o Pinhal Interior passe a estar na agenda política.
5: Temos empresas competitivas, temos capacidade empreendedora, temos qualidade de vida, temos território e temos vontade de crescer.
4: O autarca exige por isso ao Governo para que acompanhe e impulsione o potencial daquele território.
19: Crescimento esse que passa também pela requalificação do IC8, uma reivindicação em lista de espera há quase 10 anos. O Governo anunciou hoje que as empresas florestais podem aceder a uma linha de crédito até 2 milhões e meio de euros por entidade para remover árvores caídas e outro material linhoso nas zonas afetadas pelo mau tempo. A linha de crédito foi decidida pelo Ministério da Economia e pelo Ministério da Agricultura e Mar, em articulação com o Banco Português de Fomento. Segundo o Governo, esta medida visa reforçar a liquidez das empresas, permitindo assim fazer face a necessidades imediatas de tesouraria e assegurar a continuidade da remoção de material lenhoso nas zonas castigadas pela tempestade Christine. O Executivo lembra a necessidade de preparar a época de incêndios. Há toda a urgência em remover as árvores caídas e limpar os terrenos. Esta linha visa precisamente acelerar este processo de forma a que os territórios tão massacrados pelas tempestades não sejam ainda mais penalizados, refere o Ministro da Economia e Coesão Territorial no comunicado. Para o Ministro da Agricultura e Mar, a linha de financiamento assegura uma melhor capacidade de resposta na prevenção de incêndios e de riscos de saúde vegetal. Precisamente, é um retrocesso da gestão dos territórios no combate aos incêndios. Quem o diz é a Comunidade Intermunicipal do Médio Tejo, isto numa altura em que a possibilidade de os comandos subregionais de proteção civil acabarem está em cima da mesa. Durante a apresentação do Plano de Operações Subregional do Dispositivo Especial de Combates a Incêndios Rurais 2026, que decorreu no Sardual, as várias entidades anteciparam um verão muito difícil devido à quantidade de material combustível acumulado, pedem um ataque inicial ao fogo musculado. Mas um dos principais constrangimentos é precisamente a dificuldade de acesso aos terrenos florestais após as tempestades que afetaram vários concelhos da região, o que pode atrasar, Arlinda Brandão, o ataque inicial aos incêndios.
22: São ainda mais as preocupações com o aproximar dos meses de verão este ano. Manuel Jorge Valamados, o presidente da Comunidade Intermunicipal do Médio Tejo, aponta para a acumulação de árvores derrubadas e do combustível florestal nos terrenos, que constitui um perigo para os incêndios.
23: Temos vários concelhos onde a carga de combustível é maior e mais perigosa, tendo em conta que muito combustível está na nossa floresta e não foi possível removê-lo. Houve muito trabalho e continuamos com esse trabalho de limpeza e desobstrução de vias importantes para o combate ao incêndio dentro da floresta, mas obviamente não conseguimos tirar toda a carga combustível.
22: E diz que não há condições nem meios suficientes para limpar a floresta.
23: Obviamente que as empresas da floresta, os proprietários dos diferentes terrenos estão a fazer o seu trabalho, mas não há condições nem de equipamentos nem de mão de obra bastante para todas as respostas que são necessárias. Daí que aumenta o risco da dimensão dos incêndios, naturalmente, com esta carga combustível fruto da tempestade crise.
22: A apresentação do Plano de Operações Subregional do Dispositivo Especial de Combate a Incêndios Rurais 2026 decorreu no Sardual e o presidente da Comunidade Intermunicipal do Médio Tejo alertou para o que chama de retrocesso de gestão dos territórios se acabar com os comandos subregionais.
23: Quer no Médio Tejo, quer na Lesíria do Tejo, têm feito um trabalho absolutamente extraordinário. E temos receio que fala-se da possibilidade de se terminar com os comandos subregionais e nós entendemos que é um retrocesso na gestão do território e particularmente aqui para esta questão das catástrofes e esta questão dos incêndios. Porque os subcomandos têm esta proximidade e têm uma relação com todas estas equipas. É muito mais fácil esta organização e esta gestão do que voltarmos a ter aqui territórios maiores para gerir como os distritos.
22: A região do Médio Tejo registou desde o início do ano 66 incêndios rurais, sendo 2026 por esta altura o terceiro pior ano na última década em termos de ocorrências.
19: E por isso ficam os apelos e os alertas para prevenir uma época de incêndios que se prevê muito complicada. Devido a uma avaria na única draga que existe, falta areia para a construção nas ilhas do Faial e do Pico nos Açores. O equipamento só deverá estar reparado dentro de 2 semanas. Um problema acrescido para os empresários da construção civil que estão a braços com o aumento dos custos e tentam evitar atrasos em obras financiadas pelo PRR Sáez Furtado.
6: O único prestador de serviços para a dragagem de areia no Faial e Pico tem o equipamento avariado. A situação ameaça a construção civil nas 2 ilhas.
7: Devido à avaria na draga, estima-se que o equipamento vai ficar parado cerca de 2 semanas a aguardar, portanto, a chegada da peça que falta e da reparação que é preciso efetuar no equipamento.
6: Alexandra Bragança, a presidente da AICOPA, diz que há obras de vulto, como o Polomar Tec na Horta, que estão em risco. O consórcio liderado pela Tecnovia está a ponderar alternativas.
7: Quem está envolvido na execução desta empreitada já está a ponderar, a analisar a situação e a ponderar a possibilidade de terem que, portanto, ser abastecidos através de São Miguel com areia fabricada.
6: Tudo isso pode encarecer o custo das obras.
7: Isso é uma questão que depois há de ser resolvida em sede de relação empreiteiro-dono de obra, porque isto é uma questão que é externa à atuação do empreiteiro e que não depende, obviamente, da atuação de quem está a executar os trabalhos. É um fator externo, que é incontrolável, é imprevisível, com certeza que depois isto há de ser tratado em sede de execução contratual.
6: A presidente da Associação de Empresários da Construção Civil fala ainda noutro risco, o cumprimento dos prazos nas obras financiadas pelo PRR.
7: Uma delas é o Martec, não sei se existirá aqui mais alguma que esteja dependente deste fornecimento nesta altura da execução das obras, tudo depende, não é, da fase em que as obras se encontram.
6: Perante este cenário, o Grupo Parlamentar do PS já questionou o Governo Regional sobre medidas previstas para assegurar o fornecimento regular de areia às ilhas do Pico, Faial e Graciosa.
19: Empresários da construção civil do Faial e Pico encontram relógio para acabar as obras financiadas pelo PRR a tempo. Os empresários hoteleiros do Algarve estão preocupados com os tempos de espera no aeroporto de Faro, nos picos de chegadas e partidas de voos para fora do espaço Schengen. Há passageiros que esperam horas devido aos atrasos na passagem de fronteira com a implementação do Sistema Europeu de Controlo. A principal associação hoteleira, a AETA, pede que sejam adotadas medidas urgentes, apelo feito Mário Antunes no dia em que arranca oficialmente a época balnear.
8: Centenas de passageiros em longas filas, dezenas a perderem voos. É uma imagem que, embora seja comum a muitos aeroportos europeus, está a preocupar particularmente os hoteleiros algarvios. Isto numa altura em que se acentuam voos provenientes do Reino Unido e de outros mercados que obrigam a um controle mais rigoroso na fronteira, com a implementação do novo sistema de entrada e saída no espaço Schengen.
9: Nos últimos dias não tem sido tão mau, mas já tivemos nesta época, pré-época balnear, alguns dias com movimento significativo de determinadas horas em que o aeroporto entope. E é isso que temos pedido para resolver. Creio que hoje já vai havendo alguma sensibilidade, mas nós não podemos ir buscar mercados como estes fora do espaço Schengen e depois fechar-lhe a porta durante 2 ou 3 horas para entrar no Algarve. Esse é o principal problema que o Algarve tem hoje.
8: Hélder Martins, presidente da Associação de Hotéis e Empreendimentos Turísticos do Algarve, pede flexibilidade no controle de fronteira, sobretudo à chegada ao aeroporto de Faro, com o sistema europeu já em vigor. Com o novo sistema, para além das tradicionais boxes de controle de passaportes, os passageiros têm que passar por quiosques digitais onde são fotografados, deixam a impressão digital e fazem um registro biográfico. A Comissão Europeia anunciou que estes quiosques demorariam 70 segundos por passageiro, mas tal não se tem verificado. Os aeroportos de Faro e de Lisboa estão, em alguns picos de voos exteriores ao espaço Schengen, a registrar filas superiores a 1 hora para o controle de passageiros. Hélder Martins fala em danos para a imagem do destino, quando tudo o resto está preparado para receber turistas.
9: Os equipamentos complementares às praias estão preparados, os nadadores salvadores, tudo isso está, fez-se esse trabalho em conjunto, as câmaras municipais, os privados, isso fez-se. Agora, um cliente que demora 2 ou 3 horas a chegar ao Algarve não pode demorar 2 ou 3 horas a sair do aeroporto de Faro. Este é o apelo que fazemos a quem manda neste país, nestas áreas, é que resolvam este problema, os outros nós resolvemos.
8: Só no primeiro trimestre deste ano, o aeroporto de Faro movimentou 1 milhão e 300 mil passageiros, mais 2,4% do que em igual período do ano passado. De acordo com as estatísticas rápidas do transporte aéreo do Instituto Nacional de Estatística, o Reino Unido foi o principal país de origem e de destino dos voos no primeiro trimestre deste ano.
19: No dia de arranque da época balnear no Algarve, a preocupação dos empresários com os tempos de espera no aeroporto de Faro. Mais de 200 mil castanheiros no Nordeste Transmontano infectados com cancro foram curados nos últimos 10 anos com um tratamento biológico criado pelo Instituto Politécnico de Bragança. Ontem foi assinado um protocolo entre o IPB e a Direção-Geral da Alimentação e Veterinária no sentido de facilitar a comercialização do tratamento. Afonso de Sousa.
0: O cancro é uma das maiores pragas a afetar os castanheiros. A árvore vai enfraquecendo, diminui de produção até que seca por completo. O Dictis, um produto biológico criado pelo Politécnico de Bragança, tem sido o único remédio para esta doença.
3: Que atua diretamente no fungo que é patogénico e dessa forma o castanheiro deixa de reconhecer o fungo como parasita e para o crescimento e promove o desenvolvimento de seres novos e funcionais. E, portanto, é um sistema altamente eficaz, altamente específico e que, portanto, não interfere nem com a saúde humana, nem com o ambiente.
0: Eugénia Gouveia é investigadora do Politécnico de Bragança que desenvolveu o produto. Nos últimos 10 anos, mais de 200 mil castanheiros foram salvos com este Dictis em todo o Nordeste Transmontano.
3: Temos já mais de 3 mil produtores que estão no programa e que já se trataram mais de 200 mil castanheiros.
0: A investigadora acrescenta que a árvore afetada só precisa mesmo de uma aplicação e que o produto é altamente eficaz na remoção da doença.
3: A eficácia em termos globais poderemos dizer que rondará os 95%.
0: Paula Cruz Garcia, da Direção-Geral de Alimentação e Veterinária, esteve ontem no Politécnico de Bragança para assinar um protocolo de mais 5 anos que visa aprofundar a investigação para homologar o produto.
10: Para que se possa reunir, de facto, tudo o que é necessário para se vir um dia a conseguir a homologação do produto. Até lá, obviamente, que o que nos interessa a todos, quer a DGAV, quer o IPB, é apoiar os agricultores no controlo deste flagelo que afeta os nossos castanheiros.
0: O Dictis precisa dessa certificação para poder ser comercializado livremente. Orlando Rodrigues, presidente do Politécnico, acredita que deverá acontecer muito em breve.
11: E há a perspectiva de que, tratando-se de um produto biológico, possa haver um processo mais simplificado e nós estamos exatamente agora nesta fase a preparar o dossiê para pedir a homologação do produto como produto comercial.
0: Bragança e Vinhais são os concelhos do país que mais castanha produzem. As doenças e pragas afetam sobremaneira a produção. O cancro é das que mata mais castanheiros.
19: Uma autêntica praga e agora este tratamento biológico abre uma porta de esperança. Um juvenil de águia imperial ibérica foi registado pela primeira vez na reserva da Faia Brava, no Val do Coa. Uma descoberta considerada surpreendente pelos conservacionistas. A águia imperial ibérica é uma das aves de rapina mais ameaçadas da Europa e está classificada em Portugal como espécie criticamente em perigo. Atualmente existirão cerca de 17 casais nidificantes concentrados sobretudo a sul, no Parque Tejo Internacional, em Mértola e Castro Verde. Connosco em direto está o coordenador da biodiversidade da reserva, o biólogo João Carvalho. Muito, muito boa tarde, João. Este avistamento foi totalmente inesperado?
2: Olá, boa tarde. Sim, foi inesperado. Bem, o avistamento foi realizado no Centro de Alimentação de Aves Necrófagas, em Escalhão, portanto, nas proximidades da reserva, mas no Douro Internacional. E quando registámos foi uma expectativa e foi um entusiasmo, com um grande entusiasmo que o registámos, porque lá está uma espécie realmente em perigo. E é também uma motivação forte para continuarmos o trabalho que temos realizado na reserva e nas imediações, portanto, desde o fomento das suas presas preferenciais, como o coelho bravo, e também algumas intervenções a nível do habitat, portanto, assegurando um mosaico montado, com matagal mediterrâneo, intercalado com pastagens extensivas, portanto, tudo isto para aumentar também a frequência dessas visitas.
19: E o que é que representa cientificamente o primeiro registro desta águia imperial ibérica na Faia Brava?
2: Portanto, cientificamente representa, portanto, em princípio será a incursão de um animal proveniente de um dos núcleos existentes, possivelmente no Tejo Internacional. Foi algo esporádico, foi algo entusiasmante, claro, mas inesperado, e o que representa é que temos que continuar neste caminho de promoção do habitat, de promoção das presas naturais, também para assegurarmos estas visitas cada vez mais constantes e eventualmente a própria fixação de alguns indivíduos, não é?
19: João,
2: e assegurar,
19: portanto,
2: também a expansão desta
19: falou
2: espécie.
19: Aqui de um episódio esporádico, portanto, não pode ser um sinal de expansão da espécie para o norte do país?
2: Um sinal será, mas estar a tirar conclusões a esse respeito é sempre um bocadinho prematuro, não é? Porque é preciso, também já foi registada noutros momentos, até mais a norte, ligeiramente mais a norte. No entanto, aqui nas mediações da Faia Brava foi a primeira vez e é sempre com muito gosto e com entusiasmo que a recebemos, mas lá está, é todo um processo, a natureza segue o seu ritmo e esperamos, com estas medidas que vamos tomando, assegurar que sejam cada vez mais constantes e
19: com expectativa, porque é? Isto pode indicar movimentos de dispersão da espécie para novos territórios.
2: Exatamente.
19: E isso reforça a importância ecológica do Vale do Coa para a conservação da biodiversidade.
2: Exatamente.
19: Como é que define a importância do Vale do Coa nesta área?
2: É, o Vale do Coa portanto, é um corredor ecológico fantástico e une aqui a parte natural com uma parte cultural muito, muito vincada, que se pode afirmar, portanto, não apenas esta águia imperial, esta visualização, este registro, não é um caso único, temos registado outras espécies de elevado valor ecológico, conservacionista, como o gato bravo também, portanto, existem outras espécies também de rapinas muito importantes que têm sido registadas e, portanto, este historial de abandono rural também,
19: sim,
2: de prática, também de certa forma pode ser visto em alguns contextos como oportunidade para outras espécies. Não quer dizer que seja benéfico para todas, mas para algumas espécies pode ser visto como esta renaturalização.
19: Portanto, o abandono rural
2: aqui
19: a ter alguma utilidade, pelo menos neste caso, não é? De resto não interessa
2: em
19: nada.
2: Em algumas espécies sim, mas não para todas. Mas não para todas, porque há espécies que vivem e que são muito dependentes daquilo que é a prática agrícola tradicional, não é? Portanto, é sempre, temos sempre algumas vantagens, mas sempre algumas desvantagens também. E o Vale do Coa em particular, a Faia Brava, por exemplo, também tem associado uma parte cultural muito importante. Temos os pombões e o Vale do Coa em particular, a Faia Brava, por exemplo, também tem associado uma parte cultural muito importante. Temos os pombais, alguns deles abandonados, que tiveram um papel muito importante

0: temos esta componente de biodiversidade muito, muito vincada, temos um ambiente e um habitat heterogéneo, desde montado sobre azinho, habitats mediterrâneos, matos mediterrâneos muito interessantes, intercalados com pastagens, temos também aqui a parte, como lhe digo, dos pombais, dos muros de pedra solta, e acho que isso é um elemento distintivo. Aliás, temos depois também as escarpas do Coa, numa área de 900 mil hectares, é realmente heterogénea, distintiva e realmente um valor acrescentado
1: incalculável,
0: para,
1: sem dúvida.
0: Para a região.
1: Oh, João, e porquê é que esta ave continua tão ameaçada em Portugal, a águia imperial ibérica?
0: Sim, portanto,
1: é o coelho bravo,
0: na águia imperial
1: culpado.
0: Ibérica, o coelho bravo também, portanto, o coelho bravo é uma espécie chave, não é, nos ambientes mediterrânicos, mas e uma das presas preferenciais desta espécie. No entanto, também temos aqui alguma perseguição direta da própria espécie, não é? Temos o envenenamento também, temos aqui algumas questões muito importantes relacionadas com o habitat, portanto, esta ave nidifica, constrói os seus ninhos em árvores maduras, portanto, de sobreiros, azinheiras, e, portanto, é importante fomentar e conservar estes aspectos. E depois o habitat, lá está, ter este habitat, este mosaico heterogéneo entre os montados, entre o matagal mediterrâneo, que entra áreas de pastagem, não é, que providencia, importante para o coelho e para outros lagomorfos, a lebre, por exemplo, que providencia alimento, é importante fomentá-lo, é importante conservá-lo para esta espécie, mas não apenas para esta espécie,
1: Claro.
0: para muitas outras.
1: Claro que sim.
0: E, portanto, aqui é uma gestão difícil, é uma gestão, mas muito interessante. Um desafio para conservacionistas, claro, para investigadores e
1: que é o seu caso. E o Vale do Coa pode vir a ter condições para acolher casais nidificantes no futuro?
0: Assim, eu creio que sim, eu creio que sim. Estes registros esporádicos, ocasionais, dão-nos o alento, a vontade de continuarmos neste caminho. Já lhe disse, a natureza segue o seu rumo, e eu acho que sim, acho que podemos ter aqui, até agora tem estado, portanto, sobretudo, temos casais nidificantes no Alto Alentejo, no Baixo Alentejo, no Tejo Internacional, mas eu acho que, com o tempo, poderemos ter reunidas as condições, nomeadamente a nível de presas, que é muito importante, e a nível do habitat, naturalmente, que é decisivo para a fixação de alguns destes casais.
1: E que trabalho é que está a ser feito mais concretamente aqui na Faia Brava para recuperar habitats e atrair grandes aves rapina?
0: Portanto, estas aves de rapina, portanto, temos as aves de rapina, temos também o registro do gato bravo, que é algo que nos enche com muito entusiasmo e interesse. E na Faia Brava temos realizado algumas intervenções, nomeadamente de fomento de algumas espécies presa, nomeadamente de coelho bravo, através de intervenções no habitat, criar estes mosaicos, controlar também um bocadinho aquela que é a maturalização do ambiente mediterrâneo, muito causada também pelo aumento da aridez, portanto, as linhosas começam a ganhar vantagem em relação e espaço, em relação a algumas áreas de pastagem, também tentar debelar aqui as consequências que são deste abandono rural, portanto, a diminuição destas práticas tradicionais leva à maturalização, como lhe digo, é benéfico para algumas espécies, mas não
1: é
0: benéfico
1: poucas,
0: para
1: não
0: todas.
1: Mas para poucas, não é? Para poucas espécies.
0: Exatamente. E, portanto, temos que arranjar aqui um equilíbrio.
1: E qual é o apelo
0: para garantir
1: que faz?
0: A funcionalidade
1: que apelo é que, tendo agora a oportunidade para isso, que apelo é que faz, nesse sentido?
0: O apelo que eu faço é continuarmos realmente neste caminho de tentar tornar, digamos, este abandono uma oportunidade, mas uma oportunidade baseada em conhecimento, aprendermos, retificarmos algumas práticas, contribuirmos para uma gestão adaptativa daquele que é o terreno, daquela que é a região, porque realmente a região mediterrânica é uma região única, uma região onde homem e natureza evoluíram, coevoluíram e continuarão a coevoluir, e de facto não podemos, de certa forma, negligenciar esse papel importante que temos naquela que é a dinâmica da região. Portanto, ciência, conservação, andam de mãos dadas para, enfim, fomentar estas espécies e garantir a sua sobrevivência a médio e longo prazo,
1: sem
0: não é?
1: Dúvida.
0: Que é o que pretendemos.
1: João Carvalho, muito obrigada, muitos parabéns também por este
0: obrigado
1: trabalho
0: eu.
1: Que com certeza vai ter
0: obrigado,
1: seguimento. Né? Boa tarde e muito obrigado. Vamos agora conhecer uma casa que funciona como laboratório na procura de respostas para o envelhecimento da população. O projeto está instalado no Hospital Rovisco Pais, no Conselho de Cantanhede. Resulta de uma parceria entre a indústria, a Universidade de Aveiro e a Unidade Local de Saúde de Coimbra. A jornalista Carolina Ferreira foi conhecer o trabalho que ali é feito.
2: Chefe, mostra-me os alimentos que estão a terminar a validade.
3: Nuno Almeida, investigador da Universidade de Aveiro, faz a demonstração agora para o exercício físico.
4: Este exercício coloca-se à frente da tela. Mantenha sempre as costas direitas e levante os braços esticados até acima dos ombros.
2: Vamos começar.
3: Foi concebida como um laboratório vivo de inovação em habitação e saúde.

0: Chama-se Casa Viva Mais, Engenheiro António Oliveira, em homenagem ao mentor do projeto. O filho tem o mesmo nome do pai.
1: Bom, o meu pai tinha interesse por muitas coisas fora daquilo que era o core business da Oli, e era uma pessoa que foi doente durante mais de 20 anos. E, portanto, preocupava-se com a saúde das pessoas e com a forma como as pessoas viviam na doença. E nunca quis sair de casa, portanto, e nunca, efetivamente, nunca saiu, apesar da doença. E, em certa medida, começou a procurar soluções que a indústria pudesse desenvolver ligadas à saúde, e é daí que surge esta ideia do Tampo Sanita, que faz a monitorização de dados biométricos, faz as ECGs, a parte cardiovascular e também ao controle da oxigenação. Portanto, há alguns índices que podem ser medidos de forma não intrusiva e passiva.
0: António Oliveira assume agora a administração da empresa parceira do projeto e a presidência da Associação Inova Domus. E faz as contas.
1: Aquilo que se conseguiu apurar em termos de investimento são 16 milhões de euros, sendo que esse é o valor que está associado aos aumentos dos produtos que depois incorporam a casa, ou seja, não são 16 milhões associados à casa exclusivamente, são 16 milhões investidos nas soluções que se podem encontrar dentro da casa.
0: O projeto nasce fruto de uma parceria que envolve a indústria, a Unidade Local de Saúde de Coimbra e a Universidade de Aveiro. O docente António Teixeira dá exemplos do que se pode fazer.
2: É possível ajudar as pessoas a conseguirem usar a casa, ou seja, fazer as suas tarefas, nomeadamente lidar com as iluminações, com os controles de estores, de portas e afins, e também é possível fazer com que elas tenham acesso a alguma parte da saúde em casa, nomeadamente análises clínicas, monitorização do seu estado cardíaco.
0: Este laboratório, em forma de casa, procura respostas para os desafios do envelhecimento da população, aliando saúde, habitação e tecnologia.
2: E o objetivo era resolver problemas do país, nomeadamente do Sistema Nacional de Saúde, inovando e juntando os parceiros, nomeadamente da área do habitat, da indústria da construção, para criar casas mais saudáveis, mais habitáveis, e basicamente é isso que nós estamos a dar resposta, criando agora um laboratório e terminando a primeira fase, mostrando o que é possível fazer nesta área.
0: A casa fica instalada no Hospital Rovisco Pais, na Tocha, Conselho de Cantanhede.
3: Uma casa que funciona como laboratório na procura de respostas para o envelhecimento da população. A segunda edição do Festival do Luto, no Porto, apresenta este ano uma programação maior. Amanhã, em 5 locais da cidade, vai ser possível continuar a ouvir e dar voz às pessoas sobre um tema sandigageiro que ainda é um tabu.
4: O objetivo do festival passa por dar voz ao luto e contribuir para quebrar o silêncio e os tabus que estão associados ao tema.
5: Provocar as pessoas, festival do luto, que ousaria misturar essas duas palavras, mas sim, é mesmo para provocar, para pôr as pessoas a pensar neste tema, porque é um grande tabu, não se fala, não sabemos bem como lidar isto na sociedade em geral. E o grande objetivo é as pessoas poderem ter um espaço em que possam ser escutadas, possam pensar nos seus próprios lutos, possam refletir sobre estes assuntos, aprender também mais coisas e dar voz ao seu próprio luto. E ao mesmo tempo também saber como podem ser mais compassivas com os outros que estão em luto.
4: Mariana Abranches Pinto, da Associação Compácio, chama a atenção para as diferentes perdas.
5: Pode ser de pessoas, pode ser do fim de uma relação, pode ser de um animal, pode ser estar a viver noutro país, perda de saúde, estamos sempre, não é? Um imigrante, ou falta de emprego, ou seja o que for, não é?
4: Durante todo o dia, na rua, há propostas que vão da música às oficinas, passando pela poesia.
5: E ser assim uma coisa muito descontraída, um dia totalmente dedicado a este tema, mas de uma forma muito descontraída, forma de festival, várias coisas a acontecer ao mesmo tempo e as pessoas podem escolher, estar numa coisa, estão a gostar, ficam, não estão a gostar, levantam-se, passam para outra. E é assim muito para toda a gente, dos 0 aos 100, com atividades para famílias, para crianças, conversas com especialistas, muitos momentos de autocuidado também.
4: O festival, apoiado pela Câmara do Porto e pela maioria das juntas de freguesia, vai da Praça do Marquês aos auditórios da Fundação Marques da Silva e do Centro de Cultura do Politécnico do Porto, entre outros espaços com conferências, oficinas, conversas abertas, apresentações artísticas e outras partilhas. O objetivo é abranger o luto de forma mais acompanhada, seja pela morte de alguém, o fim de uma relação, o luto gestacional ou qualquer outra forma de o viver.
3: A partir das 10h30 da manhã, este sábado, em vários espaços da cidade do Porto. Um concerto de primavera para levar a música clássica à Vila de Mora, no Alentejo. Harun Monteiro Kassam, um português a viver na Bélgica, uma jovem promessa do piano, é o artista convidado para um concerto com a entrada livre esta sexta-feira à noite. A jornalista Camila Vidal conversou com ele.
6: Harun Monteiro Kassam.
7: Não me considero grande artista. Sinto que ainda sou um trabalho. Preciso de afinar umas últimas notas.
6: Tem 27 anos. Pisa sobretudo os palcos de Bruxelas, onde estudou e trabalha agora como professor de música.
7: Em novembro de 2024 fui chamado por uma academia aqui de Bruxelas para começar a dar aula. Estou agora já no meu segundo ano.
6: Está em Portugal para um concerto esta sexta-feira no Cineteatro da Casa da Cultura de Mora. Ao piano vai tocar
7: à volta dos 3 Bs da música clássica, portanto Bach, Beethoven e Brahms. A primeira obra de Brahms que ele compôs, sua primeira sonata, é um Opus 1. Depois a sonata de Beethoven é a terceira sonata, portanto é do seu segundo opus em dó maior, tonalidade partilhada com a primeira sonata de Brahms, que também é em dó maior. Termino o concerto com a Chaconne de Bach, mas transcrita por Busoni.
6: Começou a estudar piano aos 5 anos. Aos 16, venceu o primeiro lugar no concurso de piano André Charlier. A passagem por Portugal não é inédita. Harun é luso-belga. Diz que tem muito a agradecer à Semana Internacional de Piano de Óbidos, onde passou primeiro como aprendiz.
7: E em 2015 eu fui assistir a um dia do festival. Acabei por lá ficar, passei a noite e ouvi um segundo dia. Em 2016 foi a minha primeira participação lá, enquanto aluno. E desde então têm sido visitas, acho que quase todos os anos.
6: No regresso a Portugal, a convite da Associação Mora Mundos e da Câmara Municipal de Mora, Harun Monteiro Kassam traz um concerto comentado.
7: Tenciono abordar o programa de um ponto de vista mais pessoal.
6: Rejeita o rótulo da arte acessível, prefere dizer que ela é abordável.
7: A palavra acessível, eu associaria isso a mais de um ponto de vista socioeconómico do que artístico. E a arte é preciso que ela seja abordável, sobretudo.
6: O concerto de primavera tem duração aproximada de 50 minutos. A Harun vai percorrer o repertório dos 3 Bs da música clássica.
3: É a proposta da Mora Mundos, uma associação cultural recém-criada na Vila Alentejana, responsável pelo convite a Harun Monteiro Kassam. A organização é também na Câmara de Mora. O concerto está marcado para as 21h no Cineteatro da Cultura, da Casa da Cultura de Mora. No Museu de Serralves, no Porto, pode ver A Aflição do Espírito. É uma exposição inédita a partir de uma das coleções privadas da Europa que foi depositada na Fundação há pouco mais de um ano. Ao todo, são 90 obras de 34 artistas. O repórter da Antena 1, Miguel Bastos, já visitou a exposição.
8: Uma das obras de maior impacto chama-se O Fim da Diversão. Mostra os horrores da guerra. O colecionador alemão Christian Durkheim compara esta obra com a Guernica de Picasso.
9: Para mim, esta é a maior obra de arte desde a Guernica. Eu disse isto há mais de 20 anos.
8: Os artistas Jake e Dinos Chapman usaram 30 mil soldadinhos de chumbo para construir um cenário bizarro em que os soldados nazis se matam e se torturam uns aos outros. Os soldadinhos estão dentro de vitrinas dispostas em forma de suástica.
9: Mais tarde, quando arranjei o dinheiro, vi a obra. Precisa de um minuto. Um aperto de mão, dois, aliás. E foi isso.
8: Parte da coleção Durkheim, um alemão nascido em 1944 que fez carreira na banca em Hamburgo, Londres e Nova York, é dedicada a preservar a memória.
9: Preocupa-me que as pessoas se estejam a esquecer da história. É certo que não se repete, mas devemos aprender com ela. Olham para o Reino Unido, olham para a Alemanha, para os Países Baixos. Estão todos a ir para a extrema-direita, o que é muito perigoso. As pessoas têm que perceber o que acontece quando as pessoas erradas chegam ao poder. Vejam o caso Trump. Ele faz tudo o que quer. É inacreditável.
8: O que nos leva a outra obra central nesta exposição. O Pai Dividido, de outro autor controverso, Damien Hirst, um touro cortado ao meio. Cada metade está mergulhada em formol, numa espécie de aquário.
10: O touro encaixa que nem uma luva em Trump, porque esta obra mostra-nos que temos de manter o que prometemos. Nós não podemos quebrar os contratos. Se o fizermos, outra parte fará o mesmo.
8: A história vem do Antigo Testamento, mas continua válida nos dias de hoje, considera o colecionador.
3: 90 obras de 34 artistas, a exposição Aflição do Espírito para ver no Museu de Serralves, no Porto. É tudo, chegamos ao fim de mais uma semana de emissões do Portugal em Direto. Durante toda a semana ligamos o Norte e o Sul, o Litoral, o Interior, o Continente e as Ilhas. Voltamos na próxima segunda-feira, contamos com a sua escuta. Passe um excelente fim de semana.
11: Boa tarde, bom fim de semana. Cláudia Costa no Portugal em Direto desta sexta-feira.
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11: Estamos a pouco mais de 3 minutos das 2 da tarde.

0: Mala Música Morreu, é assim que se chama esta canção que junta São Pedro e Miguel Araújo. Por aqui na Antena 1, estamos a caminho das duas. Há notícias já a seguir.
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0: Boa tarde, são 2 horas no continente e na Madeira, 1 da tarde nos Açores. Olhamos agora para as notícias que marcam esta sexta-feira, João Vasco.
2: É uma má proposta e, tal como está, deve ser chumbada. É a reação de André Ventura à proposta de lei do Governo para rever a legislação laboral, aprovada ontem em Conselho de Ministros. O líder do Chega mostra, no entanto, disponibilidade para melhorar o diploma. O Parlamento aprovou por unanimidade o voto pesar do Presidente da Assembleia da República pela morte do antigo dirigente comunista Carlos Brito. Todas as bancadas, à exceção da do Chega, aplaudiram a leitura deste voto, que reconhece o contributo ímpar de Carlos Brito no percurso democrático do país. O Sporting confirmou na última hora a contratação de Rodrigo Zalazar, extremo uruguaio do Sporting de Braga.
0: Notícias às 2 da tarde na Antena 1. A edição é do jornalista João Vasco.
2: André Ventura diz que a proposta de lei do Governo para rever a legislação laboral é má e, no ponto em que está, não deve ter luz verde da Assembleia da República.
3: Esta reforma laboral não serve ao país, não é boa para quem trabalha, desprotege aqueles que vivem do rendimento do seu trabalho, que são a grande maioria, e ignora aqueles que trabalham ainda para mais, sob turnos e sob horas extraordinárias, não dando nada de volta a quem trabalha. E por isso é uma reforma com muito pouca utilidade para o país. Isto é ao momento em que estamos. Houve o início de uma conversação que decidimos fazer ao nível da liderança dos dois partidos, entre o Chega e o PSD. Esta tarde haverá contactos entre as lideranças de bancada para continuar a trabalhar nestas matérias. Ao ponto em que estamos, esta reforma laboral é má, não deve passar e não deve ser aprovada.
2: Apesar das críticas à proposta do Governo, André Ventura mostra-se disponível para negociar o diploma. Recordo que o Conselho de Ministros aprovou ontem a proposta de lei de revisão da legislação laboral, um diploma que seguirá nos próximos dias para a Assembleia da República. E o Parlamento aprovou esta tarde, por unanimidade, um voto de pesar do Presidente da Assembleia da República, José Pedro Aguiar Branco, pela morte do antigo dirigente comunista Carlos Brito. É um voto que presta tributo a Carlos Brito pelo seu contributo ímpar no percurso democrático do país. É o que refere este voto aprovado por unanimidade, um texto apresentado por José Pedro Aguiar Branco. Todas as bancadas, à exceção da do Chega, aplaudiram a leitura deste voto, que reconhece então o contributo de Carlos Brito para a democracia portuguesa. Apesar da oposição da esquerda, a proposta de lei do Governo para o retorno de estrangeiros seguiu hoje para debate parlamentar na especialidade, sem que o diploma fosse votado pelo plenário. Foi a estratégia encontrada pelo Governo para aprovar este diploma, uma iniciativa que tem como objetivo acelerar os processos de expulsão dos imigrantes, Madalena Salema, e que merece reparos também de vários organismos e instituições da sociedade civil.
4: O Governo pretende alterar a lei do asilo e do retorno, mas face aos pareceres negativos de órgãos como o Alto Comissariado das Nações Unidas ou o Conselho Superior de Magistratura, o Ministro Leitão Amaro opta por baixar o projeto de lei sem votação.
5: Esta proposta de lei veio na sequência de uma consulta muito participada por toda a sociedade, mas devemos continuar a dialogar mais e ouvir os contributos, e por isso propomos da parte do Governo que este diploma deixa à Comissão para que possa ser aperfeiçoado sem votação e com vista à sua melhoria.
4: Cristina Rodrigues, do Chega, defende a proposta.
6: O falso requerente de asilo pode ficar anos em Portugal a viver à nossa conta, porque a lei do asilo assegura ao requerente que tenha acesso a alojamento, alimentação, uma espécie de mesada para despesas com vestuário, higiene, transportes e outras despesas pessoais.
4: O PS já tinha feito saber que votaria contra. Pedro Delgado Alves considera que a proteção dos requerentes de asilo fica em risco.
7: Que insistir na expulsão de progenitores de cidadãos nacionais menores é potencialmente violador do texto constitucional e por isso mesmo também devia ser objeto de reponderação.
4: Paulo Moás, do Livre, critica as mudanças propostas.
8: Alarga o prazo de detenção de pessoas que não cometeram qualquer crime de 60 para até 360 dias, podendo vir até a expulsar do país menores de 16 anos.
4: O PCP considera que as alterações violam os direitos humanos e os liberais concordam com a descida sem votação do diploma para melhorar a lei.
2: Este diploma, que visa acelerar os processos de expulsão dos imigrantes, baixa agora à especialidade sem votação. Tem pareceres negativos do Conselho Português para os Refugiados, do Alto Comissário das Nações Unidas para os Refugiados e dos Conselhos Superiores do Ministério Público e dos Tribunais Administrativos e Fiscais, entre outras organizações. O Ministro das Finanças acredita que, com o atual desempenho da economia, Portugal poderá chegar ao final do ano sem déficit. Previsão feita por Joaquim Miranda Sarmento esta manhã no discurso de abertura de uma sessão de formação para gestores públicos no Ministério das Finanças em Lisboa.
9: Mesmo com o primeiro trimestre muito desafiante que tivemos este ano, entre tempestades e a crise do Irão, a economia portuguesa está hoje mais preparada para resistir a choques. Verificando-se uma normalização do contexto internacional na segunda metade do ano, que todos esperamos, o nosso desempenho continuará a ser bastante positivo. Adicionalmente, Portugal continua a revelar uma trajetória orçamental bastante sólida e sustentável. Contra todas as expectativas, apresentámos um excedente de 0,7% do PIB em 2025 e é esse resultado que nos permitiu dar a resposta que demos ao efeito das tempestades e que estamos a dar ao conflito no Irão. E ainda assim estimamos que seja possível chegar ao final do ano com um saldo orçamental em torno de zero, evitando que o país registre um déficit.
2: O otimismo de Joaquim Miranda Sarmento, apesar da guerra no Irão e das tempestades, o Ministro das Finanças prevê que o país chegue ao final do ano com um saldo orçamental próximo de zero, conseguindo assim evitar um déficit. O Primeiro-Ministro espera que o Ministério da Saúde consiga concluir em breve as negociações do novo Acordo Coletivo de Trabalho para os Enfermeiros. Desejo expresso por Luís Montenegro durante um discurso no Congresso dos Enfermeiros que está a decorrer em Gondomar.
10: E o Sr. Bastonário disse-o. Estamos neste momento a trabalhar e eu faço votos para que a equipa do Ministério da Saúde, aqui bem representada pela sua líder, faça nas próximas semanas o esforço final, adicional que é necessário para nós também darmos novamente um exemplo de estarmos com os enfermeiros na vanguarda, que é encerrarmos e subscrevermos um acordo coletivo de trabalho que dê visibilidade, mas sobretudo previsibilidade àqueles que são os objetivos de quem abraça esta carreira.
2: Luís Montenegro acredita que este acordo vai ser alcançado em breve. Neste discurso, o Primeiro-Ministro destacou o reforço de mais de 2.100 enfermeiros no Serviço Nacional de Saúde desde o início da legislatura e o aumento de 21% das consultas de enfermagem nos cuidados de saúde primários no primeiro trimestre deste ano. Números que, segundo Luís Montenegro, demonstram a confiança crescente dos utentes e a capacidade de resposta da profissão. O bastonário da Ordem dos Enfermeiros, Luís Filipe Barreira, saudou a iniciativa do Presidente da República de tentar um pacto para melhorar o setor da saúde em Portugal.
11: A iniciativa do Sr. Presidente da República de promover um pacto para a saúde é particularmente relevante. A saúde precisa de estabilidade, visão de longo prazo e capacidade de reformar sem estar refém de ciclos políticos. Em 10 anos, tivemos 5 ministros da Saúde. Não é possível fazer reformas nestas condições. Senhora Ministra, precisamos de si.
2: O apelo do bastonário da Ordem dos Enfermeiros, Luís Filipe Barreira, à Ministra Ana Paula Martins. A Ministra da Justiça e o Ministério da Justiça, aliás, e o Ministério da Saúde estão a trabalhar para melhorar as condições de saúde dos estabelecimentos prisionais e em breve serão anunciadas novidades nesta área. Uma revelação feita hoje pela Ministra Rita Judice.
12: estamos também a trabalhar de forma muito próxima com o Ministério da Saúde, em breve também poderemos dar nota mais concreta sobre isso, para melhorar as condições de saúde dentro dos estabelecimentos prisionais. É uma prioridade máxima para o Governo. Nós temos as pessoas que estão nos estabelecimentos prisionais, estão à nossa guarda, somos responsáveis por eles e, por isso, é com esse sentido de responsabilidade que encaramos esta nossa função.
2: Nestas declarações aos jornalistas, a Ministra da Justiça prometeu também tolerância zero para os casos de mortes nas prisões que não estão relacionadas com questões de saúde.
12: As situações que vitimam ou que possam causar a morte num estabelecimento prisional, que possam ser motivadas por qualquer circunstância que não a saúde ou a própria vida da pessoa, são situações que o Ministério da Justiça acompanha. Qualquer situação que aconteça dentro de um serviço prisional é imediatamente analisada, todos os mecanismos são iniciados, quer de investigação e comunicação ao Ministério Público, sempre for justificado e necessário.
2: Rita Júdice, no dia em que recebeu uma carta de familiares de presos que morreram enquanto cumpriam pena. Nessa carta, os familiares querem ter acesso a toda a informação relacionada com as mortes, exigem a revisão urgente dos procedimentos de saúde, segurança, castigos de isolamento, videovigilância e também da comunicação com as famílias. A Associação Portuguesa de Apoio ao Recluso não assina esta carta, mas apoia. Ouvido há pouco pela Antena 1, Vítor Ilharco, presidente desta associação, diz que há demasiados suicídios nas cadeias portuguesas. Ele estranha que, ao contrário do que diz a lei, a Polícia Judiciária não investigue todas as mortes de reclusos.
13: O número de suicídios que há nas nossas cadeias, que são mais o dobro do que habitualmente acontece nas cadeias de toda a Europa, tem que nos deixar preocupado, bem como o número de mortes, digamos, naturais, por doença ou qualquer coisa, que existam dentro das cadeias. Portanto, não pondo em causa a razão das mortes, há também um aspecto importante a sublinhar, que é a nossa lei obriga que qualquer morte num estabelecimento prisional seja analisada pela Polícia Judiciária. E não são. E isso é que é preocupante. Não há nada a esconder, então a Polícia Judiciária faz o seu trabalho para aquilo que a lei determina.
2: A Associação Portuguesa de Apoio ao Recluso quer que as mortes nas cadeias sejam devidamente investigadas. O Sporting contratou ao Sporting de Braga o futebolista internacional uruguaio Rodrigo Zalazar, que assinou o contrato por 5 épocas com os Leões e se tornou a contratação mais cara dos verde e brancos. Custou 30 milhões de euros. O médio ofensivo de 26 anos é o primeiro reforço da equipa treinada por Rui Borges para a época 2026-2027, depois de ter sido um dos jogadores mais influentes dos bracarenses nas últimas 3 temporadas. O treinador do Sporting, Rui Borges, falou aos jornalistas em conferência de imprensa hoje, na antevisão do jogo com o Gil Vicente, ainda antes da formalização deste negócio. Ele fala de um jogo de grande responsabilidade amanhã em Alvalade. O Sporting pode garantir a Liga dos Campeões e o treinador enaltece a importância que pode ter o apoio dos adeptos para um bom resultado.
14: Acima de tudo, deixa-me enaltecer primeiro a casa cheia para amanhã dos nossos adeptos, que é sinal que estão connosco, querem passar essa força extra que tão importante tem sido ao longo de toda a época. E que amanhã vai ser muito importante para levar de vencida o Gil. Entrando na parte do Gil Vicente, é uma boa equipa que está a fazer um excelente campeonato, que ainda está na luta pelas competições, ainda é possível irem a competições europeias, por isso, dita bem daquilo que será a dificuldade, para além daquilo que é a equipa em si, o coletivo.
2: Rui Borges na antevisão dessa partida frente ao Gil Vicente, amanhã em Alvalade, às 8:30 da noite. Se o Sporting vencer, vai qualificar-se para a Liga dos Campeões da próxima temporada. O outro jogo à mesma hora é o Estoril-Benfica. Os encarnados só se qualificam, só conseguem o segundo lugar se fizerem um melhor resultado que os Leões. O Futebol Clube do Porto recebe amanhã à tarde a Taça de Campeão Nacional, no final do jogo com o Santa Clara, o último desafio da época. Os Dragões vêm de uma derrota diante do AVS, último classificado da Liga, e por isso o treinador dos Azuis e Brancos, Francesco Farioli, quer a equipa concentrada apenas no jogo e sem pensar na festa.
15: Of course, the results of last week has been a disappointment.
16: O resultado da semana passada foi uma decepção. O desempenho não foi bom. Já disse que foi bom o suficiente para vencer o jogo, mas às vezes pequenos detalhes podem fazer uma grande diferença. E amanhã, acho que é isso que precisamos de ter em mente. É para isso que devemos direcionar a nossa atenção, tentar fazer tudo o que for possível para termos um bom dia, desde manhã até ao final da tarde.
15: To make everything possible to have a good day from the morning till late in the afternoon.
2: Francesco Farioli quer concentração total no jogo com o Santa Clara amanhã às 13h30 da tarde no Estádio do Dragão e só depois vai pensar nos festejos que vão culminar noite dentro na Avenida dos Aliados.
0: Edição das 2 da tarde com João Vasco, simultâneo da RTP Antena 1 com a RTP Antena 1 Madeira e RTP Mundo. Lembro que a informação está também em permanência em noticias.rtp.pt. Ora viva, boa tarde. São 2h15. Vamos olhar para o trânsito. Retomamos as informações agora com o Paulo Galvão. Olá, Paulo. Viva.
17: Olá, Filomena. Boa tarde. Uma boa sexta-feira para todos. Começamos na região de Lisboa, pela A5, com trabalhos na zona do Estádio Nacional e com filas para quem vem de Cascais para Lisboa. E depois há também trânsito lento na descida de Monsanto para as Amoreiras. Segunda circular lenta de Telheiras para o aeroporto. O Estrada Nacional 10 tem acidente entre a zona do Casal do Marco e a entrada na A33, com trânsito sujeito a demora nos dois sentidos. Na cidade do Porto, temos um acidente que está para resolver no início do tabuleiro da Ponta Rábida, na saída do Porto para Gaia. Só se passa pela via mais à esquerda, o trânsito está completamente parado a partir de Paranhos, também no interior da cidade do Porto, com a via panorâmica também preenchida, a zona do Campo Alegre com muita demora e a afetar também a A28, que tem também um acidente à chegada à BCI, mas está parada a partir da Ponte Lessa para quem vem de Matosinhos para o Porto. A via norte, pelo mesmo motivo, está também com demora para entrar na VCI a partir da zona de Leça do Baliu e a A3 também está preenchida junto ao nó da A4 para entrar no Porto em direção ao Freixo na Via de Cintura Interna. No Algarve há um acidente em Albufeira com gravidade na Avenida das Descobertas com o trânsito na Avenida dos Descobrimentos com o trânsito sujeito a demora.
0: Se tiver mais informações, é simples, pode utilizar o nosso número gratuito até às 8 da noite, é 800-21-0101. Faça uma boa viagem, boa tarde também, bom fim de semana.
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0: Já cá estou hoje também com o Jorge Almeida e o Fábio Ribeiro. A produção é da Bárbara Almeida, a coordenação da Rita Roque e do lado da música temos os vizinhos prontinhos para cantar aqui. Parece que casar é para esquecer.

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1: É isso, casar é para esquecer. Os vizinhos também por aqui.
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1: E como sempre acontece, já a seguir abrimos o Almanac de Ouvido com a Mafalda Lopes da Costa.
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1: Hoje, no Almanac de Ouvido, com a Mafalda Lopes da Costa, vamos tentar perceber porque é que se associa o alho à longevidade. Eu sabia que o alho, sei que o alho faz bem, não é? À saúde.
9: Faz bem, ou seja, acredita-se que o alho tem grandes propriedades terapêuticas, mas é preciso também não esquecer que ao alho se atribuem grandes funções de proteção, por exemplo, contra os vampiros, contra o mal-olhado e até contra pequenos males, como as verrugas. Diz-se que esfregar uma verruga com um dente de alho é meio caminho andado para esta desaparecer. Nunca experimentei.
1: Nem eu.
9: E para quem não acredita, exatamente. E para quem não acredita no alho, há quem garanta que engolir todas as manhãs um dente de alho em jejum dá vida e fortalece e mais, garante uma vida longa e saudável. Dizem até que quem, assim, todas as manhãs engolir um alho inteiro viverá até aos 100 anos.
1: É experimentar, pronto, é experimentar. Nada a fazer. É só experimentar e depois perceber se funciona ou não. Obrigada, Mafalda Lopes da Costa. O Almanac de Ouvido é para abrir todos os dias a esta hora por aqui com a Mafalda Lopes da Costa. Se quiser ouvir, noutras horas, quando quiser, está disponível também na RTP Play.
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1: Daqui a pouco, por aqui, vamos até Palmela para ouvir os alunos da Escola Secundária de Palmela. A Tua Opinião Conta é um podcast RTP Antena 1 com assinatura do jornalista Miguel Soares. Vamos saber o que é que eles pensam sobre leituras obrigatórias e hábitos de leitura dos jovens. É daqui a pouco. Para já, queria convidá-lo a ouvir a Luísa Sobral. Pode ser? Tão simples quanto isto. Gosto de ti.

0: Porque é tão bom gostar.
1: Nem mais. Luísa Sobral a brilhar por aqui. Tarde de sexta-feira, temos fim de semana à porta e para já temos também 90 segundos de ciência que ouvimos sempre a esta hora. Hoje com a Maria Ana Correia. Investigadores da Universidade do Algarve estão a estudar os hábitos de amamentação na pré-história. Curioso, vamos saber mais e é agora.
2: Olá, eu sou a Mariana Correia e sou investigadora do ICAREP aqui na Universidade do Algarve e trabalho como bioantropóloga. Eu estou a desenvolver o projeto EDIM, financiado pela FCT, que procura estudar hábitos de amamentação na pré-história no que é atualmente o território português. Especificamente, eu estou a estudar populações pré-históricas de antes e depois da chegada da agricultura aqui no território e, por norma, na pré-história nós não temos qualquer tipo de fontes escritas que nos possam dizer sobre este período e, portanto, não temos formas de acessar muitas informações, inclusive hábitos de amamentação. Quanto tempo é que demoravam, que relações existiam entre as mulheres e as suas crianças. Só que hoje em dia existe uma nova técnica que mede os sinais químicos deixados nos dentes. E eu estudo remanescentes humanos destes períodos e especificamente olho para o primeiro molar definitivo. E eu retiro essa amostra, então retiro o primeiro molar dos indivíduos e levo para o laboratório, onde retiro amostras ao longo do dente, porque os nossos dentes, eles formam-se, vamos dizer assim, pelo menos a parte da dentina, de cima para baixo. Eles começam-se a formar na coroa e depois vão formar até às raízes. Isto da parte da dentina. E eu consigo tirar amostras ao longo de todo, desde a coroa até a raiz, e isso dá-me um sinal da formação daquele dente ao longo da vida do indivíduo. Como os primeiros molares se começam a formar ao nascimento, e normalmente terminam mais ou menos ali aos 7, 8 anos, dá o sinal da alimentação tida naqueles primeiros anos de vida.
3: 90 Segundos de Ciência é uma produção conjunta Antena 1, ITQB e FCSH da Universidade Nova de Lisboa, com o apoio da Fundação para a Ciência e a Tecnologia.
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1: Estamos a chegar já às 2:30 da tarde. Vamos olhar para o que se passa no trânsito. Sexta-feira, já se sabe, é sempre um dia mais complicado. Vamos ao retrato a esta hora, Paulo Galvão.
5: Vamos começar pela região de Lisboa, Estrada Nacional 10, com um acidente para quem vai da Quinta do Conde para o Fogueteiro, na zona do Parque da Câmara Municipal do Seixal. O trânsito está demorado. Temos na cidade de Lisboa trânsito lento na segunda circular entre o eixo Norte-Sul e a zona do aeroporto, também na descida de Monsanto para as Amoreiras e mais atrás na A5. Também junto ao Estádio Nacional, porque há trabalhos na região do Porto. Já está resolvido há 3 minutos o acidente no tabuleiro da Ponta Rábida. O trânsito está a escoar do Porto para Gaia, mas com demora a partir da zona de Pareigos. Está a afetar a Via Norte a partir de Lessa do Baliu e a A28 a partir da zona da Ponte de Lessa, e também a A3 está com muito movimento para entrar no Porto a partir do nó da A4. A ligação do Dragão à A3 está também com filas. Via Panorâmica começa agora a escoar para sair do Porto para Gaia, uma vez que o acidente já está resolvido. Na zona sul, em Albufeira, ainda está a ser resolvido o acidente grave na Avenida dos Descobrimentos. O trânsito está sujeito a demora na rotunda de saída em direção ao terminal rodoviário de Albufeira.
1: Muito bem, Paulo Galvão, Serviço de Trânsito da Antena 1. Mais informações, linha verde 800-21-0101. Uma boa tarde e boa viagem. Esta manhã foi assim.
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12: A aparição dos vizinhos só vem confirmar que a música Além de Jane e a música portuguesa está bem de saúde. Eu sou...

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2: Agora pausa para o fim de semana e na segunda-feira regressa tudo outra vez depois das notícias das 7 da manhã.
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2: Ora, o podcast da RTP Antena 1, A Tua Opinião Conta, já está disponível este novo episódio. Foi até palmela ouvir a opinião dos alunos sobre leituras obrigatórias e os hábitos de leitura dos jovens. Os estudantes da Escola Secundária de Palmela defendem uma receita para ler mais. Autores contemporâneos e também acabar, obviamente, com as leituras obrigatórias, sobretudo de obras mais datadas. Ora, o jornalista Miguel Soares, autor do podcast, ouviu 7 estudantes sobre o que leem, como leem e a capacidade da escola em motivar a leitura. As opiniões coincidem na ideia de que não é por ser obrigatório que se lê mais.
4: Olá, boa tarde. O meu nome é Matilde Dias, tenho 17 anos.
5: E estás no 12º.
4: Estou no 12º.
6: O meu nome é Maria do Carmo, tenho 17 anos e estou no 12º.
7: Sou José Almeida, tenho 17 anos e estou no 12º.
8: Eu sou a Catarina Silva, tenho 18 anos e estou no 12º.
9: Eu sou a Iris, tenho 17 anos e estou no 12º ano.
10: Sou a Leonor Cruz, tenho 17 anos e estou no 12º ano.
11: Sou o Rodrigo Guerreiro, tenho 18 anos e estou no 12º ano.
12: Gostava, Matilde, começar por ti. Qual foi o último texto longo, livro, artigo, que te recordes ter lido?
6: Eu tenho muito hábito de ler e gosto muito de ler. Ultimamente tenho estado a ler um romance de uma autora internacional chamada Chloe Walsh e é o livro específico Redeeming Six.
12: E porquê essa escolha?
6: É uma autora... Eu gosto muito de ler romances, mas... Por vezes eu sinto que os romances acabam por ser muito superficiais e que são livros muito clichê que acabam por ser sempre sobre uma história de amor muito simples e esta autora acaba por ir um bocadinho mais longe e acaba por ser mais aprofundar mais os livros e são debatidos outros assuntos como violência doméstica, adição a drogas, vício a drogas e álcool e, por exemplo, no livro... em que eu estou a ler neste momento, fala-se muito sobre o vício, ao álcool e a drogas e como é fácil começar esse vício e como é difícil
12: largá-lo.
6: Superá-lo.
12: Maria do Carmo, e tu?
13: Nós estamos a ler a mesma série, então.
12: Mas estão a ler ao mesmo tempo?
13: Sim, mas eu estou um livro atrás.
12: Ah, ok.
13: Sem spoilers.
12: E tu, José?
7: Na escola estamos a ler o Memorial do Convento, não é? E eu também estou a ler o Ensaio sobre a Cegueira do Saramago.
12: Já agora que falas em dois livros do José Saramago e antes de falarmos do José Saramago e das leituras obrigatórias, consegues já estabelecer diferenças entre esses dois livros?
7: Os temas são bastante diferentes, mas o estilo de escrita é mais ou menos o mesmo.
12: Uhum.
7: É complicado para quem não está habituado.
12: Mas não achas um muito mais simples que o outro? Mais acessível que o outro?
7: O Ensaio sobre a Cegueira, se calhar, é um pouco mais difícil de dar em aula, porque talvez, por exemplo, no Memorial do Convento, estamos a ler alguns certos e depois paramos de ler. No Ensaio sobre a Cegueira pode ser difícil acompanhar a história sem ler o livro todo.
12: Uhum, ok. Boa perspectiva. Catarina?
8: O último livro que eu li chama-se O Namorado, da Freida McFadden, se não me engano. E já foi há algum tempo, porque agora com a escola é muito mais difícil conciliar os estudos com a leitura. Então, pronto.
12: Iris?
9: Estou a ler neste momento um livro que vi na Bertrand, achei interessante a capa e comprei, que é Atrás das Redes. Ao contrário do que a Matilde, acho que eu gosto muito daqueles livros mais leves, mais clichês, porque é uma maneira de eu escapar da realidade que é séria, por exemplo, na escola. E pronto.
12: Leonor?
10: É assim, toda a gente sabe que eu sou muito fã de poemas, então... Gostei de ler...
12: Toda a gente, eu não sabia. Estou agora a saber.
10: Gostei do Guardador de Rebanhos quando demos cá. Então arranjei o PDF online e estou a ler.
12: Tu, Rodrigo?
11: Eu acho que o último livro que li foi aí no 9º ou 10º ano. Foi um livro científico, era o Cosmos, que era sobre físico-química. E desde então...
12: O Cosmos do Carl Sagan?
11: Exatamente.
12: Gostas desses temas?
11: Não acabei o livro, por isso.
12: Não gostaste assim tanto?
11: Eu gosto dos temas, mas a ler não é assim tão...
12: Oh, Rodrigo, então podemos começar por ti. O que é que te afasta da leitura?
11: É que a leitura para mim já é um bocado uma obrigação, por isso eu já não vou lá de livre-arbítrio. Na escola estamos sempre a ler alguma coisa, quase, nos 3 anos de secundário. E eu digo isto e nem sequer tive aulas de português no 11º por falta de professores. E não senti a necessidade de voltar a ler.
12: E achas que a escola não vos estimula a leitura, é o contrário?
11: Depende, a escola obriga-nos a ler. E dessa forma não me dá aquela vontade de procurar livros que me interessem e pronto, a minha visão da leitura já está completamente diferente do que era, por exemplo, quando eu era criança.
12: Achas que o facto de ser obrigatório afasta em vez de atrair as pessoas?
11: Completamente.
12: Quando dizes que era uma visão completamente diferente da que tinhas quando eras criança, em criança tu lias?
11: Muito.
12: O quê? Livros bandas desenhadas?
11: Sim, livros infantis, Diário de um Banana, coisas assim. Mas entretanto, quando fui crescendo, não sofri a transição para a leitura mais.
12: E em casa, os teus pais incentivam a leitura ou também não são grandes promotores da leitura?
11: Minha mãe é professora de português, ela passa os dias todos a dizer que eu tenho que ler. Mas pronto, ainda mais assim, ainda menos me dá vontade de ler.
12: A tua mãe deve todos os dias perguntar-se em que é que eu falhei, não é? E tu, bom, nós estamos a falar de hábitos de leitura, mas leres não tem que ser necessariamente só livros. Não lês nenhum outro tipo de conteúdo?
11: Leio legendas de séries, leio mensagens, não passa muito disso.
12: Ok. Catarina, o que é que te preenche mais o dia? Tens noção, para além da escola, das atividades escolares, naturalmente, do tempo de estudo, do tempo de trabalho de casa, o que é que mais te preenche o dia? Como é que te entretens mais? O que é mais apelativo para ti?
8: Epá, como nós não temos, eu falo por mim, não tenho assim tanto tempo livre, eu procuro um pouco mais conteúdo rápido, como as redes sociais, porque é uma coisa que não temos que estimular muito o nosso cérebro e não temos que nos cansar mais, às vezes, do que já estamos tão cansados.
12: Uhum. Ora, eu tenho uma pergunta para vós, aqui para a assistência. Estamos aqui com algumas dezenas de alunos que fizeram gosto em vir cá assistir. E eu gostava de vos perguntar, quem é que leu, e peço mão no ar para perceber mais facilmente quem é que o fez, quem é que leu um livro inteiro nos últimos 3 meses? Ponha o braço no ar. Alguns braços no ar. Temos, não estou a contar, mas talvez uns 12, 15, talvez. E quem é que passa mais de 2 horas por dia nas redes sociais? diria que 90%. Vamos virar a página e vamos falar de leituras obrigatórias. Uma das questões abordadas aqui. Há agora um projeto para retirar-se José Saramago de leitura obrigatória, portanto passa a ser facultativo. E eu gostava de saber o que é que pensam desse caso específico e depois falarmos dos outros casos. O Rodrigo já falou aqui que as leituras obrigatórias afastam os alunos em vez de os atrair à leitura, mas gostava agora que se centrassem neste instante na questão específica de José Saramago. E depois falávamos de outros livros e de outros autores e até da própria forma como o modelo de ensino está desenhado em torno da leitura. Iris?
0: Eu não concordo com essa proposta, porque José Saramago é o autor que nós lemos em aula, que é o mais próximo à nossa realidade. Portanto, ele critica coisas da sociedade que
12: é
0: nós...
12: contemporâneo.
0: Sim, que nós facilmente conseguimos olhar para nós e ver a mesma coisa. Enquanto que obras mais anteriores, por exemplo, Camilo Castelo Branco, não é um autor que nos diga tanto. E, portanto, tirar o autor que tem mais a ver connosco, acho que é, mais uma vez, em vez de nos cativar a ler, é nós olharmos para a leitura como algo obrigatório e da escola.
12: Não tiram, na verdade, porque é facultativo e até proponho, por exemplo, que as escolas possam optar por uma obra de Mário de Carvalho, que é outro autor contemporâneo. Mas é pertinente o que tu dizes e gostava de vos ouvir sobre isso, Leonor.
10: Acho que, falando então das obras, nunca deixa de ser, e havia muita discussão acerca de querem tirar o autor do Prémio Nobel do nosso currículo, mas a questão está, nunca é questão de retirar o pedaço de história ou o prémio ou o patriotismo, dizendo assim, da internacionalização do autor. Acho que se querem dar e se querem fazer com que isso seja facultativo, nada impede na escola darem o ponto, a nuance histórica, de darem os feitos, de falar sobre o autor, de fazer um resumo breve do livro. Mas acho que, por cima de tantas matérias e tantas disciplinas e tantos trabalhos que temos para entregar, acho que o estudo intensivo destas obras acaba por ser mais um peso para os trabalhos que temos para entregar. Acho que o estudo intensivo destas obras acaba por ser mais um peso para cima.

0: Alguém pode gostar dessa matéria, mas as pessoas podem acabar por ficar prejudicadas, porque a verdade é que saber o que é uma oração nunca vai trazer assim, pronto, como é que eu digo, um apelo na vida real.
1: Não vai se traduzir em algo que seja útil para o teu dia a dia, a menos que te dediques a essa área, linguista ou professor de
0: Pronto,
1: português.
0: aí está, a questão está. Vou falar como aluna de ciências.
1: Uma coisa é saber falar e escrever corretamente, outra coisa é saber que aquilo é uma oração e que aquilo é um
0: Exato.
1: subordinado, é um predicado
0: Falo
1: e não
0: como
1: sei o quê.
0: aluna de ciências pelo simples facto de que temos as nossas matérias aplicadas, temos físico-química A, temos a matemática A, e depois, acima disso tudo, partilhamos a mesma disciplina com os alunos de humanidades, que é o português, e eles, acima disso, ainda têm a literatura. Eu sou a favor de agarrarem nas obras maçudas que damos em português e meterem-nas em literatura, agarrarem gramática e meterem-nas na literatura, porque eu, pode parecer um bocado descabido o que eu vou dizer, mas eu não vejo os alunos de humanidades que têm a disciplina de Max a levarem matemática aplicada em cima. Acho que, tal como a nossa professora já tinha dito, já houve português A e português B, porque é que nós, como alunos de ciências, não adotamos o português B, em vez de ser tão intensivo por cima? Porque depois acaba, essa é a questão, como o Rui estava a dizer, que depois a escola acaba por nos obrigar a ler, e não é algo que vem da nossa vontade própria, ou seja, do nosso livre-arbítrio. Ou seja, é o que a Iris também estava a dizer, as disciplinas, os testes, as questões de aula, os trabalhos, as apresentações, e depois ainda por cima temos aquela obrigação quase de eu tenho que ler porque senão vou ficar para trás. E é como é que querem que os alunos ganhem o gosto pelas palavras se tornam os alunos números? Ou seja, não dá. Nós, a partir do momento em que colocamos os pés dentro desta escola, vamos, para a nossa vida toda, vamos ser apenas números, porque é uma nota que vai definir a nossa média, que vai definir onde é que a gente vai entrar na universidade, que vai definir quão bom é que vai ser o nosso emprego. E depois aí está, por exemplo, os alunos têm, eu vejo dos meus colegas, há muita dificuldade em interpretação de poemas. Como é que querem que os alunos saiam para o lado da imaginação e que interpretem uma coisa completamente aquém da nossa realidade, se estamos a formar pessoas e estamos a incutir nelas que têm que ser diretas, que têm que ser objetivas? Não dá para conseguir complementar as duas coisas.
1: E vocês preferem ler em papel ou em ecrã digital, seja ele qual for? Iris.
2: Eu prefiro em papel, até porque eu faço uma coisa que muitos leitores consideram crime, que é sublinhar os livros e tirar notas. Mas eu acho que, por exemplo, ter uma aplicação para ler no telemóvel é muito mais fácil de ter connosco do que um livro.
1: José?
3: Só dizer que os livros por vezes também já ficam demasiado caros hoje em dia e ler
1: Estão
3: digitalmente.
1: todos a abanar com a cabeça que sim,
3: Ler
1: exceto
3: digitalmente.
1: o Rodrigo que não lê. Diz José.
3: Ler digitalmente sai mais barato, porque não sei como é que fazem, que eu não leio muito digitalmente, mas uma aplicação ou uma assinatura e ler várias coisas.
2: O PDF.
1: Sim, já existe, sim.
3: O PDF no Google, pois.
1: Pois, PDF, que pode não ser legal, mas não vamos por aí. Eu tenho uma pergunta final para a assistência. Gostava de saber quem é que já leu livros em e-reader, em dispositivo eletrónico, que levante a mão. Uma, duas, quatro, cinco pessoas, seis. Obrigado. Obrigado. Bom, eu acho que se percebeu aqui, durante esta hora, sensivelmente, de conversa, que ler não se trata apenas de acumular livros ou decorar autores, é também aprender a imaginar, a interpretar, a questionar, a concentrar-se num mundo que é inevitavelmente cada vez mais rápido e fragmentado. Talvez os jovens não leiam menos, talvez leiam de outra forma. A questão é perceber se a escola, se as famílias e a sociedade conseguem acompanhar essa mudança.
2: Obrigada.

0: conta o episódio do podcast de Miguel Soares já está disponível na RTP Antena 1, está tudo em podcast. 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
0: E também informações de trânsito muito úteis para quem segue viagem a esta hora. Paulo Galvão, agora é contigo.
2: Começar pela região de Lisboa, trânsito lento em direção à capital, no IC19, na zona de Queluz.

0: filas também na segunda circular entre as Torres de Lisboa e o aeroporto, na A5, na descida de Monsanto para as Amoreiras, e mais atrás também com o trabalho junto ao Estádio Nacional, com o trânsito ali um pouco mais parado na zona de Caxias. Não há problemas para a ponte 25 de Abril para sair de Lisboa para Almada, evitar o cruzamento de Alcântara, com demora em todos os acessos. Temos esta hora na região do Porto filas compactas na Via Norte, não está a conseguir escoar devidamente à chegada à VCI e o trânsito está a parar a partir de Lessa do Baliu. A A28 também está no para-arranque entre a zona da Ponte Lessa e a entrada na Via Cintura Interna. A A3 está compacta junto ao nó da A4 até à saída para o Hospital de São João e para a circunvalação, e depois continuam as filas para a VCI em direção ao Freixo. A VCI está também no para-arranque entre a subida do Dragão e a A3 e entre a zona do Amial e o tabuleiro da Ponta Rábida, mas também entre a zona do Amial e a saída para Braga. A Marginal do Porto está também completa entre a zona da Alfândega e a Ponte do Infante, nos dois sentidos.
1: Se tiver mais informações, não se esqueça que até às 8 da noite pode usar o nosso número habitual 800-21-0101. O importante é que faça uma boa viagem.
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1: Já a seguir vamos ouvir falar de um disco especial dos Beach Boys. Continuamos a assinalar os 60 anos deste disco que se chama Pet Sounds, com o João Goberné. Já a seguir.
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1: Esta é a semana dos Beach Boys por aqui.

0: Ora, chegamos ao final desta semana em que andámos por aqui a assinalar e a festejar os 60 anos do álbum Pet Sounds. Hoje é dia de balanço final deste disco imortal dos Beach Boys. A fasquia, de resto, nunca foi ultrapassada pelo grupo. Talvez a pergunta certa seja esta, João Goberno. Afinal, qual é hoje a verdadeira mais-valia deste disco?
1: De forma muito direta, voltar a Pet Sounds é regressar a um disco continua a garantir-nos muito prazer e muitos ensinamentos quanto à arte de fazer canções pop. Se ele também foi uma resposta à invasão musical britânica dos Estados Unidos da América, com Beatles, Rolling Stones, The Who, Kinks e por aí fora, não deixa de ser irónico que a resposta mais significativa viesse precisamente das Ilhas Britânicas. Aí, Pet Sounds chegou ao segundo lugar da tabela de vendas, enquanto no mercado caseiro nunca foi além do décimo posto. E mesmo assim, precisou de aplicar a máxima: primeiro estranha-se, depois entranha-se. O número de bandas e artistas que veio aqui beber práticas e conceitos é incontável. Vale a pena destacar só um caso. Paul McCartney reconheceu, e mais do que uma vez, que os Beatles nunca teriam chegado ao primor e à aventura de Sgt. Pepper's Lonely Hearts Club Band, editado em 1967, o ano seguinte ao de Pet Sounds, sem escutarem atentamente este capítulo dos Beach Boys, que acabou, depois de ultrapassadas as desconfianças iniciais, por vender acima dos 2 milhões de cópias. O pior veio depois, com a saúde mental de Brian Wilson a agravar-se e a revelar intermitências que, por exemplo, o levaram a congelar aquele que teria sido o andamento seguinte do grupo, um álbum chamado Smile, que ele não conseguiu completar, um pouco para alívio dos seus editores, que não estariam preparados para o nível de sofisticação e de experiências com que o músico pretendia continuar a batalha pacífica e de admiração mútua, mas sem esconder rivalidades com os Beatles. Falou-se muito de uma quase sabotagem de outros dos integrantes dos Beach Boys, especialmente Love e Jardine, que são mesmo aqueles que, contra toda a lógica da finitude, continuam a arrastar o nome mítico do grupo por palcos e atuações que não honram a melhor das memórias. Basta consultar a agenda dos concertos para ver como, ao arrepio do bom senso, a vida oficial dos Beach Boys se mantém para além da morte do próprio Brian Wilson, há pouco menos de um ano, sendo ele já o último sobrevivente dos irmãos Wilson. Dennis morreu em 1983, Carl em 1998. Não havia necessidade, digo eu, porque é visível que o gênio renovador desapareceu há muito. Felizmente, deixou-nos pérolas como esta, a eterna God Only Knows. Tudo dito, foi um gosto.

0: Aí está mais uma das canções do álbum Pet Sounds dos Beach Boys, 60 anos assinalados também por aqui ao longo da semana, em dois momentos de manhã, antes das 10 da manhã e também a esta hora, antes das 3 da tarde, e sempre com o João Goberno.
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0: Estamos a caminho das 3, daqui a pouco há notícias. 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
0: Muito bem, Alfredo Barroso teve de esperar mais 6 anos para poder votar, como tantos outros, nas primeiras eleições livres. 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
0: E posto isto, está na hora de ouvirmos João Só.

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1: Boa tarde, são 3 horas no continente e na Madeira, 2 da tarde nos Açores. Vamos conhecer as notícias que marcam esta sexta-feira, João Vasco.
2: O relatório técnico da Ordem dos Engenheiros sobre os caudais do Rio Mondego, conhecido esta tarde, recomenda uma melhor gestão de água na barragem da Agueira e a construção da barragem de Girabolhos. Um documento entregue à Ministra do Ambiente na cerimónia de reabertura do canal de rega do Mondego, canal que em fevereiro cedeu com as cheias. A Unidade Local de Saúde de Coimbra reforçou os mecanismos de prevenção de controle de infecções depois de se ter registado um aumento do número de bactérias multiresistentes no principal hospital da cidade. O secretário-geral da Associação Portuguesa de Apoio ao Recluso pede uma investigação aos suicídios que ocorrem nas cadeias nacionais e pede também o encerramento do estabelecimento prisional de Lisboa. Vítor Ilharco garante que esse estabelecimento não tem há muito condições para estar a funcionar.
1: Notícias às 3, a edição é do jornalista João Vasco.
2: Melhorar a gestão da água na barragem da Agueira e construir a barragem de Girabolhos são algumas das recomendações do relatório técnico da Ordem dos Engenheiros para regular os caudais do Rio Mondego. Este documento foi entregue esta tarde à Ministra do Ambiente e Energia na cerimónia de reabertura do canal de

0: Rega do Mondego, uma estrutura de Ana Craveiro que se deu com as cheias há 3 meses.
1: Com a água já a correr no canal, a Ministra do Ambiente recebeu o relatório técnico sobre as cheias de 2026, que foi feito pela Ordem dos Engenheiros. O documento faz 10 recomendações. O engenheiro Armando Silva Afonso dá prioridade a 2.
2: Claro que o primeiro ponto tem a ver com o aumento urgente da capacidade de regularização do sistema da Aguieira. É a medida prioritária. Eu devo recordar que nós só temos um controle de caudais nesta, em toda esta bacia. E realmente o que se passa é que tem-se verificado um aumento significativo de caudais, em especial na chamada bacia intermédia, entre a Guieira e o Açude Ponte, que põe em causa a capacidade, enfim, ou que limita a capacidade de regularização da Guieira. Temos que encontrar grande parte da solução para este problema, em especial perante um possível agravamento de condições climáticas e de caudais. Por isso é que a nossa segunda recomendação vai para a construção da barragem de Girabolhos.
1: Recomendações que a Ministra do Ambiente já esperava e com as quais Maria da Graça Carvalho disse concordar.
3: A questão do melhor controle através da Aguieira é essencial. Sentimos isso durante o período de cheias. Sentimos também que faltava um outro instrumento, porque se nós tivéssemos tido uma outra barragem para esta cheia, não quer dizer outra, muito maior. Esta tinha evitado, porque o romper do dique aconteceu a um dia e meio das tempestades acabarem. Portanto, bastava nós termos tido uma maior flexibilidade de acomodar água, que ele já não tinha acontecido.
1: O relatório recomenda também que a zona do viaduto da A1, onde o dique rebentou, seja novamente estudada e que haja soluções preventivas para que a água não faça tanta pressão nas estruturas.
0: As obras na zona onde o dique rebentou ainda não terminaram, devem estar concluídas até ao final do ano, num investimento total de cerca de 14 milhões de euros. Quanto ao canal de rega do Mondego, que se deu com as cheias em fevereiro, foi reaberto oficialmente esta tarde. 3 meses depois, a água já corre nos canais de rega dos campos agrícolas em Coimbra. O aumento do número de bactérias multirresistentes no Hospital Universitário de Coimbra levou a Unidade Local de Saúde da cidade a reforçar os mecanismos de prevenção de controle de infecções. A higiene ambiental foi reforçada e foi também aberta uma enfermaria de contingência com serviços dedicados a Horácio Antunes.
4: O número de bactérias multirresistentes tem vindo a aumentar em vários países europeus e o número de casos na ULS de Coimbra também tem vindo a aumentar e preocupam.
5: Apesar de sabermos que estas colonizações são algo que já vem a acontecer em vários países europeus, com a nossa monitorização sistemática, com os nossos rastreios, acabamos por perceber que havia aqui números que nos deviam fazer atuar. Portanto, neste momento, o que tem a ver, acima de tudo, com uma colonização, não com uma infecção. E nós queremos frenar essa colonização.
4: E para travar a colonização existente e, ao mesmo tempo, conter a propagação, a ULS de Coimbra está a tomar medidas preventivas com a abertura de uma enfermaria com 25 camas e o reforço da higiene ambiental, como refere a diretora clínica para a área de cuidados de saúde primários, Natália António.
5: Criação de zonas de coorte nas enfermarias que têm maior pressão em termos de casos positivos, isolamento destes casos detectados, com uma enfermaria para conter e evitar a propagação, mas depois o outro lado, o reforço das horas da equipa de enfermagem e trabalhar esta questão da formação da higiene ambiental e da monitorização a vários níveis.
4: Uma monitorização diária que é feita no Serviço de Prevenção e Controlo de Infecções e de Resistência, como salienta o diretor Joaquim Oliveira.
6: Portanto, nós fazemos o rastreio desta colonização por, que nós chamamos, enterobacterial, os produtores de carbapenemase, que são diversas bactérias que existem no nosso intestino, a reforçar aquilo que estamos a fazer diariamente, no sentido de tentar conter essa expansão que estávamos a assistir.
4: A ULS Coimbra refere que não existe evidência de risco para a comunidade em geral, contudo estas medidas microbianas em ambiente hospitalar exigem medidas rigorosas de controlo.
0: A preocupação em Coimbra com o aumento do número de bactérias multirresistentes em ambiente hospitalar. André Ventura adianta que vão decorrer esta tarde negociações entre o Chega e o PSD para melhorar a proposta de lei que altera a legislação laboral. O líder do Chega mostra disponibilidade para melhorar o diploma que, se for a votos tal como está, deve ser chumbado.
7: Esta reforma laboral não serve ao país, não é boa para quem trabalha, desprotege aqueles que vivem do rendimento do seu trabalho, que são a grande maioria, e ignora aqueles que trabalham ainda para mais, sob turnos e sob horas extraordinárias, não dando nada de volta a quem trabalha. E por isso é uma reforma com muito pouca utilidade para o país. Isto é, ao momento, em que estamos. Houve o início de uma conversação que decidimos fazer ao nível da liderança dos dois partidos, entre o Chega e o PSD. Esta tarde haverá contactos entre as lideranças de bancada para continuar a trabalhar nestas matérias, ao ponto em que estamos. Esta reforma laboral é má, não deve passar e não deve ser aprovada.
0: Ainda assim, André Ventura está disponível para negociar o documento com as bancadas da maioria. Apesar da oposição da esquerda à proposta de lei do Governo para o retorno de estrangeiros, seguiu hoje para debate parlamentar na especialidade, sem que o diploma fosse votado pelo plenário. Foi a estratégia encontrada pelo Governo para manter viva uma iniciativa que tem como objetivo acelerar os processos de expulsão de imigrantes e que tem merecido reparos de vários organismos e instituições da sociedade civil. Madalena Salema.
8: O Governo pretende alterar a lei do asilo e do retorno, mas face aos pareceres negativos de órgãos, como o Alto Comissariado das Nações Unidas ou o Conselho Superior de Magistratura, o ministro Leitão Amaro opta por baixar o projeto de lei sem votação.
9: Esta proposta de lei veio na sequência de uma consulta muito participada por toda a sociedade, mas devemos continuar a dialogar mais e ouvir os contributos e, por isso, propomos da parte do Governo que este diploma deixa à Comissão para que possa ser aperfeiçoado sem votação e com vista à sua melhoria.
8: Cristina Rodrigues, do Chega, defende a proposta.
10: O falso requerente de asilo pode ficar anos em Portugal a viver à nossa conta, porque a lei do asilo assegura ao requerente que tenha acesso a alojamento, alimentação, uma espécie de mesada para despesas com vestuário, higiene, transportes e outras despesas pessoais.
8: O PS já tinha feito saber que votaria contra. Pedro Delgado Alves considera que a proteção dos requerentes de asilo fica em risco.
11: Que insistir na expulsão de progenitores de cidadãos nacionais menores é potencialmente violador do texto constitucional e por isso mesmo também devia ser objeto de reponderação.
8: Paulo Moás, do Livre, critica as mudanças propostas.
12: Alarga o prazo de detenção de pessoas que não cometeram qualquer crime de 60 para até 360 dias, podendo vir até a expulsar do país menores de 16 anos.
8: O PCP considera que as alterações violam os direitos humanos e os liberais concordam com a descida sem votação do diploma para melhorar a lei.
0: Um diploma que visa acelerar os processos de expulsão dos imigrantes e que tem merecido reparos de vários organismos e instituições da sociedade civil. É o caso do Conselho Português para os Refugiados, dos Conselhos Superiores do Ministério Público e dos Tribunais Administrativos e Fiscais, entre outras organizações. O Parlamento aprovou por unanimidade esta tarde o voto de pesar do Presidente da Assembleia da República pela morte do antigo dirigente comunista Carlos Brito. Todas as bancadas, à exceção da do Chega, aplaudiram a leitura deste voto que reconhece o contributo ímpar de Carlos Brito no percurso democrático do país. Carlos Brito, deputado à Assembleia Constituinte e antigo líder parlamentar dos comunistas, faleceu no passado dia 7 em Alcoutim, no Algarve, aos 93 anos. O secretário-geral da Associação Portuguesa de Apoio ao Recluso lamenta que os suicídios nas cadeias portuguesas não sejam investigados. Vítor Ilharco diz que nas prisões nacionais há o dobro de suicídios relativamente ao que se passa na Europa.
13: O número de suicídios que há nas nossas cadeias, que são mais o dobro do que habitualmente acontece nas cadeias de toda a Europa, tem que nos deixar preocupados, bem como o número de mortes, digamos, naturais, por doença ou qualquer coisa, que existam dentro das cadeias. Portanto, não pondo em causa a razão das mortes, há também um aspecto importante a sublinhar, que é a nossa lei obriga que qualquer morte num estabelecimento prisional seja analisado pela Polícia Judiciária. E não são. E isso é que é preocupante. Não há nada a esconder, então a Polícia Judiciária faz o seu trabalho para aquilo que a lei determina.
0: Vítor Ilharco dá um exemplo de uma morte recente que considera estar mal explicada.
13: Numa morte em Alcoentre, que os reclusos garantem que o recluso que foi espancado e que no dia a seguir, quando abriram a porta da cela, ele estava enforcado e garantem que ele não foi enforcado. Aguardamos a resposta da Polícia Judiciária.
0: Nesta entrevista à Antena 1, o secretário-geral da Associação Portuguesa de Apoio ao Recluso garante também que o estabelecimento prisional de Lisboa não tem há muito condições para estar em funcionamento.
13: O estabelecimento prisional de Lisboa não tem as mínimas condições para servir sequer para uma casa de animais. Se aquilo fosse um canil, eu subscreveria todas as participações contra o Estado português e exigiria o encerramento imediato. E estamos a falar de um sítio onde estão guardadas pessoas. E não estou só a falar dos reclusos, estou a falar dos guardas, estou a falar dos funcionários, estou a falar da direção, dos médicos, dos enfermeiros, toda a gente que ali presta serviço. Temos que apoiar todas as iniciativas.
0: O secretário-geral da Associação de Apoio ao Recluso, Vítor Ilharco, no dia em que a Ministra da Justiça recebeu uma carta de familiares de presos que morreram enquanto cumpriam pena. Nessa carta, os familiares dizem querer ter acesso a toda a informação relacionada com essas mortes. Exigem a revisão urgente dos procedimentos de saúde, segurança, castigos de isolamento, videovigilância e comunicação com as famílias. A ministra Rita Judice falou esta tarde aos jornalistas sobre este tema, prometeu tolerância zero para os casos de mortes nas prisões que não estão relacionadas com questões de saúde.
14: As situações que vitimam ou que possam causar a morte num estabelecimento prisional, que possam ser motivadas por qualquer circunstância que não a saúde ou a própria vida da pessoa, são situações que o Ministério da Justiça acompanha. Qualquer situação que aconteça dentro de um serviço prisional é imediatamente analisada, todos os mecanismos são iniciados, quer investigação e comunicação ao Ministério Público, sempre for justificado e necessário.
0: Rita Judice revelou ainda que o Ministério da Justiça e o Ministério da Saúde estão a trabalhar para melhorar as condições de saúde dos estabelecimentos prisionais e que em breve serão anunciadas novidades nesta área.
15: João Vasco, edição das 3 da tarde, simultâneo com a RTP Antena 1 Açores e RTP Mundo. Lembro também que a informação está em permanência em noticias.rtp.pt. Ora viva, boa tarde. Passam 13 minutos das 3. Voltamos à estrada para saber do trânsito. Paulo Galvão.
16: Começamos em Lisboa, segunda circular demorada de Benfica para o aeroporto, a partir das Torres de Lisboa, acrílico em marcha lenta do túnel do Grilo para o Nó de Sacavém, a ponte 25 de Abril, com trânsito lento na Avenida da Ponte. Para sair de Lisboa para Almada, temos esta hora um acidente em São João do Estoril, em direção a Cascais, com um trânsito sujeito a demora na Marginal. Na cidade do Porto, é uma tarde com filas na A28, a partir da Ponte Lessa, para quem vem de Matosinhos para o Porto, até à entrada na VCI. A VCI também com trânsito lento do Dragão para a A3, nos dois sentidos, entre o Norte Francos e o tabuleiro da Ponta Rábida. Há um acidente junto à saída para a Circunvalação, para quem está a entrar no Porto pela A3, com trânsito demorado a partir do nó da A4. As filas continuam depois em direção à AVCI.
15: Paulo Galvão, no Serviço de Trânsito da Antena 1. Todas as informações são bem-vindas. Basta utilizar o nosso número gratuito 821-0101. Boa tarde e boa viagem.
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15: São praticamente 13:15. Está na hora do programa da Provedora do Ouvinte, sempre à sexta-feira por aqui.
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19: A mudança de nome das rádios da RTP reflete uma nova estratégia para a rádio. O que ganham os ouvintes com estas alterações e como se avalia o impacto da mudança de marca? Temas que vamos abordar neste programa a partir das respostas do Conselho de Administração e das direções de programas e de informação. A 1 de Abril, a marca das rádios foi alterada, acrescentou-se RTP às antenas 1, 2 e 3, a RDP África mudou para a Rádio RTP África e a RDP Internacional foi rebatizada RTP Mundo. Hugo Figueiredo, do Conselho de Administração, diz que esta estratégia clarifica tudo o que é pago pela CAVE, a contribuição audiovisual.
20: Penso que poderá haver para a casa-mãe uma reação positiva, não específica da rádio, mas se penso que a casa-mãe RTP sairá reforçada. Acho que as pessoas começarão a perceber que a RTP não é só a RTP1.
19: Qual é a vantagem para os ouvintes destas alterações?
20: Não vejo que haja nenhuma vantagem específica para a rádio pelo facto de, ou para os ouvintes, ou pelo facto de chamar a RTP Antena 1. Acho que há um aspecto importante para os ouvintes, que é eles perceberem que a Antena 1 faz parte do universo RTP. Acho que isso sim é importante, porque as pessoas pagam uma taxa audiovisual. E, portanto, quando estão a ouvir a Antena 1, pensarão, e se nós lhe fizermos essa pergunta especificamente, esperamos nós que num prazo relativamente curto, as pessoas digam, ah, sim senhor, estou a pagar a taxa audiovisual também para ter a Antena 1. Coisa que eu acho que hoje em dia não está muito clara.
19: Além da mudança na percepção sobre a CAV, o que muda na estratégia para a rádio? Responde o diretor de programas, Nuno Reis.
18: Não, eu antecipo uma estratégia de convergência dos conteúdos no digital que esbate um bocadinho esta questão das marcas. E, portanto, eu acho que é normal que se tente, por um lado, antever esse processo, que já começou, né? Não é uma coisa nova, não é uma coisa que vai acontecer daqui a uns tempos. Já acontece. E, portanto, as pessoas habituam-se. Eu, se chego a casa, ligo a televisão e vou ao RTP Play, quero ver o programa X, não estou a pensar propriamente muito preocupado se aquilo é da RTP 1, 2, de notícias ou da memória. Sei que há um programa e vou à procura dele. Pronto. Eu tenho a certeza que os conteúdos de rádio também começarão a ser consumidos desta forma, seja podcast, seja programas que já foram transmitidos numa qualquer antena. Portanto, se eu gosto de ouvir um programa na Antena 1, se habituo a ouvi-lo, é normal que se já chegue ao RTP Play não vá procurar por Antena 1, vá procurar por o nome desse programa. Portanto, eu acho que a questão das marcas também se vai começar a esbater um bocadinho.
19: Normalmente quando se mexe no logótipo, ou quando se mexe na marca, ou na alteração do nome, está subjacente uma estratégia, uma mudança de estratégia. Há uma mudança de estratégia para as rádios?
18: Não. Não. Eu acho que neste caso o que aconteceu é uma estratégia de comunicação da própria empresa e tentar juntar debaixo do mesmo chapéu todos os canais do grupo RTP. Todas as televisões estão identificadas como RTP e as rádios não. Quer dizer, podemos dizer assim, podemos ficar como estávamos. Podíamos, quer dizer, não estou a dizer que vinha algum mal ao mundo grave se a Antena 1, 2 e 3 continuassem fora desta arquitetura de marcas da RTP.
19: Se as marcas se esbatem, como diz Nuno Reis, qual será o lugar da rádio nesta nova arquitetura? Hugo Figueiredo, do Conselho de Administração, desvaloriza o assunto.
20: Eu penso que esse tema irá gradualmente desaparecer, sinceramente. Os consumidores de informação consomem a informação onde ela estiver. Portanto, eles tanto vão a um telefone, como vão a um computador, como vão um iPad, um tablet, como vão para o carro ouvir a rádio, ou em casa, ou com rádio portátil, ou como vêem a televisão, ou como vêem a televisão num tablet, ou num... Portanto, as coisas misturaram-se. Misturaram-se absolutamente. Todos nós fazemos isto. Nós no mundo ocidental, no primeiro mundo, chamemos assim. E, portanto, toda esta distinção se está a diluir. O que é verdadeiramente importante é a qualidade do conteúdo. Portanto, eu confiar naquela marca, confiar com aquilo que estou a ouvir, ler, a ver, é verdade, que é de qualidade.
19: Áudio em vez de rádio, vídeo em vez de televisão, o administrador Hugo Figueiredo diz que a convergência no digital muda a lógica das redações. Um único bruto pode ser usado de forma diferente pelos vários meios.
20: O que é que vai acontecer? E o que é que acontece já em muitos meios? Eu penso que o direto é, de facto, um tema diferente. Vou-te chamar no bruto. O bruto, que é as declarações que se obtiveram de uma determinada entidade e que depois vai-se fazer uma peça, volta-se para o estúdio, para onde quiser chamar, e se produz uma peça a partir desse bruto, que foi o que se foi captado na rua. Nessa altura, o bruto é o bruto. Depois há uma produção, que é evidentemente uma edição que é feita para um meio escrito, de leitura, uma edição que é feita para um meio áudio, e uma edição que é feita para um meio audiovisual, para um meio vídeo, vou-te chamar assim. Mas o bruto é o bruto. Nessas situações, a declaração não mudou pelo facto de ser gravada com áudio-vídeo. É depois o aproveitamento que se faz desse bruto é que é diferente. Portanto, isso mudou muito a lógica da redação. Não muda a lógica da qualidade. A pergunta tem que ser boa, a pergunta do jornalista tem que ser uma pergunta de qualidade. O jornalismo tem que continuar a ser um jornalismo de qualidade. Ele depois vai ser distribuído em diferentes plataformas conforme as pessoas queiram ver. As pessoas querem ler, querem ouvir o clipe. Aliás, muitas vezes os clipes os clipes de áudio que estão na internet já têm legendas, porque as pessoas podem não estar numa situação que possam estar com os fones a ouvir. E, portanto, estão a ler, no fundo, a transcrição daquilo que foi dito num programa que foi só criado para áudio e o mesmo para vídeo. Exatamente igual.
19: Num contexto de alterações de marca, perguntei ao diretor de informação se há mudanças à vista na forma como se trabalha a informação. Mário Galego garante que não.
21: De modo algum, não altera nada. Não houve nenhuma ordem editorial da atual direção que mudasse a estratégia da rádio em nenhum dos canais.
19: Pode prejudicar, por exemplo, o caso, a forma como hoje em dia se organizam as conferências de imprensa, o sorteio das perguntas, a seleção de jornalistas nas pool. Isto pode, de alguma forma, vir a prejudicar a seleção dos jornalistas da rádio, da televisão ou só da RTP? Alguém ficar de fora?
21: Eu julgo que não. Julgo que compete às entidades perceber que existe uma rádio de serviço público e uma televisão de serviço público que fazem parte da mesma empresa, mas que têm linhas editoriais distintas, diferentes, pelo menos, e que os repórteres da rádio têm perguntas a fazer, os repórteres da televisão têm outras perguntas a fazer, e acho que a imagem dos microfones vai sendo um hábito, e eu acho que com o tempo as entidades que organizam conferências de imprensa vão perceber exatamente que há lá uma rádio chamada Antena 1 e há uma televisão que é RTP Notícias, que são esses os microfones, as bolas de vento que aparecem nas conferências de imprensa.
19: A RTP África é agora Rádio RTP África, um mesmo nome para dois meios distintos que também partilham microfones e o sítio na internet. Para o diretor de informação Mário Galego, isso não é um problema.
21: Sei o peso que a rádio tem na maior parte dos países que falam língua portuguesa em África e é claramente identificada, nota-se perfeitamente a diferença da rádio que é feita na RTP África das outras estações que são feitas nos países africanos de língua portuguesa. Acho que há uma diferença substancial e uma audição muitíssimo importante, muito grande. A diferença para a televisão, bom, julgo que no futuro, e isso é desejável, haverá certamente um trabalho de sinergia, um trabalho de colaboração, de aproximação, de partilha de alguma informação, não de diferenças editoriais. Não é disso que estamos a falar.
19: Muitas vezes as fontes oficiais dos países para os quais se emitem fazem uma diferenciação entre a rádio e a televisão. Muitas vezes falam para uns, não falam para outros. Estando tudo sob a mesma chancela, isso não pode prejudicar de alguma forma o trabalho do repórter no terreno?
21: Só pode é clarificar para quem estamos a trabalhar. Pode dificultar no sentido em que as entidades podem não gostar ou da rádio ou da televisão, mas gostam ou da televisão ou da rádio, gostam só de um canal. Pronto, isso, quer dizer, o entendimento feito por mim é que nós somos órgãos livres, que respeitamos a liberdade de imprensa e respeitamos os países, naturalmente, mas os próprios países e as entidades têm que respeitar a existência de uma rádio e de uma televisão que faz serviço para a África. E eu acho que isto clarifica que nós fazemos parte do mesmo grupo.
19: Mário Galego, diretor de informação. A RDP Internacional foi rebatizada RDP Mundo e aglutina a rádio e a televisão. Nos últimos anos, a programação própria tem sido reduzida e aumentaram os simultâneos com a Antena 1, sinal de que o modelo da rádio RDP Mundo pode ser revisto, como admite o diretor de programas, Nuno Reis.
18: É um sinal tanto das questões financeiras que afetam a RTP em geral e a rádio em particular neste caso, mas também, acho que já falámos sobre isto aqui, acho que é também uma questão da própria missão da RTP Internacional, agora RTP Mundo, na rádio, ter o seu papel também um pouco, como dizer, um pouco comprometido, digamos assim, na sua operação linear, pelo facto de, obviamente, o mundo ter mudado e, portanto, qualquer imigrante português, onde quer que esteja, se quiser ter contacto com a rádio portuguesa, nomeadamente quando tem um ou dois ou três, pode fazê-lo facilmente através da internet. E, portanto, eu acho que o papel da Internacional, mais do que uma rádio, digamos, com uma operação linear normal, como se fosse uma Antena 1, 2 ou 3, acho que tem outro, deve desenvolver um outro papel de produção de conteúdos para essas comunidades, feitos de cá para lá, mas também de lá para cá, que não se exprime apenas na parte linear da emissão e que pode ter...
19: Pode ser um modelo a rever?
18: Sim, pode ser um modelo a rever, não acho que seja, obviamente, que podemos e vamos manter a operação linear a funcionar, como é óbvio, até porque, quer dizer, tem óbvias vantagens em muitos casos, se calhar não tem que ser tão robusta como é nesta altura, podendo nós desviar esforços para outro género de conteúdos que podem servir não só a RTP Mundo, mas também servir uma rádio como, por exemplo, a Antena 1, que já tem alguns conteúdos desenhados para as comunidades imigrantes e que pode ter ainda mais conteúdos desses na sua emissão e, obviamente, fortalecer o lado digital, que é onde provavelmente conseguimos ter mais ouvintes do que numa emissão que é online em grande parte no seu tempo.
19: Nos sítios da RTP África e da RTP Mundo, não é fácil encontrar os canais de rádio. A opção em direto abre automaticamente as emissões de televisão. Para ouvir a rádio, é preciso carregar numa seta que esconde essa escolha. O mesmo acontece na RTP Play. No processo de convergência para o digital, há ainda problemas para resolver, como reconhece o diretor de programas, Nuno Reis.
18: Passamos a ter dois meios diferentes unidos pelo mesmo nome, o que pode levantar algumas confusões. Mas nesta fase inicial, quando as pessoas vão procurar um programa de rádio que ouviram na rádio, se calhar escrevem o nome do programa e vai aparecer primeiro a televisão e não a rádio, ou vice-versa. Por isso é que eu estou a dizer, acho que estamos aqui num processo ongoing de tentar limar esse género de questões, esse género de distinções que têm que ser mais explícitas no site, e há soluções de design do próprio site e na questão das redes que estamos a trabalhar. A questão é, obviamente são dois meios diferentes, obviamente convergimos todos no digital e, portanto, há vantagens em termos de uma equipa que trabalha rádio e televisão e que se apresenta às pessoas com o mesmo nome, não haver duas marcas a trabalhar para o mesmo fim. Claro que depois há algumas confusões que vão aparecer e há sempre coisas que nós não conseguimos antever e que, por exemplo, quando começámos a juntar os sites, obviamente os problemas começaram a aparecer e, portanto, é óbvio que agora vamos tentar limar essas questões. Isso que está a dizer em relação à subjugação, digamos assim, do áudio no universo do RTP Play é um facto e é também uma coisa que nós já estávamos a trabalhar, até antes disto acontecer, já estávamos a trabalhar com a parte digital para tentar que isso seja resolvido. E sim, e por default muitas vezes a televisão acaba por ter um papel mais explícito, digamos assim, nomeadamente no RTP Play. Mas isso são coisas que nós vamos agora trabalhar e tentar limar para resolver essas confusões que seguramente neste arranque de marca conjunta vão acontecer.
19: Dado o domínio da imagem e a diluição das marcas de rádio no grupo RTP, o que ganham afinal os ouvintes com estas mudanças? Responde o diretor de programas, Nuno Reis.
18: Daqui a uns tempos poderemos fazer essa avaliação se porventura a notoriedade das marcas da rádio é afetada pelo facto de Antena 1, 2 e 3 estarem, digamos, subjugadas à marca RTP. Mas não sinto que as pessoas, que os ouvintes, que é quem mais interessa neste caso, vão sentir que alguma coisa mudou de essencial no trabalho das rádios, ou que têm dificuldade em identificar que a rádio que estão a ouvir é a Antena 1, só para ela se chamar RTP Antena 1. Portanto, é isso. Aguardo serenamente para essa avaliação que o tempo fará.
19: As explicações que eu fui ouvindo espelham o slogan da RTP, que é uma por todos. Uhum. O nome da RTP sobrepõe-se, no entanto, a todas as submarcas. No caso das rádios, sobrepõe-se quer na dimensão visual, quer na dimensão sonora. A explicação que eu vi são sempre do ponto de vista da empresa. O que é que o ouvinte ganha com esta mudança?
18: Eu acho que isto não... Digamos, para o ouvinte que está interessado em ouvir a sua rádio e continuar a ouvi-las como ouve todos os dias, eu não acho que haja aqui uma mudança substancial. Acho que o que se ganha é uma clarificação maior, e quanto a mim espero que absolutamente explícita, de que as pessoas, quando estão a ouvir a Antena 1, 2 e 3, estão a ouvir três rádios que pertencem ao universo RTP e que, portanto, pertencem ao serviço público e que, portanto, quando pagam a contribuição do audiovisual, esse dinheiro não reverte apenas e só para a televisão. Em muitos casos, de forma também ela já de si injusta, as pessoas quando pensam em RTP pensam sobretudo em RTP1. Se tiver que pensar o que é que os ouvintes ganham, ganham sobretudo em perceber que estão a ouvir um canal de serviço público que pertence ao universo RTP e que eles contribuem para ele de forma óbvia através da CAV. E portanto, esse para mim é o grande ganho.
19: Fica claro que esta mudança é uma decisão de gestão, não foi feita a pensar nas rádios e nos seus ouvintes, mas na afirmação de uma única marca, a RTP, serviço público de média que inclui vários canais de televisão e as 8 rádios do grupo, além da oferta digital. Neste processo, as marcas das estações de rádio foram alteradas, 2 mudaram mesmo de nome, antecipando o processo de convergência no digital, há muito anunciado. A convergência não faz parte do futuro, é há muito a realidade. Mais complexa é a estratégia para implementar mudanças de forma a respeitar, preservar e potenciar a diversidade dos meios. Rádio e televisão não partilham sequer o mesmo tipo de som e cada canal tem a sua identidade, características, linguagem, formas de produção e distribuição e audiências. Cada meio vê e trata de forma diferente uma declaração, um acontecimento, um concerto, um jogo de futebol. A diversidade é o que alimenta o pluralismo que está na gênese do jornalismo e do serviço público. Convergência é potenciar essa diversidade. Optar pela regra do repórter único, que trabalha para vários meios, reduz a possibilidade de outras abordagens e perguntas. Mais uma vez, quem sai prejudicado é quem lê, vê e ouve, que que se depara com notícias todas iguais. Apesar da convergência no digital, a grande maioria dos ouvintes sintoniza a rádio em FM e escuta na internet. As pessoas, os cidadãos, os ouvintes, são a razão de ser do serviço público de rádio. Se o digital é a prioridade, resta uma pergunta óbvia. Na cadeia de produção, em que lugar ficam os ouvintes da rádio? 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
19: Também estamos por aí, agora está na hora de viajarmos de norte a sul do país para saber do trânsito, Paulo Galvão.
16: Fazemos essa ronda precisamente de norte para sul, pela cidade do Porto, com trânsito lento na via de cintura interna, entre a subida do Dragão e a saída para a A3 e também nos dois sentidos, entre a Boa Vista e o tabuleiro da Ponta Rábida, marginal do Porto no Pararranque, entre a Ponto Infante e a zona da Alfândega do Porto. Na A28, trânsito lento de Matosinhos para o Porto. As filas começam junto à Ponte Lessa, estendem-se até à entrada na VCI, mas também à Pararranca no sentido inverso. A A3 está completa junto à saída para o Hospital de São João, até à entrada na Via de Cintura Interna, para quem quer chegar à cidade do Porto. Na A44 há também trânsito lento junto ao Nó de Coimbrões, em direção à Ponta Rábida, para quem vem de Valadares. Na região de Lisboa, esta hora, temos um acidente antes da saída para o Senhor Roubado, na Cril, com três viaturas envolvidas, via central ocupada, trânsito a acumular e já com demora a partir do nó da Pontinha. A segunda circular está preenchida entre as Torres de Lisboa e a zona do aeroporto, mas em direção ao IC19, a segunda circular tem um acidente junto à Escola Superior de Comunicação Social e o trânsito está a começar a ficar parado. O final do eixo norte-sul lento para chegar à Cril, na zona de Camarata. Há 5 tem trabalhos na zona do Estádio Nacional e está a parar também em direção a Lisboa e depois no viaduto Duarte Pacheco para as Amoreiras, ponto 25 de Abril, de norte para sul, com trânsito lento, junto ao aqueduto das Águas Livres para o Tabuleiro. Não há demora no acesso de Alcântara, acidente na Marginal, à chegada ao Estoril e demora em direção a Cascais.
19: Se tiver mais informações, não se esqueça que pode utilizar o nosso número gratuito até às 8 da noite, é o 800-210101. Faça uma boa viagem.
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19: Daqui a instantes, e são mesmo instantes, vamos ouvir falar de animais de companhia. Temos consulta marcada com o nosso veterinário esta tarde.
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1: A música fica para mais à frente, agora temos outra proposta.
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1: E hoje a conversa é sobre animais de companhia e por isso convidámos o médico veterinário Paulo Afonso, é professor da CESPU, Cooperativa de Ensino Superior, Politécnico e Universitário, está nos estúdios do Porto. Viva, muito boa tarde, seja bem-vindo.
3: Muito boa tarde, obrigado pelo convite.
1: Doutor, quando nós falamos de animais de companhia, pensamos, obviamente, assim, de imediato em cães, em gatos, que são, digo eu, penso eu, acho eu, os animais mais comuns. A dúvida é, qualquer animal pode ser considerado um animal de companhia ou não?
3: Se tivermos em conta aquilo que a União Europeia estabelece como animal de companhia, serão essencialmente o cão e o gato e o furão, embora também não seja aquele animal mais comumente presente nas famílias portuguesas. Mas, efetivamente, qualquer animal que seja tido para o fim de companhia, de recriação, num seio de uma família, pode ser efetivamente considerado um animal de companhia, no sentido mais abrangente do termo, da palavra, obviamente.
1: Estava aqui a pensar, por exemplo, há muita gente que tem peixes, ou tartarugas, ou, sei lá, periquitos, ou até papagaios. Portanto, também podemos entender que são animais de companhia, diferentes dos gatos e diferentes dos cães, mas também podem ser, não é? Ou
3: sim,
1: ratos até.
3: Sim, aí a questão do conceito de companhia será mais, residirá mais na questão de efetivamente haver uma interação ou não e um resultado positivo dessa interação para com o ser humano, que é mais notório no cão e no gato, por excelência, mas que em muitos outros animais também é possível obter essa interação positiva, de resultado positivo para os dois lados. Se calhar no contexto dos peixes será mais dificilmente perceptível esse ganho de interação, efetivamente. São mais ornamentais do que propriamente de companhia. Mas efetivamente eles estão lá e pode ser considerado que fazem alguma companhia por quem os tem.
1: Há quem tenha coelhos, por exemplo, não é? Deixa-me perguntar-lhe, qual foi, da sua prática, qual foi assim o animal mais estranho que já soube que alguém tinha em casa?
3: Animal mais estranho que tinha em casa?
1: Já lhe aconteceu alguma vez ou não?
3: De ter em casa, não são assim aquelas coisas muito fora do vulgar, desde ter um animal mais tido como um animal de exploração pecuária, uma ovelha ou um porco, que não é aquele porquinho pequenino, mas um porco, e depois os animais exóticos, mas nada de muito fora da caixa, diria eu. Já são coisas que vamos vendo mais ou menos presentes nos agregados familiares, como iguanas e cobras. Mas não tenho recordação agora assim de repente de efetivamente um animal assim que fugisse do dito normal.
1: Do normal.
3: Assim.
1: Muito bem. Paulo, nós vamos se calhar olhar aqui para os animais em três perspectivas, que são antes, durante e depois de ter um animal. O que é que nós devemos pensar, saber, conhecer antes de termos um animal, quando já temos e quando ele depois morre, o que é que nós podemos fazer e devemos fazer? Vou pedir a sua ajuda, pode ser antes de termos um animal. Há muita gente, sobretudo quando tem crianças na família, que utiliza os animais de companhia, os animais de uma forma geral, quase como um presente, quase como se fosse um bibelô. A criança faz anos e agora toma lá um animal. Ou é Natal e agora toma lá o animal. E se calhar não pensam naquilo que deviam pensar antes de oferecer um animal, seja à criança, seja a quem for. E eu gostava que nos ajudasse a pensar um bocadinho nisso. Pode ser?
3: Acho que a tónica é mesmo essa, é pensar. Pensar que ter um animal não deve ser um impulso, que é um direito, mas que acarreta muitos deveres e que é um compromisso de longo prazo, porque é um ser vivo, invariavelmente, e esperemos que assim seja, vive muitos anos, seguramente mais de 10 anos, se tivermos em conta a média de longevidade desses animais ditos tradicionais de companhia, e que invariavelmente, sendo um ser vivo, vai ficar doente, vai precisar de cuidados, vai precisar de alimentação,
1: claro,
3: e vai precisar de tempo.
1: Porque, e qualidade de vida também, não é?
3: Exatamente. E temos que conciliar aquilo que é o nosso dia-a-dia, a nossa rotina, com as necessidades também desse animal, que têm também as suas necessidades e que são nossa responsabilidade atendê-las quando tomamos a decisão de integrar na nossa família um novo animal.
1: Por isso é que nós ouvimos muitas histórias de abandono de animais, sobretudo na altura do verão, das férias, não é? E, portanto, se calhar era importante pensarmos nisso antes de termos um animal.
3: Sim, sem dúvida. O que acontece muitas vezes é há um impulso efetivo de ter
1: muito bonito,
3: um animal.
1: É muito bonito, é muito querido, o vizinho também tem, o amigo também tem, eu também quero, não é?
3: O filho pede muito,
1: pois,
3: e faz-se a vontade e não se equaciona, não se tem em conta, não se pesa efetivamente, não se pensa a longo prazo, no que isso vai acarretar em termos de compromisso, uhum, para aquela família, e constrangimentos, porque haverá alguns constrangimentos, obviamente, um fim de semana prolongado,
1: claro,
3: umas férias, uma situação de doença imprevista, tudo isso tem que ser ponderado e pensado que mecanismos alternativos nós temos para salvaguardar que esse animal fica salvaguardado e em bem-estar e com qualidade de vida, e que não há a necessidade de pôr termo à sua detenção, de o abandonar ou dele ficar numa situação

0: que é o animal depois ficar muitas horas sozinho em casa, porque as pessoas trabalham, os miúdos vão para a escola e saem de manhã e só vêm ao final do dia, e também não se pensa muito nisso e também é muito injusto para o animal.
1: Sim, é pensar efetivamente se o nosso estilo de vida, se a nossa rotina se concilia efetivamente com ter um animal. Há respostas para obviamente conseguirmos melhor conciliar a nossa vida laboral, os nossos compromissos do dia a dia com ter um animal, nomeadamente creches e outro tipo de pet sittings, por assim dizer, que permitem efetivamente conciliar esses tempos maiores de ausência, mas efetivamente temos também pensar se efetivamente temos essa capacidade financeira para prover esse tipo de respostas, porque possivelmente nem toda a gente as terá. E haverá animais em que ficar um período maior de tempo sozinhos em casa não será muito problemático, mas
0: os gatos, por exemplo, não é?
1: Sim, os gatos particularmente, mas quando pensamos num cão
0: já é diferente, claro.
1: Já será diferente e obviamente há que pensar se é adequado termos um animal para ele estar sozinho.
0: Claro, ter um animal implica obviamente responsabilidade, não é? E o cumprimento dessas tais regras, sejam de saúde, sejam de identificação também, de bem-estar animal. Eu gostava que nos ajudasse a olhar aqui um bocadinho para agora que já temos um animal, não é? Portanto, já pensámos, queremos ter um animal, já temos um animal, seja ele comprado, seja ele oferecido, seja o que for, temos um animal, e o que é que nós depois temos mesmo de fazer e de saber? Obviamente que tratá-lo bem está, enfim, em cima da lista, é o topo da lista, mas depois há muitas outras coisas que nós se calhar não sabemos. Quem tem animais já sabe, mas quem não tem e começa pelo princípio, que por exemplo é preciso ter identificação, ter documentação, estar inscrito na junta de freguesia, não é? Registado. Quer ajudar-nos?
1: Sim, claro. Só acrescentar aí e talvez sensibilizar para uma via de obtenção de um animal de companhia, que é a adoção nos nossos centros,
0: claro,
1: de recolha,
0: sim,
1: oficial, e também nos abrigos das associações zoófilas, porque efetivamente sofrem com uma sobrelotação crónica e é uma via muito útil de obtenção do animal. Há muitos animais à espera de uma família e também é uma forma mais económica de os obter.
0: Claro, e devia ser a primeira. De resto, a ser
1: exatamente
0: pensada, não é?
1: Exatamente. Relativamente, tendo um animal, que obrigações é que nós temos? Desde logo a identificação eletrónica, a colocação daquilo que dizemos do chip, a colocação
0: microchip,
1: do microchip,
0: é?
1: O seu registro na base de dados nacional, que é o SIAC, e o registro na junta de freguesia e licenciamento. Isso em termos de identificação, licenciamento e registro, será essa a primeira obrigação. Depois, as profilaxias, ou seja, as prevenções contra doenças que podem afetar os nossos animais, desde logo as desparasitações interna e externa, e estas desparasitações são importantes porque algumas delas, além de prevenirem doença no nosso animal, também vão prevenir algumas doenças que são transmissíveis ao ser humano, por isso às zoonoses, e depois as vacinações também. Desde vacinas que protegem novamente contra doenças que só acometem os nossos animais, mas também há algumas que podem efetivamente ser transmissíveis ao ser humano. E isto seria o básico em termos de cuidados médico-veterinários para o animal e do garante da sua saúde, mas também pensar, principalmente quando falamos de animais mais jovens, na sua socialização, no seu treino também, para que possamos desfrutar da sua companhia também no espaço público e no usufruto de alguns, por exemplo, restaurantes, shoppings, que cada vez mais estão abertos à presença e permanência de animais de companhia, ou seja, são cada vez mais pet-friendly. E também pensarmos que a esterilização, como uma boa forma também de prevenir algumas doenças que podem ocorrer a médio e longo prazo, relacionadas com as hormonas sexuais ou até com a fuga do animal por ímpeto da sua libido, não é? Do seu ímpeto sexual, e que efetivamente se o animal é para fins de companhia, ele deverá ser esterilizado para também contribuirmos para a diminuição da problemática da reprodução descontrolada de animais de companhia em Portugal e que resulta em que haja tantos animais nas ruas.
0: Já aqui falámos desta ligação entre o ser humano, portanto nós, e o animal de companhia que nós escolhemos para nos

0: fazer companhia. Eu gostava que nos ajudasse também, assim, de uma forma simples e rápida, a perceber que vantagens é que há nesta ligação.
1: Há várias, se calhar, fazendo também uma divisão etária, nos jovens, nas crianças, ajuda a perceberem, a terem respeito pelas outras formas de vida, um sentimento também de responsabilidade, porque aprendem a respeitar limites, claro, e também a ter uma noção das necessidades de outro ser vivo e a também contribuírem no dia-a-dia para corresponder a essas necessidades. Depois advém, principalmente nos adultos, sensações de bem-estar advindas de uma partilha, de uma interação positiva. Chegamos a casa cansados de um dia de trabalho, exaustos, e temos aquele animal que está ali sempre super receptivo para nos receber, para nos animar. Isso obviamente traz ganhos em termos de bem-estar para o ser humano, e em muitos casos é até a única fonte de companhia. E aqui pensando se calhar mais na faixa etária da terceira idade, dos nossos idosos, que muitas vezes são a única companhia que têm no dia-a-dia para combater a solidão. E obviamente há aqui ganhos vastos também na contribuição para um sistema imunitário mais fortalecido, porque eles ajudam-nos também a isso. A prática da atividade física, porque,
0: exatamente,
1: principalmente no caso dos cães,
0: obriga-nos. É?
1: Exatamente. Por isso há vários, eles são cada vez mais reconhecidos, inclusive os animais cada vez são mais utilizados em terapias para os seres humanos em várias áreas, e mesmo na sua presença nos hospitais começa a ser cada vez mais comum também, porque efetivamente os benefícios da presença e da companhia de um animal são vastos e são amplamente reconhecidos cientificamente.
0: Não há dúvidas de resto sobre isso. Estamos no limite do nosso tempo, queria só perguntar-lhe muito rapidamente, tanto quanto sei, há algumas informações novas, recomendações que têm a ver com a Comissão Europeia para viajarmos com os nossos animais. Há novas regras, é isso?
1: Não há propriamente novas regras. O que há é uma clarificação das regras existentes, porque efetivamente o que nós temos para mobilidade dentro da União Europeia, aquilo que mais interessa ao português é saber, para ir para a Espanha, França ou outro país da União Europeia, que regras é que se aplicam, e elas são basicamente as mesmas: a identificação eletrónica, o passaporte europeu de animal de companhia, uma vacina da raiva válida, se for a primeira, com pelo menos 21 dias de distância da sua toma, e em alguns casos, alguns países que são livres de equinococos, a desparasitação. E uma declaração em como a deslocação não tem fins comerciais, ou seja, não é para venda, não é para transmissão desse animal para outra pessoa. Tirando essas questões, as outras questões mais particulares são que ver com o limite de animais por movimento, ou seja, aqui um controlo mais acérrimo face à transação de animais, ao movimento, digamos assim, de animais, ou seja, a sua expedição para venda, para transição de titular. Aí sim há uma alteração, uma clarificação, limitando a 5 animais por movimento e, por exemplo, impedindo que os passaportes sejam emitidos no país onde a pessoa não reside permanentemente. Ou seja, o passaporte só pode ser emitido onde a pessoa reside permanentemente. Simplificando, uma pessoa que reside em França e tem sua residência em França, que venha passar férias a Portugal, se adotar um animal nesse período, não pode ter emissão do passaporte em Portugal, porque não reside permanentemente em Portugal, e terá que regressar à França com esse animal por uma via não comercial, ou seja, através de um certificado oficial.
0: Muito bem, Paulo Afonso, obrigada por ter vindo à Antena 1, por nos ajudar a olhar também para os nossos animais de companhia.
1: Obrigado.
0: Tão queridos, obrigada, bom trabalho, até à próxima.
1: Obrigado.
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0: Vamos lá então de novo para a estrada para atualizar a informação de trânsito. Paulo Galvão.
7: Vamos começar pela região de Lisboa. Há acidente à chegada ao Estoril, na Marginal, com trânsito demorado para quem vem de São João do Estoril. Trânsito também lento na A5, porque há trabalhos depois do Estádio Nacional em direção a Lisboa, com trânsito a parar a partir da área de serviço de Oeiras. Para sair de Lisboa para Almada, há para arranca na zona de Campolide, no Eixo Norte-Sul. Não há demora no acesso de Alcântara. Evitar a Avenida Ribeira das Naus, junto ao Terreiro do Passo, está com demora nos dois sentidos. Evitar também no interior da cidade de Lisboa a Avenida João 21, com o túnel fechado, está sujeita à demora à superfície. Já está na berma acidente na Cril, na zona do Senhor Roubado. Trânsito sem problemas em direção ao túnel do Grilo. A segunda circular está completa, principalmente entre o Estádio da Luz e a zona do aeroporto. Na região do Porto, esta hora há um acidente na A4, em São Mamede e Infesta, em direção ao túnel de Águas Santas, com trânsito sujeito a demora, subida do Dragão para a A3 lenta, ligação do Norte Franco ao tabuleiro da Ponta Rábida também, a Avenida AEP está com filas para entrar no Porto, mas também há demora na A28 do Porto para Matosinhos, Norte Coimbrões também com trânsito acumulado em direção à zona da Ponta Rábida, é para quem vem de Valadares na A44.
0: E está tudo dito, obrigada Paulo, bom fim de semana.
7: Até segunda.
0: Até segunda, Paulo Galvão no serviço de trânsito da Antena 1, o Paulo vai continuar ainda até às 8 da noite, pode utilizar o nosso número gratuito, é o 800-21-0101, o tal que serve não só para dar, mas também para receber informações de trânsito. Combinado? Uma boa tarde, boa viagem.
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0: Daqui a pouco, não tarda nada, vamos tirar mais uma dúvida de português na ponta da língua com a Sandra Duarte Tavares. Mantenha-se por aí.
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1: A música vai voltar mais à frente, já no programa da tarde, com a Karina Jorge e também com o Nuno Rodrigues. Isto porque agora está na hora. Vamos então tirar aquela dúvida de português na ponta da língua com a Sandra Duarte Tavares. Ora, hoje temos aqui uma dúvida que chegou de Gondomar, do Domingos Novaes, que diz o seguinte: quando se deve usar não tem nada a ver e não tem nada a haver? Eu percebo porque é que ele diz isto, eu percebo, porque isto ouve-se tantas vezes de forma errada que hoje vamos tirar dúvidas. A segunda frase, portanto, a segunda forma é haver com H.
2: E eu, ó Filomena, antes de apresentar o esclarecimento, deixa-me dizer-te que há alguns alunos meus, há algumas pessoas nas empresas onde dou formação que eu ouço-as dizer isto, mas isso não tem nada a ver. Não, não. Quando eu quero dizer que algo não tem relação com outra coisa, não tem, não, quando não existe ligação entre duas coisas, é não tem a ver, sem H.
1: Uhum.
2: Isso não tem a ver. E os puristas até dizem que devemos dizer não tem nada que ver.
1: Que ver, não é?
2: É, exatamente. Portanto, para significar ligação entre coisas, duas ou mais, ou o que for, sim, podem ser mais do que duas. Ligação entre coisas é não tem nada a ver, sem H, ou tem nada que ver. Os puristas preferem o que ver.
1: Muito bem.
2: A ver com H não tem nada a ver, é a receber. Falamos de dinheiro, por exemplo. Dinheiro pode ser.
1: Ou outra coisa qualquer.
2: Outra coisa. Olha, eu tenho a ver 50 cêntimos no bar da RTP. No bar. Uhum. Tenho a receber 50 cêntimos. Não havia troco há bocado. Tenho a ver. Portanto, ter a cobrar.
1: Uhum.
2: A ver com H é ter a receber ou ter a cobrar. Portanto, eu não sei se a dúvida foi apresentada no WhatsApp.
1: Uhum.
2: Eu não sei se a dúvida tem que ver com o estar relacionado, provavelmente.
1: Pois não.
2: Se é estar relacionado, não tem H.
1: Eu não sei, mas eu desconfio que é.
2: Pois.
1: Ouve-se tantas vezes dizer não tem nada a ver.
2: Ah.
1: Que, e não é, não é, nós não, quando queremos dizer de facto que eu tenho a haver algum, não se diz muito, não se usa,
2: pois
1: tem
2: não.
1: A receber, não é?
2: Exatamente.
1: Portanto, quando
2: claro,
1: se ouve,
2: claro.
1: Não tem nada a haver, fica-se na dúvida.
2: As pessoas abrem a vogal, parece o H da escrita, o A,
1: mas
2: não,
1: não
2: é
1: tem
2: ter a ver ou ter que ver.
1: Pronto. Muito bem, portanto, não tem nada a ver,
2: isso.
1: Não está relacionado,
2: isso mesmo.
1: Não tem nada a haver, não tem nada a receber. É isso.
2: Impecável.
1: Domingos, obrigada por nos ter enviado a sua dúvida. Pode continuar a fazê-lo. Estamos cá diariamente com a Sandra Duarte Tavares a tirar dúvidas de português na ponta da língua.
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1: É aqui mesmo, estamos a pouco mais de um minuto das 4 da tarde. Deixe-me só relembrar que o fim de semana, pelo menos amanhã, vai trazer menos nuvens, mais sol, não há chuva nas previsões, está prevista também uma pequena subida da temperatura e o vento forte no litoral e nas terras altas. Depois, no domingo, aumentam as nuvens, pode chuviscar no norte e centro. Ora, máximas para amanhã, vamos lá então, 16 graus para a Guarda, 18 para Viana do Castelo, Porto e Aveiro, 19 para Bragança, Vila Real, Viseu e Leiria, 20 é a máxima prevista amanhã para Coimbra, 21 para Braga, Castelo Branco, Porto Alegre e Lisboa, 23 para Santarém e também para Setúbal. Se está em Beja, conta amanhã com máxima de 24 graus. As cidades mais quentes devem ser Évora e Faro, que podem chegar aos 25. Estamos a chegar às 4 da tarde. Há notícias já a seguir, depois começa o programa da tarde. Bom fim de semana, eu volto na segunda-feira depois das 2.
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3: Boa tarde, são 4 horas no continente e na Madeira, 3 nos Açores. Começa agora o último programa da tarde desta semana. Olá, Nuno Rodrigues.
4: Olá, Karina, viva.
3: A esta hora, no topo da atualidade.
4: Acompanhar doentes com depressão, Parkinson ou sequelas de AVC é esta a missão de um novo centro que está a ser inaugurado esta tarde na Fundação Champalimaud, em Lisboa. Vamos conhecer este projeto pioneiro em Portugal ao longo do programa da tarde de hoje. Xi Jinping aceitou o convite de Donald Trump. Vai estar de visita aos Estados Unidos em setembro, já com o presidente norte-americano a voar de regresso a Washington. O ministro chinês dos Negócios Estrangeiros apelou esta tarde ao diálogo entre os Estados Unidos e o Irão para acabar com a guerra no Médio Oriente.
3: E a esta hora estão 17 graus no Porto, em Coimbra e também em Ponta Delgada, 19 em Lisboa e no Funchal, 22 em Faro. Edição das 4 no programa da tarde com Nuno Rodrigues.
4: É um projeto pioneiro em Portugal, vai ser inaugurado daqui a pouco o novo Centro de Neuroterapias Digitais da Fundação Champalimaud. Depressão, Parkinson, dor crónica ou sequelas de AVC são algumas das doenças que vão ser acompanhadas nesta nova estrutura, Rita Fernandes, através de jogos terapêuticos, inteligência artificial e outras tecnologias.
5: Estou, Nuno, numa cozinha igual à de uma casa comum, mas esta é um palco de estudo numa das salas deste novo centro, o Centro de Neuroterapêuticas Digitais, que usa inteligência artificial, também a realidade virtual e a estimulação do cérebro em terapias de doentes de Alzheimer, sobreviventes de AVCs ou doentes com perturbação obsessivo-compulsiva. É para isso que servem estes espaços mais práticos e é nesta cozinha, num destes espaços com realidade aumentada, que daqui a pouco vamos conversar com o diretor do centro, que trata a neurologia e também a saúde mental, sempre com tarefas do dia-a-dia. Doentes são acompanhados por câmaras e sensores para estudar, por exemplo, os comportamentos.
4: É já a seguir, Rita, vamos voltar aí daqui a pouco à Fundação Champalimaud para conhecermos melhor este novo centro clínico dedicado ao tratamento de doenças neurodegenerativas e acidentes vasculares cerebrais. Nos hospitais há uma ameaça invisível, cada vez mais real. As bactérias multiresistentes são já um dos maiores desafios de saúde pública do nosso tempo. As chamadas superbactérias ganharam resistência aos antibióticos comuns e encontram nas enfermarias o ambiente perfeito para se espalharem. É um problema que levou hoje os hospitais de Coimbra, Horácio Antunes, a anunciarem um reforço dos mecanismos de prevenção.
6: O número de bactérias multiresistentes tem vindo a aumentar em vários países europeus e o número de casos na ULS de Coimbra também tem vindo a aumentar e preocupam.
7: Apesar de sabermos que estas colonizações são algo que já vem a acontecer em vários países europeus, com a nossa monitorização sistemática, com os nossos rastreios, acabamos por perceber que havia aqui números que nos deviam fazer atuar. Portanto, neste momento, o que tem a ver, acima de tudo, com uma colonização, não com uma infecção. E nós queremos frenar essa colonização.
6: E para travar a colonização existente e, ao mesmo tempo, conter a propagação, a ULS de Coimbra está a tomar medidas preventivas, com a abertura de uma enfermaria com 25 camas e o reforço da higiene ambiental, como refere a diretora clínica para a área de cuidados de saúde primários, Natália António.
7: Criação de zonas de coorte nas enfermarias que têm maior pressão em termos de casos positivos, isolamento destes casos detectados, com uma enfermaria para conter e evitar a propagação, mas depois o outro lado, o reforço das horas da equipa de enfermagem e trabalhar esta questão da formação da higiene ambiental e da monitorização a vários níveis.
6: Uma monitorização diária que é feita no Serviço de Prevenção e Controlo de Infecções e de Resistência, como salienta o diretor Joaquim Oliveira.
8: Portanto, nós fazemos o rastreio desta colonização por, que nós chamamos, enterobacteriales produtores de carbapenemase, que são diversas bactérias que existem no nosso intestino, reforçar aquilo que estamos a fazer diariamente, no sentido de tentar conter essa expansão que estávamos a assistir.
6: A ULS Coimbra refere que não existe evidência de risco para a comunidade em geral, contudo estas medidas microbianas em ambiente hospitalar exigem medidas rigorosas de controlo.
4: Medidas preventivas, desde logo, para responder ao aumento do número de infecções nos últimos anos em ambiente hospitalar. Já com a água a correr nos canais de rega do Mondego, a Ministra do Ambiente ficou hoje a conhecer as propostas dos engenheiros para regular os caudais deste e de outros rios, melhorar a gestão da água na barragem da Agueira, construir a de Girabolhos. São algumas das sugestões apresentadas pelos técnicos de Ana Craveiro na cerimónia de reabertura do canal de rega do Mondego.
9: Com a água já a correr no canal, a Ministra do Ambiente recebeu o relatório técnico sobre as cheias de 2026, que foi feito pela Ordem dos Engenheiros. O documento faz 10 recomendações. O engenheiro Armando Silva Afonso dá prioridade a duas.
10: Claro que o primeiro ponto tem a ver com o aumento urgente da capacidade de regularização do sistema da Agueira. É a medida prioritária. Eu devo recordar que nós só temos um controle de caudais nesta, em toda esta bacia. E realmente o que se passa é que tem-se verificado um aumento significativo de caudais, em especial na chamada bacia intermédia, que é a Agueira e o Açude Ponte, que põe em causa a capacidade, enfim, ou que limita a capacidade de regularização da Agueira. Temos que encontrar grande parte da solução para este problema, em especial perante um possível agravamento de condições climáticas e de caudais. Por isso é que a nossa segunda recomendação vai para a construção da barragem de Girabolhos.
9: Recomendações que a Ministra do Ambiente já esperava e com as quais Maria da Graça Carvalho disse concordar.
11: A questão do melhor controle através da Agueira é essencial. Sentimos isso durante o período de cheias. Sentimos também que faltava um outro instrumento, porque se nós tivéssemos tido uma outra barragem para esta cheia, não quer dizer outra, muito maior. Esta tinha evitado, porque o romper do dique aconteceu a um dia e meio das tempestades acabarem. Portanto, bastava nós termos tido uma maior flexibilidade de acomodar água, que ele já não tinha acontecido.
9: O relatório recomenda também que a zona do viaduto da A1, onde o dique rebentou, seja novamente estudada e que haja soluções preventivas para que a água não faça tanta pressão nas estruturas.
4: Propostas que o Governo ficou hoje a conhecer, numa altura em que decorrem ainda algumas obras no dique que colapsou na sequência das cheias do início deste ano. Essas obras devem estar concluídas até ao final do ano, num investimento total de cerca de 14 milhões de euros. Apesar da oposição da esquerda à proposta de lei do Governo para o retorno de estrangeiros, seguiu para debate na especialidade, sem que o diploma fosse votado em plenário, como estava previsto. Foi a estratégia encontrada pelo Governo para manter viva uma iniciativa, Madalena Salema, que tem como objetivo acelerar os processos de expulsão de imigrantes.
12: O Governo pretende alterar a lei do asilo e do retorno, mas face aos pareceres negativos de órgãos como o Alto Comissariado das Nações Unidas ou o Conselho Superior de Magistratura, o ministro Leitão Amaro opta por baixar o projeto de lei sem votação.
13: Esta proposta de lei veio na sequência de uma consulta muito participada por toda a sociedade, mas devemos continuar a dialogar mais e ouvir os contributos e por isso propomos da parte do Governo que este diploma deixa à Comissão para que possa ser aperfeiçoado sem votação e com vista à sua melhoria.
12: Cristina Rodrigues, do Chega, defende a proposta.
14: O falso requerente de asilo pode ficar anos em Portugal a viver à nossa conta, porque a lei do asilo assegura ao requerente que tenha acesso a alojamento, alimentação, uma espécie de mesada para despesas com vestuário, higiene, transportes e outras despesas pessoais.
12: O PS já tinha feito saber que votaria contra. Pedro Delgado Alves considera que a proteção dos requerentes de asilo fica em risco.
15: Que insistir na expulsão de progenitores de cidadãos nacionais menores é potencialmente violador do texto constitucional e por isso mesmo também devia ser objeto de reponderação.
12: Paulo Moás, do Livre, critica as mudanças propostas.
16: Alarga o prazo de detenção de pessoas que não cometeram qualquer crime de 60 para até 360 dias, podendo vir até a expulsar do país menores de 16 anos.
12: O PCP considera que as alterações violam os direitos humanos e os liberais concordam com a descida sem votação do diploma para melhorar a lei.
4: Diploma que o Governo quer melhorar agora na fase de especialidade no Parlamento. A TAP vai isentar a taxa de alteração em todos os bilhetes emitidos entre hoje e o próximo dia 15 de junho, permitindo aos clientes reservar voos e ajustar os planos de viagem com maior flexibilidade. Essa informação foi hoje avançada pela companhia aérea em comunicado. A TAP explica que a medida vai aplicar-se a todos os mercados onde opera e pretende oferecer aos clientes uma camada adicional de confiança no momento de planear as viagens. Esta remarcação deve ser feita dentro da validade original do bilhete e concluída até 7 dias antes da partida do voo de ida. Esta medida é anunciada num contexto de instabilidade no setor da aviação, devido à crise energética na União Europeia e às perturbações causadas pela guerra no Irão e pelo bloqueio do Estreito de Hormuz, com impacto no abastecimento e nos preços dos combustíveis, desde logo também no combustível para a aviação. O presidente da China vai aos Estados Unidos no outono. Xi Jinping aceitou o convite de Donald Trump para uma visita de Estado. A confirmação oficial foi avançada nesta tarde pelo ministro dos Negócios Estrangeiros chinês. O convite formal para esta deslocação, a 24 de setembro, foi feito ontem por Donald Trump durante um banquete que lhe foi oferecido pelo líder chinês em Pequim. Donald Trump já está a voar de regresso para Washington. O Ministério dos Negócios Estrangeiros da China pediu, entretanto, ao Irão e aos Estados Unidos que mantenham abertas as portas do diálogo com o objetivo de encerrar o conflito no Médio Oriente. É um negócio que entra diretamente para o primeiro lugar na lista de compras mais caras de sempre do Sporting. Os Leões contrataram mesmo ao Sporting de Braga o futebolista Rodrigo Salazar, um negócio por cerca de 30 milhões de euros. O Sporting assinou um contrato com este jogador até junho de 2031. É válido por 5 temporadas. É a primeira contratação do Sporting para a nova época.
3: Nuno Rodrigues, nesta edição das 4 da tarde, também em simultâneo com a RTP Mundo, e a informação está em permanência online em noticias.rtp.pt. Quatro horas, 12 minutos, estamos todos a caminho do fim de semana. Olá, Paulo Galvão.
17: Olá, Carina Jorge, boa tarde.
3: E o caminho, faz tranquilamente a esta hora?
17: Temos aqui algumas dificuldades, um acidente a ser resolvido na Marginal, de Lisboa para Cascais, em São João do Estoril, com trânsito sujeito a demora. O eixo norte-sul tem um acidente no viaduto de Sete Rios, a pedir atenção à velocidade em direção à ponte 25 de Abril. A via direita está ocupada depois da curva. Na A1 de Lisboa para Alverca há acidente junto à saída de Santa Iria da Zoia, com trânsito a acumular. A segunda circular está demorada de Benfica para o aeroporto, a partir das Torres de Lisboa. No interior da cidade, evitar a Avenida João 21 e respectivos acessos à ponte 25 de Abril para sair de Lisboa a partir de Campo Lido, acesso de Alcântara, sem grandes problemas. Na região do Porto, a VCI está congestionada de Bonjóia para A3 e nos dois sentidos entre Francos e a Ponta Rábida, A3 e A28 estão com o trânsito esperado neste horário.
3: Informação de trânsito a uma sexta-feira à tarde aqui na Rádio que Liga Portugal. A linha verde está disponível até às 8 da noite. Nacional e gratuita é o 821-0101. Faça boa viagem.
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1: Para além da música, vamos ligar a tantos sítios hoje, durante esta hora. Vamos a Cannes, mais daqui a pouco, revisitar o Festival de Cinema. Vamos também conhecer a última escolhida a dedo de Sílvia Alberto, que vai ser surpreendente, aviso desde já. Vamos também ao Festival Internacional de Teatro de Expressão Ibérica e ainda temos tempo para uma viagem no tempo até maio de 86 com a Liga dos Quarentões. Tudo isto e muito mais no programa da tarde de hoje.
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1: O novo centro da Fundação Champalimaud em destaque já a seguir.
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1: Este é o novo centro da Fundação Champalimaud. Vai dar uma resposta inovadora a algumas doenças específicas. Nuno, e hoje vamos conhecê-lo melhor.
6: É apenas um exemplo, Karina. As novas tecnologias, a realidade virtual, a inteligência artificial continuam a acelerar processos e a abrir novos caminhos em áreas como a saúde. O novo Centro de Neuroterapias Digitais da Fundação Champalimaud, hoje inaugurado, promete avanços precisamente nesse sentido. Depressão, Parkinson, dor crónica, sequelas da AVC, são algumas das doenças que vão ser acompanhadas nesta nova estrutura, acompanhadas, Rita Fernandes, agora em direto, de uma forma inovadora.
12: E com cenários muito concretos do dia-a-dia, como prometido, estou numa das salas, é uma cozinha idêntica à de uma casa comum, não é verdade, Dr. Albino Oliveira Maia, diretor deste centro. O que é que estes cenários tão reais podem dar a ganhar aos doentes?
13: Bem, este centro pretende tratar pessoas que têm problemas normais, problemas do seu dia-a-dia. E neste caso, por exemplo, em que estamos a falar de pessoas com problemas motores, por exemplo, alguém que teve um AVC, ficou com uma dificuldade de mexer alguma parte do corpo. Muitas vezes nós pensamos nesse movimento como o problema principal, mas na verdade, o problema é a pessoa não conseguir fazer as suas coisas do dia-a-dia, não conseguir preparar uma refeição, não conseguir comer autonomamente. E, portanto, a fotografia digital que uma sala como estas permite.
12: Está cheia de câmaras?
13: Isto é uma cozinha normal, tem pratos normais, talheres, uma banca, uma placa de fogão, uma máquina de café, tudo isto é normal. O que é que não é normal aqui? É que temos 9 câmaras no teto e essas câmaras estão a permitir fazer uma fotografia em tempo real e altamente detalhada dos movimentos de quem está cá dentro. E se nós pusermos aqui dentro alguém que tem uma dificuldade motora, mas que nós possamos não compreender exatamente bem, observando esse comportamento enquanto a pessoa está a fazer aquilo que quer de facto tentar recuperar, por exemplo, preparar uma refeição, consegue-se perceber aonde é que está a dificuldade e, percebendo melhor onde é que está a dificuldade, podemos então desenvolver melhores estratégias para recuperar aquela função. Portanto, o objetivo aqui é verificar a pessoa num ambiente que seja um ambiente natural, mas com instrumentos que nos permitem dizer mais sobre quais são os problemas de facto que a pessoa está a ter nesse ambiente.
12: As palavras e as expressões, os conceitos de inteligência artificial, realidade aumentada, estão espalhadas ao longo destas salas que já visitámos. Há também salas dedicadas ao tratamento de compulsões. Em que é que isso pode também beneficiar esses doentes?
13: Bem, aqui, nesta sala, estamos a falar de diagnóstico, de observação e diagnóstico. Noutras salas, estamos a falar também de alguns instrumentos computacionais similares, mas com objetivos muito diferentes. Por exemplo, naquilo que me falou, do tratamento da perturbação obsessiva-compulsiva, estamos a estudar e a desenvolver tratamentos que nos permitem tentar utilizar a realidade virtual, portanto, uma realidade que é resultante de uma descrição que o doente faz, e essa realidade virtual é integrada num projeto de psicoterapia para perceber até que ponto é que ela melhora a possibilidade de obter ganhos terapêuticos no contexto da psicoterapia. Portanto, não é a invenção de uma coisa absolutamente nova, é a utilização de meios tecnológicos, como inteligência artificial e realidade virtual, para tornar ainda melhor aquilo que nós já sabemos que funciona.
12: Claro. O doente é colocado, por exemplo, Albino, numa situação real ligada ao seu medo, à sua perturbação, à sua obsessão.
13: E é por isso que nós precisamos da inteligência artificial e dos modelos, os Large Language Models, os modelos de inteligência artificial que generam informação nova, porque se eu estiver a falar de um medo típico, por exemplo, medo de voar, se calhar consigo construir uma coisa que funciona para vários doentes. Quando estamos a falar de um medo que é muito específico de um doente, ele tem medo de uma coisa concreta, muito específica, na sua casa, por exemplo, nós temos dificuldade em reproduzir isso num modelo de realidade virtual que sirva para muitos doentes, só serve para aquele. E, portanto, utilizamos a inteligência artificial para gerar essas realidades de uma forma que é individual para cada doente.
12: Doutor, para terminarmos este direto, façamos em 10 segundos uma visita guiada. Quando entramos no centro, há uma recepção habitual, como estamos habituados a ver noutros hospitais, e depois há estas várias salas. Há salas que têm marquesas, há salas que têm cadeiras, outras mais funcionais como esta que estamos aqui a ver. Ao todo, são quantas salas que este centro tem?
13: Portanto, neste momento temos, salvo erro, aí umas 10 salas. Cada uma dessas salas tem objetivos diferentes, mas o centro é uma atividade clínica normal. Aqui vamos ter médicos.
12: Quem pode ter acesso a estas terapias?
13: O centro está aberto a todas as pessoas que dele possam ter necessidade. Essencialmente, o passo inicial é marcar uma consulta ou, até melhor ainda, ser referenciado para os cuidados que aqui nós damos pelos próprios médicos que estão a cuidar das pessoas, portanto, interagindo connosco, e nós podemos complementar os tratamentos que já estão a ser feitos com as tecnologias e especiais, que não existem em outros sítios e que nós aqui estamos a desenvolver.
12: São tratamentos ou terapias que têm algum acordo de saúde? Como é que funciona?
13: Isso está dentro daquilo que são as atividades habituais da Fundação Champalimaud. São tipicamente definidos caso a caso, dependendo do tipo de subsistema de saúde que a pessoa tem. Portanto, não há uma especificidade para isto. Isto faz parte da atividade clínica que nós fazemos globalmente já na Fundação Champalimaud.
12: Albino Oliveira Maia, muito obrigada. É o diretor deste novo centro, o Centro de Neuroterapias Digitais, aqui na Fundação Champalimaud. Este centro que está hoje a ser apresentado e decorre neste momento em que a Antena 1 faz este direto, uma das primeiras visitas guiadas a este novo centro.
6: De neuroterapias digitais da Fundação Champalimau, terapias inovadoras para tratar doenças neurológicas e psiquiátricas na Fundação Champalimau. É uma estrutura, um projeto que vamos continuar ainda a visitar ao longo do programa da tarde de hoje.
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1: 27 minutos depois das 4, ligamos também ao trânsito já de seguida para saber como está o caminho para o fim de semana com o Paulo Galvão. O microfone é teu a esta hora.
2: Vamos começar pela região do Porto. Há, a esta hora, trânsito sujeito a demora na Estrada Nacional 14, na Maia, na subida do Dragão para a 3, filas compactas de Bonjoia até à saída para Braga e de Francos para o tabuleiro da Ponta Rábida. Marginal do Porto sujeita a demora entre a Ponte do Infante e o Viaduto do Cais das Pedras, em ambos os sentidos. Há agora também uma ocorrência no final da Ponte do Freixo para entrar no Porto com o trânsito a parar. A Avenida AEP lenta em ambos os sentidos, mais para quem vai do Porto para Matosinhos. O Norte Coimbrões também está com filas em direção à A1 para a Ponta Rábida. Para quem está a esta hora na A44, há para Arranca. Na região de Lisboa, há acidente na A2, na zona de Corroios, no sentido Lisboa-Setúbal. Atenção à velocidade com trânsito acumulado. Tudo parado para sair de Lisboa para Vila Franca de Xira, na A1, com um acidente junto à saída para Santa Iria da Zoia. Quem puder deve optar pelo IC2 de Sul para Norte. Temos também trânsito lento de Camarate para o Túnel do Grilo, no Eixo Norte-Sul. Segunda circular preenchida, com demora também já na Avenida Machado Gomes da Costa, em direção à zona do Terminal 2. Trânsito lento no IC19, apenas lento na zona da Amadora e em Queluz. Na A5A, esta hora, trabalhos na zona de Caxias e trânsito a parar para quem vai de Lisboa para Cascais. Ponto 25 de Abril para Arranca, a partir da zona de Campolide para o Tabuleiro. Já os outros acessos começam também a ficar preenchidos para chegar à Almada.
1: Faça então boa viagem em direção ao fim de semana, que começa amanhã com céu mais limpo. Pelo menos a chuva não vai aparecer durante o dia de amanhã. Pode contar sim com vento forte no litoral oeste e também nas terras altas. Uma ligeira subida da temperatura máxima, em especial no interior, e descida da temperatura mínima. No domingo parece que as nuvens voltam e alguma chuva também. Temperaturas máximas previstas para amanhã: 16 na Guarda, 18 em Viana do Castelo, Porto e Aveiro, 19 em Vila Real, Viseu e Leiria, 20 em Bragança e Coimbra, 21 em Braga, Castelo Branco, Porto Alegre e Lisboa, 22 em Santarém e Setúbal, 24 em Évora e Beja e 25 em Faro.
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1: Está na hora, são 4:30. A síntese de notícias na Antena 1 já aqui está com Susana Barros.
3: Luís Montenegro espera que nas próximas semanas o Ministério da Saúde consiga fechar um acordo coletivo de trabalho para os enfermeiros, um acordo que dê visibilidade e estabilidade àqueles profissionais, afirmou o Primeiro-Ministro hoje em Gondomar, no Congresso dos Enfermeiros, onde a Ordem distinguiu Montenegro com a Medalha de Ouro. Na altura, o Primeiro-Ministro revelou que o número de consultas dos profissionais de enfermagem nos centros de saúde aumentou 21% entre janeiro e março. Arquivado o inquérito à morte de um homem de 86 anos em Bragança durante a greve de técnicos do INEM em 2024, foi arquivado por não haver indícios de que o óbito tenha sido causado por atrasos no socorro. Entre a chamada para o 112 e o momento em que os meios de socorro foram ativados passaram 48 minutos. A Inspeção-Geral das Atividades em Saúde admitiu que a vítima poderia ter sobrevivido se o socorro tivesse sido imediato. Não foi esse o entendimento do Tribunal de Bragança. No total, o Ministério Público abriu em todo o país 6 inquéritos às mortes durante a greve técnicos do INEM. Todos foram arquivados. O presidente da China vai mesmo aos Estados Unidos em setembro. Xi Jinping aceitou o convite de Donald Trump para uma visita de Estado. A confirmação oficial foi feita esta tarde pelo ministro dos Negócios Estrangeiros chinês. O convite formal para esta visita a 24 de setembro foi feito ontem pelo presidente dos Estados Unidos, que já deixou Pequim.
1: Às 5 em ponto, marcamos novo encontro com a informação. No desporto, começamos com o Sporting, que oficializa o primeiro reforço para a próxima época, e Marco Silva, que fala sobre o Benfica. José Pedro Pinto.
4: O treinador português do Fulham tem sido insistentemente apontado à sucessão de José Mourinho, mas esta sexta-feira deixou a seguinte clarificação.
5: Não quero falar todas as semanas sobre rumores, mas é importante clarificar isto. Não recebi qualquer proposta, nem mantive qualquer conversa com o Benfica. É importante dizer a verdade em relação a isso.
6: And it's important right now to tell the truth about that situation.
4: Não há nada entre Marco Silva e o Benfica, isto no dia em que José Mourinho largou a bomba. Recebeu há dois dias proposta de renovação da parte de Rui Costa e a nega tem justificação.
7: Tive proposta de renovação do Benfica na quarta-feira, proposta que eu não quis ver, que eu não quis saber, que eu não quis analisar, só vou fazê-lo a partir de domingo.
4: Ora, a mesma abordagem é aplicada por Mourinho em relação ao Real Madrid.
7: Relativamente ao Real Madrid, nunca me disse, eu tenho uma proposta que te quero mostrar. Se ele agora me ligasse a dizer tenho uma proposta do Real Madrid, eu diria exatamente o mesmo. Manda-me no domingo, que no domingo começo a pensar nisso.
4: A novela Mourinho terá mais episódios nos próximos dias. Rodrigo Zalazar já é Leão. Contratação mais cara do emblema de Alvalade, custa 30 milhões de euros, supera os 22 milhões mais 5 em bónus pagos por Luís Suárez e assina por 5 épocas. O uruguaio fica blindado por cláusula de 80 milhões e amanhã fará o último jogo pelo Braga frente ao Estrela. Em sentido contrário ao de Zalazar, confirmado à saída do Sporting no final da época de Idemás Zamorita. Em final de contrato, o japonês anunciou através das redes sociais que está de partida para outras paragens e na companhia de Giovanni Kenda, que vai para o Chelsea, dirá então adeus ao Alvalade já amanhã na partida com o Gil Vicente. Rui Borges já se despediu da dupla.
8: É natural que haja a despedida do Morita, porque toda a gente sabe que acaba o contrato e que será uma despedida de um jogador que marcou a história do Sporting, que nos marcou a nós todos pessoalmente também, e do Kenda. Por isso são dois jogadores que deram muito ao Sporting, que ganharam esse direito de despedir bem, de serem muito aplaudidos.
4: Borges, durante a divisão do encontro da última jornada da Liga frente ao Gil Vicente, no qual o Sporting precisa apenas de igualar o resultado que o Benfica alcançar no Estoril para selar segundo lugar do campeonato e consequente apuramento para a Champions. Os dois jogos estão marcados para as 8:30 da noite de amanhã e são para seguir com relato aqui na rádio. Antes, às 3:30 da tarde, também com relato, festa no Dragão para o Porto diante do Santa Clara, sendo que depois do apito final, os campeões nacionais vão subir o Douro de barco até à Ribeira, para depois avançar rumo aos aliados. Ainda assim, e depois da derrota na Vila das Aves, Francesco Farioli quer toda a gente concentrada na partida com os açorianos.
9: O resultado da semana passada foi uma decepção. O desempenho não foi bom. Já disse que foi bom o suficiente para vencer o jogo, mas às vezes pequenos detalhes podem fazer uma grande diferença. E amanhã, acho que é isso que precisamos de ter em mente. É para isso que devemos direcionar a nossa atenção. Tentar fazer tudo o que for possível para termos um bom dia, desde manhã até ao final da tarde.
10: A good day from the morning till late in the afternoon.
4: O aviso de Farioli, trabalho é trabalho, conhaque é conhaque. Agora ao giro de Itália, Afonso Eulálio mais líder. Sétima etapa que terminou há minutos, 245 km com contagem de montanha de primeira categoria a finalizar. Vitória na etapa para o dinamarquês Jonas Vingegaard e o ciclista português, inclusivamente, a reforçar distâncias na liderança da geral. Eulálio foi 15º a quase 3 minutos de Vingegaard, mas agora já tem mais de 3 minutos justamente sobre o vencedor da tirada de hoje, que subiu à vice-liderança. Fechamos com ténis. Jaime Faria eliminado esta tarde nas meias-finais do Challenger Oeiras 4. O português perdeu diante do norte-americano Emilio Nava em 3 sets, com os parciais de 2-6, 7-6 e 6-7.
1: José Pedro Pinto e o Essencial do Desporto é esta hora na RTP Antena 1, também na RTP Mundo e em permanência em desporto.rtp.pt. Nova síntese às 5:30. Fechamos a semana de mais um Escolhidas a Dedo.
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1: Fechamos a semana com Silvia Alberto, apresentadora da RTP, que atualmente apresenta um magazine onde a moda vive, inspira e se transforma. Não é um magazine sobre moda qualquer. Chama-se Guarda-Roupa, passa todos os domingos ao meio-dia e meia na RTP1 e por isso o último desafio destas Escolhidas a Dedo desta semana só podia ser uma canção para um bom guarda-roupa. E a escolha de Silvia Alberto é surpreendente. Prepare-se, agarre-se a qualquer coisa para ouvir isto.
12: Uma canção para um bom guarda-roupa. Vou escolher um tema que está na berra, que é muito popular, da Rosalía, mas na versão do DJ Conrad Taylor, o Bergain. Porque acho que não só o tema em si da Rosalía é extraordinário, como depois esta versão que faz aqui a ligação, a ponte entre a própria discoteca em si, o Bergain em Berlim, e esse mundo underground que não está ali tão visível, é muito interessante. Achei muito interessante que a eletrónica tivesse ido buscar o tema e acho que combina muito bem com uma roupa a desfilar na passarela, portanto podia perfeitamente estar no guarda-roupa.

0: Eu avisei que era melhor agarrar-se a qualquer coisa. Espetacular versão de Bargain, original, claro, de Rosalía com Björk, Eve, Tumor e também esta versão remixada de Conrad Taylor, a última escolha de Silvia Alberto no Escolhidas a Dedo desta semana. Já de seguida, seguimos com uma viagem até ao Festival Internacional de Teatro de Expressão Ibérica.
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0: Neste último anfiteatro da semana, vamos até ao FITEI, o Festival Internacional de Teatro de Expressão Ibérica, que já arrancou esta semana. E a Valentina Jesus está aqui comigo hoje também para me contar mais, e assim também, sobre o que se espera nos próximos dias neste Festival do Grande Porto. Valentina, olá, boa tarde. Bem-vinda.
7: Olá, boa tarde, Karina Jorge. Como é que estamos em termos de teatro?
0: Estamos bem, eu gosto muito do teatro. Era menina para me pirar daqui e ir para aí.
7: Eu tenho ótimas sugestões, na verdade.

0: 49ª edição, Três Esposos, em estreia nacional, que pode ser visto de hoje a domingo. Está aqui a tua sugestão, Karina.
1: Olha, que
2: temos também algumas
1: nisso.
2: Obras internacionais, como o Três Poços, um espetáculo que é uma colaboração de dois artistas, um espanhol e outro argentino, que trabalham no território do teatro documental, que é o Marco Canale e o Miguel Oyarzun, que se dedicaram a pensar o extrativismo no sul da Argentina, na Patagónia Argentina, dentro de uma comunidade indígena, portanto os efeitos da indústria mineira numa comunidade indígena da Patagónia Argentina. E a partir daí fizeram um espetáculo memorial, chamo-lhe um espetáculo memorial, um espetáculo que evoca a presença de muitas mortes, de muita gente que foi falecendo também, fruto desse colapso ambiental.
0: Três Esposos para ver de hoje a domingo. E do Uruguai, imagina só, chega-nos um manifesto zombie que promete pôr toda a gente a rir.
2: E do Uruguai, já há algum tempo que não tínhamos uma peça do Uruguai, chega um espetáculo de zombies, o Zombie Manifesto, que parte de um princípio muito simples, completamente inspirado nas séries Z, nos filmes de zombies e em toda essa, que nós chamamos normalmente a série B em Portugal. Inspirado nesse universo, o ponto de partida é um casal de jovens que vai a um cemitério e começa a perceber que os generais da ditadura uruguaia ressuscitam em forma de zumbis sempre que ouvem frases do manifesto do Partido Comunista. E pronto, e a partir daí desenrola-se uma trama que não vou contar, mas é uma comédia negra.
0: Que vai estar em palco no próximo fim de semana, 23 e 24 de maio. Nos destaques do FITEI insere-se também a festa de abertura, que acontece já no dia de amanhã, também o lançamento de um disco e muito mais que vamos agora também conhecer com o Gonçalo Amorim.
2: Nós vamos ter também a nossa festa de abertura dia 16 de maio na Mala Voadora, com o Gringo Sou Eu e o em conjunto com um grupo de jovens ciganos com que o Francão, o Gringo Sou Eu, está trabalhar, seguido de um DJ set do DJ Farofa, e depois como festa de encerramento no dia 23, no Passos Manuel, vamos ter um concerto do Goya, de seguido também de festa e de DJ set. Temos várias sessões abertas de graça e vamos também lançar a nova edição do último disco do José Afonso, o Galinhas do Mato, numa sessão dia 22 de maio na Biblioteca Almeida Garrett, com a presença de alguns músicos também intervenientes.
0: O FITEI, Festival Internacional de Teatro de Expressão Ibérica, fica até o dia 24 de maio, ou seja, de domingo a uma semana. Um programa vastíssimo que pode ser consultado em fitei.com e a minha sugestão para os próximos dias.
3: E é uma excelente sugestão, Valentina. Obrigada. Bom fim de semana. Um beijinho.
0: Obrigada. Bom fim de semana. Beijinho.
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3: E sem perder tempo, vamos então até à Riviera Francesa.
5: Mesdames, messieurs, la séance va commencer. 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
3: São os diários de Cannes com Tiago Alves, que está no Festival de Cinema. Olá, Tiago. O Tiago, nosso correspondente, que tem muito mais para nos contar hoje, sei que sim, com o tema do Irão também a surgir em debate neste festival.
6: Olá, boa tarde. Comecemos por aí. Dois acontecimentos trágicos, nas palavras de Asghar Farhadi, um dos maiores nomes do cinema iraniano. Ele, na conferência de imprensa onde apresentou o novo filme, lamentou a morte de muitas pessoas inocentes, crianças civis que morreram durante a recente intervenção militar que aconteceu no Irão, e estou aqui a citá-lo. Lembrou também que antes desta guerra morreram muitos manifestantes, pessoas que saíram à rua para protestar, que eram inocentes e que foram massacradas. Disse que os dois acontecimentos são dolorosos, não vão ser facilmente esquecidos, ou seja, criticou a intervenção da Guarda Republicana Iraniana e também dos Estados Unidos e de Israel. Lembro neste ponto que os

0: Cineastas iranianos devem submeter-se a uma censura rigorosa caso desejem filmar no país. Vários já cumpriram pena de prisão. Desde logo, Jafar Panahi, vencedor da Palma de Ouro no ano passado aqui em Cannes. E, por exemplo, Mohammad Rasoulof está exilado na Alemanha. O realizador iraniano falou em Farsi, com tradução simultânea para francês, nesta conferência de imprensa. Antena 1 tem uma entrevista marcada e recebemos uma nota da assessoria dizendo que no encontro, nessa entrevista, não são permitidas perguntas sobre o Irão, só sobre o filme. Falemos então disso, porque sobre o Irão Farhadi falou hoje publicamente. Histórias Paralelas foi rodada em França, onde Farhadi está exilado. Explora a fronteira entre a ficção e a realidade, sem convencer totalmente os espectadores, apesar de ter um elenco excepcional. Premissa simples, todos nós imaginamos, em maior ou menor grau, a vida de outras pessoas. Farhadi parte desta ideia, apresenta em Histórias Paralelas, há uma romancista de sucesso, escreve um novo livro, imagina a vida da vizinha do outro lado da rua que ela não conhece. E essa narrativa imaginada vai ser perturbada quando uma terceira pessoa, também observadora, interfere na escrita. Farhadi não apresentava um filme desde há 5 anos, a última vez foi também em Cannes, o cineasta ganhou 2 Oscars, por isso Histórias Paralelas era aguardado com expectativa. Suscitava curiosidade porque tem um elenco inteiramente francófono: Virginie Efira, Isabelle Huppert, Vincent Cassel, Pierre Niney. É uma longa-metragem densa, extensa, interessante, com bons atores, mas que se perde numa narrativa talvez demasiado rica e elaborada, escurecendo alguns dos temas que está a explorar.
1: E sei também que, entretanto, provavelmente já terás visto o primeiro sério candidato à Palma de Ouro.
0: Podemos falar disso a propósito da nova obra, prima, vou dizer assim, do polaco Paweł Pawlikowski. Ele é sem dúvida um dos grandes mestres da cinematografia a preto e branco, ainda em atividade. Tem 68 anos, ainda pode fazer mais filmes. Provou novamente com Pátria, a mais recente longa-metragem. Sucede-se a Aida e Guerra Fria, que foram exibidos nos cinemas portugueses, filmes de 2014 e 2018. Pátria completa um tríptico dedicado ao jogo de sombras da história europeia. Daí esta paleta virtuosa, um preto e branco que não procura aqui um efeito vintage, mas pretende mergulhar na própria textura da história, na substância do passado que ainda hoje nos interpela, nos observa. No filme, ele retrata um momento extraordinário da vida do escritor alemão Thomas Mann. Em 1949, ele regressou do exílio na Califórnia, nos Estados Unidos, a uma Alemanha que estava devastada pela guerra e muito dividida. O leste e o oeste do país disputaram a presença, no fundo, a aura do Prémio Nobel da Literatura, o profético autor da Montanha Mágica. Ele segue viagem acompanhado pela filha, de carro, pelo país, desde Frankfurt, ocupada pelos norte-americanos, claro, até Weimar, já sob domínio soviético. O que vemos no filme são as feridas da Alemanha partida, que existem na sociedade e nas famílias, e uma divergência, fratura política tremenda nas relações entre as pessoas. Na altura não se dizia polarização, mas sim, é disso que se trata. Vemo-nos ao espelho, apetece-me brincar, vemo-nos no Black Mirror contemporâneo, face aos acontecimentos que hoje dividem o mundo e as sociedades. Este é um filme do presente que vai ao encontro da história e um sério candidato à Palma de Ouro.
1: Muito bem, muito obrigada, Tiago,
0: De
1: por
0: nada.
1: mais um bom resumo. Sei que
0: Bom
1: regressas
0: fim
1: na
0: de semana.
1: próxima segunda-feira, isso mesmo. Bom fim de semana e
0: Mas
1: aproveita
0: toda a
1: bem.
0: informação está em cinemax.rtp.pt.
1: Muito
0: Filme a
1: bem.
0: filme.
1: Filme a filme, eu tenho acompanhado também. Obrigada, Tiago. Bom fim de semana.
0: Um
1: Diverte-se.
0: abraço,
1: Até
0: fiquem bem.
1: segunda.

0: E já daqui a pouco temos uma viagem no tempo até à Eurovisão de 1986, na Liga dos Quarentões de hoje com o Jorge Alexandre Lopes, mas até lá precisamos de nos fazer ao caminho com o Paulo Galvão.
1: Vamos começar pela cidade do Porto. Temos trânsito compacto na via de cintura interna, entre o Freixo e a saída para Braga, também entre o Norte Francos e o tabuleiro da Ponta Rábida, há para Arranca, a vinda à EP também com o mesmo cenário, e a A3, junto à circunvalação, para entrar no Porto, está também com trânsito acumulado até à entrada na VCI. A marginal do Porto está mais demorada, da Foz para a Ribeira. A Ponte do Infante também está preenchida para entrar no Porto. A Estrada Nacional 14 sujeita à demora na zona da Maia. Atenção a Lisboa. Temos esta hora dificuldades na A1, sentido Lisboa-Alverca, acidente junto à saída de Santa Iria da Zoia, com trânsito acumulado já à saída de Lisboa. A alternativa é o IC2. Na A2 também houve acidente no sentido Lisboa-Setúbal, na zona de Corroios, a pedir atenção à velocidade. Na A5 também há acidente ao quilómetro 8.3, junto à saída para Caxias, está tudo parado no sentido Lisboa-Cascais. A segunda circular tem resistência em ambos os sentidos para o Campo Grande, entre as Torres de Lisboa e o Terminal 2 do aeroporto. Evitar a Avenida João 21 e respectivos acessos no interior da cidade. No IC19, lento de Alfragide para a reta dos comandos da Amadora. Ponto 25 de Abril, com fila para sair de Lisboa, a partir de Campo Lido, com acessos preenchidos. E no Alentejo, na A2, sentido Algarve-Lisboa, com um incêndio numa carrinha, ao quilómetro 160, na zona de Alvestrel. O trânsito está condicionado.
0: 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Boa viagem com a Antena 1 e também com a Liga dos Quarentões, que não perde tempo. Está quase, quase aí, até porque nos leva até à Eurovisão de 86 com alguém que tinha 13 anos, mas que cantava sobre ter 15. Diz que foi um choque, mas ficou para a história. Jorge Alexandre Lopes, vamos lá viajar contigo.
2: Maio, 1986.
3: Um palco iluminado como primavera, uma sala suspensa e uma esperança que ainda não sabia duvidar. Quando a televisão era rainha, o Festival da Eurovisão parava a Europa por dias, com uma audiência verdadeiramente transversal. Os representantes tornavam-se figuras de enorme notoriedade. A artista de hoje era uma jovem de sorriso genuíno e brilho ingênuo. Ela acreditava que viver só por si já era motivo de festa. Cantava desde os 7 anos, estudou jazz para dominar a respiração e fez teatro. Não era produto fabricado, cresceu entre técnica vocal e curiosidade. Cantava em francês, italiano, inglês e neerlandês. Cada língua, uma nova janela para a mesma paisagem. Nessa noite, em Bergen, na Noruega, levou à Eurovisão uma canção pensada como hino à leveza, música para sorrir, palavras a lembrar que a alegria também é uma escolha. Pop, pastilha elástica, dirão alguns. Leve, colorida, quase infantil. Simples por fora, forte por dentro, fotografia sonora do prazer de estar vivo. Com a orquestra ao vivo, a atuação entrou noite dentro. Depois, pontos a cair de todo lado, como se a Europa inteira concordasse no mesmo sentimento. Uma vitória esmagadora, daquelas que ficam nos livros, com um detalhe de filme. A letra falava de 15 anos, mas a voz tinha 13. Sim, tinha 13 anos. Houve protestos e pedidos de anulação, mas as regras permitiam o que hoje seria impensável. O momento ficou, o recorde também, somou 176 pontos, recebeu 5 12 points e um deles foi de Portugal. Entrou nos tops quase todos em Portugal, foi ao número 2 da tabela de vendas. Gelado na mão, Walkman nos ouvidos, dançando como se o mundo fosse um recreio. Na véspera de mais uma Eurovisão, este ano de 2026, polémica, como se sabe, recordamos na Liga a vencedora de há 40 anos. O seu nome, Sandra Kim, pela Bélgica e com apenas 13 anos. J'aime la vie.

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1: Boa tarde, são 5 horas no continente e na Madeira, 4 nos Açores. Uma ronda pelas temperaturas atuais. A esta hora estão 17 graus no Porto, também em Coimbra e em Ponta Delgada, 19 em Lisboa e no Funchal e 22 em Faro. A esta hora, às 5 da tarde, quais são os principais títulos, Nuno?
2: Continua vivo o sonho de Afonso Eulálio, o ciclista português mantém a liderança da Volta à Itália em bicicleta. Não há atrasos no PRR, é essa a informação avançada esta tarde pelo Ministro da Economia. Castro Almeida diz que as reprogramações de projetos são atos de gestão normais. Xi Jinping aceitou o convite de Donald Trump e vai estar de visita aos Estados Unidos em setembro.
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2: Afonso Eulálio mantém a camisola rosa na volta à Itália. O português teve um dia difícil na sétima etapa, a primeira de alta montanha. O favorito dinamarquês, Jonas Vingegaard, terminou em primeiro. Eulálio em 15º, posição que lhe permite conservar a liderança da geral, agora com pouco mais de 3 minutos de vantagem para Vingegaard, que chegou à segunda posição. O ciclista português, Afonso Eulálio, já contava perder algum tempo na etapa de hoje.
3: Tentei sofrer o máximo que consegui no final e arrebentar se não tivesse o Damiano atrás de mim. Acho que teria perdido mais um ou dois minutos. Os outros ciclistas estavam a voar durante toda a subida. Eu apenas tentei sobreviver. Esta manhã perguntaram-me e eu disse que ia perder 2-3 minutos. Isso já estava na minha cabeça.
2: Cumpriram-se as previsões de Afonso Eulálio, que segue amanhã para mais um dia de camisola rosa vestida. Será a oitava etapa numa distância de pouco mais de 150 quilómetros. O Primeiro-Ministro espera que o Ministério da Saúde consiga concluir em breve as negociações do novo acordo coletivo de trabalho com os enfermeiros. Foi essa vontade manifestada hoje por Luís Montenegro durante um congresso destes profissionais que está a decorrer em Gondomar.
4: E o Sr. Bastonário disse-o, estamos neste momento a trabalhar e eu faço votos para que a equipa do Ministério da Saúde, aqui bem representada pela sua líder, faça nas próximas semanas o esforço final, adicional que é necessário para nós também darmos novamente um exemplo de estarmos com os enfermeiros na vanguarda, que é encerrarmos e subscrevermos um acordo coletivo de trabalho que dê visibilidade, mas sobretudo previsibilidade àqueles que são os objetivos de quem abraça esta carreira.
2: Luís Montenegro, num discurso no Congresso dos Enfermeiros, o Primeiro-Ministro acredita que pode estar para breve um acordo com estes profissionais, um entendimento sobre o acordo coletivo de trabalho. No balanço apresentado, Luís Montenegro destacou ainda o reforço de mais de 2.100 enfermeiros no Serviço Nacional de Saúde desde o início da legislatura e o aumento de 21% nas consultas de enfermagem nos cuidados de saúde primários nos primeiros 3 meses deste ano. O bastonário da Ordem dos Enfermeiros, Luís Filipe Barreira, aproveitou para saudar a iniciativa do Presidente da República de tentar um pacto para melhorar o setor da saúde em Portugal.
5: A iniciativa do Sr. Presidente da República de promover um pacto para a saúde é particularmente relevante. A saúde precisa de estabilidade, visão de longo prazo e capacidade de reformar sem estar refém de ciclos políticos. Em 10 anos, tivemos 5 ministros da Saúde. Não é possível fazer reformas nestas condições. Senhora Ministra, precisamos de si.
2: O pedido deixado pelo bastonário da Ordem dos Enfermeiros à Ministra da Saúde. Nos hospitais há uma ameaça invisível. As bactérias multiresistentes são já um dos maiores desafios de saúde pública. As chamadas superbactérias ganharam resistência aos antibióticos comuns e encontram nas enfermarias o ambiente perfeito para se espalharem. É um problema que levou hoje os hospitais de Coimbra a anunciar em Horácio Antunes um reforço dos mecanismos de prevenção.
6: O número de bactérias multiresistentes têm vindo a aumentar em vários países europeus
0: e o número de casos na ULS de Coimbra também tem vindo a aumentar e preocupam.
6: Apesar de sabermos que estas colonizações são algo que já vem a acontecer em vários países europeus, com a nossa monitorização sistemática, com os nossos rastreios, acabamos por perceber que havia aqui números que nos deviam fazer atuar. Portanto, neste momento, o que tem a ver, acima de tudo, com uma colonização, não com uma infecção. E nós queremos frenar essa colonização.
0: E para travar a colonização existente e, ao mesmo tempo, conter a propagação, a ULS de Coimbra está a tomar medidas preventivas com a abertura de uma enfermaria com 25 camas e o reforço da higiene ambiental, como refere a diretora clínica para a área de cuidados de saúde primários, Natália António.
6: A criação de zonas de coorte nas enfermarias que têm maior pressão em termos de casos positivos, isolamento destes casos detectados, com uma enfermaria para conter e evitar a propagação, mas depois o outro lado, o reforço das horas da equipa de enfermagem e trabalhar esta questão da formação da higiene ambiental e da monitorização a vários níveis.
0: Uma monitorização diária que é feita no Serviço de Prevenção e Controlo de Infecções e de Resistência, como salienta o diretor Joaquim Oliveira.
7: Portanto, nós fazemos o rastreio desta colonização por, que nós chamamos, enterobacterial, os produtores de carbapenemase, que são diversas bactérias que existem no nosso intestino, a reforçar aquilo que estamos a fazer diariamente, no sentido de tentar conter essa expansão que estávamos a assistir.
0: A ULS Coimbra refere que não existe evidência de risco para a comunidade em geral, contudo estas medidas microbianas em ambiente hospitalar exigem medidas rigorosas de controlo.
2: Medidas preventivas para responder ao aumento do número de infecções nos últimos anos nos hospitais do país e, neste caso, nos hospitais de Coimbra. O Ministro da Economia acredita que, neste momento, o plano de recuperação e resiliência não está atrasado. Castro Almeida esclarece ainda que as reprogramações e alterações de projetos são atos de gestão normais. À margem de uma iniciativa esta tarde no Porto, o Ministro da Economia foi questionado sobre as críticas deixadas recentemente pelo Partido Socialista. Castro Almeida admitiu algumas dificuldades, situações difíceis que o Governo terá de gerir e resolver para que não se desperdice nem um euro do dinheiro que a Europa põe à disposição de Portugal. O PS anunciou já um debate de urgência no Parlamento na próxima semana sobre a execução do plano de recuperação e resiliência. Os socialistas acusam o governo de má gestão e alertam para o risco de perda de fundos. Já com a água a correr nos canais de rega do Mondego, a Ministra do Ambiente ficou hoje a conhecer as propostas dos engenheiros para regular os caudais deste e de outros rios, melhorar a gestão da água na barragem da Agueira e construir a de Girabolhos. São algumas das sugestões apresentadas pelos técnicos de Ana Craveiro na cerimónia de reabertura do canal de rega do Mondego.
8: Com a água já a correr no canal, a Ministra do Ambiente recebeu o relatório técnico sobre as cheias de 2026, que foi feito pela Ordem dos Engenheiros. O documento faz 10 recomendações. O engenheiro Armando Silva Afonso dá prioridade a duas.
9: Claro que o primeiro ponto tem a ver com o aumento urgente da capacidade de regularização do sistema da Agueira. É a medida prioritária. Eu devo recordar que nós só temos um controle de caudais nesta, em toda esta bacia. E realmente o que se passa é que tem-se verificado um aumento significativo de caudais, em especial na chamada bacia intermédia, entre a Agueira e o Açude Ponte, que põe em causa a capacidade, enfim, ou que limita a capacidade de regularização da Agueira. Temos que encontrar grande parte da solução para este problema, em especial perante um possível agravamento de condições climáticas e de caudais. Por isso é que a nossa segunda recomendação vai para a construção da barragem de Girabolhos.
8: Recomendações que a Ministra do Ambiente já esperava e com as quais Maria da Graça Carvalho disse concordar.
10: A questão do melhor controle através da Agueira é essencial. Sentimos isso durante o período de cheias. Sentimos também que faltava um outro instrumento, porque se nós tivéssemos tido uma outra barragem para esta cheia, não quer dizer outra, muito maior. Esta tinha evitado, porque o romper do dique aconteceu a um dia e meio das tempestades acabarem. Portanto, bastava nós termos tido uma maior flexibilidade de acomodar água, que ele já não tinha acontecido.
8: O relatório recomenda também que a zona do viaduto da A1, onde o dique rebentou, seja novamente estudada e que haja soluções preventivas para que a água não faça tanta pressão nas estruturas.
2: As obras na região onde o dique colapsou no início do ano ainda não terminaram, devem estar concluídas até ao final do ano. É um investimento de cerca de 14 milhões de euros. Quanto ao canal de rega do Mondego, que se deu com as cheias em fevereiro, foi reaberto oficialmente nas últimas horas. Três meses depois, a água já corre nos canais de rega dos campos agrícolas em Coimbra. Apesar da oposição da esquerda à proposta de lei do Governo para o retorno de estrangeiros, segue para debate na especialidade no Parlamento, sem que o diploma fosse votado hoje, como estava previsto. Foi essa a estratégia encontrada pelo Governo para manter viva uma iniciativa que tem como objetivo, Madalena Salema, acelerar os processos de expulsão de imigrantes.
11: O Governo pretende alterar a lei do asilo e do retorno, mas face aos pareceres negativos de órgãos como o Alto Comissariado das Nações Unidas ou o Conselho Superior de Magistratura, o ministro Leitão Amaro opta por baixar o projeto de lei sem votação.
12: Esta proposta de lei veio na sequência de uma consulta muito participada por toda a sociedade, mas devemos continuar a dialogar mais e ouvir os contributos, e por isso propomos da parte do Governo que este diploma deixa à Comissão para que possa ser aperfeiçoado sem votação e com vista à sua melhoria.
11: Cristina Rodrigues, do Chega, defende a proposta.
13: O falso requerente de asilo pode ficar anos em Portugal a viver à nossa conta, porque a lei do asilo assegura ao requerente que tenha acesso a alojamento, alimentação, uma espécie de mesada para despesas com vestuário, higiene, transportes e outras despesas pessoais.
11: O PS já tinha feito saber que votaria contra. Pedro Delgado Alves considera que a proteção dos requerentes de asilo fica em risco.
14: Que insistir na expulsão de progenitores de cidadãos nacionais menores é potencialmente violador do texto constitucional e por isso mesmo também devia ser objeto de reponderação.
11: Paulo Moás, do Livre, critica as mudanças propostas.
15: Alarga o prazo de detenção de pessoas que não cometeram qualquer crime de 60 para até 360 dias, podendo vir até a expulsar do país menores de 16 anos.
11: O PCP considera que as alterações violam os direitos humanos e os liberais concordam com a descida sem votação do diploma para melhorar a lei.
2: Diploma que pretende acelerar os processos de expulsão dos imigrantes e que tem merecido reparos de vários organismos e instituições da sociedade civil. É o caso do Conselho Português para os Refugiados e também do Alto Comissariado das Nações Unidas para os Refugiados. A TAP vai isentar a taxa de alteração em todos os bilhetes emitidos entre o dia de hoje e o próximo dia 15 de junho, permitindo aos clientes reservar voos e ajustar os planos de viagem com maior flexibilidade. A companhia explica em comunicado que esta medida vai aplicar-se a todos os mercados onde opera e pretende oferecer aos clientes uma camada adicional de confiança no momento do planeamento das viagens. Esta medida é anunciada num contexto de grande instabilidade no setor da aviação devido à crise energética na União Europeia e às perturbações causadas pela guerra no Irão e pelo encerramento do Estreito de Hormuz, com impacto no abastecimento e nos preços dos combustíveis, também impacto no combustível para a aviação. O presidente da China vai aos Estados Unidos no outono. Xi Jinping aceitou o convite de Donald Trump para uma visita de Estado. Confirmação oficial foi avançada hoje pelo ministro dos Negócios Estrangeiros chinês. O convite formal para essa visita em setembro foi feito ontem por Donald Trump durante um banquete que lhe foi oferecido pelo líder chinês em Pequim. Donald Trump já está a voar de regresso a Washington e o Ministério dos Negócios Estrangeiros da China pediu, entretanto, ao Irão e aos Estados Unidos que mantenham abertas as portas do diálogo com o objetivo de acabar com a guerra no Médio Oriente.
1: 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E no trânsito, a esta hora, Paulo Galvão, caminho para o fim de semana, como é que se faz?
16: Está a complicar-se. Temos aqui alguns problemas. Na região do Porto temos um acidente à saída da ponte do Freixo de Gaia para o Porto, com trânsito a acumular. Mais à frente continuam as filas na subida do Dragão para a A3 e depois entre o Hospital da Perlada e a Boa Vista, onde há um novo acidente. Mais à frente, trânsito lento em direção à Ponte da Arrábida. Quem entra no Porto pela Ponte da Arrábida vai encontrar um acidente, via esquerda ocupada, com o trânsito parado já no norte de Coimbrões, na A1 em direção ao Rio Douro. Temos a A3 com resistência da circunvalação para a VCI à entrada do Porto e depois temos também a A28 preenchida nos dois sentidos entre a zona de Francos e o nó da A4. Na região de Lisboa complicam-se também as coisas na A5. Há dois acidentes, um em cada sentido, na zona de saída para Caxias. Quem vem de Lisboa para Cascais vai parar já no Alto de Monsanto, mas também há filas no sentido inverso a partir da zona da Ribeira da Laje. A marginal está lenta de Pedrossos para a zona de Algés. Ponto 25 de Abril para a arranca de Campolide para o Tabuleiro, acessos preenchidos. A A5 está também preenchida no Alto de Monsanto para entrar em Lisboa. Acidente no IC19 para entrar em Lisboa na zona de Pinamanique, com o trânsito parado já a partir da Amadora. Nacional 117 para a Amadora também preenchida. Acidente também na Cril, na zona da Pontinha, sentido Algés, Sacavém, via esquerda ocupada, trânsito sujeito a demora, tudo circular preenchida, tudo parado para sair de Lisboa para Norte, pela A1, com um acidente junto à saída para Santa Iria da Zóia. As filas já estão a começar no Prior Velho e, portanto, quem puder sair de Lisboa para Norte, pelo IC2 ou então pela Crel, deve fazê-lo a esta hora. Temos também trânsito compacto no eixo Norte-Sul, de Sete Rios em direção ao Lumiar. A ligação de Lisboa a Sintra, pelo IC19, está a marcar passo de Pinamanique para a reta dos comandos da Amadora.
1: A linha verde está disponível até às 8 da noite, nacional e gratuita. É 821-0101. Faça boa viagem, bom fim de semana.
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1: Temos uma pequena voltinha pela música que escutamos diariamente aqui na RTP Antena 1, mas agora damos também um outro tipo de volta. A volta do largo com o Nuno Amaral hoje, que nos fala sobre a desvalorização do interior do país. É o mote para a crónica de hoje.
2: O tema é recorrente no país, na boca de autarcas, em títulos de jornais, aqui também no largo. Recorrente, teimoso, dá mote a conferências, a debates, a movimentos, a valorização do interior, parte dele esquecido, abandonado.
3: Na época, o nome mais badalado para a sucessão não teve ainda qualquer contacto com o Benfica. Marco Silva, treinador do Fulham, clarificou tudo esta tarde. Não quero falar todas as semanas sobre rumores, mas é importante clarificar isto. Não recebi qualquer proposta, nem mantive qualquer conversa com o Benfica. É importante dizer a verdade em relação a isso.
4: And it's important right now to tell the truth about that situation.
3: E a verdade igualmente é que Marco Silva ainda não renovou o contrato com os londrinos. O vínculo termina no final da temporada. Sobre o adeus iminente de José Mourinho ao futebol português, duas vozes. A primeira, com um elogio em forma de agradecimento, pertence a Francesco Farioli, campeão nacional pelo Futebol Clube do Porto.
5: A coach of the level of Mourinho.
6: Um treinador do nível de Mourinho e um homem do nível de Mourinho, para nós é algo a mais. Uma coisa que ainda não mencionei. Ganhámos o título no sábado à noite e quando acordei, uma das primeiras chamadas que recebi foi do Mr. Mourinho para me dar os parabéns, e isso diz muito sobre algo que, digamos, um inimigo em campo que pode lutar contra nós, mas depois, entre pessoas com certos valores, nós reconhecemos-nos claramente, e para mim foi um prazer receber essas palavras, porque no final, como já disse, eu tenho muito respeito por ele. Não sei o que é que ele vai fazer na próxima temporada. Se ele ficar, teremos que o enfrentar. Caso ele não esteja no Benfica, teremos outro adversário.
5: We'll have somebody else to face.
3: E sobre fé, o curioso comentário acerca de Mourinho da parte de Rui Borges, técnico do Sporting.
7: A semana do nosso Senhor de Fátima deve ser tão devoto quanto eu. Para o resto, não vou entrar nessa luta. Quero sim ser segundo classificado. Tenho que ter competência, eu e a minha equipa, para conseguir o lado vencido uma boa equipa. Está a fazer um grande campeonato, como eu disse, mesmo em nossa casa, mas será um jogo bastante competitivo e bastante intenso, que vai exigir de nós o nosso melhor.
3: Rui Borges também a lançar o decisivo Sporting Gil Vicente de amanhã, no qual os Leões dependem apenas de si próprios para selar o segundo lugar e apuramento para a Champions, têm 2 pontos de avanço sobre o Benfica, que fecha a Liga no Estoril. Entretanto, Rodrigo Zalazar já é Leão. Oficialmente, contratação mais cara do emblema de Alvalade, custa 30 milhões de euros, assina por cinco épocas. O uruguaio fica blindado por cláusula de 80 milhões e amanhã assistirá da bancada na despedida ao Braga Estrela da Amadora. Em sentido contrário ao de Zalazar, confirmada a saída do Sporting no final da época de Idemás Zamorita. Em final de contrato, o japonês anunciou através das redes sociais que está de partida para outras paragens e na companhia de Giovanni Kenda, que vai para o Chelsea, dirá então adeus ao Alvalade já amanhã na partida com o Gil Vicente. De saída, ténis, boas e más notícias do Challenger Oeiras 4. Tiago Pereira apurou-se para a final de pares ao lado do espanhol David Vega Hernández, após vitória em 2-7, 7-5 e 7-6, sobre os polacos Ivan Liutarevic e Filip Pchonka, e vai defrontar o vencedor do duelo entre o búlgaro Alexander Donsky e o indiano Siddhant Bantia, com o colombiano Gonzalo Escobar e o argentino Mariano Kestelboim. Em singles, Jaime Faria foi eliminado nas meias-finais. O português perdeu diante do norte-americano Emilio Nava em 3 sets, parciais de 2-6, 7-6 e 6-6.
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0: Chama-se terraplanismo, esta é a bonita dos 4 e meia. Eu sei que ele não acredita certamente que a Terra é plana, mas acredita que é bom sair de casa. O Rui Alves de Sousa chega já a seguir.
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0: Chegamos ao final de mais uma semana, o que quer dizer que há muito boa dica para sair de casa com o Rui Alves de Sousa.
1: Olha,
0: não há?
1: Mas hoje começo de luto.
0: Então?
1: Epá, porque é... Talvez até posso dizer mesmo mortinho, não é? Estou mortinho.
0: Estás
1: mesmo.
0: Mortinho?
1: Morto.
0: Mas eu estou-te a ver e...
1: Pois estás, não estou transparente ainda, não sou um fantasma.
0: Porque estás mortinho?
1: Não, já explico. Esta música é de um espetáculo que vi no fim, foi chamado Dead as a Dodo, que falava da morte. Tínhamos um menino e um dodó e esqueleto que eram protagonistas e a intenção deles era passarem para cima, para a vida. Mas não é desse festival de marionetas que trago, e sim o Festival do Luto. Lembrei-me foi desta peça por causa do Festival do Luto, que vai acontecer a segunda edição amanhã no Porto. É uma maneira de dar espaço para olhar o luto de forma mais consciente, humana e partilhada, em forma de festival. É um dia para desmistificar o luto. E vai acontecer em vários espaços. Por exemplo, na Praça do Marquês de Pombal há coisas tão diferentes como uma performance das Choronas, bordar o luto e um Def Café musical. E apesar de ser um festival de luto, há atividades para crianças também. Ou seja, não é apesar do luto, é sendo do luto, também há para crianças.
0: Até porque é importante as crianças entenderem o que
1: Exato.
0: É o luto.
1: Era o que Sim. eu queria tentar dizer, mas infelizmente
0: eu estou aqui para
1: não,
0: isso.
1: Não tenho estudos para formular essas frases.
0: Não, eu lembro-me dessa primeira edição no ano passado e achei super interessante logo.
1: É uma iniciativa muito, muito interessante. Amanhã, Festival do Luto, tudo para lidarmos melhor com a morte. Pesquisem o programa completo no site da Compassio, que é

0: para os especialistas como apenas os curiosos. Portanto, amanhã é um dia
1: completo.
0: Estou
1: intrigada.
0: Estás?
1: Estou intrigada.
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1: Quero saber como regenera o vinho.
0: Então sabe tudo em regenerativewinefest.pt.
1: All right.
0: 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Carina, o Dia Internacional dos Museus é já na próxima segunda-feira, 18 de maio. Há algumas iniciativas já este fim de semana. Destaco uma que acontece no Porto. Há um museu que é o Museu do Papel Moeda, da Fundação Cupertino de Miranda, que vai celebrar 30 anos. E por isso, entre domingo e segunda-feira, há uma programação especial e gratuita. Este museu, que nasceu da paixão do colecionador Alberto Correia de Almeida, que aos 18 anos adquiriu uma nota antiga de 20 escudos, sem imaginar que isto começaria todo o museu.
1: Uau.
0: Esta programação inclui visitas guiadas para descobrir peças emblemáticas da coleção, uma primeira moeda de papel criada na China no século XI, por exemplo. Depois também há um desafio Museu Paper, que é para descobrir vários museus da cidade, completando percurso de visita para receber um prémio. Isto vai tudo acontecer então no Museu do Papel Moeda da Fundação Cupertino de Miranda, domingo e segunda. Saibam mais em facm.pt. Volta ao Porto, porque há um ciclo de concertos em espaços religiosos que acontece entre este mês de maio e dezembro aos domingos. É uma iniciativa da EGID Artes. O primeiro concerto é na Igreja de São João Batista da Foz do Douro, no domingo às 17. No Céu e na Terra, Vozes Celestiais. Há mais concertos com grandes compositores da história da música nos próximos meses deste ciclo Música Animae, ou Anime, não sei como é que eu li o latim, não estamos bem.
1: É Animae.
0: Animae, pronto. Mais informação disponível sobre Música Animae e não animais em egidartes.pt, ainda com mais música à norte. Não é deste tipo de órgão que vão poder ouvir no 11º FIO, Festival Internacional de Órgão.
1: Então o que é?
0: São 8 concertos em monumentos históricos de Santo Tirso, Vila Nova de Famalicão e pela primeira vez em Guimarães também. Começa amanhã, vai até 31 de maio. Os concertos têm entrada gratuita. 41 músicos e artistas de Portugal, Espanha, Itália e Cuba fazem parte desta edição. Primeiro concerto amanhã em Guimarães. Iberia Resonance, que tem um concerto de Yudania Gomes Heredia ao órgão com o coro de câmara da Universidade do Minho, às 21h30, na Igreja da Colegiada da Nossa Senhora das Oliveiras. E depois há mais concertos no FIO, também no domingo em Guimarães, às 17h30, o Ludovice Ensemble na Igreja do Convento de São Francisco. Vejam tudo deste festival, que não está por um FIO, é só mesmo o FIO, que além de Guimarães tem então concertos em Santo Tirso e Vila Nova de Famalicão. Saibam tudo em festivalinternacionaldeorgão.com. Um convite em Lisboa.
2: Alô Portugal, alô Lisboa, alô galera da rádio Antena 1. Aqui quem fala é a cantora Marvel. Eu tô passando pra convidar todos vocês pra curtir o meu show no dia 17 de maio no Music Station, em um evento promovido pelo Que Samba. Vai ser lindo demais e eu espero vocês lá. Só vamos?
0: Marvila então vai estar em Lisboa. Marvila, que não é de Marvila, como puderam perceber pelo sotaque brasileiro.
1: Pois.
0: Este concerto então que vai acontecer no Music Station a partir das 16h30 no domingo. Agora outro convite, mas do Rodrigo Leão.
3: Olá a todos, no próximo dia 16 de maio vamos estar em Águeda, onde vamos apresentar o nosso último trabalho, O Rapaz da Montanha. Espero que possam aparecer e que gostem deste novo espetáculo. Um grande abraço para todos.
0: Rodrigo Leão amanhã às 21h30 no Centro de Artes de Águeda, ainda na música. Este é um excerto de Carmina Burana, uma obra muito conhecida de Karl Orff, que foi baseada em 24 poemas medievais dos séculos 12 e 13, e é por isso que muita gente diz que não é o Carmina Burana, mas os Carmina Burana. Uhum. Este concerto, esta obra, vai estar em concerto amanhã às 21h30 em Lagoa, no Centro de Congressos do Arado, com a Orquestra Filarmónica Portuguesa, o Coro Sinfónico Lisboa Cantate e o Coro Infantil da Academia de Música da Alcobaça, direção musical de Osvaldo Ferreira. Agora, Carina, vamos viajar no tempo.
1: Tu puseste os bracinhos no ar para viajarmos no tempo.
0: É assim que eu faço para vir, porque senão não vou para o futuro.
1: Há técnicas e técnicas.
0: Exato. O Mercado à Moda Antiga em Oliveira das Ameias já é a 27ª edição. Acontece de amanhã a domingo. Viaje no tempo para reviver tradições

0: 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Está tudo por hoje.
1: Mas não penses que te vais embora já. Ah, hoje é? Quem tem um som sou eu.
2: Parabéns, parabéns,
1: parabéns. Ah, é que hoje foi Alves de Sousa. É pequenito.
0: Pois show.
1: Parabéns.
0: Ai, muito obrigado.
1: Você fica sem jeito, não
0: fiquei,
1: é?
0: Fiquei, fiquei.
1: Pronto.
0: Não estava à espera disso.
1: 31, não é?
0: É verdade.
1: Que pequenino. Bom fim de semana, parabéns.
0: Obrigado, obrigado. Bom fim de semana.
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1: E tem o olhar atento também do Paulo Galvão a esta hora.
5: Já vamos a Lisboa com uma tarde muito difícil. Estamos no Porto com filas na VCI entre Bonjoy e a saída para Braga, depois entre o Amial e o tabuleiro da Ponta Arrábida. Quem entra no Porto pela Ponta Arrábida vai encontrar um acidente no final do tabuleiro, a via esquerda está ocupada e há filas lá mais atrás, na A1 em Gaia, junto ao Norte de Coimbrões. Entram já na A44, com demora para quem vai de Valadares. Marginal do Porto também a complicar, Ponto Infante também preenchida de Gaia para o Porto. A3 de Norte para Sul está com fila junto ao nó de Águas Santas, ali junto ao nó da A4, em direção à 20 Cintura Interna, e a A28 está também completa nos dois sentidos, entre o nó da A4 e o nó de Francos. Na região centro do país há um acidente em Estarreja, na rotunda de acesso à A1, o trânsito está sujeito a demora. Na cidade de Lisboa já está resolvido o acidente na A1 junto à saída de Santiria das Oias, mas ainda com demora para sair de Lisboa a partir da Encarnação. Como há um não consegue andar, a Cril não consegue escoar e está com fila junto ao túnel do Grilo. Afetam também o eixo norte-sul a partir da zona do Alto do Lumiar. A segunda circular está preenchida em ambos os sentidos. O IC19 tem um acidente à chegada a Lisboa, com 4 viaturas envolvidas, com trânsito demorado para quem vem da Amadora. Sentido inverso também está preenchido para sair de Lisboa para a Sintra, a partir de Pinamanique até à zona de Queluz, e afetar ainda a circulação na segunda circular e na radial de Benfica. Para a Ponte 25 de Abril, as filas estão em Capelito para o tabuleiro, os acessos estão preenchidos, acidente por resolver na Cril, junto ao nó da Pontinha, com trânsito sujeito a demora nos túneis de Benfica. A A5 completamente parada entre as Amoreiras e as zona de Caxias, onde há um acidente a deixar muita demora na autoestrada de Cascais. A Marginal não é a grande alternativa, está também com trânsito compacto entre a Torre Belém e a saída para o Jamor. Tem também acidente à chegada ao Estoril, com trânsito parado na zona de São João. Há assim para entrar em Lisboa também, tem filas compactas a partir do Alto de Monsanto em direção às Amoreiras, onde há uma avaria a ocupar a via mais à esquerda. E é o retrato desta tarde, penso que não há mais nada. Ponto Vasco da Gama, Ponto Vasco da Gama está com trânsito regular, apenas a entrada na ponte está ali um pouco mais parada no Norte de Sacavém.
1: E se está difícil também para si neste retrato, já sabe, a linha verde está disponível até às 8, é o 821-0101. O importante é que faça boa viagem até ao fim de semana. Obrigada por estar desse lado e por partilhar a sua tarde com a Rádio que Liga Portugal. Aproveito também para lhe dar novidades sobre o dia de amanhã. Há sempre coisas boas para ouvir por aqui. Amanhã não é exceção. Depois das 2 da tarde, temos a segunda parte do 25 de Abril de Alfredo Barroso, numa edição especial do Serviço Público Bloco de Notas. Tinha 29 anos. Em 74, estava na tropa como jurista, foi também jornalista e acompanhou praticamente toda a vida política de Mário Soares, desde Ministro dos Negócios Estrangeiros até Chefe da Casa Civil do Presidente, e recorda assim.
6: É que o Mário Soares, ao contrário do que muita gente pensa, inclusive a família, era uma pessoa que sabia disciplinar e era uma pessoa que sabia ouvir quem o criticava.
7: Depois fazia o crer, né? Como
6: não.
7: Tu veja. Ah, não.
6: Não. Não.
1: Alfredo Barroso teve de esperar mais 6 anos para poder votar, também como tantos nas primeiras eleições livres. 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

0: Para a frente é a música de Ana Bacalhau no programa da tarde da Rádio que Liga Portugal. Está a ligar também na música, este finalzinho vem mesmo a calhar. Estamos a praticamente 4 minutos das 6 da tarde. Está na altura certa de termos um fotofinish com o Paulo Sérgio. Hoje à moda de Mourinho, é assim?
1: Muito boa tarde, Carina Jorge. É muito provável que a conferência de imprensa de José Mourinho esta manhã no Seixal tenha sido a última do setubalense como treinador do Benfica. Tinha a ideia e já agora também a informação de que a ligação entre o técnico e o clube já tinha conhecido melhores dias. Depois de ter lido e escutado, confesso que, por várias vezes, o que afirmou ainda treinador dos encarnados, fiquei completamente esclarecido. José Mourinho está de saída. Num divórcio que, sem ser litigioso daqueles que acabam numa sala de um tribunal no meio de uma grande gritaria, também não será propriamente amigável, em que as partes ficam amigas para o resto da vida. Nesta interessantíssima antevisão do Benfica Estoril, de amanhã à noite, José Mourinho revelou que recebeu uma proposta escrita de renovação do contrato através do empresário Jorge Mendes na quarta-feira, mas que só a partir de domingo vai olhar para ela. Não sabe o seu conteúdo porque não o disse, apenas revelou que nem a quis ver. Mas no meio de todo este ruído, desde o início de março, quando o técnico disse estar disponível para renovar o contrato, apresentar uma proposta há 3 dias do final da temporada não parece que faça grande sentido. Desde a primeira declaração de José Mourinho até hoje passou 1 mês e meio, sendo que o ruído ainda aumentou mais com a entrada em cena, aqui há umas semanas, e uma possível saída para o Real Madrid, que procura treinador, sendo que o português parece estar bem colocado para ser a principal opção. Esta proposta do Benfica, há 3 dias do final da temporada, parece-me apenas para cumprir calendário, para dizer aos sócios e adeptos que o clube quis muito mantê-lo e atirar com o ónus da decisão para José Mourinho, que já percebeu há muito, olha quem, que Rui Costa tem outras ideias. Repito o que já disse neste espaço ainda esta semana. José Mourinho vai embora e Rui Costa está em campo para contratar um outro técnico. Quem é? Não sei. Uma coisa é certa, parece-me que é um assunto urgente, pelo que vamos ter novidades muito em breve. Nesta conferência de imprensa, o ainda treinador do Benfica utilizou por várias vezes a palavra milagre para se referir às arbitragens, sem nunca ser totalmente explícito, das quais os encarnados, em sua opinião, têm muitas razões de queixa. Esta foi mesmo a mensagem principal que quis deixar neste primeiro balanço da temporada, quando afirmou, e cito, falando desta época, ficará em qualquer caso a frustração de, neste momento, para o Benfica conseguir coisas grandes, são precisos milagres. E não deveria ser preciso. Devia ser só o curso natural das coisas, com o mérito para quem trabalha. José Mourinho foi mesmo mais longe quando disse, e volto a citar, lutar contra o feeling de que é preciso um milagre é uma coisa muito difícil. E terminou com um aviso para o futuro. O Benfica no ano passado podia ter ganho e não ganhou. Pode acontecer que na próxima época não ganhe outra vez. As coisas estão num estado em que isso é possível. Ou seja, para o mais titulado treinador do futebol português, os encarnados só não conseguiram os seus objetivos, ser campeão nacional ou pelo menos terminar no segundo lugar, porque foram prejudicados pelos árbitros. Jogar mal, ser pouco competente, montar mal a equipa parece não fazer parte desta equação. Talvez seja uma explicação demasiado curta para o que se passou ao longo da temporada, até porque houve muitos jogos em que o Benfica, em minha opinião, não terá feito tudo aquilo que estava ao seu alcance para conseguir resultados diferentes. E aí a culpa não me parece ser dos árbitros, mas principalmente de quem treina, joga e lidera. Bom fim de semana, Carina Jorge.
0: Bom fim de semana, Paulo Sérgio. Na segunda, regressas com mais uma crónica. É o desporto visto à lupa, de segunda à sexta, no programa da tarde. Aproveite, fique bem, porque já a seguir olhamos para a atualidade às 6 em ponto, na Rádio que Liga Portugal.

0: 6 horas. No continente e na Madeira, 5 nos Açores. A esta hora, Nuno, quais são os principais títulos?
1: Um dos temas em destaque no programa da tarde, Portugal passa a ter a partir de hoje uma resposta inovadora no acompanhamento de doentes com depressão, Parkinson, dor crónica ou sequelas de AVC. É essa a missão de um novo centro inaugurado na Fundação Champalimaud em Lisboa e que vamos conhecer já a seguir neste jornal. Continua vivo o sonho de Afonso Eulálio, o ciclista português mantém a liderança da Volta à Itália em bicicleta. O favorito Jonas Vingegaard venceu a 7ª etapa, a primeira de alta montanha, e já está de olhos postos no primeiro lugar da geral. Aos 81 anos, a pianista Maria João Pires vai ser distinguida com o doutoramento honoris causa pela Universidade de Évora.
0: A esta hora estão 17 graus no Porto, em Coimbra e também em Ponta Delgada, 19 em Lisboa e no Funchal, 22 em Faro. Edição das 6 no programa da tarde com Nuno Rodrigues.
1: É um projeto pioneiro em Portugal. O novo Centro de Neuroterapias Digitais da Fundação Champalimaud foi inaugurado esta tarde e promete respostas inovadoras no acompanhamento de doenças como depressão, Parkinson, dor crónica ou sequelas de AVC. Jogos terapêuticos, a realidade virtual e outras tecnologias, a Rita Fernandes, prometem revolucionar a forma como os doentes são acompanhados.
2: Entre as várias salas do centro, há uma cozinha montada como palco de estudo, explica o diretor Albino Oliveira Maia. Aqui, os doentes organizam tarefas do dia-a-dia.
3: Por exemplo, alguém que teve um AVC, ficou com uma dificuldade de mexer alguma parte do corpo. A fotografia digital que uma sala como estas permite...
4: Está cheia de câmaras?
3: Consegue-se perceber aonde é que está a dificuldade e, percebendo melhor onde é que está a dificuldade, podemos então desenvolver melhores estratégias para recuperar aquela função.
2: No centro há também uma área dedicada à perturbação obsessiva-compulsiva. Aqui os especialistas recorrem à chamada terapia de exposição. Os doentes são confrontados com situações que desencadeiam ansiedade, ao mesmo tempo que se tenta evitar o comportamento compulsivo.
3: O centro está aberto a todas as pessoas que dele possam ter necessidade. Essencialmente, o passo inicial é marcar uma consulta ou, até melhor ainda, ser referenciado para os cuidados que aqui nós damos pelos próprios médicos que estão a cuidar das pessoas.
4: São tratamentos ou terapias que têm algum acordo de saúde?
3: São tipicamente definidos caso a caso.
2: Noutra sala, há um paciente sentado numa cadeira. Tem uma espécie de touca na cabeça. É um tratamento associado à depressão.
3: E a enfermeira Denise, que está atrás dele, está a operar o equipamento de estimulação magnética transcraniana, está nomeadamente a posicionar uma bobina de estimulação magnética em cima do córtex motor esquerdo do Francisco.
2: O Centro de Neuroterapias Digitais está aberto aos doentes a partir de hoje.
1: Na Fundação Champalimaud, em Lisboa, foi lá que foi inaugurado esta tarde um projeto pioneiro em Portugal no tratamento de doenças neurodegenerativas e acidentes vasculares cerebrais. Nos hospitais há uma ameaça invisível. As bactérias multiresistentes são já um dos maiores desafios de saúde pública. As chamadas superbactérias ganharam resistência aos antibióticos comuns e encontram nas enfermarias o ambiente perfeito para se espalhar. É um problema que levou hoje os hospitais de Coimbra a anunciarem, Horácio Antunes, um reforço dos mecanismos de prevenção.
5: O número de bactérias multiresistentes tem vindo a aumentar em vários países europeus e o número de casos na ULS de Coimbra também tem vindo a aumentar e preocupam.
6: Apesar de sabermos que estas colonizações são algo que já vem a acontecer em vários países europeus, com a nossa monitorização sistemática, com os nossos rastreios, acabamos por perceber que havia aqui números que nos deviam fazer atuar. Portanto, neste momento, o que tem a ver, acima de tudo, com uma colonização, não com uma infecção. E nós queremos frenar essa colonização.
5: E para travar a colonização existente e, ao mesmo tempo, conter a propagação, a ULS de Coimbra está a tomar medidas preventivas com a abertura de uma enfermaria com 25 camas e o reforço da higiene ambiental, como refere a diretora clínica para a área de cuidados de saúde primários, Natália António.
6: Criação de zonas de coorte nas enfermarias que têm maior pressão em termos de casos positivos, isolamento destes casos detectados, com uma

0: enfermaria para conter e evitar a propagação, mas depois o outro lado, o reforço das horas da equipa de enfermagem e trabalhar esta questão da formação, da higiene ambiental e da monitorização a vários níveis.
1: Uma monitorização diária que é feita no Serviço de Prevenção e Controlo de Infecções e de Resistência, como salienta o diretor Joaquim Oliveira.
2: Portanto, nós fazemos o rastreio desta colonização por, que nós chamamos, enterobacterial, os produtores de carbapenemase, que são diversas bactérias que existem no nosso intestino, a reforçar aquilo que estamos a fazer diariamente, no sentido de tentar conter essa expansão que estávamos a assistir.
1: A OLS Coimbra refere que não existe evidência de risco para a comunidade em geral, contudo estas medidas microbianas em ambiente hospitalar exigem medidas rigorosas de controlo.
3: Medidas preventivas para responder ao aumento do número de infecções nos últimos anos em hospitais do país e, neste caso, nos hospitais de Coimbra. O Ministro da Economia garante que o plano de recuperação e resiliência não está atrasado e que as reprogramações de alguns projetos são atos de gestão normais. À margem de uma iniciativa esta tarde no Porto, Manuel Castro Almeida admitiu ainda assim algumas situações difíceis que o Governo está obrigado a gerir para que não se desperdice nem um euro do dinheiro que a Europa põe à disposição de Portugal. Castro Almeida respondeu assim às críticas do Partido Socialista, que já agendou um debate de urgência no Parlamento para a próxima semana sobre a execução do PRR, o Plano de Recuperação e Resiliência. Os socialistas acusam o Governo de má gestão e alertam para o risco de perda de fundos. A proposta de lei do Governo para o retorno de estrangeiros seguiu para debate na especialidade, não foi hoje votada no plenário como estava previsto. Depois dos pareceres negativos de várias entidades, Madalena Salema, o Governo decidiu adiar a votação para tentar melhorar este diploma.
4: O Governo pretende alterar a lei do asilo e do retorno, mas face aos pareceres negativos de órgãos como o Alto Comissariado das Nações Unidas ou o Conselho Superior de Magistratura, o Ministro Leitão Amaro opta por baixar o projeto de lei sem votação.
5: Esta proposta de lei veio na sequência de uma consulta muito participada por toda a sociedade, mas devemos continuar a dialogar mais e ouvir os contributos e por isso propomos da parte do Governo que este diploma deixa à Comissão para que possa ser aperfeiçoado sem votação e com vista à sua melhoria.
4: Cristina Rodrigues, do Chega, defende a proposta.
6: O falso requerente de asilo pode ficar anos em Portugal a viver à nossa conta, porque a lei do asilo assegura ao requerente que tenha acesso a alojamento, alimentação, uma espécie de mesada para despesas com vestuário, higiene, transportes e outras despesas pessoais.
4: O PS já tinha feito saber que votaria contra. Pedro Delgado Alves considera que a proteção dos requerentes de asilo fica em risco.
7: Que insistir na expulsão de progenitores de cidadãos nacionais menores é potencialmente violador do texto constitucional e por isso mesmo também devia ser objeto de reponderação.
4: Paulo Moaes, do Livre, critica as mudanças propostas.
8: Alarga o prazo de detenção de pessoas que não cometeram qualquer crime de 60 para até 360 dias, podendo vir até a expulsar do país menores de 16 anos.
4: O PCP considera que as alterações violam os direitos humanos e os liberais concordam com a descida sem votação do diploma para melhorar a lei.
3: Já esta tarde, a organização SOS Racismo veio classificar a lei do retorno como uma agenda racista xenófoba da extrema-direita. Afonso Eulálio mantém a camisola rosa na volta à Itália. O português teve um dia difícil, sem grandes surpresas, nesta sétima etapa, a primeira de alta montanha. O favorito dinamarquês, Jonas Vingegaard, terminou em primeiro, Eulálio em 15º, posição que lhe permite conservar a liderança da geral, agora com pouco mais de 3 minutos de vantagem para Vingegaard. O ciclista português já contava perder algum tempo nesta etapa difícil.
9: Tentei sofrer o máximo que consegui. No final, ia arrebentar se não tivesse o Damiano atrás de mim. Acho que teria perdido mais um ou dois minutos. Os outros ciclistas estavam a voar durante toda a subida. Eu apenas tentei sobreviver. Esta manhã perguntaram-me e eu disse que ia perder 2-3 minutos. Isso já estava na minha cabeça.
3: Desta forma, Afonso Eulálio, de 24 anos, vai continuar amanhã vestido de rosa na 8ª etapa, numa distância de pouco mais de 150 quilómetros. A pianista Maria João Pires vai ser distinguida em breve com o doutoramento honoris causa, atribuído pela Universidade de Évora. A cerimónia está marcada para o dia 27 deste mês. É isso que avança a universidade, cujo atual reitor, António Candeias, tomou posse nesta segunda-feira. A proposta para a atribuição do doutoramento honoris causa a Maria João Pires foi da iniciativa da antiga equipa. Em novembro do ano passado, Maria João Pires, de 81 anos, anunciou o fim da carreira como intérprete depois de ter sofrido um problema de saúde que a afastou dos palcos. É com ela, a mais conhecida de todas as pianistas portuguesas, que fechamos esta edição às 6.

0: Terminamos esta edição com Maria João Pires a tocar Chopin, edição das 6, com Nuno Rodrigues na RTP Antena 1, também na RTP Antena 1 Açores e na RTP Mundo. A informação está em permanência online em noticias.rtp.pt. Aposto que o trânsito a esta hora não está assim tão calmo quanto o noturno de Chopin.
1: Não está. Está muito difícil. Estamos com muitos quilómetros de fila para sair de Lisboa para Cascais, a partir das Amoreiras, porque lá à frente, na zona de Caxias, há um acidente, pelo menos com 5 viaturas, e o trânsito está muito difícil na autoestrada de Cascais para sair de Lisboa, mas para entrar também há dificuldades a partir de Caselas até às Amoreiras, onde há um carro avariado, ou que para a via mais à esquerda. A Maginal também está difícil entre a Torre de Belém e a saída para o Jamor, e depois a Marginal também tem acidente à chegada ao Estoril, com o trânsito acumulado na zona de São João do Estoril. Para entrar em Lisboa, o IC19 tem também acidente na zona de Pinamanique, com demora para quem vem da zona da Amadora. No sentido inverso, também está preenchido até à zona de Queluz, a afetar a segunda circular a partir de Telheiras, mas também a radial de Benfica a partir dos pupilos do Exército. A saída de Lisboa pela Ponte 5 de Abril está a parar em Capelido para o tabuleiro com acessos preenchidos. Entrada na Crilo com o norte que vem demorado em direção à zona do túnel do Grilo. Há filas também no final do eixo norte-sul a partir do alto do Lumiar para o túnel do Grilo e acidente por resolver na Crilo no sentido Algesta que vem na zona da Pontinha com trânsito acumulado nos túneis de Benfica. Na margem sul, Estrada Nacional 10 com habitual no Fogoteiro e também com trânsito compacto na ligação do Casal do Marco à Quinta do Conde.
0: Faça bom regresso a casa e também boa viagem a caminho do fim de semana. A linha verde está disponível até às 8, já sabe, 821-0101, 821-0101.
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0: Esta chama-se Let's Go Back dos Jungle e é isso mesmo que vamos fazer neste momento. Vamos voltar atrás até às 7 da manhã de hoje.
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1: Um programa da manhã sempre afinado e que regressa já na próxima segunda-feira. E agora, olhamos para o futuro, para as 8 da noite de hoje, com Paulo Pimenta, que tirou o curso superior de fotografia da Escola Superior Artística do Porto e é fotojornalista do Jornal Público há mais de 20 anos. 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
4: 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A música dá trabalho com o objetivo de sempre aproximar os jovens do universo da música e das profissões que a tornam possível.
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1: 6h20, boa tarde. No que fica de hoje, é mais até um que fica desta semana, Nuno, até porque vamos fazer uma espécie de balanço da visita oficial de Donald Trump à China.
6: O encontro de gigantes das duas grandes potências mundiais. Trump regressou a Pequim para uma visita histórica de 2 dias. Já voa de regresso para Washington, com vários temas em agenda nesta deslocação, e com Donald Trump a anunciar acordos comerciais fantásticos, como a compra de petróleo, soja e aviões, embora esses detalhes não tenham sido confirmados por Pequim. Também não há notícia de avanços por agora significativos na questão do Irão. E poucas novidades também em relação à questão de Taiwan, outro dos temas que acabaram por marcar esta deslocação. Boa tarde, professor Jorge Tavares da Silva, é professor da Universidade da Beira Interior. Obrigado por estar connosco no programa da tarde. Podemos falar numa deslocação rica em pompa e promessas, mas com poucos progressos práticos?
7: Muito boa tarde. Sim, em grande medida foi aquilo que se esperava. Não se esperavam grandes resultados deste encontro entre estas duas grandes potências e entre estes dois grandes líderes. O ganho, desde logo, se calhar é esse. É o facto de continuarem a dialogar entre si. Estamos a falar das duas principais potências globais e, portanto, têm estes canais de diálogo e têm, de alguma forma, como sempre o afirmaram, esta preocupação em não fazer escalar o relacionamento bilateral. Portanto, isso é um ganho para o mundo, estas duas potências falarem. Depois, na verdade, as grandes temáticas, não havia grande expectativa. O Irão, alguma expectativa, ficou um acerto entre os dois lados no sentido de defender a mesma coisa, ou seja, a abertura do estreito e o não programa nuclear, que é aquilo que também os Estados Unidos, no fundo, têm vindo a pedir, e, portanto, aqui um ganho relativo entre os dois lados, ou se calhar aqui um bocadinho mais até para Donald Trump. A questão de Taiwan ficou muito bem demarcada, aqui um ganho um bocadinho mais para o lado da China, no sentido de ficar um pouco ao mesmo patamar, ou no mesmo patamar um pouco em termos de retórica e de posição com os Estados Unidos, salientando a linha vermelha que a China tem nesta matéria. E, portanto, no essencial, resumiu-se um pouco à dimensão comercial para os Estados Unidos, que é no sentido de poder afirmar, e aqui para Donald Trump, poder afirmar, segundo o eleitorado americano, a proteção de postos de trabalho, que vai haver venda de aviões, de ventos, como se fala, não sabemos se vai confirmar ou não, mas é isto que está a ser dito, compra de soja, petróleo, e, portanto, é isto que o Donald Trump, no fundo, também procura da China, que é o mercado americano poder vender para a China, para reduzir o déficit que entretanto também já se reduziu muito, mas reduzir mais esse déficit, e portanto há aqui um ganho. Eu diria que em termos de resultados, eu acho que foi uma relação, e vou usar a expressão chinesa, de win-win. Ambos ganharam em termos de relacionamento bilateral neste encontro.
6: Notou aqui alguma mudança, digamos assim, no equilíbrio de poder? Houve alguém a destacar-se mais, seja a China ou os Estados Unidos, embora Donald Trump tenha surgido, de certa maneira, fragilizado nesta cimeira, também por causa do arrastamento da guerra no Médio Oriente contra o Irão?
7: Eu aí noto um bocadinho mais no sentido de um ganho aí nessa matéria, um ganho por parte da China, ou seja, uma retórica forte e no sentido de, no fundo, também aqui para consumo interno chinês, perceber isto, não é? Portanto, um líder forte é muito importante para a sustentabilidade do próprio partido e da liderança de Xi Jinping, para mostrar aos chineses que estão a ser bem defendidos, e portanto há aqui uma retórica forte e fica, no fundo, de igual para igual, eu vou dizer pelo menos assim, e isso é extraordinariamente importante, e o discurso de, relativamente a Taiwan, o discurso de Donald Trump foi ligeiramente mais contido, ou seja, no sentido de defender, por exemplo, a continuidade, é verdade, da política americana, não houve alterações.
6: Perdemos a ligação com o professor Jorge Tavares da Silva, professor da Universidade da Beira Interior. Ficou ainda assim já uma reflexão bastante consistente sobre estes dois dias de visita oficial do presidente dos Estados Unidos à China. Donald Trump, que estará a voar já de regresso para Washington. Professor, julgo que já é possível retomarmos a ligação.
7: Eu não sei em que momento é que fiquei, diria que Donald Trump estava a falar relativamente à questão de Taiwan. Há aqui um ganho por parte de Xi Jinping, no sentido de equivaler a sua retórica quase de igual para igual, também forte, como tem sido Donald Trump, do ponto de vista diplomático, e depois uma certa contenção no discurso de Donald Trump relativamente à questão de Taiwan. Se por um lado continua a defender a política de uma só China, por outro lado diz e admite, isto aqui um bocadinho mais reservado que algumas fontes que nos vão dizendo isso, admite eventualmente não aprovar uma venda superior de armas a Taiwan e, portanto, alguma contenção que poderá ter agradado à China. Portanto,
6: ainda assim, Donald Trump, numa entrevista gravada pouco antes de deixar Pequim, numa entrevista a uma televisão, acabou por deixar um aviso, um alerta contra qualquer declaração de independência por parte de Taiwan. Mas isso também não acrescenta muito, não é?
7: Não acrescenta muito, isso é o princípio, quer dizer, a independência de Taiwan, na verdade, não é defendida por ninguém. Porque isso levaria a um quadro de conflito e os Estados Unidos nunca defenderam a independência de Taiwan na sua diplomacia. O que defende é uma solução pacífica para o conflito. Este é que é o princípio que está desde 79 escrito. E, portanto, não pode haver uma solução que passe pela força das armas. A solução tem que ser pacífica. E é isto que a política americana defende para a questão de Taiwan.
6: Em relação à questão do Médio Oriente, é natural que ainda possam surgir nos próximos dias alguns efeitos desta visita por influência da China. Eu recordo que ainda há poucas horas o ministro chinês dos Negócios Estrangeiros veio pedir aos Estados Unidos e ao Irão que mantenham abertas as portas do diálogo para se conseguir acabar com a guerra.
7: É possível. A China tem uma diplomacia muito informal, muito secreta, trabalha muito nesse domínio e, portanto, há canais muito importantes entre o Irão E a China, isso são conhecidos, e portanto do ponto de vista de várias iniciativas conjuntas que têm, do ponto de vista da defesa também, apoio na área da defesa, a questão energética, os recursos naturais, e portanto é um parceiro que naturalmente o Irão tem, a China tem sempre sobre a sua área de influência, e portanto não admira que possam exercer alguma pressão no sentido da abertura do estreito. Agora, também é verdade, nós vamos acreditar neste lado positivo e que a China o pode fazer, mas também é verdade, quanto mais tempo os Estados Unidos estiverem envolvidos no contexto do estreito de Hormuz, também é verdade que a parte, digamos, que asiática fica um bocadinho mais liberta para os interesses de Pequim e, portanto, inclusivamente a questão de Taiwan e outros. E, portanto, também aqui é um bocadinho... Os envolvimentos dos Estados Unidos em alguns contextos internacionais favoreceram muito a China ao longo dos últimos anos. O Médio Oriente, depois a guerra, o 11 de setembro, tudo isso foram contextos em que os Estados Unidos estiveram fortemente envolvidos e a China tirou sempre vantagem disso.
6: A China, que de resto é o maior comprador de petróleo iraniano, e isso reforça, por certo, o seu poder de influência. Agradeço-lhe, professor Jorge Tavares da Silva, por ter vindo ao programa da tarde de hoje, no rescaldo da visita de Donald Trump a Pequim.
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9: Começamos na região de Lisboa. Está por resolver um acidente com 5 viaturas envolvidas em Caxias, na A5, com tudo parado para sair de Lisboa para Cascais. As filas estão na zona das Amoreiras. Para entrar em Lisboa também há muitas dificuldades a partir de Caselas até às Amoreiras, onde há uma avaria, ocupar a via mais à esquerda, marginal com demora entre a Torre Belém e a zona de saída para o Alto da Boa Viagem. Há um incêndio numa viatura na Crele, ao quilómetro 15,5, na zona do túnel de Montemor, Canessas, com o trânsito parado para quem vai de Alverca para o estádio, mas também com o trânsito lento para quem vai no sentido inverso. Há esta hora também um acidente a ser resolvido no IC19, à chegada a Lisboa, trânsito demorado no IC19 de Lisboa para Sintra, a partir de Pinamanica até à zona de Queluz, a afetar a segunda circular, que está a parar a partir do Campo Grande, e também a radial de Benfica a partir dos pupilos do Exército, ponto 25 de Abril, com trânsito lento de Sete Rios para o Tabuleiro, acessos completos de norte para sul, ponte Vasco da Gama apenas com trânsito lento junto ao nó de Sacavém, o eixo norte-sul a partir do Alto do Lumiar em direção ao túnel do Grilo, depois com filas o túnel do Grilo para Frielas, o IC2 a acumular em direção a Santa Iria da Zóia, trânsito também lento de Alfragide para a zona da Pontinha na Crilo, com trânsito acumulado no sentido Algés-Sacavém. Na região do Porto temos mais a norte, Nacional 104 parada da Trofa para Santo Tirso, com trabalhos, Nacional 211 muito complicada em direção ao Marco de Canaveses, com trânsito acumulado para quem vem da A4, cidade do Porto com A44 em Gaia, preenchida para o Novo Coimbrões, mas também com filas para o tabuleiro da Ponte do Freixo, evitar a Ponte do Infante de Gaia para o Porto, evitar a Marginal do Porto nos dois sentidos, na zona da Ribeira e na zona da Alfândega do Porto. A subida do Dragão para A3 está com o habitual, também a ligação da zona do Amial ao tabuleiro da Ponta Rábida no Pararranca, evitar a Avenida AEP para entrar no Porto. A A3 também está preenchida a partir do 9 A4.
1: Boa tarde, boa viagem.
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1: Já cá está a Susana Barros para mais uma síntese de notícias na Antena 1.
10: O Ministro da Economia garante que o PRR não está atrasado, dias depois do Presidente da Comissão de Acompanhamento do Plano Recuperação e Resiliência ter alertado para o risco de mais de 30 escolas não ficarem concluídas a tempo. Manuel Castro Almeida afirmou que, neste momento, o plano não está atrasado. Há situações difíceis, atrasos pontuais também, reconheceu o Ministro no Porto esta tarde, acrescentando que, no geral, não há problemas com o PRR. Luís Montenegro espera que, nas próximas semanas, o Ministério da Saúde consiga fechar um acordo coletivo de trabalho com os enfermeiros. No Congresso, aqueles profissionais a decorrer em Gondomar, o Primeiro-Ministro disse contar com um esforço adicional nas próximas semanas da equipa da saúde para alcançar um acordo que dê visibilidade e estabilidade aos enfermeiros, que no início da semana estiveram em greve. Montenegro foi distinguido com a medalha de ouro da Ordem e revelou que o número de consultas dos profissionais de enfermagem nos centros de saúde aumentou 21% entre janeiro e março. Depois do PS, é a vez do LIVRE pedir uma audição urgente no Parlamento de Paulo Rangel sobre as divergências relativas à utilização da base das Lajes nos ataques ao Irão. Depois do secretário de Estado norte-americano, Marco Rubio, ter dito que Portugal terá autorizado o uso da base antes mesmo de os Estados Unidos terem pedido, e o ministro português dos Negócios Estrangeiros ter desmentido, os deputados do LIVRE entregaram um requerimento esta tarde na Assembleia da República a pedir uma reunião para explicações de Paulo Rangel. O PS já hoje tinha feito o mesmo, pedido uma audição, acusando o governo português de ter levado o país a uma humilhação à escala planetária. A Brisa acabou o ano de 2025 com mais de 170 milhões de euros de lucro, apesar de tudo, uma descida de 44% face ao ano anterior, resultados divulgados esta tarde.
1: Informação de regresso às 7 em ponto.
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11: Nem proposta, nem conversas. Marco Silva clarifica rumores em relação ao Benfica. Zalazar oficial no Sporting, ex-Futebol Clube do Porto, Futchile, deseja felicidades ao compatriota. Pedro Lima também a caminho e Dumbiá está quase. Morita confirma jogo decisivo frente ao Gil, será o último pelos Leões. Amanhã festa rija na Ribeira e nos Aliados, mas Farioli quer Futebol Clube do Porto concentrado em fechar época de campeão com vitória diante do Santa Clara. Afonso Eulálio, superstar português, reforça a liderança no Giro de Itália.
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11: Já vamos a Marco Silva e ao mercado de Sporting, mas abrimos com Afonso Eulálio, mais líder no Giro. O conto de fadas prossegue com sofrimento à mistura do Figueirense da Bahrein, que terminou a sétima etapa a quase 3 minutos do vencedor do dia, o dinamarquês Jonas Vingegaard, mas agora já tem mais de 3 minutos justamente sobre o vencedor da tirada de hoje, que subiu à vice-liderança. O ritmo em tirada com final de montanha de primeira categoria esta sexta-feira começa a pesar nas pernas de Eulálio, mas o português sai do blockhouse com um sorriso rasgado na cara e liderança reforçada.
12: Tentei sofrer o máximo que consegui. No final ia arrebentar se não tivesse o Damiano atrás de mim. Acho que teria perdido mais um ou dois minutos. Os outros ciclistas estavam a voar durante toda a subida. Eu apenas tentei sobreviver. Esta manhã perguntaram-me e eu disse que ia perder 2-3 minutos. Isso já estava na minha cabeça.
11: Afonso Eulálio, mais um dia vestido de rosa no Giro. Entretanto, em última hora, o Conselho de Disciplina da Federação arquivou a queixa apresentada pelo Sporting contra Gabri Veiga por entrada dura que lesionou seriamente Morten Newman no clássico com o Futebol Clube do Porto da segunda mão da meia-final da Taça de Portugal. Os Leões defendiam haver motivo para expulsão, algo que não aconteceu. E Ullmann não joga justamente desde essa partida a 22 de abril. José Mourinho só vai olhar para a proposta de renovação apresentada por Rui Costa depois do encontro de amanhã com o Estoril e, caso se confirme a saída do treinador neste final de época, o nome mais badalado para a sucessão não teve ainda qualquer contacto com o Benfica. Marco Silva, treinador do Fulham, clarificou tudo esta tarde.
13: Não quero falar todas as semanas sobre rumores, mas é importante clarificar isto. Não recebi qualquer proposta, nem mantive qualquer conversa com o Benfica. É importante dizer a verdade em relação a isso. E a verdade, igualmente, é que Marco Silva ainda não renovou o contrato com os londrinos. O vínculo termina no fim da temporada.
11: Dia agitado no mercado de Sporting. Rodrigo Zalazar já é leão. Contratação mais cara do emblema de Alvalade custa 30 milhões de euros. Supera os 22 milhões mais 5 em bónus pagos por Luís Suárez. Assina por 5 temporadas. O uruguaio fica blindado por cláusula de 80 milhões e amanhã já não jogará pelo Braga, frente ao Estrela, assistindo da bancada ao desafio. A torcer pelo sucesso de Zalazar, de leão ao peito, um seu compatriota que leva sempre o dragão no coração. O ex-Futebol Clube do Porto, Jorge Futchile, falou esta tarde com a Rádio Pública.
14: Se
12: viram qualidade nele, obviamente está capacitado para jogar numa equipa grande e fazer o melhor possível. Nem qualquer um consegue jogar em equipas grandes em Portugal e espero que tenha sucesso.
11: Futchile ao jornalista João Alves Domingos não tem dúvidas. Jogador uruguaio dá garantias em qualquer contexto.
12: Sou muito feliz de ter jogado em Portugal. É a minha segunda casa. O jogador uruguaio vai sempre dar o máximo. Às vezes dá certo, outras vezes não, mas tem qualidade suficiente para demonstrar que tem raça e que vai sempre dar tudo.
14: Sempre todo dentro de uma equipa.
11: E com Zalazar oficializado, Pedro Lima, médio brasileiro do Aves, é o próximo. O Jornal Record dá o acordo como fechado, custa 4 milhões mais 2 em bónus e assina até 2031. Sporting, entretanto, que de acordo com o jornalista italiano Gianluca Di Marzio, já tem emissários em Itália para fechar Issa Dumbiá do Veneza, operação de 20 milhões de euros mais variáveis. Em sentido contrário ao de Zalazar, confirmada a saída do Sporting no final da época de Idemás Zamorita. Em final de contrato, o japonês anunciou através das redes sociais que está de partida para outras paragens e deixa a garantia de que jamais vestirá a camisola de outro clube em Portugal. Uma vez leão, leão para sempre, escreveu Morita, ele que na companhia de Giovanni Kenda, que vai para o Chelsea, terá então despedida de Alvalade já amanhã na partida com o Gil Vicente. Rui Borges já se despediu da dupla.
15: É natural que haja a despedida do Morita, porque toda a gente sabe que acaba o contrato e que será uma despedida de um jogador que marcou a história do Sporting, que nos marcou a nós todos pessoalmente também, e do Kenda. Por isso são dois jogadores que deram muito ao Sporting, que ganharam esse direito de despedir bem, de serem muito aplaudidos.
11: Borges, durante a divisão do encontro da última jornada da Liga frente ao Gil Vicente, no qual o Sporting precisa apenas de igualar o resultado que o Benfica alcançar no Estoril para selar segundo lugar do campeonato e consequente apuramento para a Champions. Mas atenção que os galos vão à Alvalade ainda com a cenoura do quinto lugar à frente. Por isso mesmo, César Peixoto deixou uma promessa.
16: Nós já o fizemos aqui em casa, empatamos e podíamos até ter vencido. Por isso, porque não? Eles vão estar super motivados, mas nós também vamos estar super motivados. Queremos acabar da melhor maneira, olhar olhos nos olhos dentro do que nos vai ser possível.
11: Gil, ainda com quinto lugar na mira, terá de vencer em Alvalade e esperar que o Famalicão perca na recepção ao Alverca. O Sporting Gil arranca às 8:30 da noite em Alvalade e em simultâneo o Estoril Benfica na Amoreira. E se Mourinho está na porta de saída da Luz, amanhã pode também assinalar-se a despedida do capitão Nico Otamendi. O treinador tece rasgados elogios ao campeão do mundo.
17: Tive muita gente boa ao longo destes mais de 20 anos. Ele é seguramente um dos bons, é seguramente um daqueles que só me deixa recordações positivas, quer como jogador, quer como homem. Seja qual seja a sua decisão, que seja muito feliz, é aquilo que eu lhe desejo.
11: No Estoril, à espera do Benfica, um treinador chamado Ian Cathrow, que não garante continuidade no comando dos canarinhos na próxima época, mas que vai receber as águias com um objetivo declarado em mente.
18: Não interessa se perdemos os últimos 10, se ganharmos os últimos 10, nós queremos ganhar o jogo. É algo muito fácil de dizer e depois o nosso foco passa pelas primeiras ações do jogo. Acho que temos alguma ideia do que pode ser o ritmo do jogo e temos que fazer o máximo para controlar o ritmo e a ordem das coisas e temos que melhorar nos momentos decisivos.
11: Estoril Benfica e Sporting Gil para seguir aqui na rádio com relato a partir das 8:30 da noite deste sábado, sendo que numa mega emissão que se inicia depois das 3 da tarde, às 3:30, festa no Dragão para o Porto diante do Santa Clara. Depois do apito final, os campeões nacionais vão descer o Douro de barco até à Ribeira para depois avançar rumo aos aliados. Ainda assim, e depois da derrota na Vila das Aves, Francesco Farioli quer toda a gente concentrada na partida com os açorianos.
19: O resultado da semana passada foi uma decepção. O desempenho não foi bom. Já disse que foi bom o suficiente para vencer o jogo, mas às vezes pequenos detalhes podem fazer uma grande diferença. E amanhã, acho que é isso que precisamos de ter em mente. É para isso que devemos direcionar a nossa atenção. Tentar fazer tudo o que for possível para termos um bom dia, desde manhã até ao final da tarde.
20: O aviso
11: de Farioli, trabalho é trabalho, conhaque é conhaque. Mas o último sábado da Liga 25-26 não se confina à festa do campeão, nem tampouco ao acesso à Champions. De baixo para cima, quatro equipas separadas por três pontos terão derradeira batalha pela permanência a partir das 6 da tarde. O penúltimo Tondela vai a Arouca e estará de ouvidos colocados nos jogos de Casa Pia, 16º em posto de playoff e dos para já salvo Estrela e Nacional. Gonçalo Feio é o técnico dos Barões.
21: Controlar o que podemos controlar, fazer o que nos compete, focar todas as nossas energias e forças naquilo que depende de nós. No último jogo, os jogadores estavam completamente alheios aos resultados dos rivais e agora queremos que seja exatamente igual. Nós focados em fazer o nosso trabalho, em fazer o nosso trabalho bem.
11: E a tentar ficar aliado do andamento do marcador nos outros estádios, Álvaro Pacheco, treinador do Casa Pia. Os gansos recebem o Rio Ave.
22: No último jogo, eu não quis saber, foquei-me só para ter a frescura e ter capacidade e serenidade para ver o que é a minha equipa e como é que eu posso ajudar os meus jogadores a atingir aquilo que são os nossos objetivos. Há aquele pormenor que às vezes o empate pode servir para aquilo que são os objetivos. O meu foco vai ser a minha equipa, nos bons jogadores.
11: À mesma hora, em Braga, jogará o Estrela da Amadora. O treinador Cristiano Bacci sabe que a sua equipa depende apenas de si própria para a manutenção direta.
2: Nós somos os donos do nosso destino. O nosso futuro é uma coisa muito importante, não depender dos outros. Ou seja, se amanhã vamos a cumprir o nosso trabalho, nem temos que esperar ninguém os outros resultados. É muito importante que a malta sente isto.
11: E o mesmo cenário de autodeterminação para o Nacional de Tiago Margarido, que recebe o Vitória Sport Clube na Chopana.
4: Sermos nós a selar as contas da manutenção, não queremos estar preocupados naquilo que vai acontecer nos outros campos. Portanto, o que nós vamos estar única e exclusivamente focados é em fazer o nosso trabalho, e o nosso trabalho é única e exclusivamente conseguir uma vitória para o Clube Nacional.
11: Ainda uma nota adicional para as contas que restam na Europa e que já aqui trouxemos, com o Gil Vicente à espera do que faça o Famalicão de Hugo Oliveira diante do Alverca, isto na corrida pelo top 5.
20: Ainda há coisas a fazer e há coisas muito importantes para fazer. Há um jogo para jogar, que é muito importante para nós. Numa bela noite de futebol esperamos nós, contra um belíssimo adversário que fez uma época fabulosa, na minha opinião.
11: Do lado dos ribatejanos, Custódio Castro anunciou hoje que deixa o comando da equipa amanhã à noite. O Fama Alverca arranca às 8:30 da noite. Agora a segunda liga, a esta hora, para abrir a última jornada da temporada, clássico Porto-Benfica em equipas B em Pedroso, Vila Nova de Gaia, nesta altura 41 minutos da primeira parte, Porto B 0, Benfica B 0. Às 7, o campeão marítimo

0: e para acompanhar com o relato de João Santos Correia na tarde esportiva da Rádio Pública. De saída, ténis, boas e más notícias do Challenger Oeiras 4. Tiago Pereira apurou-se para a final de pares ao lado do espanhol David Vega Hernández, após vitória em 2-7, 7-5 e 7-6 sobre os polacos Ivan Liutarevich e Filipe Pietschonka, e vai defrontar o par formado pelo búlgaro Alexander Donsky e o indiano Siddhant Bhatia. Em singles, Jaime Faria eliminado nas meias-finais, o português perdeu diante do norte-americano Emilio Nava em 3 sets, parciais de 2-6, 7-6 e 6-7.
1: 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Fechamos a semana com mais um episódio de Seleção Natural. O David Marçal já aqui está em estúdio para olharmos para homeopatia.
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0: na seleção natural de hoje damos um chega para lá. Quer dizer, não somos nós que damos um chega para lá. Espanha que deu. Que chega para lá é este, David. Olá.
1: É verdade, Karina. Olá. Sim, é verdade. Há cerca de duas semanas o Ministério da Saúde de Espanha concluiu que não há provas científicas de que a homeopatia funcione para tratar qualquer doença.
0: Tu sabes que esta vai ser, este episódio vai ser polémico, não sabes?
1: Vai ser polémico, porque muita gente já ouviu falar na homeopatia, sobretudo quando chega a época da gripe, que é uma doença que na maior parte dos casos passa sozinha. E também passam, nessa altura, os anúncios dos homeopáticos para a gripe. E as pessoas pensam, tomam um remédio homeopático e a gripe passa ao fim de 3 ou 4 dias. Portanto, isto deve funcionar. Mas aqui a questão é que a toma do remédio homeopático é perfeitamente indiferente, porque os comprimidos homeopáticos não têm nada a não ser água e açúcar. São perfeitos placebos, portanto a gripe iria passar de qualquer forma. Portanto, a posição espanhola baseia-se num relatório técnico da Agência Espanhola de Medicamentos e Produtos de Saúde, que analisou 64 revisões sistemáticas da literatura médica publicadas desde 2009. Já se estudou muito os remédios homeopáticos. Uhum. Portanto, o que é uma revisão sistemática da literatura? Uma revisão sistemática junta resultados de vários ensaios clínicos. Portanto, já é ele próprio uma análise conjunta de vários resultados de investigação. E o que mostram estas análises é simples. Há estudos que sugerem benefícios da homeopatia, mas estes são geralmente de baixa qualidade, ou seja, têm amostras pequenas, períodos de seguimento curto e falhas metodológicas. O que acontece é que quanto mais rigorosos são os ensaios clínicos, mais o suposto efeito da homeopatia desaparece. Ou seja, os remédios homeopáticos não são mais eficazes do que comprimidos de açúcar. Isto porquê? Porque são comprimidos de açúcar.
0: Eu deixei de fazer a pausa.
1: Era uma pausa dramática.
0: Sim, pausa dramática.
1: A própria agência espanhola sublinha ainda que os princípios da homeopatia entram em conflito com as leis da física. Isto porque os remédios são preparados através de diluições sucessivas de 1 para 100. Vamos imaginar 6 diluições sucessivas de 1 para 100. 6 diluições já equivalem a dissolver um pacote de açúcar em todo o mar Mediterrâneo. Mas os homeopáticos vão muito para além disso. Dessas 6, há preparações com dezenas e dezenas de diluições. No final não sobra nada da substância original, apenas água que depois é escorrida para cima de bolinhas de açúcar. Quem já tomou os remédios homeopáticos como eu, sabe que eles são docinhos. Eu já tomei caixas inteiras à frente dos meus alunos para demonstrar que aquilo não tinha nada.
0: Ai, meu Deus!
1: Já tentei várias vezes o suicídio homeopático sem qualquer sucesso.
0: Mas... Pronto, são muito docinhos, não é verdade?
1: São deliciosos.
0: Muito bem. Mas e a reação dos teus alunos, qual era? Professor, não faça isso!
1: Um bocadinho surpreendente. Normalmente não estão habituados a ter um professor a engolir uma caixa inteira de medicamentos na aula.
0: Ai, meu Deus!
1: Mas depois ficava mais ou menos mitificado. Era uma história que eles contavam. É hoje, quando aqui é a aula que o professor vai engolir os remédios?
0: Ah, claro, isso passava de semana.

0: Semestre para semestre, de ano para ano, não é? Pois, claro.
1: Mas ainda, a agência espanhola alerta que a homeopatia pode ser perigosa se levar as pessoas a substituir tratamentos eficazes por alternativas que não funcionam. E nada disto é novo. A homeopatia nunca conseguiu mostrar resultados melhores do que um placebo, porque é um placebo. Espanha, com esta posição, junta-se assim a outros países. Por exemplo, no Reino Unido, recomendou-se há anos o fim do financiamento público e a inclusão de avisos nas embalagens sobre a falta de eficácia dos homeopáticos. Em França, um país muito importante para a homeopatia, deixou de haver com participação. Na Austrália, há alertas contra o uso em doenças graves. E em Portugal? Bem, em Portugal, o mínimo seria esperar que as autoridades de saúde tomassem uma posição semelhante à de Espanha e que fosse obrigatório, no mínimo, incluir nas embalagens um aviso claro: estes produtos não têm eficácia para nenhuma doença. Portanto, sem esse aviso, estamos perante uma fraude. As pessoas são levadas a comprar produtos que não fazem aquilo que sugerem que fazem. E parte da razão porque muitas pessoas acreditam nos homeopáticos é o facto de eles serem vendidos em farmácias. E há uma relação de confiança que é transferida para estes produtos. As pessoas confiam nas farmácias e se estes produtos são vendidos em farmácias, certo, então eles devem ser de confiança. Mas isso não é verdade. Não há qualquer justificação para que estes remédios sejam vendidos em farmácias. Por isso, até por uma questão de confiança, uma consequência lógica seria eles deixarem de serem vendidos em farmácias. No fundo, este relatório não conclui nada de novo. Já se sabe há muito tempo isto, já anda a pregar este peixe, a pregar esta ideia há muito tempo e muita gente tem falado sobre a falta de eficácia da homeopatia há muitos anos. Aquilo que é novidade e que é muito positivo é esta ideia de uma agência oficial de saúde de Espanha tomar uma posição clara, concreta e sem hesitações sobre a homeopatia. E eu penso que isso é realmente necessário, porque esta é uma questão de saúde pública. E isto pode realmente ser perigoso. Se as pessoas realmente, por exemplo, em vez de fazerem a profilaxia da malária para irem para um país onde a malária é endémica, tomarem um medicamento homeopático, vão para lá completamente desprotegidas. E não é por acaso que o remédio homeopático mais vendido no mundo é um para tratar a gripe, que é uma doença que passa sozinha.
0: O que não passa sozinho também é o mito que ficámos a conhecer hoje do professor Marçal, que come, então, docinhos nas aulas, não é?
1: Carina, se fizermos um episódio gravado com vídeo, eu faço isto aqui para tu veres.
0: Perfeito, fica à espera. Obrigada, David. Até à
1: Obrigado
0: próxima.
1: E até à próxima.
0: Com docinhos ou sem eles, o David regressa já na próxima segunda-feira, no programa da tarde, a fazer Seleção Natural.
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0: Já daqui a pouco, estamos em contagem decrescente, há mais um Postal do Dia de Luís Osório para ouvir aqui, na tarde da Antena 1. Vamos ao mundo do jornalismo televisivo, onde há quem se mantenha invisível.
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0: Antes, damos uma voltinha pelo trânsito nesta sexta-feira com o Paulo Galvão.
4: Começamos na Crel com um incêndio numa viatura entre o túnel de Montemor e Caneças, com trânsito demorado para quem vem no sentido Alverca Estádio, túnel do Grilo e Hora de Ponta para Frialas, mas também para Olival. Basta afetar o final do eixo Norte-Sul, entrada na Crel com demora no nó de Sacavém, segunda circular, evitar do Estádio da Luz para o aeroporto. Filas no IC19 Pirmanique para a reta dos comandos da Amadora, a afetar a Radial Benfica, que está preenchida, mas também o final do IC19 em Benfica. A Crel vai no para-arranque entre os túneis de Benfica e a zona de Olival Basto. Para a ponte 25 de Abril, atenção a acidente no início do tabuleiro, trânsito parado de norte para sul a partir praticamente de Sete Rios, acessos preenchidos. A ponte Vasco da Gama é uma boa alternativa. A marginal de Lisboa está demorada entre a Torre de Belém e a zona de saída para o Jamor. Atenção à A5, mantém-se tudo na mesma, acidente com 5 viaturas na zona de Caxias e tudo parado para sair de Lisboa a partir das Amoreiras. A entrada em Lisboa também está demorada na A5 a partir do Alto de Monsanto, porque houve uma avaria. Temos mais a norte, na região do Porto, trânsito demorado para entrar na cidade pela Ponte Infante. Está com muita demora, a marginal também está preenchida. Filas na subida do Dragão para a A3 na VCI, também entre o Amial e o tabuleiro da Ponta Rábida. Via panorâmica preenchida para sair do Porto. A28 completa nos dois sentidos. Há trânsito lento também entre o Amial e a saída para a A3 na VCI. e a A3 está também com o trânsito compacto a partir da saída para o Hospital de São João para a Vicintura Interna. Por último, evitar esta hora a Estrada Nacional 211, é a ligação da A4 a Marco Canaveses, está parada até à entrada na ponte sobre o Rio Tâmega.
0: O caminho para o fim de semana pode fazer-se tranquilamente e em segurança. Faça boa viagem. A Linha Verde está disponível até às 8 da noite. Se precisar de receber informações ou se quiser dá-las, claro, 821-0101, 821-0101. Bom fim de semana.
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0: Pronto, agora é que é.
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0: 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Pronto, olha, cromissos à parte. Então até para a semana.
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0: E mesmo a chegar às 7 da tarde, não pode faltar o Postal do Dia de Luís Osório. Hoje, o último da semana, é dedicado aos invisíveis do jornalismo televisivo.
10: Vivi várias vidas. Tu também, certamente que tu também. Tive vários sonhos, várias quedas, várias vitórias, vários tropeços que se transformaram em triunfos e o seu contrário. Fiz televisão, documentários, conheci muita gente, conheço hoje menos do que antes. Fui jornalista com carteira profissional de vários anos, dirigi jornais, estações de rádio. No entanto, num percurso de mais de 30 anos, nunca escrevi sobre os que no jornalismo televisivo carregam a invisibilidade e o esquecimento, sendo paradoxalmente os mais bem preparados no terreno. Sem eles e elas também, não há jornalismo televisivo de qualidade. Ou imagem, enquadramento ou possibilidade de entrar nos sítios proibidos. Os repórteres de imagem, quando são gigantes, são mesmo gigantes. Quando são bons, fazem brilhar os que dão a cara. Em alguns casos até fazem brilhar quem não tem assim tanta qualidade. Quando têm coragem, são mesmo corajosos. Nos cenários de guerra, carregam a câmara e tornam-se o alvo prioritário. E visível. São eles que enfrentam as fúrias populares. São eles quem nos enquadra o olhar e o entendimento. São eles que orientam jornalistas menos experientes e, às vezes, os mais experientes também. Há muitos anos, quando fazia televisão, recebi vários elogios injustificados. Rui Pereira, há muitos anos, repórter de imagem da TVI, e tantos outros, como o fantástico Miguel Manso, ofereceram-me tudo o que eu precisava, sem saber que precisava. Deram uma papinha já feita, permitiram-me voar quando não sabia que podia bater as asas sem as ter. E fizeram-nos generosamente, sem pedir nada em troca. Como, aliás, a generalidade destes enormes profissionais que insistem em remar contra o tempo e a ideia de que só os que aparecem, só os que têm likes, só os que dão entrevista ou recebem prémios, são importantes. Não conhecemos os seus nomes, não nos vêm logo à cabeça, mas são dos melhores jornalistas que temos. Os últimos moicanos da velha escola. Eles, e também elas, não fazem questão que conheças o seu nome, mas ajuda-se da próxima vez que vires uma reportagem ou um documentário que te impressione, lembraste que atrás de cada uma das imagens está alguém que definiu o que vês em cada plano.
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1: Amanhã é sábado, chega com céu mais limpo, sem chuva, pelo menos, com algum vento mais forte no litoral oeste e nas terras altas e subida da temperatura máxima no domingo. Apesar de tudo, voltarão as nuvens e também há possibilidade de aguaceiros. Em relação às temperaturas máximas previstas para amanhã, a Guarda chega aos 16 graus, Viana do Castelo, Porto e Aveiro, 18, Vila Real, Viseu e Leiria, 19, Bragança e Coimbra, 20. Nos termómetros de Braga, Castelo Branco, Porto Alegre e Lisboa estarão 21 graus amanhã, Santarém e Setúbal, 22, Évora e Beja, 24, Faro sempre mais quentinho, com 25 graus amanhã. Bom fim de semana, divirta-se, está com o programa da tarde.
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1: Sete horas no continente e na Madeira, 6 nos Açores. A esta hora estão 15 graus no Porto, também em Coimbra e em Ponta Delgada, 17 em Lisboa e no Funchal e 20 graus atualmente em Faro. A esta hora também, Nuno Rodrigues, quais são os principais títulos?
2: José Luís Carneiro pede esclarecimentos ao Primeiro-Ministro, o líder do PS quer ver clarificadas as declarações do Ministro das Finanças que defende um agravamento do IVA na restauração. A lei que proíbe o acesso livre às redes sociais a menores de 16 anos deve ficar fechada até ao verão, é essa a meta estabelecida pelo PSD. O diploma ainda está a ser trabalhado no Parlamento. Afonso Eulálio promete resistir, sabe que é difícil, mantém-se para já com a camisola rosa. O ciclista português continua a liderar a volta à Itália em bicicleta depois da etapa de hoje.
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2: Pode estar em causa a sobrevivência do setor da restauração. José Luís Carneiro desafiou há pouco o Primeiro-Ministro a clarificar a posição do Governo sobre o IVA na restauração, depois do Ministro das Finanças ter admitido a vontade de aumentar este imposto.
3: Mas agora ficamos ainda mais preocupados com o facto de termos ouvido o Ministro das Finanças admitir mexer no IVA da restauração, que, como se sabe, foi uma conquista que foi o resultado de um grande diálogo com a Aresp. Já verifiquei que há declarações da Aresp de grande preocupação com esta intenção do Governo e nós apelamos ao mais importante responsável do Governo, apelo ao Dr. Luís Montenegro, para que clarifique esta posição do Governo, se a vontade do Ministro das Finanças vai ou não vai avançar, porque se avançar pode mesmo pôr em risco a subsistência de milhares de estabelecimentos do nosso país.
2: Pedido de esclarecimentos do Partido Socialista, depois de Miranda Sarmento, o Ministro das Finanças, ter assumido que é contra o IVA reduzido na restauração, classificando esta medida como populista. O IVA para a restauração e hotelaria sofreu um corte em 2016 de 23% para 13%, um valor que ainda se mantém nesta altura. Há instantes, em Coimbra, o secretário-geral do PS acusou também o Governo de aumentar outro imposto, o ISP, o Imposto sobre os Produtos Petrolíferos.
3: Tenho prova, que irei exibir na Assembleia da República, de que o Governo aumentou os impostos sobre os combustíveis. Nós afirmámo-lo na Assembleia da República, o Primeiro-Ministro desmentiu. Agora há dados oficiais que comprovam que aumentaram os impostos sobre os combustíveis em relação ao tempo em que assumiram funções governativas.
2: Aumentaram os impostos sobre os combustíveis, foi essa garantia deixada há minutos em Coimbra por José Luís Carneiro, secretário-geral do PS, questionado também sobre a proposta de reforma laboral aprovada ontem pelo Governo. José Luís Carneiro repetiu o que já disse, as propostas do Executivo para alterar as leis laborais ofendem os trabalhadores. Sobre o encontro de ontem com o Primeiro-Ministro, apenas a indicação de que foi uma reunião cordial. O PSD espera fechar em breve a lei que proíbe o acesso livre às redes sociais a menores de 16 anos. O projeto foi aprovado em fevereiro, está a ser trabalhado na especialidade no Parlamento. Esta tarde, no final de um conjunto de audições públicas sobre a proposta, o social-democrata Paulo Lopes Marcelo sublinhou a necessidade de proteger crianças e jovens e deixou elogios ao contributo dos restantes grupos parlamentares.
4: Penso que tivemos o esforço de ouvir-nos todos uns aos outros. E a disponibilidade do grupo parlamentar do PSD de recolher contributos dos outros grupos parlamentares, eventualmente contributos técnicos, contributos jurídicos, para termos uma lei de preferência até ao verão, porque entendemos, como eu tenho dito, que é um tema importante e urgente, para termos até ao verão uma lei o mais completa e eficiente possível, e para isso contamos com os vossos contributos.
2: E neste sentido, o deputado do PSD diz também que há muito trabalho a fazer ainda no campo da democracia digital.
4: Um outro tema, enfim, um bocadinho mais lateral, é a utilização que estas plataformas fazem dos algoritmos aditivos. Penso que há aqui um caminho a fazer. Preocupa-nos muito no PSD também a polarização excessiva que o espaço digital está a promover. Portanto, temos preocupações com a democracia digital, uma vez que nas redes sociais as nossas crianças e jovens são convidadas a ver apenas conteúdos que confirmam a sua visão do mundo. Pensamos que isso é redutor e, portanto, entendemos que há também aqui um caminho, não nesta lei, não é o objeto desta lei, mas criarmos formas de termos uma sociedade diversa também no espaço digital e não excessivamente polarizada.
2: Os objetivos traçados esta tarde pelo social-democrata Paulo Lopes Marcelo, ainda nos últimos dias a Presidente da Comissão Europeia admitiu avançar em breve com uma proposta legislativa para que os jovens só possam aceder às redes sociais numa idade mais avançada. Pedro Delgado Alves, deputado do Partido Socialista, defende que o sucesso destas medidas depende precisamente da resposta à escala europeia.
5: Eu acho que o facto de terem começado a aparecer cogumelos pelo espaço dos Estados-membros. Várias iniciativas nacionais avulsas levou a Comissão a perceber que não podia ficar para trás e está a mover-se a uma velocidade que não esperaríamos. E, portanto, eu espero que seja possível até ao verão haver estes dois planos em simultâneo. Devemos ter aí a cautela de garantir que o que aqui fizermos não será prejudicado pelo que depois a Comissão fizer. Teremos que acompanhar os dois procedimentos em simultâneo. Esperemos mais algum tempo para ver da prudência de conseguir concluir antes do verão ou não. Não temos uma objeção de princípio, mas achamos que a prudência de ter uma resposta articulada à escala europeia poderá levar a que, se tivermos que esperar mais um pouco, mais algumas semanas, não seria necessário. Porque o sucesso destas medidas, volto a dizê-lo, vai depender da resposta em bloco à escala europeia que conseguirmos dar.
2: Esse é o entendimento do deputado socialista Pedro Delgado Alves, deixado hoje no final de um conjunto de audições públicas sobre a proposta de lei que proíbe o acesso livre às redes sociais a menores de 16 anos. O ministro da Economia garante que o plano de recuperação e resiliência não está atrasado. Em declarações esta tarde em Coimbra, Castro Almeida considerou também que as reprogramações de alguns projetos abrangidos são apenas atos de gestão normais.
6: É verdade que quando escreveu início as funções, o PRR estava bastante interessado. Mas nós temos vindo a recuperar os atrasos e neste momento não está atrasado. Prova disso é que nós apresentámos os últimos pedidos de pagamento que nós apresentámos foram apresentados antes do prazo limite. No próximo pedido de pagamento, posso dizer também, o novo pedido de pagamento também vai ser apresentado dentro do quadro.
2: Castro Almeida admite ainda assim algumas situações difíceis que o Governo está obrigado a gerir no PRR para que não se desperdice nem um euro do dinheiro que a Europa põe à disposição de Portugal.
6: Atrasos há. Muitos problemas a resolver há. Falo de atrasos pontuais, nesta e naquela obra. Há várias obras que estão com dificuldades. Mas a nossa missão é resolver esses problemas. Para atingir qual o resultado? Qual é o resultado final que os portugueses esperam que o Governo consiga? É que não desperdice nem um euro do dinheiro que a Europa coloca à disposição de Portugal. Esse é que é o nosso trabalho, esse é que é o nosso compromisso, estamos a trabalhar nesse sentido.
2: Castro Almeida respondendo assim às críticas do Partido Socialista, que já marcou um debate de urgência no Parlamento para a próxima semana sobre a execução do Plano de Recuperação e Resiliência. Os socialistas acusam o Governo de má gestão e alertam para o risco de perda de fundos. É um projeto pioneiro em Portugal. O novo Centro de Neuroterapias Digitais da Fundação Champalimau foi inaugurado esta tarde e promete respostas inovadoras no acompanhamento de doenças como depressão, Parkinson, dor crónica ou sequelas de AVC. Jogos terapêuticos, realidade virtual e outras tecnologias, Rita Fernandes, prometem revolucionar a forma como os doentes são acompanhados.
1: Entre as várias salas do centro, há uma cozinha montada como palco de estudo, explica o diretor Albino Oliveira Maia. Aqui, os doentes organizam tarefas do dia-a-dia.
7: Por exemplo, alguém que teve um AVC, temos 9 câmaras no teto. E essas câmaras estão a permitir fazer uma fotografia em tempo real e altamente detalhada dos movimentos de quem está cá dentro.
1: No centro, há também uma área dedicada à perturbação obsessiva ou compulsiva. Aqui, os especialistas recorrem à chamada terapia de exposição. Os doentes são confrontados com situações que desencadeiam ansiedade, ao mesmo tempo que se tenta evitar o comportamento compulsivo.
7: Quando estamos a falar de um medo que é muito específico de um doente, na sua casa, por exemplo, utilizamos a inteligência artificial para gerar essas realidades de uma forma que é individual para cada doente.
1: Noutra sala, há um paciente sentado numa cadeira. É um tratamento associado à depressão.
7: E a enfermeira Denise está a operar o equipamento de estimulação magnética transcraniana. O que vão ver é que a mão direita do Francisco está a mexer, independentemente da vontade dele. Isto é apenas uma estratégia que nós utilizamos para localizar o sítio certo no cérebro.
1: É um novo centro que se junta, assim, à atividade clínica da Champalimaud.
7: O passo inicial é marcar uma consulta ou, até melhor ainda, ser referenciado para os cuidados que aqui nós damos pelos próprios médicos que estão a cuidar das pessoas, portanto, dependendo do tipo de subsistema de saúde que a pessoa tem.
1: No centro, há também sessões terapêuticas com substâncias psicadélicas para doentes com Parkinson de longa duração.
2: Respostas disponíveis no novo centro clínico dedicado ao tratamento de doenças neurodegenerativas e acidentes vasculares cerebrais na Fundação Champalimaud, em Lisboa. Afonso Eulálio já esperava dificuldades, mas promete resistir nos próximos dias. Para já, continua com a camisola rosa vestida, lidera a volta à Itália em bicicleta. O favorito dinamarquês Jonas Vingegaard terminou hoje a etapa em primeiro. Eulálio foi 15º. Posição que ainda assim lhe permite conservar a liderança da geral, agora com pouco mais de 3 minutos de vantagem para o segundo classificado. O ciclista português já contava perder algum tempo num dia que seria difícil.
8: Tentei sofrer o máximo que consegui no final e arrebentar se não tivesse o Damiano atrás de mim. Acho que teria perdido mais 1 ou 2 minutos. Os outros ciclistas estavam a voar durante toda a subida. Eu apenas tentei sobreviver. Esta manhã perguntaram-me e eu disse que ia perder 2, 3 minutos. Isso já estava na minha cabeça.
2: Afonso Eulálio é o 3º português a vestir a camisola rosa do Giro. Ele mantém por agora a liderança da Volta à Itália em bicicleta.
1: E o programa da tarde chega também à meta do fim de semana, até segunda.
2: Um bom fim de semana, até segunda-feira.
1: Bom fim de semana. De edição das 7 com Nuno Rodrigues, um simultâneo com a RTP Antena 1 Madeira e com a RTP Mundo. A informação está em permanência em noticias.rtp.pt. Paulo Galvão, também estás quase a ir de fim de semana, mas antes disso...
9: Estamos todos.
1: Vamos lá então saber como estão as coisas
9: esta
1: hora.
9: Vamos a isso. Vamos começar pela região do Porto. Acidente na A1 em direção à Ponte da Rábida, na zona de Santo Ovídio, com trânsito demorado. A A44 também está preenchida junto ao Nó de Coimbrões em direção à Ponte da Rábida. Evitar a Ponte do Infante. Está a parada de Gaia para o Porto. A Marginal também com para Arranca. Subida do Dragão para A3 ainda preenchida. E também a ligação à Ponte da Rábida para sair do Porto, com filas a partir do Hospital da Perlada, A3 também com alguma resistência junto à saída para a circunvalação em direção ao VCI e também nos dois sentidos à Avenida AEP com o trânsito compacto na região de Lisboa. É uma tarde para esquecer na A5, já está resolvido o acidente na zona de Caxias, mas há trânsito muito demorado para sair de Lisboa para Cascais a partir da subida de Monsanto. A tendência é para melhorar. A Marginal está também bastante demorada entre a Torre de Belém e a zona de saída para o Jamor. Para a Ponte 25 de Abril, houve uma ocorrência no tabuleiro. Sentido Lisboa, Almada está parado, com filas em Sete Rios, com todos os acessos norte-sul completos. A entrada em Lisboa Pela A5 também tem filas, porque houve uma avaria à chegada às Amoreiras. A Ponte Vasco da Gama é uma boa alternativa para sair de Lisboa para Sul. Entrada no túnel do Grilo, com um trânsito acumulado em Camarate, com filas também no Alto do Lumiar, para quem está no eixo norte-sul. Segunda circular preenchida de Benfica para o aeroporto. Acidente à chegada a Lisboa no IC19 em Piramanique, com trânsito acumulado. E há filas também de Lisboa para Sintra, a partir de Piramanique, em direção à zona de Queluz.
1: Até às 8 da noite pode dar e receber informações sobre o trânsito. 821-0101 é a linha verde nacional e gratuita. E o contraditório faz-se também na rádio que liga Portugal, com Natália Carvalho, já de seguida.
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0: Olá, viva! Reforma laboral, quem pediu isto afinal? É a pergunta de José Luís Carneiro e avisa: se o Governo não ceder nas traves mestras, o PS vota contra logo na generalidade. O Chega prefere o método de marcador de bazar. Mais férias, reforma mais cedo, tudo o que rimar com eleitor insatisfeito. André Ventura instala-se no centro das negociações, com aquela naturalidade quem chega atrasado, mas que quer agarrar no microfone. No fim do dia, quer ser eleito parceiro privilegiado. Tribunal de Contas nas redes sociais. O Governo quer eliminar o visto prévio do Tribunal para a maioria dos contratos públicos. Justifica, fiscalizar depois é mais ágil. É uma lógica que também se podia aplicar a não usar cinto de segurança, digo eu. A Presidente do Tribunal, Filipa Galvão, classificou a proposta de inadmissível e perigosa. O que o PSD não gostou mesmo foi que essas declarações acabassem em vídeo nas redes sociais. O PSD acusa o Tribunal de Contas de propaganda. Zangam-se as comadres e a separação de poderes tem conta no Instagram. Constituição, quem decide? O Tribunal Constitucional decidiu por unanimidade que retirar a nacionalidade com pena acessória viola a Constituição, mas o Chega insiste, quer reconfirmar o diploma ou então fazer um referendo. Ou seja, se os juízes discordam, pergunta-se ao povo. O problema é que o Tribunal Constitucional existe precisamente para haver matérias que não dependam da maioria do momento. Pedro Passos Coelho regressou, diz que perdeu a paciência com histórias da carochinha. Cavaco e Passos, os dois na mesma semana, pedem reformas. Trump, em Pequim, chegou com a maior comitiva de CEOs alguma vez vista numa visita de Estado, como se fosse inaugurar centros comerciais. Xi Jinping recebeu com banquetes e cerimónias de fazer cair o queixo e foi explicando com aquela paciência de quem fala a uma criança que Taiwan não é negociável, nem em salto. É o contraditório de António José Teixeira, jornalista da RTP, Luísa Meireles, diretora da Agência Luz, e Maria Castelo Branco, comentadora da RTP Antena 1. E começo por ti, Luísa Meireles. O Governo está a apostar agora tudo no Parlamento, na reforma laboral. É uma estratégia ousada ou apenas um salto de fé?
1: Não, é a continuação do jogo, para usar a terminologia da ministra, que metade do jogo foi jogada com os parceiros sociais, poucas reuniões da concertação, mas muitas reuniões com os parceiros, e agora aposta, na, como tu disseste, no Parlamento. O que acontece é que, ao fazer essa aposta, volta à estaca de partida, por isso tem, de um ponto de vista político, tem um alcance incerto, duvidoso, complicado, porque se nós desde o princípio fomos percebendo que tanto a Iniciativa Liberal como o Chega estavam muito interessados em discutir o pacote laboral no Parlamento, agora já não sei se é bem assim, na medida em que o PS também traçou as suas...
0: Está a roer a corda, entre aspas, ou seja, está a traçar as linhas vermelhas.
1: Sim, mas é curiosa a posição do PS.
0: Será que ao PSD interessa fazer uma reforma laboral com o Chega?
1: Não sei, mas porque o Primeiro-Ministro tem dito que sim, que a reforma, que negocia sempre com os dois, não é? E assim recebeu Ventura em São Bento, assim, tal como José Luís Carneiro, e ambos saíram de lá muito calados. Mas depois Ventura disse que continuava a achar que esta lei laboral era má, que tinha disponibilidade para o diálogo, mas que ela era má, e que voltava a colocar a questão das reformas, da antecipação da idade de reforma, que não vem bem ao caso, e é inaceitável por todos os agentes, e colocando uma questão de férias que é assim tão diminuta que não faz sentido, porque ainda por cima, porque o Governo em relação a isso já não dá mais férias, dá faltas justificadas. Deixa-me só falar que em relação ao PS é que eu acho que aí pode haver uma alteração interessante, que é...
0: Então?
1: Porque ele disse, o Zé Luís Carneiro, que se o Chega votasse na generalidade, portanto baixaria à especialidade, e aí sim apresentará propostas. O que nos leva a crer que não sabemos como vai sair, se sair, esta lei. Quer dizer, eu já não diria que ela estava chumbada, eu diria que ela pode sair desfigurada. E nós não sabemos qual vai ser o resultado.
0: André Ventura, que diz que a lei, a reforma é má, não serve o país, anuncia que vai haver contactos entre lideranças parlamentares e também vai avisando que ou há caminho de convergência e a lei se transforma de má em boa, ou esta lei não serve. Ou seja, tem palco, ganha palco para negociar. Como é que ele pode chegar ao fim do dia, Maria Castelo Branco.
2: Eu acho que nem ele sabe, porque André Ventura muda tantas vezes de posição que isso, de certa forma, tranquiliza o PSD, não é? Porque esta linha vermelha que André Ventura pôs a semana passada, que passou um bocadinho ridicularizada em todo o lado, e ele próprio ridicularizou-se, ou seja, ajudou à ridicularização, porque às tantas diz, então, mas a ministra está a dizer que isto é irresponsável só porque eu quero baixar a idade da reforma, ela nem sequer sabe em quanto é que eu quero baixar a idade da reforma, e depois foi muito bem pegada por Ricardo Araújo Pereira a desfazer esta argumentação, teve muita graça, porque ele prestou-se ao ridículo, e depois percebeu que se prestou ao ridículo, ou seja, tentou pôr penduricalhos na árvore de Natal, percebeu que as pessoas não gostavam muito, que não era muito popular sequer, então muda e agora já se alinha com o PCP e com o Bloco de Esquerda na reposição dos dias de férias perdidos. E portanto está a ultrapassar o UGT até pela esquerda, que é uma coisa engraçada, mas isto é comum nestes partidos de direita populista, na Europa, e não só, porque se alinham à classe trabalhadora de um lado, ou tentam aliar-se à classe trabalhadora...
0: Já está a pensar no seu eleitorado.
2: Está sempre, mas André Ventura está sempre, por isso é que ele se contradiz.
0: Claro.
2: Por isso é que se contradiz, porque já em relação a esta lei da Borada, eu já tinha dito que esta lei da Borada era muito importante para o país, depois retraiu e mudou completamente a posição quando se estava a candidatar à presidência da República. Afinal, a lei da Borada era uma aberração e afinal até se está disposto a conversar, porque há aqui um drama que aconteceu também nas negociações dos 9 meses com o GT e também aconteceu há um ano, se lembram, aliás, há um ano e meio vai fazer com a história toda do Orçamento do Estado, com Pedro Nuno Santos, Luís Montenegro e depois a seguir com o
0: Que agora está a evitar cair que nesta pessoas... armadilha, ou seja, não.
2: O que é que as pessoas em Portugal não gostam
0: não
2: nada? E aí eu acho que é mais ou menos certo. Acho que nós podemos. O eleitorado é muito difícil de perceber, mas aqui acho que é certo, que é as pessoas não gostam de quem causa instabilidade. Os portugueses gostam de estabilidade por norma. E, portanto, quando há os culpados da instabilidade, quer seja atores políticos ou atores partidários mesmo, normalmente são penalizados. E o Chega não quer ficar culpado pela instabilidade, nem o Partido Socialista. Agora, o governo, parece-me a mim, eu mantenho isto, e posso estar a ser um bocadinho cínica, mas eu acho que Luís Montenegro, estranhamente, até tem mais incentivos para além não passar de todo, mas fingir e fazer um teatro de que o Chega e o PS se uniram contra ele e ele é a grande vítima e não consegue
0: não
2: fazer
0: é
2: as reformas
0: para do que fazer uma reforma antecipadas, ainda
2: não.
0: Com
2: claro
0: uma
2: não
0: matéria
2: é, mas é um argumento,
0: tão,
2: não, mas
0: tão...
2: é um argumento interno. Ele precisa desse argumento interno. Do que fazer uma reforma com o Chega. Parece-me a mim que ele prefere isso do que aliás ao Chega nesta matéria.
0: António, qual é a tua opinião?
3: Não é muito diferente do que a Maria disse agora. Eu acho que no país, e os barómetros de opinião acho que são esclarecedores, no país não há nenhum clamor nem uma vontade de alteração.
0: A tal pergunta com que eu comecei liberal. Este programa é, afinal, quem é que pediu a reforma?
3: Isso é a pergunta que o Zé Luís Carneiro tem
0: que é colocar. Do Zé Luís Carneiro.
3: Isso não quer dizer que não haja necessidade de prevenir problemas que já estão ou que aí vêm. Agora, por um lado, a pulsão conservadora de não querer alterar, digamos, as nossas rotinas de trabalho e as regras do jogo do trabalho é algo natural. O problema é que isto foi mal explicado, mal gerido, mal conduzido, e a certa altura fica mais por uma questão de jogo político interno dentro do PSD, sendo certo que este alinhamento é mais um alinhamento de iniciativa liberal. Se há um partido com uma convicção enorme no mas não vem a jogo, têm que vir... Não, então, ontem parecia vice-presidente do PSD nessa matéria. E, portanto, a agenda social-democrata perdeu-se nesse capítulo, portanto, ela não está aqui. As vozes que restavam e que estavam na UGT são elucidativas em relação a isso. E, portanto, os clamores de Pedro Passos Coelho ou de Cavaco Silva são mais condicionadores até do calendário político partidário, por isso é que vem um congresso já muito proximamente e eleições diretas. E, portanto, eu acho que é sobretudo isto. Claro que não há eleições no curto, médio prazo que a gente esteja a ver no horizonte. Ainda não é um trunfo eleitoral. Claro que André Ventura está sempre a pensar em eleições e como é que conquista eleitorado ou o conserva e o pode acrescentar. Claro que Luís Montenegro sabe que a qualquer altura é bom estar preparado para ter um bom argumento para justificar as suas dificuldades, que a economia vai sofrer e não é necessariamente por culpa dele à partida. É porque o mundo está como está e, portanto, isso tem consequências. A inflação não para de aumentar. E, portanto, se nós olharmos...
0: Mas tanto à conta de andarmos a discutir a reforma laboral, não discutimos o outros problemas do país, não é?
3: Quer dizer... Certo, mas a questão laboral comporta alguns problemas centrais na economia do país. E eles têm muito a ver com a automação e com a inteligência artificial, que aliás é mal atacada, passa a expressão, por estas propostas. Mas deixa-me pegar só num
2: exemplo.
3: Não
2: é atacada de todo.
3: Não é atacada de todo. Talvez seja mais tarde.
2: O bicho no canto da sala.
3: A CIP, num último momento, a CIP, num último momento, disse: ok, nós fazemos a vontade às pretensões da UGT, às linhas vermelhas da UGT. Vamos deixar cair isso. Mas vamos dar por adquirido aquilo que já progredimos na concertação social e vamos pedir ao Governo que compense isso com alterações fiscais. O Governo nem quis ouvir. O Governo foi, aliás, quase pior que a UGT na ideia de... Não houve ninguém que apresentou proposta, nem a UGT, nem a CIP. Mas a CIP estava disponível no último momento para isso.
2: Sim, mas como também não apresentou nada escrito, não é?
3: Como, em relação a nada escrito, para citar o Ricardo Luís Pereira numa brincadeira que ele fez no fim de semana, que é obviamente um exercício...
0: Sempre.
2: Mas eles, nem por isso, falaram mais aí do que os jornais.
3: Nem por isso o representante da SIC, da CIP, disse que tinha ali os papéis por escrito se o Mário Mourão quisesse lê-los. Atenção, portanto, isto para dizer que a CIP até tinha um papel se fosse preciso. O José Luís Carneiro abriu uma porta a dizer assim... Pode ser que o Governo, na proposta de lei que me apresenta à Assembleia, pelo menos leve o adquirido, que mereceu consenso na concertação. Nada disso aconteceu. E se nada disso aconteceu, é porque isto tem pouco futuro e é porque isto pode servir mais de arma de arremesso interno do que outra coisa.
0: Eu acho que vamos continuar a discutir muito o pacote laboral daqui para a frente, portanto eu passava já para outro tema, que é o visto prévio do Tribunal de Contas. E a pergunta, Luísa Meireles, é se... isto, ou seja, dispensar o visto prévio, é modernização administrativa ou é um risco institucional?
1: É um risco. Quer dizer, a modernização administrativa poderia começar de outra maneira, ou poderia atacar outros aspectos, com certeza, não sei, mas que com certeza o Ministro e o Governo estarão atentos.
0: Foi apresentado como uma reforma.
1: Exato.
0: É só uma medida, mas...
1: E poderia eventualmente haver essa intenção em relação ao Tribunal de Contas, porque nós sabemos que a demora e a obrigatoriedade do Tribunal de Contas, nomeadamente do visto prévio do Tribunal de Contas, atrasa muitas vezes os contratos e a celebração de fim de contratos públicos, etc. Mas também é verdade que eles previnem e estão inseridos, digamos que numa legislação global, europeia, anticorrupção, etc. Agora, o que o Governo fez, e nós já falámos sobre isto aqui há uns tempos, foi dar um salto gigante, porque nós passámos de 600 ou 700, 800 mil, já não me lembro, que eram que se podia
0: dispensar
1: o visto prévio, para 10 milhões. Portanto, é brutal. E isso é que torna, isso tornou a questão logo aí complicada, porque é muito...
0: E no fundo esvazia o Tribunal de Contas de poderes.
1: Sim, mas agora o que o Governo vem dizer vem ser pior que isto, vem propor essa legislação em relação ao Tribunal de Contas, diz que eles não podem... haverá determinados fundamentos ou determinados processos que o Tribunal de Contas não poderá examinar. Não poderá examinar, é isso mesmo, tendo em vista realizar o visto prévio. Portanto, a Presidente, a Filipa Galvão, fez uma... Filipa Urbano Galvão, não é? Fez uma conferência de imprensa, ela tem sido duríssima e continuou a sê-lo, porque ela inclusive...
0: Ela que é do PSD, convém dizer. Seja, é da mesma família política.
1: Sim, mas que está-se a sentir esvaziada no seu papel de está a sentir o seu tribunal.
0: E vem dizer que isto até pode ser inconstitucional.
1: Exato, ela vem dizer que isto até pode ser inconstitucional. Porque o Governo não pode legislar quais são as coisas que eles podem ou não examinar. Ora, eu acho que está aqui criado um imbróglio em relação a isto, que se calhar tivesse havido menos voluntarismo na colocação desses tetos, talvez a coisa tivesse resolvido-se melhor, porque é complicado ouvir a presidente de um tribunal constitucional acusar o governo de inconstitucionalidade. Quer dizer, isto... O Tribunal de Contas acusa o governo de inconstitucionalidade. É uma coisa estranha, não é? Isto não é um... É uma reforma.
0: Não é normal, pelo menos.
1: Não é normal, é uma reforma que também já começa torta.
0: E mais uma que nasce torta. Maria Castelo Branco, isto é uma questão técnico ou até onde pode um governo reformar as instituições que o fiscalizam?
2: Sim, eu já estou um bocado farta da palavra reforma, vou confessar. Mas é que há reformas para tudo, há reformas para tudo e normalmente não são reformas, estamos só a mudar aqui uma coisa ou outra, depois chamamos reformas e...
1: Qualquer dia estás como o outro, sacas logo da pistola quando dizes a palavra.
2: Mas estou farta, mas
3: sim, e então se chamarmos estruturais, então.
2: Não, sim, exatamente, as reformas estruturais do país. Gonçalo Matias, aliás, era o ministro estrela deste governo e está a querer fazer coisas, e eu acho bem quererem fazer coisas, mas às vezes querem só fazer coisas por fazer ou querem mostrar trabalho e depois sai o tiro pela culatra, porque isto é um tiro mesmo, mais do que para o governo, é um tiro para o ministro estrela. Que tinha sido apresentada há um ano e que entretanto ainda não houve. Eu sei que eles estão a fazer um trabalho hercúleo dentro do próprio governo para modernizar e para
0: vários ministérios. Do Ministério da Saúde, mais
2: é, mas e isso é, eu gostava era de ver se vem a reforma do Ministério do Trabalho ou não, porque não sei se haverá tensões, gostava de saber mesmo. Mas mas Gonçalo Matias tem aqui um puxão de orelhas de direto para ele do Tribunal de Contas, porque não é só há aqui um problema que não é só o fim do controlo prévio, mas é o fim da responsabilização individual. E a Presidente do Tribunal de Contas já tinha dito que era preciso haver proporcional ao fim da fiscalização do controlo prévio, era preciso haver uma responsabilização individual dos gestores públicos para se acontecer alguma coisa, para serem eles responsabilizados.
0: E o governo também é público, quer, não é privado,
2: é,
0: não é?
2: Isso é que o governo também quer atenuar isso. Uhum. Isso é um dos grandes problemas. Numa altura, e eu não estou, isto não quer dizer nada, mas não deixa de ser curioso, que é numa altura em que vêm aí novas contratações públicas, se Deus quiser, porque assim, este país com o novo aeroporto, eu também já estou farta da conversa do novo aeroporto, estamos com o novo aeroporto há mais tempo do que estamos com a democracia.
3: Fez um ano que este governo decidiu, anunciou o novo aeroporto.
2: Sim, e que bom, mas entretanto, semana. Não é? Pronto.
3: Esta semana. O que aconteceu entretanto?
2: Olha, eu não sabia que tinha sido esta semana. Mas lá está, o que aconteceu? Será que o que aconteceu foi isto? Foi esta tentativa de acabar com o controlo prévio? É que o Tribunal de Contas, o ano passado, em 2025, dos 13 mil milhões de euros que verificou em contratos, encontrou irregularidades em 50% deles. E, portanto, este controlo é necessário. É necessário, sobretudo, porque vêm aí contratações públicas para novas barragens, para o aeroporto, para a ferrovia, para uma data de coisas, que ainda bem que vêm.
0: Ou seja, são grandes responsabilidades. E muitos têm fundos comunitários. Será que Bruxelas vai achar graça a esta intenção do governo?
3: Sim, as ilegalidades, inconstitucionalidades podem passar também por o não cumprimento em rigor daquilo a que estão obrigados os Estados-membros no uso de fundos europeus. Esse é um dos problemas. Vamos lá ver, eu acho que o Tribunal de Contas, em relação ao passado, muitas vezes extravasou as suas competências e, por exemplo, tomou posições políticas, podemos chamar-lhe assim, em relação às escolhas legítimas dos governos, sejam elas quais forem. E, portanto, acho que não vejo problema em haver correções, haver novos enquadramentos, haver reformas, chamemos-lhe assim, mesmo com a palavra estafada, do Tribunal de Contas. Não vejo problemas até em relação aos montantes, o objeto de controlo prévio, serem aumentados de 750 mil a 950 mil, dependendo dos contratos, passarem para uns milhões. A própria e o Presidente do Tribunal de Contas se pronunciou que isso era uma possibilidade e não havia problemas nisso. Não 10 milhões, ela questionou
0: então,
3: porque
0: é
3: 10 milhões.
0: Na tua opinião?
3: O nó górdio está num ataque que não é apenas em Portugal, que se tem feito aos reguladores. Os reguladores são uma perturbação, isto é. A economia não cresce, não é mais competitiva, porque há essa amassada da burocracia e de uns tipos que têm de dar uns pareceres e pareceres prévios.
2: Também é verdade,
3: e tribunais,
2: a burocracia em Portugal também é muito grande, é verdade também isso.
3: A burocracia do Estado é muito grande, mas serve, por exemplo, quando a gente vê quantas pessoas têm os gabinetes ministeriais, o Correio da Manhã andou a fazer as contas e pediu informação, e verificou que nos gabinetes ministeriais há cerca de 900 pessoas. Portanto, as reformas, quando enchem muito e são bonitas de dizer, mas depois têm estas contradições, são um bocado desagradáveis. No Tribunal de Contas, o mais grave de tudo é parcerias público-privadas, concessões, fundos europeus, tudo isso vai escapar. E depois é demasiado tarde. E como aqui já se disse, e nós já o tínhamos também referido aqui no Contraditório, se isto fosse compatível, ao menos, com o manter das responsabilidades que os gestores públicos têm hoje, ainda tínhamos aqui algumas garantias. Mas não. Então não é que o Governo, depois de desautorizar vistos prévios, diminui as responsabilidades dos gestores públicos, volto a sublinhar, públicos, colocando-os ao nível da responsabilidade dos gestores privados? Mas isto faz sentido. E, portanto, isto é que é preocupante. E já agora, os juízes dos tribunais, independentemente de onde vêm, são pessoas que têm por obrigação defender os tribunais e defender o interesse público que os tribunais representam. O Tribunal de Contas é um tribunal que está previsto na Constituição. Tem uma coisa muito, uma frase que vale a pena citar, que é: aquilo que está previsto na Constituição é que o Tribunal de Contas seja o órgão supremo de fiscalização da legalidade das despesas públicas. É assim que está na Constituição. Quer dizer, os governos agora decidem que o Tribunal de Contas não pode fiscalizar, digamos, a totalidade da despesa pública.
0: Temos outra polémica dentro da polémica, que é a questão do vídeo. Ou seja, há uma outra forma de comunicar, até por parte dos diferentes tribunais. O Tribunal Constitucional já publicita e muito os discursos e seminários feitos pelo Tribunal Constitucional. Neste caso, o Tribunal de Contas publicou nas redes sociais um vídeo que levou o PSD a acusar o Tribunal de combate político, Luísa Meireles. Isto é uma guerra institucional.
1: E uma contradição nos termos.
3: É uma força de bloqueio.
1: Pois, porque acusar um Tribunal de Contas de pôr, de pôr nas redes sociais, aliás, usando os mesmos meios que o Governo faz e que qualquer ministro faz.
3: Mesmos?
1: Os repor no
3: De um dia vamos saber quais são os meios que o Governo tem nesta altura para fazer comunicação.
1: Sim.
3: Que acho que é uma coisa que ainda não sabemos.
1: E eu já só falo das redes sociais. Portanto, usar exatamente os mesmos meios, que é as redes sociais, para pôr um extrato de uma conferência de imprensa da Presidente, quer dizer, só com algum esforço pode ser considerado uma guerra política, porque a conferência de imprensa era pública, as pessoas, os jornalistas estiveram lá, fizeram as suas reportagens, os seus artigos sobre isso, as notícias, mas o PSD achou que aquilo extravasou um pouco, digamos, que a linha institucional do Tribunal de Contas. Pois não sei, mas acho que se calhar há aqui um bocadinho de exagero e que, olha, digo como a tia Bli, as pessoas façam o favor de se acalmar imediatamente.
0: Maria, eu, que está um branco.
2: Eu aqui acho que é um bocadinho... Não estou inteiramente de acordo, só por uma razão. A forma de comunicar. É verdade que as conferências de imprensa continuam a existir e continua a existir o intermediário, que é o jornalismo, a comunicação social, para fazer passar às pessoas as mensagens dos administradores públicos, da causa pública, do Estado, etc. É verdade. E isso ainda bem que é assim, só que também é verdade que as redes sociais permitem chegar a várias pessoas sem intermédio. E a Presidente do Tribunal de Contas sabe disto, tal como o PSD sabe disto, e é muito fácil nós dizermos uma coisa e depois publicarmos outra nas redes sociais, quase para manipular um pouco a mensagem. Aquilo que se sabe quando se publica... Ou seja, nós sabemos aqui que podemos pôr certos do contraditório nas redes e que podem ser interpretados de uma forma completamente diferente das que nós estávamos a dizer aqui no podcast. E é essa interpretação que depois fica. Essa é a interpretação que depois vai ficar para as pessoas, que as pessoas, claro que podem ir ver, mas a maior parte das pessoas não vai ver se já vir o vídeo, vai ficar com a impressão de que viu a totalidade. Isto é a nova era, é isto. E portanto, de certa forma, eu consigo compreender o Governo, acho que há uma certa histeria, mas eu acho que consigo compreender o Governo quando o Governo diz que há mais do que só a intenção de comunicar, há alguma intenção política, porque poder-se-ia ter publicado o vídeo com vários certos, mais na sua totalidade, não é? Da comunicado.
0: Uma forma mais clássica, queres tu dizer. Depois
2: uma forma mais
0: dizer.
2: Institucional.
1: Pois, exato.
3: Deixa-me...
2: Mas é que isso é um problema do populismo hoje em dia nas redes sociais, percebes? Eu acho que esse é. Mas isso é. é um problema muito mais das redes sociais do que do Tribunal de Contas em particular.
3: O único problema António, que vejo nisso é o seguinte. Ponto 1. O PSD tem todo o direito de criticar a Presidente do Tribunal de Contas, por aquilo que entender.
0: Como a Presidente do Tribunal de Contas tem todo o direito de criticar
3: o Presidente do Tribunal de Contas tem
1: o direito. Só que não é habitual.
3: Só que a Presidente do Tribunal,
2: Tribunal de Contas costuma ser muito agressivo.
3: O Presidente
2: governos,
3: do Tribunal de Contas
2: forma.
3: Tem todo o direito de convocar, como convocou uma conferência de imprensa, de tomar as posições que tomou e delas serem questionáveis por os vários atores políticos. Portanto, até aqui tudo normal. A questão de haver um extrato de uma declaração da Presidente do Tribunal de Contas que o Tribunal de Contas entendeu publicar, independentemente das leituras que possamos fazer, se lá devia estar a conferência de imprensa, uma impossibilidade, publicar no site do Tribunal de Contas a conferência de imprensa completa. Do princípio ao fim, para toda a gente, depois tirar as ilações, o que é que se disse antes e depois o que foi perguntado, o que foi respondido. É uma possibilidade. Às vezes isso acontece até em direto, em streaming, e portanto toda a gente pode assistir sem mediação jornalística nenhuma. Isso é uma outra discussão, porque o que aqui estava em causa era dar a entender, porque isso é outra modalidade possível, que é, não houve conferência de imprensa nenhuma. Foi Presidente do Tribunal de Contas, num ato de comunicação, legítimo, gravou uma coisa para as redes sociais, com uma camarazinha ou um telemóvel na frente, e publicou. E isso é uma coisa. Outra coisa é publicar um extrato de uma conferência de imprensa que foi mediada por jornalistas. Não é a mesma coisa. O efeito até pode ser igual ou não. Mas não é a mesma coisa. E aquilo que se fez passar, sendo legítima a crítica que o deputado Alexandre Poço fez à Presidente do Tribunal de Contas, tem todo o direito a criticar, como a Presidente do Tribunal de Contas, que também criticou o Governo, deu a entender que o Tribunal de Contas tinha gravado um vídeo de propósito, sem mais, para pôr nas redes sociais. Isso não é verdade.
0: E é hora de conferir o trânsito contraditório de António José Teixeira, Luísa Meireles e Maria Castelo Branco. Regressa já a seguir.
4: Estamos a 19 minutos das 8, com o trânsito compacto em direção à Ponta Rábida, na região do Porto, com um acidente na A1, na zona de Santo Ovídio, e com demora a A44 de Valadares para a zona de acesso à Ponta Rábida também está demorada. Subida do Dragão para a A3 em hora de ponta. Filas também entre o Nó de Francos e o tabuleiro da Ponta Rábida para quem está na VCI. A Marginal do Porto está demorada entre a Ponto Infante e a zona do Palácio da Bolsa. Há um acidente no final da A28, à chegada ao Porto, junto ao Nó da A4, também com o trânsito a acumular a partir da Ponte de Lessa. No Ribatejo está a ser resolvido um incêndio numa viatura, foi um acidente, na verdade, seguido de incêndio na curva da antiga fábrica de tomate na Nacional 119, na zona de Corus. O trânsito está sujeito a demora. Na região de Lisboa para a Ponte 25 de Abril, as filas estão praticamente em sete rios. Os acessos estão preenchidos para sair de Lisboa para Sul. Há filas também para entrar em Lisboa na A5 a partir de Caselas. Está a escoar o trânsito de Lisboa para Cascais, entre a zona de Monsanto e a zona de Carnaxide, e depois com resistência também na zona de Caxias. Para entrar em Lisboa, retirado um acidente para a Berma no IC19 em Pinamanique, o trânsito está a escoar, está com filas no sentido inverso entre Pinamanique e a zona de Queluz. Segunda circular completa entre a zona das Torres de Lisboa e o aeroporto. Entrada no túnel do Grilo, ainda em marcha lenta na zona de Camarate, com filas também no final do eixo norte-sul, marginal entre a zona de Pedroços e a chegada à saída para o Alto da Boa Viagem, ainda em hora de ponta, a Ponte Vasta Gama. Não tem problemas. A linha verde da RTP Antena 1 para o trânsito está disponível até às 8 da noite através do 821-010.
0: Contraditório, segunda parte, é o contraditório de António José Teixeira, Luísa Meireles e Maria Castelo Branco. Hoje, a começar por Luísa Meireles, esta semana Donald Trump, o senhor dono diz tudo, que afinal não é assim tão dono como julga ser ou parecer, esteve em Pequim. Chegou, dizia eu no início deste programa, com a maior comitiva de CEOs, e eu até brincava.
2: CEOs da Tech.
0: Exatamente. Xi Jinping recebeu, como ele gosta de ser recebido, com muitos dourados banquetes e cerimónias de fazer cair o queixo, é muito à chinesa também, Trump terá gostado, mas ouviu ali um não de Xi Jinping, nomeadamente em relação a Taiwan, mas acabou a dizer que a visita foi um sucesso, conseguiu vender uns quantos aviões da Boeing para a China, etc. Portanto, o negócio foi-se fazendo. Luísa Meireles, saldo desta visita. Temos aqui uma questão geoestratégica, China versus desta visita. Temos aqui uma questão geoestratégica, China versus Estados Unidos, que o resto do mundo tem que olhar.

0: Não, mas eu acho que nem banda desenhada ali. É possível, é possível.
1: Claro que lê.
0: Achas?
1: Já leu, sim, claro. Sim.
0: Banda desenhada, sim.
1: E deve adorar o super-homem.
0: Exato.
1: Okay. Como... S. Só que é um T, é um T no peito.
0: Deve amar. Olha, mas portanto, não terá percebido o discurso do líder chinês?
1: Não, pode ter percebido. O que eu achei interessante foi ele citá-lo. Sobre esta coisa de um oriental chinês. Porque,
0: claro,
1: desculpa, não é qualquer oriental. É o dirigente máximo da China citar... um grego, da filosofia, não é da filosofia, ele era um general. Portanto, e em particular, citando o que a frase quer dizer, que é quando uma potência está em ascensão e outra em declínio, é inevitável a guerra. Mais ou menos, esta teoria depois foi desenvolvida por um americano, etc, etc. E eu achei muita graça a isto, porque isto é um recado, claro, que é... Para já é dizer, nós somos a potência em ascensão.
0: E vocês estão em declínio.
1: E vocês estão em declínio. E depois, toma lá um bocadinho de cuidado, porque senão entramos em guerra. E depois, portanto, isto é uma coisa, é muito original. É muito original, não, é assim...
0: É muito chinês, é muito
1: chinês. É muito chinês, é muito chinês.
0: Muito assim.
1: E ele, claro que ele soube lindamente rodear Trump daquilo que ele gosta, como tu disseste, os dourados é a perdição do Trump, não é? Isso há país no mundo onde ele se pode perder é na China, porque sabe, dourados com fartura é mesmo a China.
0: Nós as duas já lá estivemos em visitas oficiais e sabemos.
1: E pudemos bem apreciar.
2: Também já tiveste.
1: Tivemos esse bando dourado e, portanto, percebemos como ele se deve ter sentido feliz. Mas a verdade é que em relação ao resto, porque quem entrou fragilizado neste encontro foi efetivamente os Estados Unidos, não é? Porque estão com uma guerra que a China jamais desencadearia, porque foi uma guerra mal pensada sem saída, por enquanto que se veja. E depois, ainda por
0: mas
1: cima...
0: Mas a declaração de Hormuz não deixa de ser, do Estreito, não deixa de ser...
1: Porque ele precisa, que nesta altura do campeonato, dir-se-ia que os Estados Unidos precisam muito do auxílio da China para travar aquilo, e nomeadamente o Irão, que é o maior...
0: Não deixa de ser um ganho para Trump.
1: Sim, mas a China concede isso, estás a ver? É um ganho para Trump, mas é uma concessão do outro, assim, com um ar muito, muito superior. Uhum. E em relação a Taiwan, eu nem sei... Quem estará, e se nós virmos aquele contexto dos países ali, a China é uma ameaça para vários países que ali estão, claro. Não é? Inclusive para o Japão.
0: Sempre foi.
1: Pois, e por isso, em relação a Taiwan... O Trump é que mudou de opinião, que ele já não garante a defesa de Taiwan. Aliás, as armas que estavam previstas foram à vida, quer dizer, foram desviadas para a guerra do Irão. Por isso, a China também sabe isto, a China também percebe isto. E no fim de tudo, ou no fim das contas, será bom pelo menos realçar uma coisa. Eles conversaram, eles entenderam-se, e não teremos guerra para já, porque já basta o que basta. E agora vamos a ver, eles vão-se continuar a encontrar, vai haver um encontro em novembro, vai haver outro encontro em dezembro, no âmbito dos encontros internacionais, e por isso acho que, olha, vamos andando.
0: Não caíram nos braços um do outro, a Maria Castelo Branco, mas ficaram os recados dados e assim uma espécie de paz.
3: Paz podre,
0: não sei. Tordesilhas, será?
3: Também não sei se o Trump conhece. Mas o Tucídides é uma coisa engraçada, porque o Tucídides é muito realista. E o Xi Jinping ter citado Tucídides, eu não partilho tanto da surpresa da Luísa, apesar de perceber, mas é que os chineses têm, desde o século XX, desde o início do século XX, por causa de olhar para o Japão, quando olharam para o Japão, que estava a modernizar-se e estava a ocidentalizar-se, eles começaram a rever toda a sua filosofia. É uma coisa interessante. Começaram a rever toda a sua filosofia, incluindo também a filosofia ocidental. Ou seja, não fizeram distinções. Aí nós conseguimos dialogar com Tucídides como conseguimos dialogar com o Lao Tzu. E é exatamente a mesma coisa. Isso significa que eles adotaram, de certa forma, isso penaliza a filosofia deles, mas adotaram de certa forma a filosofia ocidental. E o Mao Tse-tung, inclusivamente, era grande admirador de vários filósofos ocidentais, tal como o Xi Jinping, tal como o Deng, que também era admirador de vários filósofos ocidentais, e eles não distinguem assim tão bem, porque é preciso para se modernizar, é esse o caminho de modernização que eles fazem. Mas a China também não quer ser dona do mundo, como os Estados Unidos são ou eram. A China

0: o Xi Jinping parece-me ter uma visão muito mais da China como dona do seu hemisfério, do Mar do Sul, da Ásia de Leste, muito mais do que qualquer outra coisa. E tem sobretudo, grandes tensões com a Rússia. Uhum. E a Rússia, aliás, dias depois de Trump sair de Pequim, Putin chegou a Pequim. E dias antes de Trump chegar a Pequim, o ministro dos Negócios Estrangeiros iraniano estava em Pequim. Portanto, o Trump vai a Pequim no meio de duas visitas de eixos novos no mundo que Trump não controla, que os Estados Unidos não controlam, por escolha de Trump. É porque Trump é quem se tem retirado da doutrina em vigor desde o fim da Segunda Guerra Mundial de sobreposição dos Estados Unidos e quase de sobreposição dos Estados Unidos em relação às outras potências e do mundo unipolar depois da queda da União Soviética. E o Trump está a sair disso. É a doutrina Monroe a recuperar, não é?
1: Sim.
0: E há aqui só uma coisa, que é o Trump, para realçar aquilo que a Luísa disse, o Trump não menciona Taiwan. Há um comunicado sem mencionar Taiwan. Isso é um grande ganho para a China. E é um grande ganho para a China também que Trump tenha ido lá em estado de necessidade absoluta, porque não foi uma visita para demonstrar força, pelo contrário, porque Trump está com níveis de popularidade nunca vistos. Sim. Está com níveis de impopularidade nunca vistos. Tem uma dependência da China, porque a China, como é o maior comprador de petróleo ao Irão e é o seu maior parceiro comercial, tem um leverage sobre o Irão. De que o Trump precisa. O Trump precisa que Pequim exerça pressão sobre o Irão, e Pequim tem a faca e o queijo na mão. E Trump,
1: na prática,
0: e Trump
1: o Irão é um pode quase dizer se está a ganhar a guerra, ou pelo menos não a está a perder. António José Teixeira.
2: Sim, também acho que sim. Curiosamente, na guerra do Peloponeso, os persas também foram parte dessa história. Mas eu acho que esta visita representa simbolicamente o fim da preponderância do Império Americano sobre o mundo. O Império do Meio é hoje, porventura, em muitos aspectos, não em todos, mas em muitos aspectos, mais poderoso, inclusive é naquilo em que a América era, digamos, inultrapassável. Num certo soft power, ou se quiserem, lá na nova denominação, no smart power. E basta ver o que a China foi fazendo em África, na América do Sul, o modo como se insinuou, o modo como ganhou matérias-primas, o modo como foi ocupando o terreno, o ritmo oriental, gradualmente, e o modo como sobretudo falou perante Trump. Não foi arrogante, não precisou de ser arrogante, mas o sentido de superioridade que notamos na China quando a China faz questão, por exemplo, em relação às visitas, o anúncio da visita de Putin a Pequim é feito durante a visita de Trump. Esta humilhação simbólica, que seja no citar dos clássicos ou de Tucídides, é ainda maior quando o que está em causa agora é a tal armadilha de Tucídides. E essa é da autoria de um americano, não é? Nem sequer é muito antigo, é uma coisa que é do nosso século, não é de séculos passados. E, portanto, essa sabedoria que os orientais, e a China em particular, foi ganhando, ficou bem patente. Porque dirás, eles compraram os Boeing, sim, e também a China passou a importar, que já não importava, a carne processada americana. E, portanto, os negócios vão continuar, a China está mais poderosa, cada vez mais poderosa, e Trump precisa de auxílio para resolver alguns dos problemas que criou.
1: Luísa Meirelles, e o que é que fica por dizer? Temos que ser rápidos.
3: Olha, então já agora, deixa-me falar... continuar a falar um pouco sobre jornalismo, porque eu na semana passada estive em Bruxelas para tratar de um assunto que diz respeito a uma coisa que os jornalistas sabem bem, mas que menos em Portugal, que são os chamados SLAP, que é, em inglês é Strategic Lawsuits Against Public Participation, mas que em bom português chamam-se processos de intimidação, que são aqueles processos que são metidos contra jornalistas e outros ativistas, as ONGs sabem bem o que isso é, para os intimidar, porque se pede assim um milhão de dólares ou um milhão de euros por uma afirmação num livro ou numa reportagem, etc. Isto lá fora é muito usado contra jornalistas e inclusive governos. governos. A Grécia está com exemplos terríveis em relação a isto. Em Portugal há ainda pouco, mas há exemplos. Champalimau já meteu um processo desse tipo, Inilo Tempora, e agora há um financiador do Chega que meteu um processo desses de $1 milhão nos Estados Unidos contra Miguel Carvalho.
2: Exatamente.
3: Portanto, isto é um exemplo. Agora, durante as reuniões, a Comissão Europeia está a tentar dar força aos jornalistas e a estes processos para que consigam resistir e, portanto, e que cada Estado encontre formas de ajudar os jornalistas neste trabalho. E eu ouvi durante 2 dias grandes discursos sobre o papel do jornalismo na democracia, que não há jornalismo em liberdade, que o jornalismo é pilar da democracia.
1: Blá, blá, blá, blá, blá, blá.
3: Eu adorei ouvir, adorei ouvir. Só que depois, dois dias depois, vejo um artigo sobre a próxima cimeira do Conselho Europeu, que vai ter então a título de experiência, vai incluir TikTokers e influencers.
1: Voltando a
3: E blá, portanto, blá, blá. Jornalismo aqui é uma coisa que me. A gente pode estar a discorrer sobre esse assunto, mas fico.
1: Maria Castelo Branco.
0: Eu acho que o CDS está com uma crise de identidade outra vez, é o que fica por dizer. Eles vão ter um congresso em que de repente a Juventude Popular, que tem sempre muita força, às vezes até parece ter mais força do que o próprio partido, quer tornar inconstitucionais tanto a eutanásia como o aborto, e Nuno Melo não sabe bem o que fazer com isto e disse que isto há aqui um
1: nem com
0: um
1: isso,
0: grupo.
1: Nem com os ex-líderes que não vão lá pôr os pés.
0: Não.
1: Portanto, Nuno Melo está ali.
0: É porque eu acho que este CDS, eu tenho saudades do CDS antigo, pelo menos o CDS antigo percebeu isso, o que é que era. O CDS antigo tinha líderes muito carismáticos, muito fortes. Este CDS tem Nuno Melo e tem Paulo Núncio, e Paulo Núncio que em 2024 disse que era preciso um referendo, novo referendo para o aborto, e depois o Nuno Melo veio dizer, não foi bem isso que ele disse, estava num fórum católico, fez uma espécie de confissão, e não foi bem isso que ele disse. Ora, claro que foi isso que ele disse, claro que Paulo Núncio foi posto num cantinho e não pôde falar sobre isto, que é a única coisa que ele sabe falar e que gosta de falar, e agora vai conseguir coordenar um grupo sobre isto, aparentemente, segundo o Nuno Melo, mas há tensões num partido que não sabe bem o que é, nem o que quer ser, nem para onde vai, que está mais do que partido de táxi, é um partido de muleta do governo neste momento, mas que tem estas discussões que são muito importantes, ao mesmo tempo que quer reavivar a ala feminina do partido. Eu acho que a ironia se faz sozinha quando se quer proibir o aborto, inconstitucionalizar o aborto, mas depois quer-se muito que as mulheres lá vão. Se calhar estão sem mulheres por alguma razão.
1: António Seteixeira,
2: muito rapidamente. É a segunda vez em pouco tempo, quer dizer que, por vistos, há aqui uma onda que alguém acha que vale a pena cavalgar, que uma Câmara Municipal, podia não ser uma Câmara Municipal, já que fiz em relação à Câmara de Coimbra, que depois pediu desculpa à Agência Lusa e aos jornalistas da Agência Lusa, agora foi a Câmara de Gaia. E a Câmara de Gaia, em função de uma notícia que citava o Diário da República a propósito de concursos e contratações na Câmara de Gaia, não teve com meias medidas e fez um comunicado, e ocorreu-lhe que chamar a Lusa de mentirosa e réus na tentativa de manipulação, estou a citar aquilo que palavreado utilizado pela Câmara de Gaia, isto é tudo menos aquilo que é admissível a um poder democrático no respeito pelo jornalismo, sendo certo que o jornalismo fez a sua parte, citou com objetividade os documentos disponíveis, por acaso era o Diário da República, e deu oportunidade à Câmara de Gaia de também assumir a sua parte. Eu espero que, tal como aconteceu com a Presidente da Câmara de Coimbra, também Luís Filipe Menezes peça desculpa à Agência Lusa. O segundo aspecto é rápido e telegráfico. Um estudo da entidade reguladora da comunicação social concluiu, quando analisou a campanha presidencial, que a candidatura de André Ventura foi quem mais divulgou conteúdos desinformativos nas redes sociais. Foi responsável por desinformação, no total do que foi analisado, por 88,5% de conteúdos falsos.
1: E depois digam que não precisam de jornalistas ou de comunicação social. É o contraditório de António José Teixeira, Luísa Meireles e Maria Castelo Branco. 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

0: 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Boa tarde, são 8 horas, 7 nos Açores.
1: José Luís Carneiro desafiou o Primeiro-Ministro a clarificar a posição do Governo sobre o IVA da restauração e diz que vai apresentar provas no Parlamento do aumento do imposto dos combustíveis. O cessar-fogo entre Israel e o Líbano vai ser prolongado por 45 dias. A lei que proíbe o acesso livre às redes sociais a menores de 16 anos deve ficar fechada até ao verão. É pelo menos essa a meta estabelecida pelo PSD.
0: Edição esta hora com Susana Barros.
1: Mais 45 dias de cessar-fogo entre Israel e o Líbano. É pelo menos essa a indicação dada esta tarde por um porta-voz do Departamento de Estado norte-americano. Segundo a agência de informação Reuters, representantes de Israel e do Líbano estiveram reunidos ontem e hoje em Washington e as negociações são descritas como muito produtivas e vão ser retomadas no início do mês de junho. Para já também essa indicação de que o cessar-fogo entre os dois países vai ser prolongado por mais 45 dias. O secretário-geral do PS afirma que pode estar em causa a sobrevivência do setor da restauração. José Luís Carneiro desafiou o Primeiro-Ministro a clarificar a posição do Governo sobre o IVA da restauração, depois do Ministro das Finanças defender a subida do imposto, atualmente nos 13%.
2: Agora ficamos ainda mais preocupados com o facto de termos ouvido o Ministro das Finanças admitir mexer no IVA da restauração, que, como se sabe, foi uma conquista que foi o resultado de um grande diálogo com a Aresp. Já verifiquei que há declarações da Aresp de grande preocupação com esta intenção do Governo e nós apelamos ao mais importante responsável do Governo, apelo ao Dr. Luís Montenegro, para que clarifique esta posição do Governo, se a vontade do Ministro das Finanças vai ou não vai avançar, porque se avançar pode mesmo pôr em risco a subsistência de milhares de estabelecimentos do nosso país.
1: José Luís Carneiro quer saber o que pensa Luís Montenegro sobre o IVA da restauração e acusa o Governo de ter aumentado o imposto sobre os combustíveis.
2: Tenho prova, que irei exibir na Assembleia da República, de que o Governo aumentou os impostos sobre os combustíveis. Nós afirmámo-lo na Assembleia da República, o Primeiro-Ministro desmentiu. Agora, há dados oficiais que comprovam que aumentaram os impostos sobre os combustíveis em relação ao tempo em que assumiram funções governativas.
1: O líder socialista afirma que é no Parlamento que vai provar o que diz e, questionado pelos jornalistas sobre a proposta de alteração às leis do trabalho aprovada ontem pelo Governo, José Luís Carneiro insiste no chumbo do documento.
2: A proposta de leis laborais do Governo, ela ofende os mais jovens, ofende os trabalhadores mais vulneráveis, ofende as mulheres trabalhadoras, ela é ofensiva para as famílias porque ela cria dificuldades à compatibilização da vida pessoal com a vida profissional e aquilo que eu disse ao Primeiro-Ministro é que a proposta, entrando nesses termos na Assembleia da República, terá o voto contra do PS na generalidade.
1: Críticas à reforma laboral do Governo feitas por José Luís Carneiro à margem da apresentação de um livro ao final da tarde em Coimbra. 3 meses depois de ter aprovado o projeto de lei na Generalidade, o PSD espera fechar até ao verão a lei que restringe o acesso a redes sociais para crianças, acompanhando assim o calendário proposto pela Presidente da Comissão Europeia. O PS pede mais prudência e avisa que o sucesso das medidas depende da resposta à escala da Europa. O tema esteve esta tarde em debate numa audição pública no Parlamento, na semana em que a Presidente da Comissão, Ursula von der Leyen, anunciou que quer propor que as crianças só usem redes sociais numa idade mais avançada. Teresa Borges.
3: O debate faz-se agora na especialidade com contributos vindos de fora do Parlamento e no final de um conjunto de audições públicas, o PSD insiste na necessidade de existir uma lei não que proíba, mas que regule e proteja as crianças e jovens e define um calendário.
4: Temos uma lei de referência até ao verão, porque entendemos, como eu tenho dito, que é um tema importante e urgente, para termos até ao verão uma lei o mais completa e eficiente possível.
3: E nesta matéria, Paulo Marcelo Lopes, deputado social-democrata, elogia o contributo dos restantes grupos parlamentares e traça já uma outra área de intervenção. Diz, há trabalho a fazer no campo da democracia digital.
4: Nas redes sociais, as nossas crianças e jovens são convidadas a ver apenas conteúdos que confirmam a sua visão do mundo. Pensamos que isso é redutor e, portanto, entendemos que há também aqui um caminho, não nesta lei, mas criarmos formas de termos uma sociedade diversa também no espaço digital e não excessivamente polarizada.
3: Ter uma lei até ao verão é a expectativa dos sociais-democratas, mas o PS pede prudência. Avisa Pedro Delgado Alves, é preciso que a legislação portuguesa não saia prejudicada.
5: A prudência de ter uma resposta articulada à escala europeia poderá levar a que, se tivermos que esperar mais um pouco, mais algumas semanas, não seria necessário. Porque o sucesso destas medidas, volto a dizê-lo, vai depender da resposta em bloco à escala europeia que conseguirmos dar.
3: O Chega, que votou contra o projeto de lei na generalidade, mantém as reservas, ainda que se diga disponível a participar no processo na especialidade, defende a deputada Madalena Cordeiro.
6: Há um dever do Estado de proteger as nossas crianças. Isso não passa por roubar responsabilidade aos pais. O Estado entrar dentro da casa das pessoas e começar a tomar decisões pelos pais.
3: Diferentes diagnósticos dos três maiores partidos. No final de mais uma audiência pública sobre a iniciativa do PSD, o debate continua na especialidade.
1: Uma iniciativa para estabelecer medidas de proteção de crianças em ambientes digitais. É um projeto pioneiro em Portugal. O novo Centro de Neuroterapias Digitais da Fundação Champalimaud foi inaugurado esta tarde e promete respostas inovadoras no acompanhamento de doenças do cérebro. A repórter Rita Fernandes foi conhecer o centro, onde os doentes são acompanhados com jogos terapêuticos, realidade virtual e outras tecnologias.
7: Entre as várias salas do centro, há uma cozinha montada como palco de estudo, explica o diretor Albino Oliveira Maia. Aqui, os doentes organizam tarefas do dia-a-dia.
8: Por exemplo, alguém que teve um AVC, temos 9 câmaras no teto. E essas câmaras estão a permitir fazer uma fotografia em tempo real e altamente detalhada dos movimentos de quem está cá dentro.
7: No centro, há também uma área dedicada à perturbação obsessivo-compulsiva. Aqui, os especialistas recorrem à chamada terapia de exposição. Os doentes são confrontados com situações que desencadeiam ansiedade, ao mesmo tempo que se tenta evitar o comportamento compulsivo.
8: Quando estamos a falar de um medo que é muito específico de um doente, na sua casa, por exemplo, utilizamos a inteligência artificial para gerar essas realidades de uma forma que é individual para cada doente.
7: Noutra sala, há um paciente sentado numa cadeira. É um tratamento associado à depressão.
8: E a enfermeira Denise está a operar o equipamento de estimulação magnética transcraniana. O que vão ver é que a mão direita do Francisco está a mexer, independentemente da vontade dele. Isto é apenas uma estratégia que nós utilizamos para localizar o sítio certo no cérebro.
7: É um novo centro que se junta, assim, à atividade clínica da Champalimaud.
8: O passo inicial é marcar uma consulta ou, até melhor ainda, ser referenciado para os cuidados que aqui nós damos pelos próprios médicos que estão a cuidar das pessoas, portanto, dependendo do tipo de subsistema de saúde que a pessoa tem.
7: No centro há também sessões terapêuticas com substâncias psicadélicas para doentes com Parkinson de longa duração.
1: Um centro clínico dedicado ao tratamento de doenças neurodegenerativas e acidentes vasculares cerebrais. O PRR não está atrasado, garante o Ministro da Economia, dias depois do Presidente da Comissão de Acompanhamento do Plano de Recuperação e Resiliência ter alertado para o risco de mais de 30 escolas não ficarem concluídas a tempo. Manuel Castro Almeida reconheceu que há situações difíceis, mas neste momento o atraso do plano, não.
9: É verdade que quando escreveu início as informações, o PRR estava bastante atrasado. Mas nós temos vindo a recuperar os atrasos e neste momento não está atrasado. Prova disso é que nós apresentámos, os últimos pedidos de pagamento que nós apresentámos foram apresentados antes do prazo. E o próximo pedido de pagamento, posso dizer também, o novo pedido de pagamento, também vai ser apresentado dentro do prazo.
1: À margem de um evento no Palácio da Bolsa, no Porto, Manuel Castro Almeida admitiu ainda assim algumas situações difíceis que o Governo está obrigado a gerir para que não se desperdice nem um euro do dinheiro que a Europa coloca à disposição de Portugal.
9: Atrasos há. Muitos problemas a resolver há. Falo de atrasos pontuais, nesta e naquela obra. Há várias obras que estão com dificuldades. Mas a nossa missão é resolver esses problemas para atingir qual resultado? Qual é o resultado final que os portugueses esperam que o governo consiga? É criar um descompromisso, nem um euro do dinheiro que a Europa coloca à disposição de Portugal. Esse é que é o nosso trabalho, esse é que é o nosso compromisso, estamos a trabalhar nesse sentido.
1: O ministro da Economia respondeu assim às críticas do Partido Socialista, que já pediu um debate de urgência no Parlamento para a próxima semana sobre a execução do PRR, acusando o governo de má gestão e avisando para o risco de perda de fundos.
0: Foi a edição às 20 com Susana Barros. 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E depois das 20, convém saber onde para o trânsito. Olá, Paulo Galvão.
10: Olá, Jorge Afonso.
0: E que tal o cenário?
10: Está parado na A1 em Gaia, com um acidente na zona de Santo Ovídio, em direção à Ponta Rábida, com demora. Filas também de Valadares para o Porto, em direção ao Norte Coimbrões, na A44. A subida do Dragão, ainda em hora de ponta, até à saída para Braga. Filas também na ligação do Porto a Matosinhos, na A28, junto à rotunda EP. Na região do Porto há também demora na Marginal. Estrada Nacional 211 para Marco Canaveses, com demora para quem vem da A4, Cidade de Lisboa, trânsito compacto para a Ponte 25 de Abril, praticamente em Sete Rios, com acessos preenchidos de Norte para Sul, e C19 de Pirmanique para a reta dos comandos da Amadora, segundo circular de Telheiras para o aeroporto, e A5, apenas lenta de Caselas em direção ao estádio. Bom fim de semana para todos, boa viagem, um abraço para ti e até segunda-feira.
0: Bom fim de semana. Preparem mesa para dois e em nome de Diamantino José. Bom, serão connosco.
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0: Olá, eu sou o Diomantino José. Bem-vindos. O Mesa para Dois é ouvido na RTP Antena 1 e também na RTP Mundo. Hoje, à mesa comigo, está nada mais, nada menos que o fotojornalista do Jornal Público, Paulo Pimenta. Olá, Paulo, bem-vindo.
1: Obrigado por estar aqui.
0: Estou a estranhar não te ver com máquina fotográfica, porquê?
1: Não, eu estou aqui
0: com...
1: Está aí. Estou aqui com duas máquinas fotográficas.
0: Tu andas sempre com as armas na mão, digamos.
1: Faz parte do meu corpo a máquina. Se não andar com máquina, acho que ando despido e sozinho. Eu com a máquina, nunca me sinto sozinho. É uma coisa, pronto, que faz parte. Tenho necessidade de sempre estar com a máquina fotográfica.
0: Mas quando não estás em trabalho, ou seja, no teu dia-a-dia normal, apanhas motivos para utilizar essas máquinas?
1: Sim, é raro passar algum dia sem disparar um, porque para mim o ato fotográfico está sempre presente. É como respirar. Eu fazer fotografia é como estar a respirar. E todos os dias tenho essa necessidade, seja em trabalho ou seja ou estando em folgas ou estando férias. É uma coisa que faz parte de mim. Gosto de fotografar, vivo a fotografia, respiro a fotografia e seja em trabalho, seja em lazer. Pronto. E sinto-me um privilegiado poder dizer isso, não é? Acordar todos os dias, trabalhar no sítio que trabalho, que é no Jornal Público, e ter o privilégio ainda estar num trabalho que me dá imenso gozo e imenso orgulho de estar permanentemente a fazer trabalhos e desafios, não é? E propor trabalhos, que é um sítio que me dá essa possibilidade também, que é... Nós no Jornal Público temos essa... Não é sorte, mas hoje em dia até é sorte de... Eu fui habituado e continuo a acreditar nisso, que nós também podemos propor trabalhos, podemos ir para o terreno à procura de temas e desenvolvê-los com o tempo preciso. Não é? Pronto. E isso hoje em dia cada vez vê-se menos.
0: Por
1: tudo o que se passa, não é? As pessoas cada vez investem menos em reportagens. Está-se muito ligado ao computador e às redes e às notícias que andam pela net, não é?
0: Muitas delas falsas.
1: Sim, passa-se muito tempo dentro da redação, não é? Dentro da redação, infelizmente. Mas eu tenho esta coisa da fotografia, porque eu evito ao máximo estar na redação e andar sempre na rua.
0: Porque... Sim, diz.
1: Não, ia dizer que, pronto, que é importante, porque às vezes do nada surge um momento, e daquele momento sabe-se um tema, e a partir dali estou a fazer um trabalho.
0: Tens pronto. Algum exemplo que nos possas dar de algo que tenha acontecido do género nos últimos tempos?
1: Tenho muitos, quer dizer, eu ando sempre a olhar para os cartazes, às vezes estou muito atento também às redes, não é? E faço, por exemplo, faço muito espetáculo, artes de palco, não é? Ou faço questões sociais, por exemplo, em que sei que num determinado sítio está a haver uma confusão ou está a haver um momento, sei lá, estou-me a lembrar de um despejo de uma senhora de idade aqui no Porto. É aquela coisa de saber e arrancar para o sítio. Ou, por exemplo, estar na praia, não é? E de um momento para o outro saber que ainda não tinha tido, como é que eu ia dizer, não tinha ligado o chip às notícias, porque estava de folga, mas de um momento para o outro sei que há uma grande tragédia em Pedrógão. E estava de férias e propus-me logo também para ir e avancei para o terreno. Muitas vezes acontece isso. Está a haver às vezes nem espero por colegas, estou no terreno, na rua, e arranco para o sítio, havendo infelizmente às vezes uma tragédia, de um incêndio, ainda agora também com esta coisa temporal da Cristina,
2: sim,
1: não é?
2: Sim.
1: Pronto, são situações que eu não penso, ai, eu estou de folga e pá, se tiver e se achar mesmo que pá, tenho que ir, deixo tudo e vou
2: e avanças para o terreno. Quer no caso do Pedrógão, quer no da Tempestade, como é que um fotojornalista se move naquele meio em que há tanto drama?
1: Para mim, são sempre situações muito difíceis de lidar. Acima de tudo, porque eu não queria estar ali. E quando estou lá, mas pronto, faz parte também do meu trabalho, faz parte da minha profissão. Mas, por vezes, a situação é mesmo, mesmo muito complicada, porque estou a lidar com pessoas que perderam famílias, familiares, pá, desde da mãe, dos filhos. E estar ali, para mim, é a coisa mais difícil. Pronto, depois aí tenho que ligar o chip de ter o máximo de cuidado, o máximo de respeito pelo outro, pelas uhum. pessoas. E, acima de tudo, não entrar naquela coisa da exploração gratuita do sofrimento, daquele sofrimento, porque temos de sempre pôr no lugar do outro.
2: Se todos os jornalistas, ou fotojornalistas, alguns, pensassem como tu, o mundo seria melhor. Digo eu.
1: Sim, eu fui habituado e tenho essa noção, primeiro, por questões de princípio e questões de já vivi muitas situações de dramas, não é? Até mesmo em situações de pobreza, vamos vou dar este exemplo. Eu já faço um trabalho ao longo para aí de 15, 20 anos de pobreza extrema na cidade de Porto, mas e arredores, e depois também já tenho feito em Lisboa e acompanho muitas vezes famílias, pessoas, tenho vidas. Desde de pessoas que já foram pessoas em situação de sem-abrigo e que agora têm uma instituição, tipo, a saber compreender o Cristiano que é uma pessoa fantástica. E tem o percurso todo dele, não é? Portanto, ele já esteve do outro lado uhum. e agora tem essa associação e faz apoio a pessoas em situação de sem-abrigo. E aqui há mesmo este lado de tentar ao máximo não ter respeito. Pá, eu isso luto todos os dias por primeiro dar visibilidade, ter respeito e fazer o trabalho, seja para o jornal, seja para desenvolver, seja para mudar uma vírgula. Eu, o mundo não vou mudar, mas se eu puder mudar uma vírgula todos os dias. Nem que seja mudar a vida de uma pessoa, não é? Através do meu trabalho, essa é a minha luta. E é nisso que eu acredito.
2: Uhum. Paulo Pimenta, fotojornalista, neste caso profissional do Jornal Público, é o meu convidado deste Mesa para Dois. Paulo, já vamos voltar a falar de fotografia, do teu trabalho, que é muito vasto e muito interessante. Mas agora eu ia para um outro campo, que é o da gastronomia, ou seja, temos por hábito neste programa, já que é um programa da hora de jantar, perguntar aos nossos convidados, saber se realmente a gastronomia é uma componente muito forte nas suas vidas. No teu caso, tu gostas de comer e comer bem ou não?
1: Sim, gosto de comer e comer bem. Aliás, até devia estar a ter mais cuidado e voltar.
2: Já somos dois.
1: E tenho que mesmo meter isso na cabeça. Mas a nossa comida portuguesa é mesmo muito rica.
2: Portuguesa e boa.
1: E boa, não é? E uma pessoa, pronto, às vezes quer mesmo entrar em dietas, mas depois. Depois também tem a ver com o trabalho. Eu almoço e janto muitas vezes fora de horas. Uhum. E às vezes como coisas que não devia comer, mas bom, como é óbvio, gosto de quando estou no.
2: Ou seja, quando não estás com esse stress todo de trabalho, quando te sentas, quando dizes assim, ok, hoje vou almoçar ou jantar em condições calmamente,
1: sim.
2: Onde é que tu vais e o que é que tu gostas de comer?
1: Eu geralmente, por exemplo, ao domingo, que é um dos dias mais calmos, entre aspas. Geralmente vou almoçar ao restaurante Snoopy, que fica perto da Casa da Música, e já vou lá para aí há 20 e tal anos, ou 30, sei lá. É assim uma coisa, já sou um dos clientes mais... Faço parte da
2: Música. Da prata da casa, não é?
1: Sim, e é um ambiente familiar, onde eu sou muito bem tratado, e lá... Ao domingo, geralmente, ou como cabrito assado no forno, que é uma coisa muito boa, ou cozida à portuguesa.
2: Pronto,
1: são dois pratos.
2: E lá se vai a dieta.
1: Fica mesmo pesado.
2: E não me digas que a acompanhar bebes água.
1: Não.
2: Então, diz-me lá.
1: Não, bebo, às vezes bebo vinho de marca, pronto, ou outras vezes é o próprio vinho da casa.
2: Mas preferes tinto, branco?
1: Branco.
2: Mas tens alguma preferência em termos de regiões?
1: Pá, Alentejo.
2: Alentejo.
1: Sim, uhum. Alentejo.
2: Muito bem.
1: Não quer dizer que não gosto também do Douro, mas Alentejo tem muitos vinhos.
2: Olha, e música? A música na tua vida, que papel é que tem?
1: Pá, a música na minha vida tem o papel de me lavar muitas vezes a alma. Uhum. Pronto, que é uma coisa que me faz parte e porque tenho também esta coisa de fotografar, é praticamente impensável eu ir a um concerto ou ir a um festival e não estar a fotografar, mas é das coisas que me... Para os bons momentos, maus momentos, para os momentos mais... clean, pronto, a música faz também parte, tal como a máquina fotográfica, e gosto de vários tipos de música, desde o clássico ao heavy metal, passando por rock e techno ou hip hop, pronto, sou versátil a isso e...
2: És muito eclético, eu sinto.
1: Sim, opa, porque e tento sempre também acompanhar, não ficar só num ano, não é? Do passado, mas tentar sempre acompanhar as coisas que aparecem novas e acompanhar as bandas, uhum. que também me dizem muito, e há bandas pronto, que fazem parte e até mesmo pelo seu lado mais ativista. Estou a lembrar-me por exemplo dos Idols, não é?
2: Ora, muito bem, Idols é uma das tuas escolhas para este programa.
1: Pronto, e que acho um grupo super interessante, super ativista.
2: Os Idols, que são britânicos, e é uma banda do post-punk, exatamente.
1: Sim, e ver um concerto deles é
2: loucura total.
1: É loucura total, e eu gosto de estar na loucura mesmo quando estou a fotografar no pit. Mas eu depois gosto de ir mesmo para o meio das pessoas.
2: Vamos.
1: Para a machada e é tipo aquele momento de estar ali no máximo tipo em combate, mas é um combate saudável, corpo a corpo, eu é com a máquina fotográfica, e são momentos únicos e vivo mesmo isso muito intensamente, e gosto, e enquanto puder enquanto puder e ter forças, pá, onde eu gosto de estar é mesmo no meio das pessoas, vale? E a levar com o pessoal a fazer mosh, a levar com o vocalista e estar ali a viver mesmo aquilo intensamente.
2: Para que os ouvintes percebam, os que não conhecem naturalmente, percebam do que o Paulo está a falar, vamos ainda ouvir uma das escolhas do Paulo Pimento, dos britânicos Idols, com este tema de um álbum 2017 intitulado Brutalism. O tema chama-se Mother. Vamos ouvir agora.

0: Mother, o tema dos britânicos Idols, escolha de Paulo Pimenta, fotojornalista do Jornal Público, o meu convidado no Mesa para Dois de hoje, na RTP Antena 1 e RTP Mundo. Paulo, repare que já falámos sobre isso, tu fazes-te sempre acompanhar por uma máquina fotográfica, uma ou duas, neste caso tens duas, uma digital e outra analógica, não é?
1: Sim, a analógica faz parte, chamo-lhe a melhor máquina do mundo, porque é uma Olympus Miope analógica e tem uma lente fixa, muito boa, pá, com flash incorporado, e é uma coisa que é para apontar e fotografar sem pensar muito. É mesmo o lado disparar, e depois é que se pergunta.
0: Mas tens preferência entre o analógico e o digital? E
1: sim, eu já neste momento o fazer analógico é uma coisa que fica muito cara, não é? Mas agora o estar a fotografar com o analógico é uma coisa mais para ter mais calma e só determinados momentos e ter pronto, porque de facto hoje em dia é mesmo muito caro revelação, impressão.
0: És tu que fazes a revelação?
1: Não, eu já tive essa fase, aliás, tive a sorte de passar pelas fases todas, desde o imprimir a preto e branco, revelar a cores, diapositivos, negativos, preto e branco. Pronto, tenho essa noção e porque agora também não tenho condições para revelar. Mas ainda tenho o gosto de fotografar analógico, porque é uma coisa do saber esperar. Uhum. Também é o fotografar, o disparar e ter aquela coisa que tinha quando fotografava em analógico, é no meio de não sei quantos disparos, aquela imagem que fica-te na cabeça, aquele fotograma, e que tu ficas a rezar para que tudo esteja bem.
0: Sim.
1: quando fores revelar.
0: Para
1: e é o compasso de espera, que é, pode ser um dia, pode ser 40
0: sim.
1: minutos.
0: Isso gera de ansiedade.
1: Sim, e fica, e é aquela magia depois de quando o vês, quando pegas no negativo, não é? E apontas o óculo para ver e pensaste naquela imagem, pá, e ela está toda direitinha, é fantástico. Digital agora, pronto, é outra coisa que é, vive-se muito ao segundo, não é? Não é, já nem é ao minuto, é ao segundo, e tem outras qualidades, acima de tudo a rapidez, como pomos uma imagem no mundo, também pronto, através do telemóvel também pomos, mas é só aquela coisa de estar a fotografar e poder estar a enviar diretamente para o jornal ou a alguém receptor imagens de um acontecimento no momento, isso é sim. Total, porque por exemplo ainda agora estava a ver a festa do Porto e a ansiedade que mesmo agora continua a provocar de estar numa situação dessa. O esperar no final do jogo, o estar a acompanhar a festa toda, o estar à espera do momento, ou conseguir o momento do jogo, não é? Da festa. Mas em termos de facilidade de trabalho, eu estou a fotografar com a digital e posso estar a enviar fotos diretamente
0: sim,
1: ao
0: sim,
1: meu
0: em tempo
1: editor,
0: real, quase.
1: E está tudo a tratar. Pá, antigamente tinha que sair do estádio, ir a um laboratório,
0: era um
1: revelar,
0: muito mais,
1: pá, era uma coisa alucinante. E agora também é, de outras maneiras, que é estar a trabalhar ao minuto, não é? Para as redes alimentares. Antigamente era o encontrar um sítio para revelar, o digitalizar e o mandar a foto.
0: Sim, claro.
1: Isso aí perdias uma hora, duas horas. Agora perdes segundos.
0: Bom, voltando ao início da tua carreira e talvez até a outros tempos, como é que o Paulo Pimenta decide que vai ser fotógrafo?
1: Bem, o que se passou é que eu tive sempre aquele bichinho de ter uma máquina e fotografar, andar para a cidade e andar e ter a oportunidade de. Na altura, quando comecei mesmo, por exemplo, a andar com as minhas Olympus analógicas, não é? Ou M1 ou M2, que são aquelas clássicas, as mais analógicas possíveis e mecânicas. tive sempre aquela coisa de registar os meus percursos pela cidade, pelas minhas viagens. E depois, a certa altura, comecei a pensar mesmo porque é que não assumia de vez que, se eu gostava daquilo, não é? E se gostava de tanto fotografar, e se me sentia tão frustrado nos trabalhos que tinha, não é? Diários de operário, pronto, de fábrica, que eu trabalhei numa fábrica, tive vários empregos, mas tinha sempre aquela coisa da fotografia. Na altura também saiu o Público, e depois a partir dali era o meu sonho, era trabalhar no Público. Fui influenciado muito na altura, pá, pelos fotógrafos da equipa que tinha, ainda temos um ou outro da altura. Eu inclusive ainda faço parte da mobília, mas uma das pessoas que me tinha referência para mim e que eu acompanhava muito o trabalho era o Fernando Veludi, que foi o meu padrinho, como eu ia dizer, e foi a pessoa também que me ajudou a fazer o estágio no Público, não é? Porque eu, a partir de uma certa altura da minha vida, eu tinha de trabalhar para pagar os estudos. Eu fui para a ISAP, decidi ir para um curso superior, e a única escola que havia na altura era a ISAP, e ainda bem que fui. Eu, ao segundo ano do curso, já estava com aquele bichinho de fotojornalismo. Já antes disso já fazia concertos, já fazia reportagens para mim próprio, para exercício também da escola. E foi através também do Veludo que pronto, também me candidatei a ser estagiário no Público, no Jornal Público. E a partir daí, pá, pronto, tive o acesso de fazer estágios no Público. Depois passei a começar a colaborar no jornal, e durante alguns anos era colaborador, e depois até hoje.
0: E já lá vão 20 anos ou mais, não é?
1: Sim. Passei também por outros sítios, não é? Houve uma fase, praticamente um ano, que estive fora do jornal, não é? Mas depois passei por Tal e Qual, para Visão, para Vista E, pronto. Mas para mim foi assim um ano, pá, porque o meu sonho era mesmo estar no Jornal Público, e é até ao fim, até enquanto eu puder, é o único que eu me revejo ainda, e que, pronto, que em termos de carreira é por aí que eu fico.
0: Até ao longo destes anos já foste premiado por diversas vezes. Dou só um ou dois exemplos. O primeiro prémio de fotojornalismo Estação Imagem em 2012. Bom, recebeste mais. Há algum que tenha marcado de uma forma particular?
1: Primeiro, esse foi o que me marcou, porque foi o primeiro, e também pelo assunto, que era sobre a linha desativada do Sabor. Pronto, que é um trabalho sobre a desertificação do interior, sobre o abandono, mas acima de tudo, o que me marca mais também foi outro prémio que eu ganhei. Mas é assim, os prémios para mim são importantes. A maioria das vezes até são prémios que são os meus colegas do jornal que concorrem. Uhum. E pronto, e eu estou lá metido nas reportagens, porque a maior parte das vezes fujo e não tenho tempo, ou passa-me
0: nem
1: lá.
0: Paciência,
1: sim, e depois a paciência, opa, e depois acima de tudo eu não, pronto, trabalho e não estou a pensar em este trabalho é para prémio ou é para concurso. Pronto, se acontecer,
0: tanto melhor. Se não acontecer, também não é por aí que ficas.
1: Mas às vezes digo, pá, pronto, eu tenho que concorrer, pá, mas pronto, mas passa muito, ou seja, não vivo para prémios nem para estar a concorrer a prémios, vivo para estar a trabalhar, fotografar.
0: E ser feliz com o que fazes.
1: Sim, e ser útil naquilo que estou a fazer.
0: Ora, muito bem. Voltamos à música. Tu escolheste Orelha Negra com a Garota Não. O tema chama-se Ready, Mulher Batida. Eu devo dizer que isto é um conceito mixtape. Este tema insere-se num conceito mixtape muito utilizado pelos Orelha Negra, em que vão recuperar temas originais de álbuns e depois refazem o tema convidando vozes. Neste caso, convidaram a Garota Não. Por que escolheste este tema?
1: Eu escolhi esse tema pelo assunto que é trata de, é uma música de intervenção, também acho eu, de ativismo, que fala do ciúme e do machismo e que hoje em dia é tanto presente no nosso meio e nas classes mais novas, não é? na juventude, não é? Que Sim. parece que de um momento para o outro voltou ou está a voltar aquela parte menos interessante da juventude, que é estar a controlar a namorada, ou ter a namorada ou namorado, ou ver a violência de mães, ou estar o estar presente sempre no controle, não é? E essa música diz muito. Opá, pronto, e são dois grupo, Orelha Negra e Garota Não, é uma fusão, pá, que para mim é super importante e adoro os dois, pronto, e fazem parte também da minha da parte também mais calma.
0: Okay. Então os ouvintes vão poder agora verificar do que está a falar o Paulo Pimenta, o fotojornalista do Jornal Público, que é meu convidado neste Mesa para Dois. Vamos lá então ouvir Orelha Negra com a Garota Não, o tema Ready, Mulher Batida.
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0: Ready, Mulher Batida, o tema que junta os Orelha Negra com a Garota Não, escolha de Paulo Pimenta, fotojornalista do Jornal Público, que está hoje comigo à mesa na RTP Antena 1 e na RTP Mundo. Paulo, tu já fizeste exposições, também já escreveste livros, fala-nos um bocadinho disso.
1: Bom, tenho feito nos últimos anos, pronto, intensificando-se, projetos, desenvolvi projetos que deram... Deram possibilidades de fazer exposições e também projetos que também deu o lado de publicação do livro, não é? Portanto, o livro é sempre aquela coisa do objeto que fica para sempre, não é? E que podemos pegar nele quando quisermos e está na nossa prateleira. E é como alguém diz que é, e como eu sinto também que é o ter permanentemente a exposição dentro de casa. Uhum. O objeto do livro, não é? Com as fotografias. Mas já fiz algumas, bastantes exposições. Estou-me a lembrar, posso, duas, três exposições que, dentro de muitas, já fiz, mas que me marcaram e que marcam e são momentos únicos. Desde das Bravas, que tive na Carlos Gulbenkian, que é sobre uma comunidade de Amarante de mulheres que se podem chamar mesmo bravas, tiveram sempre uma vida muito dura, não é? Uhum. Em que passaram bastante, desde da pobreza, desde o esforço de trabalho, desde da violência doméstica, mas tiveram sempre na luta e são pessoas, isto foi através de um convite que eu tive da PEL, que foi um projeto que desenvolvemos durante a pandemia, durante um ano, e foi uma das experiências mais marcantes, estar com aquelas senhoras, e ainda agora, de vez em quando estou com elas, eu sentia-me mesmo pequenino à beira delas, porque aquilo era, aquelas mulheres eram mesmo, foram
0: forças da natureza.
1: Da natureza, sim. Assim como também outro exposição, pronto, que me marcou foi a Crina Abel, que é um grupo de teatro em que na altura fiz no CPF. Era um grupo de inclusão, com pessoas com deficiência, mas desde trissomia, que de facto eu apaixonei-me por eles. A primeira vez que eles vieram cá ao Porto, representaram uma peça, ali no Teatro Helena Sá Costa, A Metamorfose. Aí vi aquela peça e fiquei completamente
0: rendido
1: e apaixonado, e a partir daí já os acompanho para aí há 16, 17 anos. Também tenho um livro sobre eles. Pronto.
0: Como é que está o projeto de Quiosque Cozino, que desenvolves juntamente com José Farinha, que já foi convidado de mesa para dois?
1: Quiosque Cozino, neste momento, estamos muito felizes com o resultado.
0: Já agora deixa-me acrescentar que o Quiosque Cozino, é um fanzine que dá um espaço exclusivo e privilegiado à fotografia. É isso, não é?
1: Sim, a fotografia, essencialmente fotógrafos portugueses. Estamos felizes com o que tem acontecido nestes últimos tempos. Já vamos para o sexto ano e estamos a continuar a publicar grandes fotógrafos com trabalhos super interessantes. Ainda agora publicamos o Bruno Silva. Anteriormente do Bruno Silva foi a São Trindade. Pronto, tem sido assim uma experiência única e super, super gratificante e rica em estar a conhecer novos fotógrafos, lidar com eles em termos de falar de fotografia, que também é super importante, falar de edição, estarmos a construir um trabalho em conjunto com outros fotógrafos e saber também que temos tido uma aceitação muito positiva da parte das pessoas que nos estão a acompanhar.
0: Ainda bem, ainda bem.
1: Pronto.
0: É isso. Tu já percebemos que és muito versátil, portanto, no teu trabalho como fotojornalista, tanto vais a um grande incêndio como a uma grande tempestade. A tua preferência recai, imagino eu, nas artes.

0: concertos e sobretudo no teatro e dança. Estou a errar ou está certo?
1: A certa parte está certo. Eu gosto bastante da área da arte de espetáculo e também na área de questões sociais, não é? Pronto, que também já desenvolvi projetos, também já participei, colaborei com instituições. Agora, em termos de arte de espetáculo, vivo muito intensamente a dança. A dança e o teatro e música, como é óbvio, mas a dança nos últimos anos é sempre uma área que me fascina muito por tudo que acontece, desde o movimento, o esforço, o corpo, a coreografia, o próprio coreógrafo, conhecer os coreógrafos, trabalhar com eles, tipo, tenho o privilégio e nestes últimos anos trabalhar muitas vezes com a Ola Ruris.
0: Sim.
1: E que é uma pessoa que me inspira, que eu tenho o fascínio de fotografar as peças dela, de estar com ela, de conhecê-la, ter o privilégio de estar mesmo a desenvolver trabalhos. Ainda agora, isso foi para o público, tive quase um ano a acompanhar em vários sítios o regresso dela aos palcos, não é? Com a peça O Salvado.
0: Sim.
1: E foi um momento único ver a Olga em palco novamente, vê-la a dançar, ver-a tocá-la, ver ela. É um autorretrato dela, como é óbvio, da carreira toda dela que ela tem, não é? E com a sua idade, não é? Que ela não tem problemas com a idade, os seus 70 anos, saber que dar e mostrar que está super ativa e que na dança, pronto, é super bonito ver o trabalho dela e ela em palco.
0: Imagino que tenhas um orgulho especial pelo facto de teres trabalhado também com Pina Bausch, portanto uma das mais influentes coreógrafas e dançarina de todos os tempos. É alemã, era alemã, infelizmente já nos deixou, uma pioneira da chamada dança-teatro. Que trabalho é que desenvolveste com ela?
1: Eu tive a possibilidade de ir fotografar duas peças dela. Uma delas foi a última apresentação do Café Müller no Teatro São Luís, em Lisboa, e que fui a título pessoal mesmo, porque já andava não sei há quantos anos para fotografar, queria estar com ela, desenvolver o trabalho, pronto, e tive a oportunidade de ir a Lisboa de propósito fotografar essa peça. Depois tinha outra peça dela que no CCB, que era o Nefes, que era a estreia aqui em Portugal, e tive mesmo o privilégio de fotografar o Café Müller, que é uma peça muito forte, também sobre a morte, sobre a cegueira, sobre um sítio que diz muito, que dizia muito na altura, e aquilo foi tão intenso que eu vim para o Porto, pá, e disse, pá, eu tenho que propor este trabalho para o jornal público. E tive aquela coisa de tratar das fotografias e de um momento para o outro pôr em linha, em gíria, e dizer, olha, então, fui a Lisboa de propósito, fotografar a Pina Bausch, finalmente conhecê-la, tenho este trabalho que fotografei. A malta da cultura viu o trabalho, gostou e publicou no dia que ela ia apresentar o trabalho no São Luís, acho que é São Luís. E aquilo que me aconteceu foi que ela viu as fotografias, adorou as fotografias, pronto, adorou mesmo, e eu fiquei extremamente feliz. Ela quis saber quem era o fotógrafo, falar, pôs a produtora a falar comigo, quis as minhas as fotografias, pá, e houve uma troca que era, eu imprimi as 8 imagens, enviei-lhe as 8 imagens, e com uma condição que uma delas tinha que ser autografada por ela e enviar-me para mim. E foi engraçado porque ela recebeu as fotografias, logo a seguir fez-me isso de enviar a foto
0: autografada.
1: E depois quis as minhas fotografias. Portanto, ainda hoje em dia, pronto, quis as fotografias. Depois eu ia tentar ir lá ao ateliê dela. E foi na altura que ela, pronto.
0: Ou seja, irias desenvolver trabalho com a Pina Valsh.
1: Sim. E pronto, acabei por não conseguir, porque depois aconteceu aquela coisa fulminante, não é? E pronto, mas foi um momento muito bonito da parte dela, o querer as minhas fotografias, não só porque queria para arquivo, para uso pessoal, mas ainda hoje vejo as minhas fotografias nos livros dela, às vezes em espetáculos, e marcou-me muito.
0: Imagino que sim. Estamos a chegar ao final. Vamos fechar com mais uma música que tu escolheste. Voltamos ao post-punk. E agora com uma banda que nos leva até à Suécia. Viagra Boys, não é?
1: Sim. Viagra Boys. Que é isto? Fotografei-os no Sonic Blast. Há 2 anos, e foi um concerto brutal e que me marcou também, desde do vocalista à banda até eu estar no meio do público e a viver aquela música e aquele concerto intenso, porque aquilo estava cheio, e a certa altura ele lá, nós temos a tal coisa de fotografar, a ter a oportunidade. A maioria das vezes fotografar as 3 primeiras músicas. E ele é tão enérgico e louco que à segunda música ele estava a saltar pelo meio do pessoal e a ir por o meio do pessoal em braço. E foi esse momento mesmo mágico. Pronto.
0: Então é essa loucura que os ouvintes também vão perceber através da música que vamos passar a seguir. É com essa loucura dos Viagra Boys e do seu vocalista que terminamos este Mesa para Dois com o fotojornalista do Jornal Público, Paulo Pimenta. Paulo, foi um gosto ter-te aqui. Até um destes dias, e continua a tirar grandes fotografias.
1: Muito obrigado. Muito obrigado.
0: Aí está então para o final, Viagra Boys com este Research Chemical.

0: 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Vento e 1 horas, vento nos Açores.
1: José Luís Carneiro deixa recados ao Primeiro-Ministro. O Secretário-Geral do PS quer esclarecimentos sobre o IVA da restauração, depois de o Ministro das Finanças defender um aumento. Quanto ao imposto sobre os combustíveis, o líder socialista vai apresentar provas no Parlamento de que o Governo aumentou o ISP. Cabo Verde, vivem-se as últimas horas da campanha eleitoral. O país vai a votos no domingo. O MPD quer continuar no poder, mas o PAICV está a apostar tudo para conseguir uma maioria absoluta. A reportagem daqui a pouco.
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1: José Luís Carneiro referiu esta tarde os argumentos que apresentou ontem ao Primeiro-Ministro contra as propostas de alteração às leis laborais.
2: A proposta de leis laborais do Governo, ela ofende os mais jovens, ofende os trabalhadores mais vulneráveis, ofende as mulheres trabalhadoras, ela é ofensiva para as famílias porque ela cria dificuldades à compatibilização da vida pessoal com a vida profissional, e aquilo que eu disse ao Primeiro-Ministro é que a proposta, entrando nesses termos na Assembleia da República, terá o voto contra do PS na generalidade.
1: O secretário-geral do Partido Socialista, à margem da apresentação de um livro em Coimbra, deixou também uma acusação ao Governo sobre o aumento do imposto sobre os combustíveis, e José Luís Carneiro quer apresentar as provas no Parlamento.
2: Tenho prova, que irei exibir na Assembleia da República, de que o Governo aumentou os impostos sobre os combustíveis. Nós afirmámos na Assembleia da República, o Primeiro-Ministro desmentiu, agora há dados oficiais que comprovam que aumentaram os impostos sobre os combustíveis em relação ao tempo em que assumiram funções governativas.
1: E Carneiro lança também um desafio ao Primeiro-Ministro para clarificar a posição do Governo sobre o IVA da restauração, atualmente nos 13%, depois de o Ministro das Finanças defender a subida desse imposto.
2: Já verifiquei que há declarações da Aresp de grande preocupação com esta intenção do Governo, e nós apelamos ao mais importante responsável do Governo, apelo ao Dr. Luís Montenegro, para que clarifique esta posição do Governo, se a vontade do Ministro das Finanças vai ou não vai avançar, porque se avança pode mesmo pôr em risco a subsistência de milhares de estabelecimentos do nosso país.
1: Preocupações de José Luís Carneiro, o líder do PS, a fazer estas declarações aos jornalistas à margem de um evento de apresentação de um livro esta tarde em Coimbra. O CDS-PP reúne-se este fim de semana em Congresso Nacional para eleger a nova liderança do partido. A reunião magna decorre este sábado e domingo em Alcobaça, no distrito de Leiria. Nuno Melo, o atual presidente do CDS e também ministro da Defesa, é recandidato, mas o antigo deputado centrista Nuno Correia da Silva também se candidata à liderança. A reportagem de Inês Ameixa.
3: É um congresso que vai servir para reorganizar o partido.
4: Esta é uma possibilidade para nos reorganizarmos internamente, para ganharmos músculo, para voltar a investir muito nas nossas estruturas locais.
3: Nuno Melo, atual líder do CDS, é recandidato à liderança. Tem como adversário na corrida Nuno Correia da Silva, que propõe uma ruptura com o atual rumo do partido. Mas Nuno Melo desvaloriza.
4: O facto de existir divergência no Congresso não significa desunião. Portanto, está na forma como cada qual, partes vencidas e vencedoras, acabam por viver o partido que é o mesmo no dia seguinte.
3: Mas este fim de semana o foco é o Congresso de Alcobaça. O atual presidente do CDS acredita que podem surgir vozes a defender que o partido está diluído no PSD por conta da coligação de governo. Ouvido pela Rádio Pública, Nuno Melo responde assim às críticas.
4: O CDS está, por vontade própria, numa coligação com o PSD que se chama AD. E não se está numa coligação a combater o parceiro da coligação. Está-se numa coligação a combater os adversários. E isso não é diluição. Isso é responsabilidade, previsibilidade.
3: Um CDS da direita que soma e que é responsável, sublinha, Nuno Melo promete a porta aberta a todos nesta reunião magna, incluindo antigos líderes do partido.
4: O que é importante é saber-se que o partido é esta porta aberta, é esta casa de todos, para que em conjunto celebremos o bem maior. E esse bem maior chama-se CDS.
3: Por Alcobaça, este fim de semana, podem vir a passar nomes como Paulo Portas, Assunção Cristas ou Manuel Monteiro.
1: E como escutámos, além de Nuno Melo, também concorre à liderança do CDS-PP Nuno Correia da Silva, e ele entende que o partido tem

0: ser mais afirmativo.
1: Na minha perspectiva, na minha análise, o partido precisa fazer mais, pode fazer mais, e o país precisa de mais partido, de mais CDS, daquele que teve bandeiras, como o Partido dos Contribuintes, o Partido dos Pensionistas, o Partido da Liberdade, o Partido da Família. E essas bandeiras têm que voltar a ser erguidas. Não têm estado presentes, quer no discurso do partido, e não se têm sentido enquanto parceiro de coligação no governo. Portanto, é um partido que tem que ser mais presente, e ser mais presente, mais afirmativo.
0: CDS-PP em Congresso Nacional este fim de semana. No domingo, os centristas elegem os órgãos nacionais do partido. A campanha eleitoral em Cabo Verde entrou nas últimas horas. Há momentos a Comissão Nacional de Eleições garantiu estar tudo pronto para a eleição do novo Parlamento este domingo, e os partidos desdobram-se em promessas e mensagens de confiança. A reportagem de Frederico Pinheiro.
2: No poder há 10 anos, o MPD volta a candidatar o atual primeiro-ministro, Ulisses Correia e Silva, defende o trabalho feito e promete continuar a investir na produção de energia a partir de fontes renováveis.
3: Quanto mais produção de energia através de sol e através de vento, menos dependente no teste de importação de combustíveis.
2: Já o maior partido da oposição, o PAICV, liderado por Francisco Carvalho, garante ter energia para conquistar uma maioria absoluta.
4: A mudança, sim, com grande maioria, sim. Sabem o que acontece outra vez na Cabo Verde. Nesse momento, o povo de Cabo Verde até reescreve-se história.
2: O líder da UCID, João Santos Luís, o outro partido representado no Parlamento, esteve na ilha de Santo Antão e prometeu cuidar da agricultura.
5: A visão do CID é ter um setor primário de economia financiado, cuidado, que é para não poder então aproveitar e desenvolver esse setor.
2: No boletim de voto destas eleições legislativas constam ainda o PP de Amândio Vicente e o PTS de Jónica Tavares. Tentam entrar no Parlamento e dedicaram as últimas horas a contactos de proximidade com a população. A presidente da CNE, a Comissão Nacional de Eleições, Maria do Rosário Gonçalves, assegura estar tudo pronto para a votação de domingo.
6: Já temos boletins de votos, já temos assembleias de votos, já temos eleitores definidos, o quadro legal pronto.
2: Todos os partidos encerram a campanha eleitoral na cidade da Praia, com exceção da UCID, que organiza um evento no Mindelo.
0: O enviado especial do Canal África da Rádio Pública para as eleições em Cabo Verde, Frederico Pinheiro. Mais de 415 mil cabo-verdianos escolhem o próximo governo nas eleições de domingo. A campanha eleitoral está prestes a terminar. Há acordo para mais 45 dias de cessar-fogo entre Israel e o Líbano. Um porta-voz do Departamento de Estado norte-americano já confirmou essa informação. De acordo com a agência Reuters, representantes de Israel e do Líbano voltaram a reunir-se ontem e hoje em Washington e retomam negociações no início do próximo mês. Em comunicado, o governo libanês já afirmou que a extensão do cessar-fogo com Israel abre a via para uma estabilidade durável. A cerimónia dos prémios Sofia, prémios do cinema português, decorre esta noite. São 25 categorias e há um filme que se destaca nas nomeações. Margarida Vaz.
7: Lidera as nomeações aos prémios Sofia o filme Base de Margarida Cardoso, presente em 14 categorias. Está no grupo dos candidatos ao Sofia de melhor filme.
8: Temos a memória do cheiro das coisas, temos o Banzo, temos o Riso e a Faca e o One Falling. Temos dois filmes realizados por mulheres e dois filmes realizados por homens.
7: Carla Chambel, presidente da Academia Portuguesa de Cinema, orgulha-se de uma maior presença feminina nos nomeados para melhor realização.
8: Temos três realizadoras nomeadas e um realizador para melhor realização. E isto significa que os próprios membros já estão atentos e já reconhecem que as mulheres têm um lugar na realização. Isto acho que é indicativo de que algo está a mudar.
7: Pela primeira vez, há a categoria de melhor filme comédia, salienta Carla Chambel.
8: Sentíamos que também era preciso trazer esse género para a celebração e essa categoria está muito bem representada com filmes muito interessantes. E temos O Sonhar com Leões, temos O Hotel Amor, A Savana e a Montanha e O Velho e a Espada.
7: A cerimónia dos Sofia é transmitida na RTP2. Quem assistir pode participar participar. É a novidade, conta Carla Chambel.
8: Que é o Sofia em Casa. As pessoas vão poder aceder a materiais, a quizzes, a alguns desafios e podem até fazer as suas apostas, quem vai vencer, e portanto também praticarem um bocadinho essa relação com o cinema português através do Sofia em Casa.
7: Edição 15 dos Prémios Sofia, a cerimónia no Centro Cultural de Belém, vai distinguir o melhor do cinema português.
0: E como já escutámos, a emissão em direto na RTP2 a partir das 10 da noite.
9: Está fechada esta edição com Cláudia Almeida. 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

Olá, bem-vindos a uma noite em forma de assim. Hoje, com uma boa proposta de leitura, Sangue e Silêncio no Posto dos Negros, o novo romance policial de Francisco Moita Flores. E já vamos conversar. Pedro Tadeu distribui panfletos e, de novo, com Cândido Mota. E por aqui sempre se recomenda, se puder, não olhe, escute. O que se vê, o que se ouve.

0: Lembra-me um sonho lindo. Fausto Bordalo Dias, na expressão de Emmy Curl, que está a comemorar 20 anos de carreira. Olá, Francisco Moita Flores, boa noite.
1: Boa noite.
0: Bem-vindo.
1: Boa noite ao auditório da Antena 1.
0: Eu agradeço a disponibilidade para estar hoje connosco.
1: Não, é um prazer.
0: Nesta noite em forma de assim. E hoje temos uma boa proposta de leitura. Mas dizer desde já que sou fã do seu trabalho, Francisco Moita Flores, tem-nos dado do melhor. Merecia um Oscar. É verdade, é verdade. Deixa-me saber
1: obrigado.
0: Já agora. É próximo da música.
1: Muito próximo.
0: Escreve com música ou precisa de
1: escreve com música.
0: Uhum. Instrumental?
1: Instrumental, sim, sim.
0: E quem são os seus compositores?
1: Vulgarmente é música clássica.
0: Uhum. Handel.
1: Como?
0: Handel.
1: É um deles. Uhum. O Mozart é outro.
0: Uhum.
1: O Beethoven sempre. O Vivaldi. Ando sempre neste grupo de músicos com uma outra deriva. Uma outra deriva para a guitarra portuguesa, que gosto muito. Mas é aqui.
0: O instrumento que destrói.
1: Sim,
0: a guitarra portuguesa destrói a hierarquia dos instrumentos.
1: Completamente. É de facto um instrumento inacreditável.
0: E muito, muito português.
1: Muito português.
0: É bom, passei os últimos dias com este policial. Sangue e Silêncio no Poço dos Negros, que abre com um pensamento de Mahatma Gandhi. E diz assim: a lei de ouro do comportamento é a tolerância mútua, já que nunca pensaremos todos da mesma maneira, já que nunca veremos senão uma parte da verdade e sob ângulos diferentes, diversos. Francisco Moita Flores, é tão simples e tantas vezes não o vemos.
1: Mas isso é o catecismo da boa prática de cidadania, não é?
0: Uhum.
1: O Gandhi deixou-nos essa afirmação como um princípio, o único princípio que existe para termos uma prática de cidadania elevada, não é? E com respeito pela diferença e na procura da igualdade, porque nós só conseguiremos ser diferentes de uma forma elevada se formos todos iguais.
0: Pois é.
1: E é preciso este combate pela diferença e simultaneamente pela igualdade, não é?
0: Este pensamento é, sem dúvida, uma lei de ouro para todos em geral.
1: Para todos em geral.
0: E em particular para os polícias.
1: Sim, em particular para os polícias. E já agora, no caso português, para os políticos.
0: Também. Fazem parte da lei geral.
1: Fazem parte da lei geral.
0: Bom, na nota de apresentação, o Francisco Moita Flores faz questão de avisar o leitor que este romance policial escapa à técnica formal que serve esta literatura. Explique.
1: Ora bem, no que respeita à investigação, ao romance policial,
0: num
1: modo geral, estou-me a lembrar do Conan Doyle, da Agatha Christie, até do Cimeno.
0: Uhum.
1: Eles pegam num crime, no início da obra, e perseguem esse crime exclusivamente até ao fim. Não há o trabalho de uma brigada de homicídios, não é? E aquilo que eu procurei fazer foi enxertar, em 1969,
0: uhum,
1: uma brigada de homicídios que está a investigar um determinado crime, que é esse que dá corpo ao romance.
0: Ao romance, claro.
1: Mas, ao mesmo tempo, estão a surgir novos crimes, novas manifestações criminosas a que a brigada tem que responder, não é?
0: Uhum.
1: Portanto, não segue o padrão clássico.
0: Ah, bom.
1: É uma brigada, em 1969...
0: Uhum.
1: Que investiga homicídios.
0: É, já lá vamos.
1: E que tem este como o coração da história, digamos assim.
0: Mas de um policial, Francisco Moita Flores, esperamos sempre a história de um crime. Se o expansa até à última.
1: Até ao último capítulo.
0: À última página, magicamente. Mas não tem forçosamente de existir um homicídio.
1: Não, forçosamente. Neste caso concreto é um homicídio.
0: Neste caso é, mas um policial não tem que...
1: Não, forçosamente. Não é necessário ser um homicídio, mas a maioria das vezes é homicídio.
0: Uhum.
1: E na literatura clássica mais vulgar é o mordomo.
0: Pois.
1: É o mordomo assassino. Ou então é o herdeiro frustrado que se torna um assassino, não é? Neste caso concreto, eu escolhi um homicídio, porque efetivamente continua a ser o crime rei, aquele que mais nos seduz do ponto de vista do fascínio pela descoberta, não, não tanto pelo caso em si, que é sempre horrível, mas o fascínio da descoberta, não é? Quem matou quem? Nós herdámos isso também da literatura policial, de alguma forma, mas também da construção do Estado de Direito, não é? Porque as polícias, quando começaram a nascer e a crescer, foi no sentido de, por um lado, na ordem política, manter a ordem,
0: claro,
1: mas também na ordem penal, descobrir os assassinos. Claro. A morte do outro foi sempre a chave do nascimento das polícias, não é?
0: E o romance policial depois tem uma vantagem. Tantas e tantas vezes na vida real não se apanha o culpado, mas na ficção o culpado é sempre apanhado. O mal da fita é sempre apanhado.
1: É forçoso.
0: É um clássico.
1: É forçoso. Porque quem comprou o livro quer saber quem foi o criminoso, não é?
0: Exatamente.
1: Não pode ficar o caso arquivado à espera de melhor prova. Tem que ser resolvido durante o psicodrama que se desenvolve no romance, não é?
0: A ação, como há pouco estava a dizer, decorre no ano de 1969, depois da queda da cadeira de Salazar e de sofrer também um AVC. Ele é substituído por Marcelo Caetano. Salazar ainda pensa que é o presidente do Conselho. Ele dá essa queda no Forte de Santo António já agora. Esta é uma época rica em acontecimentos, Francisco Meita Flores.
1: 1969 é muito importante para nós todos. Não é só o ano em que chegámos à Lua.
0: Pois, Apolo 11.
1: Sendo, de facto, um momento muito importante da história da humanidade. Mas para Portugal é um ano muito importante. Não só porque temos um novo Primeiro-Ministro, na altura chamava-se Presidente do Conselho de Ministros, não só porque temos um novo Primeiro-Ministro, como também com ele se geraram expectativas e esperanças que deram origem à
0: Primavera.
1: À Primavera Marcelista. E ao mesmo tempo irrompeu um movimento social e político muito forte, sobretudo no domínio estudantil, que levou muita gente a tomar a consciência da guerra colonial, que era uma coisa que nós não tínhamos, não é?
0: Há um maio de 69, de resto.
1: Exato, ao maio.
0: Chega um ano mais tarde, em França foi em 68.
1: É uma ressaca do maio de 68.
0: Justamente.
1: E que chega aqui trazendo a guerra como um dos pontos de ordem, para além do ensino, não é? As reivindicações estudantis estavam muito centradas na reforma da universidade e também na guerra, não é? E é aí que se começam a formar os primeiros homens, os primeiros jovens, que mais tarde vão ser os capitães de Abril.
0: Exatamente.
1: Portanto, é o berço onde nasce a ideia de revolta, de insurreição, de submissão. É por volta de 69, e daí que seja um ano tão importante para Portugal.
0: E nesse tempo, Francisco Meita Flores, a polícia judiciária era o parente pobre da investigação?
1: Era. Antes do 25 de Abril era o parente pobre. Porque o regime não precisava muito da polícia judiciária. Precisava que resolvesse uns crimes.
0: A PIC?
1: Não, já era a PJ.
0: Já era
1: PJ. Desde 45 que era a PJ. Que precisava dela para resolver uns crimes. Mas o que lhe importava era a PID, por um lado, a Polícia Política, e, por outro lado, ter uma Guarda Republicana e uma Polícia de Segurança Pública ordeiras e eficazes na intervenção pública. A PJ era o parente pobre, não é?
0: Tinham até métodos de investigação diferentes.
1: Sim, completamente diferentes. A PJ tinha os métodos de investigação criminal. Há um teórico que depois foi um diretor da Polícia Judiciária, o Dr. Bento Garcia Domingos, que escreveu um livro nos inícios da década de 60, pelo qual eu estudei ainda, porque é um clássico, e que marcou a forma como a Polícia Judiciária trabalhava e investigava, que era diferente da PID. A PID prendia e depois logo se via
0: A PIDE e a censura domesticavam o país.
1: Exato, eram os dois suportes do regime. Era a censura por um lado e a PIDE por outro, não é?
0: Claro.
1: A PIDE com o talento grande que lhe entregou o seu primeiro diretor, o Agostinho Lourenço, que foi de criar a ideia de que em todos os lados havia um PIDE. Nós tínhamos medo de falar uns com os outros, porque havia sempre um PIDE omnipresente que podia escutar a conversa, não é? E daí, isto é um talento, porque sim, não sim, tinha assim sim, tanta sim. gente, não é?
0: Mas conseguiu, ter esse impacto.
1: Sim, sim, não só com
0: essa pressão psicológica nas pessoas.
1: Não só com informadores formais.
0: Como informais.
1: Informais.
0: Nunca se sabia se o vizinho da porta em frente.
1: E com aquilo que se dizia dos informadores. Não é?
0: Claro. Claro.
1: Aquilo que se dizia.
0: E é neste cenário que o inspetor Simão Rosmaninho volta a entrar em ação, e agora um pouco mais velho, Francisco.
1: Pois, já tem 50 anos.
0: Já o conhecemos bem com o seu parceiro Arengas.
1: Exato.
0: Do policial O Mistério do caso de Campolide.
1: Exatamente. Eles vêm do Ministério do Caso Campolide, criança.
0: Agora um pouco mais velhos.
1: Um pouco mais velhos. Já o Simão já tem filhos que estão na guerra. Tem um filho que está na guerra colonial.
0: Claro.
1: Um pouco mais velhos. Mas ainda nos quadros da PJ e a investigar, não é?
0: Simão é um progressista.
1: Como?
0: Simão é um progressista.
1: É um...
0: Arengas é um conservador.
1: Conservador.
0: Uhum.
1: O Simão vai despertando para a política devagar. Não é exatamente o homem de esquerda, quer dizer, o combatente de esquerda. Ele vai devagar despertando ao longo do livro para a política, não é?
0: Na Lisboa, na cidade das navalhas.
1: Cidade das navalhas, não é? E dos crimes de faca e alguidar. Sabe, de alguma forma, o Simão é o meu alter ego.
0: Sabe que eu pensei nisso?
1: Como?
0: Eu pensei nisso.
1: Porque foi em 69 que eu descobri a política. Eu em 69 tinha 16, ia fazer 17 anos. Até aí não me tinha interessado nada por política. Aos 16,
0: também
1: 17
0: aos 16 anos.
1: O que a gente quer é namoradas e futebol e coisas do género.
0: Até porque não era um tema que estivesse assim muito na ordem do dia, não é?
1: E torna-se importante por causa das eleições que houve em 69. Porque também é um momento excepcional,
0: claro,
1: do Estado Novo e da ditadura, que foi ter
0: houve
1: permitido...
0: E houve também a campanha de Humberto Delgado, não é?
1: Sim, isso foi...
0: Foi antes.
1: Foi quase 10 anos antes.
0: Claro.
1: É? Aqui neste caso era uma eleições para o Parlamento, não é? Para a Assembleia Nacional, não é? E foi um despertar, porque pela primeira vez...
0: Esteve Francisco Sá Carneiro, Pinto Balsemão...
1: Não sei se em 69 já estiveram. Em 73 estiveram.
0: Estavam lá que fizeram até a reforma da lei de imprensa.
1: Pois. É possível. Eu lembro-me é do esforço violento, por exemplo, em duas sessões de esclarecimento que assisti, fui assistir, não é? De ver a brutalidade da PIDE contra os candidatos da oposição. Foi uma coisa que me perturbou. E acho que isso foi o toque do despertador.
0: De passar para o outro lado da barricada.
1: Exatamente. O que é que se passa? O que é que se passa neste país que quem é contra é brutalizado desta forma, não é? Marcaram muito essas sessões de esclarecimento. Eu fui como um mero cidadão, sem imaginar que estava a ser vigiado pela PIDE.
0: Pois, lá está. Essa ingenuidade.
1: A ingenuidade de quem... vivia num outro mundo que não o da política.
0: E é neste cenário, Francisco Muita Flores, que junto à casa de Simão Rosmaninho, lá perto, Quincas aparece morto.
1: Exatamente. Aparece morto. O Quincas é um personagem especial, porque ele é contínuo da PIDE. Tinha uma obrigação.
0: É um Pintas.
1: Que tinha a obrigação de levar o jornal ao Dr. Salazar para que fosse lido por alguém que lhe lia o jornal. E que ao mesmo tempo era um grande batuteiro.
0: Mas esta história de alguém durante a madrugada levar os jornais para São Bento para depois serem lidos ao presidente do Conselho, enfim, a Salazar, é factual.
1: É factual. Ele estava muito diminuído. não só física como intelectualmente.
0: Claro.
1: Mas estava a par de notícias e queria saber coisas. Não tanto do país, gostava mais de saber coisas do que se passava em França, em Inglaterra. Uhum. E havia alguém que lhe lia o jornal, não é? Que lhe lia o que interessava do jornal. Porque ele nunca conseguiu saber, não soube, e julgo que morreu assim, uhum, sem saber que tinha sido substituído.
0: Substituído, claro.
1: Como primeiro-ministro.
0: Pelo menos é essa a história que se conta.
1: É uma das grandes farsas do nosso regime.
0: Exatamente.
1: Que é termos dois primeiros ministros ao mesmo tempo. que queria governar e o outro que esperava que fosse ele o primeiro-ministro.
0: Claro.
1: Que é uma coisa extraordinária. Uhum. E esta mentira institucionalizou-se. E o Estado Novo garantiu isto, garantiram esta mentira. A opinião pública, as pessoas em geral, duvidavam se era o Marcelo, se era o Saladar quem governava, não é? Foi um ano muito cheio de desonestidade.
0: Sem dúvida.
1: Não só a política, como intelectual e espiritual.
0: Uhum. Mas este Quincas é um pintas, como eu disse há pouco, viciado no jogo, especializado no póquer.
1: No póquer e a giotagem.
0: Tem amigos, ou melhor, tem amigos a fazer de conta. E tem um belo dark side. Tem ali assim um lado obscuro. Para além de ser um homem da noite, não é?
1: Sim. Sabe, eu quis fazer dele um homem da noite para dar respaldo à Lisboa daquele tempo.
0: Daquele tempo.
1: Que não era a Lisboa de hoje. As pessoas não estavam na rua à noite, estavam em casa. Uhum. Era uma cidade fechada, cinzenta, triste. E havia os filhos da noite. Entre eles jornalistas,
0: uhum,
1: que eram pessoas decentes, não é?
0: Muitas vezes estavam ali discretamente e muitas vezes a ouvir à escuta de conversas de políticos.
1: Exatamente.
0: Muitas vezes as notícias apareciam no jornal e eles não sabiam como é que lá...
1: Como é que tinha acontecido.
0: Exatamente.
1: E tinha, pronto, a fauna noturna, não é? Dos meliantes, uhum, das prostitutas, do chulo, enfim, dessa fauna noturna que vagueava para Lisboa, frequentava as casas de fado vadio, uhum, as tascas que ainda estavam abertas, que eram poucas, e as casas de passe clandestinas, porque Salazar tinha proibido a prostituição.
0: Uhum.
1: Então as casas de passe eram semi-clandestinas.
0: Pois.
1: Era
0: assobiava-se para o lado.
1: Formalmente clandestino.
0: Claro.
1: E era essa fauna que habitava Lisboa durante a noite. E os batuteiros, porque jogavam nos clubes, nas sociedades recreativas. E então era preciso que este Quincas fosse uma coisa desta. Para não ser acusado de ser muito contra a PIDE. Não fiz dele nem chulo, nem outra coisa qualquer. Fiz dele jogador de batota.
0: Batota.
1: Que é uma coisa mais ou menos tolerável, não é?
0: Mas também ali com um lado obscuro muito forte.
1: Muito forte, claro, clandestino, para não se perceber.
0: E lá está, é o clássico Francisco Meita Flores do policial, a explorar a natureza humana, que gosta, tem o fascínio pelo lado obscuro da vida.
1: Exato, não é? E eu coloco no outro lado da cidade onde ele mora, a jogar à batota. Ah. No Poço dos Negros.
0: Exatamente.
1: Embora ele more junto ao castelo. Portanto...
0: Sim.
1: Para estar discretamente na sua vida noturna, sem ser importunado nem por vizinhos,
0: exatamente,
1: nem pelo diz que podia chegar aos ouvidos dos funcionários da PIDE, não é? Ele não passava do contínuo, não tinha poder nenhum, não é?
0: Tinha poder ali na zona do jogo.
1: Sim, aí
0: tinha poder.
1: Aí tinha
0: poder. O homem que andava de Mercedes.
1: Mas do ponto de vista...
0: Um homem que andava de Mercedes.
1: Sim, sim. Mas do ponto de vista político, da polícia, era uma figura menor, não tinha o poder dos agentes da PIDE, não é?
0: Claro.
1: E eu não quis meter um agente da PIDE nisto.
0: Não, porque lê-se aqui no romance, na narrativa, que a PIDE deu ordem para a Polícia Judiciária tomar conta do caso.
1: Sim, não ligou muito, era apenas um contínuo. E não fazia parte das preocupações centrais.
0: Joga póquer?
1: Eu não.
0: Francisco Meita Flores?
1: Não. Eu vi um filme que me impressionou de póquer, que é um 007, que é o Casino Royal.
0: Ah, ok.
1: E foi aí que eu peguei no póquer. Como é que isto se joga? Então, para além de ir ver regras e ver como se jogava...
0: Não foi visitar casinos?
1: Não. Fui, li o Dostoiévski, um jogador, e li mais um outro livro sobre jogos de cartas e as regras. E as regras do jogo, não é? Mas não sei jogar. Não faz parte dos meus hobbies jogar cartas.
0: E é curioso que o Francisco Moita Flores, ao longo da narrativa, leva o leitor por Lisboa e vai situando também o leitor no tempo, dando conta de alguns acontecimentos, por exemplo, o Festival da Canção, com a Desfolhada.
1: É preciso regressar a esse ambiente.
0: Apolo 11.
1: Eu escrevo com a necessidade de pintar os cenários da minha... Talvez isto venha muito o trabalho para a televisão. Preciso de que os meus decors sejam bem pintados. E o ambiente de 1969 presta-se uma boa pintura para que nós tenhamos um quadro da Lisboa.
0: Pode haver uma boa ligação entre a história e a ficção.
1: Ah, sem dúvida, não é? A ficção é sempre uma história.
0: Uma história, pois.
1: Não é? E mergulhar as suas raízes no passado, no,
0: claro,
1: naquilo que aconteceu, com maior liberdade que um historiador, que tem um código deontológico próprio para seguir. O escritor não tem a sua liberdade para
0: esvoaçar. O facto histórico é um ponto de partida.
1: É um ponto de partida, claro. Não é? Aliás, não nos vamos esquecer que o homem que balizou a história séria, que foi o Alexandre Herculano, ele próprio foi um escritor de contos.
0: Contos, exatamente. É?
1: E alguns dos maiores escritores do século XIX beberam nessa historiografia fundada em factos para construir romances fabulosos. Estou-me a lembrar do Conde Monte Cristo, por exemplo, que sai do Castelo de Ife, em Marselha. Enfim, a ficção mergulha sempre as suas raízes na história. Não tem outra alternativa. A ficção histórica.
0: Claro.
1: Não há mundos.
0: Mas é interessante,
1: mas também,
0: essa preocupação de dar conta de acontecimentos históricos,
1: mas também,
0: na narrativa.
1: Sim, mas por outro lado, a história também vive com alguma ficção.
0: Ah, sem dúvida, sem dúvida.
1: Eu estou-me a lembrar de uma carta que o Eça de Queiroz escreveu, o Oliveira Martins, quando escreveu o primeiro volume da História de
0: História
1: Portugal,
0: mandou
1: o original ao Eça de Queiroz para ele criticar, para lhe dar a opinião, eram amigos. E o Eça leu e devolveu com uma carta. E nessa carta ele diz ao Oliveira Martins: gostei muito do livro, sobretudo da Batalha de Ourique. O som das espadas, dos cavalos a relinchar, dos gritos dos exércitos. Tu estavas lá.
0: Já era ao lado escritor, de ficcionista.
1: Tu estavas lá. E efetivamente esta ideia do tu estavas lá acontece sempre que a gente pega numa história política ou social.
0: Claro.
1: Apetece perguntar, tu estavas lá, não é?
0: Sim.
1: Porque há uma dimensão que supera a realidade, que entra dentro da história da cultura e das mentalidades e que não é possível de captar como foi. Não é uma reprodução, não é uma ata, é uma interpretação.
0: Sem
1: talvez
0: dúvida.
1: O policial que tem a melhor interpretação da história, baseada em factos, seja o nome da Rosa, do Humberto Eco.
0: Do Humberto Eco, claro.
1: Que é um grande policial, não é?
0: Sim, sim, sim, sem dúvida. Aquele frade, um inspetor, um
1: Guilherme
0: investigador...
1: Guilherme Baskerville.
0: Um investigador absolutamente maravilhoso.
1: Exatamente.
0: Onde vai arranjar tantas alcunhas?
1: Como?
0: Alcunhas. Ah, Francisco, muito flor.
1: Sabe,
0: tantas alcunhas.
1: Eu investiguei...
0: O povo português é pródigo em
1: sim,
0: alcunhas.
1: Sim, sim, sim. Mas eu investiguei os cemitérios de Lisboa.
0: Aliás, fez visitas a cemitérios.
1: Sim, sim. Ainda hoje faço.
0: Ainda hoje faz.
1: Já menos, já não tenho as mesmas condições de saúde. Mas eu investiguei os mortos de Lisboa entre 1870 e 1930. E Lisboa, naquela altura, como não havia registro civil, que só chega com a República, as pessoas eram conhecidas pelas suas alcunhas. E eram enterradas, porque não havia registros paroquiais, com as alcunhas. Então, os registros cemeteriais são um poço infinito de alcunhas.
0: Pronto,
1: e de nomes estranhos.
0: Está tudo explicado.
1: E que eu tenho todos registados comigo, não é? Que registrei umas milhares de nomes que vieram de alcunhas. Aliás, alguns de nós herdámos como apelido.
0: Como apelido,
1: alcunhas,
0: exatamente. Sim,
1: com
0: sim,
1: que
0: sim.
1: Os nossos avós, os nossos bisavós eram conhecidos.
0: É
1: na época em que não havia bilhete de identidade.
0: É verdade. Está então explicado. Bom, se Simão Rusmaninho e a sua equipa vão resolver o caso, isso fica para o leitor. Mas há pormenores que só mesmo um polícia, um investigador, consegue colocar na narrativa, Francisco Moura Flores. Há aqui situações nesta história que só a visão de um polícia, e de um polícia experiente, um investigador experiente, consegue dar alguns pormenores até chegarmos ao culpado. Bom, o suspense fica até ao fim. Mas Lisboa é a sua cidade,
1: Francisco. Sim, eu tenho algumas cidades no coração.
0: Eu sei, Vila Viçosa é uma delas.
1: Vila Viçosa é uma delas, Santarém,
0: uh-huh.
1: Moura, que é a minha terra natal, Paris, onde dei aulas durante muito tempo e que tenho no coração. E Lisboa é o meu útero, é o útero onde eu cresci.
0: É um amor infinito, não é?
1: É um amor infinito. Eu conheço Lisboa a passo. Eu julgo que não existe uma rua de Lisboa, da Lisboa antiga, que eu não tenha feito a pé, não é? Conheço-a a passo e por uma razão até de polícia.
0: Uh-huh.
1: Que lhe vou contar, isto não é uma coisa que não se conta muitas vezes.
0: Mas a esta hora ninguém nos ouve.
1: Já ninguém nos ouve. A primeira ação que eu tive de polícia na minha vida, ainda como estagiário, fui com dois colegas meus, um deles, que infelizmente já morreu, o Manuel Pedreiro, fomos à Corraleira apreender televisões que tinham sido roubadas. E eu era estagiário, ia no banco de trás, muito tenso, muito ansioso. Era a primeira vez que saía, ver se a arma estava bem segura, se estava tudo... Uhum. E espantava-me eles os dois irem à frente conversando um com o outro, banalidades. Não sei se...
0: Enfim, comportamento de caloiro, não é?
1: E o meu comportamento de caloiro. Chegámos à barraca, porque era um bar de barracas, em que nós tínhamos que ir,
0: uhum.
1: E um deles diz-me, tu vais para as traseiras da barraca, que nós vamos à porta. E eu fui. Só que aquilo era um emaranhado de barracas tal... que eu não dei com as traseiras da barraca. E pior que isso, não só não dei com as traseiras, como me perdi dentro do bairro, não é? De andar de rua em rua à procura das traseiras.
0: Um polícia perdido é complicado.
1: Isso foi dos piores vexames que eu senti, sem ninguém me censurar por isso. E os meus colegas, já no carro, à minha espera, eu só descobri onde estava o carro porque eles começaram a apitar. E fui-me orientando pela buzina do carro. E cheguei ao carro completamente prostrado, envergonhado.
0: Uhum.
1: A minha primeira operação policial tinha sido uma humilhação.

0: vielas, é preciso conhecê-las.
1: E ter bons informadores também.
0: Pois, claro, e criar depois as relações com o território, que não são apenas físicas, são também pessoais, não é? E então, foi assim que nasceu a minha paixão por Lisboa. Conhecendo-a.
1: Lisboa está muito presente na sua obra.
0: Muito presente eu, aliás.
1: Muito afluente.
0: Estou convencido que sou o escritor vivo que mais escreveu sobre Lisboa, não é? Claro. Tenho uma série de obras, quer em romance, quer em séries de ficção.
1: De ficção, claro.
0: Sobre Lisboa. Lisboa é uma das grandes rainhas do meu coração.
1: Bom, quando inicia um novo romance, Francisco Meta Flores, no caso um policial, já agora deixa-me perguntar, um romance é sempre policial ou não?
0: Não necessariamente. Não é? O último que escrevi não era o Agora e Nora.
1: Há quem diga que um romance tem sempre ali o seu lado de policial.
0: Eu confesso que não me lembro de todos aqueles que escrevi, que já foram bastantes.
1: Pois vá.
0: Mas tenho este presente, mais porque acabei agora de escrever. Mas há qualquer coisa de subtil, de intuitivo, que cruzou as histórias, não é?
1: Se os pães também.
0: Exatamente. Não é? Mesmo que seja uma história de amor, há esse suspense necessário à construção da trama narrativa.
1: Claro. Quando inicia um novo romance, um novo projeto, já tem as ideias todas alinhavadas?
0: Tem as tem
1: tudo. O projeto já está pensado, é só debitar na folha?
0: Não, tenho as traves mestras. Uh-huh. As traves mestras, essas estão. A casa está pronta a começar a levar paredes, não é? Tenho os personagens, tenho a história, tenho o contexto da história, o tempo e o lugar em que decorre, como decorre.
1: Tudo isso bem pensado.
0: Isto tem que estar muito bem pensado.
1: Bem refletido.
0: Bem pensado e anotado e escrito. Porque um romance, na minha forma de escrever, é a última obra daquilo que nós vamos escrever devagar. Eu começo por uma folha, depois passo para 10 folhas, em que vou fazendo sinopses da história, não é? Até chegar ao momento em que tenho a história.
1: E pelo caminho, faz muita limpeza ou não?
0: Muita limpeza, sobretudo porque vou... Essa primeira folha não dá... Não está no livro,
1: pois.
0: E as outras 10 também não estão. Vai tudo fora, não é? Mas é o guião que eu pelo qual me vou construindo as narrativas que me proponho.
1: E a experiência de ter sido, ou ter sido não, um polícia será sempre polícia. Essa experiência que teve no terreno facilita também muito depois a construção da narrativa.
0: Temos mais facilidade em procurar tipos.
1: E
0: em procurar personalidades. É difícil, eu reconheço isso no meu trabalho, e aí a influência da polícia é grande. É difícil no meu trabalho encontrar personagens que são de papelão, não é?
1: Pois.
0: Porque eu tenho os tipos.
1: Pois.
0: Uns milhares
1: de tipos. São muito consistentes.
0: Que são consistentes.
1: São credíveis.
0: E que, através dos quais, eu fui buscar elementos para construir a minha história, não é? E daí que seja, que eles sejam, portanto, de carne e osso. E eu reconheço que os meus personagens são de carne e osso.
1: Sim, podiam perfeitamente...
0: Nenhum deles é o Harry Potter, não é?
1: Deles. Exatamente. Mas eu às vezes ponho-me a pensar, a sorte que temos em o Francisco Meta Flores estar do lado da polícia, mas porque podia estar do lado do ladrão, e aí a história era completamente diferente.
0: Eu já escrevi um livro...
1: Porque as estratégias que Francisco Meta Flores coloca nas narrativas, se fosse o mal da fita, se fosse o ladrão, se calhar dava-me a...
0: Escrevi um livro que até está traduzido para catalão, que é o Bairro da Estrela Polar. Já tem uns anos. E a minha ideia ao escrever esse livro foi contar a história de uma quadrilha. A história de uma quadrilha em que eu queria levar o leitor a gostar dos ladrões.
1: Dos ladrões.
0: E não a gostar da polícia.
1: Pois.
0: E surtiu efeito, correu bem. Aliás, depois passou a...
1: Está a ver.
0: Passou a cinema ainda. Para além do livro, foi...

0: E foi um filme que foi o Bairro da Estrela Polar.
1: Uhum.
0: E aí eu vesti a pele dos ladrões, não é?
1: Pois.
0: Dos ladrões e das ladras, porque era uma equipa mista de vadiolas que dominava o Bairro da Estrela Polar e que construí do ponto de vista dos gatunos e a querer acreditar que os meus leitores iriam gostar daqueles gatunos, como gostaram. Porque recebi muitas mensagens, no fim mato um ou dois.
1: E também eu lido ao longo do tempo com gatunos, ladrões, que tinham o seu lado simpático e divertido.
0: Sim, sim, eu no fim mato um ou dois. E recebi críticas de leitores e porque é que os tinha matado e porque é que tinha feito aquilo lá, não sei, já não me lembro o nome dos personagens. Mas eu matei um e uma, acho eu. E houve uma grande indignação por eu ter matado aqueles dois ladrões.
1: Sangue e Silêncio no Aposto dos Negros. O livro saiu há dias.
0: Ele está a sair esta semana para as bancas.
1: Exatamente. Já deu boas conversas com leitores?
0: Sobre o livro, não. Eu confesso-lhe que recebi os meus, que têm direito hoje. Portanto, esta conversa...
1: É uma estreia.
0: É uma fresquíssima, é uma conversa fresquíssima.
1: Onde vai estar nos próximos dias?
0: Bom, agora é a Feira do Livro.
1: Pois.
0: É o grande acontecimento.
1: Uhum.
0: E vou lá estar vários dias.
1: Gosta desse contacto com os leitores?
0: Gosto muito do contacto. E tenho muitas sessões marcadas depois da Feira do Livro. Tenho várias sessões marcadas.
1: Leitores que já alguma vez lhe passaram ideias para um romance?
0: Com os leitores, as conversas são mais sobre os livros, não é? Sobre aquilo que escrevi.
1: Está publicado, claro.
0: Está publicado. E muitos deles são amáveis ao ponto de irem à minha procura. Ah. Para... Agora fui no... Agora vivi uma história interessantíssima.
1: Então.
0: Com leitores. A minha editora com a CP, a Leia, passo a publicidade, organizaram um comboio literário, em que foi um conjunto de grandes escritores, com leitores, um comboio antigo, cheio de leitores e de escritores, até Évora e Vila Viçosa.
1: Fantástico.
0: E então, em Évora fomos brindados com um concerto de órgão na Sé de Évora. E a Feira do Livro era junto à Sé de Évora. E eu estava a ouvir o concerto, num cantinho lá de um banco, e dei pela primeira vez 3 autógrafos numa igreja. Entraram leitores que me viram com os livros e eu dei autógrafos. Nunca tinha dado um autógrafo dentro de uma igreja.
1: É uma coisa abençoada.
0: Uma coisa abençoada. Está bem que não era nenhuma cerimónia religiosa, era um concerto de órgão. Mas foi a primeira vez e achei curioso e engraçado ter esta experiência.
1: Mas agora vai estar com alguma proximidade com os seus leitores,
0: sim, sim,
1: que o livro vai ser apresentado e vai andar por aí.
0: Sim, sim, sim. Já tenho sessões marcadas um pouco para todo o país, desde o Algarve até ao Norte, depois da Feira do Livro.
1: Muito bem, se calhar vamos lá encontrar Francisco Muita Flores na Feira do Livro, que começa agora em finais de maio.
0: É, começa dia 28, julgo eu.
1: Que é uma feira que eu...
0: Eu vou a primeira vez no dia 30. Eu não gosto de ir ao primeiro dia. O primeiro dia é o dia da Feira das Vaidades, não é a Feira do Livro.
1: O primeiro não se dá, o último também não se recebe, não é? Como diria em latim, primeiro não dá, o último não recípito.
0: Exato. Não vou, mas começo a ir no dia 30, portanto, dois dias depois da feira começar, às 18 horas, alguém que esteja a ouvir e que quiser um autógrafo, estarei no pavilhão da Lei a dar autógrafo.
1: Ora, está. Sangue e Silêncio no Poço dos Negros, com a chancela da Casa das Letras. Francisco Meita Flores, foi um prazer.
0: Foi um prazer grande também estar aqui convosco. Este regresso à Antena 1 sabe-me sempre a saudosismo.
1: Ah, que bom.
0: Porque eu colaborei muito com a Antena 1 há anos atrás, com a Ana Aranha, que era aqui a vossa colega. E tínhamos um programa que correu durante uns anos. E tenho uma relação de muito afeto com a Antena 1. Muito obrigado pelo convite.
1: E
0: muita saúde e felicidades para vocês todos.
1: Tem saudades da rádio?
0: A rádio é o grande momento mágico de nossas vidas, não é? Agora vou sair daqui e vou continuar na rádio, porque vou ligar o carro. E então, o rádio está ligado.
1: Eu vou consigo e levo-me com segurança.
0: Levo-se seguramente. Muito obrigado.
1: Muito obrigado. Bom fim
0: obrigado,
1: de semana.
0: Obrigado. Muito obrigado.

O estrondoso fim de Lido. 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Já volto para a segunda parte, até já.

0: 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Vinte e duas horas, 21 nos Açores.
1: Nome incontornável da ilustração e caricatura em Portugal, João Abel Manta morreu hoje em Lisboa, tinha 98 anos. À Antena 1, André Carrilho, ilustrador e caricaturista, assume que foi a maior inspiração no percurso que desenvolve nesta área. Já o cartunista António sublinha diferenças ideológicas entre os dois. A morte de João Abel Manta em destaque neste noticiário.
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1: Artista plástico, arquiteto, ilustrador e cartunista, morreu João Abel Manta, é o que adianta o Jornal Público. Abel Manta fica associado à Revolução de Abril. Criou, por exemplo, o cartaz O Povo Está com o MFA, ou as caricaturas portuguesas dos anos de Salazar. Enquanto arquiteto, João Abel Manta projetou o conjunto habitacional na Avenida Infante Santo, em Lisboa. Durante décadas, marcou a criação artística portuguesa em várias frentes de trabalho. O ilustrador e também cartunista e caricaturista André Carrilho assume na Antena 1 que Abel Manta foi para ele um dos melhores do mundo na caricatura e ilustração.
2: João Abel Manta para mim foi uma das grandes referências, se não a maior referência da caricatura e da ilustração, principalmente por eu achar que era um dos melhores do mundo e por ser português, ou seja, por mostrar a mim e a várias gerações de criadores portugueses que era possível ser português e atingir a excelência, que é uma coisa que as pessoas podem achar que hoje em dia é óbvio, porque, por exemplo, temos o Cristiano Ronaldo no futebol e muitas pessoas em artes plásticas e tudo mais que já levam o nome de Portugal todo mundo fora, mas eu com 50 anos eu cresci num país que não se tinha em grande conta, nos anos 80 e no pós-25 de Abril. E quando cheguei à faculdade e só conheci o trabalho do João Abel Manta quando andava na faculdade, para mim foi uma revelação, porque senti que o facto dele existir validava a minha própria existência e que poderia eventualmente almejar a qualidade que se poderia ter lá fora, não é? Que antes falava-se muito, lá fora é que é bom.
1: De acordo com o Jornal Público, João Abel Manta morreu hoje em Lisboa. Ele, que já se tinha resguardado da vida pública há algum tempo, tinha 98 anos. O cartunista António sublinha diferenças ideológicas entre os dois, mas diz que não há nada a apontar em termos estéticos no trabalho de João Abel Manta e será sempre lembrado como uma referência na ilustração e cartoon em Portugal.
3: Do meu ponto de vista, vai ser recordado sempre como o grande caricaturista e o grande cartunista que foi. Pronto, foi um homem muito empenhado, muito ligado a um projeto político próximo da área do PCP, e isso aí divergimos, né? mas foi um homem empenhado na luta contra o anterior regime, e convergimos. Vai ficar na nossa história, portanto, ultimamente ele já não fazia, não, que eu saiba, já não fazia nada nesta área. Conta aquilo que fez historicamente, que foi muito e foi muito bom.
1: João Abel Manta foi alvo da censura quando, em 1972, publicou um cartoon no suplemento A Mosca do Diário de Lisboa. No 25 de abril de 2004, recebeu o grau de comendador da Ordem da Liberdade. A historiadora Maria Inácia Rezola refere-se a João Abel Manta como uma figura ímpar no imaginário português da Revolução. A também comissária para as comemorações dos 50 anos do 25 de abril, diz à Antena 1 que Abel Manta é uma personalidade central para entender o período revolucionário.
4: João Abel Manta é uma referência ímpar da nossa cultura contemporânea. E basta dizer, sem querer simplificar, que é possível, nomeadamente através dos seus desenhos e caricaturas, retratar e contar a história, não apenas da ditadura, como também de todo o processo revolucionário. É uma peça central para conhecer este período. De facto, é uma figura ímpar do imaginário dos anos 74 e 75. Nas suas colaborações periódicas em vários jornais de grande tiragem à época, com um olhar atento e uma crítica sempre mordaz, acompanhou os principais momentos do processo revolucionário, retratando não só situações como alguns dos protagonistas centrais desses anos.
1: A reação da historiadora Maria Inácia Rezola, também comissária para as comemorações dos 50 anos do 25 de Abril à morte de João Abel Manta. Ele foi premiado em 1957 e 1961 nas exposições de artes plásticas da Fundação Carlos Gulbenkian. Participou em múltiplas exposições coletivas em Portugal e no estrangeiro. Morreu hoje aos 91 anos. José Luís Carneiro referiu esta tarde os argumentos que apresentou ontem ao Primeiro-Ministro contra as propostas de alteração às leis laborais.
5: A proposta de leis laborais do Governo, ela ofende os mais jovens, ofende os trabalhadores mais vulneráveis, ofende as mulheres trabalhadoras, ela é ofensiva para as famílias porque ela cria dificuldades à compatibilização da vida pessoal com a vida profissional, e aquilo que eu disse ao Primeiro-Ministro é que a proposta, entrando nesses termos na Assembleia da República, terá o voto contra do PS na generalidade.
1: Esta tarde em Coimbra, à margem da apresentação de um livro, o secretário-geral do PS deixa também uma acusação ao Governo sobre o aumento do imposto sobre os combustíveis, provas que José Luís Carneiro quer apresentar no Parlamento.
5: Tenho prova, que irei exibir na Assembleia da República, de que o Governo aumentou os impostos sobre os combustíveis. Nós afirmámo-lo na Assembleia da República, o Primeiro-Ministro desmentiu. Agora há dados oficiais que comprovam que aumentaram os impostos sobre os combustíveis em relação ao tempo em que assumiram funções governativas.
1: E José Luís Carneiro lança um desafio ao Primeiro-Ministro para que clarifique a posição do Governo sobre o IVA da restauração, atualmente nos 13%, isto depois de o Ministro das Finanças admitir a subida desse imposto.
5: Já verifiquei que há declarações da Aresp de grande preocupação com esta intenção do Governo e nós apelamos ao mais importante responsável do Governo, apelo ao Dr. Luís Montenegro, para que clarifique esta posição do Governo, se a vontade do Ministro das Finanças vai ou não vai avançar, porque se avançar pode mesmo pôr em risco a subsistência de milhares de estabelecimentos do nosso país.
1: As preocupações de José Luís Carneiro, líder do PS, em declarações aos jornalistas esta tarde em Coimbra. A campanha eleitoral em Cabo Verde entrou nas últimas horas. A Comissão Nacional de Eleições já garantiu estar tudo pronto para a eleição do novo Parlamento este domingo. E os partidos desdobram-se em promessas e mensagens de confiança nestes momentos finais de campanha. Frederico Pinheiro.
6: No poder há 10 anos, o MPD volta a candidatar o atual Primeiro-Ministro, Ulisses Correia e Silva, defende o trabalho feito e promete continuar a investir na produção de energia a partir de fontes renováveis.
7: Quanto mais produção de energia através de sol e através de vento, menos dependente no teste de importação de combustíveis.
6: Já o maior partido da oposição, o PAICV, liderado por Francisco Carvalho, garante ter energia para conquistar uma maioria absoluta.
8: A mudança, sim, com grande maioria, sim. Sabendo o que acontece outra vez na Cabo Verde, nesse momento, o povo de Cabo Verde até reescreve-se história.
6: O líder da UCID, João Santos Luís, o outro partido representado no Parlamento, esteve na ilha de Santo Antão e prometeu cuidar da agricultura.
9: A visão do UCID é ter um setor primário de economia financiado, cuidado, que é para não poder então aproveitar e desenvolver esse setor.
6: No boletim de voto destas eleições legislativas constam ainda o PP de Amândio Vicente e o PTS de Jónica Tavares. Tentam entrar no Parlamento e dedicaram as últimas horas a contactos de proximidade com a população. A presidente da CNE, a Comissão Nacional de Eleições, Maria do Rosário Gonçalves, assegura estar tudo pronto para a votação de domingo.
10: Já temos boletins de votos, já temos assembleias de votos, já temos eleitores definidos, o quadro legal pronto.
6: Todos os partidos encerram a campanha eleitoral na cidade da Praia, com exceção da UCID, que organiza um evento no Mindelo.
1: O enviado especial do Canal África da Rádio Pública para as eleições em Cabo Verde, Frederico Pinheiro, vai acompanhar a eleição de domingo. Mais de 415 mil cabo-verdianos escolhem o próximo governo nas próximas eleições. A campanha eleitoral vai terminar dentro de algumas horas. Depois da República Democrática do Congo, também o Uganda confirma há um surto de ébola no país. Há registro de uma morte. um homem de 59 anos que visitou a vizinha República Democrática do Congo, país onde já se registaram 65 mortes por causa deste vírus e há perto de 250 casos suspeitos. As autoridades sanitárias de Kinshasa alertam para um risco de propagação elevado. Por enquanto, o novo surto naquele país da África Central está circunscrito à província de Ituri, na fronteira com o Uganda e o Sudão do Sul. Há acordo para mais 45 dias de cessar-fogo entre Israel e o Líbano. Um porta-voz do Departamento de Estado norte-americano já confirmou esta informação. De acordo com a agência Reuters, representantes de Israel e do Líbano reuniram-se ontem e também hoje em Washington. Retomam negociações no início do próximo mês e o governo libanês também já reagiu em comunicado. Afirma que o prolongamento deste cessar-fogo com Israel abre uma via para uma estabilidade durável.
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0: 8 minutos e há panfletos.

0: Banda com Diana Penton, ficámos no ponto de encontro. Aceita este panfleto?
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2: Cândido Mota e Blowing the Wind. Encerro hoje a transmissão da voz de Cândido Mota, extraída de alguns episódios da série original de panfletos, transmitidos há 40 anos pela Telefonia de Lisboa, que dediquei à memória deste histórico profissional da rádio, falecido no passado dia 3 de março, e que entre 1986 e 1988 deu voz aos textos de Ruben de Carvalho, que nessa altura criou o conceito desta rubrica. Durante esta semana selecionei episódios desse tempo que relatavam a história do Festival de Folk de Newport e que podem ser ouvidos na íntegra em RTP Play. O último que vamos ouvir é dedicado a Bob Dylan.
3: Iniciados em 1959 e com uma pausa em 61 e 62, os festivais de Newport tiveram a sua última edição em 1969. Dada a oposição da municipalidade da pequena cidade, que se manifestava agastada, com a afluência juvenil, que se traduzira em distúrbios, não propriamente nos encontros folk, mas nos festivais de jazz organizados por George Wayne, que se viu igualmente forçado a transferir a realização, embora com o mesmo nome, para Nova Iorque. Para este último panfleto, escolhemos ainda um registro do seguramente mais importante encontro de Newport, o de 1963, a autêntica carta de alforria do revival folk e protest dos anos 60. Até 69 passaram por Newport praticamente todos os grandes nomes da música popular norte-americana, da área da folk music, da protest song, da topical song, dos blues. Mas em 1965 qualquer coisa mudou. O protagonista dessa mudança no Festival de 65 foi exatamente o mesmo que talvez mais tenha contribuído para conceder à edição de 1963 a sua projeção de traço de ligação entre a velha geração vinda dos anos 30 e 40, Pete Seeger, Sam Hinton, Alan Lomax e tantos outros, com os novos intérpretes de Greenwich Village. Bob Dylan. Pete Seeger considerava Dylan como quase seu filho, sentimento que lhe era retribuído quando o autor de Blowing in the Wind classificava Pete de almost a saint, quase um santo. Sobraçando uma guitarra elétrica e acompanhado pela Paul Butterfield Blues Band, Dylan desencadearia em 1965, em pleno santuário de folk do Festival de Newport, uma gigantesca escandaleira. A utilização da guitarra elétrica era então considerada, e Seeger tinha nesta posição intransigentes responsabilidades, um verdadeiro delito anti-folk, um crime dificilmente descritível, uma intolerável cedência à indústria discográfica, ao abominável rock and roll e etc, etc. A atuação de Dylan em 65 foi de verdadeira provocação. Todos os organizadores ignoravam a sua decisão e pouco faltou para que um Pete Seeger de cabeça perdida não cortasse os cabos dos amplificadores. Não parece hoje discutível que esta ruptura foi fundamental para impedir que o rico património folk estiolasse em purismos que a própria tradição cultural americana condenaria. Mas durou décadas a sarar as feridas. Em 1963, contudo, vivia-se ainda o grande entendimento entre todas as escolas, e é Seeger quem afirma ter o privilégio de trazer ao palco Bob Dylan.

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1: Bom fim de semana, Pedro Tadeu. O programa de hoje teve cuidados técnicos de Nuno Isidro e João Carrasco. Produção de Bárbara Almeida e Cristina Condinho. Na próxima hora, há Old Friends.

0: 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Boa noite, são 11 horas, 10 nos Açores.
1: Figura ímpar no imaginário português da Revolução de Abril, um dos melhores do mundo na caricatura e ilustração, ou uma referência na ilustração e cartoon em Portugal. São frases que escutamos daqui a pouco a propósito do legado de João Abel Manta, que morreu esta sexta-feira em Lisboa aos 98 anos. Há três projetos de lítio portugueses chumbados pelos peritos europeus que estão na lista de projetos estratégicos da União Europeia. É uma investigação da plataforma alemã Table Briefings. Daqui a menos de 4 horas termina a campanha eleitoral para as legislativas em Cabo Verde. Daqui a pouco vamos em direto até à cidade da Praia.
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1: Morreu João Abel Manta em Lisboa, tinha 98 anos. O ilustrador e também cartunista e caricaturista André Carrilho assume aqui na Antena 1 que Abel Manta foi para ele um dos melhores do mundo na caricatura e na ilustração.
2: João Abel Manta para mim foi uma das grandes referências, se não a maior referência da caricatura e da ilustração, principalmente por eu achar que era um dos melhores do mundo e por ser português, ou seja, por mostrar a mim e várias gerações de criadores portugueses, que era possível ser português e atingir a excelência, que é uma coisa que as pessoas podem achar que hoje em dia é óbvio, porque, por exemplo, temos o Cristiano Ronaldo no futebol e muitas pessoas em artes plásticas e tudo mais, que já levam o nome de Portugal todo mundo fora, mas eu com 50 anos eu cresci num país que não se tinha em grande conta, nos anos 80 e no pós-25 de Abril. E quando cheguei à faculdade e só conheci o trabalho do João Abel Manta quando andava na faculdade, para mim foi uma revelação, porque senti que o facto dele existir validava a minha própria existência e que poderia eventualmente almejar a qualidade que se poderia ter lá fora, não é? Antes falava-se muito, lá fora é que era bom, lá fora é que é bom.
1: André Carrilho, sobre a morte de João Abel Manta, já se escreveu que nos trabalhos deste autor se destaca sempre a luta pela liberdade. Em 1948 tinha 20 anos, foi preso por pertencer ao Mudo Juvenil, um dos mais importantes movimentos de oposição à ditadura do Estado Novo em Portugal. A historiadora Maria Inácia Rezola refere-se a João Abel Manta como uma figura ímpar no imaginário português da Revolução, a também comissária para as comemorações dos 50 anos do 25 de Abril, diz à Antena 1 que Abel Manta é uma personalidade central para entender o período revolucionário.
3: João Abel Manta é uma referência ímpar da nossa cultura contemporânea. E basta dizer, sem querer simplificar, que é possível, nomeadamente através dos seus desenhos e caricaturas, retratar e contar a história não apenas da ditadura, como também de todo o processo revolucionário. É uma peça central para conhecer este período. De facto, é uma figura ímpar do imaginário dos anos 74-75. Nas suas colaborações periódicas em vários jornais de grande tiragem à época, com um olhar atento e uma crítica sempre mordaz, acompanhou os principais momentos do processo revolucionário, retratando não só situações como alguns dos protagonistas centrais desses anos.
1: No dia 25 de abril de 2004, João Abel Manta recebeu o grau de Comendador da Ordem da Liberdade e a última grande mostra do trabalho deste autor foi o ano passado na Sociedade Nacional de Belas Artes, Bonecos para o Povo. João Abel Manta, artista revolucionário, era o título. Abel Manta morreu hoje em Lisboa aos 98 anos. Três projetos de lítio portugueses chumbados pelos peritos europeus estão na lista de projetos estratégicos da União Europeia. É uma investigação da plataforma alemã Table Briefings que aponta como exemplo mais flagrante o da mina do Barroso. A Comissão Europeia está a financiar no total 11 projetos de energia no âmbito da Lei de Matérias-Primas Críticas que semanas antes foram chumbados. Camila Vidal.
4: A denúncia é dos ativistas da Mining Watch Portugal e Unidos em Defesa de Covas de Barroso. Nick Volker considera que está em causa a transparência.
5: Como estes processos são conduzidos pelo próprio governo e pela Comissão Europeia. Então a população que já sofreu agora durante anos também cada vez está a exigir mais transparência, pelo menos para saberem o que vai acontecer, estão a sofrer mais uma vez, uma opacidade por parte dos próprios governos e por parte de Bruxelas.
4: A plataforma alemã Table Briefings teve acesso a centenas de páginas de documentos confidenciais de Bruxelas que levantam dúvidas sobre a seleção de projetos considerados estratégicos para a Europa. São projetos que Bruxelas decidiu financiar. A Comissão terá ignorado as opiniões de especialistas e incluiu, em março do ano passado, 11 projetos que semanas antes foram reprovados na avaliação técnica, 3 deles em Portugal. De acordo com estes documentos, foi a intervenção dos Estados-membros que levou a que se acrescentassem projetos à lista inicial. É o que denuncia também Nick Volker, do movimento Mining Watch Portugal.
5: É que os projetos que entraram entre fim de fevereiro e início de março de 2025 foram após intervenções dos próprios Estados-membros. Então, a lista provisória no fim de fevereiro de 2025 apresentada pela própria Comissão, ela não tinha os projetos de lítio incluídos. É só que na versão final aparecem os projetos de lítio cá em Portugal.
4: A União Europeia atribuiu estatuto estratégico aos projetos de lítio portugueses, antes rejeitados pelos peritos europeus, e os documentos agora conhecidos mostram que pode ter sido usado o mecanismo de consulta aos Estados-membros na tomada da decisão. Questionado pelo Jornal Público, o Ministério do Ambiente diz que Portugal não manifestou oposição aos projetos em causa. Falamos da Mina do Barroso, Mina do Romano e refinaria Lift One. O Governo nega qualquer interferência na avaliação técnica europeia e sublinha que a decisão final é de Bruxelas. Ora, os 3 projetos portugueses das empresas Savana, Luso Recursos e Lifteum passaram assim a ter luz verde de Bruxelas sem justificação técnica para tal. Também não foi dada explicação para a rejeição inicial destes projetos. A Comissão Europeia justifica apenas que são informações comercialmente sensíveis.
1: Para abastecer a Europa com matérias-primas próprias, a Comissão Europeia está a financiar aquilo a que chama de projetos estratégicos, mas a lista inclui projetos controversos, como é o caso da Mina do Barroso. 2 ONGs colocaram a Comissão Europeia em tribunal, precisamente pela classificação desta mina como projeto estratégico. Argumentam que estão em risco o ciclo da água e a biodiversidade. Últimas horas de campanha eleitoral em Cabo Verde. O partido no poder, o MPD, está prestes a começar o segundo comício do dia, agora na capital, Cidade da Praia. É lá que está o enviado do Canal África da Rádio Pública, Frederico Pinheiro. Boa noite, Frederico. Agora connosco em direto, diz-nos se já começaram os discursos aí na zona da Fazenda.
6: Olá Cláudia, ainda não. Aqui o comício do MPD ainda está na parte dos concertos. Abriu com as Batucadeiras, um grupo já conhecido e que atua também várias vezes em Portugal. Agora outros apoiantes, militantes do partido que está no poder há 10 anos estão a cantar. Creio que se ouve perfeitamente esse ruído aqui ao fundo. Neste momento estão centenas de apoiantes de Ulisses Correia e Silva, que percorreu todas as ilhas do arquipélago para tentar chegar a um terceiro mandato. Será ele a estrela da noite? Toda a gente à espera do candidato do MPD.
1: Frederico Pinheiro, em direto da zona da Fazenda, na Cidade da Praia, para este último comício. Estamos nas horas finais da campanha eleitoral para as legislativas em Cabo Verde. Mais de 415 mil cabo-verdianos escolhem o próximo governo nas eleições de domingo e há 26 mil cabo-verdianos inscritos para votar em Portugal, o país com mais eleitores cabo-verdianos fora do arquipélago de Cabo Verde. Há acordo para mais 45 dias de cessar-fogo entre Israel e o Líbano. E em comunicado, o governo libanês já veio dizer e afirmar que o prolongamento deste cessar-fogo, destas tréguas com Israel, abrem uma via para uma estabilidade duradoura. Um porta-voz do Departamento de Estado norte-americano também confirmou há algumas horas que representantes de Israel e do Líbano se reuniram ontem e também hoje em Washington e retomam negociações no início do próximo mês.
0: Foi a edição às 11 da noite com Cláudia Almeida. 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
0: Até perto da meia-noite, Old Friends em repetição.
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12: No encontro anterior, saudamos o mês de maio, lembrando questões de abril.
13: Neste episódio, vamos falar da cada vez mais polémica relação entre arte e política.

0: Olá, sejam bem-vindos, bem-vindas à edição do Old Friends. Uma boa noite para quem nos escuta na rádio. Um olá, viva, para quem ouve em qualquer horário. A arte e a política. A forma como o estado do mundo tem impacto na expressão artística é uma reflexão bem atual. E vamos abri-la considerando polémicas recentes envolvendo artistas ou curadores, programadores. Há uma decisão de excluir artistas de países com líderes acusados de crimes internacionais que desencadeou uma crise sem precedentes na Bienal de Arte de Veneza, provavelmente a Bienal de Arte mais importante do mundo, levando à admissão do júri responsável pelos principais prémios. Ecoa ainda, quando lemos notícias sobre o que se passa no Festival de Berlim, uma controvérsia algo semelhante envolvendo o cineasta alemão Wim Wenders na qualidade de presidente do júri do Festival de Cinema de Berlim, quando respondeu a uma pergunta bastante incisiva sobre o apoio alemão, o apoio político da Alemanha a Israel durante a guerra em Gaza. Wenders rebateu a ideia de que a indústria cinematográfica ou o festival deveriam assumir posições políticas ativas. Os filmes podem mudar o mundo, disse ele, mas não politicamente, reforçando que o cinema tem um poder incrível, mas pouca influência sobre os decisores políticos. E na altura esta declaração de Wim Wenders suscitou reações muito desconfortáveis, nomeadamente no mundo do cinema, posições de outros pares de Wim Wenders que entendem que o cinema tem uma forte capacidade política. Em Portugal, mais recentemente, durante uma emissão de prémios musicais na RTP, o cantor Toy marcou também uma posição bem comprometida e assumiu de uma forma muito veemente, até explícita do ponto de vista da linguagem, que a cultura e a política têm tudo a ver, dando o exemplo de que foi assim durante 48 anos do Estado Novo em Portugal. O cantor desdobrou-se nas últimas semanas em publicações nas redes sociais e entrevistas em meios de comunicação, refletindo sobre esta problemática, defendendo de forma clara o boicote ao Festival da Canção e à Eurovisão, que acontece agora, no mês de maio, por causa da presença de Israel. E pondo, inclusive, em causa da presença portuguesa na Eurovisão. Quem é que pode ajudar-nos a refletir sobre estas questões? Ocorreu-nos que podia ser alguém com a sensibilidade de uma escritora que reflete sobre os loucos que governam o mundo, o que o passado nos ensina e o que podemos esperar do futuro, e que está convidada para esta tertúlia com o Manuel Sobrinho Simões. Olá, Manuel.
1: Olá, olá.
0: O Júlio Machado Vaz. Olá, Júlio.
2: Olá, Tiago.
0: Olá. E o Miguel Soares. Olá, Miguel.
3: Olá, Tiago Alves.
0: É tio Linda Gerção, professora universitária e premiada escritora portuguesa. Olá, tio Linda.
4: Olá. Vivam. Muito obrigada pelo convite.
3: O gosto é nosso. Muito obrigado por ter aceitado o convite. E começo por lhe perguntar se uma expressão que se tornou recentemente omnipresente, mas que será ainda pouco consensual, é uma expressão que para si faz sentido ou não. Refiro-me a cancelamento cultural.
4: Bom, sabe, eu acho que essa pergunta não tem uma resposta fácil nem única, porque depende muito de várias circunstâncias. Eu compreendo que a Alemanha, que foi, enfim, Hitler foi o culpado da grande tragédia do Holocausto, e que a Alemanha tenha, seja hipersensível em relação a Israel. Mas é evidente que Israel, neste momento, está a ter o comportamento mais absurdo possível em relação ao seu passado. Quem sofreu o que os judeus sofreram, não pode agora tornar-se carrasco de outros. Tem que aprender a conviver em paz e a aceitar o outro tal como ele é, na sua diferença, porque é isso que a sociedade de hoje espera e as pessoas exigem e é que têm direito. Portanto, cada vez o mundo tem de ser mais inclusivo, ou então nunca chegaremos a acordo nenhum, nem a nenhuma situação de paz duradoura. Portanto, eu pessoalmente não sinto aversão a essa ideia de que o público e os organizadores e os curadores de grandes eventos culturais tomem uma posição política, porque nós pouco podemos fazer contra os donos do poder. Não é? Eles mandam...
3: É uma forma de pressionar o poder instalado.
4: Eu acho que sim.
3: Mesmo e não temos quando muitas mais. Os artistas que são cancelados nada têm a ver com quem está no centro desse poder. Estou a imaginar, por exemplo, casos de artistas, estamos a falar aqui de Eurovisão, mas podemos falar dos festivais de cinema ou de qualquer outro grande evento cultural, como dizia, mesmo quando esses artistas até se manifestam publicamente contra esses regimes, devem ser cancelados culturalmente apenas por serem daquela nacionalidade, daquele país?
4: É muito injusto que isso aconteça. Eu compreendo perfeitamente a posição das pessoas que se sentem canceladas, entre aspas, digamos, que não podem ir ao festival. Mas, por outro lado, temos que pensar que as pessoas estão integradas num país e estão a representar um país. E se o governo desse país é absolutamente criticável e o mundo não pode fazer nada contra os poderosos, também aceito que é legítimo, até certo ponto, que, enfim, que se cancela a participação de países. Não é das pessoas, nem é dos artistas, estamos a cancelar a voz daquele país. Uhum. E pouco importa a voz de quem é o transmissor neste momento, porque é o país que nós estamos a castigar, digamos, a pôr entre aspas, não é? A castigar, a pôr de lado, a não querer assumir a atitude que eles têm e que é ser igual aos outros quando no fundo estão a cometer atrocidades. Portanto, eu compreendo as duas posições. Se eu, uhum. se eu tivesse uma obra a ser cancelada e não poder aparecer, obviamente que compreendo perfeitamente que o artista
3: até
4: ache isso muito injusto.
3: O paradoxo de estar a ser cancelada falando essa obra do motivo do cancelamento e contra o motivo
4: Exatamente.
3: Do cancelamento, não é?
4: Exatamente.
0: Pois, eu até ia dar aqui algum contexto, por exemplo, em relação a esta controvérsia que envolve a Bienal de Arte de Veneza, porque é um espaço de acolhimento, de criação, que tem uma curadoria muito ampla e que reflete nas propostas artísticas, independentemente da proveniência ou da nacionalidade do artista que apresenta a sua obra, seja no contexto da Bienal de Arquitetura ou na Bienal de Arte, porque há sempre um pensamento político, uma inquietação, um desassossego no próprio pressuposto, no desafio que é lançado pelo próprio conceito de curadoria aos artistas. Normalmente há um tema para refletir sobre uma determinada problemática com uma determinada visão. E aqui a complexidade é muito grande porque a Bienal foi fundada por dezenas

0: também tivessem isto em consideração. Pode um evento considerar-se apolítico, Manuel?
1: O Miguel puxou outro evento e é curioso porque não há dinâmica nesta posição. E aquilo que eu estava a querer partilhar convosco em relação à Bienal de Arte e Arquitetura de Veneza é que, apesar de tudo, há uma dinâmica no pensamento e na relação com os agentes que suscitam uma controvérsia com as entidades ou com os Estados.
2: Não sei, Júlio, posso começar eu, porque é verdade que eu acho que a Tio Linda foi perfeita quando disse aquilo que eu sou sensível a isto, quer dizer, quando nós, se repara, a gente pensa bem, há duas fases, tal dinâmica. Há uma situação inicial que é muito difícil um tipo perceber até que ponto o cancelamento cultural, que de resto não é só cultural, eu para mim até acho mais um cancelamento da civilização, dessa civilização, percebem? Quer dizer, já não é tanto para mim uma cultura, é mais uma civilização. E tem os seus, no fundo, os agentes da ação. Portanto, não é só cultura, é mais civilização. Mas eu estou de acordo com a Tio Linda, acho que ela foi muito gentil na maneira como pôs e disse a mesma coisa que eu diria antes de vocês agora começaram a dar os tais exemplos extremos. É porque eu tenho muita dificuldade em perceber até que ponto se justifica ou não o cancelamento de uma voz só porque vem de um país que nesta altura se está a portar mal.
0: Então, nesse aspecto, discorda da Tio Linda?
2: Não. Sei o que ela estava a dizer. Ela depois o disse que ela achava a Rússia execrável. Foi quando ela passou para um registro mais extremo. Mas antes, quando nós estávamos no registro de Israel, nós estávamos à rasca para decidir até que ponto era ou não defensável. E portanto, eu tenho muita dificuldade em perceber até que ponto, e de resto o Tiago também já disse isso, não é? Que é até que ponto, quando a gente toma uma posição pública, a tal voz é uma voz que, e de resto a Antiolina também disse uma coisa, são os donos do poder. Até que ponto, qual é a ligação entre uma voz de um evento cultural, qual é a ligação dela, dessa pessoa e dessa voz a um dono do poder? E é verdade que nós, é muito fácil, por exemplo, para a Rússia, é mais difícil para a Israel. Eu não tenho a certeza em relação a Israel, não tenho a certeza. Percebo perfeitamente o que vocês estão a dizer, que é, isso é mais inteligente, que é o que vocês estão a dizer que fez a Grécia e que está agora a fazer a Israel, que é a autocensura. E então aí tem muita graça. Já não estamos no cancelamento, estamos a ter autocensura. E essa autocensura passa a ter também até uma capacidade de ter influência política muito grande. E ganham com isso, ganham. Sim. Percebem? Quer
0: não
2: dizer,
0: sei se essa autocensura será pelos mesmos motivos de um cancelamento, diria que não.
2: Mas não é fácil. Não é fácil. Percebem? Quer
3: mas
2: dizer,
3: é útil. É?
2: Exatamente, é boa. Obrigado, é útil, é isso. Que eu acho que é, depois, isto acaba muito nisto. A utilidade, a repercussão económica, a repercussão social e a autocensura, no meu caso, eu, por exemplo, eu acho muita graça, porque como sou um tipo que falo demais e digo coisas demais, quando eu sou autocensuro tenho alguma importância muito maior.
0: Já agora, Tio Linda, aproveito esta deixa. Alguma vez se autocensurou por causa de algum tipo de consequência?
3: Francamente, não. Eu também sou capaz de falar demais e dizer coisas que depois penso, bom, vou pagar muito caro por ter dito isto, mas digo o que penso de qualquer modo e o que sinto.
1: E já agora, alguma vez sentiu que aquilo que, enfim, que disse foi alvo de um descontentamento excessivo, desajustado, demasiado ruidoso?
3: Ah, sem dúvida, sem dúvida. Então. Por exemplo, este último livro sobre a autobiografia não escrita de Marta Freud, os freudianos ortodoxos só não me matam porque não podem.
1: Bom, talvez o Júlio nos diga algo mais sobre isso. Faça uma

0: lasanha.
1: Não, o Manuel estava a dizer que não tinha certezas. Eu inclino-me mais para ter certezas, mas não ter ilusões. Eu acho que na questão da Rússia e de Israel há claramente um duplo padrão.
2: Dois pesos e duas medidas.
1: Ah, dois pesos e duas medidas, e não me surpreende nada. Porque, se quiseres, o facto de falarmos disto é a melhor prova, e o que está a acontecer é a melhor prova, que não se pode ter a ilusão que a cultura está ascética e separada da política. Por exemplo, a Veneza, a Bienal, o Tiago me corrija, eu penso que o júri se demitiu em bloco até.
0: Sim, sim, o júri demitiu-se em bloco. Okay. E em boa verdade, a questão até um pouco mais complexa, eu não, enfim, não entrei nesse pormenor, porque o que está justamente em causa é o regresso da Rússia. Portanto, há um artista, há uma proposta artística russa para voltar a ocupar o pavilhão, que, como eu dizia, esteve encerrado em anos anteriores. A Rússia também terá desistido de se fazer representar, portanto não foi propriamente alvo de uma sanção. Existiu talvez aqui um vazio, uma gestão diplomática de um lugar e de um espaço sensível, e a proposta é de uma exposição que se chama As árvores têm raízes, ou as árvores estão enraizadas no céu. Portanto, estou a traduzir do título original, mas é este título, e é um título bonito, com dezenas de artistas russos. Portanto, uma exposição amplamente representativa. Não será apenas um ateliê artístico ou um artista a fazer a representação, é algo mais amplo. Mas a questão foi mais longe neste regresso, digamos assim, da Rússia a um espaço. Por exemplo, já agora eu não contei há pouco, uma curiosidade, no ano passado a Rússia cedeu à Bolívia a ocupação do pavilhão, portanto do edifício arquitetónico, do espaço que ocupa nos jardins da Bienal. A questão aqui é ainda mais complexa, porque a própria Comissão Europeia admite sancionar financeiramente, através dos fundos com os quais contribui para a organização da Bienal, a organização desta Bienal, portanto congelar também os fundos caso a presença russa se concretize. É uma questão bem atual, estamos a falar de um assunto em aberto, controverso, de resto com manifestações agendadas para o início da Bienal, que vai acontecer na próxima semana.
1: Bom, mas dizia eu, agora na sequência do que referiste, tenho muito mais dificuldade de imaginar a Comissão Europeia a ameaçar por causa de Israel.
0: Por isso eu fiz questão de partilhar este dado. Enfim, sim.
1: Ou seja, há interesses políticos que fazem logo aí pela base essa frase mirífica de não, isto é qualquer coisa que está completamente separada do espaço político. Aliás, vamos ser justos, não é? Quer dizer, quando as feministas diziam o privado é público e político, estavam cheias de razão. Na realidade, os nossos atos, e por maioria de razão, os públicos, são necessariamente políticos. Embora em Veneza, quanto à questão da autocensura de Israel, permitirão que vos diga que acho que é mais autodefesa do que autocensura. Pronto.
2: Provavelmente.
1: Mas posso ser cínico da minha parte. Mas é assim, a Bienal, da maneira como está organizada, pelo que eu li e o Tiago explicitou, até pode dar uma situação mais simples, que é assim, atendendo a que há espaços, atendendo a que há pavilhões, o facto de dizer este país ou aquele país não tem o seu pavilhão, é mais fácil, porque não se está assestar baterias, por exemplo, como vocês mencionaram, sobre um artista que até pode ser um opositor ao regime.
0: Exato.
1: Não é? Que até pode estar no exílio, não é? Exato. E agora eu ponho no lugar de uma pessoa dessas e digo, irra agora levo metralha dos dois lados, quer dizer, não posso voltar ao meu país, não é? No caso russo, não é? Depois também é preciso ter cuidado com guarda-chuvas, radiações, janelas, escadas, etc, não é? Pronto. Embora Israel também tenha um currículo
2: mesmo à distância,
1: não é? E agora estes não me deixam... Isso para mim,
2: e por isso é que entrou aquela representação, por exemplo, nos Jogos Olímpicos de
1: exatamente,
2: dos,
1: sem,
2: atletas
1: sem
2: que,
1: as sem as
2: não estão a representar para o país, sim.
1: Pronto.
0: E,
1: o que
0: e
1: eu
0: aí,
1: achei
0: por
1: justo...
0: exemplo, o Festival de Cinema, que está alinhado, obviamente, com a Bienal, porque a Bienal também organiza mostra internacional cinematográfica e também uma mostra de dança e uma mostra de música, enfim, é todo um ano, digamos assim, de atividades culturais no contexto da Bienal, que não é só uma Bienal, como é evidente. O Festival de Cinema sempre teve uma posição muito de grande abertura, justamente autores, cineastas russos, concretamente, chineses também, banidos nos seus países, proibidos, dando-lhes, não os vetando. Aliás, o caso de Veneza esteve inclusive, foi uma controvérsia pública em anos recentes, por causa da exibição dos filmes do Woody Allen e do Polanski, suscitando reações de movimentos feministas que entendiam que eles já não deveriam mostrar filmes novos, apresentar obras no contexto de um festival de cinema, por causa, obviamente, dos processos. E o festival sempre disse, eles não foram condenados e, portanto, temos que olhar para a obra dos artistas e respeitar, obviamente, os seus gestos criativos.
1: Se bem me lembro, porque a tia Olinda pôs em cima da mesa uma questão, que é aquilo que na minha terra, cá por cima, se diz muitas vezes a pova, de vez em quando sente-se maniatada em termos das posições que pode tomar. Eu gostaria de recordar, ou antes, não gosto, coitado, tive muita pena dele, mas recordaria que António Calvário foi massacrado pelo público ao representar Portugal por causa da Guerra Colonial.
3: Não é? Verdade. Sim, sim.
1: É verdade, não é?
3: É verdade.
1: E eu não faço a mínima ideia quais eram as posições políticas de António Calvário, não é? Estava ali sozinho. E os nórdicos, se bem me lembro, foi num país nórdico, e os nórdicos achavam que Portugal não devia alimentar aquela guerra, e portanto ele representava Portugal, caíram-lhe em cima, e não foi brincadeira nenhuma, não imagino o que é que ele terá passado. Porque verdadeiramente uma pergunta que se coloca é assim, é possível imaginar a arte, a cultura, se quiserem, mas a arte, pronto, qualquer forma de arte, fora da história?
2: E isso vem ao encontro do meu pensamento, que era a questão que vos queria pôr agora.
1: Isso é uma honra e um privilégio.
2: Ponto,
1: não direi
2: não
1: mais
2: isso,
1: nada.
2: Não digas isso. É o contrário. Até que ponto é que é possível desligar a política da cultura e vice-versa? Ou seja, é possível, faz sentido ouvir-se uma frase como a cultura não tem que ser política, ou não tem ligação com a política, é a política...
3: Para mim, não. Tudo é político. Uma história de amor é política também. Não é?
2: Para mim também, mas eu gostava de vos ouvir sobre isso.
3: Tudo é político. E eu estou pouco informada sobre a Bienal. Ouvi muita coisa que para mim foi novidade, mas fiquei com muita curiosidade de saber se realmente existir ou chegar a abrir o pavilhão russo com uma exposição coletiva com esse título, que me parece magnífico, mas pode ser interpretado de mil maneiras. As árvores têm raízes muito profundas plantadas no céu.
0: Sim.
3: Isso pode significar muitas coisas, entre elas...
2: De quem é o céu?
3: Que existe, e as raízes quais são? São as do filme magnífico do Ivan o Terrível, do imperialismo russo, que no fundo é o que Putin quer que volte a existir. Portanto, uma pátria invencível, imensa, que domina os outros. É isso? é outra espécie de mito nazista, não é? É isso que a exposição diz, ou pelo contrário, é o céu é a liberdade e é preciso deixar as pessoas exprimirem-se, o povo exprimir-se, como dizia o Júlio, e também, não é? As pessoas têm o direito de pensar pela sua cabeça, de sentir-se, exprimir e de ter alguma voz, mas cada vez sentimos mais que o cidadão comum não tem, tem muito poucos poderes, porque realmente a democracia se está a decompor, de algum modo.
0: Estava... Porque, sim, sim.
3: Eu sinto muito esse perigo.
0: Estava a ouvi-la e ocorreu-me, agora que refletimos sobre, sobre o título dessa proposta, que o céu é metade da bandeira da Ucrânia. Portanto, não, não.
3: Ah, que interessante. Pois, pois é. Sim, pois é. Azul. Bom, podemos interpretar assim. Poderá haver outras interpretações também
0: não,
3: da bandeira.
0: É esse o significado, não há.
3: Exato, pois é.
0: A bandeira são os campos de trigo.
3: Intencionalmente
0: e de cereais,
3: é. Exato.
0: E o
3: céu azul.
0: É.
3: Sim.
1: Não, e depois, se me permitem, há um aspecto que não, não deixa de ser curioso, que é. Nós dizemos assim, ah, e a arte? Será que a arte se deve meter na política? E se pensarmos ao contrário?
3: Pensa-se,
1: a política
3: sempre.
1: A política sempre manipulou a arte.
2: Propaganda,
1: o nível mais. O nível, exato, o nível mais parraninho, se quiserem, é grande parte das vezes a política paga a arte.
2: Uhum. Uhum.
1: E pagando a arte, em geral, também apresenta a conta. Uhum. Mas depois vejamos um exemplo que há pouco tempo eu visitei. Temos o artista e temos a obra. Nós tivemos uma cantora que neste momento tem um enorme sucesso, não é? A apresentar desculpas por causa de Picasso.
0: A Rosalía.
1: Precisamente porque ela disse que, a Rosalía, porque ela disse que separava a obra do homem.
0: Uhum.
1: E caíram-lhe em cima. E ela veio pedir desculpa dizendo que não conhecia suficientemente bem o que tinha sido a atitude de Picasso com as mulheres da sua vida e que realmente pedia desculpa do que tinha dito. Mas isto é um problema curioso, porque vejamos a questão da política. Uma pessoa, porque, a partir de uma certa altura, bom, e isto a tia Olinda poderá explicar-nos, ou pelo menos opinar bem melhor do que eu, porque a partir de uma certa altura, Céline colaborou com os nazis, manifestou claramente posições antissemitas. No mundo de hoje, eu corro riscos se disser que gostei da viagem ao fundo da noite.
3: Eu também gostei.
1: Não é? Tenho que calar-me porque não consigo negar que gostei, ou tenho que negar-me e dizer não, não. Afinal, depois do que soube do autor, passei a não gostar. Isto é muito complicado.
2: É muito complicado. Muito. É?
1: Querem outro exemplo? Por exemplo.
2: Mas uma determinada obra também pode adquirir outras leituras quando percebemos o pensamento, melhor o pensamento do autor. Ou seja, nós se calhar lemos um determinado objetivo e atribuímos um determinado significado à obra e depois começamos a lê-la de outra forma, a lê-la,
1: e
2: ouvi-la,
1: tu não tens medo que isso esteja, e não tens medo que isso esteja enviesado?
2: Tenho, claro.
1: Tu depois vais ler a obra, já vais pressionado por aquilo que pensas
2: sem
1: do
2: dúvida,
1: autor.
2: Sem dúvida.
1: E vais encontrar, olha, este parágrafo afinal não significa o que eu achava.
2: Sem dúvida. Não, mas eu até estava a falar ao contrário. Eu até estava a falar de casos em que consumi uma determinada obra sem conhecer o autor e depois comecei a interpretar a obra de forma diferente. Já não consegui gostar da obra da mesma forma.
0: Forma.
2: Uhum. Embora.
1: Aí está. Mas isso é injusto para a obra, eventualmente.
2: É isso mesmo. É isso.
1: Não é?
2: É?
1: Pronto. Mas vê outra situação. O velho Wagner. O Wagner nazi não pôde ser porque morreu antes dos nazis, mas era antissemita. E o que é que os nazis fizeram? Pegaram na obra de Wagner e transformaram-na autenticamente numa bandeira do Reich dos mil anos.
2: Uhum.
1: Ou seja, certo. Nunca houve pudor nenhum em transformar arte em propaganda. Uhum. E depois nós ficamos muito angustiados se pegamos pelo outro lado e dizemos assim, não, mas a cultura e a arte não vivem num vácuo nem numa campânula. E, portanto, há situações em que eu acho que é perfeitamente legítimo que se tomem atitudes políticas através da arte. Uhum. Se ainda por cima há tantos artistas que arriscaram a própria vida porque utilizaram a arte para defender as ideias que eram as deles, porque é que a multidão, porque é que o povo, porque é que as organizações, é mais complicado, porque as organizações dependem com muita frequência de interesses económicos e políticos, não é? Mas porque é que então não é possível também dizer não? Então, nesta exposição, naquela, há países que, pela sua prática, porque quer queiramos, quer não, esteja lá o que estiver, a partir do momento que há um pavilhão, que há uma casa, que é isto, é uma representação nacional.
0: Claro. Sim, ah, sim, no caso da Bienal de Arte.
1: E por isso, Tiago, estavas a falar da questão dos Jogos Olímpicos.
0: O Miguel falou dos Jogos Olímpicos.
1: Ah, desculpa.
0: Não,
1: se diz àqueles...
0: Sim, é uma representação, claro, é óbvio.
1: É uma representação nacional.
0: Bom, e Júlio, desculpa?
1: Nada, não disse mais nada.
0: Ah, parecia-me que ias dizer.
1: Não.
0: Manuel, estamos aqui num ponto do encontro em que ainda não debatemos... a posição pública do TOI, mas o Manuel não, quer acrescentar alguma coisa?
2: Não, que estava-me a fazer um bocado de impressão, porque estes exemplos que o Júlio deu são bons. É verdade que esta coisa de ser a representação nacional é muito engraçada, porque nós hoje temos um problema cada vez maior do problema ser uma representação nacional ou do Estado, e portanto vai ser cada vez mais frequente, mesmo na Europa. Portanto, isto põe alguns problemas e torna ainda mais complicado todos estes problemas que o Júlio estava a falar.
0: E a União Europeia, de certa forma,
2: é exemplo disso.
0: Exato, e na arte, muitas vezes, o dinheiro circula, claro, envolvendo vários países, como costumamos dizer. No caso do cinema, isso é muito evidente, o dinheiro não tem cor.
2: Pois. Agora, eu estou totalmente de acordo com...
0: Não tem nacionalidade, não tem cor nesse sentido.
2: Mas agora, para voltar à história do TOI e às histórias que o Júlio estava a dar e que eu achei graça, as histórias são boas e são as que elas são internacionais, mas agora se nós passarmos para o nosso pequeno mundo, eu, por exemplo, também achei que esta escolha do nosso primeiro-ministro fazer aquela festarola no
0: 25 de Abril.
2: Sim, no 25 de Abril.
0: Com a
4: festa
0: Rui de Carvalho.
4: Que depois foi adiada, exato, não é?
2: Sim, foi. Eu acho que também foi fazer política, claramente.
0: Mas claro, a festa deste ano com o ator Rui de Carvalho ou
2: do ano passado?
4: Do ano passado que não foi adiada por causa da morte do Papa, não é?
2: Exatamente.
0: Mas falando do nosso contexto.
2: E é a mesma coisa. Foi só que é a mesma coisa. E é usar a arte para a política.
0: Ficou surpreendido com a clareza com que TOI, sendo alguém tão popular e tão exposto, não é, disse o que disse? Ou pareceu-lhe que chegou o momento em que era confortável, se me permite, e o TOI não me levará a mal, eventualmente dizê-lo daquela forma?
2: Mas não sei. Não sei até que ponto é o tipo que chega enough is enough, que é o que às vezes acontece, outras vezes é mesmo...
4: Encheu o saco.
2: Exatamente. Outras vezes é uma opção política. Não sei, percebem?
1: Mas quer dizer que o homem fez o que ele disse uma coisa muito importante.
0: Sim.
1: Ele disse que compreendia que para os mais novos muitas vezes estava em jogo o seu futuro artístico e que se calhar ele,
4: na
1: com
4: mesma
1: idade
4: teria
1: de
4: feito
1: alguns
4: mesmo.
1: Mais novos, teria feito o mesmo. E isto é profundamente verdadeiro. Porque depois também precisamos de ver quem é que pode arriscar o quê.
0: Sim, ele referia-se ao facto dos bandidos do canto terem assumido desde o início.
1: Exatamente.
0: Quando outros grupos estavam a mostrar uma posição favorável ao boicote e à não presença. E os bandidos do canto assumiram que estariam presentes caso vencessem a
4: competição. O problema
0: dele
4: com a banda, ele explicou, foi a frase que eles disseram em que não há relação entre música e política.
1: Exatamente. Pronto, com a frase estou em perfeito desacordo.
0: É no fundo a frase que nos traz aqui.
1: Exatamente.
0: É a questão que nos traz a este debate.
1: E depois, o contexto é muito importante, porque houve uma pergunta que fizeram à tia Olinda, que se fizerem a mim, e por maioria de razão, acho eu, ao Manuel, tem respostas que são respostas que vale a pena analisar, que é assim. Eu, em tudo o que me disse respeito, em termos individuais, disse o que pensava, e paguei preços. Fui censurado. Ponto final, parágrafo. Não é? Em contrapartida, nos 5 anos em que estive à frente do CATS do Feita, houve alturas em que eu não disse o que queria dizer, porque achei, talvez fosse arrogante da minha parte, que podia prejudicar uma equipa toda. Estas questões também contam. O professor Sobrinho Simões, ao longo da sua vida, construiu N projetos. Acho que não arrisco nada se disser que a joia da coroa é Patimupe. Pode ter havido alturas em que ele teria gostado de ir mais longe, mas em que pensou, isto pode virar-se contra a instituição e, mais importante, contra as pessoas que verdadeiramente formam a instituição. E nessas alturas, às vezes, estamos em situações que estamos a patinar sobre gelo muito fino.
2: É sim, Manuel.
5: A discussão dele é perfeita. E é verdade que aí é um mundo mais real, por estranho que pareça, do que a arte. Quer dizer, porque nós tivemos estes já anos suficientes para perceber, por exemplo, que o problema tão simples como a precariedade dos investigadores e os salários, quer dizer, portanto, e nós dependemos de um poder, voltamos ao ponto que a Diolinda dizia, que são os donos do poder. E é por isso que eu digo, de resto, que isto é muito mais um problema do Estado que é um problema de nação. É verdade que o problema dos judeus põe uma coisa que é particularmente curiosa e especial, etc. Mas para o dia-a-dia das pessoas em toda a parte que têm mais ou menos cancelamentos ou autocensuras, porque é o que a gente faz, é o que eu também faço quando não ponho a boca no trombone, tenho medo de pôr a boca no trombone, atenção que isso é cada vez mais um problema do poder. E tem pouco a ver com as nações, percebem? É claro que a gente usa as nações porque as nações são mais coloridas e dão exemplos mais... As nações são boas para isto, mas o dia-a-dia das pessoas é as pessoas, apesar de tudo...
0: Nós utilizamos as nações porque existiu aqui durante um período muito largo, está em vigor, o cancelamento das relações em todas as suas dimensões com um país. Que é, obviamente, a questão da Rússia, sobretudo na relação com os países europeus, não é? Dada a localização da Ucrânia.
2: Teolinda Gerção, até que ponto é que o silêncio de um artista perante uma guerra, uma crise política, pode ser interpretado como cumplicidade?
3: Eu acho que um artista, de qualquer das maneiras, fala sempre sobre o mundo que o rodeia. E uma coisa que eu achei muito importante e que foi aí dita é que o poder paga a arte. Eu nunca, de certo modo, felizmente para mim, porque isso trazia-me problemas, mas nunca trabalhei numa equipa, sei lá, nunca dirigi nada, nem fiz parte de equipas nenhumas, por exemplo, trabalhar num teatro ou a dirigir um projeto de investigação ou qualquer coisa nesse género.
0: Todas as outras
3: traz
0: artes
3: outras responsabilidades.
0: Sim, exatamente.
3: Exato. A maioria das artes
0: talvez
3: implica isso.
0: Talvez seja a banda desenhada.
3: Sim, sim.
0: E a literatura, claro.
3: E a literatura, como é uma coisa isolada, digamos, tem também esse grande inconveniente, está-se muito só na literatura, mas eu sempre achei que um escritor deve conseguir ter uma profissão e não depender exclusivamente da escrita para sobreviver. Porque então tem que fazer concessões, é a tal história. E acho muito importante a liberdade total. A arte é o último reduto da liberdade total.
2: E nesse sentido, acha que a literatura, por exemplo, deve desafiar consensos sociais ou contribuir para os reforçar?
3: Eu acho que não deve fazer isso intencionalmente, mas inconscientemente está tudo dentro do escritor, porque ele faz parte da sociedade, do mundo, e ai daquele que não faz parte e que não se sente uma pessoa igual às outras e não passa pelos mesmos problemas dos outros, não é? Não há torres de marfim nem redomas, somos pessoas iguais às outras, com vidas iguais. E portanto, acho que a liberdade da criação é uma coisa que não tem preço. E isso nenhum dinheiro paga, nem nenhum dinheiro compra. Portanto, nós podemos, enquanto escritores, ser... não estar nas livrarias, porque o lugar nas livrarias é pago pelos editores. Nas vitrinas, por exemplo, eu nunca vi um livro meu numa vitrina, porque esses lugares são caros e eu não sou suficientemente... os livros não vendem o suficiente para pagar eu ter um livro numa vitrina. Mas não me importo, porque não escrevo para agradar. Escrevo porque acho que aquilo que eu tenho a dizer pode contribuir de algum modo para ser útil também, porque não é só a beleza. Eu acho que a arte também tem uma utilidade. É um confronto, é uma maneira de dialogar de uma maneira muito profunda, pessoa a pessoa. É um encontro. E assim como eu devo imenso a mim e a muitíssimos escritores... E também gostei do livro do Celina, apesar das suas ideias, é um grande escritor, não posso negar isso. E acho que o escritor deve ter inteira liberdade. Depois o leitor pode ou não concordar com ele, pode ir saber o que é que ele fez e que atitudes políticas teve, etc., tudo isso, mas o escritor tem que ser livre, porque se está à espera do dinheiro do Estado para sobreviver... deixa de ser livre.
4: A arte
3: e
4: é um
3: isso
4: encontro,
3: para mim é sagrado.
4: A arte é um encontro, Tio Linda Gerção, e foi ótimo este encontro consigo. Muito obrigado por ter estado aqui nestes 3/4 de hora em que falamos sobre arte e política. E, meus amigos, marcamos Tio novo Linda, encontro com ou sem arte para a próxima semana.
0: Fiquem bem.
5: Boa tarde e olha, muito obrigado, Tio Linda.
3: Obrigada,
1: muito obrigado, Tio Linda. Muito
3: obrigada, Júlio.
0: Até à próxima. Muito obrigado, Tio Linda.
3: Obrigada, Manuel Simagia, a todos também. Muito obrigada.

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1: 2025 fica marcado como o ano em que Portugal registrou um grande declínio das liberdades cívicas, conclusões do Fórum Cívico Europeu que analisamos daqui a pouco. Uma investigação da plataforma alemã Table Briefings destaca que 3 projetos de lítio portugueses chumbados pelos peritos europeus estão na lista de projetos estratégicos da União Europeia. Morreu João Abel Manta, uma figura ímpar no imaginário português da Revolução do 25 de abril de 1974.
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1: No ano passado, Portugal registrou um grande declínio das liberdades cívicas. É uma conclusão do relatório do Fórum Cívico Europeu, uma rede que junta mais de uma centena de associações e 30 organizações não-governamentais europeias. O texto destaca que a participação cívica está mais frágil. João Coraceiro.
2: O enfraquecimento das liberdades cívicas pode começar tão só no espaço em que o associativismo ganha forma.
3: Por conta da especulação imobiliária, as associações, muitas estão fechando porque não conseguem operar, principalmente as que estão nos grandes centros, têm um efeito na capacidade de associar.
2: Johnny Lopes escreveu o capítulo dedicado a Portugal no documento do Fórum Cívico Europeu e quando o ativismo sai à rua, acaba de

0: desencorajado, inacessível aos cidadãos, exemplo do ativismo climático.
1: Prisões arbitrárias e aplicação de multas, que vai criando, né, um efeito inibitório à participação cívica.
0: Foco ainda para uma comunidade cada vez mais desprotegida, alvo de ataques de grupos neonazis, nota o relatório, a comunidade LGBTQIA+.
1: Uma perseguição, processo de desumanização, vem a partir da retórica de extrema-direita normalizada ano após ano. A sociedade acaba vendo isso como normal e não é.
0: Sobre os imigrantes, Johnny Lopes aponta ainda muitas vulnerabilidades.
1: Nesse limbo, não só das leis de imigração, mas das condições de vida em Portugal, né? Os imigrantes acabam sofrendo muito mais.
0: Outro exemplo que emerge no relatório, a repressão policial, exemplo da greve geral de 11 de dezembro.
1: Não foi emitido nenhum sinal sonoro, foram efetuados disparos contra os manifestantes, com uso de bala de borracha, em muitos casos estavam só acompanhando.
0: E se o espaço cívico português é classificado como aberto no relatório, há sinais alarmantes por cá.
1: A segurança, ela não seja igual para todos.
0: Nas recomendações para Portugal, um mecanismo independente contra o racismo institucional e o uso ilegal da força, proteção dos espaços comunitários, reforço da resposta aos crimes de ódio e mais dinheiro, diz Johnny Lopes, para as organizações da sociedade civil.
1: Para conseguir mudar a realidade, onde nós possamos todos participar e contribuir para a democracia.
2: Quanto à realidade europeia, trata-se um retrato de uma sociedade civil que continua sob ameaça. O relatório destaca que o ano passado, em 7 países europeus, se propôs ou aprovou leis restritivas. 3 projetos de lítio portugueses chumbados pelos peritos europeus estão na lista de projetos estratégicos da União Europeia. É uma investigação da plataforma alemã Table Briefings que aponta como exemplo mais flagrante o da mina do Barroso. A Comissão Europeia está a financiar no total 11 projetos de energia no âmbito da Lei de Matérias-Primas Críticas que semanas antes foram chumbados. Camila Vidal.
3: A denúncia partiu dos ativistas da Mining Watch Portugal e Unidos em Defesa de Covas do Barroso. Nick Volker fala em falta de transparência.
4: O resultado dessas avaliações, também a Comissão considera que é confidencial, é mais no âmbito da transparência, como estes processos são conduzidos pelo próprio Governo e pela Comissão Europeia.
3: A plataforma alemã Table Briefings teve acesso a centenas de páginas de documentos confidenciais de Bruxelas que levantam dúvidas sobre os projetos a financiar. A Comissão terá ignorado as opiniões de especialistas e incluiu na lista de projetos estratégicos em março do ano passado 11 projetos que no mês anterior reprovaram na avaliação técnica. 3 deles em Portugal. De acordo com a informação agora conhecida, foi a intervenção dos Estados-membros, incluindo a portuguesa, que levou a que se ignorassem os chumbos. É o que denuncia também Nick Volker, do movimento Mining Watch.
4: Os projetos que entraram entre fim de fevereiro e início de março de 2025 foram após intervenções dos próprios Estados-membros. A lista provisória, ela não tinha os projetos de lítio incluídos. É só que na versão final aparecem os projetos de lítio cá em Portugal.
3: Mas o governo português demarca-se. Questionado pelo Jornal Público, o Ministério do Ambiente revela que é apenas perguntada aos Estados-membros se existe alguma objeção à lista. Portugal não manifestou oposição e o governo nega por isso qualquer interferência na avaliação técnica europeia. Sublinha que a decisão final é de Bruxelas. A Comissão Europeia não explica os motivos para o chumbo inicial, nem depois para a inclusão na lista de projetos estratégicos. Justifica apenas que são informações comercialmente sensíveis. Em Portugal, os projetos aprovados sem avaliação positiva dos peritos são a mina do Barroso, a mina do Romano e a refinaria Liftone.
2: Para abastecer a Europa com matérias-primas próprias, a Comissão Europeia está a financiar aquilo a que chama projetos estratégicos, mas a lista inclui projetos controversos, como é o caso da mina do Barroso. 2 ONGs colocaram a Comissão Europeia em tribunal precisamente pela classificação desta mina como projeto estratégico. As ONGs argumentam que estão em risco o ciclo da água e também a biodiversidade. Fim de semana de Congresso Nacional do CDS-PP vai escolher-se a liderança para os próximos 2 anos. Nuno Melo, atual presidente e ministro da Defesa, é recandidato e também Nuno Correia da Silva, antigo deputado. A repórter Inês Ameixa vai acompanhar o Congresso e já falou com Nuno Melo, que pretende continuar na liderança.
5: É um Congresso que vai servir para reorganizar o partido.
6: Esta é uma possibilidade para nos reorganizarmos internamente, para ganharmos músculo, para voltar a investir muito nas nossas estruturas locais.
5: Nuno Melo, atual líder do CDS CDS é recandidato à liderança. Tem como adversário na corrida Nuno Correia da Silva, que propõe uma ruptura com o atual rumo do partido. Mas Nuno Melo desvaloriza.
6: O facto de existir divergência no Congresso não significa desunião. Portanto, está na forma como cada qual, partes vencidas e vencedoras, acabam por viver o partido que é o mesmo no dia seguinte.
5: Mas este fim de semana o foco é o Congresso de Alcobaça. O atual presidente do CDS acredita que podem surgir vozes a defender que o partido está diluído no PSD por conta da coligação de governo. Ouvido pela Rádio Pública, Nuno Melo responde assim às críticas.
6: O CDS está, por vontade própria, numa coligação com o PSD que se chama AD. E não se está numa coligação a combater o parceiro da coligação. Está-se numa coligação a combater os adversários. E isso não é diluição. Isso é responsabilidade, previsibilidade.
5: Um CDS da direita que soma e que é responsável, sublinha, Nuno Melo promete a porta aberta a todos nesta reunião magna, incluindo antigos líderes do partido.
6: O que é importante é saber-se que o partido é esta porta aberta, é esta casa de todos, para que em conjunto celebremos o bem maior. E esse bem maior chama-se CDS.
5: Por Alcobaça este fim de semana podem vir a passar nomes como Paulo Portas, Assunção Cristas ou Manuel Monteiro.
2: E o outro candidato à liderança do CDS-PP, Nuno Correia da Silva, quer um partido mais afirmativo.
7: Na minha perspectiva, na minha análise, o partido precisa fazer mais, pode fazer mais, e o país precisa de mais partido, de mais CDS, daquele que teve bandeiras, como o partido dos contribuintes, o partido dos pensionistas, o partido da liberdade, o partido da família. E essas bandeiras têm que voltar a ser erguidas.
2: No domingo, em Alcobaça, os centristas elegem os órgãos nacionais do partido. João Abel Mantas já se escreveu que nos trabalhos deste artista se destaca sempre a luta pela liberdade. Ele foi o maior cartunista português e um dos melhores ilustradores portugueses das décadas de 1960 e 70. Fica associado à Revolução de Abril. Criou, por exemplo, o cartaz O Povo Está com o MFA ou as caricaturas portuguesas dos anos de Salazar. João Abel Manta morreu esta sexta-feira com 98 anos. O cartunista António, diferenças ideológicas à parte, assinala que Abel Manta vai ser sempre lembrado como uma referência na ilustração e cartoon em Portugal.
8: Do meu ponto de vista, vai ser recordado sempre como o grande caricaturista e o grande cartunista que foi. Pronto, foi um homem muito empenhado, muito ligado a um projeto político próximo da área do PCP, e isso aí divergimos, né? Mas foi um homem empenhado na luta contra o anterior regime e com o regime. Vai ficar a nossa história. Portanto, ultimamente ele já não fazia, ele já não fazia nada nesta área. Conta aquilo que fez historicamente, que foi muito e foi muito bom.
2: A historiadora Maria Inácia Rezola refere-se a João Abel Manta como uma figura ímpar no imaginário português da Revolução. Ela, que é também comissária para as comemorações dos 50 anos do 25 de Abril, diz à Antena 1 que Abel Manta é uma personalidade central para entender o período revolucionário.
9: João Abel Manta é uma referência ímpar da nossa cultura contemporânea. E basta dizer, sem querer simplificar, que é possível, nomeadamente através dos seus desenhos e caricaturas, retratar e contar a história, não apenas da ditadura, como também de todo o processo revolucionário. É uma peça central para conhecer este período. De facto, é uma figura ímpar do imaginário dos anos 74-75. Nas suas colaborações periódicas em vários jornais de grande tiragem à época, com um olhar atento e uma crítica sempre mordaz, acompanhou os principais momentos do processo revolucionário, retratando não só situações como alguns dos protagonistas centrais desses anos.
2: E o escritor Moita Flores recorda um gênio de bom trato.
10: Um homem de uma cultura imensa, um belíssimo pintor, um belíssimo escultor. Ele era arquiteto de formação, um cartunista excepcional. Lembro-me perfeitamente dos cartuns dele no Diário de Notícias e no Diário de Lisboa. E foi um homem muito marcado e muito vinculado com o 25 de Abril e a Revolução. Um dos homens mais interventivos do ponto de vista intelectual no pós-25 de Abril. Tive alguns contactos pessoais com ele. Não éramos íntimos, mas tínhamos um bom trato, uma boa relação. E ele era um homem muito de um gênio, com um bom trato.
2: A última grande mostra do trabalho de João Abel Manta foi o ano passado na Sociedade Nacional de Belas Artes, no dia 25 de abril de 2004. Recebeu o grau de Comendador da Ordem da Liberdade. João Abel Manta morreu esta sexta-feira em Lisboa, aos 98 anos. Vamos agora até ao Festival de Cinema de Cannes, onde o cineasta iraniano Asghar Farhadi já apresentou o novo filme na seleção oficial de competição e não deixou de se referir à situação política no Irão. Tiago Alves.
11: O cineasta iraniano Asghar Farhadi, premiado com 2 Oscars, regressou a Cannes com um novo filme. Ele tinha apresentado o anterior há 5 anos. Fez saber numa nota enviada à Antena 1 e outros meios de comunicação social que não pretende falar do Irão nas entrevistas que vai dar durante o festival. Mas na conferência de apresentação do filme, em Farsi, condenou a repressão da Guarda Republicana e a intervenção bélica de Israel e dos Estados Unidos. Asghar Farhadi filma em França, onde está exilado há 3 anos. Ao contrário de outros cineastas iranianos presos por filmarem no país, como Jafar Panahi, que há 1 ano ganhou a Palma de Ouro em Cannes. Histórias Paralelas era aguardado com expectativa, suscitava curiosidade, porque tem um elenco inteiramente francófono, com Virginie Efirat, Isabelle Huppert, Vincent Cassel, Pierre Niney. É uma longa-metragem densa, extensa, interessante, sobre realidade e ficção, a partir de uma escritora que se inspira na vida dos vizinhos. Perde-se numa narrativa talvez demasiado rica, ao ponto de obscurecer alguns dos temas que explora.
12: Por que você fez isso? Porque
13: eu queria conhecer.
2: Tiago Alves, o enviado especial da Antena 1 a Cannes, Histórias Paralelas, o filme do iraniano Asghar Farhadi, tem distribuição nos cinemas, mas ainda sem data de estreia.
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0: Ora viva, seja bem-vindo ao Geometria Variável com o Carlos Coelho e Marisa Matias, pela segunda vez chumbada e pela segunda vez chumbada por unanimidade. Duas vezes a mesma lei e duas vezes chumbada por unanimidade no Tribunal Constitucional, o caso da perda de nacionalidade em caso de crime grave. E este caso é tão particular, que a Constituição obriga o Presidente da República a vetar por inconstitucionalidade esta medida. É o artigo 279, número 1 da Constituição, que reza assim: efeitos da decisão, número 1, se o Tribunal Constitucional se pronunciar pela inconstitucionalidade da norma constante de qualquer decreto ou acordo internacional, deverá o diploma ser vetado pelo Presidente da República ou pelo representante da República, conforme os casos, e devolvido ao órgão que o tiver aprovado, coisa que António José Seguro já fez. Pois então, mesmo se o Presidente quisesse promulgar esta lei, a Constituição da República não o deixava. E não há memória também que alguém tenha querido alterar este artigo da Constituição, o 279, número 1 da Constituição. Se calhar alguém vai se lembrar agora. Bom, nenhum de nós é jurista, mas também não é preciso ser jurista para perceber que este dispositivo seria inconstitucional. Os juristas, de nome feito na praça e que ajudaram a fazer o PPD, o PSD e o CDS, Carlos, devem estar às voltas na tumba com este acontecimento, não é?
1: Alguns não estão na tumba,
0: estão vivos.
1: Estão bem vivos.
0: Claro, mas os da tumba, sim, foram precisos dois chumbos por unanimidade para o PSD desistir desta ideia.
1: Sim, não, mas quer ver, eu acho que aqui funciona o Estado de Direito.
0: Mas é preciso duas vezes perguntar, não, duas vezes a mesma coisa ao Tribunal Constitucional?
1: Não é exatamente a mesma coisa, porque houve alterações. Nós podemos é considerar, eu acho que sim, que as alterações são mais semânticas do que substantivas, porque na prática a grande alteração foi uma alteração de linguagem, ou seja, mudaram os nomes, mas não mudaram as coisas, não é?
0: Mas os juristas sabem que só isso não chega, não é?
1: Sim, com certeza.
0: E sobretudo com a Constituição da República não chega mesmo.
1: Agora, há três coisas que é importante sublinhar. Primeira coisa, a Flor já disse, o Tribunal Constitucional decidiu por unanimidade e decidiu pela segunda vez. Ou seja, não há aqui possibilidade de invocar o argumento político de que há uma maioria com uma interpretação e uma minoria com outra interpretação. Não. A opinião foi do Tribunal Constitucional. Segunda coisa, André Ventura foi o único que defendeu que a Assembleia da República devia confirmar a lei por dois terços. Há, de facto, um mecanismo constitucional que é extraordinário, que permite a uma maioria qualificada de dois terços ultrapassar um veto do Tribunal Constitucional. Bem, agora, isto é um instrumento extraordinário. Nós não podemos banalizar o recurso a esta maioria de dois terços, porque isto significaria estar a dizer que sempre que o Tribunal Constitucional discordar da constitucionalidade de uma lei da Assembleia, o Tribunal Constitucional não tem razão ou não faz efeito, porque a Assembleia iria sobrepor-se sistematicamente à decisão do Tribunal Constitucional. E, portanto, esta é uma válvula de segurança para circunstâncias excepcionais que não deve ser invocada de uma forma abusiva.
0: Aliás, lembra-se de alguma vez que tenha sido invocada?
1: Não, eu acho que o PSD esteve bem quando diz que não quer fazer disto um conflito institucional.
0: Sim.
1: E, portanto, conforma-se com a decisão do Tribunal Constitucional. E a última coisa que importa sublinhar é aquilo que me pareceu uma decisão inteligente do líder parlamentar Hugo Soares e da bancada parlamentar do PSD, que foi dividir esta peça legislativa em duas.
0: Deixar passar uma parte.
1: A matéria substantiva já está promulgada pelo Presidente da República e, portanto, já é lei.
0: Que tem a ver com o tempo que é preciso para se ter a nacionalidade.
1: A parte mais controvertida, que era esta coisa da pena acessória,
0: sim,
1: e da sua constitucionalidade, ficou num diploma próprio e é só essa parte que é vetada.
0: Sim.
1: Curiosamente, o Tribunal Constitucional não é contra a pena acessória. O Tribunal Constitucional, no seu acórdão, admite em casos muito específicos crimes contra a segurança do Estado,
0: e terrorismo,
1: crimes relacionados com o terrorismo ou o financiamento do terrorismo, mas não para o quadro geral de outros crimes que estavam previstos nesta peça legislativa que tinha passado na Assembleia da República. E, portanto, nem sequer se pode dizer...
0: Tinha passado só com os votos, não é? Do PSD, do Chega, do Iniciativa Liberal...
1: Sim.
0: A direita
1: parlamentar, com maioria dos dois terços. Isto significa que o Tribunal Constitucional não está aqui a impedir totalmente a pena acessória. Está a impedir a pena acessória abusivamente alargada a um conjunto conjunto de crimes que, na opinião do Tribunal Constitucional, não devem ser.
0: Pronto, mas também é bom que fique claro que o PSD desiste mesmo disto, mesmo com outro enquadramento legal, com outra pena acessória diferente.
1: Não, eu acho que a declaração do dia prometeu ao PSD é que
0: desiste, ponto. Sim, sim. Marisa.
2: Bem, o que é estranho é, chegados aqui, saber se o PSD teve a intenção ou não de apresentar uma lei inconstitucional, porque é evidente que toda a gente sabia, incluindo quem está no governo, os deputados do PSD, quer dizer, um partido que tem os vínculos que tem, com tanta gente envolvida e com tanta presença, aliás, no debate público e na interpretação daquilo que é o espírito da lei e da própria Constituição, eu tenho dúvidas. Chego a ter dúvidas, confesso. Acho que sabiam e talvez por isso tenham querido separar.
0: Sim.
2: Mas se era esse o caso, para que é que serviu isto? Para que é que serviu isto? É a pergunta que eu me coloco.
0: É para demonstrar ou chega alguma coisa? Carlos?
1: Não sei, eu acho que as interpretações que cada um...
0: Qual é a sua? Qual é a sua, Carlos?
1: Não, eu admito que no PSD houvesse pessoas que...
2: Houve vozes públicas, aliás.
1: Que tivessem, sim, alguns até foram vocais no espaço público, que tinham dúvidas sobre a constitucionalidade da segunda solução. Isto é, que achavam que as alterações que tinham sido introduzidas não eram suficientes para convencer o Tribunal Constitucional. E sob esse ponto de vista, a decisão de isolar a matéria controvertida em lei própria para não prejudicar o resto da peça legislativa é uma atitude de prudência. Eu acho que o PSD foi prudente.
2: Sim, ou foi prudente, ou já sabia que não ia passar de nenhuma forma, e tal como esse segundo chumbo por unanimidade confirma, e houve aqui uma estratégia qualquer que eu tenho dificuldade em perceber bem. Qual é o ganho? Qual é o objetivo ganho com esta manobra?
0: É só perder tempo, não é?
2: Parece-me a mim, sinceramente. Até porque, vamos lá ver uma coisa. As outras propostas que foram aprovadas e que estavam separadas desta, e que já tivemos a oportunidade, aliás, de comentar, e eu manifestei a minha surpresa com o facto do Presidente da República não ter aplicado o veto, uma vez que os recados que deixou ao Governo eram, no meu entender, suficientes para vetar a lei. Mas essa parte da lei já tem algumas dimensões que, no mínimo, devem ser sujeitas a debate e que promovem um debate em torno da justeza ou não dessas mesmas propostas. Por exemplo, se não havendo uma fase, uma medida transitória, enfim, tudo aquilo que conversámos, se é justo agora mudar as regras de tal forma que para algumas pessoas pode significar duplicar o tempo para poder aceder à nacionalidade. É isso que está em causa. E, portanto, mas essa parte da legislação, para não me perder aqui no raciocínio, essa parte da legislação já era, de certa forma, uma cedência ao Chega. Das duas, uma. Ou o Chega não aceitava avançar só com essa parte e queria tudo, e então o Governo decidiu fazer isto, mas de forma separada, para depois ter o desfecho que está a ter neste momento.
0: Ou seja, uma parte da lei passa, a outra não.
2: A outra não. Mas seja qual for o cenário, há sempre aqui uma parte de cedência e há uma parte, no meu entender, de dificuldade de perceber exatamente qual era o objetivo do Governo com esta proposta, porque é verdade que, parece-me a mim, que está claro neste momento que o PSD não quer abrir uma crise institucional e, portanto, sim, está claro neste momento.
0: E já percebeu que isto não passa mesmo, quer dizer, exato, que não vale a pena.
2: E
0: senão também, de certa maneira, é um atestado de incompetência. É porque o problema é este, é um atestado de incompetência a juristas de grande nome na praça. Era
2: exato,
0: isso que eu queria dizer.
2: Exato, mas essa
0: não é
2: a questão, é que eu tenho quase a certeza, não posso ter a certeza absoluta como é evidente, que não havia muitas dúvidas sobre o desfecho, mesmo daquele lado. Não podia haver dúvidas sobre o desfecho, porque não é uma matéria de opinião. E, aliás, a unanimidade da decisão mostra precisamente isso, que não há aqui espaço para abrir interpretações sobre se é uma maioria dos juízes mais à esquerda ou mais à direita que tem interpretação assim ou assado. E, portanto, estamos a falar de uma decisão inequívoca. E agora, parece-me muito evidente nesta fase, não logo, e é preciso dizer que o próprio PSD demorou tipo 3 dias a ser claro em relação ao que é que ia fazer. Finalmente, não percebo a necessidade, não percebo essa necessidade de demorar 3 dias a ser claro com uma decisão, mas parecendo agora que já está essa decisão tornada clara, depois do outro lado, o parceiro da legislação, e neste caso o Chega, e o líder do Chega, a colocar em cima da mesa
0: o referendo,
2: por um lado,
0: que também não pode ser.
2: E a reconfirmação.
0: O Presidente do Tribunal Constitucional ainda, antes de ter saído, ou de ter pedido para sair...
2: Mas mesmo que pudesse, ou seja, qualquer pergunta que se fizesse num referendo desta natureza era uma pergunta inconstitucional. Portanto, não passaria à própria pergunta.
0: O Carlos diz que sim com a cabeça.
1: Sim, com certeza.
2: E, portanto, não se percebe. É a mesma coisa.
1: Além do ponto de vista dos princípios, vários, estas não sejam matérias referendáveis.
2: Não, além disso.
1: O referendo não pode substituir o funcionamento dos órgãos do Estado.
2: Não pode.
1: Designadamente dos órgãos que controlam a constitucionalidade dos atos.
2: Não é? Exato. E portanto, nós não conseguimos vislumbrar, penso eu, nenhuma pergunta que se pudesse colocar no referendo que não fosse considerada inconstitucional, tendo em conta o enquadramento que está aqui.
1: Imaginemos, por absurdo, que alguém do Chega não gosta de uma decisão judicial num processo de crime e diz vamos referendar junto os portugueses se esta pessoa deve ir ou não ir para a cadeia. Quer dizer, é um discurso populista, mas não tem...
2: Mas imaginando também, por absurdo, que aquela confirmação dos dois terços se poderia realizar no sentido de que se entendia que era uma medida excepcional.
1: Essa, do seu ponto de vista jurídico, pode verificar-se.
2: Pode, mas o efeito
1: é indesejável.
2: Mas não é só indesejável. Não é só indesejável, o efeito é o mesmo.
1: Tá. Não, o efeito não é o mesmo. O que,

0: aplicada na prática, a não ser que as pessoas que perdessem a nacionalidade, em teoria, não fizessem rigorosamente nada. Mas se fizessem alguma coisa, o efeito seria que não só... Ou seja, não tinha viabilidade para pôr em prática, pelo menos com a Constituição tal como ela existe neste momento, e, portanto, ia sendo desconfirmada caso a caso. Uhum. E, portanto, vejamos, nenhuma destas possibilidades são possibilidades reais. Eu percebo que André Ventura tem essa necessidade permanente, está sempre a criar ruído.
1: Mas, ó Carlos, se André Ventura insistir nesta lei desta forma, ou com outra formulação, mas a ideia sendo a mesma, o que é que o PSD faz? Vai ter que votar contra, para não dar os dois terços.
2: Não, o líder parlamentar do PSD já foi clarinho. A dizer que não embarca na lógica do conflito institucional. Pronto. Portanto, isso está respondido.
1: Pronto, portanto, não vai votar como votou da última vez.
2: É uma atitude de bom senso. Foi duas vezes ao Tribunal Constitucional, duas vezes, eu repito, não foi por acaso que eu escolhi isso como primeiro ponto do comentário, por duas vezes a decisão é por unanimidade. E, portanto, não estamos sequer aqui a falar de percepções jurídicas tangenciais em que uma minoria
1: não tenham ideias.
2: Se opõe a... Não, é a unanimidade, portanto, é clarinho.
1: Quando falamos, o Governo já esteve reunido em Conselho de Ministros e já aprovou o pacote laboral, que se sabe de antemão que vai ser vetado pelo Presidente da República, porque não tem o acordo da UGT. São 50 alterações, 12 delas vêm da UGT, há mais dias de férias. É um pacote que foi discutido durante 10 meses de reuniões, em reuniões mais ou menos de concertação social, e vai ser aprovado, portanto, no Conselho de Ministros sim, mas depois no Parlamento, Marisa, vai ser aprovado por quem?
0: Não sei. Há 9 meses que
1: andamos nisto
0: e é sempre uma emoção.
1: Agora já são 10, acho que já estamos em maio.
0: Já estamos em maio, exatamente. Não sei. O Primeiro-Ministro, nas declarações que fez e em linha, aliás, com o que tem sido a sua posição em relação a muitas matérias nos últimos tempos, disse não só, por um lado, haver disponibilidade por parte do Chega para poder negociar e viabilizar este pacote, como conta ainda com a possibilidade de poder conversar e negociar com o Partido Socialista, essa é a informação que temos.
1: Não mas creio... o Partido Socialista chama isto contra-reforma, portanto...
0: Não, mas eu, aliás, já tive a oportunidade de dizê-lo aqui várias vezes, também não acredito que isto seja uma reforma, é uma contra-reforma. Às vezes até parece que há só aqui uma vontade de levar isto até ao fim para responder mais a Passos Coelho do que propriamente a qualquer outra necessidade levantada por quem quer que seja. É mais, parece, como há crítica sempre de Passos Coelho da incapacidade deste
1: governo.
0: Passos
1: Coelho, que já agora quer falar para toda a gente, menos para jornalistas. Portanto, é aberta a toda a gente, menos a jornalistas, e depois estranha como é que, afinal, como é que se sabe.
0: Exatamente. Aliás, tem tido um comportamento, não é o tema agora, não é muito relevante, mas tem-se esforçado muito em comentar, em particular, este governo. Nunca foi muito visto assim ex-governantes, ex-primeiros ministros, é assim um comportamento até bastante diferente daquilo que estávamos habituados. Mas dito isto, a não ser que seja
1: Marcelo,
0: para mostrar...
1: É que até agora,
0: hein? Tem cumprido.
1: Vamos ver.
0: Mas ou é para mostrar a Passos Coelho, que afinal é capaz de fazer uma reforma, mesmo que não estivesse no programa eleitoral, mesmo tudo aquilo que já falámos, e eu não volto a dizer, acho que há sempre espaço para introduzir outros temas, não é isso que está em causa. Mas a verdade é que não é uma reforma, e a verdade é que do lado do PS não parece haver disponibilidade, veremos, e do lado do Chega. Bem, do lado do Chega nós sabemos que André Ventura vai com o vento, ou seja, André Ventura é muito favorável ao pacote de legislativo apresentado pelo Governo, até ter visto a força da greve geral e perceber...
1: Está outra marcada para dia 3 de junho.
0: E perceber que não havia apoio popular, aliás, é profundamente impopular, as sondagens o que mostram é que esta proposta do Governo é profundamente impopular. Sondagens na ordem dos 75%, 80% de rejeição em relação ao pacote laboral. E, portanto, com o Chega, não sei, é verdade que André Ventura começou com uma contrapartida que nem sequer estava em cima da mesa, que é a redução da idade de reforma.
1: Que
0: a redução da idade
1: ninguém
0: de reforma,
1: defende.
0: Que ninguém defende. É verdade que a redução da idade da reforma que colocou em cima da mesa agora já reduziu mais um bocadinho. Portanto, qualquer dia pode ser só meia semana de redução da idade de reforma que seja o suficiente para poder aceitar o pacote laboral. Não faço ideia.
1: E quer mais dias de férias, que já está. Nesta proposta que foi agora aprovada em Conselho de Ministros, já está.
0: Se calhar até mesmo sem necessidade nenhuma de alterar a idade de reforma, pode aceitar. Agora, para mim parece-me que é evidente que há uma condição para que o Chega possa negociar com o Governo, que é sentir que tem apoio popular. Porque André Ventura é o líder mais pressionável de todos os líderes, ou seja, as convicções dele valem muito pouco. Valem o que valer a pressão social daquele momento, ou o que ele achar que é para onde a pressão social caminha. Agora, para mim é muito surpreendente este processo todo por parte do Governo. Houve alturas que eu achei que o Primeiro-Ministro não morria de amores por esta reforma, mas que de certa forma estava a dar cobertura à Ministra do Trabalho para que ela

0: não perdesse a face, enfim. As contradições nas declarações do Primeiro-Ministro vão sendo muitas e, portanto, é muito difícil agora.
1: Ele começou por dizer o contrário, da Ministra. Ele começou por dizer que estava tudo em aberto quando a Ministra dizia que havia travos mestras.
0: Não é? Exatamente. Agora já disse tudo e o seu contrário. Portanto, não percebo muito bem qual é a posição do Primeiro-Ministro. Mas o facto de chegarmos aqui ao fim de 10 meses, de não ter havido negociação na concertação social, por vontade do Governo, e é importante que isto se diga, porque o Governo não o quis, é para mim uma surpresa enorme. Que seja o PSD a rejeitar a concertação social é um sinónimo dos tempos que vivemos. É uma radicalização da direita como nunca vimos. Ou seja, a concertação social, em certa medida, até surgiu pela democracia cristã como um contraponto à luta de classes. Vamos ser muito honestos. E, portanto, neste momento, é a própria direita cristã, ou chamada direita cristã, que era a maior defensora do diálogo por oposição à luta de classes, pela oposição ao conflito, que agora parece preferir o conflito e a luta de classes à concertação social. Não percebo muito bem o que é que está em cima da mesa.
2: Carlos, eu acho que a única forma de olharmos para isto é step by step, isto é etapa por etapa, senão isto é tudo uma grande confusão. Primeiro, pegando nisto que a Marisa acaba de dizer sobre a concertação social, não se pode acusar o Governo de uma coisa e do seu contrário. Eles tiveram 10 meses a negociar em sede de concertação social.
0: Não.
2: Sim, não.
0: Não, não foi em sede de concertação social. Sim, ok. Carlos, não foi?
2: Foi paralelo à concertação social.
0: Sim, mas não foi em sede de concertação social. A concertação social é outra coisa.
2: E não se pode reduzir esta iniciativa a uma contrarreforma, porque se esta iniciativa pretenderia ser, tem dúvidas, acho que a motivação é outra, mas pretenderia ser uma contrarreforma, isto é, estar contra o chamada agenda do trabalho digno que foi aprovada no governo de António Costa, essa proposta também não passou na concertação social.
0: Passou.
2: Não.
0: Passou.
2: Não, senhor.
0: Não, ou seja, não foi aprovada na concertação social, mas foi negociada na concertação social. Portanto, Carlos, peço desculpa, mas...
2: Mas não passou na concertação social.
1: Teve o voto contra da CIP.
2: Foi uma proposta do Governo, uma proposta de lei do Governo à Assembleia da República, sem o acordo em concertação social.
1: Mas não havia nenhum Presidente da República a dizer que exigia o acordo também.
2: Vamos cá ver. Portanto, primeira coisa, proposta foi negociada. Nessa negociação, ao longo de 10 meses, havia 144 propostas de alteração. Tanto quanto se julgue saber, dessas 144, 138 foram consensualizadas entre todos os parceiros sociais. E, portanto, ficaram 12 penduradas.
1: Todos os que participaram na negociação, sim, não participaram todos.
2: Sim, a CGTP Intersindical não participou. Podem-me dizer, ok, mas essas 12 são as mais importantes, ou as 6 que foram indicadas pelo GT. Eu não estou a partir do pressuposto que todas as alterações têm o mesmo peso, mas não posso deixar de registar que de 144 propostas, 138 foram consensualizadas. E, portanto, se calhar com um esforço de todos, nem estou a tirar pedras a ninguém, um esforço de todos, poderia ter-se conseguido esta última fase. Não foi possível o acordo. Há muitas interpretações. As centrais sindicais dizem que o GT não tinha condições internas para aprovar.
1: A CIP fez aquelas 5 alterações de última hora, mas nunca as pôs a escrito e, portanto, não podiam ser votadas umas intenções.
2: Sim, mas quer dizer, mas repare, mas a CIP foi a última que fez.
1: Não escreveu.
2: Maria falou, mas isto não é uma luta de notários.
1: Mas tem que saber o que é que está a votar quando se vota. E uma coisa é a palavra, outra coisa é o que fica escrito.
2: A CIP prescindiu de linhas vermelhas que tinha indicado no início da negociação. E fez esse esforço final. Esse esforço, aliás, nem foi partilhado por todas as outras centrais patronais. Sim. Houve dirigentes das outras centrais patronais que achavam que a CIP tinha ido longe demais.
1: Mas também não acabou por não ir porque não pôs as críticas.
2: Não, mas ainda assim, nem com essas ciências da CIP, a UGT achou que era possível haver acordo. E, portanto, não há acordo. Não havendo acordo, o Governo tem uma de duas possibilidades. Ou deixa cair o processo, ou, nos termos constitucionais, apresenta uma proposta de lei à Assembleia da República.
1: É o que vai acontecer.
2: O que é o que vai acontecer. Ao apresentar uma proposta de lei na Assembleia da República, nós já sabemos os contornos gerais, ou seja, sabemos que há 12 propostas...
1: Da UGT. São 50 alterações outro projeto, ao que parece.
2: Se assim é, não conheço...
1: Sim, ainda não conhecemos, sim.
2: O texto. A minha primeira reação é que esta proposta de lei do Governo é mais comedida do que a proposta que estava negociada com todos os parceiros sociais. Ou seja, se nós tínhamos 138 propostas consensualizadas em 144, são muito mais do que 50. E, portanto, se as alterações à proposta inicial são apenas 50, eu diria que esta proposta de lei que o Governo apresentou na Assembleia da República não vai tão longe quanto a versão que já estava consensualizada com o GT. O que, aliás, corresponde um bocadinho à posição que as centrais patronais já tinham dito, porque houve acho que foi Armindo Monteiro, o Presidente da CIP, que disse que para ir ao Parlamento é melhor ir com a versão original do que com a versão das cedências. Porque, na opinião dele, era a versão original que aquela melhor, que era mais necessária para a economia e não a versão das cedências. Bem, portanto, vamos a ver o que é que vai acontecer. Já discutimos isso aqui no Geometria Variável. Nesta etapa, que é a etapa 2, eu acho que há duas coisas que podemos dar por adquiridos. Primeiro, que o Partido Socialista não se vai mover da posição que tem, porque seria muito estranho o Partido Socialista ter uma posição contrária à posição da UGT, e, portanto, eu creio que é irrazoável esperar que o Partido Socialista negocie o pacote laboral com o Governo, e, relativamente ao Chega, mantém-se aquilo que nós dissemos há já 4 semanas aqui no Geometria Variável. Eu acho que o Chega está dividido, e particularmente André Ventura, entre o discurso que fez na campanha presidencial, que foi muito opinativa contra o pacote laboral, provavelmente sob a maré da oposição e da greve geral que na altura aconteceu, mas ele foi muito opinativo contra ela. Qualquer mudança de posição de André Ventura ou é ganha consequências muito grandes da parte do Governo, e não estou a ver quais, ou torna-se muito difícil dar o dito por não dito sem ser acusado de incoerência. Por isso eu já disse aqui no Geometria Variável.
1: Portanto, isto vai chumbar, em seu entender.
2: Tanto quanto vejo.
1: Não passa no Parlamento.
2: Tanto quanto vejo da mecânica parlamentar, eu não sou muito otimista quanto à aprovação da lei da Assembleia da República. A terceira etapa, que é a questão do veto, também já disse aqui no Geometria Variável, que a haver uma lei nestas condições, o mais provável é termos o veto do Presidente da República em coerência com aquilo que ele afirmou na campanha eleitoral. Ele pode não ser chamado a vetar se não houver lei da Assembleia. Porque o Presidente da República não tem de opinar sobre projetos, ou sobre intenções, ou sobre desejos. O Presidente da República exerce os seus poderes constitucionais na base das leis que são aprovadas. Ora, se não há lei da Assembleia aprovada, o Presidente da República não se tem que pronunciar sobre o veto ou não veto.
1: Geometria Variável, número 263. Estamos com Carlos Coelho e Marisa Matias. Ambos já foram eurodeputados e pertencem às direções atuais dos seus partidos, o PSD e o Bloco de Esquerda. O Carlos já foi governante, lidera a plataforma Nossa Europa, e a Marisa, duas vezes candidata presidencial. Nas guerras da Ucrânia e do Médio Oriente, temos anúncios de cessar fogo para celebrar a vitória sobre os aliados na Segunda Guerra, aliados que eram, mas que já não são. Enquanto isto, Trump vai à China pela segunda vez, é recebido na pista do aeroporto pelo número 2 do regime chinês, questão de Taiwan em aberto, a abertura do Estreito de Hormuz é tema, o Irão, que afinal está militarmente muito mais robusto do que aquilo que se pensava, numa altura em que os Estados Unidos parecem precisar mais da China do que a China dos Estados Unidos, com a vantagem de a China não estar em guerra. Marisa.
0: Sim, ou seja, esta cimeira, que saberemos mais nos próximos dias, não é? Mas esta cimeira é muito, muito importante. Donald Trump já conseguiu desestabilizar a ordem mundial, sozinho. Já conseguiu quebrar...
1: Não é que ela estivesse fantástica?
0: Não estava fantástica, mas a verdade é que do pouco que restava, de alguns equilíbrios, e apesar de tudo havia algumas dimensões que ainda funcionavam, da diplomacia, enfim, tudo isso foi posto em causa e iniciou uma nova fase, uma fase que é muito perigosa e que não tem enfrentado, digamos assim, opositores ou pelo menos detentores de um poder equivalente que lhe queiram fazer frente. E o líder chinês é verdadeiramente único nessa circunstância, porque nós temos que relembrar que Donald Trump tem feito, por exemplo, que se está a passar no Estreito de Hormuz, é excepcional a todos os níveis, mas há precedentes muito perigosos para o futuro das relações comerciais, para o futuro das relações políticas, da própria geopolítica, ou seja, o bloqueio do Estreito de Hormuz vem por intervenção de alguém que vem de fora, nem sequer é de quem detém o poder soberano em relação àquela região, em relação àquele estreito em concreto. E, portanto, isto coloca, de facto, um cenário de uma enorme discricionariedade para o futuro. E o único que se tem mantido assim mais ou menos estável dentro daquilo que é a sua forma de governar é de facto o líder chinês. Ou seja, desse ponto de vista parece que estamos a falar de antípodas, de situações. Por um lado, um líder mundial que basicamente está a revirar tudo aquilo que nós conhecemos. E não é que estivesse bem, mas a verdade é que não sabemos os níveis de impacto para o futuro, embora já saibamos muitos. E do outro lado, alguém que tem a paciência de esperar e a frieza de decidir, que nenhuma dessas características é muito cara a Donald Trump. As consequências serão importantes e serão interessantes. Há Taiwan pelo meio do caminho, que põe em causa também muito o que poderá ser as conclusões.
1: Dentro... Porque Taiwan aí China entra na guerra, não é?
0: Exatamente. Nós não nos podemos esquecer que ainda há pouco tempo, e agora não tenho aqui os números, mas ainda há muito pouco tempo, os Estados Unidos venderam uma quantidade imensa de armamento a Taiwan, assim, um negócio daqueles milionários. Portanto, essa ligação mantém-se. Mas acho que aqui vai depender mais até da liderança chinesa do que é que vai ser daqui do que propriamente da norte-americana, porque o nível errático de decisão de Donald Trump.
1: Esta coisa de ser recebido pelo número 2. Xi Jinping não vai à pista do aeroporto.
0: Não, isso foi um detalhe que eu, aliás, tinha anotado e depois esqueci de dizer. É um detalhe que mostra quem é que está a dar cartas, não é? Eu ouvi um comentador ali num artigo, agora não sei quem foi, mas que é em relação ao Irão. Nós temos um regime absolutamente indefensável, como é o regime iraniano, e que, no entanto, começamos a ver no plano internacional que nós estamos a ver é um jogo de tabuleiro, não é? Só que o regime iraniano, o líder iraniano, neste caso, está a jogar xadrez e Donald Trump está a jogar póquer. Se há mestre de xadrez neste jogo de tabuleiro é Xi Jinping. E, portanto, aí eu creio que essa paciência e a densidade jogam a favor dele. E isso não é necessariamente uma boa notícia, portanto.
1: O checkmate vem depois, não é, Carlos?
0: Vem depois, exatamente.
2: Sobre esta ida de Donald Trump à China, nós sabemos mais nos próximos dias, neste momento sabemos muito pouco.
1: Sim, sim.
2: O que é que sabemos? Sabemos, primeiro, que o acolhimento foi feito pelo número 2, mas isso é do protocolo chinês.
0: Ah, é?
2: Portanto, não há nenhuma novidade. Podia-se dizer que, tratando-se de Trump, Xi Jinping podia ter alterado o protocolo e ir ele. Ele não o quis fazer. Mas não se pode concluir mais. É mais significativo o anúncio que se fez durante a presença de Trump na China de que Putin também vai visitar a China nas próximas semanas. É. Acho isso mais significativo. Quer dizer, a China está no centro dos grandes contactos.
1: Sim. Vão, é a grande potência.
2: Vão todos ao beijamão ao Xi Jinping. Eu acho que isso é mais significativo. Em segundo lugar, eu acho que aquilo que eles querem dar é uma fotografia de uma imagem de sucesso. Significativamente, ambas as delegações anunciaram grandes avanços em matéria comercial. Ninguém sabe que avanços são esses, porque ninguém explica. Provavelmente ainda estarão a negociar. Mas ambos quiseram dar a ideia de que os contactos estão a ser produtivos. E, finalmente, a propósito de Taiwan, é notável porque os comunicados de ambos os lados, não há comunicado conjunto, os comunicados de ambos os lados são diametralmente opostos. Sim. O comunicado da delegação chinesa praticamente só fala de Taiwan, o comunicado da delegação americana nunca fala de Taiwan. Portanto, é claramente um embaraço para eles.
0: Sim, eu ouvi isso foi feito pelos chineses.
2: Pelos chineses. Neste caso. Eu acredito que tenha sido conversado. Eles tiveram muito mais tempo, tinham previsto uma hora, falaram duas horas e meia. Pois. Portanto, devem ter tido a oportunidade de falar muitas coisas. Mas, significativamente, os americanos não quiseram falar sobre isto. Agora, o que nós vemos é Donald Trump fiel à imagem dele, errático, diz uma coisa num dia e o contrário no dia seguinte. Aliás, vimos essa denúncia esta semana na entrevista que o professor Cavaco Silva deu à Rádio Renascença. Estamos em dois cessar-fogo, o cessar-fogo na Ucrânia e o cessar-fogo no Irão, que resultam aparentemente ambos da iniciativa de Trump. Ele quer associar a ele essas duas...
1: Foi ele que os anunciou, não é?
2: Sim, bem, o cessar-fogo não significa paz.
0: Não.
2: Bem, objetivamente, o cessar-fogo dos três dias para que os russos pudessem comemorar o dia da vitória, não foi cumprido. Foi um cessar-fogo que existiu para os jornalistas noticiarem, mas no terreno não aconteceu.
0: Como o cessar-fogo do Irão também não está a ser cumprido.
2: O Ministério da Defesa Russo, já lá vamos, o Ministério da Defesa Russo reportou quase 9 mil violações pela Ucrânia, quase todas drones e a maior parte delas aos navegadores sem grandes consequências. No domingo reportaram mais de 16 mil violações no espaço de 24 horas. As autoridades ucranianas reportaram um morto e 15 feridos em ataques russos, com diversas ações russas sobre posições ucranianas só no domingo.
1: Portanto, a palavra vale zero.
2: Vale zero.
0: Porque nós já estamos numa fase em que os cessar-fogo não são minimamente
1: respeitados,
0: nem sequer a tradução de que houve um cessar-fogo. Ou seja,
2: não, é uma construção teórica.
0: Exatamente.
2: Não, é uma metáfora da vontade dos dirigentes e não corresponde à realidade no terreno.
0: E nos últimos tempos, para isso tem muito contribuído Israel, no caso do Irão.
2: Com certeza. O caso do Líbano é o caso mais flagrante, em que Israel continua com atividades militares e atividades que constituem crimes de guerra porque visam populações civis. E aí não há claramente nenhum cessar-fogo. Na relação entre os Estados Unidos e o Irão, sobretudo a questão do controle do Estreito de Hormuz, o que nós vemos é, na prática, um reacender das escaramuças, e portanto aí também se pode dizer que não há exatamente um cessar-fogo, quer dizer, haverá menos intensidade bélica, mas não poderemos estar a falar de cessar-fogo.
1: Ah, e houve Putin esta semana a dizer que a guerra podia estar a acabar já a seguir, a guerra com a Ucrânia.
2: Neste momento nós temos muito pouca informação da Rússia, mas aquilo que sabemos é, primeiro, que grandes apoiantes de Putin estão a fazer-lhe críticas públicas. Segundo, que o mal-estar na sociedade russa face aos mortos é muito mais grave do que nós temos a percepção no Ocidente. Terceiro, que as consequências económicas da guerra, mesmo que o orçamento do Estado russo tenha tido agora um ligeiro reforço com a subida do preço das matérias-primas e da energia, a verdade é que no custo de vida para as pessoas continua muito complicado e, portanto, as pessoas olham para a guerra da Ucrânia e para a liderança de Putin com um olhar muito mais crítico do que aquilo que acontecia há um ano ou há dois anos atrás.
0: Sim, eu concordo com o que o Carlos está a dizer. Eu acho que há qualquer coisa diferente.
1: Ou seja, momento. Não é por acaso que Putin vem dizer que podíamos acabar a guerra amanhã.
0: Não, exato. Ele até se disponibilizou para indicar qual seria o negociador europeu.
1: Era Gerhard Schröder, não é? Sim. O antigo líder do SPD alemão.
0: Até se disponibilizou.
2: E agora fala-se em Angela Merkel.
1: Sim, mas a União Europeia não aceitou esse nome, Gerhard Schröder.
0: Não.
2: Como é evidente, Gerhard Schröder é pago pelo Kremlin.
0: E sobretudo não podia ser Putin a definir quem é que negociar claro. Em nome da Europa, como é evidente, da União Europeia. Mas eu acho que há qualquer coisa diferente, de facto. Há algo que mudou, o Carlos estava a falar das críticas internas e também essa pressão interna na Rússia. São 352 mil mortos. 352 mil mortos. É um elevado número de baixas, muito elevado número
2: pode
0: de baixas.
2: Pode ser, aliás, superior.
0: Pode ser superior, mas os dados que conhecemos, ou seja, não podemos ir mais longe do que aquilo que são os dados divulgados, mas poderá
2: sim,
0: ser
2: mas
0: pior.
2: Há observações internacionais que falam no milhão.
0: Falam no milhão, e os dados conhecidos, os dados que são divulgados, são 352 mil mortos. E, obviamente, isso está a colocar uma pressão enorme, porque a sociedade russa começa também a manifestar esse descontentamento. E depois também eu acho que há, apesar de tudo, uma nova postura de Zelensky, porque como percebeu que não podia depender dos Estados Unidos, nem podia sequer confiar nos Estados Unidos e, portanto, que essa posição dependente de tentar agradar não ia levar a nenhum lado, tem sido muito mais crítico e tem percebido isso, aliás, começou a perceber-se com a guerra no Irão, tem percebido que estes anos da guerra na Ucrânia os ajudaram a constituir-se como uma potência de defesa em áreas que os outros não são potência.
2: Certo.
0: Por exemplo, a questão da matéria da guerra dos drones. E de repente passam a ser estas forças que foram desenvolvidas que estão a ser consultores das potências militares mundiais e, em particular, os Estados Unidos precisaram dessa consultoria também em relação ao Irão. Portanto, tem
2: Maria,
0: este peso.
2: Nada substitui o engenho humano. Os grandes porta-aviões e contra-torpedeiros, destroyers americanos, que têm grandes mecanismos de defesa, não conseguem defender-se dos botezinhos de borracha que os iranianos têm a... Porque a lógica do combate estava desenhada para um tipo de conflito que não é compatível com soluções mais modestas.
0: Sim, eu acho que estas duas guerras até acabam por ter isso em comum, não é? Ou seja, que mostram que duas potências que à partida seriam...
1: São muito desiguais,
0: São muito desiguais e mostram a capacidade de resistência de um lado do Irão, do outro lado da Ucrânia.
1: É um David contra Golias.
2: É a história do David e Golias.
0: Com muito menos meios e muito mais hábeis nesta estratégia desta nova guerra, mais avançada. Eu acho que isso está a ver e, portanto, há qualquer coisa a mudar.
1: A mudar.
0: Não sabemos bem o quê, mas há qualquer coisa a mudar.
1: E vamos para os nossos redondos, bicudos e quadrados. Carlos, o seu bicudo?
2: O meu bicudo vai para o aumento das importações de gás russo, a contracorrente. Soubemos esta semana que as importações de gás natural liquefeito da Rússia para a União Europeia aumentaram 16% no primeiro trimestre, face ao período homólogo do ano passado. Estamos a falar de um total de 7 mil milhões de metros cúbicos, impulsionados por um aumento da importação de países como a França, a Espanha e a Bélgica. Já em abril, estamos a falar de um aumento de 17%. São os números mais elevados desde a invasão da Ucrânia, contrariam o objetivo europeu de eliminar importações de gás russo até ao outono de 2027. Estamos a um ano de distância. Não será seguramente assim que vamos privar a Rússia dos meios financeiros para financiar a agressão ilegal da Ucrânia.
1: Marisa, o seu bicudo.
0: O meu bicudo desta semana vai para o aumento da lista de espera para cirurgias oncológicas. Os dados que foram divulgados pela entidade reguladora da saúde mostram que as listas de espera para este tipo de cirurgias se agravaram no segundo semestre de 2025. Estamos a falar agora de mais 9% face a 2024, sendo que mais de 21% destas pessoas já ultrapassaram mesmo os tempos máximos em relação àquilo que é a resposta recomendada. Sendo das circunstâncias em que as pessoas estão mais fragilizadas, não é apenas a destruição do Serviço Nacional de Saúde, que infelizmente continua a acontecer, mas é numa área em que atinge aqueles que precisam de uma resposta mais imediata. É incompreensível, e depois dos anúncios que foram feitos e as celebrações que foram feitas em relação à redução das listas de espera, que afinal a confirmação seja que estejam a aumentar, especificamente na área oncológica, onde as pessoas podem esperar menos tempo e têm mais necessidade de serem acompanhadas.
1: Carlos, o seu redondo.
2: Vai para o Consenso Europeu de Portugal. No sábado passado, no 9 de maio, celebrámos o Dia da Europa. Nesse dia, a plataforma Cidadania Nossa Europa, a que a Marisa e eu pertencemos, lançou a iniciativa Portugal Europeu 4.0, com três projetos concretos, um dicionário de termos europeus que parte já com 2.000 entradas, um conjunto de podcasts sobre a Europa que inauguramos com uma entrevista a José Luís Vilaça, antigo juiz do Tribunal de Justiça da União, e uma Volta da Cidadania, um conjunto de sessões de informação nas escolas portuguesas, que irá iniciar-se na Faculdade de Direito de Lisboa com a provedora Teresa Anjinho. Esta terça-feira, as mais altas figuras do Estado celebraram o compromisso europeu de Portugal numa iniciativa no Porto, que juntou o Primeiro-Ministro, o Presidente da República, além de muitas outras personalidades. Num tempo de política de confronto, é bom ver que ainda existe, pelo menos, um consenso político nacional, que é a Europa.
1: Marisa, o seu redondo.
0: O meu redondo é uma repetição e peço desculpa, não faço isto normalmente, mas não posso evitar. Esta semana tem mesmo que ser para o chumbo da lei da nacionalidade por parte do Tribunal Constitucional, por unanimidade. É um sinal muito importante e muito forte e que afasta qualquer interpretação de viés ideológico em relação a uma matéria que obviamente não tem cabimento no quadro da Constituição em Portugal.
1: Quadrado, Carlos.
2: Caos político no Reino Unido. Na semana passada, o Partido Trabalhista teve uma derrota histórica nas eleições locais. Desde então, a liderança de Starmer tem sido ameaçada com várias demissões no governo, um movimento de cerca de 80 deputados para haver uma eleição interna. Recordo que são necessários 81 ou 20% dos membros para disputar uma disputa pela liderança.
1: Na resposta ainda das reuniões e dizem que não se passa nada.
2: Há uma carta de 100 outros deputados a defender o Primeiro-Ministro. 11 sindicatos associados ao partido retiraram o apoio ao governo de Starmer. Um discurso do rei pelo meio, juros da dívida a escalar, como aconteceu, aliás, com a situação de Liz Truss há cerca de 4 anos, e uma autêntica novela sobre o futuro do governo de Londres. Num momento de tanta instabilidade e incerteza, precisávamos de mais segurança sobre o futuro da liderança para lá do Canal da Mancha. Este caos político no Reino Unido não augura nada de bom, com os populistas a subir nas sondagens, e precisávamos que o Reino Unido desse à Europa e ao mundo uma ideia de que está mais concentrado nos grandes desafios globais.
1: Ganharam os nacionalistas de Nigel Farage, também uma grande subida dos verdes. Marisa, o seu quadrado.
0: Esta semana vai para a decisão da União Europeia de aplicar sanções aos colonos israelitas violentos e assim como outras organizações extremistas. Isto seria e é, obviamente, uma boa notícia, mas é num quadro em que a União Europeia mais uma vez fica aquém e recua e não avança, por exemplo, com as sanções em relação a ministros extremistas do governo israelita. E há também aqui uma contradição que não posso deixar de assinalar, que é estes colonos não aparecem por vontade divina nem por desastre natural. Eles aparecem como resultado de uma política específica de vários governos e, em particular, foram reforçados agora com o governo de Benjamin Netanyahu. Se, por um lado, a União Europeia decidiu, e bem, sancionar estes colonos, por outro lado, continua a ser incapaz de se demarcar da política genocida de Netanyahu.
1: Carlos, a sua ideia para este fim de semana?
2: Um livro de 2018, foi agora reimpresso em Portugal. É um romance de Manuel Vilas chamado Em Tudo Havia Beleza. Tem alguma componente autobiográfica. É um autor espanhol muito conhecido. Quando saiu foi considerado o melhor livro do ano por grande parte da imprensa espanhola. E eles definem-se como a história profundamente íntima e comovente de um homem que procura no passado o caminho para regressar ao presente. E das muitas críticas terrivelmente elogiosas, há uma de Fernando Aramburu que eu gostaria de recordar. Ele diz que é um livro potente, sincero, por vezes descarnado, sobre a perda dos pais, sobre a dor das palavras não ditas e sobre a necessidade de amar e ser amado. E além de tudo isso, está muito bem escrito. São 400 páginas que valem a pena.
1: Marisa, ideia para este fim de semana?
0: Uma vez que passámos há poucos dias o aniversário de David, Sir David Attenborough, 100 anos de uma vida muito incomum, mas com resultados maravilhosos para as nossas vidas comuns. Portanto, a minha sugestão é muito singela, é recuperarmos aquele que tem sido o trabalho feito por David Attenborough. E há vários documentários disponíveis, um deles o Our Planet, que tem vários episódios. É uma vida no nosso planeta que é absolutamente delicioso.
1: E é assim que termina este programa de rádio, que é também um podcast para ouvir quando apetecer em todas as plataformas e na rádio, na Antena 1 e agora na RTP Mundo Rádio, sempre com Carlos Coelho e Marisa Matias, como residentes fixos. E para a semana vamos ter uma emissão especial, feita a partir dos estúdios em Estrasburgo. Foi um convite que o Geometria Variável aceitou, da delegação portuguesa do Parlamento Europeu, que nos escolheu. Temos como pano de fundo os 40 anos da adesão de Portugal à União. Vamos estar também com as vice-presidentes das duas maiores famílias políticas europeias, Lídia Pereira e Ana Catarina Mendes, bem como, obviamente, com Carlos Coelho e Marisa Matias. A produção é de Ana Fernandes, os cuidados de emissão desta vez de João Carrasco, a edição de Maria Flor Pedroso. Voltamos para a semana, então até lá.

0: 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Uma hora no continente e na Madeira. Meia-noite nos Açores. 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
1: Portugal registrou um grande declínio das liberdades cívicas o ano passado. É uma conclusão do relatório do Fórum Cívico Europeu, uma rede que junta mais de uma centena de associações e 30 organizações não-governamentais europeias. O texto destaca que a participação cívica está mais frágil. João Coraceiro.
2: O enfraquecimento das liberdades cívicas pode começar tão só no espaço em que o associativismo ganha forma.
3: Por conta da especulação imobiliária. As associações, muitas, estão fechando porque não conseguem operar, principalmente as que estão nos grandes centros, têm um efeito na capacidade de associar.
2: Johnny Lopes escreveu o capítulo dedicado a Portugal no documento do Fórum Cívico Europeu e quando o ativismo sai à rua, acaba desencorajado e inacessível aos cidadãos, exemplo do ativismo climático.
3: Prisões arbitrárias e aplicação de multas, que vai criando, né, um efeito inibitório à participação cívica.
2: Foco ainda para uma comunidade cada vez mais desprotegida, alvo de ataques de grupos neonazis, nota o relatório, a comunidade LGBTQIA+.
3: Uma perseguição, processo de desumanização, vem a partir da retórica de extrema-direita normalizada ano após ano. A sociedade acaba vendo isso como normal e não é.
2: Sobre os imigrantes, Johnny Lopes aponta ainda muitas vulnerabilidades.
3: Nesse limbo, não só das leis de imigração, mas das condições de vida em Portugal, né? Os imigrantes acabam sofrendo muito mais.
2: Outro exemplo que emerge no relatório, a repressão policial, exemplo da greve geral de 11 de dezembro.
3: Não foi emitido nenhum sinal sonoro, foram efetuados disparos contra os manifestantes, com uso de bala de borracha, em muitos casos estavam só acompanhando.
2: E se o espaço cívico português é classificado como aberto no relatório, há sinais alarmantes por cá.
3: A segurança, ela não seja igual para todos.
2: Nas recomendações para Portugal, um mecanismo independente contra o racismo institucional e o uso ilegal da força, proteção dos espaços comunitários, reforço da resposta aos crimes de ódio e mais dinheiro, diz Johnny Lopes, para as organizações da sociedade civil.
3: Para conseguir mudar a realidade, onde nós possamos